0: caldo e vigilância apertada, vigilância que se vai manter ou estender durante a manhã a par dos meios aéreos, como referiu durante a noite à Antena 1 o comandante Miguel Fonseca.
1: São peça fundamental tendo em conta a extrema dificuldade das acessibilidades, inclusive muitos pontos inacessíveis até operacionais apiados, e dessa forma, com esta conjugação de esforços, poder reagir rapidamente a qualquer situação de uma possível, logicamente, reativação, de forma que esta conjugação de meios não venha outra vez a ganhar dimensão e a tornar-se um novo incêndio. Estamos otimistas nesse sentido, neste momento, não em demasia, tanto é que temos que manter estes meios, basicamente o número de meios não irá ser muito reduzido, de forma que se possa fazer nova avaliação e aí sim, se o dia correr de perfeição, possamos então pensar já numa gradual redução de meios para os dias seguintes.
0: Declarações do Comandante Subregional de Emergência e Proteção Civil do Douro. Este incêndio entrou no concelho vizinho de Carraseda de Anciães. No terreno estão mais de 480 bombeiros com cerca de 160 viaturas. Em boticas com três frentes ativas, o incêndio vai cedendo. As chamas entraram no concelho vizinho de Chaves. O Comandante Subregional do Alto Tâmega e Barroso, Artur Mota, está a contar ter o incêndio controlado durante esta madrugada.
2: Tivemos ali ventos de 70 km de hora, ali desde as 14 horas até às 18, portanto aquilo foi muito complicado, andamos ali a correr atrás dele. Os meios não conseguiam a contenção das chamas e como tal alastrou bastante. Neste momento já passou ao lado de três aldeias, estão fora de perigo e portanto acho que o pior já passou, agora o vento já acalmou, agora já tem uma extensão bastante grande, mas agora daqui por mais 3, 4 horitas com a umidade que está prevista. Estou convencido que o seguramos. Neste momento temos 3, tivemos uma que já cedeu a meios, portanto já está em rescaldo, são 3 frentes ativas.
0: O Comandante Subregional de Emergência e Proteção Civil do Alto Tâmega e Barroso, Artur Mota, como ouvimos, espera segurar este incêndio em boticas com três frentes ativas por volta das 3, 4 da manhã. No combate ao fogo estão quase 300 operacionais, apoiados por 80 viaturas. Eleições em tempo de guerra na Ucrânia. A sugestão não agrada aos apoiantes de Mykhailo Fedorov, o principal organizador dos protestos diários de apoio ao ex-ministro da Defesa da Ucrânia, que duravam há um mês, já justificou o cancelamento desses protestos. Camila Vidal.
3: Dmytro Kozyatynsky foi às redes sociais despedir-se dos protestos que de há um mês para cá organiza praticamente todos os dias na capital ucraniana. Escreve que as manifestações na rua não são, definitivamente, o lugar para o discurso eleitoral. O promotor dos protestos tem 30 anos, é veterano de guerra, condecorado e ex-prisioneiro de guerra da Rússia. Kozyatynsky é o principal rosto da contestação à saída do governo do ex-ministro da Defesa Mykhailo Fedorov. Ou era, até agora. Tudo mudou depois de o ex-ministro, afastado por Zelensky, afirmar que o país deve ir a eleições, mesmo em tempo de guerra. O organizador dos protestos vem dizer que não é esse o objetivo dos manifestantes. Kozyatynsky escreve nas redes sociais que não é possível permitir que milhares de soldados votem e que a Ucrânia não pode dar-se ao luxo de criar divisões. Há cerca de um mês que os manifestantes na rua pedem o regresso de Fedorov ao governo. Garantem, no entanto, que os protestos não eram sobre personalidades, mas sim sobre diálogo e reformas. E por isso, Kozyatynsky declara agora apoio a Yevhen Khmara, novo ministro da Defesa, e deixa cair um movimento de apoio a Fedorov, o ministro afastado.
0: E esta quarta-feira o Parlamento da Ucrânia aprovou a nomeação de Yevgeny Khmara como novo ministro da Defesa, um mês depois da demissão do mesmo cargo de Mykhailo Fedorov. Houve protestos que agora terminam depois de Fedorov apelar a eleições na Ucrânia, mesmo em tempo de guerra. Aumenta o número de vítimas mortais no sismo da Colômbia. A presidência do país atualiza o número de vítimas para 314. Há ainda 262 pessoas desaparecidas. Nos cinemas, a partir desta quinta-feira, a comédia dramática Morte e Vida Madalena, do realizador brasileiro Guta Parente, uma coprodução entre Portugal e Brasil. Margarida Vaz.
4: Madá, estão precisando falar contigo urgente lá no set.
5: Eu já vi isso acontecer no filme do Direito a Fugir.
6: Uma mulher grávida, a morte do pai, a fuga do realizador e um filme para fazer são os ingredientes base da comédia Morte e Vida Madalena.
7: Acompanha a história história de uma produtora executiva que acaba de perder o pai nas vésperas de filmar o roteiro de um filme que o pai dela escreveu. O filme é uma tragicomédia, né? E o filme, ele narra as peripécias de realizar esse filme.
6: A atriz Noa Abonova tem o papel de Madalena. A gravidez da personagem é uma analogia à construção de um filme.
7: Esse paralelo, assim, que o filme faz também entre a gestação dela estar grávida e também a gestação que é fazer um filme, principalmente dentro das condições de fazer cinema independente, produções com baixo orçamento, as negociações, todas as dificuldades que a gente precisa passar.
6: Noa Abonova é trans e para a atriz brasileira não pode haver limitações na atribuição de papéis.
7: Eu só quero ser vista como atriz. Eu tenho o direito de interpretar qualquer personagem, tendo em vista que todas as pessoas cisgêneras, né, interpretaram pessoas trans durante toda a história do cinema e isso nunca foi um problema.
6: Morte e Vida Madalena mostra a dificuldade que é fazer um filme, é uma homenagem ao cinema independente.
7: Sou protagonista do filme Morte e Vida Madalena e convido vocês para assistir esse filme nos cinemas. Eu vejo o filme como uma homenagem ao cinema independente brasileiro.
8: Plano só Deus sabe, take um.
0: E neste dia de estreia, sessão especial às 9h30 da noite em Lisboa, no Cinema City de Alvalade, com debate a seguir.
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0: Olá, bem-vindos ao Posto de Escuta Especial. Comigo João Pedro Bandeira na Antena 1, RDP Internacional e RTP Play, para começarmos a olhar já para o que este excelente ano de nova música portuguesa nos tem oferecido. Pelo retrovisor hoje, olhamos para janeiro e fevereiro, em busca de álbuns que mereceram a nossa maior atenção. E se é para começar que seja em grande, pois foi logo a 1 de janeiro que Miguel Araújo lançou Por Fora Ninguém Diria.
1: É um disco de originais gravado ao longo dos últimos 2-3 anos. E é um disco que é um bocadinho o meu regresso ao processo artístico do 5 Dias e Meio, que é o meu primeiro disco. E também um bocadinho do Peixe Azul, que é o meu antepenúltimo disco, o disco de 2020, em que sou eu ali à volta dos instrumentos todos, a apontar maquetes licentemente, até que de repente chego um bocado sem querer ao produto final.

0: Os alentejanos Bandidos do Cante começaram o ano com o esperado álbum de estreia, Bairro das Flores.
1: Este nome de Bairro das Flores surge porque há um bairro aqui ao pé de Beja que se chama Bairro das Flores, onde o nosso amigo Duarte, que é o Duarte Farias, que é membro dos Bandidos também, tem lá uma adega, aliás o tio dele é que tem lá uma adega, e nós fizemos vários convívios, sendo que em um desses convívios surgiu a música que dá nome ao álbum, surgiu a música Bairro das Flores, fizemos lá todos em conjunto e pronto, decidimos dar-lhe este nome, Bairro das Flores, acho que é um nome muito interessante e fica muito bem no álbum porque retrata um pouco da história destas músicas.

0: 2026 tem sido um ano bom e intenso para Luca Argel, um músico brasileiro a viver no nosso país há mais de uma década. O disco produzido por Moreno Veloso, um dos filhos de Caetano, chama-se O Homem Triste. Partindo de uma experiência íntima, Luca Argel aborda temas como a frustração, a tristeza, o fracasso e a dificuldade em reconhecer a fragilidade. O Homem Triste nasce da consciência de que muitos homens crescem sem vocabulário emocional para compreender o que sentem, sendo ensinados a esconder a dor, a evitar o pedido de ajuda e a confundir força com a invulnerabilidade.
1: O pai tentou de tudo. Deu ao menino bola de futebol, armas de brinquedo, caixa de ferramentas, roupa de bombeiro, carrinho de Fórmula 1. Meteu ele no boxe, na marcenaria, no seminário, na tropa, na apanha da azeitona. Bateu nele com o cinto, rapou-lhe os cabelos compridos, ameaçou expulsá-lo de casa, mas nada adiantou. O menino queria, porque queria ser, educador de infância. E conseguiu, a muito custo, tirou o curso, onde ele era o único rapaz, e foi estagiar numa escolinha. Depois em outra, e em outra, e em outra, sem nunca ser contratado. As crianças adoravam ele, mas as mães tinham medo de deixar os seus filhos e filhas sozinhas com um homem. Eu sou o Luca Argel, e essa é O Homem Triste, a primeira faixa do meu álbum O Homem Triste.

0: Depois de 5 anos sem editar um disco de estúdio, Pedro Brunhosa regressou com o Inverbo, um álbum que nos mostra o outro lado, o avesso das canções. 11 belas canções unidas pela plenitude poética da palavra.
1: Um disco que tem 11 canções, eu fui escrevendo ao longo destes últimos 3 anos, e que gira à volta da palavra, e por isso se chama Inverbo. E, portanto, cada vez mais eu dou importância, relevância à canção na sua forma primitiva, uma história de 3 minutos e meio, que é contada, barra cantada, num poema, e que espero encontrar nas pessoas. Neste disco, algumas das canções são já conhecidas, já tenho feito ao vivo. Leva-me para casa, uma canção que escrevi na sequência da morte trágica da filha de um amigo, e que de alguma forma é dedicada a todos os pais que perderam um filho, como foi o caso dos meus pais que perderam um filho, perderam um irmão, e percebi a dor, ou tentei empatizar com a dor, que é uma dor que não tem nome. Depois, mais para o final, uma história que também já contei, de uma cidadã do Tennessee, dos Estados Unidos, uma cidadã negra, a quem foi recuperada a venda de um vestido, o ser negro, um vestido noiva. E passados 70 anos, as filhas compraram o vestido dentro, e ela voltou a casar-se com o mesmo marido, na mesma igreja, com aquele vestido. E, portanto, enfim, são histórias, algumas de celebração e de alegria, outras de alguma dor. O Inverbo é um disco de canções simples e para ser escutado com

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2: Olá, eu sou Amaro e estou no posto de escuta da Antena 1.
3: Nascido de um período de profunda transformação pessoal e artística, Nothing Has Changed, do novo álbum de Amaro, é marcado pela introspeção, pela gratidão e pela consciência do caminho percorrido até aqui.
2: É um disco que representa bastante a fase de vida em que eu estou, na verdade, dos últimos 2 anos da minha vida. E pronto, tem um bocadinho a ver com o facto de ter feito 30 anos, neste momento tenho 31 já. E é isso, fala um bocadinho de perspectivas diferentes, de ver as coisas e com uma sonoridade um bocadinho mais aberta do que o disco anterior. São 10 faixas, fala de família, de desamores, de esperança. E é um disco mais leve, assim, com mais energia.

0: álbum de estreia do grupo formado por Carlos Guerreiro, Luís J. Martins, Maria Antónia Mendes, Nuno Prata, Pedro da Silva Martins e Sérgio Nascimento, saiu em 2024. O segundo é deste ano. Chama-se B.
1: Ora viva, aqui Pedro da Silva Martins, de cara de espelho. O B traz mais um conjunto de 10 canções que reflete um pouco o trabalho deste nosso coletivo musical. São canções, mais uma vez, que nos convidam a pensar um pouco sobre nós e sobre o mundo. E é um disco cheio de personagens. Picaniolos, o Gigantone, o Cara Podre e certas seitas que por aí andam. É uma proposta de música popular portuguesa, com sons modernos e tradicionais, que esperamos nós mantenham a assinatura original deste nosso grupo. Como segundo trabalho, era importante para nós que essa assinatura ficasse bem sublinhada, e penso que conseguimos.

0: Esta é a primeira de três edições do Posto de Escuta para recordar discos que já este ano estiveram por aqui em destaque. Hoje centramos as atenções em janeiro e fevereiro e um dos acontecimentos discográficos que esses meses nos trouxeram é um disco instrumental, só de piano, de Mário Lajinha. Chama-se Retorno.
1: Depois de ter feito o primeiro disco a solo, o Canções e Fugas, eu tinha imensas coisas que eu também gostava de fazer e que não tinha feito ao longo dos anos que toquei com a Maria João, quase a tempo inteiro. Discos em trio, trio clássico, piano, contrabaixo e bateria. Fiz três discos com eles. Fiz um disco com um outro trio que tem contrabaixo e guitarra portuguesa. Fiz um disco com o Camané. E depois há alguns projetos que mesmo não estando em disco, foram muito importantes e que continuo a tocar com o Pedro Burmester em duo. Havia muitas coisas que eu queria fazer e, portanto, o tempo foi passando e acho que foi preciso a minha mulher, a Francisca, a dizer que tu tens que fazer um disco a solo, e ela foi muito assertiva e eu acho que ela tinha razão e eu fiz-lhe a vontade. Não, eu tinha muito vontade de fazer um disco a solo e pronto, já não podia esperar mais.

0: Este retorno de Mário Lajinha marca o regresso aos originais a solo, praticamente duas décadas depois do álbum Canções e Fugas.
1: Um, dois, três.
0: Até há bem pouco tempo conhecíamos Miguel Caixeiro como Michael Knight. Ao iniciar uma nova fase artística, quer que também o chamemos de simplesmente Miguel, e no ano em que assinala 10 anos de carreira, lançou um novo álbum.
1: Existência Sensual é um disco que aborda a vida e os problemas existenciais de uma perspectiva romântica, emocional. Na verdade, o disco é em si uma narrativa que acompanha uma noite de trabalho de um cantor residente num bar de música ao vivo. E através do disco podemos ver esse mesmo espetáculo e também o espetáculo interior que se passa dentro da cabeça do artista.

0: Depois de ter avisado que tinha chegado, mais uma vez em força, Sara Correia lançou o novo álbum.
1: Tempestade é o meu novo álbum. Fala, acima de tudo, da força que a mulher tem de ultrapassar as suas dificuldades e torná-las em arte.
0: Por isso, o disco com produção de Diogo Clemente afirma-se como um trabalho conceptual coeso e assumidamente feminino. As 11 canções são integralmente escritas por mulheres, como Carolina das Landes, Mila Dores, A Garota Não, Flor Bela, Espanca, Sofia de Mel, Brainer Anderson, Márcia, Mafalda Arnoux, Beatriz Pessoa e Alina Duarte. Ao longo de Tempestade, Sara Correia atravessa o amor e o ódio, a saudade e a convulsão, o carinho e a violência, o desapego e a superação.

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1: Alô, alô, daqui a Sul. O meu disco Quer já existe neste mundo e tenho muito gosto em poder partilhá-lo convosco. É um disco inspirado por ter passado por perdas muito, muito próximas e daí desencadeou uma vontade de me debruçar dentro da minha interpretação sobre isto de passarmos pelo luto e como é que lidamos com isso, como é que continuamos a nossa vida com essa coisa estranha que na verdade nunca passa, mas que tentamos lidar da melhor forma. E portanto espero muito que gostem e foi feito

0: faz parte. Daniel Pereira Cristo, voz e cavaquinho tenor, lançou o terceiro álbum em nome próprio. Chama-se Malva Globo e corre geografias sonoras diversas. Assumindo pela primeira vez a totalidade da composição, o músico desenhou um manifesto de liberdade criativa onde os cordofones portugueses, como o cavaquinho e a viola braguesa, libertam-se de molduras antigas para dialogar com o jazz, o fado e o pop rock.
1: Malva Globo é um álbum que nasceu em primeiro lugar para celebrar 10 anos da minha carreira em nome próprio. Depois mostrou-se um bocadinho mais do que isso, porque efetivamente foi uma forma de juntar muitos amigos.

0: ideias nem tanto.
1: Aproximamos-nos do final deste posto de escuta. Comigo, João Pedro Bandeira, na Antena 1, RDP Internacional e em permanência na RDP Play. Começámos hoje a fazer as contas ao primeiro semestre do ano, recuperando edições de janeiro e fevereiro. Nessa altura foi lançado Trópico Paranoia, o segundo álbum do trio Expresso Transatlântico. Gaspar Varela, Sebastião Varela e Rafael Matos.
2: Foi um disco que fizemos entre três lugares, entre a Serra da Estrela, a Foz do Areiro e Brotas, três sítios completamente distintos, mas que sentimos que nos ajudou bastante a chegar ao som que nós queríamos para este disco e que tiveram uma influência enorme nas músicas que vocês podem ouvir. Foi a primeira vez que nós trabalhámos com um produtor, Paulo Furtado, The Legendary Tiger Man, e sentimos que foi um desbloquear de ideias incrível, porque desde muito cedo, em todo o processo, o Paulo percebeu logo aquilo que nós queríamos. Foi uma ajuda incrível trabalhar com o Paulo. Acho que o lado eletrónico também é uma vertente que se ouve bastante neste disco. Nós quisemos explorar esse lado nosso.
1: No próximo programa, a nossa viagem vai até março e abril. Até para a semana e viva a música portuguesa!

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1: Duas horas no continente e na Madeira. Uma hora nos Açores. Edição do jornalista Pedro Guilherme.
2: Mais de 500 bombeiros estão mobilizados no incêndio de Arouca, no distrito de Aveiro. O fogo tem estado a lavrar com três frentes ativas, duas delas mais intensas. Foi o que disse ao início da madrugada à Antena 1, o comandante sub-regional de Proteção Civil do Cávado, Bruno Silva.
3: Neste momento o incêndio tem três frentes, em que a parte leste do incêndio tem duas frentes, uma mais a norte, em Telhe, e outra mais a sul, perto de Candal. E depois temos a localidade de Covelo Pavió, que faz a separação. Mas neste momento estas localidades estão livres de perigo. Depois uma frente mais a sul, Candala, Tebilhão. Esta frente já diminuiu bastante a intensidade, também temos alguma umidade. De qualquer das formas, as três frentes têm alguma dimensão, considerável ainda. Temos todo o efetivo em trabalho. Ainda vamos ter algum trabalho durante a noite.
2: O comandante Bruno Silva sublinha que o maior obstáculo são mesmo as condições do terreno.
3: O grande problema é sempre os acessos, não é? Estamos a falar em declives bastante acentuados, em que não é possível circular com veículos ou chegar com veículos perto de algumas frentes de incêndio, e também mesmo os operacionais têm muita dificuldade em caminhar em algumas zonas destas frentes.
2: As palavras do segundo comandante sub-regional de Emergência e Proteção Civil do Cava, do Bruno Silva. O incêndio de Arouca, que começou segunda-feira à noite perto da localidade de Buce de Guim, já consumiu 1.300 hectares. Em Torre de Moncorvo está em resolução um incêndio que durante quase 5 dias consumiu mais de 3 mil hectares. Os bombeiros controlaram o perímetro de fogo por volta das 10 da noite. Agora é tempo de rescaldo e vigilância apertada, que se vai estender até ao período da manhã. Como refere à Antena 1, o comandante Miguel Fonseca.
4: São peça fundamental, tendo em conta a extrema dificuldade das acessibilidades, inclusive muitos pontos inacessíveis até operacionais apiados, e dessa forma, com esta conjugação de esforços, poder reagir rapidamente a qualquer situação de uma possível, logicamente, reativação, de forma que esta conjugação de meios não venha outra vez a ganhar dimensão e a tornar-se um novo incêndio. Estamos otimistas nesse sentido, neste momento, não em demasia, tanto é que temos que manter estes meios, basicamente, o número de meios não irá ser muito reduzido, de forma que se possa fazer nova avaliação e aí sim, se o dia correr de perfeição, possamos então pensar já numa gradual redução de meios para os dias seguintes.
2: Declarações do comandante sub-regional de Emergência e Proteção Civil do Douro, Miguel Fonseca, em relação ao incêndio de Torre de Moncorvo, que chegou ao concelho vizinho de Carraseda de Anciães, também no distrito de Bragança. No terreno estão mais de 350 bombeiros. Em Boticas, com três frentes ativas, o incêndio vai cedendo. As chamas entraram no concelho vizinho de Chaves, no distrito de Vila Real. O comandante sub-regional de Emergência e Proteção Civil do Alto Tâmega e Barroso, Artur Mota, está a contar ter o incêndio controlado nas próximas horas.
5: Tivemos ali ventos de 70 km hora, ali desde as 14 horas até às 18. Portanto, aquilo foi muito complicado, andamos ali a correr atrás dele. Os meios não conseguiam a contenção das chamas e, como tal, alastrou bastante. Neste momento já passou ao lado de 3 aldeias, estão fora de perigo e, portanto, acho que o pior já passou. Agora o vento já acalmou, agora já tem uma extensão bastante grande, mas com a umidade que está prevista, estou convencido que o seguramos.
2: No combate a este fogo estão quase 300 operacionais apoiados por 80 viaturas. O líder do Chega diz que está pronto para governar, mas também afirma que não quer uma crise política. Num discurso com críticas a Luís Montenegro, a quem acusa de governar mal, André Ventura defendeu que o relatório sobre a segurança social, conhecido esta semana, abre a porta a cortes nas pensões e prometeu que vai levar o tema para as discussões sobre o orçamento do Estado. Teresa Borges.
6: É a bandeira que leva para as negociações do orçamento do Estado a desafiar um relatório que coloca dúvidas sobre a sustentabilidade da segurança social.
7: Isto é divulgado neste momento com um objetivo político. É de impedir a descida da idade da reforma e abrir o caminho para cortar pensões em Portugal.
6: André Ventura questiona o calendário e insiste não vai deixar cair o tema.
7: Nós vamos colocar no Orçamento de Estado para 2026, para 2027, a descida da idade da reforma.
6: Discurso longo, quase 45 minutos, com o líder do Chega ao ataque contra um PS, diz, tolerante, e um primeiro-ministro que governa mal e com arrogância política.
7: Esperava, pelo menos, uma atitude na saúde, na habitação, na imigração, na justiça, que fosse um bocadinho diferente da de António Costa. E Luís Montenegro mostrou que é zero diferente de António Costa.
6: Para o arranque do ano político, deixa a promessa, o Chega não se vai moderar, garante, não quer uma crise política.
7: Não depende, porém, de nós. E não está única e exclusivamente nas nossas mãos que a crise venha a acontecer ou não venha a acontecer.
6: Mas se ela chegar...
7: Estaremos aqui a lutar por Portugal. E estamos prontos. E estou pronto para governar Portugal.
6: A mensagem forte de uma rentrée política divulgada na véspera com André Ventura a não deixar cair o tema Luís Neves.
7: Para que não tentem nem condicionar-nos, nem intimidar-nos, seja por via direta, seja por contactos indiretos, seja pelos amigos habituais, seja pelos contactos habituais. O país vai ter uma comissão parlamentar de inquérito que vai investigar esta vergonha do Luís Neves.
6: E a prometer, vai haver uma comissão de inquérito na próxima sessão legislativa.
2: Na plateia, mais de uma centena e meia de apoiantes assistiu ao arranque do ano político do Chega. Eleições em tempo de guerra na Ucrânia, a sugestão não agrada aos apoiantes de Mikhail Fedorov, o principal organizador dos protestos diários de apoio ao ex-ministro da Defesa da Ucrânia, que duravam há um mês, justificam... Já justificou o cancelamento, Camila Vidal.
8: Dmytro Kozyatynsky foi às redes sociais despedir-se dos protestos que de há um mês para cá organiza praticamente todos os dias na capital ucraniana. Escreve que as manifestações na rua não são, definitivamente, o lugar para o discurso eleitoral. O promotor dos protestos tem 30 anos, é veterano de guerra, condecorado e ex-prisioneiro de guerra da Rússia. Kozyatynsky é o principal rosto da contestação à saída do governo do ex-ministro da Defesa Mikhail Fedorov. Ou era, até agora. Tudo mudou depois de o ex-ministro, afastado por Zelensky, afirmar que o país deve ir a eleições, mesmo em tempo de guerra. O organizador dos protestos vem dizer que não é esse o objetivo dos manifestantes. Kozyatynsky escreve nas redes sociais que não é possível permitir que milhares de soldados votem e que a Ucrânia não pode dar-se ao luxo de criar divisões. Há cerca de um mês que os manifestantes na rua pedem o regresso de Fedorov ao governo. Garantem, no entanto, que os protestos não eram sobre personalidades, mas sim sobre diálogo e reformas. E por isso, Kozyatynsky declara agora apoio a Yevhen Khmara, novo ministro da Defesa, e deixa cair o movimento de apoio a Fedorov, o ministro afastado.
2: Chegam agora ao fim os protestos, depois de Mikhail Fedorov apelar a eleições na Ucrânia, mesmo em tempos de guerra. 6 anos depois de se terem mudado para os Estados Unidos, após a separação da família real britânica, Harry e a mulher, Meghan Markle, preparam-se para regressar ao Reino Unido. Segundo o jornal britânico Telegraph, o filho mais novo do rei Carlos III e Meghan planeiam sair da Califórnia até o final do mês para se instalarem numa residência privada não real que ficará fora de Londres. Os dois filhos do casal estão inscritos numa escola britânica para começarem as aulas em setembro. A imprensa do Reino Unido diz também que o rei Carlos III já foi informado do regresso da família e congratulou-se com a oportunidade de estar mais próximo dos netos. Harry e Meghan, que se casaram em 2018, fizeram manchetes um pouco por todo o mundo em janeiro de 2020, quando saíram do Reino Unido. Em 2019, Harry referiu num documentário tensões com o irmão William e Meghan relatou dificuldades perante alegadas pressões que enfrentava desde que se tinha juntado à família real britânica.
1: Edição do jornalista Pedro Guilherme. 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
10: Há as memórias de sabores. Há memórias que eu quero recuperar. Aquelas da minha avó. Por exemplo, a broa de milho da minha avó. O cheiro da couve de caldo verde é algo que me... que eu tenho, é uma gavetinha que eu tenho lá e que eu uso de vez em quando. O fumado. Para além destas gavetinhas de sabores, há uma coisa que é muito importante que eu digo sempre, que é as texturas. Porque as texturas mudam os sabores das coisas.
11: A sério?
10: A sério.
11: Se uma coisa for mais lisa ou se uma coisa for mais...
10: Se eu puder um bacalhau bem passado, se eu der um bacalhau, mesmo bacalhau, se eu deixar passar do ponto, se eu deixar no ponto que deve ser degustado, ele muda de sabor.

0: Na alta cozinha, na gastronomia de topo, o tempo não se mede apenas pelo relógio, mas pela persistência da memória, dos cheiros e sabores, pela precisão do corte e até do tempo de cozedura dos alimentos. Vivam! Bem-vindos ao Pergunta Simples, o vosso podcast sobre comunicação. Marlene Vieira, a primeira mulher em Portugal nos últimos 30 anos a reclamar uma estrela Michelin em nome próprio, é a convidada desta edição. Da infância, no Minho, onde o cheiro da lenha e o rigor de uma avó que alimentava 20 pessoas por dia lhe esculpiram o paladar, à vertigem de Manhattan, nos Estados Unidos, em Nova Iorque, onde descobriu que o luxo não reside na toalha de linho, mas na autenticidade do produto e do paladar. Nesta conversa, Marlene Vieira afasta a cortina do romantismo culinário para revelar as engrenagens de uma indústria sob pressão. Analisamos a economia de um prato como um único ingrediente, por exemplo, o carabineiro, uma espécie de camarão grande, viu o seu preço inflacionar-se 300% nos últimos 5 anos, forçando ao redesenho de modelos de negócio inteiros que sustentam a cultura à mesa e mudança, claro, da carta do restaurante. Exploramos também a evolução da liderança, da herança militarizada das antigas cozinhas, à gestão contemporânea focada na redução sistemática do erro e à cultura da excelência. Marlene Vieira não cozinha apenas com sabores, cozinha com texturas que alteram a química da percepção e com um vício no caos que a empurra para o próximo obstáculo. Esta é a Marlene Vieira, com factos, com técnicas, com urgência do agora e com paladares que só ela consegue criar na sua cozinha.
1: Bora lá.
0: Marlene Vieira. Vamos embora. Isto é, só, é mesmo uma conversa, nada mais. É como se estivéssemos à mesa, só que não temos comida.
1: Pois.
0: Isto é a única coisa que podemos lamentar. É. Marlene Vieira, chefe Michelin, está a fazer um ano desse reconhecimento público e mundial.
1: Sim.
0: Qual é o primeiro sabor de que tem uma memória clara? Ou o primeiro cheiro?
1: Olha, antes de mais, muito obrigada. Estou feliz por estar aqui. E pronto, mais uma vez vão ter que me ouvir. Porque já estão fartos de me ouvir, não é?
0: Não,
1: lá em casa, não sei.
0: A sério?
1: Não sei, lá em casa, nos carros, não sei onde isto passar. Não sei, mas este ano foi um ano, aliás, o ano passado. Foi um ano em que se fartaram de me ouvir.
0: Quando eu te liguei disse, vamos gravar esta conversa. E tu disseste, sim, vamos, porque eu gosto de falar.
1: Eu gosto de falar.
0: E isso é uma coisa maravilhosa.
1: É, e termos a oportunidade de falar é muito bom.
0: E de dizer, dizer coisas às pessoas também, não é?
1: É isso mesmo, é isso mesmo.
0: Qual é a tua mensagem principal? Já voltamos aqui aos cheiros e aos sabores. Qual é a tua mensagem principal no mundo? Quando tu andas por aí, quando tu encontras pessoas, quando tu recebes pessoas no teu restaurante, no teu Marlene, o que é que tu tens para lhes dizer?
1: Olha, eu gosto muito de passar força, muita vontade de fazer coisas. Acho que são essas duas. Eu digo que sou um bocado pica-miolos, mas porque sou persistente e não desisto com muita facilidade. E acho que é essa. As pancadas que nós vamos levando tornam-se efetivamente, não é só romântico ouvir esta coisa, é de ser muito quase poético ou. Eu acho que é mesmo importante nós fazermos aquilo que temos um dia imaginamos que pode acontecer e acontece mesmo, mas obviamente que não acontece sem algum trabalho.
0: Portanto, metes na cabeça uma coisa e a partir desse momento vais
1: atrás.
0: Tu e os outros, porque tens essa função também de liderança, de onde é que te vem essa força?
1: Olha, eu acho que, não sei, acho que foi muito do meu pai, quando era criança, que eu tinha vontade de fazer qualquer coisa, coisas que à partida não seriam nem para uma menina, nem muito menos para uma menina, atenção.
0: Há coisas de meninas e de meninos?
1: Havia. No meu tempo havia. Então toda a gente. Eu dizia, mas apetece-me andar de mota. Apetece-me, gostava de experimentar.
0: E o meu pai dizia assim.
1: A sociedade, o mundo contrariava-me, mas o meu pai dizia assim, mas tu queres andar de mota, vamos lá andar de mota.
0: Ah, grande homem.
1: Sim, sim.
0: E a tua mãe não morria de coração?
1: A minha mãe não sabia.
0: Ah, não sabia? Vocês faziam uma pandilha os dois?
1: É, fazíamos. O meu pai ensinou-me a jogar snooker. Eu via de estar na catequese e ia para o café onde o meu pai estava à nossa espera. Eu fugia da catequese e ia aprender a jogar snooker. Portanto, essa vontade de querer fazer coisas vem de ser sempre. Sempre fui curiosa e sempre tive. Acho que toda a gente tem vontades. Desistem a sequer sem tentar.
0: E tu não, e tu vais tentar.
1: E eu não
0: desisto
1: porque também fui fui educada assim, pelo meu pai, que podia fazer tudo como me apetecesse.
0: Quão importante é ter alguém tão próximo de nós, emocionalmente tão ligado a nós, que nos passe essa confiança de tu és capaz de fazer tudo o que tu quiseres na tua
1: isso
0: vida?
1: Isso é muito, é tudo. Eu sei que nem toda a gente tem esta sorte. Eu tive muita sorte, efetivamente, eu e os meus irmãos, e sei que, não, que é um privilégio, que não devia ser. Acho que devia ser algo que está à mão de qualquer um, de qualquer criança. Claro que há limites, obviamente, não é? Se ele achasse que fosse uma coisa muito louca da minha cabeça, louca da cabeça, não me deixava fazer. Mas se fosse coisas que ele achava que era perfeitamente possível e que nada impedia, a não ser eu mesma ou os pais, que são os nossos, não é? São as pessoas que nos permitem fazer coisas em criança.
0: Olha, e o teu pai cozinhava bem ou era só para comer?
1: Não, ele cozinhava alguma coisa quando a minha mãe não queria cozinhar.
0: Então quem é que educou os teus sabores?
1: Olha, foi muito pela mão da avó. A avó é que cozinhava mais em casa, para todos. Minha avó servia 20 e tal pessoas por dia ao almoço.
0: Bem,
1: principalmente
0: era um restaurante.
1: Ao almoço, era um restaurante quase. Porque todos iam trabalhar, todos iam para a escola. E a minha avó era agricultora. Tinha o seu cultivo em casa e fazia o almoço para toda a família, primos, tios, avós, genros, filhos, e eram sempre cerca de 20 pessoas.
0: Como é que eram esses almoços?
1: Animados.
0: Animados.
1: E rápidos, não é? E rápidos, mas eram muito animados. Aquela imagem de uma mesa, não é farta, mas
0: uma mesa
1: comprida,
0: grande,
1: com muito ruído e barulho. E essa imagem que eu tenho muito presente na minha cabeça. Mas claro, não era uma mesa farta.
0: Diz-se na minha terra, lá em cima, no Alto Minho, que quem não é para trabalhar, não é, quem não é,
1: quem
0: para,
1: não
0: comer,
1: é para comer, não, é para,
0: não é para trabalhar. E portanto, se calhar aí está.
1: É um bocadinho isso.
0: A que cheirava a tua cozinha? A que cheirava a cozinha da tua avó?
1: Cheirava a lenha, porque havia um fogão a lenha. A lenha e os enchidos são estes cheiros muito peculiares, mas eram os estufados lentes, né, que ficavam ali toda a manhã numa panela, num tacho. A sopa que estava sempre a cozinhar, é essencialmente isso, é uma cozinha minhota. A minha avó, apesar de esta cozinha ser na Maia, a minha avó na verdade era galega, minha bisavó era galega, a minha avó ainda nasceu muito perto ali da minha avó, a minha mãe já nasceu em Barcelos e eu nasci na Maia, e eu costumo dizer que os meus netos, a minha filha nasceu em Lisboa e os meus netos vão nascer no Algarve. Estamos a descer. Eu costumo dizer isto porque a brincar, mas olha, não sei. Por isso, é uma cozinha minhota, portanto havia sempre enchidos, havia sempre muitos, a couve de caldo verde, que é um cheiro que me emociona, o cheiro da, porque éramos nós que cortávamos a couve naquela maquinetazinha.
0: E ainda te emociona?
1: E tem o cheiro da couve, é uma coisa que me marca bastante.
0: Fresca ou já
1: cozinhada? Fresca.
0: Portanto, ainda quando
1: se corta a couve galega para o caldo verde, é crua, só depois chama-se cegar a couve. É o termo vá, de casa.
0: E a que sabia a esta comida?
1: Lá está, volta aqui os enchidos, não é? O sabor apurado do vinho verde, tinto, dos vinhos verdes na carne de porco, porque as carnes de porco eram muito temperadas com vinho de alhos, e tem este sabor muito presente, o alho, o azeite.
0: Portanto, tem que ser uma cozinha lenta.
1: Lenta.
0: Tradicional.
1: Cheia de aroma, não é? Aquele aroma de uma cozinha, de um tacho que está a cozinhar. Um tacho que está ao lume com muitos ingredientes ali.
0: Então, e esse ingrediente, que é o ingrediente do amor, ou da dedicação, ou da dádiva? Porque nós, quando sentimos, quando pomos uma determinada comida à boca que tem exatamente essas características, bons ingredientes, uma mão que sabe o que é que está a fazer, mas depois há ali um fator X dessas cozinhas antigas, dessas cozinhas de casa, que nos faz pensar, mas esta comida está mesmo a saber bem. Não é só técnica? Ou é só técnica?
1: Não é. Os ingredientes são fundamentais. Isso é. Eu sei que é algo que se fala muito hoje, o produto, que é efetivamente. Parece que andamos aqui, parece que nós já sabíamos disso, e a técnica é muito importante para evoluirmos e construirmos os pratos novos.
0: E para não estragar um ingrediente.
1: E para não estragar um ingrediente, principalmente, muito bem dito. Mas a qualidade do produto, exige menos transformação.
0: Portanto, quanto melhor for o produto que menos tu vais cozinhar,
1: menos transformação existe.
0: Portanto, vamos mantê-lo o mais natural possível.
1: Mais natural possível. Imagina um marisco, não é? O nosso marisco. O nosso marisco, o marisco está na nossa costa.
0: Cozinha-se ou quase não se cozinha? Quase não se estraga.
1: Só precisa dali, mesmo do calor e de umas pedrinhas de sal de qualidade. Porque se for um sal manhoso de indústria, super transformado, garanto que não é bom.
0: Quão picuinhas é que és tu da tua cozinha? Quão,
1: a este
0: quão
1: nível.
0: Detalhe, qual é o nível de exigência que tu te pões a ti próprio e aos outros, exatamente para garantir o máximo nível de frescura, o ingrediente certo no momento certo?
1: Olha, é uma pergunta difícil. Porquê? Porque eu tenho vários tipos de, vamos dizer assim, segmentos de restauração. E temos que perceber que estamos em Portugal e os portugueses não têm muito dinheiro para dar por um produto, pelo melhor produto. Vamos
0: Portanto,
1: dizer assim.
0: Tens que fazer uma escolha. Não há maneira.
1: Não posso ter sempre os melhores produtos.
0: Porque senão o preço tornar-se-ia não pagável por todos nós.
1: Há uns dias tivemos um cliente lá no Zunzum, um dos meus restaurantes, que quando eu abri há uns 5 anos atrás, eu tinha um prato que era a feijoada de carabineiro. Há 5 anos atrás o carabineiro custava cerca de 30 e poucos euros. Hoje o carabineiro custa 105 euros o quilo.
0: Uou!
1: 5 anos depois. 90, entre os 90, depende da altura do ano, porque ali inflaciona durante um período do ano.
0: E portanto lá vai o preço por aí acima.
1: E o cliente perguntou: Marlene, mas porquê que não tens a feijoada de carabineiro? E eu digo: imagine que o senhor esteve cá há 5 anos atrás e pagou por um preço pelo prato e voltou agora 5 anos depois e garantidamente não poderia pagar o mesmo que pagou há 5 anos atrás.
0: Se não, a pergunta era, Marlene,
1: o que é que ia dizer?
0: Aquilo,
1: ia dizer aquilo que muita gente nas redes sociais, principalmente nas redes sociais e nos cafés, dizem: os chefes gostam é de cobrar caro por produtos e as pessoas não compram carabineiro em casa. As pessoas no dia-a-dia não compram carabineiro.
0: Sim, e vão ao restaurante e se lá
1: mas
0: tiver
1: criticam,
0: prato...
1: Mas criticam muito o facto do chefe cobrar um preço justo por um carabineiro. Que, obviamente, o chefe não vai oferecer o carabineiro. Não é?
0: Claro, e depois tens tudo o resto, não é?
1: O chefe, o cozinheiro, temos tudo. Tudo o que é,
0: a equipa,
1: a necessidade, tudo o que está ali para se cozinhar, para se fazer aquele prato. E que, o que está, toda a estrutura que está por trás, que acho que a maior parte dos portugueses não tem mesmo noção do que é que se paga, o que é que está inerente a um negócio de restauração.
0: Quer dizer que agora tudo aquilo que nós estamos a sentir no restaurante e estamos a sentir em casa, que é a inflação está a subir e a subir de uma forma muito, muito rápida, e nos últimos anos isso aconteceu muito. Quer dizer que esta subida de preços pode pôr em causa um restaurante, mesmo que tenha uma casa cheia de clientes, e que pode ter que fechar porque o modelo de negócio não é rentável?
1: Sim. Se o negócio, o restaurante, se os gerentes do restaurante, os gestores do restaurante não se adaptarem de acordo com o que está a acontecer, não é? Imagina, eu tive que me adaptar, eu tive que tirar a feijoada de carabineiro e tive que colocar outro prato.
0: Que é para garantir o mesmo standard
1: tive
0: para
1: que me
0: os
1: adaptar,
0: clientes.
1: Exatamente, tive que me adaptar. Os empresários de restauração vão ter que se adaptar. Quem quiser sobreviver, não é?
0: Então,
1: quem não tiver a capacidade de se adaptar, garantidamente não sobrevive.
0: E na gama alta, no teu Marlene, chefe Michelin, restaurante chefe Michelin, aí tu tens uma liberdade diferente.
1: Pronto, as pessoas que estão dispostas a pagar um preço que já sabem à partida, já conhecem o produto, é a mesma coisa que tem a ver com um produto de marca que garante qualidade e que garante uma série de coisas. Portanto, cozinha estrela Michelin, guia Michelin, está associado a um alto nível de qualidade, a um alto padrão de qualidade. Portanto, um selo de qualidade que o guia Michelin dá é: se vier a este restaurante, vai encontrar os melhores produtos com as melhores técnicas associadas aos produtos.
0: Portanto, tem um standard logo
1: se não
0: muito
1: houver isso, se não houver isso, não há o selo de qualidade do guia Michelin.
0: Olha, conta-me como é que funciona isto. Como é que aparecem lá os senhores Michelin, apresentam-se, dizem:
1: não, nunca,
0: olá Marlene?
1: Não,
0: não,
1: nunca.
0: Não desconfias? Não,
1: desconfiamos,
0: não...
1: por alguns. Mas, alguns, mas nós desconfiamos, nós desconfiamos quase todos os dias, percebe?
0: Então, porque aparecem lá muitos
1: porque
0: clientes.
1: Aparecem muitas pessoas. Diz-se que os inspectores vêm sozinhos. Mentira, porque às vezes não vêm sozinhos, supostamente. Eles também já ouviram dizer que não vão sempre sozinhos. Às vezes um comportamento assim mais desconfiado, estarem a olhar em volta.
0: Estão muito atentos.
1: Estão muito atentos a tudo. Mas eu acho, acredito que há clientes que também estão assim naturalmente.
0: Que estão
1: gostam
0: a ver
1: de estar e, quando estão sozinhos, porque estão sozinhos e têm que se distrair com alguma coisa.
0: Alguma coisa, não é?
1: Todos os dias quase desconfiamos que aquele é inspetor, aquele é inspetor, aquele é inspetor. E hoje já o foco já não é. O foco é a qualidade, tem que estar ali sempre. Isto não é só fantochada. Nós temos que fazer perfeito todos os dias.
0: É esse o teu standard?
1: Esse é o meu standard. O meu e de todos os espaços
0: que é que tem que estar.
1: Tem que estar sempre perfeito. Se não está bom, não pode sair. Não é aquela coisa, nós não podemos nunca correr o risco num restaurante Michelin do cliente mandar para trás.
0: Olha, vamos.
1: Não existe. Não,
0: mandar para trás porque não gostou do prato?
1: Porque alguma coisa estava mal feita. Isto é um escândalo, percebe? Isto é, nunca pode acontecer.
0: E quando isso te acontece, não sei se te aconteceu ou quando é que te pode ter acontecido em algum restaurante.
1: Isso como acontece.
0: Como é que tu te sentes?
1: Primeiro tentar perceber não é? O outro lado do cliente. E depende de sei lá, já me aconteceu com um porco preto alentejano. Que foi até, e era um chefe do outro lado. Era um cozinheiro do outro lado.
0: Isso foi uma inveja.
1: Ele era chefe. E então nós tínhamos uma costeleta de porco preto alentejano que mandámos para a mesa e que mandámos médio. O ponto é médio. Porque as pessoas, se calhar, não sabem muitas, mas a carne de porco, o porco preto no Alentejo pasta como as vacas, não estão numa pocilga, como estão os porcos que nós imaginamos, estão todos enfiados ali. E a carne de porco preto come-se mal passada.
0: São os porcos felizes que estão no campo.
1: E esse chefe mandou a comida para trás, mandou o prato para trás e dizer: olha, diga lá ao chefe que o porco não se come bem passado, mal passado, ou médio. Tem que estar bem passado.
0: Portanto, temos aqui um problema de que era um choque de concepção da maneira
1: e
0: de fazer comida.
1: E ele diz-me, e diga lá, chefe, que eu sou cozinheiro. Sei o que é que estou a dizer. E o que é que eu fiz? Saí da cozinha e sentei-me em frente a ele. Ele estava sozinho. Eu disse, posso-me sentar aqui para conversarmos um bocadinho sobre esta questão do porco preto alentejano? E ele depois disse, ai, mas eu não sabia que era porco preto alentejano. Mas está escrito na carta.
0: Decidiste dar-lhe uma aula?
1: Um bocadinho.
0: O diabo. Estou a ver já sobre o sol.
1: Foi marmar ali um bocadinho. Mas foi de uma forma serena e pronto, e construtiva. Porque eu percebo, era uma pessoa de uma geração diferente. E que o porco preto alentejano entrou nas nossas cozinhas fora do Alentejo há relativamente pouco tempo.
0: Tu aos 20 anos decidiste dar um salto aqui no Atlântico, ir para Nova Iorque.
1: Sim.
0: Mesmo um ato de fé. O que é que te aconteceu? O que é que te deu na cabeça? O que é que alguém com 20 anos decide ir enfrentar? Olha, e cozinhar?
1: Deu-me vontade.
0: Numa cidade.
1: Deu-me vontade.
0: Como é que foi? Como é que foram os primeiros
1: dias? Olha, deu-me vontade. Um amigo meu foi para lá e eu tinha aquele sonho de Nova Iorque. Acho que foi daquela coisa do sozinho em casa que entrou na nossa infância e nos deixou viciados naquela cidade.
0: Eles vendem bem a marca.
1: Eles vendem muito bem a marca. Então isso ficou ali como um sonho adiado. Um dia... é ir a Nova Iorque. Parece aquele no filme do Rabo de Peixe, também eles dizem isso. Um dia é ir a Nova Iorque, aos Estados Unidos. E não sei, mas não era uma coisa assim. Mas esse meu amigo foi e eu fui também. E fomos para um restaurante português fazer uma cozinha que eu nunca tinha feito, porque a minha formação passou por uma cozinha internacional, base clássica francesa.
0: E formaste onde? Onde é que,
1: em Santa Maria da Feira, é uma escola que já não existe. É um núcleo da Escola de Hotelaria do Porto. Era, e que depois acabaram por se juntar só na Escola do Porto. Mas era a escola do Porto, esta escola, e eram todas as escolas do país e do mundo.
0: Portanto, tradição
1: francesa. A cozinha francesa era a base da, porque os cozinheiros profissionais eram formados para o mundo. Portanto, era como a cozinha, é como a música, que os músicos também têm uma base de música clássica, que depois a linguagem é universal. Portanto, a nossa linguagem tinha que ser universal. E o que estava instaurado no mundo era a cozinha francesa.
0: E que linguagem é essa? Já agora, para quem não conhece tanto da cozinha francesa, o que é
1: termos técnicos, é uma linguagem técnica. De o que é um mirepoix, o que é um demi-glace, o que é um abisco, o que é um fish-stock, o que era. Portanto, havia uma linguagem técnica.
0: Mas isso é que é um manual de procedimentos para fazer determinadas coisas?
1: Quem fala em mirepoix é uma base para caldos. É uma base de legumes, que são sempre os mesmos, não é? A cenoura, a cebola, o alho francês. Quando se fala mirepoix, um chefe diz: preciso que faças um mirepoix.
0: Então, esta é a linguagem técnica. Universal. Toda a gente sabe o que aquilo é.
1: Não é toda a gente. Todos os cozinheiros que se formam que se formam enquanto profissionais, enquanto chefes cozinheiros profissionais, têm esta, acesso a esta linguagem.
0: E depois lá dentro da cozinha, porque eu quando olho para cozinhas profissionais grandes, tens uns especialistas que são em doces, outros em sopas, sim, outros sim. em molhos, outros em... Há tanta coisa assim para especializar nesse nível de
1: detalhe. Isso foi dividido pelos franceses. Portanto, isso foi, a cozinha profissionalizou-se através dos franceses no mundo. Tá bem? E isso ainda está muito agarrado a essa, ainda está muito agarrado a isto. Há coisas que vão mudando depois com os nórdicos, com os espanhóis aqui a entrar no processo, e no futuro os portugueses, que vão introduzindo novas coisas a esta linguagem técnica. Ok? Primeiro começou com esta dos franceses, foram eles que profissionalizaram, basicamente. Toda a gente aprendeu a cozinhar em casa, não é, com as suas avós, mas depois teve que se fazer um manual técnico para todos saberem cozinhar e ter consistência nas receitas.
0: Criaram um standard para que...
1: Criar standard para se ter consistência.
0: Para que aquele molho seja sempre igual, para
1: exatamente.
0: Que aquele produto seja sempre igual.
1: É uma base de trabalho que se cria em várias áreas. Portanto, há uma base de trabalho que depois pode-se ir construindo a partir da base.
0: E qual é o papel e o trabalho de uma chefe como tu? O que é que tu fazes no meio desta colmeia?
1: Olha, hoje o meu trabalho é garantir esta consistência, minimizar o erro dos cozinheiros, para que o cliente que come hoje um prato, amanhã venha comer esse prato e seja exatamente igual.
0: Minimizar o erro.
1: Minimizar o erro.
0: Como é que tu...
1: Processos que nós temos que pensar e desenvolver para que, que eles consigam estar sem nós ali, e nós não conseguimos estar 15 horas numa cozinha e não conseguimos estar todo o tempo em cima, e para não haver esta pressão que havia antigamente de deitas isso tudo ao lixo, agora vais fazer novo. Porque não havia esta... Pronto, os chefes foram evoluindo, os processos foram evoluindo, tudo foi evoluindo, e hoje a função da grande maioria dos chefes é minimizar o erro. É para que o cozinheiro seja mais eficaz, com procedimentos exatos, com receitas eficazes, que vão fazer com que eles não errem.
0: Tanto. Olha, como é que é o processo de comunicação? Já vou voltar a Nova Iorque. Como é que é o processo de comunicação numa cozinha? Isto é um podcast que fala sobre comunicação. Tu agora disseste, deita isto tudo fora, isto não presta para nada.
1: Era assim.
0: Tu levaste com chefes destes?
1: Claro. Isto fez parte... há todo um seguimento, não é? Já, na altura dos reis e das... Que havia as cortes e que os chefes... E começou-se aí realmente a se formar pessoas na cozinha. Eram tratados como animais quase. E eu cresci num ambiente militar, vamos dizer assim, onde havia berros, onde havia, só não havia flexões e abdominais, mas havia castigos.
0: A sério?
1: A sério.
0: Mas castigos
1: não havia agressões físicas, mas havia castigos.
0: Havia agressões psicológicas?
1: Psicológicas,
0: imagino,
1: sim.
0: De grande pressão. Como é que era o comportamento desses chefes mais antigos? Tinha a ver com o quê? Quando não gostavam de que um determinado processo...
1: Era assim, o processo, isto era assim ali e era assim em todo lado, em todo o mundo.
0: Vais sabe? Aprender à pancada, seja
1: era,
0: como for.
1: Não é a pancada, era o rigor técnico, o rigor. E este rigor era imposto através de berros e de castigos. Fizestes mal, amanhã não. Ou ficas sozinho a limpar a cozinha, ou vais fazer não sei o quê, ou ficas aí com uma medalha na escola, ficávamos com uma medalha com um insulto qualquer e ficávamos ali feitos com humilhação, percebe? Então, nós, hoje o trabalho de minimizar o erro é dos chefes. Naquela altura éramos nós, e nós hoje fazemos muito trabalho pelo cozinheiro, já estamos a é como fazemos com os filhos, não é? Nós já fazemos uma parte do trabalho dos filhos. Isto é bom? Mas também é mau.
0: Então, não deixas crescer?
1: Não há tanta liberdade para a criatividade e para evoluírem sozinhos. Isto nas cozinhas também era assim. Quando éramos castigados, nós tínhamos que arranjar uma solução para não errar. Porque não queríamos ser outra vez castigados.
0: Quando alguma coisa saía mal,
1: claro,
0: tinhas que desenrascar aquilo.
1: Éramos nós que
0: tínhamos
1: que salvar. Não havia o chefe que vinha e dizia, agora faz assim, faz assado, que salvas. Hoje nós fazemos isso pelo cozinheiro. Nós estamos a pensar antes para evitar.
0: Para ver onde é que são os pontos
1: dele. E os pais fazem isso com os filhos, penso. Não é? Nós nos deixamos sair sozinhos de qualquer maneira.
0: Então, mas espera lá. Mas se tu estás a criar um padrão, se tu és altamente eficiente, se tu cada vez escolhes melhor os ingredientes, então a probabilidade do erro diminui, o que em princípio é uma coisa que nos descansa porque há uma consistência maior. Mas não tarda muito, estamos todos a comer sempre a mesma coisa, que nos vai saber sempre a mesma coisa, porque não vai
1: não,
0: haver...
1: Não, vai comer. Aquele prato vai ser sempre igual.
0: Então, num
1: determinado momento, o chefe pode... Eu já tenho... Há pratos que eu faço há muitos anos e que já fui evoluindo o prato. pode ter sido por mim autorrecriação, mas pode também ter sido um cozinheiro que está e diz: chefe, e se nós pusermos aqui uma coisinha extra, assim, porque ele se lembrou, eu vou provar e vou dizer assim: tens toda a razão. Ou não, vou dizer, isto não faz sentido, vai desvirtuar completamente o prato. Há esta liberdade.
0: Onde é que tu vais buscar as ideias? Onde é que, quando tu precisas de criar, vais buscar onde as ideias?
1: Olha, vem de muitos lados. Pode acontecer, às vezes, estarmos a degustar o prato, que eu faço, esse é muito o meu exercício hoje em dia, estar a degustar, e por alguma razão, naquele dia, e às vezes digo assim, mas como é que isto não me ocorreu? Noutra altura, está-me a ocorrer hoje.
0: Tens um momento
1: não
0: de
1: consigo
0: epifania.
1: Perceber. Há momentos de epifania e eu gosto da noite para criar. Gosto do silêncio e gosto da.
0: O que
1: gosto
0: é a noite? Mesmo. Isso é que horas?
1: A noite é não há ruído. É de madrugada.
0: Já se foram todos embora?
1: É de madrugada.
0: Já fecharam
1: está tudo
0: a porta?
1: A dormir. Está tudo a dormir.
0: Em casa ou no restaurante?
1: Pode ser em casa e pode ser no restaurante.
0: E vais experimentando coisas?
1: Não, não vou experimentando. Primeiro, os sabores são criados na minha cabeça.
0: É imaginário?
1: Sim, sim. Porque também já tenho gavetas aqui dentro que eu abro e tiro e abro e digo aquilo ali. Às vezes comemos num determinado restaurante fora de Portugal e que eu digo assim, eu posso usar esta técnica neste prato português.
0: Mas ficas a desconstruir, vais olhar para o prato para ver como é que aquilo
1: às
0: foi
1: feito.
0: Às
1: vezes é uma coisinha só, sim, mas pronto, eu tenho 30 anos de experiência, é normal. Isto ao longo dos anos as coisas vão, nós vamos acumulando experiência, técnica e conhecimento.
0: Quero saber dessas tuas gavetas.
1: Tenho então, muitas.
0: As dos sabores. Quantas? Que sabores é que lá estão? Não, tradicionalmente, não é? O salgado, o doce.
1: Isso.
0: Há aqui quatro, cinco. Agora há um novo, não é? O umami ou o nami.
1: O umami. O umami é aquilo que não se consegue bem descrever. É o que se diz como delicioso.
0: Parece
1: é delicioso
0: bem, melhor,
1: quando,
0: melhor que
1: não é? Tu, quando provas um tomate cereja, não é o conhecido, mas é um tomate cereja, vá falando em português. O tomate cereja tem doce, tem acidez, é um ingrediente completo e que faz-te perdurar o sabor durante mais tempo.
0: E é isso que pode ser.
1: Isso é que é o umami.
0: Olha, há uma coisa que me angustia muito nos restaurantes, nesses bons e com pedigree, que é nós estamos a comer e parece que estão 10 olhos a olhar para nós.
1: É.
0: Bebericamos um bocadinho de vinho e aparece alguém pôr o vinho e alguém vem perguntar então como é que está a comida. Às vezes é uma ansiedade.
1: Percebo.
0: Esse, não é que ser tipo alguma leveza, não é? Quer dizer, não tem a ver com qualidade, não tem a ver com. Tem a ver com a atenção. Há uma.
1: É o mimo. É mimo.
0: Mas é muito mimo.
1: É um bocado, às vezes é. Possivelmente. Mas isso está a mudar também, sabe? Isso também é algo que a toalha já foi retirada de maior parte dessas mesas. De fine dining, sim, sim.
0: Ah.
1: Há muitos, olha, posso levar.
0: E não é um pecado? Não é um pecado tirar essas
1: coisas?
0: Não
1: é um pecado. Ainda há clientes mais resistentes e dizem, ai, não há uma toalhinha na mesa. E eu digo, já viu o toque dessa madeira? Toque lá nessa madeira. Parece seda. Não precisa de toalha. Você está em contacto com a natureza. Isto é madeira, madeira a sério.
0: Isso
1: não
0: é bem
1: pano.
0: Visto. Isso é bem visto.
1: Portanto, esta coisa de temos que convencer o cliente, mas isto é cuidado, chama-se hospitalidade, não é? E que é o nosso trabalho. Para além de sabermos cozinhar, temos que saber falar com o cliente, comunicar com o cliente.
0: Tu vais às mesas. Olha, quando.
1: Os meus restaurantes são todos juntos do cliente, estão todos de cozinha exposta.
0: Podemos ver lá.
1: Estamos
0: dentro.
1: Muito perto. O Marlene, onde tem a Estrela Michelin, é um balcão com clientes ali, à nossa frente.
0: Estás a cozinhar?
1: Somos nós que comunicamos com o cliente.
0: Estás a ver o que é que.
1: Estou a ver, estou a servi-lo. Somos nós que pomos o prato à frente do cliente.
0: Uau!
1: Sim,
0: então, e o que é que os clientes te dizem? Quando. Isso é uma experiência imersiva, no fundo. Eles estão dentro da cozinha praticamente.
1: Exatamente. É um fine dining, o fine dining que tem a ver com esta experiência de qualidade, de atenção ao detalhe, mas é onde pode ir jantar de calças de ganga. Ninguém lhe vai exigir um que vá de smoking ou de fato, sequer. Pode ir de ténis jantar. E por isso é que eu te lhe digo que está a mudar, porque o que importa é a qualidade do serviço, é a forma como é recebido, a forma como come, a qualidade com que come, o que bebe, o talher que come, que tem, não é um talher qualquer, portanto há uma importância muito grande agora, quem é que construiu aquele talher, quem é que fez aquele prato.
0: Olha, eu sou muito sensível às pessoas com quem eu falo no restaurante, as pessoas que vêm à mesa, e havia uns antigos pessoas que vinham à mesa, não sei como lhe chamar agora porque o nome vai mudando, que eram comunicadores que nos metiam connosco, tentavam avaliar o que é que nós gostávamos, davam-nos, faziam sempre uma graçola, havia ali uma comunicação.
1: Isso é que se está a perder.
0: Está-se a perder, não é? Tá. E agora temos mais, espero que não fiquem ofendidos comigo, mais autómatos. São altamente eficientes, respondem rapidamente àquilo que nós pedimos, mas não estão lá para falar muito connosco, não é?
1: É, efetivamente o serviço de sala é o que está mesmo muito, mesmo muito, vamos dizer, está numa fase má.
0: Porque é o primeiro relações públicas.
1: Não evoluímos, não evoluiu, não houve formação, não houve formação, mas se calhar não se adaptou aos tempos, houve uma falta de interesse, porque também a valorização dessa profissão por parte do comensal, por parte do cliente, também era muito má, perceber? Maltrato ao empregado de mesa, hoje em dia. Não se chama empregados de mesa.
0: Por isso é que eu nem arrisquei.
1: Estou a tentar me lembrar como é que é o termo. Olha, nem me adaptei, mas já não são empregados de mesa. Daqui a pouco já me lembro. Mas houve muita falta de respeito e de maltrato da parte de clientes, o que afastou muita gente dessa área, muitos jovens, que não quiseram, não há interesse, não cativa. E pronto, e depois. Os poucos, as pessoas mais velhas que ainda estão, apanharam pessoas de outras culturas que não, e não, não houve aqui uma ligação.
0: Não houve uma química,
1: não houve uma ligação, não passou toda essa ginga que é tão interessante.
0: Eu, para mim, muito curiosa.
1: Muito
0: para...
1: curiosa e espetacular, mas vamos ter que, talvez, vamos ter que perceber que isso é uma. Eu acho que já percebemos. Como é que vamos recuperar? Não sei muito bem, porque eu efetivamente sou chefe de cozinha, sou proprietária dos meus restaurantes, é algo que nos preocupa. Há cozinheiros a substituir empregados de mesa, cada vez mais os cozinheiros vão à mesa levar os pratos
0: e falar com os clientes,
1: que é uma forma de colmatar esse buraco.
0: E de os ouvir também, não é?
1: E também de os ouvir e absorver, e os cozinheiros continuam a evoluir. A verdade é que continuam a evoluir. E o serviço de sala continua a diminuir aqui a sua resposta e a sua capacidade de evoluir e de crescer em comunidade. E atribuem esta responsabilidade à moda dos chefes, se calhar um bocado, mas também são os chefes que têm que puxar por isto. Quem é que tem que puxar por isto?
0: Olha,
1: não é?
0: Tu como líder, quando vais à procura de encontrar pessoas, seja para qualquer função dos teus restaurantes, procuras o quê?
1: Olha, procuro saber o interesse que eles têm pela restauração em si. Se são pessoas que visitam restaurantes, que frequentam restaurantes, isto é importante para mim.
0: Motivação. Motivação e cultura?
1: Cultura. A cultura, o conhecimento, se eles conhecem restaurantes e chefes. Quem é que os inspira? É importante para mim. E quais são as motivações para o futuro?
0: Quem é que os inspira? Porquê? Porquê é que procuras saber quem é que os inspira?
1: Porque há chefes que eu não me identifico tanto. Tento perceber, ou não é tanto. Como é que eu posso dizer isto de uma forma assim? Curiosidade por perceber o que é que eles procuram no chefe. Vamos dizer assim.
0: Ah, a correlação com o líder.
1: A correlação com o líder. Isso é importante.
0: Como é que tu és como líder?
1: Isso é uma pergunta difícil para mim, porque acho que devia fazer essa pergunta aos meus funcionários.
0: Deixa-me fazer uma variação. O que é que dizem de ti quando tu não estás na cozinha?
1: Olha, hoje disseram que eu sou um dragão, às vezes. Eu disse, gosto de dragão, gosto.
0: Mas somos casca alguém.
1: Se fosse águia, gostava menos.
0: Mas porquê?
1: Não, eu sou impulsiva, não é? Ponto. Sou impulsiva, sou uma pessoa impulsiva, mas sou. Acho que sou calma num momento de grande caos na cozinha. Sou a pessoa que tenta acalmar toda a gente. E que eu não sei como, mas o meu corpo reage de maneira a ficar o mais calma possível.
0: Baixas a frequência.
1: Baixo a frequência. Mas eu gosto, na verdade eu adoro trabalhar em equipa e gosto de trabalhar em grupo. E gosto muito de estar no lodo. Sabe? Não sei se conhece este termo, de estar no lodo.
0: Está tudo a grande confusão, está
1: é
0: tudo.
1: É o caos organizado.
0: O caos organizado.
1: Adoro caos organizado. E portanto, a minha percepção pode ser uma e as pessoas que estão comigo à minha volta ser outra. Portanto, é difícil. Claro que todos os líderes são bichos solitários. Eu digo que são bichos solitários e incompreendidos às vezes.
0: Sentes isso?
1: Sim, sinto, claro. Sinto. Quando eu comecei-me a tornar chefe de equipas, eu sentia que as equipas se afastavam, saíam sem mim, já não ia para a borga com eles, já não me convidavam para a borga, porque as equipas gostam de falar mal do chefe.
0: Mas isso faz sentido.
1: Faz parte.
0: É da vida.
1: Faz parte. Eu também já estive ali, mas eu tive que me adaptar a isso. E não foi fácil.
0: Então quem é que tu escolhes para te dizer toda a verdade, nua e crua? Ou como é que tu lidas quando
1: tenho,
0: alguém...
1: Eu tenho uma pessoa da minha equipa que está
0: quando
1: comigo
0: alguém te
1: anos.
0: Diz na cara, diz, sim. Marlene, já ninguém te aguenta porque não faz sentido esta decisão. Ou reagiste de uma maneira que atropelou toda a gente.
1: Um deles é o meu marido. Que diz assim, sempre, aliás, foi quando nos conhecemos, eu era chefe de partida num hotel. A chefe de partida é o chefe de secção, vamos dizer assim. E ele dizia-me assim, tens noção que toda a gente te odeia?
0: Uou!
1: E eu disse, como assim odeio?
0: Vou já lá bater-lhes, que é para
1: não,
0: resolver isto.
1: Não acredito nisso. Eu não tinha mesmo nada essa noção. E para mim era um choque, porque eu era a chefe que mandava para casa e ficava a fazer o trabalho deles. Aquilo que eles não conseguiam fazer.
0: Mas havia essa percepção?
1: Eles não tinham essa percepção. Que é mais, é muito difícil. E há uma frustração gigante. Não é? Isto é, há uma frustração grande porque o trabalho aparecia-lhes feito e eles nem paravam para pensar porque é que nos fez isto. Não se importavam. Portanto, é difícil. Por isso é que eu digo que ser líder é muito solitário. E muitas vezes não há empatia. Não há assim tanta empatia com os líderes como deveria de haver. Não são todos porreiros, atenção. Não são, nem eu estou a dizer que sou sempre porreira. Há dias em que falho e erro e passo-me dos carretes e viro dragão, efetivamente.
0: E depois como é que recuperas? Mas como é que tu recuperas e como é que tu recuperas a tua tribo?
1: Às vezes eu também tenho que dizer, olha, desculpa, e houve aqui aquela coisa, houve aqui uma coisa que me tirou do sério, porque realmente eu também quero perceber porque é que este erro continua, porque é que persiste este erro. Vamos aqui, mas é quando eu me acalmo e digo, vamos tentar perceber porque é que o erro. Eu tenho um problema com o erro, que é, eu acho que todos os chefes têm problemas com erros, que é o mesmo erro muitas vezes é algo que nós temos que avaliar com calma, e quando não conseguimos perceber o porquê que o erro está a acontecer, ficamos muito frustrados e descarregamos em alguém. E por isso é que às vezes dizem, vem aí o dragão, que o chefe deita fogo, mas depois acalma-se.
0: E há alguém na tua equipa a quem tu, que seja o saco de pancada preferido?
1: Não.
0: No sentido em que ser uma pessoa de quem tu gostas e que
1: não,
0: quem pode.
1: Não, não.
0: Portanto, és democrática.
1: Não, eu tanto que eu tenho as minhas equipas, os meus chefes estão comigo, os meus subchefes estão comigo há anos. O meu subchefe principal, o Mário, está comigo há 15 a 6 anos. Portanto, acho que não deve ser.
0: Isso é uma boa notícia.
1: Não deve ser assim um dragão tão feroz. Tenho mais dois subchefes em outros restaurantes, que também, uma está a 12, a outra está a 10. Portanto, não acho que seja. Claro, sou dura em alguns momentos, porque lá está. Porque tem esta questão, esta relação com o erro que me. Porque eu também sou
0: que
1: assim
0: te
1: comigo.
0: Dói.
1: Que começou assim comigo.
0: Não te perdoas quando.
1: Às vezes não. Erro. Demoro a perdoar.
0: Mas o erro não te faz avançar, faz, certo?
1: Mas só quando eu... Não, faz avançar porque eu vou tentar arranjar mil processos para corrigir aquele erro.
0: E entretanto vais-te...
1: E vou evoluir com isso, muito.
0: E entretanto vais-te machucando, vais pensando...
1: Mas isso faz parte do processo, eu ficar raivosa, como eu costumo dizer, e depois vou à procura da solução. E já é um processo viciante, vamos dizer assim. Com menos raiva ao longo dos anos, e eu já aprendi que a raiva faz parte do processo... E temos é que saber ultrapassar e resolver as coisas dali para a frente.
0: Olha, tu és a primeira chefe Michelin em 30 anos em Portugal.
1: Sim.
0: Ser uma chefe mulher versus homem, há alguma diferença?
1: Claro. Não deveria. Não. Há diferença no sentido que se nós olharmos para os chefes homens em Portugal, todos eles conquistaram mais cedo, se calhar, do que eu. Menos tempo na carreira do que eu, sendo que eu tenho mais anos de trabalho que muitos deles. Portanto, há sempre uma desconfiança em relação ao trabalho de uma mulher. Há uma insegurança. Porque será que vai desistir? Será que vai aguentar? será que vai conseguir? Então o próprio Guia Michelin também quer ter esta consistência e esta certeza que aquilo é um projeto sólido.
0: Porque aquilo não pode ser só ligar e desligar, no
1: não
0: fundo.
1: Pode ser só ligar e desligar.
0: Quando há uma aposta e uma graduação, no fundo é isto.
1: Eles têm que ter garantia que aquilo é para se manter.
0: Que esta chefe se vai manter. Exatamente. Com esta consistência e afins.
1: Exatamente.
0: Então deixa-me fazer-te uma pergunta, se calhar mais íntima tua, que é, mas há um momento em que tu decides ser mãe.
1: Certo.
0: E isso cria, como em todos, não é? Eu costumo dizer que o primeiro filho muda a nossa vida, o segundo acaba com ela, mas isto cria.
1: Então ainda bem que eu não acabei com a minha.
0: Isto cria uma pressão, quer dizer, porque passa a haver ali uma função supremamente importante que nós também temos que cumprir quando numa indústria que tu trabalhas, que tem muitas horas de trabalho, muita exigência, ainda por cima no grau em que tu trabalhas.
1: Sim, olha, eu tive a estrela já sendo mãe, não é? Portanto, a minha filha tem 10 anos. Eu tive a estrela o ano passado. Portanto, isto, por isso é que eu digo que esta estrela não é só minha. É minha e é de todas as pessoas que acham que é impossível nós percorrermos o sonho e conseguirmos lá chegar.
0: E é possível.
1: E é possível.
0: E então,
1: é muito difícil.
0: E a tua filha?
1: Mas é possível.
0: Já vai mexendo nas panelas?
1: Não,
0: ou não,
1: não tenho vontade nenhuma.
0: De todo?
1: Absolutamente nenhuma. Gosto de fazer bolos e tal, e falo sozinha, o que já é incrível. Pronto, já consegue fazer sozinha, faz uma omelete, faz os ovos mexidos, mas não tem qualquer vontade. E nós também não a forçamos em nada, porque ela tem que ser livre.
0: Quem é que cozinha lá em casa?
1: É quem estiver disponível.
0: Quem estiver lá é que cozinha. Ela gosta da tua comida?
1: Ela não tem opção. Ela gosta, come a comida que lhe põem à frente. Não é ao bife com o arroz e o esparguete. Em casa há uma cozinha de base tradicional portuguesa e a cozinha desde a avó, que é isso que eu acho que é isso que em casa, na verdade, nós tentamos passar essas referências para a nossa filha, esta identidade, e é em casa. Pronto.
0: Olha, estamos a fechar. O que é que te inquieta ainda?
1: Tudo aquilo que ainda quero fazer. São muitas coisas.
0: O que é que te falta fazer? Para onde é que tu estás a olhar? Onde é que estão esses ingredientes das gavetas? Não agora do sal e a pimenta, o unami, mas esses ingredientes do sonho, para onde é que tu vais agora?
1: Olha, é importante perceber que a cozinha, a restauração vai passar uma fase aqui, e eu gosto também de ter os pés assentes da terra, e o sonho, é como eu digo, está lá sempre, mas... Eu estou a viver hoje aqui o momento. E hoje, o momento de hoje é: vamos ter que nos adaptar.
0: Vai haver turbulência.
1: Vai haver turbulência.
0: Então houve aqui um momento de expansão primeiro. Depois vem a Covid e a inflação disparou.
1: E nós
0: agora
1: tivemos
0: estamos
1: que nos
0: todos
1: adaptar.
0: A olhar para a conta bancária.
1: Agora houve um boom desde 2023, finais de 2022, finais de 2023, que muitos investidores disseram: a restauração é algo que nos interessa, hotelaria e restauração. Toca a investir, e houve um boom de crescimento de restauração, mas pronto, depois todos estes fatores mundiais de guerras e coisas a acontecer, retraiu muito e está a retrair o turismo, e também há uma estratégia nacional para trazer um turismo diferente para Portugal, o que vai diminuir números, mas possivelmente vai aumentar a qualidade do turista que vem. E o que é que procura? Portanto, eu também vou ao encontro daquilo que o cliente procura.
0: Portanto, vamos neste momento ter um período de ajustamento.
1: Sim. E o que é isso? Eu vou ter, eu gosto, eu sou um, eu sou, eu chamo-me bicho a mim mesmo, sou um bicho que gosta de se adaptar e que sou e gosto de desafios. Não vou mentir. O meu terapeuta diz que eu sou viciada em caos.
0: Fazes terapia?
1: Faço.
0: Quer dizer, eu não me atrevo a perguntar de que é que tu falas, mas a sério?
1: Sim.
0: És uma viciada em adrenalina?
1: Possivelmente. Acho que os chefes são todos um bocadinho.
0: Portanto, quanto mais caos, quanto mais
1: não,
0: tensão...
1: Não, queremos um caos como a pandemia. Mas queremos desafios, gostamos de desafios, claro que isto é um grande desafio, nós não queríamos ter este desafio, mas...
0: Então o que é que te dá?
1: Já que há, vai-me dar saber, olha, ter a capacidade de ultrapassar no final. Mas eu acabo por gostar de ter este... de obstáculo. Eu acabei por me habituar ao obstáculo, por incrível que pareça.

0: O que a gente faz para aquilo não ficar preso ao fim de poucos minutos?
1: Ah, não ficar assim muito, muito maçudo. É a quantidade de caldo para a quantidade de arroz, não é? Portanto, tem que estar ali. Quando o arroz acaba de cozer, ainda tem que haver algum caldo, bastante caldo.
0: Que é para sobreviver.
1: O arroz vai absorvendo caldo e caldo e caldo e caldo. Mas idealmente é fazer pouco, o suficiente, para pôr no prato e degustar logo.
0: Rapidamente.
1: Não, mas é impossível, não é? Quem come cabidela vai a segunda vez ao tacho.
0: Pois, esse é que é o ponto, não é? E se aquilo estiver bom, aquilo a gente vai lá sempre.
1: É, mas
0: gente...
1: tem que se deixar o rosto assim dois minutinhos antes, fora, antes de cozer, para ele ir não cozer, não estar assim no ponto logo e depois vai ficar espapassado e partido.
0: Está então, quase pronto.
1: Temos que o tirar um bocadinho antes do lume.
0: Chef Marlene Vieira, muito obrigado por esta conversa.
1: Eu é que agradeço.
0: Bons ingredientes, bons menus, boas inspirações para comunicar.
1: Obrigado.
0: E bons sabores.
1: Obrigado.
0: Obrigado.
1: Obrigado.
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0: 3 horas no continente e na Madeira. 2 horas nos Açores. Edição do jornalista Pedro Guilherme.
1: André Ventura diz que o Chega vai propor a descida da idade da reforma no orçamento do Estado do próximo ano e acusa o Governo de encomendar o relatório sobre a reforma da Segurança Social com o objetivo de impedir a proposta do partido e abrir caminho ao corte de pensões. Foi um dos temas no discurso de Rantredo, o partido, esta noite em Santarém.
2: Todos os estudos de opinião mostram, todos, que os portugueses são favoráveis a uma descida da idade da reforma, encomendaram e maniataram agora este estudo para dizer, atenção, afinal a Segurança Social não está com um excedente, está com um déficit. Isto tem um objetivo claro, é neutralizar a proposta do Chega no Orçamento do Estado para descer a idade da reforma. Nós vamos colocar no Orçamento do Estado para 2026, para 2027, a descida da idade da reforma.
1: André Ventura deixou várias críticas ao governo de Luís Montenegro, a quem acusa de governar mal e com arrogância política. O líder do Chega diz que quer, está pronto para governar, mas que está fora de questão uma crise política.
2: O Chega não pretende crises políticas. Não depende, porém, de nós. E não está única e exclusivamente nas nossas mãos que a crise venha a acontecer ou não venha a acontecer. O Chega não cede e não transige na defesa de Portugal e dos portugueses. Mas acima de tudo, e esse acima de tudo é mesmo acima de tudo, estaremos aqui a lutar por Portugal. E estamos prontos, e estou pronto, para governar Portugal.
1: André Ventura esta noite em Santarém perante uma centena e meia de apoiantes do Chega. Também José Luís Carneiro desafiou esta quarta-feira ao Primeiro-Ministro a pronunciar-se sobre as conclusões do relatório referente à reforma da Segurança Social. Em entrevista à SIC Notícias, o secretário-geral do PS argumenta que o estudo mistura temas com o objetivo de criar medo sobre a sustentabilidade do sistema de pensões.
3: Neste momento, o Primeiro-Ministro já deveria ter falado sobre este assunto e não esconder-se atrás de um biombo de uma comissão técnica que veio apresentar um relatório que foi encomendado pelo Governo, segundo a ideia muito importante. Se o Governo e o Primeiro-Ministro pensarem em utilizar o saldo da Segurança Social para pagar o déficit da Caixa Geral de Aposentações, contará com toda a oposição do PS, como aliás fizemos em relação à proposta da contra-reforma laboral.
1: Nesta entrevista, José Luís Carneiro lamenta também que o Governo não tenha consultado os partidos da oposição antes de anunciar a compra de mais de 13% da REN e insiste que existem contradições no negócio.
3: Parece-me que há aqui uma contradição insanável. É que o Primeiro-Ministro disse, por um lado, que queria ir obter dividendos desta participação. Por outro lado, disse também que pretendia com esta participação reduzir os custos da energia. Ora, são posições incompatíveis. Há aqui ainda muito a explicar, e nomeadamente a explicar a razão pela qual se optou por este acionista, permitindo a um acionista que em 5 anos tenha tido um ganho superior a 200 milhões de euros. Merece esclarecimentos. E quero lamentar, aliás, que nestas matérias tão importantes, o Primeiro-Ministro não tenha tido um diálogo com os partidos da oposição.
1: O secretário-geral do PS, José Luís Carneiro, ao final da tarde na SIC Notícias, a conclusão do negócio da REN está ainda dependente do Tribunal de Contas através de um visto prévio. Mais de 500 bombeiros estão mobilizados no incêndio de Arouca, no distrito de Aveiro. O fogo tem estado a lavrar com 3 frentes ativas, 2 delas mais intensas. Foi o que disse ao início da madrugada, à Antena 1, o comandante subregional de Proteção Civil do Cava, do Bruno Silva.
4: Neste momento o incêndio tem 3 frentes, em que a parte leste do incêndio tem 2 frentes, uma mais a norte, em Telhe, e outra mais a sul, perto de Candal, e depois temos a localidade de Covelo Pavió, que faz a separação. Mas neste momento estas localidades estão livres de perigo. Depois uma frente mais a sul, Candal, a Tebilhão. Esta frente já diminuiu bastante a intensidade, também temos alguma umidade. De qualquer das formas, as 3 frentes têm alguma dimensão, considerável ainda. Temos todo o efetivo em trabalho. Pronto, ainda vamos ter algum trabalho durante a noite.
1: Bruno Silva, segundo comandante subregional de Emergência e Proteção Civil do Cava, o incêndio de Arouca, que deflagrou segunda-feira à noite, já consumiu 1.300 hectares. Em Boticas, com 3 frentes ativas, o incêndio vai cedendo aos meios. As chamas entraram no concelho vizinho de Chaves, no distrito de Vila Real. O comandante subregional de Proteção Civil do Alto Tâmega e Barroso, Artur Mota, está a contar ter o incêndio controlado durante a madrugada.
5: Tivemos ali ventos de 70 km/h, ali desde as 14 horas até às 18, portanto aquilo foi muito complicado, andamos ali a correr atrás dele. Os meios não conseguiam a contenção das chamas e como tal alastrou bastante. Neste momento já passou ao lado de três aldeias, estão fora de perigo e, portanto, acho que o pior já passou. Agora o vento já acalmou, agora já tem uma extensão bastante grande, mas com a umidade que está prevista, estou convencido que o seguramos.
1: No combate a este fogo, no concelho de Boticas, estão quase 300 operacionais. A Fundação Ibn Rajab já emitiu um comunicado em que afirma não confiar na alegada decisão das Forças Armadas israelitas de abrir inquéritos criminais sobre o homicídio de Ibn Rajab, de 6 membros da família da menina palestiniana e dos 2 paramédicos do Crescente Vermelho palestiniano enviados para os resgatar, após os ataques de soldados israelitas que mataram estas 9 pessoas em janeiro de 2024. A Fundação alega que, tal como várias organizações jurídicas e de direitos humanos palestinianos, internacionais têm documentado nos últimos anos as investigações internas de Israel sobre a conduta criminosa dos próprios soldados não podem ser consideradas mecanismos credíveis de responsabilização. Pela primeira vez, o exército israelita reconhece ter disparado contra o carro onde seguia a menina de 5 anos com a família. Ibn Rajab e uma prima sobreviveram ao primeiro ataque, mas a prima acabou por morrer enquanto aguardavam a ambulância. Quando o veículo chegou, foi também bombardeado pelo exército de Israel, de Analma.
6: 2 anos depois, as tropas israelitas admitem que dispararam contra o carro onde seguia a família de Ibn Rajab. A voz que ouvimos é a chamada que a menina de 5 anos fez em 2024 e que serviu como base para o documentário A Voz de Ibn Rajab. Ligou para o Crescente Vermelho palestiniano enquanto disparavam contra o carro onde viajava com a família. Ibn Rajab e a prima foram as únicas a sobreviver. Durante a chamada, os meios de socorro enviaram uma ambulância até o local. Mas quando a viatura chegou, foi atingida e os paramédicos não sobreviveram. As outras tentativas de ajuda humanitária também foram interceptadas. Quase 2 semanas depois, os corpos foram encontrados, incluindo o de Ibn Rajab. Até à data, o exército israelita negou sempre que as tropas estavam no local durante os disparos. Foi aberta uma investigação interna e as conclusões preliminares conhecem-se agora. Foi o exército israelita o autor dos disparos contra a família de Ibn Rajab e contra a ambulância.
1: O filme deste drama recebeu uma ovação de pé após a exibição no ano passado no Festival de Cinema de Veneza. O tenista português Nuno Borges foi eliminado esta quarta-feira nos oitavos de final do Masters 1000 de Cincinnati, nos Estados Unidos. O número 1 nacional e número 47 no ranking ATP perdeu com Brandon Nakashima por 2-1 num jogo que durou 2 horas e 20 minutos. O norte-americano, número 22 mundial, segue para os quartos de final da prova. Vai defrontar o vencedor do duelo entre Taylor Fritz e Christopher O'Connell.
0: Edição do jornalista Pedro Guilherme. 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

0: Está aberta mais uma sessão dos Radicais, Radicais Livres, de Jaime Nogueira Pinto e Pedro Tadeu, que hoje querem falar daquilo que estamos a fazer aqui. Querem falar de rádio ou da rádio para desenjoar um bocadinho da atualidade internacional que inquieta, a nacional também. E falamos dos 100 anos, uma centena de anos de rádio em Portugal. Uma efeméride que ninguém ligou nenhuma, mas nós aqui nos Radicais não deixamos passar em claro. A dia 1 de março de 1925 nascia a primeira rádio em Portugal, de seu nome CT1AA, de Abílio Nunes dos Santos. Dois anos antes nascia a SPA-TSF, e não é Sociedade Portuguesa de Autores, mas sim Sociedade Portuguesa de Amadores da Telefonia Sem Fio. Esta rádio, aqui esta Antena 1, da qual vos falamos, faz este ano 90, porque nasceu em 1935, 4 de agosto. Vamos falar hoje de como a rádio foi influenciando a vida toda. A vida política, as suas estrelas, nos anos 20, 30, 40, 50. Jaime, além dos radicais que mudaram a sua vida para sempre, Radicais Livres, que já existem há 10 anos, este ano, este programa faz 10 anos. É, sim senhor, que foi a eleição de 2015, estamos em 2025. É fazer as contas, como dizia o outro. Jaime, como é que a rádio entra na sua vida?
1: Ah, entra com muita força, porque eu sou
0: um filho da rádio, quase.
1: Eu sou, ao contrário de vocês, que são muito mais novos, eu sou anterior à sou anterior à televisão, quer dizer, nos anos 50, eu nasci em 46, nos anos 50, a rádio era uma coisa importantíssima. À noite, lembro-me perfeitamente de ouvir à noite os folhetins da Emissora Nacional, que eram normalmente adaptações de clássicos. Eu lembro-me, por exemplo, olha, o Eurico Presbítero, que era uma voz...
0: Alexandre Herculano.
1: De Alexandre Herculano. Mas vinha uma voz lá
0: do além,
1: era
0: quase.
1: Locutor, era hoje Eurico o Presbítero. Bom, depois eram
0: quase que me tinha medo.
1: Eram muitos romances, por exemplo, daqueles autores clássicos, Walter Scott, do Dickens, do... Ah, eram. E normalmente os atores eram bons, eram atores de teatro que liam as...
0: O Fernando Curado Ribeiro, aliás, ele tem um livro muito importante sobre a estética do teatro radiofónico.
1: Pois, e depois havia os programas mais divertidos, por exemplo, havia o Igreja Esqueiro, que tinha... como é que se chama?
2: Companheiros da Alegria.
1: Os Companheiros da Alegria, exatamente, que eram os Companheiros da Alegria, de terra em terra, cantando vão. Era um programa também divertido. Havia os como é que é? Diálogos de Domingo, de Olavo Dessa Leal.
0: Era dele e da irmã, da Maria Helena Dessa Leal, que
1: Maria
0: eu deixei
1: Helena,
0: a conhecer.
1: Exatamente. E no Porto,
0: deixei a conhecer na
1: havia,
0: Rádio Comercial.
1: Havia, quer dizer, os a rádio era uma coisa importantíssima no nosso dia-a-dia, quer dizer, ou no nosso dia-a-dia, que era sobretudo à noite, que se ouvia a rádio durante o dia,
0: e agora
1: estava na escola.
0: É quase, agora é amanhã. Pedro, como é que a rádio entra na tua vida? Eu sei uma parte. Aliás, há uma parte que nós coincidimos nessa
2: é
0: rádio.
2: É verdade. Em 86, na Telefonia de Lisboa. Não, a rádio entra... A primeira prenda, digamos, com ar de adulto que eu recebi, tinha para aí, sim, tinha 6 ou 7 anos, que foi o meu pai que me ofereceu um rádio de pilhas pequenino, com um auscultadorzinho, para eu ouvir, porque eu gostava imenso de música e passava a vida agarrado ao rádio grande de casa. E a querer ouvir coisas que o meu pai não tinha particular interesse.
0: Tipo o quê? Rock and Stock e Som da Frente?
2: Não, muito antes disso. Então, foi em 71, 72, portanto, muito, muito antes disso. Mas eu gostava de... Estava sempre a sintonizar as coisas de música. Apareceu a Rádio FM já com algum desenvolvimento. Eu tinha, nessa altura, 6, 7 anos, portanto, mas também não ouvia coisas muito complicadas. Era... Pronto, mas ele queria ouvir os programas mais noticiosos e mais coisas desse género, e eu adorava ouvir as outras coisas. E ele então percebeu que eu tinha um certo fascínio por aquilo. Era um rádio muito grande, da Philips, com um olho com válvulas, mas estilo olho verde, não é? E eu, em pequeno, como muitas crianças na altura, achava que dentro da rádio estavam pessoas pequeninas que transmitiam as coisas. E, portanto, vai esse mistério de por trás do alto-falante haver gente, foi uma coisa que sempre me fascinou e ainda me fascina. E depois acabei por começar a trabalhar na rádio. Aliás, o que eu desejava ser na vida não era nada jornalista e nem nada disso, era ser locutor de futebol. Era, miúdo, era o que eu queria ser. E
0: nunca pronto, aconteceu?
2: Não, até porque não tinha jeito nenhum. Mas acabei por seguir mais o jornalismo escrito que propriamente o da rádio, até porque na rádio pagava-se muito mal também, depois isso também, a verdade é essa.
0: Mas na rádio também se escreve muito, vocês pensam que não, mas na rádio escreve-se
2: tudo. Sim, claro,
0: e
2: tem uma técnica diferente, que as pessoas também não se apercebem, e que exige muito uma formulação de sujeito, predicado, complemento direto, sucessivamente, não é? E o que limita, às vezes, estilisticamente. E para se fazer bem, como alguns fazem muito bem, uma boa escrita de rádio, olha, o Fernando Alves, por exemplo, é um bom exemplo disso, é de facto...
0: Não é fácil.
2: Não é nada fácil.
0: Fernando Alves, Francisco Sena Santos...
2: Para conseguir esse nível de comunicação e ser literariamente ter ali alguma validade é de facto difícil. Mas pronto, sempre tive uma ligação com a rádio, sempre gostei de rádio e é a coisa que eu mais gosto de fazer, porque, por acaso, continua a ser.
0: O nosso foco é um pouco a rádio como influencia o mundo, não é?
1: Sim, de facto.
0: Ao longo dos tempos, bom, para não falar de 25 de Abril, que sabemos, não é? Mas sim. Isso já é nos anos 70, mas antes foram outras coisas.
1: Sim, a rádio é fundamental. Não há dúvida que há ali uma época, por exemplo, Hitler, Mussolini, Stalin, todos esses líderes autoritários e totalitários usam muito a rádio, quer dizer, a rádio é uma...
2: E também nas democracias, o Roosevelt, o Franklin Roosevelt, não é?
1: Roosevelt no, na, na, na, na, na, na
2: Tinha assim, uma espécie de conversas em família, não é?
1: Tinha uma coisa, eram as conversas da sala, exato, olha, da famosa sala, agora famosa sala oval, já tinha sido famosa por outras coisas, mas o Roosevelt tinha essas conversas, aliás, há histórias muito divertidas dessas conversas. É evidente que aquilo, ele lia umas coisas que lhe eram preparadas, não é? Uhum. E há uma famosa história, da pessoa que o Ghostwriter tinha escrito uma coisa com uma piada, e ele não tinha, o Roosevelt não tinha lido antes aquilo, portanto estava a ler pela primeira vez. E quando viu essa piada começou-se a rir, e não parava de se rir, quer dizer, é uma coisa...
0: Os ataques de riso na rádio é uma confusão.
1: Exatamente,
0: é muito difícil de parar.
1: Portanto, não há dúvida que está ligadíssima, portanto, a toda essa época, quer dizer, é uma... Aliás, há aquelas teses muito interessantes que dizem, sei lá, que certas figuras, por exemplo, o caso até mais referido é Hitler, que não teria passado na televisão, não é? Quer dizer, que não teria passado na televisão, mas que passava muito bem na rádio, quer dizer, lá está.
0: É que também nessa altura não havia a ideia do jornalista de rádio. O jornalista de rádio só aparece muito mais tarde. Era um apresentador, não havia a tal mediação, não é?
1: Pois, sim, mas quer dizer, não há dúvida que é uma... Quer dizer, as pessoas, o mundo, depois há toda uma época, lembro-me perfeitamente da adolescência, que a gente tem certos programas que ouve, porque tem uma música, à noite está a estudar, por exemplo, e está... Portanto, a rádio é uma companhia, não há dúvida que é, quer dizer, E eu às vezes até, pronto, olha, falando aqui do nosso programa, que eu vejo até porque as pessoas que me falam do programa, por exemplo, é uma coisa completamente transclassista, quer dizer, pessoas mais modestas de, sei lá, estou a pensar, por exemplo, motoristas de táxi, etc., até pessoas da sociedade, aquilo que a gente às vezes chama um bocadinho as dondocas. Toda a gente ouve, quer dizer, é um... Lá está, pronto, portanto é uma... Não sei,
0: Não, e agora este upgrade, peço desculpa de estar a dizer a palavra em inglês, mas enfim, esta inovação do podcast, que se pode ouvir rádio
1: pois,
0: a qualquer hora,
1: exatamente.
0: E não há hora, não é?
1: Exatamente. Pois, não, isso tudo, quer dizer, nesse aspecto é uma... Nós somos, aliás, acho eu, que afogados pelas coisas que. E depois há umas coisas que perdem, não é? Com isso tudo, sei lá, eu tenho a sensação que às vezes que leio menos hoje em dia do que devia ler, do que devia e podia ler. Quer dizer, que mesmo assim ainda leio bastante, mas quer dizer, aquela
2: Por causa das
1: coisa.
0: distrações.
1: Não,
0: Mas lê livros, não é? Está a
1: eu
0: falar de
1: leio
0: livros.
1: livros, claro, eu leio,
0: E o que lê
1: leio, leio.
0: na net, muitas vezes, artigos, que
1: Não,
0: também
1: eu
0: lê.
1: quando gosto de uma coisa, passo, ponho em papel. Não gosto de. Quando gosto de um texto, ou preciso de um texto, eu normalmente mando imprimi-lo e leio-o em papel. Porque não, ainda tem. Ainda, nisso a gente é fatal, que não escapa da nossa geração. Quer dizer, eu faço isso, não consigo ter uma. Quer dizer, uma coisa, um texto que me interesse, imprimo. Quer dizer, talvez seja uma coisa gigantesca, consulto, mas. Mas normalmente gosto de. Agora, lá está, a rádio, hoje em dia talvez a gente, não sei, ouve menos, porque tem a televisão, não é? Eu na televisão também confesso que só vejo filmes, mas não vejo praticamente mais nada.
0: Mas a rádio hoje também agora está em todos os telemóveis, não é? Toda a
1: Pois
0: rádio de
1: está,
0: todo o mundo.
1: exatamente, exatamente. Eu ouço mais rádio, lá está, sei lá, quando vou num táxi, aí ouço
0: E em casa,
1: normalmente.
0: não?
1: Não, em casa não ouço rádio, em casa eu vejo filmes na televisão. Quando estou sozinho em casa, que é o que eu estou hoje em dia,
0: Nem de
1: vejo.
0: manhã?
1: Vejo. Não, de manhã venho trabalhar.
0: Certo, está bem, mas enquanto está em casa, toma um pequeno almoço, etc.
1: Não,
0: Bom.
1: não, vejo. Não, ao pequeno almoço, vejo as coisas, as notícias no computador, é isso que eu faço. Logo de manhã é o que eu faço. Há assim uns sites que eu.
0: Pois eu
1: Uns
0: tenho um
1: comiolados.
0: rádio em quase todas as dependências da casa. Pedro, como
1: Não,
0: é
1: não
0: que é?
1: tem.
0: Como é que é, Pedro?
2: Eu ouço quando estou a trabalhar. Deixo o rádio ligado e vou ouvindo as notícias e tal. E ouvindo música também. E também ouço podcasts e, sobretudo, procuro música também. Via internet. Acaba por ser uma espécie de rádio. E toda a vida, em minha casa de infância, a rádio estava ligada o tempo todo, portanto, tenho a vida muito ligada à rádio. No carro também ouço, né? Na condução. E portanto, tenho alguns programas favoritos e tal, outros que ouço por não gostando, mas tenho que
0: Dever de
2: saber.
0: ofício. Pois, claro, isso também é verdade, claro
2: Também
0: que sim.
2: acontece, não é? E portanto, mas sim, mas sou um consumidor de rádio e acho que a rádio foi salva de facto pelo podcast, estava em declínio, praticamente as pessoas só ouviam nos transportes de automóvel, não é? Como aliás o Jaime acabou de exemplificar, e hoje em dia com o podcast recuperou audiências e impacto e importância política até que estava paulatinamente a perder, embora não estivesse longe da morte, quer dizer, eu lembro das sentenças de morte à rádio. Desde quase que nasci, a partir do momento do aparecimento da televisão. Mas a verdade é que as tecnologias não se substituem, vão mudando às vezes de função e de objetivos, mas não têm sempre alguma utilidade e vão permanecendo. Nos anos a seguir ao boom das rádios locais, as rádios em Portugal tiveram, com a privatização das televisões, tiveram um certo declínio, e uma certa automatização e profissionalização de funcionamento. Apareceram as playlists, apareceram uma série de coisas diferentes que mudaram o cariz da rádio mais antiga que aquela que motiva o nosso programa, mas agora com os podcasts também regressaram, de certa maneira, programas de autor que muitas rádios já não conseguiam ter, tirando aqui a Antena 1 e as várias rádios públicas. E, portanto, creio que recuperou uma série de papéis que estava a perder graças ao podcast.
0: Mas e também para te fazer a mesma pergunta que fiz ao Jaime, a evolução, como é que a rádio politicamente foi mexendo com a
2: A própria
0: atualidade?
2: história da rádio portuguesa conta bem isso, e já agora eu gostava de pegar nisso, porque há aqui várias coisas que eu não sei se historicamente estão completamente certas, porque há muito. Por acaso, o início, enquanto a história da emissora nacional está bem contada e bem documentada e começa em 1930, não é? Quase.
0: 35, não é 30?
2: O decreto que a cria em 1930, depois do funcionamento, começa mais tarde,
0: Em
2: mas
0: 35.
2: os primeiros passos da rádio em Portugal. Por exemplo, esta história dos 100 anos. De facto, a primeira emissão regular, as primeiras emissões regulares, portanto, em que há um horário, uma programação, são feitas a partir do dia 1 de março de 1925, por um senhor que era sócio e um dos donos dos grandes armazéns do Chiado, o senhor Abílio Nunes dos Santos Júnior, um grande nacionalista, portanto suponho que gostava muito de Salazar, mas enfim, nesta altura ainda não havia Salazar, em 1924.
3: Não havia Salazar,
2: ele já tinha feito emissões experimentais também a partir dos grandes armazéns do Chiado em 1924, mas depois há uma ameaça de golpe de Estado em maio e o governo da época
0: fecha.
2: Manda fechar as rádios todas, não é? E ele, a designação que ele tinha nessa altura era P1A, eles utilizam as designações dos rádios amadores.
0: Exatamente, altura, porque no início há uma grande confusão entre uma coisa e outra.
2: E por isso é que aparecem estas siglas com estes números, não é? P1A, Rádio Lisboa, foi esta primeira, e depois a seguir faz de facto, ele reabre então em outubro, e aí depois continua durante uns anos até ao fecho,
0: a CT1A,
2: Rádio Portugal.
0: Exato.
2: Começa a 25 de outubro de 1925. Mas verdadeiramente as primeiras emissões regulares foram antes. Mas portanto há logo aqui uma intervenção política em relação às rádios, que começou a aparecer várias rádios amadoras, desde 1914, a primeira é a Rádio Hertz do Fernando Medeiros. Ao princípio as pessoas, quer dizer, ouvir rádio era uma aventura, portanto, para já o aparelho em si para receber era caro, não é? As dificuldades de recepção eram absolutamente incríveis, quer dizer, a captação era muito, muito difícil. Havia a chamada rádio de galena, não é? Que as pessoas ouviam com os escutadores, que era uma coisa que não precisava de energia elétrica, mas que a capacidade de captação era menor. Há uma caricatura disso no Pátio das Cantigas, com o Ribeirinho.
0: Exatamente.
2: Na leitaria, com os escutadores metidos, a tentar ouvir.
3: Sim.
2: Como é que ele se chamava, agora não me lembro, mas era assim, um rádio amador que estava a fazer experiências e começa a contar anedotas do bocage e aparece um homem muito infeliz que lhe aconteceu uma desgraça e o Ribeirinho ri-se às gargalhadas.
3: E há aquele ator que era, eu acho que era estrangeiro, que chama no Pátio das Cantigas, Dona Rosa, é um que está com... Não
0: sua
3: é?
0: Filha chegou.
3: Era um polaco ou uma coisa qualquer que estava
0: a vivia
3: cá.
0: O mesmo russo.
3: O russo, pois, era um que vivia cá. É um tipo com os cabelos brancos.
0: Exato.
3: E a gente vê nesse filme, parece que está a fazer uma experiência de
2: rádio. Estas primeiras rádios são desse género. Portanto, é uma pessoa em casa, num quarto, que monta umas coisas, uns aparelhos que vai comprando, uns fios, antenas muito compridas para tentar amplificar o sinal e aumentar a energia. E portanto, o primeiro profissionalismo a sério é, de facto, com este homem da burguesia, dos armazéns do Chiado, que vai aos Estados Unidos, compra material a sério, que aliás depois a Emissora Nacional vem a comprar a ele, quando a Emissora Nacional abre, decide fechar a rádio dele, porque diz que o seu papel já não fazia sentido.
3: Mas não é preciso.
2: Mas entretanto, antes disso, ainda abriu o rádio, o que veio a ser o Rádio Clube Português, através do Major Botelho Muniz e de outros sócios.
3: Exatamente, que é muito importante na questão da Guerra de Espanha.
2: Que tem um papel muito relevante. Quando é que se vê a intervenção do Estado nisto? É nesta história da ameaça do golpe de Estado. Mal eles sabiam que, de facto, no 25 de Abril depois houve um golpe de Estado feito através da rádio. Uns anos mais tarde. Mas que, com receio que as rádios fossem utilizadas por hipotéticos golpistas, impuseram um silêncio geral, depois autorizaram a reabertura. E em 1930, já depois, aí sim, já com a ditadura, não é? O governo torna a propriedade do Estado toda a radiodifusão.
3: Okay.
2: E cria o pagamento de taxas, etc. E depois concessiona a alguns privados a possibilidade de fazerem emissões. E depois daí nasce, digamos, uns anos mais tarde, consolida-se, digamos, o núcleo que era a Emissora Nacional, o Rádio Clube Português e a Rádio Renascença, que no fundo são as três grandes emissoras.
3: Exatamente.
2: Que têm depois missões políticas, não é? Ainda, o Jaime no outro dia até mandou divertido uma coisa que eu já tinha falado aqui e que é irresistível, que é precisamente por causa da guerra de Espanha, um programa que era os 5 minutos de anticomunismo. Que era passado quer na Rádio Parede, que era o antecessor do Rádio Clube Português, quer na Emissora Nacional, em que é uma carta enviada a um membro da União Nacional em que se diz isto. Eu vou ler porque é de facto delicioso. A Comissão Executiva da União Nacional, na sequência da sua ação política, resolveu intensificar neste momento a propaganda contra o comunismo através dos microfones da Emissora Nacional e do Rádio Clube Português. Trata-se de uma série de locuções de curta duração, não excedendo 5 minutos, chamados os 5 minutos anticomunistas. realizadas todas as noites, às 22 horas, no Rádio Clube da Parede,
3: ora,
2: e
3: nobre.
2: Às 21h30, na Emissora Nacional, na Rua do Calhas. Tomamos a liberdade de incluir o vosso nome de Vossa Excelência, o nome de Vossa Excelência, como membro das nossas brigadas doutrinadoras, na lista dos que hão de realizar essas alocuções previamente certos do seu acordo. E por aí fora.
3: A ver.
2: Portanto, as brigadas não, doutrinadoras em ação. Isto é em 1936. Portanto, é a Guerra dos
3: Portanto,
2: Espanhos, não é?
3: Também é interessante, porque o grande movimento da rádio, aliás, é o ministro Goebbels, na Alemanha, em 1933, que ele, aliás, tem um discurso famoso, em que ele diz que a rádio é o oitavo poder, quer dizer, porque Napoleão tinha dito que a imprensa era o sétimo poder, e ele diz, o Goebbels, nesse discurso, diz uma coisa muito interessante, ele diz que a rádio no século XX tem o papel que teve a imprensa no século XIX, ou seja, como fazedor de opiniões, de vontades, sim, etc. Sim. E eles fizeram, como é que aquilo era tudo alemã, portanto tudo com grande eficácia, criaram uma coisa que era Reichsrundfunk Gesellschaft, que era a empresa estatal de rádio, e ao mesmo tempo fizeram uma coisa também que está a saber que é um modelo de rádio muito relativamente barato. Que era, portanto, fizeram aquilo que fizeram também para os automóveis, não é? Com o Volkswagen, fizeram também um modelo de rádio que custava, na altura, quer dizer, o equivalente ao que seriam hoje $250, que parece que era bastante mais baixo que os rádios normais, que custavam o dobro. E isso foi uma... E de facto, fizeram depois aquelas emissoras de... Aquelas emissões de... Era o Volksempfänger, que era o tal modelo de rádios. E praticamente, no princípio da guerra, 2/3 das famílias alemãs tinham rádios em casa. Aliás, vê-se muito na propaganda alemã da época, uma das coisas que se vê muito, até há quadros, daqueles quadros realistas de propaganda, que é ouvindo o Führer, que é uma família inteirinha, quer dizer, pais, avós, filhos pequenos, muitos, todos loirinhos e não sei o quê, ouvindo o Führer, quer dizer, que era aqueles os discursos do Hitler, também eram horas a fio, e que aquela malta ouvia toda, não é? Portanto, isso é...
2: E também depois há as rádios contra o fascismo e contra o nazismo, sim, e contra a nossa ditadura, que é a BBC, a transmitir para Portugal durante os anos 50 e 60, tem muita influência, a Rádio Moscovo, a Rádio Argel, tudo isso, rádios da oposição.
3: E havia os programas ao contrário, havia um programa aqui na Emissora Nacional que era Rádio Moscovo Não Fala a Verdade. Era uma espécie de polígrafo das coisas que a Rádio Moscovo dizia, o Rádio Argel e aquelas coisas todas. A rádio foi de facto, por exemplo, durante a Guerra Civil Espanhola, é muito interessante essas emissões, porque depois há uma coisa muito interessante também. Do lado nacional, do lado do Franco, havia touradas. E havia relatos de touradas. E do lado da Frente Popular eram jogos de futebol. E então faziam... Acho que havia, não sei isso, agora eu li qualquer coisa no sentido de que, apesar de tudo, essas coisas eram transmitidas para o outro lado, porque era uma espécie de fraternidade, quer dizer, havia uns tipos na Zona Nacional que queriam saber o que é que se passava nos jogos de futebol,
2: e havia uns
3: na Zona que queriam saber da estourada. Não sei, isto é um bocadinho anedótico.
2: Sim, estou a imaginar como é que será um relato de uma tourada. O touro investe pela direita.
3: Pô, não sei, pá. Podes fazer, pá. Quer dizer,
2: com certeza.
0: A rádio dá para tudo, portanto, pode-se fazer tudo.
2: O estilista saberá certamente, aliás, olha, a linguagem da tourada tem uma riqueza de vocabulário.
3: Claro. Então não.
2: Um vocabulário lindo, vocabulário espetacular. É de facto e aguça a imaginação, de facto a rádio tem essa
3: sim,
2: qualidade.
3: A gente...
2: Nós temos que imaginar
3: exatamente treina a imaginação. Eu lembro-me, por exemplo, é como a leitura de ficção sem bonecos, quer dizer, a gente tem que imaginar as personagens, não é? Embora, portanto, na rádio
1: Não, e a rádio depois tinha aquelas coisas que eram magníficas, que é, por exemplo, uma porta a abrir, não é? Que era, uns barulhos, depois uns barulhos, uns pingos de água, umas coisas, havia umas coisas fabulosas.
2: Eu ouvi um programa antigo na RTP Arquivos sobre a história da rádio, em que há uma pessoa que destes primeiros tempos, ainda antes da emissora nacional, que conta um episódio muito giro, que é as telefonistas, na altura os telefones, a pessoa ligava para a telefonista, não é? E a telefonista depois fazia a chamada.
1: Sim,
2: então
1: sim,
2: as telefonistas
1: sim.
2: ligavam para casa das pessoas, para casa das pessoas que sabiam que tinham rádios e que o som era bom, e pediam para encostar o auscultador do telefone, o microfone do telefone à rádio, para elas ouvirem no PBX da rádio, e assim passavam. Portanto, as dificuldades de transmissão nesta época eram enormes, então havia
1: maravilha.
2: Aqui estas ideias. Estas
1: era
2: ideias
1: troncas, não é que se chamava essas telefonias?
2: Sim, sim, sim.
1: As telefonistas.
2: E eram enormes e muito difíceis de lidar, e geralmente também o Pátio das Cantigas faz essa caricatura também, não é?
1: Portanto,
2: com o António Silva a tentar sintonizar e depois a dizer umas palavras técnicas que não fazem sentido nenhum.
1: Exatamente.
2: Ou supostamente técnicas, não é? E, portanto, de facto,
0: é uma torneira de dar música.
2: Exatamente. É. O filme é de 42, salvo erro, mas caricatura, de facto, estas primeiras anos da rádio, que depois que a Emissão Nacional profissionaliza, e há outra coisa muito importante.
1: Não, e havia aqueles grandes, sei lá, o Pedro Moutinho, não, por exemplo,
2: sim,
1: o Dom
2: sim,
1: João
2: sim,
1: da
2: sim.
1: Câmara, não é?
2: Sim,
1: eram,
2: sim,
1: umas,
2: sim, sim.
1: eram umas vozes que a gente identificava imediatamente, não é?
2: E depois ainda houve outras rádios que sobreviveram até durante, por exemplo, a Rádio Graça em Lisboa. Eu lembro ainda de ouvir a Rádio Graça.
1: Sim, eu lembro-me.
2: E ela foi fundada em 32, não é?
1: Portanto, no fim dos anos 60, eu lembro-me de haver uma quantidade de programas.
2: No Porto
1: de
2: também,
1: rádios.
2: Também.
1: No sim. Porto havia a Ideal Rádio.
2: Ideal Rádio, Lusitânia.
1: Ideal Rádio. Como é que era?
2: Invicta, não sei, também, havia uma Invicta, uma rádio Invicta.
1: Sim, sim, havia com aquelas pronúncias portuenses próprias.
2: também em Coimbra também apareceu relativamente sendo uma rádio. Em Gouveia, portanto, tudo isto depois tinha muito a ver com amadores.
0: E na Guarda, isso foi a primeira rádio pirata,
2: altitude,
0: digamos assim,
2: não é?
0: Rádio Altitude.
1: Altitude, exatamente.
2: Portanto, mas, digamos, havia entusiastas, por exemplo, este homem, este dos grandes armazéns do Chiado, era, de facto, um tipo que era apaixonado por tudo o que era tecnologias. Ele, inclusivamente, vi no Arquivo Municipal de Lisboa, filmes feitos por ele de família, não é? Portanto, ele tinha o melhor equipamento cinematográfico e filmava quase como um profissional. E portanto era um homem que estava sempre a par das últimas novidades e ia aos Estados Unidos comprar coisas. A Rádio Graça, aliás, comprou-lhe o equipamento todo, e a própria Emissora Nacional, quando ele fechou a rádio dele, também lhe comprou algum. Aliás, um pormenor curioso, ele fechou com 3.600 contos de despesas, ou quase julgo de prejuízo, isto segundo uma declaração do primeiro locutor que ele teve, que é um homem chamado Adriano Lopes Vieira, que depois foi para a Emissora Nacional. E que na época 3.600 contos era uma enormidade de dinheiro.
0: Bem.
2: E portanto ele estava a suportar isto.
0: Mas eis do Chiado não deviam pagar a publicidade que era feita.
2: Ele funda isto nos armazéns do Chiado, mas depois, quando em outubro reabre a rádio, depois lá daquele interregno que foi obrigado a fazer, já abre nos estúdios mais definitivos na António Augusto Aguiar, porque a casa de família era ali no Bairro Azul, e provavelmente ele arranjou ali um sítio para montar a rádio e não misturar com os grandes armazéns do Chiado, que se calhar até trazia alguma complicação lá para os armazéns, mudar a rádio de um lado para o outro.
0: Havia muito barulho. Pedro, tu escolheste para esta nossa sessão um registro de Duarte Pacheco.
2: Sim, que é um entusiasta da rádio, é ele, aliás, como Ministro das Obras Públicas, que impulsiona, em 35, que a rádio realmente, a Emissão Nacional, vá para a frente. E sobretudo que depois tenha também a onda curta, que ter um papel que na altura era sobretudo por causa das colónias, era muito importante para o Estado português. Mas aqui o que vamos ouvir é um excerto de um programa feito pela Yolanda Ferreira, aqui na Antena 1, quando foi dos 80 anos da Rádio Pública, que houve uma série de pequenas rubricas que ela fez sobre a história da rádio, no fundo, e num deles ela põe o primeiro discurso, o discurso de Duarte Pacheco na inauguração da Exposição do Mundo Português, que foi em junho de 1940. E é um exemplo de como o poder político se apercebeu do poder da rádio. Uhum. Ela intervém a meio da peça a contextualizar esta intervenção do Duarte Pacheco, e é também uma das poucas gravações que existe da voz de Eduardo Pacheco.
0: Exatamente, faz parte dos arquivos da Rádio Pública. Vamos então ouvir.
4: Passada com larga visão do profundo sentido do seu significado evocador de 8 séculos de história pátria, entre o Tejo, cujas águas murmuram ainda os feitos dos descobrimentos, e os Jerónimos, cujas pedras manterão eternamente viva os portugueses a recordação da nossa epopeia, a exposição do mundo português impõe-se por uma perfeita unidade arquitetural, pureza e elegância de linhas e uma expressão de grandeza impressionante. A realização representa um esforço gigantesco que só um fortíssimo entusiasmo criador tornou possível erguer em escassos 12 meses.
5: Em 1940 celebravam-se os centenários da fundação e da restauração da nacionalidade. Em junho era inaugurada a Exposição do Mundo Português, em Belém. Cotinelli Telmo coordenou os trabalhos de 12 arquitetos, de mais de 40 pintores e centenas de operários. Estamos a ouvir Duarte Pacheco no discurso de inauguração, um dos poucos sons do ministro das Obras Públicas e Comunicações, guardados no arquivo da Rádio Pública.
4: O quadro que os vossos olhos embevecidos vão dentro de momentos contemplar pode parecer um milagre, e é, sem dúvida, um êxito fulgurante. Penso que os admiráveis resultados obtidos nos permitem afirmar com orgulho a capacidade realizadora de Portugal. A arquitetura e a engenharia portuguesas mostram inspiração e valor reais, e engenho e espírito de organização seguros. A escultura, a pintura, a decoração marcam progressos sérios e, aqui e além, notáveis produções.
2: É, eu estou-me a rir por causa do tom, não é?
3: Que era um homem superior, inteligentíssimo. É um dos casos mais flagrantes.
2: Aliás, mas nesta época era muito o estilo de
3: era muito
2: estilo. Que se fazia. Era assim, não era?
3: Solene,
0: isto é um discurso, não é? Isto é um discurso.
2: Também é um discurso. Não, mas, e era a ideia de projetar a voz e dar um gravitas
3: Exatamente.
2: Era tudo muito solene e tudo muito sério. Hoje em dia é quase o contrário.
3: Hoje em dia procura-se o contrário, exatamente. A não solenidade.
0: Sim, mas a rádio é a vida, e portanto a rádio imita a vida, e portanto a vida vai mudando,
3: claro.
0: Não é?
3: Claro.
0: E nós também falamos hoje de uma maneira diferente do que se falava naquela altura.
3: Aquela altura. Aliás, hoje até... Hoje é o contrário, quer dizer, naquela altura era um exagero de formas, de respeito, não sei o quê. Hoje é uma bandalheira completa.
0: Sim, hoje trata-se toda a gente por tu e tal.
3: Não. Eu, graças a Deus, quando me tratam por tu, quem não calha, trata-os mal, pá. Portanto, mas além do por tu, é o Sr. Jaime, que é uma coisa. Ah. Ou você, que também é uma doença, pá.
0: Senhor Jaime.
3: Vocês também devem ser tratados assim.
0: Sim.
3: Não é, senhor Jaime?
0: Ó dona.
3: A Maria Flor é ó dona, pois, exatamente. Sabe, é uma coisa, pá, horrível. Horrível mesmo.
0: E continuamos nesta ideia, política da utilização da rádio.
3: Exatamente, eu acho que de facto foi uma... Era o grande meio, até aparecer... Bom, atenção, concorre com o cinema. O cinema também...
2: Exato, as atualidades, não é?
3: As atualidades no cinema são uma arma política. Eu lembro-me também, lá está, volto aos anos 50, eu talvez as primeiras coisas de política que eu me lembro de ver no cinema... É os relatos, portanto, a guerra acabou em 53, da Guerra da Coreia, no cinema, nas atualidades.
2: Uhum.
3: Claro, relatos bastante anticomunistas e mostrando as atrocidades dos coreanos do Norte, não sei o quê. Mas lembra-me, por exemplo, das atualidades,
1: Olha, um locutor importantíssimo das atualidades e que está ligadíssimo a todo esse período era o Fernando Peça.
2: Sim, sim. Que, aliás, Peça, eu tenho ideia que é a primeira voz da emissora nacional. Não é?
1: Tinha uma voz, enfim, também solene e tonitruante, e aquele género, à sombra da velha fortaleza, podemos ainda ouvir os canhões do Albuquerque e da Almeida. Tinha também esta, era muito este relato. E havia depois também as atualidades espanholas, Nodo, que passavam também com o, que eram sempre o coisas de atualidades espanholas, o Generalíssimo Franco. O Generalíssimo Franco visitou a Feira de Sevilha. Não, aparecia tudo, a Feira de Sevilha, tudo muito mexido. E as atualidades francesas também.
2: O David Ferreira mandou-me no outro dia um anúncio da Cimateca que passou uns filmes coordenados pelo Frank Capra durante a Segunda Guerra Mundial, portanto em 42,
1: sim.
2: De propaganda antinazi e em sim. que o Stalin e os russos aparecem como grandes heróis e que tudo aquilo parece uma maravilha, a aliança entre os Estados Unidos e a União Soviética. Contra o... E os filmes, aliás, eu depois acabei por ver um dos filmes desses na internet.
1: Ah, é um filme até...
2: São ótimos,
1: A coisa que não sei que é para Moscovo, que é um filme, aliás, que até foi muito criticado nos Estados Unidos pelas pessoas, pelos conservadores. Há vários registros nessa altura a criticar esses filmes, dizendo, percebe-se que, pronto, somos aliados, mas isso não se pode estar a fazer propaganda do Stalin e não sei o quê.
2: Aliás, uma coisa que é relevante aqui é que, de facto, no século XX, os políticos de todas as tendências acompanharam sempre as inovações tecnológicas.
1: Sempre, sempre,
2: Lenin
1: sempre,
2: gravou,
1: sempre.
2: O Lenin gravou discos com discurso e com declarações de propaganda, não é? Para propaganda disso. Portanto, logo na Revolução Bolchevique. Depois apareceu a rádio e todos os...
1: Mussolini, por exemplo, usa imensa rádio. E depois tem uma coisa no cinema... que ele chama-lhe L'Occhio del Regime. E, portanto, é ele, aliás, que cria o Festival de Veneza.
2: Sim, sim. O Olho do Regime. Isto sem para falar antes de Veneza. Sem falar, claro, do que era feito anteriormente, já até em séculos anteriores, na imprensa, não é?
1: A imprensa é outra coisa.
2: Mas depois tivemos a televisão, a mesma coisa. Os políticos vão logo... Todos os regimes democráticos... rapidamente tomam conta daquilo.
1: Exatamente.
2: E agora a internet e as redes sociais. Portanto,
1: e agora a internet
0: é uma avidez.
1: A inteligência artificial e tudo também, isso. Tudo permite isso para... fazer coisas extraordinárias, não é?
2: E, portanto, isso é um clássico, de facto, e a política está sempre em cima destes meios de comunicação na sua luta. Aliás, grande parte daquilo que vemos hoje em dia, quando se fala de a Rússia que sabotou não sei que eleições, ou os russos a queixarem-se que os americanos meteram não sei o quê na cibersegurança deles, tem tudo a ver com esta propaganda. No fundo, é a mesma base de atitude política em relação aos meios de comunicação social. E, portanto, há sempre uma pressão de controlo ou de manipulação ou até de comunicação simples, sem qualquer manipulação, por parte do poder político em relação a estes meios que chegam às pessoas e que as pessoas consomem. Não é? É muito importante, aliás, a parte depois recreativa associada a isto. Na rádio, digamos, é um bom exemplo porque a música é fundamental. Por um lado, a rádio promove a música, juntamente com o disco, no princípio do século XX, não é? Profissionaliza a música. Em Portugal, o fado é totalmente promovido de uma forma exponencial, que não se conseguia antes através dos teatros, que era onde o fado, tirando os bairros onde era cantado, tinha alguma expressão pública para além dos bairros de Lisboa onde era cantado. É a gravação, precisamente das peças de teatro de revista onde havia fados, as gravações em discos começam a popularizar alguns artistas. Depois, a própria Emissora Nacional, quando abre, cria um centro de formação de artistas para poder ter música. Até porque não havia discos. No início, nestas primeiras emissões que fazem estes 100 anos da rádio, eram grafenolas com o microfone apontado para a grafenola e que estava à manivela para passar um disco de 78 rotações, mais ou menos 78 rotações, pois a manivela também não era muito,
0: não era muito
2: fiável. Não é? E, portanto, eram coisas verdadeiramente heroicas, não é? A forma como se conseguia transmitir o som. Mas a promoção que isto fez da música e dos artistas criou uma profissão, não é? E, por outro lado, criou a atração suficiente para as pessoas estarem agarradas à rádio e para o poder político depois nos seus espaços poder fazer transmitir a sua mensagem.
0: E Pedro, e é por isso que nós vamos fechar precisamente com o fado.
2: Sim, portanto, já explicámos aqui que a primeira, que estamos a dar como 100 anos de primeiras emissões regulares a data de 1 de março de 1925, que depois foram interrompidas em maio por ordem do governo, mas no regresso a 25 de outubro, a estação então com o indicativo CT1AA, Estação de Rádio Lisboa, reabriu as suas emissões e a primeira artista que convidou foi uma senhora que se chamava, que tinha um apelido de Santa do Fado, porque cantava sempre com as mãos juntas, como se estivesse a rezar, a Ercília Costa, que veio a ser uma figura importantíssima na história do Fado, e que temos aqui que eu trago aqui numa recuperação que a editora Tradição fez das gravações iniciais dela. Vamos ouvir o Fado do Passado, onde ela fala precisamente das origens do fado e faz homenagens a cantoras de fado. A Severa, a Meretriz, que se tornou vedeta do fado e que é considerada a fundadora do fado, entre aspas, é claro, a Maria Cesária, a Maria Vitória, a Ercília Costa canta muito, de uma forma muito parecida com a Maria Vitória. Isto é engraçado porque, no fundo, são as rainhas sucessivas do fado, sendo que uma delas é a Ercília Costa, que se estreia na rádio e estreia a rádio em Portugal, e ela própria apadrinhou ao elogiar publicamente a definitiva rainha do fado, a Amália Rodrigues, quando a Amália estava no início da sua carreira.
0: E então é com o Fado do Passado, de Ercília Costa, que encerramos esta sessão dos Radicais. A produção é de Ana Fernandes, os cuidados de gravação de João Carrasco, e os Radicais Livres, Pedro Tadeu e Jaime Nogueira Pinto com Maria Flor Poderoso, voltam para a semana. Então até lá, tenha uma boa semana.

0: São 5 horas, 4 nos Açores.
1: André Ventura diz que o Chega vai propor a descida da idade da reforma no orçamento do Estado do próximo ano. Garantia dada durante o discurso da rentrée política do partido esta noite em Santarém. Centenas de bombeiros continuam a conter as chamas em Arouca e Boticas. Os bombeiros contam com a ajuda do vento mais fraco e da umidade mais alta, apesar da dificuldade dos acessos.
0: Esta hora com 20 graus no Porto, em Coimbra e em Lisboa. Beja com 21, Faro com 22. Nas ilhas, Funchal com 23 graus. Horta também, Ponta Delgada e Angra do Heroísmo agora com 22. Edição das 5, Pedro Guilherme.
1: André Ventura diz que o Chega vai propor a descida da idade da reforma no orçamento do Estado do ano que vem e acusa o Governo de encomendar o relatório sobre a reforma da Segurança Social com o objetivo de impedir a proposta do partido e abrir caminho ao corte de pensões. Foi um dos temas no discurso de rentrée do partido esta noite em Santarém.
2: Todos os estudos de opinião mostram, todos, que os portugueses são favoráveis a uma descida da idade da reforma, encomendaram e maniataram agora este estudo para dizer, atenção, afinal a Segurança Social não está com um excedente, está com um déficit. Isto tem um objetivo claro, é neutralizar a proposta do Chega no Orçamento do Estado para descer a idade da reforma.

0: nós vamos colocar no Orçamento de Estado para 2026, para 2027, a descida da idade da reforma.
1: André Ventura deixou várias críticas ao governo de Luís Montenegro, quem acusa de governar mal e com arrogância política. O líder do Chega não quer uma crise, mas assume estar pronto para governar.
0: O Chega não pretende crises políticas. Não depende, porém, de nós. E não está única e exclusivamente nas nossas mãos que a crise venha a acontecer ou não venha a acontecer. O Chega não cede e não transige na defesa de Portugal e dos portugueses. Mas acima de tudo, e esse acima de tudo é mesmo acima de tudo, estaremos aqui a lutar por Portugal. E estamos prontos, e estou pronto, para governar Portugal.
1: André Ventura esta noite em Santarém perante uma centena e meia de apoiantes. Também José Luís Carneiro desafiou o Primeiro-Ministro a pronunciar-se sobre as conclusões do relatório referente à reforma da Segurança Social. Entrevistado ontem à tarde na SIC Notícias, o secretário-geral do PS argumenta que o estudo mistura temas com o objetivo de criar um medo sobre a sustentabilidade do sistema de pensões.
2: Neste momento, o Primeiro-Ministro já deveria ter falado sobre este assunto e não esconder-se atrás de um biombo de uma comissão técnica que veio apresentar um relatório que foi encomendado pelo Governo. Segunda ideia muito importante. Se o Governo e o Primeiro-Ministro pensarem em utilizar o saldo da Segurança Social para pagar o déficit da Caixa Geral de Aposentações, contará com toda a oposição do PS, como aliás fizemos em relação à proposta da contra-reforma laboral.
1: Nesta entrevista, José Luís Carneiro lamentou também que o Governo não tenha consultado os partidos da oposição antes de anunciar a compra de mais de 13% da REN e insiste que existem contradições no negócio.
2: Parece-me que há aqui uma contradição insanável. É que o Primeiro-Ministro disse, por um lado, que queria ir obter dividendos desta participação. Por outro lado, disse também que pretendia com esta participação reduzir os custos da energia. Ora, são posições incompatíveis. Há aqui ainda muito a explicar, e nomeadamente a explicar a razão pela qual se optou por este acionista, permitindo a um acionista que em 5 anos tenha tido um ganho superior a 200 milhões de euros. Merece esclarecimentos. E quero lamentar, aliás, que nestas matérias tão importantes, o Primeiro-Ministro não tenha tido um diálogo com os partidos da oposição.
1: O secretário-geral do PS, José Luís Carneiro, ao final da tarde, na SIC Notícias. A conclusão do negócio está ainda dependente do Tribunal de Contas, através de um visto prévio. Mais de 500 bombeiros estão mobilizados no incêndio de Arouca, no distrito de Aveiro. O fogo tem estado a lavrar durante a noite, com 3 frentes ativas, 2 delas mais intensas. Foi o que disse ao início da madrugada, à Antena 1, o comandante sub-regional de Proteção Civil do Cava, do Bruno Silva.
3: Neste momento o incêndio tem 3 frentes, em que a parte leste do incêndio tem 2 frentes, uma mais a norte em Telhe e outra mais a sul perto de Candal, e depois temos a localidade de Covelo Pavió que faz a separação, mas neste momento estas localidades estão livres de perigo. Depois uma frente mais a sul, Candal, a Tebilhão, esta frente já diminuiu bastante a intensidade, também temos alguma umidade, de qualquer das formas as 3 frentes têm alguma dimensão considerável ainda, temos todo o efetivo em trabalho, ainda vamos ter algum trabalho durante a noite.
1: Comandante Bruno Silva, que sublinha que o maior obstáculo são mesmo as condições do terreno. O incêndio de Arouca, que deflagrou segunda-feira à noite em Buça de Guim, já consumiu 1.300 hectares. Já em Boticas, com 3 frentes ativas, o incêndio vai cedendo. As chamas entraram no concelho vizinho de Chaves. O comandante subregional de Emergência e Proteção Civil do Alto Tâmega e Barroso, Artur Mota, está a contar ter o incêndio controlado nas próximas horas.
4: Tivemos ali ventos de 70 km hora, ali desde as 14 horas até às 18, portanto aquilo foi muito complicado, andamos ali a correr atrás dele. Os meios não conseguiam a contenção das chamas e, como tal, alastrou bastante. Neste momento já passou ao lado de 3 aldeias, estão fora de perigo e, portanto, acho que o pior já passou. Agora o vento já acalmou, agora já tem uma extensão bastante grande, mas com a umidade que está prevista, estou convencido que o seguramos.
1: No combate ao fogo de Boticas estão cerca de 300 operacionais. Eleições em tempo de guerra na Ucrânia, a sugestão não agrada aos apoiantes de Mikhail Fedorov, o principal organizador dos protestos diários de apoio ao ex-ministro da Defesa da Ucrânia, que duravam 1 mês, já justificou o cancelamento. Camilo Vidal.
5: Dmytro Kosiatynski foi às redes sociais despedir-se dos protestos que de há 1 mês para cá organiza praticamente todos os dias na capital ucraniana. Escreve que as manifestações na rua não são, definitivamente, o lugar para o discurso eleitoral. O promotor dos protestos tem 30 anos, é veterano de guerra, condecorado e ex-prisioneiro de guerra da Rússia. Kosiatynski é o principal rosto da contestação à saída do governo do ex-ministro da Defesa Mikhailo Fedorov. ou era até agora. Tudo mudou depois de o ex-ministro, afastado por Zelensky, afirmar que o país deve ir a eleições, mesmo em tempo de guerra. O organizador dos protestos vem dizer que não é esse o objetivo dos manifestantes. Kozyatynsky escreve nas redes sociais que não é possível permitir que milhares de soldados votem e que a Ucrânia não pode dar-se ao luxo de criar divisões. Há cerca de um mês que os manifestantes na rua pedem o regresso de Fedorov ao governo. Garantem, no entanto, que os protestos não eram sobre personalidades, mas sim sobre diálogo e reformas. E por isso, Kozyatynsky declara agora apoio a Yevhen Khmara, novo ministro da Defesa, e deixa cair um movimento de apoio a Fedorov, o ministro afastado.
1: Terminam assim os protestos na Ucrânia. 6 anos depois de se terem mudado para os Estados Unidos, após a separação da família real britânica, Harry e a mulher, Meghan Markle, preparam-se para regressar ao Reino Unido. Segundo o jornal britânico Telegraph, o filho mais novo do rei Carlos III e Meghan planeiam sair dos Estados Unidos até ao final do mês para se instalarem numa residência privada que ficará fora de Londres. Os dois filhos do casal estão inscritos numa escola britânica para começarem as aulas em setembro. A imprensa do Reino Unido diz também que o rei Carlos III já foi informado do regresso da família e está feliz com a oportunidade de estar mais próximo dos netos. Harry e Meghan casaram-se em 2018. 2 anos depois, anunciaram que queriam renunciar à maior parte das obrigações reais e que estavam de partida para a Califórnia. Num documentário emitido antes do afastamento, Harry referiu tensões com o irmão William e Meghan relatou dificuldades perante alegadas pressões que enfrentava desde que se tinha juntado à família real britânica.
6: 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São 5:08. Olá, bom dia. Manhã de quinta-feira, 20 de agosto, sou José Candeias, com Guilherme Marques e Carlos Mateus.
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Fausto, tão bonito. 5 e 12, bom dia, tenha uma excelente quinta-feira e, claro, agora é lançar o convite a todo o auditório que venha fazer parte destas 2 horas de rádio, 213820033, 213820034. O motivo fica pela sua parte. Inscreva-se, deixe os seus dados. Pode ser a festa, pode ser o acontecimento, pode ser as férias, pode ser a viagem.

0: a grande Gisela João com esta versão que ela deu. Para já fica tudo composto. Amália Rodrigues lançou, quem escreveu, o fabuloso Carlos Paião. Muito bom dia, são 5h16, 213820033, 213820034. As linhas diretas começam já a ganhar ânimo. Ganhar ânimo. Ai, acaso para dizer, quem me dera lá estar.
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0: Eu já estou a receber mensagens. O WhatsApp de Viana do Castelo, imagine-se, porque aquilo não para. Percebeu porque é que eu disse que adorava lá estar? Porque eu já passei por essa experiência, só que em trabalho não dava para grandes dilatações. Mas a gente compõe sempre. Muito bem, por falar em mensagens, então o WhatsApp está a chegar. 912-120-501, Cabo Portugal, portanto você está fora e quer também mandar uma mensagem, nem que seja de voz, mais 351 912-120-501 e também já está a funcionar José Candeias no Facebook.
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0: Bom dia, António Augusto.
4: Bom dia, José Candeias.
0: O melhor taxista de Santiago do Cacém.
4: Santiago do Cacém. Para toda a rapaziada e para sair para o programa. De igual forma para toda a rapaziada aí da roda, Alvinho, Rodias, Núcleo, Olhinhas, está no lugar de férias e a gente por aqui vai
0: amigo,
4: até à capital.
0: Faça o seguinte, eu sei que o cansaço também pode atingir a voz, mas dê-lhe aí mais um bocadinho de genica, isto alta voz, isso, como quem esteja numa festa ou numa praça em Santiago do Cacém. António,
4: okay.
0: O meu caro só me liga e faz muito bem quando está assim nos grandes percursos, certo ou errado?
4: Pois, agora hoje são duas viradas a Lisboa. Vou virada a Cortejo e depois vou outra vez para Lisboa às 11 da manhã.
0: Então, vem a Lisboa trazer alguém para o hospital, é isso?
4: É,
0: muito bem.
4: Aí na Cortejo.
0: Pronto, está bem. Mas disse-me duas voltas. Disse-me duas voltas.
4: Às 11. Outra vez para Lisboa.
0: Então espera aí. Você agora vem a Lisboa, volta a Santiago?
4: Certo. Depois venho às 11 para Lisboa para a Cortejo, com outro cliente. Vou apanhar o cliente no Covas, onde você conhece até da Praça dos Tanques.
0: António, é assim, a minha intuição quase que diria, porque é que não vêm os dois ao mesmo tempo?
4: Porque é horários diferentes.
0: Ia. Bem, ouça, para si sai cansaço, mas entra na carteira.
4: Claro.
0: Pronto, ok, um profissional é assim. Olhe, António, e nesta altura, neste momento, quer dizer que já vem para Lisboa?
4: Já saí às 5 da manhã da Avenida dos Barcos.
0: Então, vem acompanhado.
4: Sim.
0: Vai com o cliente, muito bem, António. António, é assim, estamos a fazer realimentação. Veja só aí pelo alta voz, mas olha, António, e você nestas tarefas, nestas distâncias tão longas, o meu amigo, como sempre lhe digo, arranja oportunidade para descansar. Epá, mas agora nesta altura de verão, se calhar aí as pessoas que também querem é muito táxi, não?
4: Sim, ainda ontem cheguei, eram 4 da manhã, de Tábua.
0: De Tábua?
4: Sim, serviço ali de Grândola para Tábua, 5 pessoas.
0: Foi um serviço pontual? Foi, como é que foi?
4: O carro que abriu.
0: Pois, porque vocês também têm assistência em viagem, não é, António?
4: É aqui da zona toda, desde da Almedobra até Marateca, pertence à gente.
0: Pois, e, portanto...
4: Nós só temos carros grandes, carros de 6 e 7 lugares.
0: Para a família, ir toda também, não é?
4: É.
0: Ok. Muito bem, meu caro, olha... E
4: vida... já aproveito também os cumprimentos da Mana, daí da Belina.
0: Ah, ok, retribua, muito bem. Olha, meu caro António, então e a que horas é que prevê chegar aqui a Lisboa?
4: É para te entregar às 7, mas vou chegar antes das 7.
0: Ok, portanto, como está tranquilo, Lisboa, também se despacha, nota-se agora um decréscimo do trânsito aqui.
4: A Alcântara também é a cidade 25 de Abril e chama a Alcântara e vir para baixo.
0: Exatamente, é logo...
4: E às 7 horas é que é difícil, mas agora está tranquilo.
0: Está tranquilo, sai rapidamente da ponte e rapidamente também entra nela quando tiver de regresso, não é, António?
4: Claro, é assim. Dá boas atendidas. Olha, um grande abraço e para toda a rapaziada.
0: Muito obrigado, meu amigo. Cumprimento também o seu cliente.
4: E da parte do António e do Cidadão, mais conhecido na banda do Cidadão, para toda a rapaziada.
0: E um abraço também para o seu cliente e pronto, e que
4: obrigado, então,
0: além de boa viagem, que também encontre saúde. Um grande abraço, amigo. Boa viagem.
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0: Será que eu consigo falar consigo, António Parente?
5: Meu amigo, muito bom dia! Bom dia desde Viana do Castelo. Saúdo todo o auditório e aqui no coração de Viana, meus amigos, na Ribeira. E que pena a chamada não ter imagem, porque é o único. Viana do Castelo hoje está a viver um dos momentos muito especial, que é o momento dedicado à parte religiosa na Ribeira, portanto...
0: Hoje é que
5: pessoas...
0: é mesmo, António, hoje é que é mesmo o dia, até porque hoje é feriado em Viana do Castelo.
5: Ora, muito bem, portanto, do 19 para o 20, todas as ruas da Ribeira são decoradas com o objetivo de, logo, depois da Eucaristia, a Senhora da Agonia passar aqui nas ruas e dirigir-se para o seu barco, onde irá na procissão ao mar.
0: Ouça, você para falar comigo teve que se afastar da Ribeira?
5: Muito, olha, eu estou aqui, eu vou-vos dar a oportunidade de falar aqui com uma pessoa que está a trabalhar aqui nos tapetes, o Nuno Machado, já de seguida, portanto, eu estou mesmo no coração da Ribeira, numa das ruas, portanto, são milhares de pessoas que às 5, passam das 5 da manhã, portanto, são milhares de pessoas, não só de Viana do Castelo, de todo o país, todos os forasteiros que vieram à festa da Senhora da Agonia, claro que não podiam perder este momento especial, não é?
0: António, a partir deste momento, recruto como meu repórter, meu amigo.
5: Claro,
0: e isto
5: sim,
0: não
5: claro.
0: É qualquer um que se junta a esta equipa. Ouça lá, então quer dizer que tem aí um protagonista que estão a fazer os tapetes com sal e isso tudo. Vamos lá então falar com ele.
5: Está aqui o Nuno, eu vou passar o Nuno Machado, portanto, que é uma das pessoas que está durante toda a noite a trabalhar aqui para que as coisas corram lindamente. Eu vou passar aqui ao Nuno.
0: E a gente já fala outra vez. Nuno Machado, bom dia.
6: Boa noite.
0: Boa noite, que a noite é longa.
6: É mesmo, esta é a noite mais longa de Viana do Castelo, é a noite mais longa das ruas da Ribeira, mas é também a noite com mais devoção à Nossa Senhora da Agonia.
0: O que é que você está a fazer neste momento? Escreva para a rádio, homem.
6: Ah, e a todos os ouvintes, muito obrigado, a todos os que nos ouvem, que bom que é. Nós estamos aqui na rua Largo do Infante Dom Henrique, a fazer os tapetes de devoção à Nossa Senhora da Agonia, que amanhã, depois da procissão ao mar, aqui vai passar. Este é um momento de união, de família, de amizade, de muita festa também, mas acima de tudo de muita devoção à Nossa Senhora da Agonia, que famílias, amigos se juntam a fazer aqui os tapetes de sal. Na nossa rua nós fazemos sempre e adornamos com elementos marítimos, portanto está aqui colorido, com o sargaço, com os elementos dos peixes, mas a todos os que nos ouvem é amanhã virem aqui a Viana do Castelo e poderem assistir a este momento único. É de facto fantástico. Vocês não estão a ver, estão a ouvir-me, mas estou aqui emocionado e com a pele arrepiada, porque de facto esta é a noite mais longa e a noite também mais emotiva aqui em Viana do Castelo, na Romaria da Agonia, a Romaria maior de Portugal.
0: Oh Nuno, não me faça brilhar mais os olhos, porque a emoção que você descreve, eu própria já a vivi. Foram momentos altos na minha vida profissional em Viana do Castelo, não só pela parte que quis transmitir, mas aquela que quis viver para também sentir a emoção. E por isso é assim, é para mim um momento também muito significativo estar a falar consigo. Diga-me.
6: Ai, é tão bom você que consegue acolher os corações de tantas e tantas pessoas que acompanham, muitos profissionais de saúde também. Eu faço parte desse grupo e eu sei que o José é uma figura que muitos têm no coração, e isso também, nós todos devemos esta palavra de gratidão a si e a este programa, que ao longo dos anos vai aqui trazendo a todo Portugal e pelo mundo aquilo que de bom e que tão feliz nos fazem, não é?
0: Olha, diga-me uma coisa, quem é que está consigo na elaboração do tapete?
6: Olha, isto aqui surge porque a minha cunhada é nascida e criada aqui na Ribeira, portanto, a esposa do meu irmão. Portanto, família de pescadores, gente que morreu no mar, gente que dedicou a vida ao mar, gente que traz no coração a Senhora da Agonia com devoção, e que muitas vezes, como sabíamos, não sabiam se os seus homens voltariam. E então é aqui uma família, portanto, na voz e na pessoa, no coração da minha cunhada, da Juliana, que a sua mãe, a sua avó, e no coração todos aqueles também que já partiram, não é? Eu venho arrastado por este sentido de família, porque honestamente não conheci esta beleza da noite dos tapetes da Romaria da Agonia. E é toda a família, está aqui a minha mãe, está o meu pai, está o meu irmão.
0: Ouça, ponha, Nuno, ponha isso em alta voz e deixe-me pelo menos dar um bom dia à sua mãe e à família, favor, que me possam ouvir. Ponha em alta voz, bem alto, a ver se a gente consegue aqui fazer magia.
6: Tenho alta voz, José.
0: Então não, como não, é que se chama a sua mãe? Como é que se chama a mãe do Nuno?
7: A mãe, a Graça.
0: Graça?
6: Eu vou, porque eu estava aqui um bocadinho mais isolado, mas eu vou ali para...
0: Punhas em rodinha.
6: Oi, vou fazer isso.
0: Isto é ótimo, mãe. A rádio é mesmo isto, é todo este som.
6: Se calhar ouvir sabe um pouco mais com dificuldade, porque...
0: Então, mas está assim tão longe.
6: É noite folia. Em direto para o José Candeias. Quero aqui dizer um bom dia.
0: Está lá ao fundo.
6: Vamos lá dizer bom dia.
0: Isto é bem. Nuno. Ouça, meu amigo.
6: Deu para sentir a emoção.
0: Deu lá ao fundo. Pronto, eu imagino. Mas, Nuno, até que horas é que vocês têm que deixar tudo preparado?
6: Nós, até o nascer do sol, temos como objetivo, e vamos conseguir, estamos mesmo na parte final, e está mesmo aqui a terminar. Já está aqui.
0: Diga,
6: um bonito coração, adornado de flores, com a palavra amor.
0: Ai,
6: foi completo logo no início, no final da nossa rua. Mas olha, quem se quer dar melhor, onde é que está a Ju, a Juliana, deixa ver.
0: Então,
6: Ju! Ju! Ju!
0: Oh, Ju, vem aqui!
6: A Ju não está, a Ju foi ver se estava tudo bem com a sua filha, que é Maria do Mar, veja bem este nome, que lindo, a minha filhada.
0: Olha, meu caro, obrigado por esta emoção. Parabéns pela dedicação. Dê um abraço a toda a família. E diga-me lá, como é que se chama a vossa rua?
6: Esta é a Rua do Largo do Infante.
0: Muito bem, meu amigo. Tudo bom. Uma grande festa para vocês todos. E obrigado pela oportunidade.
6: Obrigado. Saúde, José. Que a Senhora da Agonia o possa acompanhar mesmo que porventura possa não haver essa crença, que eu possa acompanhar com muita saúde ao longo dos anos, porque
0: creio.
6: Que faz este trabalho que é tão bom que acompanha milhares e milhares de pessoas. Obrigado.
0: Um grande abraço, Nuno. António Parente, aqui o causador de tudo isto. António!
5: É isto, meu amigo.
0: Então, ouça lá, você vai novamente para a Ribeira, não?
5: A Ribeira, meu caro, é isto, a Ribeira da Viana do Castelo.
0: E agora, você vai novamente lá para o movimento, é?
5: Olha, vou e fica já, desde já, o convite ao José Candreias e toda a equipa da Antena 1 para o ano. É obrigatório virem fazer um programa à Viana do Castelo.
0: Ora bem, vamos lá ver. Ouvintes, isto é o som que vem lá da Ribeira. A ver se eu consigo dar-vos aqui um pouco de... Ouça.
5: É, isto parece um bombo da rua.
0: É assim aquele som que vai passando ali com umas boas...
5: Está a passar uma rusga neste momento na rua, portanto as pessoas com as suas concertinas, com as suas castanholas, os cavaquinhos, que é típico aqui do Alto Minho, cantam.
0: Está
5: então... a passar agora uma rusga.
0: Sim.
5: São dezenas de rusgas que durante a noite, até o sol nascer,
0: exatamente,
5: fazem tão bem o acompanhamento das centenas de pessoas que estão a fazer os trabalhos na rua, não é? Cada rua a sua chieira.
0: Cada rua a sua chieira, exatamente. Então, posso pôr a minha?
5: Posso, claro. O Zé, como disse o Nuno, também já faz parte. E eu quero agradecer ao Zé Candeias e à sua equipa, que é maravilhosa, que nos permite transportar o amor que temos e o calor humano que temos pela nossa terra, pela nossa fé. E o Zé permite-nos, com este programa extraordinário, levar a nossa voz ao mundo. E eu sou muito grato ao José Candeias, tinha que lhe dizer isso e à sua equipa, porque de facto é uma alegria enorme estar a falar para um auditório que é vastíssimo. E é com muita emoção que lhe digo que Viana está no coração e vocês estão no nosso coração também.
0: Por isso é que vocês têm um coração em todos os lados. Meu caro, então vou pôr a minha rusga, pode ser?
5: Pode ser. Muito obrigado, Zé, e a todo mundo que está a ouvir, por favor, logo venham à procissão ao mar, que é às 16h.
0: Viva a Senhora da Agonia!

0: Senhora da Agonia, feriado em Viana do Castelo, hoje é o grande dia. Apresentem-se, porque o convite, esse já vem de longe.
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0: Vinte e cinco minutos para as 6 da manhã. Obrigado a este magnífico auditório que também injeta através de mensagens toda esta efervescência. Logo, 912-120-501 WhatsApp, em José Candeias no Facebook. Para já não falar nos diretos, mas já lá irei. Quanto à previsão do tempo para esta quinta-feira de verão, ora bem, temos no continente, céu muito nublado, temos chuva fraca ou aguaceiros fracos até ao final da tarde, só uma chuvinha fraca. O vento é-se por vezes forte na faixa costeira ocidental e nas terras altas também a partir da tarde. Que mudança de tempo. Nevoeiro em alguns locais, desce a temperatura, mas sobe no Algarve. Na Madeira, a previsão é de céu pouco nublado, mais nuvens nas vertentes norte, terras altas, até pode chubiscar por lá, e uma pequena subida da temperatura na Madeira. Açores, para já abertas, com alguns aguaceiros fracos durante a manhã no grupo oriental. Castelo Branco, Évora, Beja e Horta, 30. Bragança, Santarém, Funchal e Santa Cruz das Flores, 29. Braga, Lisboa, Setúbal e Porto Santo, 28. Vila Real, Porto Alegre, Faro, Angra do Heroísmo e Ponta Delgada, 27. Viseu, Coimbra e Sagres, 26. Leiria, a máxima é de 25. Aveiro e Sines, 24. Viana do Castelo, Porto e Guarda, 23. Penhas Douradas, a máxima é de 20.

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1: A efervescência continua. Bom dia, Clotilde Centeiro.
2: Bom dia, meu querido amigo Zé Candeias.
1: Vamos à festa.
2: Vamos à festa.
1: Você cá para mim é a primeira a chegar, não?
2: Ah, se não sou logo das primeiras, também não sou das últimas.
1: Ora, ganda resposta. Ganda resposta.
2: Olha, já não tenho pernas como eu tinha antigamente.
1: Nem eu.
2: Eu era a primeira a chegar e a última a sair.
1: Pois, eu também.
2: Agora
1: a primeira a chegar nunca foi.
2: Tem que me aguentar.
1: Pois é, minha cara. Então o que é que vai haver? Diga lá, aí na Vila do Paço. Diga bem.
2: Terra ideal, lindo pedaço de Portugal.
1: Hein? Pois é, e a senhora lá metida dentro.
2: Então todos os anos há esta festa que chama a Festa da Real, Festa de Verão, onde todos os amigos se encontram, há um grande convívio, há bailes dos dois dias, no primeiro dia 22, que é sábado, começa logo às 9 da noite com o Rui Feliciano.
1: Sim.
2: E depois às 11, a Banda T, que é uma banda... Traz muitos jovens para virem a dançar e saltar e pular e beber e comerem.
1: Ah, você é só porque não tem pernas, porque você pular, saltar, correr, dançar, jovem, bailar, você ia a todas.
2: Olhe, que é muito Deus, já pouco pode dar. Pois, eu corria a todas. Eu era como a Constança.
1: Pois...
2: Pois era, não havia festa nem dança onde eu não tivesse.
1: Ai, que exatamente, da festança. Olha, minha cara, isso então são as festas anuais, obviamente que é a oportunidade de muita gente se encontrar, porque vêm de fora e são famílias que também têm o seu encontro, não é? Ok.
2: É que depois às 5 da tarde abre logo o restaurante, há quermesse, há jogos tradicionais, há convívio.
1: O que é um jogo, Clotilde?
2: Diga.
1: Dê-me um exemplo de um jogo tradicional.
2: Olha, o jogo do saco.
1: Esse é aquele em que o pessoal tem que fazer a distância dando pulos com o saco, não é?
2: Pois.
1: Ah, de vez em quando lá vai a cremalheira ao chão, mais.
2: Olha, onde nesse... eu fazia tudo e mais alguma coisa.
1: Mas há uma coisa que a senhora não fez, de certeza, como jogo tradicional.
2: Ai, olha, fiz dos cântaros à cabeça, meios d'água.
1: Ai, esse dos cântaros também.
2: Sem pegar com as mãos.
1: Então, sei lá. E aquele de levar uma colher de pau na boca com um ovo e andar e não deixar cair o ovo.
2: Também se fez isso. E também se fez uma que havia umas panelas de barro pequenas que penduravam uma corda de uma parede à outra.
1: Pois.
2: Umas tinham água, outras tinham sisa,
1: outras tinham farinha.
2: E depois pessoas que queriam concorrer era de bicicleta com um pau na mão.
1: Exatamente.
2: Para partir a panela e o que calhasse em cima era o que estava dentro delas.
1: Mas há um que você nunca fez.
2: Qual é?
1: Certeza absoluta.
2: Diga.
1: Não sabe qual é?
2: Não sei.
1: Nem palpita?
2: Saltar à corda.
1: Ah, isso você... Ah, olha. Saltar à corda até eu saltava consigo. entra o Pedro, entra o Paulo, dois rapazinhos a saltar à corda. Você nunca subiu ao mastro.
2: Ah, isso não.
1: Ah, vê. Uma senhora não sabe. Pô, exatamente.
2: É verdade, estava todo cheio de sebo, eles escorregavam.
1: E sabe qual era o truque para eles chegar lá chegarem?
2: Ah, pois era escorregarem com o sebo, não chegavam lá acima.
1: Mas havia alguém que chegava?
2: Havia sempre um ou outro que chegava.
1: E como é que ele chegava?
2: Sei lá, colocavam as pernas no pau.
1: Enchiam as mãos de areia.
2: Ah, isso fazia doer as mãos.
1: Não, porque com o sebo ou com a massa consistente que estava no pau, a areia ajudava a ganhar aderência.
2: Ah, olha, eu tenho saudades desses belos tempos. Embora agora também venha esses jogos, mas...
1: Se a senhora fosse do meu grupo e a ver o que era jogar ao lava-alha à Maria Batuta, a mãe não bate, bater sem rir, beliscão no cu e toca a voar. Ouça, para terminar, então é este fim de semana, na Vila do Paço...
2: Dia 22 e 23, sábado e domingo.
1: Clotilde, quem é que organiza isso?
2: É a direção da coletividade, da Sociedade Filarmónica.
1: E o pessoal, e o pessoal junta-se...
2: Muito gosto em divulgar, não pertencendo à direção, mas é uma direção de jovens.
1: Mas você é a diretora da Terra. É de jovens?
2: É de jovens, é uma direção de jovens e que eu gostei muito.
1: Grande exemplo.
2: Em que eles estão todos empenhados em trabalhar, desenvolver
1: e continuar. E o povo da Terra associa-se e também junta-se?
2: Sempre ajudam-se.
1: Ora, isso é que é bem.
2: É muito bom. Olha, Olha, sabe, agora estou a falar a divulgar a nossa festa, sim, mas daqui a um mês, sim, nem tanto, uhum, dia 15 de setembro, faz 100 anos que a nossa terra mudou o seu nome.
1: Então nessa altura a senhora venha cá, quer para falar comigo.
2: Falo sim, senhora, porque eu gosto muito de preservar o passado, porque se não houvesse passado não havia história.
1: Então, pois claro, a senhora sabe disso tudo, então a senhora nasceu há 250 anos, portanto a senhora mantém-se ainda viva cá, a gente ainda não sabe como.
2: Ah, olha, sabe uma coisa?
1: Diga-me.
2: Eu tenho uma senhora, minha amiga, que me desafiou a cantar, a fazer os vídeos, a cantar no Facebook. Então eu já fiz dois, e o último foi agora na segunda-feira, na segunda. E então, eu estou contente, porque eu fiquei com medo. Porque
1: mas
2: eu não
1: com medo
2: gosto muito dessas coisas da internet.
1: Você
2: mas tive 100 mil visualizações.
1: Ah, você já é uma estrela na internet.
2: É 100 mil. Agora este segundo, já vai, já, eu recebi hoje uma coisa no Facebook a dizer que já tinha 10 mil a cantar na minha aldeia.
1: Então o que é que você cantou na sua aldeia?

Beijo, Clotilde. 17 minutos para as 6 da manhã. 213820033 213820034. É por aí que você surge, é por aí que você se inscreve.

0: Ora, bom dia Antena 1, bom dia Zé Candeias, bom dia a todo mundo. Fala Bruno Silva, rodando aqui pela província de Zamora, para mais um bocadinho para ir ali até à cidade da Maia. Um abraço a todo mundo e a deixar também aí cumprimentos ao dispositivo que anda aí no combate aos incêndios. E aos meus camaradas bombeiros voluntários, forte abraço, bons trabalhos e que acabe rápido para irem até casa. E queria deixar também aqui um muito obrigado ao meu povo, àquelas pessoas que com tão pouco fazem muito e nos agradecem e nos reconhecem. Muito obrigado mais uma vez ao meu povo português pela atenção que tem pelos bombeiros voluntários.
1: Muito bem.
0: E agora para todo mundo, um abraço e boa quinta-feira. E não se esqueçam de ser felizes.
1: Pois não. Exatamente. Um abraço, obrigado, boa viagem. E isso mesmo, assino por baixo, assinamos todos para os bombeiros. Um abraço desde o Quirguistão. Mais uma viagem pelo mundo, Daniel Ferreira de Braga. Eu cá para mim está a acompanhar o mano. É ou não é, Daniel? Isso cá para mim soa-me a correrias. Ou será diferente? E a Quirguistão, isto é um país muito giro, pá. Aquilo também. Muito bem, uma antiga república soviética. Ora, esta traz peixe.
2: Bom dia, tio Zé. Tudo bem? Bom dia, Antena 1. É para dizer que hoje é Império dos Peixes e Mariscos, vai estar em Almodóvar e o seu Mário vai andar pelas ruas na zona de Martilongo, Cachopo
1: e Azores.
2: Amigos, é um grande abraço, força a toda a gente. E a dona Débora vai andar na zona de Mértola e Arredores. Força, amigos, é. Força, Antena 1.
1: Essa manhã da caldeirada.
2: Olha o peixe.
1: É, já fez, exatamente. E, por acaso, já não como uma caldeirada há muito tempo. Bem feita. Tenho que ir a Peniche. Um abraço à exceção daqui a passar a fronteira do Cai em direção à margem sul. Humberto Ramos, serviço urgente ibérico. Eia, meu amigo, vai ser sempre com pressa. Zé Candeias, pessoal da roda, passo de fininho para marcar presença. David Contreiras, a caminho de São Bartolomeu da Serra. Um forte quê? Abraço, cansando a todos. Uma coisa qualquer. Vá, boa viagem. Ora bem, então um abraço, António Parente e Nuno Machado. E a tanta animação que falaram há bocadinho. Portanto, e aqui agora a fotografia. Sim, senhor, vocês já andam com boa cara. Olha o que eles mandam, olha para isso, um Viena de Castelo. Eles a fazer os tapetes, é pá. A rádio obviamente não tem imagem, mas é assim. Uça, isto está tudo na internet, é só uma questão de ver. Um abraço, amigos, muito obrigado. Zé Candeias, mando um abraço aos meus amigos e família da Marleja. Procuro um amigo meu de nome Catalão, de Ferreiro do Alentejo. Trabalhámos na extinta Acuril e deixa aqui o contacto. E assim, senhor, portanto, quem é que escreveu isto? Portanto, como é que se chama, meu amigo, que é para nós também podermos identificá-lo. Já agora, se puder, porque isto, as mensagens não ganham histórico. Pode ser? Zé Candeias, o meu nome é Bruno Silva, sou de Lagos, Algarve, vou de viagem até à Guarda para passar 5 dias de descanso. Olha que bom, que boa escolha. É sempre uma alegria ouvir a emoção de todas as pessoas que ligam. E assim, senhor Bruno, de Lagos, a caminho, portanto, da cidade mais alta, boa viagem e um bom descanso. Esta ainda se quer fazer ouvir. Vamos lá escutar.
3: Bom dia, Zé Candeias.
1: Alô.
3: Aqui Filipe Fernandes.
1: Ora, grande Filipe.
3: Ora, vamos lá à direção a Viana do Castelo. Às festas da agonia, ainda vou ter.
1: Pois vais?
3: Para depois ir de férias. Ii. Para as feiras novas de Ponte Lima.
1: Opa, isso é logo ao lado.
3: Aqui o Barcelense, Terra do Galo.
1: Olha o outro.
3: Que agora virou limiano. Um abraço. Tudo bom para vocês.
1: Muito bem.
3: E um bem-aja aos nossos bombeiros.
1: Exatamente. Muito obrigado. Portanto, esta também vai a todas. Portanto, temos boa disposição. E depois lá está. Também está de férias, portanto, que se canse agora. Mais mensagens que tenho aqui, portanto, seja no WhatsApp ou aqui também no Facebook. Esta, o que é que traz esta? Bom dia. Desejar a todos uma boa viagem. viagem aos meus sobrinhos de regresso a Portugal para férias. Daniel, Mónica, Lara e Lígia. Sou caipirinha deste Saragossa. Eia, muito bem. E pronto, para já são estas as mensagens.
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1: Também para nos falar, para nos contactar, através do e-mail josecandeias.programa@rtp.pt. Acreditem que há muitas situações, algumas divulgáveis, outras que vamos ao encontro de protagonista, ou assim, obviamente, querem logo firmar. Portanto, até com alguma antecedência, josecandeias.programa@rtp.pt. E claro, estamos quase nas 6 da manhã, faltam 8 minutos. O que é que ainda falta ouvir nesta primeira hora? Claro, o que marcou o verão de alguns anos atrás.

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1: E há canções que marcam o verão e há canções que ficam para sempre. Em 1997, Portugal rendeu-se a esta. Foi muito mais do que um sucesso radiofónico. Transformou-se numa das baladas mais populares da música portuguesa contemporânea. Ui, se eu me lembro. Com uma interpretação intensa e apaixonada, o cantor deu voz a uma história de amor impossível, feita de desejo, saudade e nostalgia. O tema conquistou rapidamente as rádios, liderou preferências e tornou-se presença obrigatória em festas, viagens de férias e noites de verão por todo o país. Poucos sabem que a canção é uma adaptação de um êxito italiano dos anos 70, mas a versão portuguesa ganhou vida própria e acabou por ultrapassar gerações. Ainda hoje, basta ouvir os primeiros acordes para surgir uma reação imediata do público. Mais do que um êxito de verão, tornou-se um clássico da música portuguesa e um dos temas mais emblemáticos da carreira de Paulo Gonzo. Jardins Proibidos, verão de 1997.

0: Paulo Gonzo. Na próxima hora, seguimos os anos. Portanto, aqui, 1997, vai ouvir na próxima hora o êxito de verão de 1998. Estamos quase nas 6 da manhã e, claro, hoje feriado, portanto, em Viana do Castelo, as ruas engalanadas, milhares de visitantes, música popular. Há pouco já tivemos aqui o ambiente que ainda se vive e o ambiente da construção dos tapetes de sal e de todo o material natural, tudo isto homenageando a Senhora da Agonia, o mar, os pescadores, as atividades. Portanto, a cidade onde o Lima encontra o Atlântico, dominada pelo Santuário de Santa Luzia, de uma das mais bonitas da Europa, portanto, uma vista deslumbrante. Portanto, bom dia, Viana, e hoje o feriado Senhora da Agonia. Quanto à previsão do tempo para esta quinta-feira, o Instituto Português do Mar e da Atmosfera, no continente, vai ser muito nublado, precipitação fraca até ao final da tarde, o vento por vezes forte na faixa costeira e nas terras altas também durante a tarde, e desce a temperatura, exceto no Algarve. Na Madeira, mais sol na região do Funchal, nas vertentes norte pode chuviscar, e nos Açores, um dia com abertas e com aguaceiros fracos pela manhã, no grupo oriental. As máximas, Castelo Branco, Évora, Beja e Horta com 30 graus, Bragança, Santarém, Funchal, Santa Cruz das Flores 29, temos Braga, Lisboa, Setúbal 28, Vila Real, Porto Alegre, Faro, Angra do Heroísmo e Ponta Delgada 27, Viseu, Coimbra e Sá, temos Braga, Lisboa, Setúbal 28, Vila Real, Porto Alegre, Faro, Angra do Heroísmo e Ponta Delgada 27, Viseu, Coimbra e Sagres 26, Leiria 25, Aveiro e Sines 24, Viana do Castelo, Porto e Guarda 23. São 6 horas, 5 nos Açores.
1: Centenas de bombeiros continuam a conter as chamas em Arouca e Boticas. Os operacionais contam com a ajuda do vento mais fraco e da umidade mais alta, apesar da dificuldade dos acessos. André Ventura diz que o Chega vai propor a descida da idade da reforma no orçamento do Estado do ano que vem, garantia dada durante o discurso de rentré política do partido ontem à noite em Santarém.
0: Esta hora com 19 graus em Viana do Castelo, 20 no Porto, Coimbra, Lisboa e Beja, Faro com 22 graus. Nas ilhas, estão 24 no Funchal, 23 na Horta, 22 graus em Angra do Heroísmo e Ponta Delgada. Edição das 6, Pedro Guilherme.
1: Mais de 500 bombeiros estão a combater o incêndio de Arouca, no distrito de Aveiro. O fogo tem estado a lavrar nas últimas horas com três frentes ativas, duas delas mais intensas. Foi o que disse ao início da madrugada, à Antena 1, o comandante subregional de Proteção Civil, Bruno Silva.
2: Neste momento o incêndio tem três frentes, em que a parte leste do incêndio tem duas frentes, uma mais a norte, em Telhe, e outra mais a sul, perto de Candal. E depois temos a localidade de Covelo Pavió, que faz a separação. Mas neste momento estas localidades estão livres de perigo. Depois uma frente mais a sul, Candal, Tabilhão. Esta frente já diminuiu bastante a intensidade, também temos alguma umidade. De qualquer das formas, as três frentes têm alguma dimensão, considerável ainda. Temos todo o efetivo em trabalho. Ainda vamos ter algum trabalho durante a noite.
1: Comandante Bruno Silva sublinha que o maior obstáculo são mesmo as condições do terreno.
2: O grande problema é sempre os acessos, não é? Estamos a falar em declives bastante acentuados, em que não é possível circular com veículos ou chegar com veículos perto de algumas frentes de incêndio, e também mesmo os operacionais têm muita dificuldade em caminhar em algumas zonas destas frentes.
1: Bruno Silva, segundo comandante subregional de Emergência e Proteção Civil do CAVA, do incêndio de Arouca, que deflagrou segunda-feira à noite em

0: Bucedeguim já consumiu 1.300 hectares. Em Boticas, com três frentes ativas, o incêndio vai cedendo aos meios. As chamas entraram nas últimas horas no concelho vizinho de Chaves, no distrito de Vila Real. No combate a este incêndio estão perto de 300 operacionais. Já em Torre de Moncorvo está em resolução o incêndio que, durante quase 5 dias, consumiu mais de 3 mil hectares. Os bombeiros controlaram o perímetro de fogo por volta das 10 da noite. Agora é tempo de rescaldo e vigilância que se vai estender durante a manhã, a par dos meios aéreos, refere à rádio o comandante Miguel Fonseca.
1: São peça fundamental, tendo em conta a extrema dificuldade das acessibilidades, inclusive muitos pontos inacessíveis até operacionais apiados, e dessa forma, com esta conjugação de esforços, poder reagir rapidamente a qualquer situação de uma possível, logicamente, reativação, de forma que esta conjugação de meios não venha outra vez a ganhar dimensão e a tornar-se um novo incêndio. Estamos otimistas nesse sentido, neste momento, não em demasia, tanto é que temos que manter estes meios, basicamente o número de meios não irá ser muito reduzido, de forma que se possa fazer nova avaliação e aí sim, se o dia correr de feição, vamos então pensar já numa gradual redução de meios para os dias seguintes.
0: Comandante Subregional de Emergência e Proteção Civil do Douro, Miguel Fonseca, sobre o incêndio de Torre de Moncorvo, que chegou ao concelho vizinho de Carrazeda de Anciães, no distrito de Bragança. No terreno permanecem mais de 300 operacionais. O líder do Chega diz que está pronto para governar, mas também afirma que não quer uma crise política. Num discurso com críticas a Luís Montenegro, a quem acusa de governar mal, André Ventura defendeu que o relatório sobre a segurança social abre a porta a cortes nas pensões e prometeu que vai levar o tema para as discussões sobre o orçamento do Estado. Teresa Borges.
2: É a bandeira que leva para as negociações do orçamento do Estado a desafiar um relatório que coloca dúvidas sobre a sustentabilidade da segurança social.
3: Isto é divulgado neste momento com um objetivo político. É de impedir a descida da idade da reforma e abrir o caminho para cortar pensões em Portugal.
2: André Ventura questiona o calendário e insiste não vai deixar cair o tema.
3: Nós vamos colocar no orçamento do Estado para 2026, para 2027, a descida da idade da reforma.
2: Discurso longo, quase 45 minutos, com o líder do Chega ao ataque contra um PS, diz, tolerante, e um primeiro-ministro que governa mal e com arrogância política.
3: Esperava, pelo menos, uma atitude na saúde, na habitação, na imigração, na justiça, que fosse um bocadinho diferente da de António Costa. E Luís Montenegro mostrou que é zero diferente de António Costa.
2: Para o arranque do ano político, deixa a promessa, o Chega não se vai moderar, garante não quer uma crise política.
3: Não depende, porém, de nós. E não está única e exclusivamente nas nossas mãos que a crise venha a acontecer ou não venha a acontecer.
2: Mas se ela chegar,
3: estaremos aqui a lutar por Portugal. E estamos prontos, e estou pronto, para governar Portugal.
2: A mensagem forte de uma rentrée política divulgada na véspera com André Ventura a não deixar cair o tema Luís Neves.
3: Para que não tentem nem condicionar-nos, nem intimidar-nos, seja por via direta, seja por contactos indiretos, seja pelos amigos habituais, seja pelos contactos habituais. O país vai ter uma comissão parlamentar de inquérito que vai investigar esta vergonha do Luís Neves.
2: E a prometer, vai haver uma comissão de inquérito na próxima sessão legislativa.
0: Garantia deixada durante o discurso da rentrée política do Chega ontem à noite em Santarém. Benfica e Sporting Braga jogam hoje o primeiro jogo na corrida às competições europeias de futebol. Os encarnados procuram ganhar vantagem em casa frente ao Aarhus da Dinamarca na primeira mão do play-off de acesso à Liga Europa. O jogo no Estádio da Luz começa às 8 da noite e tem relato aqui na rádio. À mesma hora, no Minho, o Sporting Braga recebe o Áustria de Viena na primeira mão do play-off que abre a porta à Liga Conferência. Nos cinemas, a partir de hoje, a comédia dramática Morte e Vida Madalena, do realizador brasileiro Guta Parente, numa coprodução Margarida Vaz entre Portugal e o Brasil.
4: Uma gata, um brasileiro falar contigo urgente lá no set.
5: Eu já vi isso acontecer no filme do Direito a Fugir.
6: Uma mulher grávida, a morte do pai, a fuga do realizador e um filme para fazer são os ingredientes base da comédia Morte e Vida Madalena.
7: Acompanha a história de uma produtora executiva que acaba de perder o pai nas vésperas de filmar o roteiro de um filme que o pai dela escreveu. O filme é uma tragicomédia, né? E o filme ele narra as peripécias de realizar esse filme.
6: A atriz Noa Bonoba tem o papel de Madalena. A gravidez da personagem é uma analogia à construção de um filme.
7: Esse paralelo assim, que o filme faz também entre a gestação dela estar grávida e também a gestação que é fazer um filme principal. principalmente dentro das condições de fazer cinema independente, produções com baixo orçamento, as negociações, todas as dificuldades que a gente precisa passar.
6: Não há abonô, é trans, e para a atriz brasileira não pode haver limitações na atribuição de papéis.
7: Eu só quero ser vista como atriz. Eu tenho o direito de interpretar qualquer personagem, tendo em vista que todas as pessoas cisgêneras, né, interpretaram pessoas trans durante toda a história do cinema, e isso nunca foi um problema.
6: Morte e Vida Madalena mostra a dificuldade que é fazer um filme. É uma homenagem ao cinema independente.
7: Sou protagonista do filme Morte e Vida Madalena e convido vocês para assistir esse filme nos cinemas. Eu vejo o filme como uma homenagem ao cinema independente brasileiro.
8: Plano só Deus sabe, take one.
0: Estreia hoje e há uma sessão especial, seguida de debate, às 9h30 da noite, no Cinema City Alvalade, em Lisboa.
9: 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Bom dia, são 6h08. Manhã de quinta-feira, 20 de agosto, sou José Candeias, com Carlos Mateus e Guilherme Marques.
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0: Ah, nem mais nem menos. Ana Bacalhau, muito bom dia. São 6:11. Ora, Zé Candeias, o meu nome é Pedro Gaspar, para desejar os parabéns ao meu pai, Armando Pedro, 68 anos, mas está internado num hospital em Celas, na ortopedia. Ele, taxista, Portugal-França, Portugal, mas hoje a viagem é feita por mim. Táxi Nove Lugares, conhecido pelo Pedro, do táxi da Ponte Penacova. Ó Pedro, um destes dias vamos fazer um direto. Ai, é certinho, tiro e queda. Pedro, um abraço ao pai, portanto, Armando, que boa recuperação, boa viagem, bem representado pelo filho, portanto, diz-me aqui o Pedro Zé Candeias, desde 1992, a fazer este transporte até à zona de Bordeus. Um abraço, Pedro, um abraço ao pai, boa viagem. Ora, um bom dia para o Lino Brasil, na Ilha de São Jorge, Açores, e dizê-lo também um abraço aos padeiros, em especial para o Renato, que daqui a pouco me deixa os papos secos. Se fosse papos molhados é que era uma coisa estranha. A dupla PP já em Barcelona para descarregar e preparar mais um carregamento, então um abraço forte também para vocês. Zé Candeias, uma boa quinta-feira, desde Albufeira, em férias, mas olha, levantar cedo, é o Nelson Gonçalves. E por fim, também Zé Candeias, já quase na fronteira de Bragança, depois a percorrer a Europa. Vamos, sim senhor, Susana, agendar aí uma conversa, mas para já, vamos à estrada também.
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0: Olá, Luís Felipe, bom dia.
2: Bom dia, Zé.
0: Por onde é que você vai?
2: Eu vou aqui com um grupo, vamos até a Nossa Senhora de Lourdes.
0: Ah, muito bem. Portanto, já em França, o Santuário
2: não,
0: Mariano...
2: Não, neste momento estou aqui a chegar a Zaragoza.
0: Não, digo Lourdes, Santuário que é em Lourdes, que é em França.
2: Exatamente, nos Pirineus Atlânticos.
0: Exatamente. Ui, seu meu amigo, vai com quem, afinal? Que grupo é esse?
2: Um grupo de excursionistas aqui da região da Oliveira do Hospital... também pessoas de feira, da Zona de Tábua também, é assim um grupinho que vai de 50 pessoas, um grupinho já, um grupo forte. Uhum. Vamos todos visitar Nossa Senhora de Lourdes e também vamos passar aqui em Zaragoza para visitar a Virgem del Pilar.
0: Exatamente.
2: E seguimos a Andorra, hoje vamos ficar a dormir em Andorra. E amanhã é que vamos chegar ao Santuário da Nossa Senhora de Lourdes.
0: Saragoça, já que vão visitar, já que vão nessa devoção, Saragoça tem uma das mais bonitas catedrais de Espanha, é?
2: Sim, a lá da Virgem del Pilar, uma catedral muito bonita também.
0: Ó Luís, você é que comanda as operações, como é que é?
2: Eu, com a ajuda aqui a comandar isto, mas aqui o meu colega, o Tiago, vamos aqui os dois, aqui e com os nossos chefes daqui do grupo, a Dona Rosa e o Sr. António Madeira.
0: Ai, a Dona Rosa e o Sr. António Madeira. Então, mas quem é que organiza ao fim e ao cabo tudo isto?
2: É assim, eu preparei a viagem, tenho a agência e é que preparei as coisas e marquei. E depois eles reuniram as pessoas que vimos aqui nesse convívio, nesse passeio magnífico.
0: Ah, é bom que é a oportunidade de tirar as pessoas de casa e poderem continuar a viajar, e ainda por cima amparadas por guia e claro, também amparadas por gente amiga, e depois fazem-se amigos. Se calhar, ó Luís, não sendo a primeira vez, você já deve ter aí excursionistas que de algum tempo esta parte, não?
2: Há uns aninhos muito bons. Isto já é uma empresa de família, já vem do meu pai e há clientes que já é como seja a família, não é?
0: Então como é que se chama essa agência?
2: Há muitos anos.
0: Como é que se chama a agência?
2: É o LS Viagens.
0: L?
2: S Viagens, Luís Filipe.
0: Então é LS ou LF? LF.
2: LS, de Filipe.
0: Ah, ok. Mas é você, então?
2: Sou eu.
0: Ai, você é que dá numa empresa, por muito que o pai
2: eu
0: já administre. Ok. É.
2: Antigamente era a Autoestrela Ponte Nova, que eu sou de uma aldeiazinha, que é a Ponte das Três Entradas, que é muito bonita ali ao pé de avô.
0: Eu sei.
2: E pronto, meu pai não tinha posto esse nome. Quando eu peguei no negócio, passou a LS Viagens.
0: Então e faz excursões para onde, Luís?
2: Me pedem, tanto posso ir a Santiago Compostela, a Sevilha, onde for. Nós temos alvará para ir a todo lado.
0: Muito bem, sim senhor. Ia, ok. Então, vai tudo aí. Uns mais a dormir, outros ainda não estão muito animados. Isto ainda
2: bom,
0: é...
2: meio despertos, que eu ainda há pouco parámos para tomar um cafezinho, para ir aos ABCs, pronto. E agora estamos quase a chegar aqui à cidade de Zaragoza. Eu esperava também para o pequeno almoço quando chegar à cidade. E depois vamos ir para a Virgem e seguimos até Andorra.
0: Sim, senhor. Portanto, que não se perca ninguém. 20 minutos, meia hora para ir à casa de banho é mais que suficiente. E depois há que contá-los à entrada do autocarro para ver se estão todos, não é, Luís?
2: Exatamente. Depois fazer a contagem, porque não pode ficar ninguém para trás. Isto é uma família.
0: Exatamente.
2: E todos unidos. Um por todos e todos por um.
0: Então, quando é que é o vosso regresso?
2: O regresso vai ser no domingo, dia 23.
0: Muito bem.
2: Já vamos chegar assim lá para a meia-noite a casa, mas pronto. Assim,
0: chegou à meia-noite abençoados, animados, festejados e cansados, mas recompensados. Ora bem, Luís. Olha, meu amigo, eu desejo-lhes uma boa viagem, ao fim e ao cabo, peregrinam por aí fora, por essa península, e pronto, e até Lourdes, até França. Obrigado também por contactar aqui à Antena 1. Tudo bom, meu caro, e sucesso para a empresa.
2: Muito obrigado, José. Eu gosto muito de ouvir o programa e quando não posso ouvir, até horas anteriores eu ponho o replay para trás e vou ouvir o Zé Camões, que é uma companhia que nos tira aquelas horas mais difíceis, quando são, ajuda a fazer viagens mais fáceis.
0: Vai dar um abraço ao seu pai?
2: Vou lá, sim senhora.
0: Então dá dois, que é para ser melhor.
2: E um beijo à mãe. Que é assim que ele é conhecido. Para a minha esposa também ficou em Coimbra e para os meus filhos e para todos os amigos.
0: Ok.
2: E pronto, é assim.
0: Então isso é lá.
2: E para o Zé Candeias também, e para toda a equipa.
0: Estão bem vistas as coisas? Quando é que você organiza uma excursão de férias de verão para a família?
2: Já fomos à Tunísia. Agora,
0: opa! Foram à Tunísia. A Tunísia tem tão boas tâmaras.
2: Foi, é muito bom também.
0: Pois é, também. Um abraço, Luís Filipe.
2: Um abraço,
0: e uma boa viagem a todos. Foi um gosto, meu amigo.
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0: Não é que não se possa combinar um contacto, mas quem está numa viagem à boleia, a pé, ali condicionado às diferentes circunstâncias, isto quando nos diz: Zé, epá, estou pronto, fazem uma ligação. Vamos lá conhecer o herói.
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0: Nesta manhã, e passado algum tempo, eu poderia dizer passados 8 países, eu tenho de novo contacto para saber como é que está a decorrer a viagem do herói, do lusitano, do madeirense, do Wilson Ronaldo, que quer fazer o mundo inteiro numa aventura, para muitos é inédita. Bom dia, Wilson Ronaldo.
4: Bom dia, José Candeias.
0: E onde é que tu estás?
4: Neste momento encontro-me em Abidjan, Costa do Marfim.
0: Desde que saíste de Portugal, 8 países, foi, Wilson?
4: Foi. Foram 7 novos países. E Marrocos também, que era um país que já tinha visitado.
0: Tu já tinhas países visitados noutras aventuras que aqui contaste, o que te levou para uma experiência e pronto, e te deu uma preparação para esta grande aventura em situações completamente diferentes. Então vamos por partes. Primeiro Marrocos, tinhas um amigo, foi ali, por assim dizer, uma preparação da grande viagem, foi, Wilson?
4: Sim, fui para começar-me a habituar aqui à África. A seguir fui descendo, entrei no Western Sahara, Sahara Ocidental. A seguir entrei ali no meu primeiro país aqui em África, depois de Marrocos fui Mauritânia.
0: Então vamos por partes. E Mauritânia, fez-se o comboio?
4: Fiz o comboio, estive lá mais ou menos 10 dias. Fiz aquele comboio que é desde Nouadhibou até ao interior da Mauritânia. Foi uma experiência incrível, bastante exigente.
0: Como é que se compra um bilhete para um comboio desses em que muita gente vai em cima da carga?
4: Ah, isso não é preciso comprar bilhete, é mesmo, é de graça. É tipo, é apanhar no boleia do comboio.
0: E ninguém diz nada?
4: Sim, é assim. É ilegal, mas comigo não houve problemas nenhuns.
0: É ilegal, mas toda a gente vai.
4: É ir e também temos que ter as nossas precauções, ter cuidado, porque muitas vezes se a polícia apanhar-me, pode pedir algum suborno ou algo assim. Mas comigo, por acaso, não houve problema nenhum. É uma aventura exigente. É preciso ter um bocadinho de mentalidade, porque quando chega àquela parte, já vai 10 horas seguidas ali no comboio e está com aquele calor extremo e a apanhar constantemente com poeira, é difícil. É preciso ter uma boa mentalidade para aguentar com aquilo.
0: Tu passaste 10 horas ao sabor dos elementos, calor, vento, 10 horas em cima de um de um comboio de transporte de minerais, de pedras.
4: Minério,
0: 10 horas. Ei, olha, tens ideia de qual era o comprimento do comboio?
4: é um comboio com mais de 3 km, mas até foram mais de 10 horas. Foram 12 horas desde a parte marítima até ao interior, e do interior de volta à cidade foram mais 14 horas. Eu lembro-me de sair meia-noite e de chegar à cidade. Faziam 14 horas.
0: Como é que tu fazes uma viagem destas? Levaste comida, bebida e um agasalho, provavelmente.
4: Sim, levei uma mochila, a grande deixei à parte, porque já sabia que ia ficar todo sujo. Levei casaco e agasalho, sim, e uma roupa mesmo para descartar, óculos para descartar também, e um lenço, daqueles lenços típicos árabes, para proteger a cara
0: A cara,
4: e
0: os olhos e a narina, exatamente, da poeira.
4: e mesmo assim fiquei todo sujo. Não tem como. Você está lá, está constantemente a comer com aquele minério na cara,
0: Verdade.
4: e até é agoniante, porque chega uma hora, você tem que beber água, aquela água já está mais quente do que chá. É bastante complicado, não é fácil.
0: Mas está feito. A seguir à Mauritânia, qual foi o país, Wilson?
4: Seguir à Mauritânia foi o Senegal.
0: Mas diz, foi o único?
4: Foi onde eu comecei. Tive um pequeno choque cultural.
0: Conta.
4: Eu era uma pessoa completamente diferente das outras. Todo mundo ficava espantado comigo, especialmente porque também tenho tatuagens e não é muito comum eles verem uma pessoa mais clara com tatuagens. Mas foi um excelente país para começar-me a habituar a esta realidade.
0: Houve assim alguma aventura para além desse, dessa adequação cultural? Tiveste alguma recordação que o Senegal tenha deixado?
4: Lembro-me quando eu estava a passar a fronteira de Mauritânia para, para o Senegal. Eu lembro-me de pensar, porra, isto aqui não vai ser nada fácil conseguir de andar à boleia. E não foi. Todo mundo pedia-me por dinheiro e tive lá um pequeno problema até. Mas acabei por me safar e consegui com consistência e sendo persistente como eu sou, eu consegui apanhar a boleia e desenrasquei-me bem.
0: A seguir ao Senegal, qual foi o país?
4: Ir ao Senegal, entrei na Gâmbia, o país mais pequeno da África continental. Foi dos melhores países que tive.
0: Porquê?
4: Dos países mais hospitaleiros. E eles têm outra vibe, são muito mais hospitaleiros aqui nesta parte da África Ocidental. Foi talvez o país mais hospitaleiro que tive. Claro, em todos os sítios encontramos pessoas hospitaleiras, mas no geral ali foi onde encontrei mais.
0: Faz-me um resumo das experiências, coisas boas. É assim, alguma situação mais apertada que tenha-se passado contigo, depois dela passar, fica sempre uma memória. Que resumo é que fazes destes países a seguir portanto, à Gâmbia, até chegares agora à Costa do Marfim?
4: Olha, eu tive boas experiências ali na Guiné-Bissau. Ali também na Guiné-Conakry vi o melhor sítio em termos de natureza, talvez da minha vida. Foram umas cascatas lindíssimas com uma queda de água de 40 metros. Tive uma das situações mais complicadas na minha viagem na Guiné-Bissau também, logo no meu primeiro dia. Onde eu menos esperava ter foi onde eu tive, até porque a Guiné-Bissau no geral é um país tranquilo, pessoas são hospitaleiras por lá, mas a verdade é que me aconteceu algo.
0: Mas, Wilson, estás a falar da Guiné-Bissau, que obviamente entendias no português.
4: Sim, só que, atenção, eles falam muito o crioulo lá. Apesar de falarem português, a língua mais utilizada é o crioulo. E por vezes no interior não é fácil. Não é fácil de se comunicar.
0: São várias etnias. Mas olha, queres partilhar qual foi a situação, até por ser a Guiné, que é um país irmão nosso, foi assim alguma situação que possas contar que tenha acontecido?
4: Na Guiné foi. Eu estava a chegar à capital, Bissau, encontro um rapaz. Ele por acaso vinha na mesma direção que eu e ele começou a falar comigo e eu perguntei-lhe se ele sabia algum sítio para comer. Ele lá levou-me a uma barraca, não era um restaurante, era tipo uma barraca onde se vendiam umas coisinhas para comer, e lá comi um caldo branco. Olha, como a conversa foi fluindo, e sou uma pessoa que, pronto, também não tenho vergonha e não posso ter nestas viagens.
0: Exatamente.
4: Assim, passo conteúdo para a internet. Eu perguntei a ele se ele sabia um sítio para dormir, porque eu montava a minha tenda e lá dormia. Eu tenho dormido na tenda. E ele lá levou-me para a casa do pai, para a casa dele. Chegando lá, o pai não achou muita graça a isso e não me deixou ficar lá. Era só mesmo para montar a tenda, nem era para ficar lá no quarto, nem nada. Olha, ele lá arranjou outro sítio e lá fui eu para a casa do primo. Diz ele que era primo. Lá o primo deixou ficar as minhas coisas e eu disse, vamos dar uma volta, Wilson. Vamos dar aqui uma volta pela cidade. Já fazia, já era noite, claro, 9 da noite. Vamos dar uma volta pela cidade, isso. E fui lá, tomei banho, com um caneco, um balde, um caneco, deitei água por cima de mim. Lá fiquei limpinho, que ali na Guiné, aquilo é só estradas de terra, ficámos todos cheios de terra. Eu entretanto estava a limpar os meus sapatos e isso, e eu a estranhar. Estava a ser demasiado atencioso. E a seguir, lá fomos dar uma volta à cidade, e eu entendia que, pronto, e para já eu pagava pelo táxi e isso, e não tinha nada de mal. Mas depois, a partir do momento que eu começo a pedir coisas, tipo caipirinhas, oh, eu já pedi um carro para amigos, e isto e aquilo, e queria que eu saísse à noite, tá, e eu entendia que eu tinha que sair à noite. Tipo, ir para a festa, eu já estava a falar em pegar miúda, eu já não estava a gostar muito da conversa. A seguir eu dei-lhe um corte, eu disse, amigo, eu não sou um ATM, eu não posso estar aqui a pagar por tudo. Tu quiseste-me ajudar, está bem, mas não, tipo, já estava a haver um aproveitamento pela parte dele. Olha, lá fomos para casa, ele já estava a dizer que eu não podia ficar na casa do primo, fomos lá buscar as coisas. A minha ideia, sinceramente, era, já estava a ver as coisas a não correrem bem, a minha ideia era pegar nas coisas e arranjar um sítio, desarrascado com isso, eu ia-me desarrascar, pronto.
0: Pois.
4: Olha, foi aí que começou, que eu não queria que eu fosse, não queria que eu ficasse na casa do primo, mas dava para ficar na casa do primo. Pelo primo era ok, por ele é que não era ok. Olha, começou-me...
0: Começou-te?
4: Começou-me meio que a ameaçar, vais-me deixar assim agora, isto aqui não é, isto aqui é a Guiné-Bissau, vão fazer chino de ti. E olha, começou sempre, estava sempre atrás de mim, não me largava.
0: Fazia chantagem.
4: Queria dinheiro, e como eu não dava dinheiro, não me largava. Até que chegou uma altura que aquilo ali era bairro e eu tinha que sair daquela zona, porque também não era seguro.
0: Pois.
4: Quando eu estou a sair pela rua principal, eu vejo uma farmácia, já tinha visto antes, já tinha passado por lá, e entro pela farmácia e ele vem comigo. Eu entro pela farmácia adentro e ali começou, e já comecei a ficar mais fero, porque ali na rua não sabia quem era amigo e quem não era amigo dele.
0: Exatamente.
4: Comecei a falar inglês até com os donos do estabelecimento, da farmácia, porque eles eram da Guiné-Conakry. Só falavam crioulo e francês. E lá desenrasquei-me. Os rapazes, os senhores lá, deram-lhe dinheiro e ele foi embora. Se eles não dessem dinheiro, eu ia continuar a me chatear, talvez.
0: Olha, Wilson, vais encontrar... Esse tipo de pessoas, obviamente, encontram-se em todo lado. Mas isso, cada passo é uma experiência e é algo que fica para o momento seguinte. Embora os países sejam diferentes, os povos tenham comportamentos diferentes, há traços comuns em todo o mundo. Ainda para o tempo que nos resta, Wilson, porque é este o compromisso de irmos acompanhando e ouvindo um pouco os teus relatos, fala-me rapidamente. Como é que tem sido o teu transporte e a tua alimentação, já que te propuseste a gastar o menos possível? Rapidamente, conta lá como é que tem sido isso.
4: Transporte, eu tenho feito tudo à boleia. De vez em quando eu pago por um transporte para ultrapassar a fronteira, porque tem fronteiras que são bastante complicadas. As condições aqui, como sabem, são mais precárias.
0: Claro. Portanto, não tens arranjado assim, ou tens arranjado boleia, pode demorar muito ou pouco, mas tens andado porque o tempo é todo teu. Portanto, boleia tem havido, tirando uma outra exceção de pagares algum bilhete, então.
4: Então, boleias tem havido, é bastante complicado de apanhar boleias aqui em África.
0: Pois.
4: Por muitas vezes eles não sabem, eles não têm essa cultura de dar boleia, e até porque estes países também não são tão seguros, pronto, como na Europa.
0: É, exatamente. Então não há... Mas isso é relativo. E a comida? Como é que tem sido a alimentação? Muita oferta, muita experiência, muitas coisinhas que sabem bem e outras que podem até dar volta ao intestino ou ao estômago?
4: Sim. A comida, praticamente, eu tenho comido sempre comida de rua. Já passei algumas vezes mal na casa de banho, mas isso é normal.
0: O que é que te deram assim mais esquisito? Aí houve uma coisa que já tenhas provado e que, e que seja engraçado aqui relatares?
4: Uma comida que eu gostei bastante foi o acheque, que é mandioca ralada.
0: Opa, pois, aí há muito.
4: Ali com um peixinho, ou mesmo com frango, é bastante bom. E depois elas têm aqui uma cena que é banana frita.
0: Banana frita, exatamente.
4: Banana frita com acheque e franguinho. Ah, meu Deus.
0: Põe sempre picante que faz bem. Olha, eu tenho visto, tenho-te acompanhado, ouvindo, já vamos acompanhar, já vão dizer, porque ele tem publicações fantásticas no Instagram. Olha, tu para além e daquilo que eu verifico do contacto com as pessoas, até porque a boleia, a comida, a disponibilidade, o facto de estares ali mais exposto, leva-te a um convívio muito forte com as pessoas. Também rapidamente explica-me o que é que tens retirado no contacto humano e o que é que também tens retirado nas visitas que possas fazer às cidades, às povoações, no aspecto cultural, no aspecto de monumentos. Tens feito também esse cruzamento? Conta-me um bocadinho.
4: Tenho visto outras realidades completamente diferentes da nossa. O que eu posso aprender disso é a dar mais valor às coisas e ver que muitas vezes o maior limite não está no dinheiro nem nos lugares, não é? Às vezes está na nossa cabeça.
0: Exatamente. E está no valor humano. Oh, Wilson, não me digas que não tens um momento, até agora, um ou dois momentos, que tenham sido assim muito engraçados. Há aí motivo para rir numa ou noutra circunstância?
4: Ah, sim. Tem imensos, só que pronto, assim do nada não consigo dizer um assim específico, mas
0: Nunca te convidaram para dançar, porque esses povos gostam muito de batuque e de dança.
4: já me convidaram, só que eu, apesar de por vezes não ter vergonha para uma coisa, para dançar já não sou lá muito bom. Mas às vezes lá vou e danço. Só que como eu não tenho ninguém para me gravar, não gravo, não é?
0: Se calhar ainda bem.
4: Sim, porque não sou lá muito bom.
0: Se calhar. Olha, Wilson, e como é que as pessoas te têm visto? Como é que essa gente vê um aventureiro? Porque lá está, não és o único, mas como é que te veem como aventureiro português de uma ilha que se chama Madeira, no meio do Atlântico?
4: Olha, para já português, quando eu estava em casa de Portugal, já ficam logo surpreendidos e contentes. Já falam no Cristiano Ronaldo.
0: E tu, como és Ronaldo, não te perguntam se és da família?
4: Eu digo tipo,
0: Diz
4: sou
0: que
4: primo.
0: és, diz que és primo, exatamente, exatamente, diz que és primo.
4: Eu digo que sou primo e eles ficam. Depois eu mostro uma foto lá que eu tenho com a mãe e com o irmão, que já estive lá a trabalhar na casa deles durante um dia. E eles ficam todos espantados e eles ficam surpreendidos, pronto. Mas um orgulho enorme de ser de Portugal, com certeza. E estar a fazer isto, epá, é uma experiência incrível. Você é uma pessoa. É raro ter turistas por cá. Vemos nas grandes cidades, mas no interior as pessoas ficam completamente espantadas.
0: É isso, Wilson, peço desculpa pela palavra que vou dizer, mas é branca, é isso que eu te invejo. Isso é que é viajar. Olha, Wilson, para terminar, o que é que esta viagem até aqui já te ensinou, já te preparou para o futuro, uma vez que tens milhares de quilómetros, muitos países e muitas gentes à tua frente?
4: O que é que já me ensinou? Olha, o que já me ensinou é que viajar não é só conhecer sítios. Tenho-me aprendido a adaptar às situações.
0: Por exemplo, o facto de veres pessoas que com pouco fazem muito, surpreende-te.
4: Exato, exato. Há pessoas cá que, eu, por exemplo, eu neste momento estou hospedado na casa de portugueses, imigrantes cá na Costa do Marfim, e eles disseram-me que há pessoas cá a viver com 500 francos. 500 francos é o equivalente a 75 cêntimos por dia. E para ver, eles com pouco conseguem
0: sobreviver, não é? Como é que conheceste esses portugueses aí na Costa do Marfim?
4: Esses portugueses foi a partir da volta dos Açores que eu dei, sem dinheiro. Quando eu estive lá nos Açores, o senhor viu os meus conteúdos a partir daqui. E eu disse, quando vieres cá à Costa do Marfim, podes ficar aqui o tempo que quiseres, és super bem-vindo.
0: Como é que é esse país? É bonito? A cidade, a capital, é bonito? Costa do Marfim?
4: É o país que eu fiquei mais surpreendido até agora. É o país mais desenvolvido. A cidade mais desenvolvida que eu estive até agora é Abidjan. A cidade que eu estou agora. E fiquei surpreendido mesmo. Aqui já não há lixo como se vê noutros países. Já há mais saneamento.
0: Okay.
4: As pessoas são simpáticas também. Até agora foi o país que mais me surpreendeu, pela positiva.
0: Algum encontro com algum elefante, uma girafa, um leão? Já tiveste um encontro imediato com um animal?
4: Ah, não. Até agora só tive com um crocodilo. Já toquei em crocodilos lá na Gâmbia. Foi uma experiência super interessante. Só que eu agora, no próximo país, que é a Ghana, tenho ideias de ter uma experiência de ver elefantes, de ver animais selvagens.
0: Ok. É agora o próximo país, portanto vais sair daí da Costa do Marfim. O próximo vai ser o Ghana, é o Wilson?
4: Sim, o próximo será o Ghana. Vou continuar pela costa africana e vou só ao norte desses países, porque nestes países na África Ocidental, as melhores partes destes países é no norte. É onde se encontra tribos, pessoas. Os lugares mais remotos geralmente são os melhores. Okay. Nestes países. Porque grandes cidades já sabe como é que é. É caos e há mais turismo, há mais... Não é tão bom.
0: Não é tão bom, exatamente. Olha, Wilson, o que queres dizer por último? É ficar à espera de cada dia para nós podermos de vez em quando ouvir-te, ou então podermos ver-te e sentir as tuas palavras através das redes sociais. O que queres dizer por último? E, obviamente, um abraço que vais deixar para a Madeira, porque já não é o primeiro, nem o segundo, nem muitos mais, que já me interrogaram o que é feito o Wilson Ronaldo, se você vai acompanhá-lo ou não. Portanto, agora satisfaz Portugal e os madeirenses. Venha daí as últimas palavras, o que tu quiseres, meu caro.
4: Vocês sabem que é muito complicado de fazer isto constantemente. Muitas vezes eu não tenho acesso à internet e às vezes até posso ter, só que não há a mesma coisa de ter dados móveis e Wi-Fi. É por isso que eu não tenho feito estas chamadas constantemente, não é? Mas olhem, o que eu vos posso dizer é que, se querem acompanhar de perto a aventura, que vão lá ao YouTube e ITZ Wilson ou Wilson Ronaldo, e lá vão acompanhar de perto a aventura. Eu publico tudo o que eu posso sem filtros.
0: É isso que é magnífico, ouvintes. É que este rapaz publica ali sem filtros. É ali aquela verdade crua. Que é isso que me tem satisfeito cada vez que vejo as publicações. Olha, repeto, no YouTube, qual é... procuramos no YouTube por onde?
4: É Wilson Ronaldo. Por vezes podem meter Wilson Ronaldo Abreu ou ITZ Wilson. É o mesmo username que o Instagram.
0: Portanto, mas no Instagram e no, se procurarem, e também no YouTube, se procurarem o Wilson Ronaldo, de certeza que vai lá parar, não é, Wilson?
4: Sim, muito provavelmente vão parar lá direitinho no meu perfil.
0: Ouvintes, vejam, sintam e façam muitos likes, porque não há nada melhor que a gente sentir a resposta de quem nos acompanha. Meu caro Wilson, foi um gosto passados 8 países falar contigo. Tenta, como tu quiseres, abreviar uma próxima conversa, mas fundamentalmente é que tenhas uma grande experiência, um grande contacto humano, que obviamente o usufruto é teu, mas levas a Madeira e Portugal contigo e é sempre também uma mais-valia e uma forma também de nos apresentarmos. Oh, meu amigo, olha, cuida-te, cuidado com as comidas. Essa gente é boa, mas também é louca. Mas lá está, todos os momentos são para serem recolhidos e registados. Um grande abraço, Wilson. Venha daí um abraço forte para o mundo inteiro, meu caro.
4: Um grande abraço para você. Um grande abraço lá para a minha ilha. Já tenho imensas saudades de lá.
0: Já tens saudades? Ainda agora começaste?
4: Com certeza, com certeza. Não há como o nosso cantinho, não há como o nosso lar. E com certeza sinto muita falta do nosso cantinho. Um grande abraço lá também para os Açores e para aí para o continente, obviamente. Não há como o nosso país, apesar de já ter passado por muitos países e adoro fazer este tipo de aventuras, o nosso país, sem dúvida, é o melhor, com certeza.
0: Meu caro Wilson, foi um gosto. Tudo bom, felicidades. Vamos manter-nos em contacto. Ouvintes, Wilson Ronaldo no YouTube ou no Instagram, vejam, é fantástico, e ponham um like. Um abraço, Lisboa, para ti, aí para a Costa do Marfim. Um abração, bom dia.
4: Um abraço.

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1: E no de verão, na primeira hora, 1997, Jardins Proibidos com o Paulo Gonzo, agora 1998. E se há uma canção capaz de resumir o espírito positivo do final dos anos 90, em Portugal, é esta. Lançada em 1998, rapidamente se transformou num fenómeno nacional. O refrão contagiante, a melodia luminosa e a mensagem simples, mas profunda, fizeram dela uma presença constante nas rádios durante todo o verão. Era impossível escapar-lhe nas praias, nos automóveis, nas festas. Escrita pelo vocalista e líder da banda, a canção fala da importância de respeitar as diferenças e de aceitar os outros como são. Uma mensagem que continua atual e que ajudou a fazer da canção uma das mais acarinhadas de sempre. Ao longo dos anos, foi cantada por diferentes gerações e tornou-se uma espécie de hino informal da música pop portuguesa. Para muitos, é a canção que melhor representa o verão de 1998 e um dos maiores sucessos nacionais de toda a década. Uma canção que entrou definitivamente na memória coletiva dos portugueses. Verão de 1998... Delfins, saber amar.

0: 1998, Saber Amar com os Delfins, era o hino de verão. Amanhã entramos e até mudamos de década. Portanto, quais as canções que marcam o verão de anos passados? Estamos quase nas 7 da manhã, isto movimenta-se rapidamente, 2 horas estão bem preenchidas. Estivemos em Viana do Castelo na primeira hora, com o som direto da Ribeira, com o som de quem está ali a fazer os tapetes para que agora no amanhecer eles se possam apresentar brilhantes para o grande dia que é a Senhora da Agonia. Entretanto, isto em relação também aos últimos contactos. Ora bem, tenho aqui uma mensagem, vamos lá, ainda há tempo a escutar. Escutemos-la.
1: Bom dia, José Candeias. Ah, bom dia. Fala Paulo Cardoso.
0: Viva Paulo.
1: Desde França. É para desejar aí um bom dia a todos, especialmente aí ao amigo Luís Filipe, que vai aí para o Santuário de Lourdes. Um grande abraço aqui de Paulo Cardoso, que foi o meu colega de escola.
0: E como tudo se conhece, muito bem, é muito. Olha, vai gostar de ouvir, portanto, mundo pequeno. Antes de mais mensagens, pois bem, então, para além do feriado que é hoje em Viana do Castelo, a cidade onde o amor venceu o tempo, Alcobaça, também hoje, dedicada a São Bernardo, fundador espiritual da Ordem de Cister, e tão ligado ao mosteiro. Portanto, temos também um bom dia especial entre Serras, Granito e Tradição Beirã. É feriado, também celebrando o São Bernardo, em Sátão, no coração da Beira Alta. Depois, da Vila de Pescadores, ao coração turístico do Algarve, também atribuído por Dom Manuel I, o feriado municipal de Albufeira. Portanto, Viana do Castelo, Alcobaça, Sátão, Albufeira, 4 territórios muito diferentes, mas unidos por uma característica comum, a capacidade de preservar a sua identidade. Muito bem, mesmo no final, há cumprimentos ainda neste compromisso. Ah, sim, senhor. Aqui, ora, José Candeias, desde Burgos, com regresso a Portugal e uma viagem à Holanda. Saudades da minha piolha. Isto é que é a estrada romântica. É o Jorge Teixeira. Portanto, é claro, assim, canitos. Pois, piolha, piolhita. José Candeias, lá veio na companhia da Antena 1, de Braga até ao Seixal. Aqui, Zé Martins, da Rodis Log. Bom trabalho para quem trabalha. Boas férias, um abraço para o Zé Pereira dos Transportes Guifões. Penso que está tudo dito. Então pronto, está tudo dito, está tudo cumprido. Já Carlos Trindade cumpre a missão depois das 7. Ouvintes, obrigado por estarem com esta rádio. Bom trabalho ou boas férias. Até amanhã às 5.

0: Paixão com Blackout, a um minuto das 7 da manhã.
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0: Um dia sem verão, o IPMA fala de nuvens até ao fim da tarde e possibilidade de chuva fraca e nova descida da temperatura. Nos Açores, céu nublado e aguaceiros fracos. Na Madeira, dois tempos, sol a sul, nuvens e possibilidade de chuvisco a norte e terras altas. 30 graus é a máxima mais alta do dia para Castelo Branco, Évora e Beja, Bragança, Santarém e Funchal, 29. 28, Braga, Lisboa e Setúbal. Vila Real, Porto Alegre, Faro e Ponta Delgada, 27. Viseu e Coimbra devem chegar aos 26. Leiria aos 25. A previsão de máxima de 24 para Aveiro. 23 para Viana do Castelo, Porto e Guarda. 20 na Espanha, as Douradas. Depois das 7, as primeiras informações de trânsito. Boa viagem, obrigado por seguir connosco esta quinta-feira.
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0: Sete horas em Portugal continental e na Madeira, seis nos Açores. Quinta-feira, 20 de agosto. Diogo, bom dia.
2: Olá, José Carlos, bom dia.
0: Temos aí um dia com arrefecimento da temperatura, mas arrancamos a manhã de hoje com um ponto de situação ainda dos incêndios.
2: E apesar das temperaturas terem ajudado no combate, a noite foi amiga nesse combate às chamas, os incêndios continuam a não ceder, especialmente em Arouca. Mobiliza ainda centenas de operacionais no terreno. Este incêndio começou na segunda-feira, tem atualmente ainda uma frente por controlar. O Chega voltou das férias a dizer que não quer crise política, mas no meio das críticas ao governo, especialmente sobre a segurança social, André Ventura garante que está pronto para governar, porque o atual Primeiro-Ministro não o está a fazer bem. Era suposto terminar este mês, mas foi estendida até setembro. A greve dos guardas prisionais na cadeia de Vale dos Judeus, o sindicato diz que prolongam o protesto porque nem todas as reivindicações foram cumpridas.
0: Comecemos pelos 20. Temperatura a esta hora no Porto, Coimbra e Lisboa. Estão 22 em Faro e Ponta Delgada, Funchal 23. Edição de Diogo Miguel Pereira.
2: Cerca de 580 operacionais estão a esta hora a combater uma frente de fogo em Arouca. O incêndio dura há 3 dias e ainda está por controlar. Essa frente de fogo está em Covelo de Paivó. É uma frente que está longe de habitações, mas numa zona de difícil acesso. O comandante dos bombeiros de Val de Cambra, Vítor Machado, contou há instantes à jornalista Oriana Barcelos que as temperaturas durante a noite ajudaram ao combate.
3: Os trabalhos correram favoravelmente. Nesse momento continuamos com uma frente ativa, no lugar de Covelo. Os meios continuam os mesmos que estavam. O que contribuiu aqui claramente a situação meteorológica, portanto a baixa temperatura, também o aumento da umidade.
4: Durante a noite houve casas ameaçadas pelo fogo ou não houve essa ameaça?
3: Não. A frente que neste momento ainda está ativa, portanto está numa zona completamente isolada e longe das populações.
4: Esperam ter meios aéreos também para ajudar hoje durante o dia?
3: Sim, está previsto a entrada depois de meios aéreos, até por uma questão de estabilização do teatro de operações.
2: As explicações do comandante Vítor Machado dos bombeiros de Val de Cambra relativamente ao incêndio de Arouca. A Proteção Civil identifica como ocorrências significativas dois incêndios. É este incêndio de Arouca, junta no terreno quase 580 operacionais, e há também incêndio em boticas. Estão atualmente cerca de 350 operacionais no terreno a combater também

0: nesse incêndio, estão a ser apoiados nesse incêndio por mais de 100 veículos. Há 7 concelhos dos distritos de Bragança, Castelo Branco e Guarda que estão hoje em perigo máximo de incêndio rural, assim informa o Instituto Português do Mar e da Atmosfera. São os concelhos de Vimioso, Miranda do Douro, também Carraseda de Anciães, Mugadouro, Trancoso, Sabugal e ainda Penamacor. Estes 7 concelhos estão em perigo máximo de incêndio rural. Há ainda outros 50 dos distritos de Vila Real, de Bragança, de Guarda, de Viseu, de Castelo Branco, Coimbra, Santarém, Faro e Porto Alegre que estão em perigo muito elevado de incêndio. O Chega voltou das férias e no regresso que aconteceu ontem à noite em Santarém, André Ventura até começou por dizer que não quer uma crise política, mas está pronto para governar. Num discurso com críticas a Luís Montenegro, que acusa de governar mal, o líder do Chega defende que o relatório sobre a segurança social abre a porta aos cortes nas pensões e prometeu por isso 3 abortos que vai levar esse tema para discussões sobre o orçamento do Estado.
1: É a bandeira que leva para as negociações do Orçamento do Estado a desafiar um relatório que coloca dúvidas sobre a sustentabilidade da segurança social.
2: Isto é divulgado neste momento com um objetivo político. É de impedir a descida da idade da reforma e abrir o caminho para cortar pensões em Portugal.
1: André Ventura questiona o calendário e insiste não vai deixar cair o tema.
2: Nós vamos colocar no Orçamento do Estado para 2026, para 2027, a descida da idade da reforma.
1: Discurso longo, quase 45 minutos, com o líder do Chega ao ataque contra um PS, diz, tolerante, e um primeiro-ministro que governa mal e com arrogância política.
2: Esperava, pelo menos, uma atitude na saúde, na habitação, na imigração, na justiça, que fosse um bocadinho diferente da de António Costa. E Luís Montenegro mostrou que é zero diferente de António Costa.
1: Para o arranque do ano político, deixa a promessa, o Chega não se vai moderar, garante não quer uma crise política.
2: Não depende, porém, de nós. E não está única e exclusivamente nas nossas mãos que a crise venha a acontecer ou não venha a acontecer.
1: Mas se ela chegar,
2: estaremos aqui a lutar por Portugal. E estamos prontos, e estou pronto, para governar Portugal.
1: A mensagem forte de uma rentrée política divulgada na véspera com André Ventura a não deixar cair o tema Luís Neves.
2: Para que não tentem nem condicionar-nos, nem intimidar-nos, seja por via direta, seja por contactos indiretos, seja pelos amigos habituais, seja pelos contactos habituais. O país vai ter uma comissão parlamentar de inquérito que vai investigar esta vergonha do mundo.
1: E a prometer, vai haver uma comissão de inquérito na próxima sessão legislativa.
0: As promessas deixadas por André Ventura no regresso do Chega das férias, no regresso à atividade política, um discurso em Santarém perante mais de uma centena e meia de apoiantes a relançar então o ano político do Chega. É para continuar a greve dos guardas prisionais na cadeia de Vale dos Judeus. Vai continuar até ao final do mês de setembro. Esta greve começou já no mês de março, era suposto terminar no fim deste mês de agosto, mas o Sindicato Nacional do Corpo da Guarda Prisional explica ante Antenum que a greve continua porque nem todas as reivindicações foram cumpridas. O presidente Frederico Moraes explica que se mantém, por exemplo, a falta de condições de segurança que levaram à fuga de 5 reclusos há 2 anos.
3: Continuamos com as redes dos pátios por estarem colocadas, não é? Continuamos sem os pátios tapados, que foi por que os reclusos fugiram faz 10 anos daqui a 15 dias. Continuamos com os inibidores sem estar a funcionar, continuamos, segundo nos têm dito, estamos outra vez numa fase de testes, mas os testes já vão quase em 2 meses e os inibidores, enquanto não acabar ali os testes, não passam para outras. Também continuamos com a parte da organização interna dos horários dos reclusos também por estar estabelecido, que também era um dos compromissos que havia de haver uma reorganização. E também o início das obras das torres. Sabemos que já está, disseram-nos que estava adjudicado, que ia começar, mas não há sinais de começar. Ou seja, está tudo praticamente ainda no papel.
0: As queixas de Frederico Moraes, esta greve é total, com serviços mínimos decretados, explica o presidente do Sindicato Nacional do Corpo da Guarda Prisional.
3: Os reclusos estão fechados 22 horas por dia, só têm as atividades que têm mesmo a obrigação de ter, que são as entidades protocoladas que trabalham com o Estado, que nós aí temos que, os reclusos vão para essas atividades. Como eu lhe disse, têm 2 horas de céu aberto, têm uma visita por semana, não têm visitas íntimas, porque o tribunal deu-nos razão, E só têm saídas ao exterior mesmo as que tenham que ser necessárias, desde a alteração de vida de coação ou de seja em causa da saúde e a vida deles, mais nada.
0: Explicações deixadas por Frederico Moraes, o presidente do Sindicato Nacional do Corpo da Guarda Prisional. A greve vai manter-se até ao final do mês de setembro. Mais 26 mil doentes críticos não tiveram os meios de socorro aconselhados pelo INEM no ano passado. A notícia é trazida hoje pelo Jornal Público, explicando que não foram acionados os transportes mais adequados para cerca de 16% dos doentes classificados com a prioridade máxima. Os meios adequados foram acionados em mais de 136 mil ocorrências, num total de cerca de 162 mil. São os dados que estão presentes no relatório de gestão e atividades do INEM relativamente ao ano passado. O Público esclarece que o número de doentes críticos sem os meios mais adequados está a aumentar já desde 2022. A Câmara do Porto quer contratar polícias para reforçar a segurança das noites na cidade. A intenção foi revelada pelo presidente da Câmara do Porto, Pedro Duarte, que pediu autorização à PSP ontem para fazer o mesmo que outras entidades privadas, ou seja, recorrer a agentes gratificados. Numa entrevista à SIC Notícias, na última noite, Pedro Duarte explica que o policiamento é uma forma de prevenir situações recentes de violência na cidade, dando o exemplo da Rua Cândido dos Reis, uma zona de bares na cidade do Porto.
4: Nós ali precisamos de ter efetivos policiais presentes, polícia na rua, portanto temos de ter polícias visíveis aos olhos de todos ali. Isso não tem acontecido por falta de efetivos. Ora, eu hoje mesmo assinei um documento a pedir à Direção Nacional da PSP para a Câmara Municipal do Porto poder contratar polícias para termos em permanência naquela zona da cidade sempre polícias, designadamente durante a noite, até ao final da noite. E a ideia é permitir-nos a nós, Câmara Municipal, investirmos e contratarmos polícia, como aliás algumas entidades privadas podem fazer. A Câmara Municipal tem o direito de poder fazer, já que a PSP, infelizmente, parece não ter recursos nem meios para assegurar.
0: Câmara do Porto quer pagar agentes da PSP para ter mais polícias na rua. Essa a intenção do Presidente da Câmara, contratar polícias para a cidade. O Primeiro-Ministro tinha prometido em maio o reforço de 400 agentes da PSP para Lisboa e Porto, 200 para cada uma das cidades, mas enquanto isso não acontece, Pedro Duarte diz que o policiamento precisa de ser imediato. Pelo menos 9 pessoas morreram esta noite em Kiev devido a ataques russos, uma informação deixada pelo autarca de Kiev, citado pela agência de notícias France Presse. Mais de 30 pessoas ficaram também feridas. Dos 9 mortos, 8 foram em Kiev. A outra vítima mortal foi nos arredores da capital ucraniana. Estes mortos surgem devido a ataques russos com drones. Ora, um deles terá caído em território rumeno. Foi isso que anunciou esta madrugada o Ministério da Defesa da Roménia, dando conta de que este drone caiu numa área desabitada do país, um drone que foi então detectado pelo governo rumeno. Estreia hoje a comédia dramática Morte e Vida Madalena, do realizador brasileiro Guta Parente. É uma produção conjunta entre Portugal e o Brasil. O filme vai até aos bastidores da realização de um filme de cinema independente. Margarida Vaz.
5: Uma gata, um brasileiro falar contigo urgente lá no set.
6: Eu já vi isso acontecer no filme do Direito a Fugir.
7: Uma mulher grávida, a morte do pai, a fuga do realizador e um filme para fazer são os ingredientes base da comédia Morte e Vida Madalena.
8: Acompanha a história de uma produtora executiva que acaba de perder o pai nas vésperas de filmar o roteiro de um filme que o pai dela escreveu. O filme é uma tragicomédia, né? E o filme ele narra as peripécias de realizar esse filme.
7: A atriz Noa Bonova tem o papel de Madalena. A gravidez da personagem é uma analogia à construção de um filme.
8: Esse paralelo, assim, que o filme faz também entre a gestação dela estar grávida e também a gestação que é fazer um filme, principalmente dentro das condições de fazer cinema independente, produções com baixo orçamento, as negociações, todas as dificuldades que a gente precisa passar.
7: Noa Abonobe é trans e para a atriz brasileira não pode haver limitações na atribuição de papéis.
8: Eu só quero ser vista como atriz. Eu tenho o direito de interpretar qualquer personagem, tendo em vista que todas as pessoas se gêneros, né, interpretaram pessoas trans durante toda a história do cinema e isso nunca foi um problema.
7: Morte e Vida Madalena mostra a dificuldade que é fazer um filme, é uma homenagem ao cinema independente.
8: Sou protagonista do filme Morte e Vida Madalena e convido vocês para assistir esse filme nos cinemas, que eu vejo o filme como uma homenagem ao cinema independente brasileiro.
9: Plano só Deus sabe e take um.
0: Chama-se Morte e Filme Madalena, estreia hoje nos cinemas. Às 9:30 da noite há também uma sessão especial no Cinema City de Alvalade, em Lisboa, seguida depois de um debate.
10: Um filme na rádio. A fechar esta edição às 7 da manhã, com Diogo Miguel Pereira. Simultâneo, RTP Antena 1, Madeira, Açores e RTP Mundo, em permanência às notícias em noticias.rtp.pt. Sete e treze.
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10: Ora então, viva, bom dia, Mónica Amaral.
12: Bom dia.
10: Nevoeiro está, já vi, já passei Sim. por ele. E então, e mais no trânsito?
12: Apenas isso mesmo. Uhum. Está bastante calmo o trânsito a esta hora. Não há registro de dificuldades. Circula-se sem problemas nos principais acessos à cidade de Lisboa. Também acontece o mesmo no Porto. Mas atenção ao nevoeiro. Em alguns locais está, então, mais cerrado. A visibilidade é reduzida. É preciso mais cuidado na estrada.
10: E hoje deve cair aquela chuvinha fraca que, com as estradas secas que tivemos nas últimas semanas, acumula-se pó e essa chuvinha, depois transforma aquilo tudo numa pasta.
12: Puxa, é preciso
10: de
12: mais cuidado.
10: Mesmo muito mais cuidado. Se tiver informações para o trânsito, 821-0101, linha gratuita.
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10: Começamos com Drácula.

Tame Impala para avançarmos para esta manhã de quinta-feira, dia 20 de agosto. São 7h17, daqui a pouco temos o postal do dia para recordar-se.

0: Abalo Psicológico, canção trazida à rádio pelo Vitor Clay e também pela Joyce Alan. São 7h20 da manhã.
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0: Informação sobre desporto às 7h30.
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0: Repomos a esta hora alguns dos postais do dia publicados na rádio no primeiro semestre do ano. No que reabrimos esta quinta-feira, Luís Osório fala sobre a nossa casa.
5: A liberdade também se define pela possibilidade de termos um lugar onde nos possamos fechar. Trancar-nos por dentro. Dar duas voltas à chave e depois guardá-la numa terrina de coisas importantes. A casa define o que somos, como estamos, que parte do caminho percorremos, ou do que estamos ou continuamos reféns. Já escrevi sobre isto. A casa é um ser vivo, um prolongamento de nós. Se estamos bem, quase não precisamos de abrir as luzes porque ela se ilumina, mas se estamos virados, parece que nos engole com as suas sombras. Sombras que deixámos de ver quando abandonámos a infância ou a infância nos abandonou a nós. Não há lugar mais confortável do que a nossa casa quando a vida nos corre bem. Fazemos planos para novos recantos, lugares para os livros, música, quadros. Alimentamos a casa dos gigangas como se ela fosse outra filha ou conhecemos de Deus. Uma cama confortável, pratos e talheres, mais uma mesa, onde fazemos planos para receber, sofás perfeitos, televisão dispensa, o chão que pisamos. Chegamos e é a nossa rede, a nossa segurança, o sítio onde construímos a intimidade. Mas se estamos em guerra, se a vida nos magoa, não há lugar mais deplorável do que a casa onde vivemos. O que era rede passa a ser precipício, o que era vida passa a ser ausência, o que era conforto passa a ser enfado, o que era amor passa a ser raiva e ressentimento, o que era esperança e vontade de agradar passa a ser desistência. A casa é o nosso mais perfeito prolongamento, é o que somos, o que desejamos ser e o que vamos sentindo. Por vezes até parece assombrada, mas só quando também o estamos. Ou enamorada, quando o coração nos galopa no sangue. É mágico, é incompreensível, mas é mesmo assim.
0: Hoje recordamos este, amanhã recordamos outro. Pode ouvi-los todos que quiser na RTP Play, os postais do dia com Luís Osório.
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0: Vamos até ao Cairo.

0: Vem do boom do rock português este Cairo dos Táxis. São 7h28. Vamos falar sobre o trânsito. Mónica Amaral, temos uma manhã sossegadita, não é? Não vejo aqui nada de especial no quadro de trânsito.
1: Sim, sem grandes problemas, é verdade. Todos os principais acessos à cidade de Lisboa continuam sem grandes dificuldades. No Porto acontece o mesmo, ainda circula sem problemas a esta hora. Atenção então só ao nevoeiro e à visibilidade mais reduzida. Máxima precaução na estrada.
0: Aviso feito. Se tiver informações para o trânsito, 821-0101, a linha é gratuita. O dia ajuda aos bombeiros, mas não quem está de férias e a pensar na praia. Céu nublado, até o fim da tarde podem cair alguma chuva fraca. De manhã conto com nevoeiro no litoral do país. À tarde, vento na faixa costeira ocidental e nas terras altas. A temperatura volta a descer, mas até sobe no Algarve. Castelo Branco, Évora e Beja, a previsão é de 30 graus. Para Bragança e Santarém, 29. 28 para Braga, Lisboa e Setúbal. Vila Real, Porto Alegre e Faro, 27 graus. Máxima de 26 em Viseu e Coimbra. 25 em Leiria, Aveiro, 24. 23 Viana do Castelo, Porto e Guarda. 20 na Espanha, as Douradas.
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1: Acabou o sonho para dois portugueses em Cincinnati. Bom dia, Fernando Areco.
2: Olá, muito bom dia. Nuno Borges e Jaime Faria foram eliminados do Masters 1000 de Cincinnati, nos Estados Unidos, e estão assim arredados dos quartos de final. Borges caiu perante o anfitrião Brandon Nakashima, recente finalista em Montreal. Após 2 horas e 20 minutos, o número 1 português perdeu em 3 sets pelos parciais de 6-3, 6-7 e 6-3. Jaime Faria foi afastado também já à madrugada dentro pelo italiano Lorenzo Musetti, 7-5 e 6-2, numa hora e 15 minutos. O Benfica procura hoje ganhar vantagem em casa na corrida à fase de Liga da Liga Europa, diante do campeão dinamarquês Aarhus, na primeira mão do play-off, mesmo embalado pela goleada ao Casa Pia. Marco Silva não espera passadeira vermelha para esta eliminatória.
3: Espera-nos uma eliminatória difícil, isso é o primeiro. Primeiro ponto, uma equipa que vem com o carimbo de ter sido campeã, após muitos anos sem o conseguir, e isso traz boa energia, traz positividade e naturalmente foi com esse objetivo claramente e com esse sentimento que eles começaram a pré-temporada.
2: Na Liga Conferência, o Braga recebe o Áustria de Viana depois de uma semana difícil devido às infecções gastrointestinais que afetaram o plantel bracarense, mas já superadas, diz o técnico Carlos Vicens.
4: É verdade que nos treinamentos, tanto do lunes como del martes...
2: É verdade que nos treinos de segunda e terça vi jogadores que, pela desidratação e também outros sintomas, estavam fracos, com falta de energia, o que é normal. Hoje espero ter a maioria o melhor possível para tomar decisões que espero sejam mais decisões de caráter futebolístico que relacionadas com a saúde dos jogadores da minha equipa.
4: Que as decisões que tomemos tenham que ver mais com o futebol que não com a saúde dos chicos.
2: Braga, que não vai contar com Ricardo Horta, contraiu uma lesão muscular na perna direita e para entre 2 a 3 semanas. Bem lançado, o Célia de Vítor Campelos empatou 1-1 na visita ao Slovan Bratislava, na primeira mão do play-off de acesso à Liga dos Campeões. Célia e Slovan integram o caminho dos campeões, onde os escoceses do Celtic venceram em casa os austríacos do LASK Linz por 3-0. Os israelitas do Apoel Beersheva impuseram-se aos azeris do Sabah por 2-1, o Bodoglint deu igualmente grande passo ao vencer nos Países Baixos o NEC Nijmegen por 3-1. O Flamengo de Leonardo Jardim bateu esta madrugada o Cruzeiro de Artur Jorge por 2-1 no Maracanã e está assim qualificado para os quartos de final da Libertadores da América. Detentor do troféu, o Flamengo espera agora por adversário nos quartos, que vai sair do confronto entre os colombianos do Tolima e os equatorianos do Independiente del Valle. Na primeira mão, a equipa do Tolima venceu por 1-0. O Palmeiras, comandados pelo técnico português Abel Ferreira, também avança na competição. Venceu no reduto dos paraguaios do Cerro Porteño por 1-0, após 0-0 na primeira mão. Segue-se o vencedor da eliminatória entre os brasileiros do Mirassol ou os equatorianos da Liga de Quito. E a supertaça feminina de futebol entre o Benfica e Futebol Clube do Porto vai jogar-se no Estádio Municipal do Fontelo, em Viseu, a 6 de setembro, anunciou a Federação Portuguesa de Futebol. Os dois conjuntos rivais vão disputar o primeiro troféu da época num domingo às 5:15 da tarde e decidem então a 11ª edição desta supertaça que regressa à cidade de Viseu 8 anos depois.
1: Andarei com as primeiras informações sobre o desporto esta manhã na RTP Antena 1, Açores e RTP Mundo, em permanência desporto.rtp.pt, na rádio outra vez depois das 8:30. Ficamos a 26 das 8.
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0: Uma das muitas canções que vai poder ouvir até às 10 da manhã da rádio, porque no mês de agosto é assim, estamos cheios de canções para ouvirmos juntos e grande parte delas certamente que vai gostar.
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0: 821-0101 é a linha gratuita do trânsito que vamos procurar dentro de mais ou menos 6 minutos aqui na rádio.

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Antes, Bárbara Tinoco com 10 minutos, agora Lena D'Água, sem pressa. Antes das 8, no Portugal Ex Memória, o Chega quer proibir o arco-íris e injeções de Botox e cimentos. 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
1: A esta hora, trânsito muito condicionado na Estrada Nacional 10, verdade, Mónica Amaral?
2: Exatamente, isto por causa de um acidente em São João da Talha, que já está a deixar demora nos dois sentidos. A Estrada Nacional 10, então, com mais demora devido a este acidente. Já na Cril, sentido Sacavanhal, já é um pesado avariado em Camarate, já está na Berma, mas ainda assim está a deixar alguns abrandamentos à passagem pelo local. De resto, todos os outros acessos à cidade de Lisboa sem problemas a esta hora, e no Porto também circula sem grandes dificuldades.
1: Se tiver informações para o trânsito, o número é gratuito, é o 821-0101. Voltamos a falar sobre o trânsito depois das notícias das 8. Tenha uma boa viagem. Obrigado por seguir connosco esta quinta-feira de manhã. É tempo de ouvirmos Wonderwall, os Oasis. Bom dia.

0: Acredita no amor. 4 para as 8, Portugal X.
1: Portugal X, memória. 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
2: Uma nova lei aprovada por PSD, Chega e CDS proíbe o hastear de bandeiras LGBT e de outros movimentos, como a Sociedade Protetora de Pessoas que dizem Mortandela, em edifícios públicos.
3: Mas André Ventura quer ir ainda mais longe.
4: Nós vamos apresentar uma proposta para proibir o próprio arco-íris no céu. Chega de fenómenos atmosféricos LGBT, XPTO. Sempre que aparecer um arco-íris, a Força Aérea deve mandar aviões para despejar um líquido que faça aquilo desaparecer. A ILGA e as outras associações, até do céu, querem tomar conta. É uma vergonha.
5: E para quem hastear uma bandeira nacional comprada nos chineses, que em vez dos 7 castelos tem 7 pagodes, como fez o Chega num comício, deve haver multa?
4: Isso é mentira! Isso é mentira! Mostra lá imagens disso.
5: Aqui está.
4: Os ouvidos do Portugalex não estão a ver nada. Logo, é mentira!
3: A ASAI instaurou nos últimos 7 anos mais de 240 processos crime a pessoas não habilitadas para realizar procedimentos estéticos com botox, cimento ou outros materiais.
2: No fórum de hoje perguntamos aos nossos ouvintes se já foram vítimas deste tipo de tratamentos e se ainda conseguem mexer a boca. E já temos em linha o ouvinte Sónia Filipa, que é esteticista e nos fala da Brandoa. Muito bom dia.
6: Olá a todos, é assim, a ASAI fechou-me o salão a dizer que não tenho habilitações para isto, mas é mentira. Eu fiz uma formação de aplicação de Botox num tutorial do YouTube realizado pela Universidade de Chelas e só uso materiais orgânicos, as

0: E coragem. Liga-nos agora à psicóloga da Prozis, Joana Amaral Dias, ora viva.
1: Oi pessoal, tudo bem convosco? Eu venho denunciar a clínica, estás a ver? Porque fui lá fazer um preenchimento labial e eles não aceitaram o pagamento em dinheiro, só em cartão. Quis pagar 299€ em moedas de 1 e 2 cêntimos para não andarem a pesar-me na carteira e recusaram. Não pode ser, malta. Estamos aqui todos juntos e vamos hoje protestar.
0: Ok, boa sorte para o protesto e assim fechamos hoje as nossas linhas. Um dia destes vamos perguntar se acha que os Estados Unidos podiam mandar o treinador Tony para negociar com o Irão.
2: O treino está aqui. Os barcos vêm dali e é o Assan, c***o. É o Assan. E tu, o que é que estás a rir? Hã? Estás a rir de quê?
3: Hoje será para trocar o guarda-sol pelo guarda-chuva. Como vai estar o céu? Nuvens, pode cair chuva fraca, nevoeiro de manhã, volta a descer a temperatura. Na Madeira, sol a sul, nuvens e possibilidade de aguaceiros fracos a norte e terras altas também estão na previsão para os Açores. Vamos a caminho das notícias às 8 da manhã. Depois das 8, atenção, vamos atualizar as informações do trânsito. Há acidente na Nacional 10.
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3: Oito horas em Portugal Continental e na Madeira, 7 nos Açores. Quinta-feira, 20 de agosto, Diogo, foi na Ucrânia mais uma noite de terror.
5: Pelo menos 12 pessoas morreram nessa última noite depois de ataques russos em Kiev. Zelensky fala de um ataque em larga escala, levado a cabo por Moscovo, ataque que continha vários tipos de mísseis e perto de 170 drones. Com o dia a aparecer, aguarda-se pela chegada de meios aéreos. Até lá, os mais de 900 operacionais no terreno vão combatendo os incêndios em Aroca e Boticas. Veremos novo ponto de situação neste jornal às 8. O Chega voltou das férias a dizer que não quer crise política, mas no meio das críticas ao governo, especialmente sobre a segurança social, André Ventura garante que está pronto para governar, porque o atual primeiro-ministro não está a fazer bem.
3: 20 graus agora no Porto, em Coimbra e também em Lisboa, 22 Faro e Ponta Delgada, Funchal 23. As notícias com Diogo Miguel Pereira.
5: Subiu para 12 o número de mortos na Ucrânia na sequência de ataques russos esta noite, ataques que aconteceram na região de Kiev, especialmente. O número foi deixado pelo presidente da Câmara de Kiev no Telegram. Zelensky já falou também sobre o assunto esta manhã. Numa mensagem escrita na rede social X, Zelensky escreve que a Ucrânia foi atingida com um ataque que a Rússia estava a preparar há muito tempo. Um ataque que tinha, explicou o presidente ucraniano, vários tipos de mísseis com o objetivo de causar o máximo de danos possível à infraestrutura civil ucraniana. A destruição, continua Zelensky, na região de Kiev, Odessa e também de Chernihiv. Além dos mísseis, Zelensky dá conta de que a Rússia utilizou também cerca de 170 drones. Há mais de 900 bombeiros no combate a esta hora. Há dois incêndios, um em Aroca, outro em Boticas. São incêndios que duram há já vários dias e ainda não conseguiram ficar controlados. Com o nascer do dia, espera-se agora então pela chegada dos meios aéreos. Em Boticas, o fogo que começou há já dois dias ainda não deu tréguas aos bombeiros. Uma frente já se deu, mas ainda há outras duas que estão a preocupar os operacionais que estão no terreno. O comandante subregional de Emergência e Proteção Civil do Alto Tâmega e Barroso, Artur Mota, explicou há pouco aqui na Antena 1 que o aumento da intensidade do vento durante o dia de hoje pode complicar os trabalhos depois de uma noite em que a meteorologia até ajudou.
6: Durante a noite o combate correu com normalidade, acalmou bastante porque houve a entrada de umidade. De qualquer forma já tem uma tensão muito grande, está a arder num sítio também com difíceis acessos, conseguiram-se prevenir todas as aldeias, ou qualquer aldeia em perigo, que era o principal objetivo. Entretanto, agora, okay, durante a manhã, está previsto também outra vez um aumento da intensidade do vento, portanto, estamos ali a reposicionar meios, já temos lá 5 máquinas de raça. A ideia era tentá-lo fechar antes do vento começar a incidir. O vento é o principal inimigo daquele combate. Não se resolver agora ao início da manhã, a chuva que estava prevista já não vem chuva nenhuma, portanto, isto ainda vai dar para mais algum tempo.
5: As declarações de Artur Mota, o comandante subregional de Proteção Civil do Alto Tâmega e Barroso. São mais de 340 os operacionais que estão a esta hora neste incêndio

0: em boticas. Um incêndio que chegou a ameaçar a aldeia de Calvão, onde agora há meios posicionados. Os bombeiros aguardam também, então, pela ajuda dos meios aéreos durante o dia de hoje para ajudar a arrefecer os pontos quentes. Em Arouca, o combate às chamas está a ser feito desde segunda-feira e há uma frente de fogo que fica numa zona de difícil acesso. Assim explicaram esta manhã aqui na Antena 1 os bombeiros que estão no terreno. Vamos agora, nesta edição, a Arouca, ao encontro do repórter Horácio Antunes. Horácio, tens estado a acompanhar esse trabalho dos bombeiros neste incêndio em Arouca. Tem sido sempre essa a grande dificuldade que vais ouvindo, as zonas de acesso muito complicado?
1: São escarpas muito acentuadas, muito íngremes, de difícil acesso e por isso também essa dificuldade no combate. Ontem foi um dia difícil, de manhã as expectativas eram boas, mas depois, a seguir à hora do almoço, voltou a complicar-se a situação e as frentes ativas mantiveram-se durante todo o dia, três frentes. Hoje ainda está uma frente ativa. Bruno Silva é o segundo comandante sub-regional de Emergência e Proteção Civil do Cávado. Pode fazer-nos nesta altura o ponto de situação?
2: Sim, bom dia. Neste momento temos, como disse há pouco, uma frente ativa. Durante a noite conseguimos dominar duas das três frentes. Esta frente ativa dá-nos alguma preocupação porque está concentrada numa zona de escarpa em que não conseguimos aceder por meios terrestres. Estamos a tentar a ver se conseguimos entrar nesta zona, mas é muito difícil porque a orografia é em zona escarpada.
1: Só os meios aéreos é que podem ajudar?
2: Sim. Neste momento a estratégia é que com a abertura dos centros de meios aéreos possamos ter aqui o apoio de helicópteros ou aviões. Estamos também a definir a estratégia, mas tudo também depende daquilo que é as condições meteorológicas, principalmente o nevoeiro, que temos algum nevoeiro em algumas partes do incêndio.
1: E há também esse fumo que por vezes não deixa também ver o sítio das chamas e a frente de fogo e os difíceis de acesso, mas houve uma umidade relativa do ar durante a noite, um abaixamento de temperatura, ajudou um bocadinho?
2: Sim, de certa forma, aquilo que foi as condições meteorológicas que tivemos durante a noite ajudou de forma significativa também a dominar as duas frentes, porque tivemos muita umidade, o vento também diminuiu de intensidade, mas pronto, mas não é a solução total do problema, ainda temos todo o efetivo empenhado em manobras de consolidação e combate também.
1: Essa frente ativa é mais em que sítio, em que zona aqui de Arouca?
2: É na zona de Covelo Paivô, a norte, longe da povoação, e centra-se na zona leste do incêndio, por assim dizer, a nascente.
1: E ainda com muita atividade de incêndio?
2: Ela neste momento não tem muita atividade. O que nos preocupa é que ela está numa zona de escarpa, o que não conseguimos aceder por meios terrestres. Vamos agora tentar ver se conseguimos com os meios aéreos resolver essa situação.
1: Agradeço então, Bruno Silva, estas declarações. São 580 operacionais, 196 veículos no auxílio e esperam-se os meios aéreos. Nota-se esse abaixamento de temperatura, alguma umidade, mas também se nota que há muito fumo aqui sobre a vila de Arouca e das aldeias vizinhas. Covelo de Paivó também com alguma dificuldade esse trabalho que tem que ser feito para ver se é debelada esta frente ativa do incêndio, que vai já no seu quarto dia.
0: Começou na segunda-feira já o alerta desse incêndio em Arouca. Segunda-feira à noite tivemos aqui a reportagem de Horácio Antunes também com esse ponto de situação relativamente ao incêndio em Arouca. A Câmara do Porto quer contratar polícias para reforçar a segurança das noites na cidade. A intenção foi deixada ontem pelo presidente Pedro Duarte, que disse já ter pedido autorização à PSP para fazer o mesmo que outras entidades privadas, ou seja, a de recorrer a agentes gratificados. Em entrevista à SIC Notícias, Pedro Duarte explicou que o policiamento é uma forma de prevenir situações recentes de violência, dando exemplo de uma das ruas da cidade com bares.
3: Nós ali precisamos de ter efetivos policiais presentes, polícia na rua, portanto temos de ter polícias visíveis aos olhos de todos ali. Isso não tem acontecido por falta de efetivos. Ora, eu hoje mesmo assinei um documento a pedir à Direção Nacional da PSP para a Câmara Municipal do Porto poder contratar polícias para termos em permanência naquela zona da cidade sempre polícias, designadamente durante a noite, até ao final da noite. E a ideia é permitir-nos a nós, Câmara Municipal, investirmos e contratarmos polícia, como aliás algumas entidades privadas podem fazer. A Câmara Municipal tem o direito de poder fazer, já que a PSP, infelizmente, parece não ter recursos nem meios para assegurar.
0: O Presidente da Câmara do Porto quer contratar polícias para a cidade, a intenção deixada ontem na SIC Notícias por Pedro Duarte. Nos primeiros 6 meses deste ano morreram 52 motociclistas nas estradas, números deixados esta manhã pela GNR, que registou mais de 3.600 acidentes. Cerca de 340 pessoas ficaram feridas com gravidade. A GNR dá conta que o maior número de vítimas continua a ser na faixa etária até aos 29 anos. O Chega voltou das férias e no regresso que aconteceu em Santarém, André Ventura até começou por dizer que não quer uma crise política, mas está pronto para governar. Num discurso com críticas a Montenegro, que acusa de governar mal, Ventura defendeu que o relatório sobre a segurança social abre a porta a cortes nas pensões e prometeu a Teresa Borges que vai levar o assunto para as negociações do Orçamento do Estado.
4: É a bandeira que leva para as negociações do Orçamento do Estado a desafiar um relatório que coloca dúvidas sobre a sustentabilidade da Segurança Social.
5: Isto é divulgado neste momento com um objetivo político. É de impedir a descida da idade da reforma e abrir o caminho para cortar pensões em Portugal.
4: André Ventura questiona o calendário e insiste não vai deixar cair o tema.
5: Nós vamos colocar no Orçamento do Estado para 2026, para 2027, a descida da idade da reforma.
4: Discurso longo, quase 45 minutos, com o líder do Chega ao ataque contra um PS, diz, tolerante, e um primeiro-ministro que governa mal e com arrogância política.
5: Esperava, pelo menos, uma atitude na saúde, na habitação, na imigração, na justiça, que fosse um bocadinho diferente da de António Costa. E Luís Montenegro mostrou que é zero diferente de António Costa.
4: Para o arranque do ano político, deixa a promessa. O Chega não se vai moderar. Garante não quer uma crise política.
5: Não depende, porém, de nós. E não está única e exclusivamente nas nossas mãos que a crise venha a acontecer ou não venha a acontecer.
4: Mas se ela chegar,
5: estaremos aqui a lutar por Portugal. E estamos prontos. E estou pronto para governar Portugal.
4: A mensagem forte de uma rentrée política divulgada na véspera com André Ventura a não deixar cair o tema Luís Neves.
5: Para que não tentem nem condicionar-nos, nem intimidar-nos, seja por via direta, seja por contactos indiretos, seja pelos amigos habituais, seja pelos contactos habituais. O país vai ter uma comissão parlamentar de inquérito que vai investigar esta vergonha do Luís Neves.
4: E a prometer, vai haver uma comissão de inquérito na próxima sessão legislativa.
0: O discurso em Santarém, perante mais de uma centena e meia de apoiantes a relançar o ano político do Chega. Bom dia, Ricardo Jorge Pinto, é comentador de política da RTP. Ricardo, o que é que fica deste regresso das férias do Partido Chega?
6: Um partido claramente comprometido em não fazer a vida fácil a Luís Montenegro, dizendo, pelo menos para já, que não quer uma crise política, isso significa que não está no horizonte próximo uma moção de censura ao atual governo, mas deixando também o sinal de que não vai viabilizar este orçamento de Estado. De resto, nunca o fez e este ano também não o irá fazer, porque já colocou em cima da mesa um trunfo que sabe que vai ser rejeitado pelo Primeiro-Ministro, que é da descida das pensões. E desse ponto de vista, e sabendo também que o Presidente da República não irá dissolver a Assembleia da República por causa de uma não viabilização do Orçamento de Estado, Luís Montenegro demarca-se já e joga exatamente nesse tabuleiro dos pensionistas, não só insistindo nessa questão da descida da reforma, mas também fazendo já uma interpretação de que o recente relatório sobre a segurança social é o preparar de terreno para cortes nas pensões, um aspecto que o Primeiro-Ministro disse que não vai acontecer, mas que André Ventura joga agora como uma espécie de nuvem que ficará a pairar durante a próxima sessão legislativa.
0: Uhum. O Chega, ouvimos também nesta reportagem aqui da Teresa Borges, que acompanhou essa rentrée do partido, temos um Chega que diz que não se vai moderar, vai também não deixar escapar temas como, por exemplo, a questão de Luís Neves, vai mantê-lo também, tentar mantê-lo sempre na atualidade. Qualquer ideia de um possível acordo ou parceria, que poderia até estar mais perto no passado, parece ter desaparecido com este discurso de ontem?
6: Sim, tal como José Luís Carneiro tinha dito também, de que iria ser um líder de um partido que iria ser cada vez mais rígido relativamente ao governo, é agora também André Ventura que procura descolar de Luís Montenegro, por razões fáceis de entender. Em primeiro lugar, porque o governo está em baixa na popularidade e, portanto, não há nada a ganhar em se colar a Luís Montenegro, mas também para se afirmar mais como líder da oposição e um líder da oposição que não quer ser uma muleta do governo. E, portanto, e percebe-se que o primeiro-ministro vai ter uma vida mais difícil.
0: Há orçamento do Estado aí a chegar e há aprovação que é necessária. Vida difícil também aqui para o governo nessa matéria?
6: Sim, embora aí me pareça que o Partido Socialista tem deixado porta aberta para viabilizar este orçamento e, portanto, o risco de governarem duodécimos pode ficar de fora. Agora, André Ventura está a colocar-se no seu terreno habitual e ontem o discurso foi sobretudo sobre imigração e corrupção. E aí são os tais sinais que André Ventura deixa, no caso da imigração, acusando o primeiro-ministro de continuar a ser demasiado frouxo em relação às regras que estão em vigor e no caso da corrupção, deixando a promessa de que vai mesmo haver uma comissão parlamentar de inquérito, e aí nós percebemos há ainda muitas pontas soltas à volta de Luís Neves e são essas pontas soltas que André Ventura vai querer puxar para deixar o governo mais desgastado.
0: Obrigado, Ricardo Jorge Pinto, comentador de política da RTP, esteve connosco a analisar essa rentrée do Chega, o arranque do ano político do partido liderado por André Ventura, aconteceu ontem à noite em Santarém.
7: As notícias com Diogo Miguel Pereira na RTP Antena 1, Madeira, Açores e RTP Mundo, na internet noticias.rtp.pt. Oito e um quarto.
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7: Nem tudo está bem no trânsito. A esta hora, nota de um acidente, Mónica Amaral.
9: É na Estrada Nacional 10, um acidente em São João da Talha está a afetar os dois sentidos, ainda há demora, por isso mesmo vai encontrar mais dificuldades aqui nesta zona da Estrada Nacional 10. Já na Cril, sentido Sacavém-Algés, está um pesado avariado, em Camarate está na Birma, ainda assim há abrandamentos, há passagem pelo local, mas de resto todos os outros acessos à cidade de Lisboa sem grandes dificuldades e no Porto também ainda se circula sem problemas.
7: Se quiser acrescentar informações ao que nós sabemos, o número gratuito para o trânsito é 821-0101.
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7: Daqui a pouco uma canção com 40 anos. É na Liga dos Quarentões, episódio em recordação. Agora Save Your Tears, The Weeknd.

0: 8h19, o divertido Cândido Costa é o convidado do Jorge Correia depois das 10 no podcast que agora também é programa de rádio esta semana. Pergunta simples, tente ouvir.
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0: Como é que fica em Braga? No desporto às 8h30.
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0: À tarde, no horário habitual, ou seja, a 10 das 5 da tarde, há novos episódios a acertar contas com o calendário com a Liga dos Quarentões. Nos mais antigos, que estamos a recordar dos primeiros 6 meses deste ano, estas recordações que vamos levar até à primeira semana de setembro, hoje é a vez daquela em que o Jorge Alexandre Lopes nos trouxe uma canção de um grupo mítico sobre um desbocado.
4: Maio 1986.
5: Abrir a boca virou desporto radical. Não? Não estamos a falar de hoje. Há 40 anos já assim era. Dizes uma frase, no dia seguinte és manchete. Salvas um gato e o título grita: massacre animal indefeso. Foi neste clima que nasceu a canção de hoje, resposta mordaz à fome da imprensa britânica nos anos 80, hoje, na net, nas redes, reciclada em clickbaits. No verão de 85, o vocalista estava farto. Entrevistas distorcidas, frases fora de contexto, personagem de tabloide, escreveu 3 letras como trilogia de desabafo. A ferida, a memória e esta, a explosão final. Aqui ri-se da própria fogueira mediática e compara-se com ironia e autocomiseração a Joana d'Arc. Agora sei como ela se sentiu. Musicalmente, o guitarrista quis urgência. Criou um riff nervoso, inspirado na energia crua de Jumping Jack Flash dos Rolling Stones. Corrida sem travões, sem ponte, só impulso. Nasceu um clássico jungle pop acelerado. Uma guitarra quase percussiva a empurrar a letra. As vozes de suporte foram do próprio vocalista com um harmonizer que lhe deu tom caricatural. Gargalhadas em estúdio incluídas no disco, o crédito surge como uma Ann Coates. Nome inventado em homenagem a Ann Coates, um bairro de Manchester. Foi o primeiro single do álbum, não entrou no top 20 britânico, mas tornou-se um dos grandes clássicos do grupo. A capa trazia uma foto de 1948 com James Dean. Antes da fama, o vocalista publicara James Dean is Not Dead e via no ator a mesma inquietação, o mesmo desalinho com o mundo. No fundo, esta é uma gargalhada nervosa contra a máquina mediática. Riff sem desculpas, provocação inteligente em 3 minutos de adrenalina. Responder às chamas com gasolina criativa. Em maio de 1986, os The Smiths com Morrissey a cantar Big Mouth Strikes Again.

0: Aquela língua comprida dura até hoje. 40 anos passaram desde que demos direito a este Big Mouth Strikes Again dos grandes The Smiths. Recordamos este episódio da Liga dos Quarentões. São todos disponíveis na RTP Play com histórias e canções quarentonas.
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0: À quinta-feira, um hino para o fim de semana, depois das 8h30.
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1: Antes do desporto, o trânsito. Mário Camaral, vamos lá dar uma ajuda a quem circula pelo país a esta hora?
2: Ainda está por resolver o acidente na Estrada Nacional 10. É um acidente em São João da Talha. Está a afetar os dois sentidos. Na Cril, no sentido Sacavém-Algés, ainda está um pesado avariado em Camarate. Está na Berma, mas há alguns abrandamentos à passagem pelo local. De resto, todos os outros acessos à cidade de Lisboa sem grandes dificuldades. No Porto também circula sem problemas ainda a esta hora.
1: Está assim. Se tiver outras informações, 821-0101. Hoje há que trocar o guarda-sol pelo guarda-chuva. Segundo a previsão do Instituto Português do Mar e da Atmosfera, vamos ter céu nublado até ao fim da tarde. Pode com isso cair alguma chuva fraca. Conta ainda com o nevoeiro de manhã no litoral. De resto, vê-se aqui através da janela do estúdio, na zona do Tejo. À tarde deve haver mais vento na faixa costeira ocidental e nas terras altas. Conta ainda com uma ligeira descida da temperatura em praticamente todo o território, à exceção do Algarve, onde a máxima deve subir. Castelo Branco, Évora e Beja, hoje previsão de 30 graus para a tarde. Bragança e Santarém, 29, 28, Braga, Lisboa e Setúbal. Vila Real, Porto Alegre, Faro com 27, deve chegar aos 26 em Viseu e também em Coimbra. Nas contas estão ainda 25 para a cidade de Leiria, máxima de 24 em Aveiro. As mais baixas, Viana do Castelo, Porto e Guarda, 23, 20 nas Penhas Douradas. Benfica e Braga, Jogos Europeus, esta noite. Fernando Rico.
3: Para aproximar a fase mais desejada, Benfica e Braga jogam em casa a primeira mão do play-off a partir das 8 da noite. Para a Liga Europa, o Benfica Haros, da Dinamarca. O mais recente reforço, Alessandro Circati, só pode fazer estreia na segunda mão. Para esta primeira, Marco Silva está focado em vencer.
4: Para nós é muito importante estarmos a um nível que nos permita ter um controle do jogo, que nos permita saber que são dois jogos que vão se decidir e não só um, mas queremos que o impacto de jogar em casa com os nossos adeptos novamente connosco e com a qualidade no nosso jogo e depois com todos os outros fatores que são fundamentais, a concentração, a agressividade nos momentos certos, no jogo que nós vamos precisar para que possamos ter o resultado que nós queremos, que é ganhar.
3: Para a Liga Conferência, há um Braga-Áustria de Viana. Vítor Carvalho, um dos pilares dos bracarenses, também só pensa num resultado.
5: Nós queremos ganhar. Se eu puder escolher o placar pelo qual eu gostaria de vencer, seria muito legal, mas sabemos que vai ser um encontro difícil e não esperamos nada menos do que isso.
3: Jogos que pode acompanhar aqui na Antena 1 em emissão especial a partir das 19h45. O Atlético de Madrid entrou a vencer na Liga Espanhola, bateu em casa o promovido Málaga por 2-0. Um grande gol do reforço sul-coreano Lee Kang-in, proveniente do Paris Saint-Germain, aos 60 minutos, e um livre direto apontado de forma perfeita por Baena selaram o triunfo dos colchoneros, onde Morten Juhlmann, ex-jogador do Sporting, foi lançado apenas aos 78. Minutos. Já o Barcelona conquistou a edição 61 do troféu Juan Gamper, último jogo da pré-temporada. Venceu os egípcios do Al-Hali por 2-1, num jogo em que Rodri foi apresentado em Camp Nou. Nuno Mendes, o defesa esquerdo do Paris Saint-Germain, internacional português, foi suspenso por 3 jogos depois de ter sido expulso na derrota frente ao Lens, a contar para a Supertaça de França. E Nelson Oliveira, que estava livre após ter terminado contrato com o Vitória Sport Clube, assinou pelo Sporting Farense da 2ª Liga. Nelson Oliveira soma 17 internacionalizações A, com 2 golos marcados pela equipa das Quinas. Lembras-te, Zé Carlos, Kazu Miura jogou na Oliveirense ainda não há muito tempo.
1: Ele deve ter para aí já quase 50, não é?
3: 59.
1: E 9, incrível, não é?
3: Pois é,
1: incrível.
3: Marcou 2 penaltis e tornou-se o jogador de futebol mais velho a marcar um golo na história da mais antiga competição de taças do Japão. Miura foi a estrela na vitória por 7-0 do Fukushima United, da 3ª divisão japonesa, sobre os amadores do Oyama Soccer Club, a contar precisamente para a primeira eliminatória da Taça do Imperador. O avançado que representou, como disse recentemente, o Oliveirense, está atualmente no 17º clube da carreira, na 42ª temporada como profissional, mas a primeira na 3ª divisão do Japão.
1: Ainda eu me queixo ao fim de uma hora de ginásio, Fernando. O Desporto com Fernando Areco na RTP Antena 1 e RTP Mundo em permanência, desporto.rtp.pt, nova edição na rádio depois das 9h30. Quinta-feira, 20 de agosto.
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1: Quem promete, cumpre. Prometi antes das 8h30. Passa agora. In for the weekend, os Coldplay. Bom dia, boa viagem.

0: leva aos doces de Margarida. Chama-se Só Homem, esta canção que ouvimos e que nos deixou a 19 das 9.
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0: 19 das 9. A seguir, os consagrados e grandes GNR.
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0: Daqui a minutos temos informações sobre o trânsito, mas ainda nos vamos fazer à estrada primeiro. É depois de Tirana, o GNR.

0: A Estrada como a Vida. Ganhamos inspiração neste título de Pedro Mafama para irmos ao trânsito.
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0: Já não é problema a esta hora o acidente na Nacional 10, pois não, Mónica?
2: Mas ainda há demora. Atenção, na zona de São João da Talha ainda se para nos dois sentidos. Vai então encontrar alguma demora na Estrada Nacional 10 em São João da Talha. Também já se para na segunda circular, sentido Benfica Aeroporto, entre o Campo Grande e as Calvanas, na A5 de Monsanto para as Amoreiras e no IC19, entre Queluz e a Amadora. Na Cril, no sentido Sacavém-Algés, ainda está um pesado avariado em Camarate, está na Berma, mas há alguns abrandamentos à passagem pelo local. Já no Porto, atenção à Estrada Nacional 12, ou seja, à Estrada da Circunvalação. Há um acidente no sentido Rio Tinto-Matosinhos. É um acidente na zona da Ariosa que já está a deixar demora. Também já se para na VCI, sentido a Rábida Freixo. Há paragens na zona da Boa Vista. Freixo a Rábida, há passagem pela zona das Antas. Há 28 no sentido Matosinhos-Porto, também já com filas da Ponte de Leça até à Rotunda EP.
0: Com a manhã a crescer, aumentam também os problemas na estrada. Se tiver informações para o trânsito, 821-0101. Voltamos a falar sobre o que se passa nas estradas do país depois das notícias das 9.

sol a sul, nuvens e possibilidade de chuvisco a norte e também nas terras altas. Máxima de 30 graus nas contas para Castelo Branco, Évora e Beja. Bragança, Santarém e Funchal 29, 28 no caso de Braga, Lisboa e Setúbal. Vila Real, Porto Alegre, Faro e Ponta Delgada 27 graus, 26 Viseu e Coimbra, Leiria 25, Aveiro 24, 23 Viana do Castelo, Porto e Guarda, 20 nas Penhas Douradas.

0: 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Nove horas em Portugal Continental e na Madeira, 8 nos Açores. Quinta-feira, 20 de agosto, Diogo, situação controlada em Arouca.
1: O incêndio que desde segunda-feira estava a dar trabalho aos bombeiros foi agora dado como controlado. Há ainda quase 600 operacionais no terreno, numa altura em que os meios aéreos também já ajudam nesse combate. Subiu para 3 o número de mortos na Ucrânia. Zelensky escreve que se tratou de um ataque em larga escala por parte de Moscovo e que continha vários tipos de mísseis. Na Fórmula 1, Max Verstappen renovou com a Red Bull.
0: A esta hora, 20 graus, Porto e Coimbra, 22 em Lisboa, 23 Faro e Ponta Delgada. Funchal já chegou aos 25. As notícias com Diogo Miguel Pereira.
1: Começamos este noticiário às 9 da manhã em Arouca, onde a situação está controlada. O incêndio que lavra já desde a noite de segunda-feira conseguiu agora estar sob o controlo dos bombeiros. É para lá que vamos agora em direto ao encontro do repórter Horácio Antunes. Horácio, falávamos há pouco, havia uma frente que preocupava as autoridades, mas já conseguiram também dominar essa frente de fogo?
2: Uma preocupação que está agora ultrapassada, o fogo está dominado. Senhora Presidente da Câmara Municipal de Arouca, Margarida Belém, é isso e há esse sorriso.
3: Sim, hoje temos boas notícias, depois destes dias de intensos, de sofrimento, de muito trabalho. Hoje de manhã podemos dizer que a noite correu muito bem e que temos o incêndio dominado. Portanto, há alguns pontos ainda de preocupação, mas que estão a ser trabalhados neste momento. Continuamos a ter meios aéreos para ajudar a situação, mas estamos hoje de manhã também com estas condições atmosféricas que estiveram durante a noite e agora de manhã bem mais sossegados.
2: Também com mais gente no terreno e mais reforços que chegaram.
3: Sim, tivemos reforços que permitiu também às equipas se revezarem, descansarem e estarem frescos para entrar em ação, como agora de manhã também.
2: Sr. Comandante Bruno Silva, é também uma satisfação grande, mas agora ainda há muitos pontos quentes, muito trabalho para os operacionais.
4: Sim, neste momento não podemos baixar a guarda porque precisamos de vigilância máxima e também temos todo o efetivo empenhado em operações de rescaldo e consolidar ainda alguns pontos quentes que ainda temos numa das frentes.
2: E essas escarpas de Covelo de Paivó estão extintas?
4: Sim, são pontos quentes, mas temos o apoio dos meios aéreos para consolidar zonas em que é muito difícil que os meios terrestres consigam aceder, mas neste momento sim, temos todas as frentes e a chama extinta.
2: Chegaram também militares hoje para ajudar nesse rescaldo?
4: Sim, temos dois pelotões das Forças Armadas que nos vão ajudar naquilo que é a vigilância e o rescaldo em partes do incêndio.
2: Agradeço. É então a chegada também desses militares, paraquedistas e fuzileiros, para ajudarem nas operações de rescaldo, para eliminar esses pontos quentes e possíveis reativações, 580 operacionais no terreno, 196 veículos, a chegada também de meios aéreos para este dia, para que este quarto dia seja o último deste incêndio de Arouca, que tem praticamente então essas boas notícias de dominado essa frente em Covelo de Paivó.
1: E ouvimos essa explicação também por parte da Presidente da Câmara de Arouca, Margarida Belém, ouvida pelo repórter da Antena 1, Horácio Antunes, ele que tem estado a acompanhar então esse incêndio em Arouca, que foi já dado como dominado pelos bombeiros. Ainda assim, são cerca de 600 operacionais que estão a esta hora no terreno, estão a ser também já apoiados por meios aéreos, contam ainda também com apoio no terreno.

0: de cerca de 200 veículos. Em Boticas, o fogo, que começou há dois dias, ainda não deu tréguas aos bombeiros. Uma frente já cedeu, mas ainda há outras duas que estão a preocupar os operacionais. O comandante subregional de Emergência e Proteção Civil do Alto Tâmega e Barroso, Artur Mota, explica que o aumento da intensidade do vento durante o dia de hoje pode complicar os trabalhos. Ainda assim, a noite foi boa porque a meteorologia ajudou.
1: Durante a noite, o combate correu com normalidade, acalmou bastante porque houve a entrada de umidade. De qualquer forma, já tem uma tensão muito grande, está a arder num sítio também com difíceis acessos. Conseguiram-se prevenir todas as aldeias, ou qualquer aldeia em perigo, que era o principal objetivo. Entretanto, agora, durante a manhã, está previsto também outra vez um aumento da intensidade do vento, portanto, estamos ali a reposicionar meio, já temos lá 5 máquinas de raça. A ideia era tentá-lo fechar antes do vento começar a incidir. O vento é o principal inimigo daquele combate. Não se resolver agora ao início da manhã, a chuva que estava prevista já não vem chuva nenhuma, portanto isto ainda vai dar para mais algum tempo.
0: Artur Mota, o comandante subregional de Proteção Civil do Alto Tâmega e Barroso, a fazer o ponto de situação do fogo em Boticas, um incêndio que chegou a ameaçar a aldeia de Calvão, onde há agora então meios posicionados. Os bombeiros esperam também então a ajuda dos meios aéreos, que estão também já ao serviço em vários incêndios. A Proteção Civil, na página da internet, dá conta então de 360 operacionais neste incêndio, estão a ser apoiados por mais de 100 veículos e ainda também 3 meios aéreos para ajudar a arrefecer esses pontos quentes. É o incêndio que está agora com o maior número de operacionais, um incêndio que ainda continua sem controlo quanto ao de Arouca. Esse já está então controlado por parte dos bombeiros. Na Ucrânia subiu para 13 o número de mortos na sequência de ataques russos esta noite, ataques que aconteceram na região de Kiev. Zelensky, uma mensagem escrita na rede social X, dá conta de que a Ucrânia foi atingida com um ataque que a Rússia estava a preparar há já muito tempo e que continha vários tipos de mísseis com o objetivo de causar o máximo de danos possível à infraestrutura civil, à destruição, continua Zelensky, na região de Kiev, também de Odessa e de Chernihiv. Mais de 26 mil doentes críticos não tiveram os meios de socorro aconselhados pelo INEM no ano passado. É uma notícia trazida esta manhã pelo Jornal Público, dando conta de que não foram acionados os transportes mais adequados para cerca de 16% dos doentes classificados com a prioridade máxima. Os meios adequados foram acionados em mais de 136 mil ocorrências, no total de cerca de 162 mil. Estes são números que fazem parte do relatório de gestão e atividades do INEM relativamente ao ano passado. O Jornal Público esclarece também que o número de doentes críticos sem os meios mais adequados está a crescer já desde 2022. E nos primeiros 6 meses deste ano, morreram nas estradas em Portugal 52 motociclistas. São os números divulgados esta manhã pela Guarda Nacional Republicana, que registou mais de 3.600 acidentes. Deste total de acidentes, cerca de 2.600 pessoas ficaram feridas, mais de 300 com gravidade. A GNR dá conta também de que o maior número de vítimas continua a ser na faixa etária até aos 29 anos. A ASP considera que a ideia da Câmara do Porto de querer contratar polícias para reforçar a segurança das noites na cidade é uma intenção que não vai trazer grandes vantagens. Diz Paulo Santos que esta ideia não é inédita, mas é um mau caminho.
2: Não sendo inédito, porque já houve outras tentativas na cidade do Porto também, mas parece-nos algo que não é positivo, desde logo porque traduz-se numa sobrecarga de trabalho para os profissionais que já estão têm recursos para responder a todas as necessidades, mas por outro lado também parece que não é um modelo ideal, porque prestamos segurança pública e tudo aquilo que é capacitação operacional deve ser em termos ordinários e não em termos de privados ou em regimes que não sejam ordinários. Eu considero que é um mau caminho porque é conjuntural, é uma medida em desespero e é o resultado das más políticas estruturais e vai sobrecarregar ainda mais os profissionais da PSP que já estão num quadro de burnout, de exaustão.
0: É um pedido desesperado, assim considera Paulo Santos, da Associação Sindical dos Profissionais da Polícia, a ASP, que olha então para essa intenção da Câmara do Porto de contratar polícias para a segurança da Noite do Porto. O autarca Pedro Duarte tinha deixado essa intenção ontem numa entrevista na SIC Notícias, revelou que pediu à PSP para recorrer a agentes gratificados para prevenir situações recentes de violência na Noite do Porto. Ora, Paulo Santos, ouvido há instantes pela Antena 1, considera que esta proposta da autarquia mostra uma falta estrutural de polícias no país. Direitos humanos, imigração e crise climática são temas que vamos encontrar nas peças que fazem a Festa do Teatro em Setúbal, uma edição com mais de 2 dezenas de espetáculos de diferentes países e que arranca no dia de hoje, Sandy Gageiro.
3: Não foi por decreto, mas as peças escolhidas para esta edição acabam por encaixar perfeitamente no tempo que se vive. E não faria sentido de outra forma, explica o diretor artístico José Maria Dias.
4: Temos muitas ameaças e no momento atual, então, elas estão mais presentes e faz ainda mais sentido nós intervirmos.
5: Mas aí também me passou pela cabeça a ideia de que eu já havia postado nas minhas redes sociais que eu faria parte...
3: Direitos humanos, imigração, crise climática, espetáculos em 2 secções, 14 na oficial e 9 na off. Uma aposta.
4: Dar visibilidade também àqueles que, fazendo bons trabalhos, não têm plateias para que esses trabalhos sejam visíveis.
3: São peças de vários territórios que chegam a este festival internacional.
4: Do norte a sul do país, e temos também, não só da Europa, como da América Latina. Brasil, Chile, são os mais presentes. E depois temos Espanha, né? Também com uma presença bastante forte. Também temos Uruguai. Este ano não temos França, por acaso, mas temos Reino Unido.
3: Quanto ao público, há quem não perca, diz José Maria Dias.
4: Há uma franja aqui de público que vem todos os anos, inclusive marca férias nesta altura para vir, ou então se vão de férias para algum lado, tiram sempre alguns dias das férias para depois estarem para o festival.
3: O orçamento da edição deste ano ronda os 150 mil euros, valor semelhante ao do ano passado, que é suportado pela Câmara de Setúbal, bem como pela Direção-Geral das Artes e outros parceiros.
6: Tornei-me estrangeira num país que nunca me quis. Nunca me quis.
0: Edição 28 da Festa do Teatro, Festival Internacional de Teatro de Setúbal, arranca hoje, vai até ao dia 29 em vários espaços da cidade de Setúbal. A fechar, Fórmula 1, Max Verstappen renovou com a Red Bull. O piloto neerlandês de 28 anos vai continuar a conduzir pela equipa austríaca até 2030. Verstappen já ganhou 4 campeonatos, tem 71 vitórias na Fórmula 1.
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7: No trânsito, circunvalação, é isso, Mónica?
9: Sim, há então um acidente no sentido Rio Tinto Matosinhos, é um acidente na zona da Ariosa que está ainda a deixar demora. Também ainda se para na VCI, no sentido da Rábida Freixo, na zona da Boa Vista, e na A28, no sentido Matosinhos-Porto, há passagem pelo Nodo A4. Já por Lisboa, atenção ao eixo Norte-Sul, no sentido Camarate-Campoli, um acidente grave no Lumiar, que envolve uma mota, está a deixar o trânsito mais demorado. Para-se também na A5, no sentido Cascais-Lisboa, e ainda se para também na Estrada Nacional em São João da Talha, nos 2 sentidos.
7: Atualizamos tudo o que sabemos sobre como circula no país antes das 9:30 da manhã.
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0: Usa à Tua com o Luís Trigacheiro e este Tu na Tua.
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0: Manhã de quinta-feira, 20 de agosto. Para o dia, temos sugestões para ficar mortinho por sair de casa. Não tarda nada, vai já ouvir depois de Blur e Country House. Bom dia!

0: Tenham uma boa viagem, são 9:20 da manhã.
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0: Animações, exposições e um filme. Pistas que tenho agora para ouvirmos o Rui Alves de Sousa em mais uma edição do Mortinhos por Sair de Casa. E é certo que vamos de norte a sul. Viva Rui!
4: Olá, olá. Hoje eu começo a dizer... Pode ser isto ou então um riso ainda mais memorável, não pelas melhores razões. Há coisas que têm de se voltar a ouvir e este riso era um deles, já o tinha passado por aqui há alguns já uns meses. Enfim, risos estranhos para falar da edição 2026 do HaHa Art Film Festival. Na verdade, a edição 2026 é só em outubro, de 22 a 26, do festival dedicado ao cinema cómico que acontece em Pombal, mas, entretanto, e em modo de antecipação, em agosto há warm-up sessions para preparar o festival em sessões ao ar livre no Largo da Biblioteca pelas 22 horas. Já houve duas sessões e ainda há mais duas a acontecer, uma delas hoje.
5: D'ailleurs, je pourrais très bien vous laisser também voir votre film.
6: Vou começar a comprendre.
4: Com Nouvelle Vague, o filme de Richard Linklater, que é os bastidores, ou que revela os bastidores da rodagem do primeiro filme de Jean-Luc Godard, o Marco da Nouvelle Vague, o Abu de Souffle, o Acusado. É um filme muito divertido de ver, principalmente no grande ecrã, portanto, hoje, às 22 horas, no Largo da Biblioteca de Pombal, e depois ainda há mais uma warm-up session do HaHa Art Film Festival.
7: Tem muito nacional para tudo. Até para morrer.
8: Nossa vida, nossa morte.
4: E é com Sonhar com Leões, comédia surreal sobre a eutanásia, comédia muito negra, para ver no dia 27, às 22 horas, também no Largo da Biblioteca. O warm-up deste festival, saibam mais em hahaartfilmfestival.pt. De hoje a sábado, Lamego recebe o Zigor Fest, festival de entrada livre que vai andar pelo Teatro Ribeiro Conceição, a Rua da Olaria, a Alameda e o Bairro da Ponte. São três dias com concertos, residências artísticas e experiências partilhadas num ambiente próximo, curioso e aberto à comunidade. É o que promete o Zigor Fest, que já é um clássico, que celebra 15 anos de histórias partilhadas com Lamego. A música vai do rock à eletrónica, passando pela improvisação e a música experimental, numa edição especial, então, a celebrar esses 15 anos, para voltar a ser um lugar de encontro, escuta e descoberta, em que a música serve como um ponto de partida para pensar, sentir e estar em comunidade. Zigor Fest de hoje a sábado em Lamego, saibam mais em zigorfest.com. Agora, vou falar-vos de um quarto.
9: You're lying, I never hit you. You are tearing me apart, Lisa!
4: Não, não é este quarto, ou The Room, considerado um dos piores filmes de sempre, mas um quarto proibido.
10: One special room, the forbidden room, as I call it, is your only interdiction.
4: A voz é de André Gago para Forbidden Room, o quarto proibido, um filme de animação realizado já há mais de uma década pelos leirienses Emanuel Nevado e Ricardo Almeida, e é em Leiria precisamente que está sediado o MIMO, o Museu da Imagem em Movimento, no Largo de São Pedro, e no museu que vale muito a pena visitar está também por lá agora um núcleo expositivo dedicado à animação stop motion. Este Forbidden Room foi feito nesse tipo de animação e por isso podem descobrir mais sobre a produção dessa história com os adereços que foram doados ao Mimo, cenários e todos os materiais para perceber os bastidores deste filme que levou 2.000 horas para ter os seus cenários construídos, os adereços e as marionetas, 800 horas para filmar e 25 mil fotogramas. O filme também vai estar em exibição. Este núcleo expositivo está então no Mimo até 31 de dezembro. Podem saber mais nas redes sociais em Mimo Museu da Imagem em Movimento, tudo junto. Há uma exposição para ver na Biblioteca Pública de Évora da artista plástica Sara Bichão. Chama-se A Febre das Palavras, Fever of Words. Reúne esculturas e desenhos numa mostra com curadoria de Luísa Especial, patente até 19 de setembro. É uma forma de conhecer o percurso da artista que lida com a ideia do corpo e que também mostra o corpo como uma presença fragmentada, vestígio, tensão, matéria e ausência. A escolha também da Biblioteca Pública para esta exposição foi intencional, um lugar marcado pela preservação, a leitura e a transmissão, para ampliar a relação entre as obras de Sara Bichão e a memória material dos objetos. A Febre das Palavras, para ver então até 19 de setembro na Biblioteca Pública de Évora, entrada livre, de segunda à sexta das 9h30 às 18h, a partir de 6 de setembro também ao sábado das 10 às 13h e na última sexta-feira de cada mês a biblioteca encerra às 13 horas.
11: Eu vou fazer esse filme, Davi. Nem que seja o último filme que eu faça na vida.
4: E volta ao cinema com uma estreia de hoje nas salas portuguesas. É o filme Morte e Vida Madalena, coprodução luso-brasileira, assinada por Guto Parente. Parece-me interessante. É uma comédia que se centra nos bastidores de um filme de ficção científica de baixo orçamento que está a correr bastante mal. Uma produção à beira do desastre que vamos acompanhando nesta comédia que promete ser muito cinéfila, mas também para falar de como a história dos projetos que correm mal acaba por ser universal em todas as áreas. Morte e Vida Madalena de Guto Parente estreia hoje nos cinemas. Hoje, em Lisboa, o Sítio Alvalade recebe às 21h30 uma sessão especial com a presença de vários convidados. E é tudo por hoje. Amanhã, sexta-feira, como é costume, há muitas ideias para quem está morto por sair de casa. Até lá.
0: Até lá. Até amanhã. Depois das 9h20, o Mortinhos por Sair de Casa é assim, com sugestões para todos. E de norte a sul, pode ouvir também na RTP.
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0: Não tarda, temos as últimas do desporto com o Fernando Eurico.
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1: 9h28, no trânsito a esta hora, informação, Mónica Amaral, de um acidente grave em Lisboa, não é?
2: É no Eixo Norte-Sul, é no sentido Camarate Campolide, é um acidente grave no Lumiar que envolve uma mota e está a deixar o trânsito muito demorado. Também na A5, no sentido Cascais-Lisboa, ainda se para de Monsanto para as Amoreiras, e no Porto, a esta hora, há então este acidente na estrada da Circunvalação que ainda está a deixar, demora nos dois sentidos, na zona da Ariosa, e agora também há indicação de um acidente na Ponte do Freixo, a deixar demora para quem segue no sentido Freixo a Rábida. Há então demora a partir de Oliveira do Douro. Já no sentido a Rábida Freixo, ainda se para na Boa Vista, e na A28, no sentido Matosinhos Porto, há filas entre o nó da A4 e a Rotunda EP.
1: Na manhã que parecia ir tão bem, não é?
2: Sim, estava bastante calmo.
1: E de repente aconteceu aqui uma série de acidentes, entre eles alguns graves. 821-0101, se tiver informações para o trânsito. O dia ajuda os bombeiros, mas não quem está de férias, por exemplo, na praia. Céu nublado, até ao fim da tarde pode cair chuva fraca. De manhã, nevoeiro no litoral, à tarde, vento na faixa costeira e nas terras altas. A temperatura volta a descer em quase todo o país, mas sobe no Algarve. Castelo Branco, Évora e Beja devem ter hoje registar 30 graus de máxima. Esta tarde, Bragança, Santarém, 29, 28 em Braga, Lisboa e Setúbal. Em Vila Real, Porto Alegre e Faro, 27. Nas contas estão 26 para Viseu e Coimbra. No caso da Leiria, 25. Aveiro, 24 graus. Viana do Castelo, Porto e Guarda, 23. Penhas Douradas, 20 esta quinta-feira.
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1: Agora são 9h30 da manhã. Dia B de Benfica e Braga é nas competições europeias. Fernando Henrique.
3: E uma vitória com o código postal meio caminho andado para Benfica e Braga. Os encarnados medem forças com o campeão dinamarquês Aros, a contar para a Liga Europa, mas não contam com o novo reforço, Alessandro Shirkati, que só ontem assinou o contrato.
4: É uma grande honra e um privilégio. Estou muito contente. Acho que é uma recompensa depois de ter trabalhado tanto nos últimos anos. Estou ansioso por jogar no Benfica.
3: O Braga, que tem novo ponta-de-lança sérvio, Jovan Milošević, vem do Stuttgart. O jogador chega para ser alternativa a Fran Navarro, Paul Victor e Jonas Wind. E precisamente por isso a apresentação foi feita durante o dia de ontem. Milošević vai ver o jogo do Braga esta noite, a partir da bancada do Estádio Municipal, a contar para a Liga Conferência Braga frente ao Áustria de Viena. De madrugada chegam os apuramentos para os quartos de final da Libertadores da América, do Flamengo e do Palmeiras. O Flamengo, atual detentor do título, é orientado por Leonardo Jardim, eliminou o Cruzeiro de Artur Jorge por 2-1 em pleno Maracanã. Para o técnico madeirense, o apoio do público carioca foi fundamental.
5: É muito importante essa sinergia entre os torcedores, as claques, toda a gente apoiada no mesmo sentido.
3: O Palmeiras, aliás, vamos agora ouvir também Artur Jorge, que está fora da competição e por isso viu esfumar-se um objetivo de temporada.
6: É uma competição que fica para trás para nós, mas temos ainda muito trabalho, muita coisa pela frente, quer de campeonato, quer de Copa do Brasil.
3: Agora sim, o Palmeiras de Abel Ferreira também avança na Libertadores, venceu fora no terreno dos paraguaios do Cerro Porteño por 1-0, após 0-0 na primeira mão. E Abel Ferreira voltou a ter a língua afiada.
7: Eu acho que o futebol, do modo geral, está doente. Se não ganhar és fraco, se não ficares em primeiro não prestas, e vamos por aí adiante. Eu acho que o futebol não é só o futebol brasileiro, o futebol, de uma forma geral, está doente. Doente. Andamos todos obcecados com o sucesso, com o primeiro lugar.
3: E da madrugada chegam também as derrotas no ténis para Nuno Borges e Jaime Faria, eliminados do Masters 1000 de Cincinnati. Não conseguem chegar assim aos quartos de final. Borges caiu perante Brandon Nakashima após 2 horas e 20 minutos. Perdeu pelos parciais de 6-3, 6-7 e 6-3. Jaime Faria foi afastado também de madrugada dentro pelo italiano Lorenzo Musetti, 7-5 e 6-2 em 1 hora e 15 minutos. Max Verstappen prolongou o contrato com a Red Bull, assinou um novo vínculo válido até ao final da temporada de 2030. O anúncio foi feito antes da corrida caseira de Verstappen, nos Países Baixos, e põe assim um ponto final definitivo nos rumores sobre uma possível saída do piloto neerlandês rumores que surgiram após a Red Bull ter perdido competitividade sob os novos regulamentos.
1: Frederico, o essencial da atualidade esportiva a esta hora na RTP Antena 1 e RTP Mundo, em permanência desporto.rtp.pt. Nova edição, meio-dia e meia hora, o Jornal de Desporto com o João Gomes Dias. É quinta-feira. Faltam 26 minutos para as 10 da manhã. Esta é a manhã da rádio. Até às 10.
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1: Shellers.

0: Capitão Fausto. A seguir, Miley Cyrus.
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0: Obrigado pela sua cumplicidade.

0: Miguel Araújo e o elogio da preguiça. Deixou-nos a 11 das 10.
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0: Está na altura de voltarmos ao Serviço Nacional de Informação de Trânsito, porque há esta hora nota de acidentes. Começas por qual, Mónica?
2: Começamos então na VCI, no sentido Freixo a Rábida. Um acidente no tabuleiro da Ponte do Freixo envolve um pesado, circula-se pela via esquerda e já está então o trânsito muito demorado a partir de Oliveira do Douro. Já no sentido Rábida Freixo há filas à passagem pelo Nó da Boa Vista, há 28 ainda com filas à passagem pelo Nó da A4, isto no sentido Matosinhos-Porto. Já por Lisboa, eixo norte-sul, sentido Camarate Campolide, um acidente grave no Lumiar, um acidente que envolve uma mota, está ainda a deixar alguma demora. E na A8, no sentido Torres Vedras, Lisboa, chega-nos a indicação, através da nossa linha verde, que está uma matilha de cães junto à saída de Montachique.
0: Isso é tão perigoso.
2: Exatamente, máxima precaução.
0: Se tiver outras informações de trânsito de qualquer ponto do país, o número é gratuito, é o 821-0101.

Elvira, dona do teu nariz. No caso dela, dona do nariz dela. 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

0: As duas últimas canções desta missão, Heaven com Miles Smith, agora Carolina dos Landes e Pensar em Mim. Depois das 10, o Augusto Fernandes.
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1: Como é que vai estar o céu? Com nuvens e pode cair alguma chuva fraca até ao fim da tarde. Nevoeiro de manhã, volta a descer a temperatura. Na Madeira, sol a sul, o Funchal, nuvens e possibilidade de aguaceiros fracos

0: 10 horas em Portugal Continental e na Madeira, 9 nos Açores. Quinta-feira, 20 de agosto. Diogo, depois de Arouca, boas notícias em boticas.
1: Dois dias depois já está controlado o incêndio em boticas, ainda assim estão no local centenas de operacionais, juntamente também com meios aéreos para esse combate e operações de rescaldo. Situação semelhante em Arouca, a noite foi boa e permitiu que esta manhã a única frente que faltava ficasse controlada. Um pedido desesperado, é assim que a Associação Sindical dos Profissionais da Polícia olha para a intenção da Câmara do Porto de contratar polícias. Pedro Duarte admite que faltam guardas na rua da cidade. Subiu para 13 o número de mortos na Ucrânia. Zelensky fala num ataque em larga escala por parte de Moscovo que continha vários tipos de mísseis.
0: A esta hora mais alta, 25 graus no Funchal, 23 Lisboa, Faro e Ponta Delgada, 21 em Coimbra, 20 no Porto. Edição de Diogo Miguel Pereira.
1: Já foi dominado esta manhã o incêndio em boticas, que tinha começado há dois dias. Chamas foram controladas pelos bombeiros pouco depois das 9 da manhã, mas no terreno ainda vão continuar os profissionais. Os operacionais são neste momento mais de 360. O comandante subregional de Emergência e Proteção Civil do Alto Tâmega e Barroso, Artur Mota, explicou há pouco à Antena 1 que há ainda muito trabalho pela frente. Esse trabalho está a ser feito sobretudo por terra, porque os aviões não estão a conseguir operar no local.
2: Neste momento o incêndio está dominado, portanto tem todo o perímetro está circunscrito. Tem agora muito trabalho de consolidação de rescaldo para efetuar. Temos as máquinas de arrastos, temos 5 máquinas de arrastos posicionadas e a trabalhar. Os meios aéreos não conseguem, não têm teto, portanto está tudo muito encoberto, a camada limite está muito baixa e pode-nos trazer aqui também alguns constrangimentos. Estamos a priorizar o combate com os meios terrestres no sítio mais críticos e, portanto, temos que aguardar agora com o comportamento do dia da meteorologia para ver se consegue segurar isso e não voltar a haver reativações.
1: Os bombeiros no terreno estão ainda cautelosos em relação a este incêndio em boticas, que está dominado. O comandante subregional de Emergência e Proteção Civil do Alto Tâmega e Barroso, Artur Mota, diz que o vento ainda pode complicar os trabalhos.
2: O que nos está a condicionar este incêndio, este e os outros todos, é a meteorologia. Portanto, temos tido ventos acima dos 50 km/h, com rajadas muito fortes e, portanto, é... O combustível está muito disponível, está muito seco, muito desidratado e, como tal, a mínima projeção, o mínimo arranque torna-se logo muito violento. E foi o que aconteceu ontem. E durante a noite, mais umidade, a entrada de alguma umidade, conseguiu-se segurar, deixou de evoluir com tanta velocidade. De qualquer forma, ainda temos algum vento previsto para hoje. A meteorologia para esta hora dava-nos aqui 50 km/h, não se está a verificar, mas é possível que ainda venha mais tarde.
1: Este incêndio, que começou terça-feira em Nogueira, no concelho de Boticas, reativou ontem, agora está novamente em fase de resolução. E quanto ao incêndio em Arouca, Horácio Antunes, agora em direto, a noite foi boa e permitiu que os bombeiros conseguissem controlar já esta manhã essa frente.
3: Era uma frente em covelo de Paivó e o fogo então foi agora dado como dominado ao início da manhã. Um sentimento de alívio, mas com muito trabalho de rescaldo ainda pela frente. Os operacionais no terreno e a chegada de meios aéreos dão alguma tranquilidade, como salienta Margarida Belém, a presidente da Câmara Municipal de Arouca.
4: Temos boas notícias depois destes dias de intensos, de sofrimento, de muito trabalho. Hoje de manhã podemos dizer que a noite correu muito bem e que temos o incêndio dominado. Portanto, há alguns pontos ainda de preocupação, mas que estão a ser trabalhados neste momento. Continuamos a ter meios aéreos para ajudar a situação.
3: Quase 4 dias de trabalho intenso e muitas preocupações. Ontem 4 bombeiros ficaram feridos, estão estáveis. As populações foram ameaçadas, mas não há danos pessoais nem materiais, como salienta Margarida Belém.
4: Tivemos 4 bombeiros feridos que se mantêm estáveis, portanto a situação clínica não mudou e, portanto, o que é favorável dentro deste cenário e, portanto, não temos, ainda não fizemos o levantamento de danos, mas não há vidas humanas que tivessem estado em risco e essa era a nossa maior preocupação e, portanto, agora temos é que nos preparar também porque o pós-incêndio e com as chuvas temos

0: outras preocupações.
1: Preocupações ainda depois com as chuvas que vêm aí e essa frente ativa que esteve durante a noite foi extinta e não há chama ativa a esta hora e atenção, estão todas viradas para as reativações, como refere Bruno Silva, é o segundo comandante subregional de Emergência e Proteção Civil da região do Cávado.
2: Neste momento não podemos baixar a guarda porque precisamos de vigilância máxima e também temos todo o efetivo empenhado em operações de rescaldo e consolidar ainda alguns pontos quentes que ainda temos numa das frentes.
1: E essas escarpas de Covelo de Paivó estão extintas?
2: Sim, são pontos quentes, mas temos o apoio dos meios aéreos para consolidar zonas em que é muito difícil que os meios terrestres consigam aceder, mas neste momento sim, temos todas as frentes e a chama extinta.
1: Quase 4 dias de incêndio, agora dominado, 1.300 hectares de floresta ardida e algumas aldeias ameaçadas. O incêndio de Arouca conta com cerca de 600 operacionais no terreno, 197 veículos e 3 meios aéreos. E esta manhã também a chegada das Forças Armadas, um pelotão de paraquedistas e um de fuzileiros para ajudarem no rescaldo.
3: Toda a ajuda é essencial para esse combate às chamas. O incêndio que acabou por ficar então controlado esta manhã pelos bombeiros. Ouvimos aqui da reportagem de Horácio Antunes em direto de Arouca. Um pedido desesperado é desta forma que a Associação Sindical dos Profissionais da Polícia olha para a intenção da Câmara do Porto de contratar polícias para a segurança na noite da cidade. O autarca Pedro Duarte revelou que fez esse pedido ontem à PSP para recorrer a agentes gratificados para prevenir situações recentes de violência na cidade do Porto. E ouvindo pela Antena 1, o presidente da Associação Sindical dos Profissionais da Polícia, Paulo Santos, considera que é um mau caminho esta ideia.
4: Não sendo inédito, porque já houve outras tentativas na cidade do Porto também, mas parece-nos algo que não é positivo, desde logo porque traduz-se numa sobrecarga de trabalho para os profissionais que já estão tem recursos para responder a todas as necessidades, mas por outro lado também parece que não é um modelo ideal, porque prestamos segurança pública e tudo aquilo que é capacitação operacional deve ser em termos ordinários e não em termos de privados ou em regimes que não sejam ordinários. Eu considero que é um mau caminho porque é conjuntural, é uma medida em desespero e é o resultado das más políticas estruturais e vai sobrecarregar ainda mais os profissionais da PSP que já estão num quadro de burnout, de exaustão.
3: Para o presidente da Associação Sindical dos Profissionais da Polícia, contratar agentes gratificados não é um bom caminho sobre este tipo de trabalho. Paulo Santos não quis também comentar diretamente um caso que está a ser investigado pela PSP, em que, segundo uma testemunha, 2 polícias terão recusado ajudar a vítima de um esfaqueamento que acabou por morrer no domingo no cais de Sodré, em Lisboa, isto porque os polícias estavam de serviço num supermercado. Paulo Santos refere apenas que os agentes gratificados têm de tratar todas as situações a que assistem.
4: Um polícia que esteja ao serviço de uma entidade privada em serviço remunerado, se assistir à prática de um crime, deve, e está consagrado em lei, deve acorrer àquilo que é o mais grave e fazer todas as diligências que um polícia faz, desde logo até uma detenção ou uma cessação de uma agressão, etc. Não conhecendo o caso em concreto e não o querendo documentar, porque há mecanismos para aferir aquilo que aconteceu e dar o tratamento devido, já lhe respondi que há mecanismos estabelecidos para que os polícias atuem quando isso acontece.
3: Explicações de Paulo Santos à Antena 1. Os polícias devem tratar todas as situações a que assistem, mesmo que fora dos serviços gratificados, diz este dirigente sindical ouvido pela Antena 1. Esta manhã começou a transferência dos migrantes em Ceuta para 2 espaços de acolhimento. As forças de segurança deram início à operação com apoio de várias organizações não governamentais. Centenas de migrantes tinham montado um acampamento na praia de El Trampolín, no enclave espanhol. Os migrantes estão agora a ser encaminhados para os espaços criados na cidade e com capacidade para acolher cerca de 1.800 pessoas. A transferência para as instalações está a decorrer, explica o governo espanhol, de forma voluntária. A operação da Polícia Nacional e da Guarda Civil teve início às 6:30 da manhã, hora portuguesa. Na Ucrânia, passou para 13 o número de mortos na sequência de ataques russos esta noite, ataques que aconteceram na região de Kiev, também Odessa e Chernihiv.
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0: Muito bom dia, estamos na quinta-feira, dia 20 de agosto de 2026. Está com a RTP Mundo e está a começar mais uma manhã. Bem-vindo.
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0: A primeira para esta hora é com Amaro, chama-se Kiss Me. Estamos quase no fim de semana. Venha comigo, sou o João Bacalhau, estou aqui consigo até ao meio-dia.

0: Começámos esta hora muito sentimentais. Amar primeiro com Kiss Me, depois À Espera do Fim com a Nena e o Luís Trigacheiro. Daqui a pouco viajamos até a Alemanha para conversar com o Alfredo Stoffel no dos 5 Cantos do Mundo.
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0: 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São 10h18.
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0: As nossas quintas-feiras são a exceção. Dos 5 cantos do mundo está de férias, exceto à quinta-feira, em que conversamos com o Alfredo Stoffel, dirigente associativo na Alemanha e, posso dizer também, Alfredo, dirigente associativo um pouco por todo o lado, também em Portugal. Bom dia. Porque tens muitos chapéus, não é? Tens muitos chapéus.
5: Olha, isso é assim. Às vezes uma pessoa tem que começar a tomar atenção.
0: Sim.
5: Para não dar um passo maior que a perna.
0: Sim, mas...
5: Mas aquilo que nós, pronto, aquilo que nós neste momento fazemos, ou que eu neste momento faço com os outros amigos, é, estamos todos interligados porque temos todos interesses em comum e não nos afastamos muito daquilo por que nós lutamos.
0: Exatamente.
5: Mas tem razão, pois é, está... toco vários instrumentos.
0: Sim. Um dos chapéus foi aquele que também já estavas a usar na semana passada, que é o de dirigente da Federação das Associações da Diáspora. Estivemos a falar do encontro que a FAD realizou em Viseu, falámos do que aconteceu lá, hoje falamos do que ficou por fazer.
5: Sim, eu acho que o quarto encontro fez com que, digamos assim, apresentasse a FAD uma mais estruturada, portanto, com alguns objetivos que já vinham do passado, mas que agora, através da nova direção, tentamos portanto, organizar um pouquinho melhor aquilo que, na nossa perspectiva, deve ser a FAD. Houve muita coisa que ficou por dizer, houve muita coisa que ficou por fazer, e aí acho que nós, aí é que vai ter, isso é que vai ser o grande trabalho, a meu ver, o grande trabalho da FAD. Não só como porta-voz das associações que estão inscritas, portanto, que são membros da FAD, portanto, felizmente temos associações em todos os continentes, que estão representadas em todos os continentes, e então nós aqui agora temos que pensar como é que vamos tirar, como organização, como é que vamos tirar algum capital para, digamos assim, desenvolver o trabalho da FAD.
0: Uhum.
5: os temas que lá focámos, portanto, na semana, já falei a semana passada, que foi o ensino, a situação consular, sem dúvida a participação cívica, são três grandes temas que nós temos que aprofundar. Portanto, aqui vai ter que haver um aprofundar de, para já, saber como é que são as situações neste aspecto, portanto, nestes três temas, como é que são as situações nos diversos países, para tentarmos generalizar e dizer assim, agora a título de exemplo, na América do Sul é assim, na América do Norte é assim, na Europa é assim, porque de país para país, como também já falei, de país para país e de continente para continente, a forma de ver as coisas, portanto, a própria forma, eu vou dar um título de exemplo, que é para não estar aqui a dar
0: para não falarem apressado, sim.
5: É isso. Por exemplo, nós na Europa não temos grandes problemas com o voto postal, porque mais ou menos os correios funcionam.
0: Uhum.
5: Será que os correios funcionam em todas as partes do mundo da mesma forma como nós achamos que devem funcionar? Não sabemos. Será que nós lutamos por um voto eletrónico? Portanto, voto eletrónico não presencial. Será que em todos os países a rede, as redes estão de forma, portanto, chegam a todas as pessoas de modo a não haver ninguém que fique prejudicado? Em relação ao ensino, o ensino português é dado em diversas vertentes, desde no associativismo às escolas que são suportadas pelas próprias comunidades, às escolas que são para onde o Instituto de Camões envia professores. Portanto, muitas vezes nós falamos nestes temas todos e tentamos falar sobre o ponto de vista de onde nós vivemos. Dar um exemplo, outra vez. Aqui na Alemanha, nós não temos problemas com os serviços consulares. Já tivemos, hoje não temos. Há uma melhor organização, há uma maior proximidade dos serviços consulares com as nossas comunidades, através das antenas consulares, através das permanências consulares. Portanto, será que este modelo é um modelo que se pode aplicar nos outros países, nos outros continentes? Será que existe este modelo também noutros países fora da Europa e noutros continentes? Portanto, são coisas que, na verdade, nós não discutimos, não sabemos, e também, para não estarmos sempre a falar, muitas vezes, ou sermos repetitivos, ou estarmos a falar sem conhecimento de causa, este, a meu ver, vai ser um dos temas que a FAD vai ter que tomar nas mãos.
0: Uhum.
5: Depois temos que fazer, e isso agora talvez já com em parceria com o próprio Conselho das Comunidades, fazer-se campanhas de sensibilização com os Conselhos das Comunidades, mas também com os próprios média locais, fazer-se campanhas de sensibilização para promover a participação política e cívica das nossas comunidades. Muitas vezes nós falamos que as comunidades não votam ou não querem votar. Não, as comunidades não votam ou não querem votar pura e simplesmente porque não têm as condições necessárias para que isso possa ser feito. Lá vamos ao mesmo. Se a rede dos Correios não funciona, podemos estar a enviar os nossos as cartas para os nossos compatriotas votarem, mas se os Correios não funcionam, as cartas não chegam a tempo. Uhum. Ou não saem a tempo. Portanto, são esse tipo de coisas que nós temos que falar, que nós temos que aprofundar. Toda a gente sabe que estes problemas existem. Portanto, eu não estou aqui a dizer algo que não seja conhecido nem do Estado, nem das próprias associações, nem do próprio Conselho das Comunidades. mas são realidades que não podem ser ultrapassadas. Portanto, se não são ultrapassadas, se até agora não foram ultrapassadas, portanto, nós temos que voltar a criar, entre aspas, agora um lobby para que isto aqui venha outra vez à ordem do dia. E, sobretudo, a parte que eu considero, mesmo assim, ainda a parte mais importante, é a FADO ser um dos parceiros institucionais para representar as associações perante o Estado português.
0: Uhum.
5: Isso é também de suma importância. Não tem a ver, lá vamos agora ao mesmo, não tem a ver com arranjar uma estrutura paralela, por exemplo, ao Conselho da Comunidade. O Conselho das Comunidades é o órgão que tem a legitimidade, porque foi eleito por sufrágio universal, tem a legitimidade para falar em nome das comunidades perante o Estado português. A função deles é esta. Considera a função da FAD falar em nome
0: das associações, dos grupos organizados.
5: E ser o porta-voz, mas para focar temas concretos também que tenham a ver com a vida das nossas comunidades. Portanto, já do último nível eu disse, eu acho que a FAD vai ter um papel bastante mais importante do que ser somente o porta-voz das associações e querer, portanto, vamos falar agora sobre financiamentos de associações, vamos falar atrair jovens às associações.
0: Uhum.
5: Isso são coisas bastante importantes. Também sem os jovens não existe associativismo. Portanto, quando a minha geração deixar o mundo associativo, é evidente, ou temos jovens para entrar no mundo associativo, ou então, por sua vez, as associações vão abaixo. Portanto, também temos que discutir o que é o associativismo no futuro, associativismo clássico, associativismo digital. E outra das coisas também, que embora não seja algo de novo, sem dúvida, fortalecer os cursos de formação de dirigentes associativos.
0: Certo.
5: Portanto, esses cursos de formação de dirigentes associativos não é novo. Portanto, o José Cesário, na altura secretário de Estado, introduziu esses cursos que são importantes, mas devem ser redefinidos na forma do que é que pretendemos dar como Estado, e nós, como dirigentes associativos, o que é que pretendemos receber do Estado português em informações. Portanto, até agora os cursos foram bastante interessantes. Aquele em que eu participei, ainda hoje temos contacto, portanto, entre os grupos os que participaram neste grupo em Faro, têm contacto, mas agora temos que avançar para além, digamos assim, do conhecimento pessoal. Nós vamos ter que pensar em fazer cursos de dirigentes associativos, provavelmente em vez de serem 2 ou 3 dias, por exemplo, ser uma semana.
0: Uhum.
5: E aí já falar-se sobre, por exemplo, direito fiscal do associativismo, que acho que é uma coisa bastante importante, se bem que a fiscalidade, por sua vez,
0: é diferente país para país, não é? Sim.
5: Mas pelo menos dizerem, portanto, o Estado português dizer, nós em Portugal, quando se forma uma associação, tem que haver estes trâmites para que ela possa existir. O exemplo da FADO, mas demorou bastante tempo por causa da parte burocrática. Depois, outra coisa que nós temos também que ver, quem são os parceiros a nível de associativismo, quem são os parceiros em Portugal que possam ser as pessoas com quem nós conversemos diretamente. Lá vamos ao mesmo. Quando se fala de qualquer coisa em relação às comunidades ou ao associativismo nas comunidades, vai-se falar com o secretário de Estado. Mas o secretário de Estado, por sua vez, depois é também porta, vamos dizer assim, ele é o porta-cartas ou o porta-informações depois para outros colegas. Portanto, seria interessante nós começarmos a estruturarmos o nosso trabalho de modo a termos parceiros diretos. Informar o secretário de Estado, sem dúvida, ou informar o ministro, ou quem quer que seja, mas a termos canais abertos para, portanto, para as organizações que consideramos de importância para nós. E mesmo as próprias fundações com fins, já não vou dizer de beneméritos, mas que sejam só beneméritos, mas, por exemplo, instituições onde, fundações onde, por exemplo, as comunidades possam receber pequenas bibliotecas, uhum, para não estarmos sempre a fazer o pedido ao Instituto de Camões. De certeza absoluta que em Portugal existem fundações beneméritas que podem fazer esse, também podem ajudar nestes casos. Ou então também, como, por exemplo, o ensino de português é espalhado pelo mundo, é diferente de continente para continente, por exemplo, perguntar e tentar saber que benesses podem ter as associações que tenham as condições necessárias para praticar o ensino de português, por exemplo, e serem eles a ministrar cursos com, é evidente, com a auditoria do Instituto de Camões ou de quem, claro, seja a entidade competente. Portanto, como podes ver, nós temos aqui muitas questões em aberto, e seria talvez melhor, o melhor que nós tínhamos a fazer era parceria, sim, com as associações que são, portanto, que são as nossas, que são sócias da FAD, uma parceria também regular com o Conselho das Comunidades, e depois havia, por assim dizer, aquela troca de ideias, aquela troca de opiniões que é sempre necessário. Nós vamos ver, portanto, existe no Conselho das Comunidades, existe a Comissão Temática para o Associativismo, tem várias vertentes, mas uma delas é o associativismo, e, portanto, de cada vez que a Comissão Temática se reúne em Lisboa, pode haver também uma informação deles para nós, e nós podemos fazer, portanto, trocar opiniões, via, sei lá, ou estarmos presentes nas reuniões, ou então via online.
0: Certo.
5: Portanto, como podes ver, temos aqui muito trabalho para fazer.
0: E temos também conversa marcada para a próxima semana, para a próxima quinta-feira, com o Alfredo Stoffel, dirigente associativo na Alemanha. Alfredo, um grande abraço. Bom resto de semana.
5: Um abraço. Bom fim de semana.
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0: Vamos olhar para as nossas temperaturas. Começamos em Paris, que está com o céu maioritariamente nublado. Vai haver abertas nas próximas horas, mas aguaceiros ao final da tarde. 20 graus é a temperatura em Paris. Macau, com muitas nuvens no céu e chuva fraca, 28 graus. Genebra, na Suíça, céu nublado, também chuva fraca, com 24 graus. Em Sydney, na Austrália, o céu está parcialmente nublado. A noite vai trazer ainda mais nuvens e Sydney está com 18 graus.
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0: Vamos ao nosso bolo das recordações. Aceita, tem um radar, são os Cabeças no Ar.

0: Cabeças no ar lá atrás, com Aceita Tem o Radar e depois Escolhas de Capitão Fausto. Continuamos com a cabeça no pão, no Chefe É Que Sabe. O chefe Tiago Emanuel Santos e o convidado Daniel Gomes entram em detalhe na maneira como caracteriza um pão e como a informação vai ser apresentada na plataforma Pão de Portugal. É já a seguir.
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0: 17 minutos para as 11 da manhã.
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0: Nestas semanas, no Chef É Que Sabe, não temos estado exatamente na cozinha, temos estado mais na padaria, de volta do forno, porque estamos a falar de pão, com o chefe Tiago Emanuel Santos, que está aqui não só como anfitrião, mas também como convidado, está num papel nisto, e também com o Daniel Gomes. E, Tiago, se me permites, eu queria começar esta edição com uma pergunta que é: como é que se cataloga pão? Estava a pensar, por exemplo, numa biblioteca, como é que se catalogam livros, como é que se cataloga pão?
6: Bom, boa excelente questão, João. Existem alguns critérios que são importantes para nós catalogarmos pão. Alguns são do ponto de vista técnico. Para, vocês não estão a ver que não temos vídeo ainda, porque a RTP e a RDP e a Antena 1 e bem optam por preservar os olhos dos nossos ouvintes e garantir que não há câmaras dentro do estúdio. Mas o João tem neste momento aberto aqui o nosso site protótipo. Eu pedi que fosse até às receitas, João, porque vai ser mais fácil de explicar. Como é que se cataloga pão? Essa foi uma discussão que eu e o Daniel tivemos, porque o Daniel estava com aquela... Também é normal, ele é mais jovem do que eu, não é? Portanto, é uma pessoa um bocadinho... menos tolerante. E estava com aquela ideia de que o pão, não é? Que é a receita do pão alentejano. Sim, mas que Alentejo? Mas de que alentejano? Porque quantos alentejanos é que fazem pão alentejano? E quantos deles é que fazem pão de forma diferente? Então como é que nós escolhemos um? Nós escolhemos, dizemos que se é pão, feito no Alentejo. Se é feito com aquela característica em particular, que é a hidratação dos 70%. E clica aí numa receita que tu vais perceber, João. Que tem uma hidratação específica, que tem características específicas, que tem uma origem, uma história específica. Então, esse pão é o pão que nós, tens aí o alentejano, 64% de hidratação.
0: 64, vamos lá.
6: E portanto, o que nós acabamos por fazer, clica para receitas, João, desculpem quem não está a ver, mas isto
0: duas
6: vai ser
0: receitas.
6: Mais fácil. E tens aí várias receitas arquivadas, tens por exemplo o alentejano versão sarilho, que é da minha padaria, podes abrir cá embaixo, tens abrir a receita. Como vês, tens várias receitas, uma das quais é da minha padaria. E, exatamente.
0: Esta.
6: Quando tu abres, tens aí as características do pão. Ora bem, o pão alentejano tem esta denominação, tem estas características, deve apresentar esta percentagem de umidade, deve ter uma temperatura interna de cozedura Y, X ou Z, feita com os trigos A, B, C ou D, e portanto, esta catalogação e esta pré-seleção já é feita com base naquilo que é o padrão da pesquisa bibliográfica que existe do nosso território. Agora, no meio de todas as que existem, porque existem micro-variações em muitas delas, nós não podemos, até porque a água interfere, é um ingrediente muito importante do nosso pão, não é? São 64%, e o pH da água é muito importante naquilo que é a definição do pão, nós não podemos dizer que há um tipo alentejano.
7: Não só a temperatura, mas também... Ai, não só o pH, mas mais essencialmente a temperatura.
5: isso é uma coisa que muitas pessoas não sabem, mas se fizeres uma receita com uma hidratação no verão e fizeres no inverno, vais ter resultados completamente distintos.
6: Mas aí não tem a ver com a temperatura. Isto é, lá está, é o padeiro de casa, não sabe estas coisas. Tem a ver com outra coisa, que tem a ver com a conservação das farinhas em armazém, porque as farinhas são conservadas em armazéns não climatizados e, como há mais umidade relativa no ar, as sacas de farinha absorvem mais umidade. As farinhas podem ter entre 6 a 12% de umidade à entrada da padaria e no verão mais secas, no inverno com um bocadinho mais de umidade. Mas mais uma vez, aquilo que o Digão está a dizer é verdade, e também é verdade que aquilo que é a definição de um pão são as características do mesmo. O que é que nós quisemos criar? Quisemos criar uma plataforma que ajuda-nos a definir o que é que são as características do mesmo, mas que não exclui ninguém. Não exclui o alentejano, que faz um pão alentejano, mas que em vez de fazer com cabeça, faz o pão alentejano numa forma. Quer dizer, porquê que não é pão alentejano? Porque neste momento é feito de uma forma, mas são feitos os mesmos cereais, feito no Alentejo, da mesma forma, não mantém a tradicionalidade. É pão de alentejano de forma, chamemos-lhe o que é, mas continua a ser pão alentejano. E portanto, para mim, a integração tem que ser chave. E a identificação vem com essas características base. Se é pão alentejano, tem que ser um pão com características particulares, que estão definidas, muitas delas até protegidas por decreto de lei, o caso do alentejano é um bom exemplo. Outras nem tanto, e que são adaptações livres daquilo que nós vemos em livros, até porque já não há outro registro. A canhola é um bom exemplo, né? Nós estamos a fazer canhola alentejana, que é um pão tradicional da zona de Coa do Alentejo, e temos algumas indicações descritas oralmente de como é que se fazem as voltas da tendedura do pão antes de ele entrar no forno. Depois daí vais por tentativa e erro e vais pensar o que é que seria mais lógico, mais sequencial, mas na maior parte das vezes é integrarmos, aceitarmos tudo, não é?
5: É isso mesmo, acho que a integração deve ser o princípio básico, e sermos abertos a toda a gente, para não estarmos a fazer julgamentos, e toda a gente ter uma plataforma para poderem expor a sua visão e a sua interpretação das coisas.
6: E o que é que esta plataforma permite, João? Permite responder à primeira premissa, que é como é que ela pode ser funcional para mim, que sou dono de uma padaria, e como é que pode ser funcional para o Daniel, que é um baker. Então nós utilizamos algumas calculadoras funcionais que, para além de te ajudarem a fazer substituição de ingredientes, caso tu não tenhas alguns, permitem-te acompanhar completamente a receita e personalizá-la até no cronograma. Ou seja, João, estás agora a olhar aí para o cronograma, imagina que tu queres definir que amanhã ao meio-dia queres que saia pão quente do teu forno. Tu parametrizas o cronograma para o meio-dia, tens que clicar ali no relógio.
7: Vamos lá, clicar aqui no relógio, desapareceu-me o meio-dia, cá está, meio-dia.
6: E automaticamente todo o teu cronograma volta-se a reajustar, dizendo a que horas é que tu tens de começar a produzir o teu pão, de forma a que tenhas o pão pronto a essa temperatura. Mas mais, se tu fores mais para cima, João, e tu quiseres dizer, bem, mas eu na verdade quero fazer mais para cima, por favor, aí, eu na verdade quero fazer 22 pães, porque pá, tenho aqui a família toda a vir para casa e quero que
7: é uma grande família, 22 pães.
6: Bom, posso ser eu, olha, eu na padaria amanhã tenho uma encomenda de 22 pães e quero cada pão com 850 gramas.
7: Cá está.
6: E automaticamente ele vai-te dizer exatamente os ingredientes na totalidade que tu precisas de ter, de forma a que o desperdício seja zero e que o teu pão esteja todo cozido ao meio-dia. E nós estamos a fazer isto para todas as receitas portuguesas que existem, contemporâneas, clássicas, mais modernas, menos modernas, de fusão, de confusão, e fazermos isto para toda a padaria. Isto permite ser uma ferramenta funcional, ainda por cima está em 5 línguas diferentes, que permitirá a qualquer pessoa no mundo poder fazer os nossos pães.
7: Deixa-me perguntar-te uma coisa, que é, se alguém submeter uma receita e a receita não está assim tão bem organizada como estas que já estão aqui no site, como é que se faz a... Como é que se trabalha essa receita para ela poder ficar neste formato? Para
6: existe
7: poder
6: um
7: encaixar nesta.
6: Não, existe
7: nesta
6: uma técnica, formulário específico. Sim. Com informações que tu tens que atribuir, até porque há muitas informações que são extrapoladas. Ou seja, eu duvido que haja algum padeiro que nos vai entregar aquilo que é a percentagem de hidratação da sua massa. Mas se eu sei a percentagem de farinha, se eu sei a percentagem de água, matematicamente faço esse cálculo. Também é muito fácil perceber, pela dimensão do pão e pelo binómio de tempo de temperatura, tendo em conta o volume do pão, que para atingir 95 graus no centro do pão para estar cozinhado, um pão alentejano demora gradientemente mais 10 minutos do que demora um pão alentejano. E portanto há determinadas coisas que são equações matemáticas. Nós basicamente aquilo que precisamos são da geolocalização, não é? Aquela receita vem de onde? Quem é que a fez? As proporções? Como é que tomou conhecimento com a receita? Isto é uma coisa simples, é um pequeno formulário que as pessoas vão poder preencher e que fazem a submissão desta receita. Obviamente que não vão todas as receitas para o ar, a receita vai ser validada depois por uma comissão científica que é composta por um grupo de embaixadores, pessoas que têm já créditos na área e que percebem efetivamente de pão e que fazem a validação científica da receita, e ao ser validada a receita é colocada no portal e distribuída para a comunidade.
7: Não tens receio, ou não tem receio, que a certa altura haja tanta submissão, tanto conhecimento a ser enviado, que essa comissão esteja soberbada com trabalho?
6: Ou que tu chamas receio, eu chamo excitação.
7: Sim.
6: Se isso acontecer, significa sucesso. Se tivermos esse sucesso, aquilo que nós vamos facilmente fazer é contratar uma equipa a full time que possa funcionar e que possa alimentar esta plataforma. Ou melhor, estou aqui, este projeto é meio do Daniel, mas digo aqui publicamente, e até mais, caso o Estado português queira ficar com esta plataforma depois dela estar a funcionar, para poder alimentá-la, mantê-la, eu não vejo porque não, não falei com o Daniel, mas eu acho que estou perfeitamente de acordo que isto seja oferecido ao Estado português, ao Governo português, a Portugal, ou a alguém que pegue nisto, porque na verdade o que estamos a tentar fazer é servir público. Isto não tem a ver connosco, eu não quero ser dono de coisa nenhuma, eu quero poder pesquisar também. Eu quero saber o que é que os padeiros do Algarve estão a fazer. Eu quero saber o que é que os padeiros do Porto estão a fazer. E mais do que isso, quero que os novos miúdos que estão a vir para a padaria e que querem fazer pão de fermentação lenta não tenham como o Daniel ir procurar receitas do norte da Europa, porque não há uma única informação como é que se faz um pão de massa mãe, de Mafra, ou alentejano, ou uma bica de azeite, verdade, ou um alfarroba do Algarve. E portanto, como nós não queremos isso, nós criamos esta plataforma.
7: Muito bem.
5: Deixa-me só voltar aqui a um ponto que acho que é importante quando estavas a falar das calculadoras, escolher o número de pães, a quantidade de pães. Há também aí umas ferramentas muito interessantes, que é, se eu tenho massa mãe, se não tenho massa mãe, posso substituir por fermento seco ou por fermento ou pelo fresco. E está aí uma coisa muito interessante que eu nem sequer sabia que existia, que era a massa velha. Há muitas receitas que usam massa velha e muita gente não sabe o que é massa velha. Isso é algo que nós também estamos a incorporar no projeto, que é ter os gestos. Os gestos era o termo antigo que se usava para descrever as técnicas do pão.
7: Uhum.
5: E descrever todos esses gestos, essas técnicas, para as pessoas terem esse conhecimento e conseguirem perceber esses termos, o que é uma massa velha, porque é que ela era usada, o que é que ela introduz ao pão.
7: Eu ia sugerir deixarmos isso para explicar no último episódio, começarmos o último episódio da nossa conversa, o quarto episódio, com os gestos, essas tais técnicas e o que é essa,
6: parece muito bem,
7: essa massa velha. Pode ser?
5: Parece muito.
6: Até para a semana e viva ao Pão de Portugal.
5: Até para a semana.
7: Daniel Gomes, chefe Tiago Emanuel Santos, eu sou o João Bacalhau. Até para a semana.
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7: 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De volta à música com o Murta.

0: Sim, Sérgio Moura está há pouco e depois por um triz da Carolina das Landes. Ainda temos tempo para ir ao nosso relatório do Mercúrio antes de fechar esta hora. Vamos a Londres. Algumas nuvens com abertas de sol. 16 graus. Dili Timor-Leste, uma noite com céu limpo. Algumas nuvens dispersas. 28 graus. Hamburgo, céu maioritariamente nublado. Abertas aqui e ali. 18 graus. No Rio de Janeiro, início da manhã fresco, com algum nevoeiro que vai dissipar. No Rio de Janeiro, nesta altura, estão 19 graus. Há dois dedos de conversa para ouvir na próxima hora. Recuperamos a conversa de ontem à tarde com Miguel Peixoto.
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0: 11 vamos ao cinema. Espreitamos a comédia dramática Morte e Vida Madalena. É um filme sobre a realização de um filme de cinema independente que está a partir de hoje nas salas.
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0: Depois de novos ataques russos à Ucrânia na última madrugada que provocaram a morte de 13 pessoas, Volodymyr Zelensky volta a pedir um reforço do fornecimento de sistemas de defesa aérea. Num texto nas redes sociais, Zelensky escreve que enquanto a Ucrânia não tiver defesa suficiente contra mísseis balísticos, a Rússia não levará a sério a paz. Zelensky diz que a Ucrânia foi atingida por bombardeamentos que a Rússia estava a preparar há muito e que tinham como objetivo causar o máximo de danos possível à infraestrutura civil ucraniana. Insiste o presidente da Ucrânia que o país precisa de mais mísseis Patriot para proteger a população. Os ataques das últimas horas atingiram as regiões de Kiev, Odessa e Chernihiv. A Ucrânia foi atacada, mas também atacou a Rússia. As forças ucranianas atingiram durante a madrugada desta quinta-feira uma refinaria no Tartaristão e outra na região de Krasnodar. De acordo com a informação disponível, esta refinaria em Krasnodar, a Taneco, tem capacidade para processar mais de 17 milhões de toneladas de petróleo por ano. A Turquia garante que vai continuar a proteger a integridade e a soberania da Síria. É a reação de um responsável do Ministério da Defesa turco na sequência dos ataques israelitas da passada terça-feira contra um aeroporto militar localizado na Síria. Este responsável turco diz que estes ataques comprometem a estabilidade, a segurança, a unidade e a integridade do território sírio e apela a que a comunidade internacional tome medidas mais concretas e eficazes contra as ações de Israel que ameaçam a estabilidade e a paz regionais. O líder israelita, Benjamin Netanyahu, fez saber, entretanto, que não vai tolerar que a presença militar turca avance para o sul da Síria, afirmando mesmo que, como a mensagem não passou, Israel quis certificar-se de que essa mensagem seria melhor compreendida, aludindo então a este ataque ao aeroporto militar sírio. Amanhã trouxe boas notícias relativamente aos incêndios que lavravam no país. O mais recente fogo a entrar em fase de resolução foi o de Boticas. O comandante subregional de Emergência e Proteção Civil do Alto Tâmega e Barroso, Artur Mota, adianta à Antena 1 que, apesar do fogo estar dominado, ainda há muito trabalho pela frente, porque é preciso evitar reacendimentos. Artur Mota confessa estar preocupado com o vento que pode complicar os trabalhos de rescaldo no dia de hoje.
2: Que nos está a condicionar este incêndio, este e os outros todos, é a meteorologia. Portanto, temos tido ventos acima dos 50 km/h, com rajadas muito fortes e, portanto, é combustível está muito disponível, está muito seco, muito desidratado e, como tal, a mínima projeção, o mínimo arranque torna-se logo muito violento. E foi o que aconteceu ontem. E durante a noite, mais umidade, a entrada de alguma umidade, conseguiu-se segurar, deixou de evoluir com tanta velocidade. De qualquer forma, ainda temos algum vento previsto para hoje. A meteorologia para esta hora dava-nos aqui 50 km/h. Não se está a verificar, mas é possível que ainda venha mais tarde.
0: Toda a atenção é pouca para evitar reacendimentos neste incêndio que começou terça-feira em Nogueira, no concelho de Boticas. O fogo de Arouca também já entrou em fase de resolução. A descida das temperaturas durante a noite permitiu aos bombeiros controlarem as chamas, explica a presidente da Câmara de Arouca, Margarida Belém.
3: Temos boas notícias depois destes dias de intensos, de sofrimento, de muito trabalho. Hoje de manhã podemos dizer que a noite correu muito bem e que temos o incêndio dominado. Portanto, há alguns pontos ainda de preocupação, mas que estão a ser trabalhados neste momento. Continuamos a ter meios aéreos para ajudar a situação.
0: Margarida Belém, presidente da Câmara de Arouca. Já o comandante Bruno Silva, da Proteção Civil, referiu ao repórter da Antena 1, Horácio Antunes, que os operacionais se vão manter vigilantes a eventuais reacendimentos nas próximas horas.
4: Neste momento não podemos baixar a guarda porque precisamos de vigilância máxima e também temos todo o efetivo empenhado em operações de rescaldo e consolidar ainda alguns pontos quentes que ainda temos numa das frentes.
5: E essas escarpas de Covelo Paivó estão extintas?
4: Sim, são pontos quentes, mas temos o apoio dos meios aéreos para consolidar zonas em que é muito difícil que os meios terrestres consigam aceder, mas neste momento sim, temos todas as frentes e a chama extinta.
0: 3 dias depois das chamas terem começado a lavrar, o incêndio de Arouca foi dado como

0: dominado. A greve dos guardas prisionais na cadeia de Val dos Judeus vai continuar até ao final de setembro. A paralisação começou em março e era suposto terminar no final deste mês de agosto, mas o Sindicato Nacional do Corpo da Guarda Prisional explica à Antena 1 que a paralisação se vai manter porque nem todas as reivindicações foram atendidas. 2 anos depois da fuga de 5 reclusos de Val dos Judeus, Frederico Moraes conta que a falta de condições de segurança neste estabelecimento prisional se mantém.
1: Continuamos com as redes dos pátios por estarem colocadas, não é? Continuamos sem os pátios tapados, que foi por aí que os reclusos fugiram faz 10 anos daqui a 15 dias. Continuamos com os inibidores sem estar a funcionar, continuamos, segundo nos têm dito, estamos outra vez numa fase de testes, mas os testes já vão quase em 2 meses e os inibidores, enquanto não acabar ali os testes, não passam para outras. Também continuamos com a parte da organização interna dos pátios, dos horários dos reclusos também por estar estabelecido, que também era um dos compromissos que havia de haver uma reorganização, e também o início das obras das torres. Sabemos que já está, disseram-nos que estava adjudicado, que ia começar, mas não há sinais de começar, ou seja, está tudo praticamente ainda no papel.
0: Esta é uma greve total, com serviços mínimos decretados, situação que tem implicações no dia-a-dia dos presos. O facto da greve ser total, explica Frederico Moraes, presidente do Sindicato Nacional do Corpo da Guarda Prisional.
1: Os reclusos estão fechados 22 horas por dia, só têm as atividades que têm mesmo a obrigação de ter, que são as entidades protocoladas que trabalham com o Estado, que nós aí temos que, os reclusos vão para essas atividades. Como eu lhe disse, têm 2 horas de céu aberto, têm uma visita por semana. Não tem visitas íntimas porque o tribunal deu-nos razão e só tem saídas ao exterior mesmo as que tenham que ser necessárias, desde a alteração de medida de coação ou de seja em causa da saúde e a vida deles, mais nada.
0: Os efeitos desta greve dos guardas prisionais em Val dos Judeus, uma paralisação que o Sindicato Nacional do Corpo da Guarda Prisional decidiu estender até ao final do mês de setembro. É uma má ideia porque a segurança pública não deve ser assegurada por agentes gratificados. É assim que a Associação Sindical dos Profissionais da Polícia olha para a intenção da Câmara do Porto de contratar polícias para a segurança da noite na cidade para prevenir novas situações de violência como as que se têm registado. Ouvido pela Antena 1, o Presidente Paulo Santos fala no mau princípio e numa medida que vai trazer sobrecarga adicional aos profissionais da PSP.
2: Não sendo inédito, porque já houve outras tentativas na cidade do Porto também, mas parece-nos algo que não é positivo, desde logo porque traduz-se numa sobrecarga de trabalho para os profissionais que já estão têm recursos para responder a todas as necessidades, mas por outro lado também parece que não é um modelo ideal, porque prestamos segurança pública e tudo aquilo que é capacitação operacional deve ser em termos ordinários e não em termos de privados ou em regimes que não sejam ordinários. Eu considero que é um mau caminho porque é conjuntural, é uma medida em desespero e é o resultado das más políticas estruturais e vai sobrecarregar ainda mais os profissionais da PSP que já estão num quadro de burnout, de exaustão.
0: Questionado pela Antena 1 sobre o caso de 2 agentes que estavam de serviço a um supermercado em Lisboa e que se terão recusado a ajudar uma vítima de um esfaqueamento, esta pessoa acabou por morrer no domingo no Cais de Sodré, Paulo Santos diz apenas que os agentes gratificados têm de atuar face a todas as situações a que assistem.
2: Um polícia que esteja ao serviço numa entidade privada em serviço remunerado, se assistir à prática de um crime, deve, e está consagrado em lei, deve acorrer àquilo que é o mais grave e fazer todas as diligências que um polícia faz, desde logo até uma detenção ou uma cessação de uma agressão, etc. Não conhecendo o caso em concreto e não o querendo comentar, porque há mecanismos para aferir aquilo que aconteceu e dar o tratamento devido, já lhe respondi que há mecanismos estabelecidos para que os polícias atuem quando isso acontece.
0: Paulo Santos, à Antena 1, os polícias devem atuar face a todas as situações a que assistem. A PSP confirmou ontem à Rádio Pública que vai abrir um inquérito para apurar o que se passou com estes 2 agentes que estavam ao serviço num supermercado, um serviço gratificado, junto ao local em que aconteceu este esfaqueamento, no Cais de Sodré, em Lisboa. Uma testemunha no local denuncia a resposta demorada das autoridades, refere que estes 2 agentes da Polícia de de Segurança Pública estavam nas proximidades e se recusaram a prestar auxílio e postarem a cumprir esse serviço gratificado. Fechamos com uma sugestão de cinema. Estreia hoje a comédia dramática Morte e Vida Madalena, do realizador brasileiro Guta Parente. Esta produção conjunta entre Portugal e o Brasil, Margarida Vaz, vai até aos bastidores da realização de um filme de cinema independente.
3: Madá, estão precisando falar contigo urgente lá no set.
4: Eu já vi isso acontecer no filme.
5: Do direito a fugir.
6: Uma mulher grávida, a morte do pai, a fuga do realizador e um filme para fazer são os ingredientes base da comédia Morte e Vida Madalena.
7: Acompanha a história de uma produtora executiva que acaba de perder o pai nas vésperas de filmar o roteiro de um filme que o pai dela escreveu. O filme é uma tragicomédia, né? E o filme ele narra as peripécias de realizar esse filme.
6: A atriz Noa Bonoba tem o papel de Madalena. A gravidez da personagem é uma analogia à construção de um filme.
7: Esse paralelo assim, que o filme faz também entre a gestação dela estar grávida e também a gestação que é fazer um filme, principalmente dentro das condições de fazer cinema independente, produções com baixo orçamento, as negociações, todas as dificuldades que a gente precisa passar.
6: Noa Bonoba é trans e para a atriz brasileira não pode haver limitações na atribuição de papéis.
7: Eu só quero ser vista como atriz. Eu tenho o direito de interpretar qualquer personagem, tendo em vista que todas as pessoas cisgêneras, né, interpretaram pessoas trans durante toda a história do cinema e isso nunca foi um problema.
6: Morte e Vida Madalena mostra a dificuldade que é fazer um filme. É uma homenagem ao cinema independente.
7: Sou protagonista do filme Morte e Vida Madalena e convido vocês para assistir esse filme nos cinemas. Eu vejo o filme como uma homenagem ao cinema independente brasileiro.
8: Plano só Deus sabe, take um.
0: Uma produção luso-brasileira que está a partir de hoje nos cinemas.
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10: Quase 13 minutos depois das 11 da manhã, quinta-feira, dia 20 de agosto de 2026. Bem-vindos, estamos a começar mais uma hora aqui na RTP Mundo. Deixe-se ficar, tem companhia até ao meio-dia.
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10: E para lá disso também, eu é que sou o João Bacalhau e fico aqui até ao meio-dia. É isso que queria dizer. Dia de folga da Ana Moura.

0: Era tão bom que fosse, mas é quinta-feira, dia de folga com a Ana Moura. Muito bom dia, vamos olhar para o que se passa no mundo do desporto com o João Gomes Dias, até porque hoje é dia importante para Benfica e Braga.
1: Sim, também não é dia de folga nem para as águias, nem para os minhotos. O Benfica vai tentar entrar bem no play-off de acesso à Liga Europa, recebe o Haros da Dinamarca. Vamos falar com o jogador ex-Benfica que está precisamente na Dinamarca para nos dar a conhecer um pouco melhor sobre este surpreendente campeão do ano passado. Também um antigo jogador do Braga vai projetar o duelo diante do Áustria-Viena, que é o adversário dos minhotos, mas aqui para a Liga Conferência. Notas também de Porto e Sporting. No Sporting, Jenny Katam continua a ser muito pretendido pelos ingleses do Sunderland, acenam com um cenário de 3 milhões de euros limpos. A ver, vamos se vão convencer o moçambicano. A Libertadores da América, com 3 treinadores portugueses ontem em ação, o Leonardo Jardim do Flamengo e Abel Ferreira do Palmeiras qualificaram-se para os quartos de final. Vamos escutá-los. E depois também vamos falar do voleibol feminino. Amanhã teremos o arranque do Campeonato da Europa com Portugal em Baku, diante da seleção local, o Azerbaijão, e de Max Verstappen. Podemos dizer que saímos a toda a velocidade. O já 4 vezes campeão do mundo renovou com a Red Bull.
0: Muito bem, e ouvimos tudo em desenvolvimento ao meio e meio com o João Gomes Dias. Até amanhã.
1: Até amanhã.
0: 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A Yolanda para ouvir nos próximos minutos. É a banda sonora para esta manhã. Bom dia.

0: à toa. A Yolanda com Cura na RTP Mundo. Bruxelas, olá, bom dia, ou neste caso já é boa tarde, meio-dia 19 em Bruxelas, sol e céu limpo é o que temos por agora, 18 graus, São Paulo no Brasil, céu limpo, tempo a aquecer, 20 graus por agora, neste início de manhã, Roterdão com período de sol e 18 graus, em Toronto, céu parcialmente nublado, mas vem mais sol daqui a umas horas, Toronto está com 15 graus.
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0: Daqui a pouco a conversa de Miguel Peixoto ontem à tarde com Bernardo Pessoa, é médico de Medicina Geral e Familiar e um nome, uma voz reconhecida na área da saúde e do desporto.
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0: Foi uma conversa que aconteceu ontem à tarde com o Miguel Peixoto no Dois Dedos de Conversa e é para ouvir agora.
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10: Hoje à tarde da RTP Mundo conversamos com Bernardo Pessoa, médico especialista em medicina geral e familiar. Acaba de editar um livro chamado Testosterona, especialista em medicina desportiva, também licenciado em ciências farmacêuticas. É o maior especialista na matéria. Não és, Bernardo?
11: Não. Não vou dizer isso. És tu que dizes.
10: Como é que te apaixonaste pela profissão?
11: Profissão médico?
10: Sim, e mais nesta área específica da,
11: okay, profissão médica
10: das hormonas,
11: é um bocadinho de descendência, ok? Os meus pais são médicos e, portanto, a medicina sempre esteve lá em casa. A medicina e a doença, naturalmente. Relativamente à área da testosterona, é uma história, a história engraçada que eu te conto em um minuto. Há mais de 20 anos eu ainda era farmacêutico e fiz um estágio nos Estados Unidos. E nos Estados Unidos eu ouvi dizer que algumas mulheres em altos cargos diretivos estavam a utilizar um tal de testogel, portanto é uma aplicação de gel em creme, para quê? Para terem mais assertividade, para terem mais confiança, para terem mais punho firme nas difíceis decisões corporativas que lhes eram responsabilizadas.
10: Era um gel que dava um boost emocional?
11: Não, é um gel de testosterona, é literalmente o gel de testosterona. E repara...
10: Coloca a sonda?
11: Enfim, em qualquer área da pele, uma área de pele que não seja uma pele muito grossa, ok? E nas mulheres especialmente deve ser uma zona onde não cresça muito pelo, porque pode crescer algum pelo, ok? Na mulher, é
10: na
11: assim
10: testa,
11: que aplica.
10: Por exemplo?
11: Não, na testa não é o sítio indicado, mas por exemplo no dorso do pé. Uhum. No dorso do pé ou no antebraço, ok? Ou na zona do antebraço. E elas tomavam este gel, enfim, com ou sem indicação médica, não é isso que traz aqui o assunto, ou que interessa, mas para terem mais assertividade. E isto ficou-me aqui atrás da orelha, ficou-me esta curiosidade. E portanto, enquanto farmacêutico, fui estudar mais sobre esta molécula e depois fui tirar o curso de medicina, não é? Para também saber clinicamente como tratar disto, para estar aqui a falar hoje contigo sobre a testosterona.
10: Como é que avalias a saúde dos portugueses?
11: Olha, a saúde dos portugueses está a ser mais... enfim, preocupada com a parte curativa do que com a parte preventiva. Uhum. Nós temos excelentes médicos de família, temos excelentes cuidados de primários no Serviço Nacional de Saúde, enfim, com falhas, com carências, sem dúvida, mas temos excelentes colegas, mas que não estão a conseguir dar a prevenção que seria necessária. Porque se nós conseguíssemos prevenir, não só o custo da doença seria muito menor, como o ónus da doença para as pessoas seria também muito melhor. E, portanto, eu acho que é aí que é a grande carência.
10: O que é a testosterona?
11: A testosterona, Miguel, é uma hormona. Nós consideramos, a nível académico, como uma hormona sexual, mas eu não gosto de chamar a hormona sexual porque parece que estou a compartimentalizar muito a testosterona. E a ação da testosterona é feita em receptores em todo o organismo. Ou seja, todos os teus tecidos, todos os teus órgãos têm receptores para a testosterona para funcionar em pleno. E, portanto, desde a tua parte cognitiva, a tua memória, o teu foco, a tua concentração, até, sim, a parte sexual, todas estas funções do teu organismo são influenciadas pela testosterona, nos homens e nas mulheres. E, portanto, é uma hormona essencial à vida.
10: Tu, como médico, como especialista, olhas para alguém e percebes, olhando, se essa pessoa tem pouca ou muita testosterona?
11: Se falar com ela durante 5 minutos, há ali sinais de alarme que me fazem apontar para esse diagnóstico, sim.
10: E é uma conversa normal de café?
11: A ti pode parecer uma conversa de café,
10: mas é,
11: para
10: mas
11: mim
10: é
11: não.
10: Isso?
11: É, sensivelmente é. Isso.
10: Que depois é que nós já estamos a conversar há mais de uma hora. Como é que está o meu índice de testosterona?
11: Eu acho que não está assim tão mal. Mas não vamos desenvolver, então.
10: Bom, há uma ligação da testosterona ao desempenho sexual?
11: Sem dúvida, sem dúvida.
10: Porquê?
11: A testosterona é uma hormona que tem uma elevadíssima influência não só no nosso desejo sexual, como na concretização sexual e como na satisfação sexual. Portanto, em todos estes campos, a testosterona tem uma influência muito grande. Ou seja, começamos logo pelo desejo, no homem e na mulher. A nível neuronal, a nível cognitivo, a nível mental, o desejo não implica que tu tenhas o corpo a funcionar bem ou mal. Tem a ver com a tua vontade, o teu impulso em procurar uma relação sexual ou a tua receptividade a uma relação sexual. E uma mulher que não tenha uma testosterona otimizada não está receptiva e não procura o sexo.
10: Uhum. E os homens é a mesma coisa.
11: Uhum.
10: Qual a importância então da testosterona? Para além do desempenho sexual, mas tem outras funções na nossa vida?
11: A testosterona tem implicações diretas na nossa longevidade, no nosso risco de cardiovascular. Okay? Isto são as principais causas de mortalidade. Portanto, o risco cardiovascular continua a ser o principal fator de mortalidade nas sociedades onde nós vivemos, não é? E, portanto, se sabemos que uma testosterona otimizada protege o homem de doenças fatais e não fatais a nível cardiovascular, temos que começar por aqui, ok? Porque muitas vezes nós falamos da questão sexual, mas a questão sexual é, no fundo, a ponta do iceberg, ok? A nível de composição corporal, é também fundamental, porque a testosterona faz-te aumentar a produção de fibras musculares e diminuir a quantidade de massa gorda. A testosterona aumenta-te a sensibilidade à insulina e, portanto, protege-te contra o desenvolvimento da diabetes. Agora, atenção, quando eu digo que protege e melhora, não é mais é melhor. Eu estou a dizer é, se tiver otimizada, então tem estes efeitos. Okay? A nível cognitivo, protege-te de um envelhecimento cognitivo. A nível de sono, melhora o teu padrão de sono, e nós sabemos que o sono é um pilar da saúde. Quando nós dormimos mal, toda a nossa saúde está mal. Enfim, são muitas, muitas as funções da testosterona.
10: Como é que se mede isto? É com sangue? É com...
11: Não, não. O diagnóstico de hipogonadismo, é assim o palavrão que nós médicos damos à baixa de testosterona, é o termo técnico, o termo médico, é avaliado juntando sintomas, sinais e análises. Uhum. Ou seja, sintomas advêm de uma conversa, sinais de, enfim, aspectos que eu consiga ver no teu organismo de adiposidade, portanto, a gordura ou perda de barba, são também sinais indicativos da perda de testosterona, e depois as análises confirmativas. A análise confirmativa é importante nós explicarmos isto, Miguel, porque há muitas pessoas que chegam ao seu médico de família e dizem, eu quero medir a minha testosterona. E bem, há duas hipóteses aqui. Ou o médico diz que sim e mede a testosterona, e depois mede a testosterona total, mas a testosterona total, ou a análise da testosterona, é simplesmente uma peça no puzzle. Imagina uma orquestra. Se eu quero saber se aquela orquestra toca bem ou não, eu não posso avaliar um único instrumento. E, portanto, a testosterona total é um único instrumento numa panóplia de hormonas que têm que ser avaliadas de uma forma competente. Agora, Miguel, A nossa formação médica base não nos dá estes ensinos. Nós temos que ir à procura desta competência. Porque o nosso ensino em Portugal de saúde é um ensino espetacular, é um ensino incrivelmente bom, mas é um ensino muito clássico. É um ensino muito conservador. Uhum. E, portanto, estas competências, eu costumo dar o exemplo. A medicina que eu estudei é quase sobreponível à medicina que os meus pais estudaram. Quer dizer, a nível de anatomia, nós somos os mesmos, não é? Mas a nível de conhecimento e evidências, já houve muitas atualizações que nós temos que dar em cima.
10: Ó, Bernardo, tu usas bárbara para dar um sinal à tua parceira que tens a testosterona em alta?
11: Eu gosto da imaginação, Miguel, mas não, é mesmo natural.
10: É. Bom, como é que se pode fazer, então, subir os níveis de testosterona sem ser com químicos? Há alimentos? Há alguma coisa que me possa ajudar?
11: Olha, vamos abordar isto da forma contrária. O que é que pode estragar? Porque assim, previsivelmente, se tu tens 30 anos, 40 anos, 50 anos, 60 anos, deverás ter ainda uma produção normal, satisfatória, funcional de testosterona. Agora, o que é que tu estás a fazer que prejudique essa mesma produção? Pode ser a exposição ao stress crónico. Okay? Se tu tiveres
10: stress provoca diminuição?
11: Sim, stress. Atenção, não é o stress agudo. Nós podemos e devemos ter picos de stress ao longo do dia. Sei lá, uma discussão, um stress no trabalho, o trânsito. Tudo isso faz parte do nosso dia a dia. Agora, se nós em cima desse stress tivermos problemas conjugais, tivermos problemas profissionais, tivermos o trânsito todo, tivermos as crianças já prestes para ir para a escola, bebermos 3, 4, 5 cafés, tudo isto vai aumentar a nossa exposição ao cortisol. E isto é altamente prejudicial à nossa produção de testosterona. Este é um dos fatores.
10: Então, cafeína, tchau. Acabou.
11: Não, não é cafeína, tchau. Mas mais do que dois cafés, geralmente são prejudiciais à produção de testosterona, nomeadamente se for um café a seguir às 4 da tarde, porque vai prejudicar o sono. E é durante o sono profundo, e era aqui que eu ia agora, o segundo pilar da saúde é o nosso sono. Ele tem que estar otimizado. Eu vou-te dar um exemplo. E sem estar aqui a ser demasiado académico, vou-te explicar só resumidamente que há um estudo muito interessante que saiu há mais ou menos pouco tempo, que refere que se tu dormires uma hora a menos durante uma semana, essa carência de sono vai-te afetar a tua produção de testosterona de 10 a 15%. Uhum. Ou seja, se tu tiveres 50 anos, é como se tu estivesses a produzir a testosterona de um homem de 65. Okay. Agora, quantos de nós é que estamos a dormir mal? Não é uma semana, é um mês, é um ano, é uma vida.
10: Sim.
11: Pronto, sedentarismo, obesidade, má alimentação, todos estes são chamados disruptores endócrinos, sabes? Aquele termo que agora se utiliza, que vão prejudicar a produção de testosterona.
10: Acabas de lançar um livro chamado Testosterona, que livro é este?
11: Este livro é um marco. É um marco, não para lhe dar muita importância, isto são as pessoas que depois irão dar, mas é para, essencialmente, publicar o primeiro livro em Portugal sobre este tema, especificamente. É um livro dirigido à população em geral, mas também aos utilizadores de testosterona de forma recreativa, porque dá uma chamada de atenção. É uma iniciativa de educação para a saúde e é também um dedo na ferida dos meus colegas médicos profissionais de saúde para que eles estejam mais sensíveis para este tema.
10: Estamos a assistir, isto eu li, a uma verdadeira epidemia de níveis baixos de testosterona nos homens. Isto é um exagero?
11: Não é um epidemia? Exagero. Não é um exagero. Não é um exagero, eu vou-te explicar porquê. Há um outro estudo, lá está, eu tento sempre fundamentar-me o máximo possível com bases académicas, com bases epidemiológicas, e o estudo chama-se Massachusetts Male Aging Study. É um estudo que foi comparar os níveis médios de testosterona nos homens com os homens de há 20 ou 30 anos atrás. Sabes quando os nossos avós diziam assim, os homens de hoje em dia já não são aquilo que eram? Eles tinham razão. E agora o estudo mostra isso mesmo. Ou seja, hoje em dia um homem de 40 anos tem muito menos testosterona do que um homem de 40 anos há 20 anos atrás. E isto não afeta só os homens...
10: Mas como é que tu avaliaste os homens de há 20 anos?
11: Então,
10: há estudos, é?
11: Ah, exatamente. Ou seja, foi feito um acompanhamento ao longo das décadas de como é que era o nível médio de um homem de 40 anos, mas isto não é só nos homens de 40 anos, é nos homens de 30 anos, nos homens de 20, nos adolescentes. Miguel, os adolescentes de hoje em dia têm muito menos testosterona do que os adolescentes de há 20 ou 30 anos atrás. Isto vai ter implicações na saúde pública que nós hoje em dia ainda nem imaginamos. E eu vou-te explicar muito resumidamente porquê. Tu perguntaste-me quais são os efeitos de ter uma testosterona baixa, quais os sintomas. Agora, tu imagina, sabendo que a pessoa está mais apática, a pessoa tem menos desejo sexual, a pessoa tem menos resiliência, a pessoa tem menos confiança nela própria, como é que isto funciona numa saúde conjugal? Se um marido ou uma mulher tem uma baixa testosterona e não tem desejo sexual, é apático, não tem confiança neles próprios, portanto é desconfiado, isto é uma bomba relógio numa relação.
10: Sim.
11: Agora imagina um homem que não tem testosterona, num local de trabalho. Ele está lá, a sua presença está lá, física, mas ele não tem iniciativa, ele não tem brio naquilo que faz. Ele está apático. Agora imagina o que é isto num seio familiar. É um pai que está nas reuniões familiares, mas que não está presente, sabes? Portanto, o problema da testosterona não é um problema de saúde individual, é um problema de saúde pública.
10: Sim. Há uma resposta que tu deste que eu não estou satisfeito. Eu perguntei-te se há alguma coisa na alimentação, alguma que desse, enfim, capacidade de ganharmos esta hormona. Uhum. Há alguma coisa, sem ser química, que eu possa ingerir que me ajude a ter uma testosterona boa, com bom nível?
11: Eu não te consigo responder essa pergunta e vou-te explicar porquê. Se tu tiveres carências nutricionais, e isto podem ser de macronutrientes, estamos a falar da proteína, dos hidratos de carbono, das gorduras, ou de micronutrientes, por exemplo, o zinco. O zinco é uma peça fundamental à tua produção de testosterona, a nível do testículo, propriamente dito. Agora, eu não te vou dizer, olha, toma zinco, porque eu não sei se tu tens carência desse microelemento. Agora, lá que ele é fundamental é, se tu disseres assim, então e se nós fizermos uma avaliação da minha ingestão de proteínas, de hidratos de carbono, de gorduras e de micronutrientes, será que podemos encontrar ali os níveis ótimos? Aí sim, esse é o nosso caminho. Agora, eu não te consigo dizer se tu precisas de mais proteína ou menos proteína, mais selênio ou menos zinco.
10: Tenho visto em algumas superfícies comerciais embalagem a dizer testosterona. É para tomar?
11: Não, zero. Deixa-me.
10: Quando é que a reposição de testosterona é realmente indicada?
11: Olha, a indicação é quando a pessoa tem sintomas, tem resultados analíticos compatíveis com este diagnóstico e já fez tudo o que está ao seu alcance para fisiologicamente produzir o máximo de hormonas que consegue. Uhum. Ou seja, quando a pessoa, imagina, tu chegas à minha consulta e dizes assim, olha, eu tenho estes sintomas e tenho esta baixa testosterona, mas eu já estou a treinar de acordo com os meus objetivos. Já estou a comer de acordo com as minhas necessidades. Já estou a dormir o melhor possível. Já estou a fazer os suplementos que me estão indicados. E mesmo assim, ainda não desenvolveste o teu potencial, eu aí dou-te a indicação para fazer a reposição hormonal. Porque até lá fizemos a otimização hormonal. Muito percebes bem. A diferença?
10: Sim. Aquilo que eu te proponho agora é uma partida de ping-pong.
11: Vamos.
10: É um jogo de palavras. Vou-te sugerir dois conceitos dos dois. Podes escolher um deles, podes escolher os dois e inventar um terceiro ou não responder. Vamos jogar?
11: Bora.
10: Medicina preventiva ou otimização hormonal?
11: São complementares, mas eu diria preventiva.
10: Medicina geral ou desportiva?
11: Medicina geral.
10: Vitalidade ou relaxe?
11: Vitalidade.
10: Prática desportiva diária ou uma vez por semana?
11: Sempre diária.
10: Reconhecimento dos teus pacientes ou da comunidade científica?
11: Pacientes.
10: Álcool zero ou em dias santos também é possível?
11: Para mim, álcool zero.
10: Dormir bem ou comer saudável?
11: Dormir bem depois de comer saudável.
10: Com ou sem suplementação alimentar?
11: Com a suplementação indicada.
10: Esquerda ou direita?
11: Meio.
10: Ping ou pong?
11: Pong.
10: O Papa da Testosterona em Portugal, Bernardo Pessoa, muito obrigado por teres vindo à tarde da RTP Mundo. Gostei muito de conhecer.
11: Miguel, obrigadíssimo pelo convite.
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0: 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Esta com Miguel Peixoto. Agora Paulo Gonzo. Só vejo o inverno.

0: levou não volta. A música que o Paulo Gonço nos deu a conhecer em fevereiro chama-se Da Janela do Meu Quarto. Faltam 20 minutos para o meio-dia. A seguir temos Miguel Araújo.
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0: 18 minutos para o meio-dia, está na altura da aula de Assobio com Miguel Araújo. Ainda estamos aqui.

Depois de ti com o Ricardo Ribeiro, daqui a pouco o João Pedro Bandeira tem mais uma sugestão para nós no posto de escuta. Todos os dias há sugestões novas. Esta é com o Dinis Mota, daqui a uns minutos. Antes entra o Cor das Velhas com Sérgio Godinho e com Zé Cabaleiro.

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0: É assim que se vai passando a vida. O Cor das Velhas, Sérgio Godinho e Zé Cabaleiro, 5 minutos para o meio-dia. Hoje tudo escuta com o João Pedro Bandeira.
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2: O tema nasceu da vontade de voltar a celebrar e desprender cada um de nós de cada obstáculo que nos é imposto. É assim que Dinis Mota explica o novo single, Se Esta Vida. Depois do Festival da Canção, acrescenta, percebi que há uma necessidade em mim de criar conexão através de uma energia de encontro, dança e partilha que contagie. Escrita, composta e produzida por Dinis Mota, Se Esta Vida celebra a beleza das marcas que o tempo deixa e a capacidade de encontrar luz, mesmo em tempos difíceis. Com o propósito de criar um lugar onde o passado pudesse ser celebrado, ao invés de lamentado, o músico diz que o tema é esperançoso e surge da saudade, mas não da tristeza, que olha para as memórias com gratidão e que convida as pessoas a dançarem com tudo aquilo que viveram. A dança surge como metáfora, um movimento no presente que simboliza o amor pelo passado e o sonho de um futuro.
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0: Dinis Monta, Se Esta Vida é a sugestão de hoje no Posto Escuta.
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0: João Pedro Bandeira sempre com coisas novas para nós. Nesta altura, Caracas, com céu muito nublado, à tarde vai haver aguaceiros e trovoadas dispersas, 22 graus em Caracas. Na cidade de Luxemburgo, céu muito nublado, mas dia ameno, 20 graus. Cidade de Nova Iorque, com céu limpo, mas chuva forte ao fim da tarde, 23 graus Celsius, 73 Fahrenheit. Em Joanesburgo, na África do Sul, o tempo está seco, o céu está limpo, um dia de inverno com 25 graus. Vamos atualizar as notícias.
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2: Boa tarde, meio-dia no continente e na Madeira, 11 horas da manhã nos Açores. Os títulos do Jornal do Meio-Dia.
3: A instabilidade no Médio Oriente continua a ter efeitos sobre as taxas de juro. A taxa de juro da totalidade dos créditos à habitação voltou a subir em julho e a Euribor a 6 meses, que é a referência para a maior parte dos créditos em Portugal, atingiu hoje o valor mais alto desde novembro de 2024. Uma situação inaceitável que se vai agravar com a chamada refundação do INEM. É a reação do presidente do Sindicato dos Técnicos de Emergência Pré-Hospitalar ao relatório que mostra que no ano passado não foram acionados os

0: 3,4 pontos base relativamente a junho e esta quinta-feira a taxa Euribor voltou também a subir a 3, a 6 e a 12 meses. A Euribor a 6 meses, que é a referência para a maior parte dos créditos de habitação em Portugal, atinge o mesmo valor mais alto desde novembro de 2024. A taxa registada hoje foi de 2,737%. O presidente do Sindicato dos Técnicos de Emergência Pré-Hospitalar não se mostra surpreendido com o facto de, no ano passado, cerca de 26 mil utentes não terem tido a assistência pré-hospitalar diferenciada de que necessitavam. O dado consta do relatório do INEM sobre a gestão e atividades de 2025, um documento divulgado hoje pelo Jornal Público. Em reação, Rui Lázaro fala numa situação inaceitável que resulta da falta de equipas diferenciadas em número suficiente.
1: Não é de todo aceitável portugueses ou cidadãos em território nacional, quando precisam de cuidados de emergência médica diferenciados, fiquem sem os obter. Por um lado, colocando em risco diretamente a sua vida e que, sobretudo, deriva do facto de não haver equipas diferenciadas em número suficiente capazes de prestar cuidados.
0: O presidente do Sindicato dos Técnicos de Emergência Pré-Hospitalar prevê que a situação se agrave com a anunciada reforma do INEM.
1: Vai agravar. Vivemos num estado em que uma parte considerável dos portugueses não tem acesso a cuidados de emergência médica diferenciados. Um pouco por todo o país, apesar de mais numas zonas do que noutras, existe uma dificuldade praticamente diária a encontrar ambulâncias disponíveis para enviar às demais ocorrências. Pois bem, o Sr. Presidente do INEM propõe-se, por um lado, a reduzir a formação dos técnicos de emergência pré-hospitalar do INEM e, por outro, a reduzir o número de ambulâncias disponíveis, alocando mais de 50 às transferências intra-hospitalares, portanto, afastando os cuidados diretos aos cidadãos e transformando outras tantas em viaturas ligeiras, impedindo assim que possam transportar doentes.
0: Rui Lázaro a contestar de novo a transferência de ambulâncias do INEM. Para a Associação Nacional dos Técnicos de Emergência Médica, uma das causas do socorro diferenciado não chegar a todas as pessoas que dele precisam é o desinvestimento do INEM na formação dos técnicos. Paulo Passo assegura que se existissem técnicos com mais e melhor formação, a situação seria diferente.
2: Mais conhecimentos, de mais meios técnicos e de mais capacidade de atuação, e que faça com que o envio das viaturas mais diferenciadas, das VMER e das CIV, seja utilizado realmente única e exclusivamente em situações em que as capacidades destes técnicos sejam ultrapassadas pela condição clínica do paciente que tem à sua frente. Ou seja, hoje em dia estamos a ocupar VMERs e CIVs com situações que facilmente os técnicos poderiam resolver caso tivessem mais educação e protocolos de atuação mais autónomos.
0: Paulo Passo, da Associação Nacional dos Técnicos de Emergência Médica, no dia em que se ficou a saber que, no ano passado, 26 mil pessoas que precisaram de assistência pré-hospitalar diferenciada não a tiveram. É uma má ideia, porque a segurança pública não deve ser assegurada por agentes gratificados. É assim que a Associação Sindical dos Profissionais da Polícia olha para a intenção da Câmara do Porto de contratar polícias para a segurança da noite na cidade para prevenir novas situações de violência, como as que se têm registado. Ouvido pela Antena 1, o presidente da AS, Paulo Santos, fala num mau princípio e numa medida que vai trazer sobrecarga adicional aos profissionais da PSP.
3: Não sendo inédito, porque já houve outras tentativas na cidade do Porto também, mas parece-nos algo que não é positivo, desde logo porque traduz-se numa sobrecarga de trabalho para os profissionais que já estão têm recursos para responder a todas as necessidades, mas por outro lado também parece que não é um modelo ideal, porque prestamos segurança pública e tudo aquilo que é capacitação operacional deve ser em termos ordinários e não em termos de privados ou em regimes que não sejam ordinários. Eu considero que é um mau caminho porque é conjuntural, é uma medida em desespero e é o resultado das más políticas estruturais e vai sobrecarregar ainda mais os profissionais da PSP que já estão num quadro de burnout, de exaustão.
0: Questionado pela Antena 1 sobre o caso de dois agentes que estavam de serviço a um supermercado em Lisboa e que se terão recusado a ajudar a vítima de um esfaqueamento que acabou por morrer no domingo no Cais de Sodré, Paulo Santos diz apenas que os agentes gratificados têm de atuar face a todas as situações a que assistem.
3: Um polícia que esteja ao serviço numa entidade privada em serviço remunerado, se assistir à prática de um crime, deve, e está consagrado em lei, deve acorrer àquilo que é o mais grave e fazer todas as diligências que um polícia

0: faz, desde logo até uma detenção ou uma cessação de uma agressão, etc. Não conhecendo o caso em concreto e não o querendo comentar, porque há mecanismos para aferir aquilo que aconteceu e dar o tratamento devido, já lhe respondi que há mecanismos estabelecidos para que os polícias atuem quando isso acontece.
1: Os polícias devem tratar todas as situações a que assistem, mesmo que fora dos serviços gratificados, diz o dirigente sindical Paulo Santos. A PSP confirmou ontem à tarde à Antena 1 que abriu um inquérito para apurar o que se passou com estes dois agentes que estavam a fazer serviço gratificado num supermercado no Cais do Sodré, em Lisboa, e que não terão, segundo uma testemunha, impedido este esfaqueamento. A greve dos guardas prisionais na cadeia de Vale dos Judeus vai continuar até ao final de setembro. A paralisação começou em março e era suposto terminar no final deste mês de agosto, mas o presidente do Sindicato Nacional do Corpo da Guarda Prisional explica à Antena 1 que a paralisação se vai manter porque nem todas as reivindicações foram atendidas. Dois anos depois da fuga de cinco reclusos de Vale dos Judeus, Frederico Moraes conta que a falta de condições de segurança neste estabelecimento se mantém.
2: Continuamos com as redes dos pátios por estarem colocadas, não é? Continuamos sem os pátios tapados, que foi por aí que os reclusos fugiram faz 10 anos daqui a 15 dias. Continuamos com os inibidores sem estar a funcionar. Continuamos, segundo nos têm dito, estamos outra vez numa fase de testes, mas os testes já vão quase em 2 meses e os inibidores, enquanto não acabar ali os testes, não passam para outras. Também continuamos com a parte da organização interna dos pátios, dos horários dos reclusos também por estar estabelecido, que também era um dos compromissos que havia de haver uma reorganização. E também o início das obras das torres. Sabemos que disseram-nos que estava adjudicado, que ia começar, mas não há sinais de começar. Ou seja, está tudo praticamente ainda no papel.
1: Apesar dos serviços mínimos que foram decretados, esta é uma greve total e por isso tem implicações no dia-a-dia dos presos, explica Frederico Moraes.
2: Os reclusos estão fechados 22 horas por dia. Só têm as atividades que têm mesmo a obrigação de ter, que são as entidades protocoladas que trabalham com o Estado, que nós aí temos que, os reclusos vão para essas atividades. Como eu lhe disse, têm 2 horas de céu aberto, têm uma visita por semana, não têm visitas íntimas, porque o tribunal deu-nos razão, e só têm saídas ao exterior mesmo as que tenham que ser necessárias, desde a alteração de medida de coação ou de, seja em causa da saúde e a vida deles, mais nada.
1: Os efeitos desta greve dos guardas prisionais em Vale dos Judeus, uma paralisação que o Sindicato Nacional do Corpo da Guarda Prisional decidiu estender até ao final de setembro. A Coreia do Sul acusa a Coreia do Norte de ter lançado 10 mísseis balísticos em direção ao Mar do Leste nas últimas horas. Seul pede a Pyongyang que suspenda estes atos, que classifica como provocações, e anuncia que foi convocada uma reunião de urgência do Conselho de Segurança Nacional da Coreia do Sul. Os sul-coreanos referem que as Forças Armadas do país reforçaram a vigilância e o estado de alerta para lançamentos adicionais e que a Coreia do Sul, os Estados Unidos e o Japão estão a partilhar informações sobre este tema. O gabinete da primeira-ministra do Japão adianta que um destes mísseis terá mesmo entrado na zona económica exclusiva japonesa. Já o ministro dos Negócios Estrangeiros da China pede à Coreia do Sul para não tomar partido entre Pequim e Washington. Estes incidentes surgem depois de Donald Trump ter afirmado ontem que planeia encontrar-se com o líder norte-coreano Kim Jong-un, ainda este ano, acrescentando que o país asiático possui 57 armas nucleares muito poderosas. Depois de novos ataques russos à Ucrânia na última madrugada que provocaram a morte de pelo menos 13 pessoas, Volodymyr Zelensky volta a pedir um reforço do fornecimento de sistemas de defesa aérea. Num texto nas redes sociais, Zelensky escreve que enquanto a Ucrânia não tiver defesa suficiente contra mísseis balísticos, a Rússia não levará a paz a sério. Zelensky diz que a Ucrânia foi atingida por bombardeamentos que a Rússia estava a preparar há muito tempo e que tinham como objetivo causar o máximo de danos possível à infraestrutura civil ucraniana, insistindo que o país precisa de mais mísseis Patriot para proteger a população. Os ataques das últimas horas atingiram as regiões de Kiev, Odessa e Chernihiv. A Ucrânia foi atacada, mas também atacou a Rússia. As forças ucranianas atingiram, durante a última madrugada, uma refinaria no Tartaristão e outra na região de Krasnodar. De acordo com a informação disponível, esta refinaria em Krasnodar, a Taneco, tem capacidade para processar mais de 17 milhões de toneladas de petróleo por ano. Começa hoje em Setúbal mais uma edição da Festa do Teatro. Este ano, este Festival Internacional tem mais de 20 de espetáculos de diferentes países, peças que abordam temas como os direitos humanos, as migrações ou a crise climática. Sandy Gageiro.
3: Não foi por decreto, mas as peças escolhidas para esta edição acabam por encaixar perfeitamente no tempo que se vive. E não faria sentido de outra forma, explica o diretor artístico José Maria Dias.
4: Temos muitas ameaças e no momento atual, então, elas estão mais presentes e faz ainda mais sentido nós intervirmos.
5: Mas aí também me passou pela cabeça a ideia de que eu já havia postado nas minhas redes sociais que eu faria parte...
3: Direitos humanos, imigração, crise climática, espetáculos em duas secções, 14 na oficial e 9 na off. Uma aposta.
4: Dar visibilidade também àqueles que, fazendo bons trabalhos, não têm plateias... para que esses trabalhos sejam visíveis.
3: São peças de vários territórios que chegam a este Festival Internacional.
4: Do norte a sul do país e temos também, não só da Europa, como da América Latina, Brasil, Chile, são os mais presentes, e depois temos Espanha, né? Também com bastante, uma presença bastante forte. Também temos Uruguai, este ano não temos França, por acaso, mas temos Reino Unido.
3: Quanto ao público, há quem não perca, diz José Maria Dias.
4: Há uma franja aqui de público que vem todos os anos, inclusive marca férias nesta altura para vir, ou então se vão de férias para algum lado, tiram sempre alguns dias das férias para depois estarem para o festival.
3: O orçamento de edição deste ano ronda os 150 mil euros, valor semelhante ao do ano passado, que é suportado pela Câmara de Setúbal, bem como pela Direção-Geral das Artes e outros parceiros.
6: Tornei-me estrangeira num país que nunca me quis. Nunca me quis.
1: Um festival que começa esta quinta-feira e que decorre até dia 29 de agosto em vários espaços da cidade de Setúbal.
7: Foi o Jornal do Meio-Dia, com edição de João Vasco, simultâneo com a RTP Antena, Açores, Madeira e RTP Mundo. 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Muito boa tarde e boa viagem. Qual é a situação do trânsito agora, Sandra?
8: Neste momento, atenção, região centro do país. Há um sentido Lisboa-Porto. Há um acidente na zona de Santarém. É ao quilómetro 66. Está a ocupar a via direita e o trânsito condicionado. Já no Porto, na A1, no sentido Gaia-Porto, ainda com uma avaria que está a ser resolvida antes da Ponte da Arrábida. É a via esquerda que está ocupada e, por isso mesmo, o trânsito vai abrandando a passagem pelo local. Na VCI Arrábida-Freixo, para-se a passagem pelo nó da Boa Vista, Freixo Arrábida, entre o Mercado Abastecedor e as Antas, e depois a A28 com filas entre o nó da A4 e a Avenida AEP. Por Lisboa, neste momento já com filas para a Ponte 25 de Abril, de Lisboa para Almada, o trânsito começa já a ficar com bastante intensidade, até porque temos agora um carro variado que está a ocupar a via central antes do tabuleiro da Ponte da Arrábida, portanto, máxima prudência. As filas neste momento estão a partir do acesso das Amoreiras.
7: Número para o trânsito 821-0101. Desejo que faça uma ótima viagem e tenha uma boa tarde. Um ótimo verão aqui.
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0: Entramos bem nesta tarde ao som de Circles. Esse é o Post Malone. É agosto e até à primeira semana de setembro, em modo repeat, também merece ir de férias. Portugal X, nosso magazine humorístico, na escuta daqui a um minuto e vai valer tanta pena.
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0: Depois, em jeito de recuerdo, fizeram os dias assim, trovante.
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4: Uma nova lei aprovada por PSD, Chega e CDS proíbe o hastear de bandeiras LGBT e de outros movimentos, como a Sociedade Protetora de Pessoas que dizem Mortandela, em edifícios públicos.
5: Mas André Ventura quer ir ainda mais longe.
6: Nós vamos apresentar uma proposta para proibir o próprio arco-íris no céu. Chega de fenómenos atmosféricos LGBT, XPTO. Sempre que aparecer um arco-íris, a Força Aérea deve mandar aviões para despejar um líquido que faça aquilo desaparecer. A ILGA e as outras associações, até do céu, querem tomar conta. É uma vergonha.
7: E para quem hastear uma bandeira nacional comprada nos chineses, que em vez dos 7 castelos tem 7 pagodes, como fez o Chega num comício, deve haver multa?
6: Isso é mentira! Isso é mentira! Mostra lá imagens disso.
7: Aqui está.
6: Os ouvidos do Portugalex não estão a ver nada. Logo, é mentira!
5: A ASA instaurou nos últimos 7 anos mais de 240 processos-crime a pessoas não habilitadas para realizar procedimentos estéticos com botox, cimento ou outros materiais.
4: No fórum de hoje perguntamos aos nossos ouvintes se já foram vítimas deste tipo de tratamentos e se ainda conseguem mexer a boca. E já temos em linha o ouvinte Sónia Filipa, que é esteticista e nos fala da Brandoa. Muito bom dia.
8: Olá a todos, é assim, a ASA fechou-me o salão a dizer que não tenho habilitações para isto, mas é mentira. Eu fiz uma formação de aplicação de Botox num tutorial do YouTube realizado pela Universidade de Chelas e só uso materiais orgânicos, seja Botox, seja plasticina, seja cimento armado, é tudo 100% natural e sem glúten.
4: É realmente uma injustiça, muito obrigado pela partilha. Liga-nos agora ao ouvinte Marcela Lopes, que é proprietária de um talho vegano em Alpiarça. Muito bom dia.
9: Olá a todos, o meu caso é um bocadinho mais complicado. Eu sempre tive pouco de peito e a dada altura decidi pôr uns implantes mamários de silicone. Só que no centro de estética enganaram-se e puseram os implantes nas costas.
4: Ficou com 6 nas costas, deve ser chato para dormir.
9: Por um lado dá jeito, porque é mais fácil apertar o sutiã à frente. Mas tenho de usar vestidos e tops ao contrário, com o decote para trás. É aborrecido.
4: Imagino que sim, obrigado pelo seu testemunho e coragem. Liga-nos agora à psicóloga da Prozis, Joana Amaral Dias. Ora viva!
10: Oi pessoal, tudo bem convosco? Eu venho denunciar a clínica, estás a ver? Porque fui lá fazer um preenchimento labial e eles não aceitaram o pagamento em dinheiro, só em cartão. Quis pagar 299€ em moedas de 1 e 2 cêntimos para não andarem a pesar-me na carteira e recusaram. Não pode ser, malta. Estamos aqui todos juntos e vamos hoje protestar.
4: Ok, boa sorte para o protesto e assim fechamos hoje as nossas linhas. Um dia destes vamos perguntar se acha que os Estados Unidos podiam mandar o treinador Tony para negociar com o Irão.
11: O estreito está aqui. Os barcos vêm dali e é o Assam, caralho. É o Assam. E tu, o que é que estás a rir? Estás a rir de quê?
0: É isto. Sempre em grande. O Portugal X regressa com novos episódios na primeira semana de setembro. Até lá, já sabem, em modo recuerdo, repeat de férias, e vale sempre a pena. 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Mais à frente, o trânsito e o Jornal do Desporto. Quinta-feira, é aqui.
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0: Mimi Cat.

0: E está contada e cantada a história desta canção de Rita Redshoes. Posto isto, vamos às informações de trânsito antes do desporto, Sandra.
1: Muita atenção agora para a ponte 25 de Abril de Lisboa para Almada. Atenção porque está um carro avariado no início do tabuleiro. É a via direita que está ocupada e há já muita demora. Neste momento, a partir da zona do aqueduto das Águas Livres, os acessos da A5 das Amoreiras e o acesso de Alcântara já bastante preenchidos. Muita atenção também à região centro do país. A1, Lisboa-Porto, acidente em Santarém, ao quilómetro 66, é a via direita e que está ocupada. O trânsito, claro, está mais demorado. Depois, há ainda por resolver uma avaria no Porto, na A1, no sentido Gaia-Porto, na via mais à esquerda, antes da ponte da Rábida, e o trânsito está igualmente mais demorado. A via saía Rábida-Freixo, à passagem pelo nó da Boa Vista, e Freixo-Rábida, à passagem pelo nó das Antas.
0: Muito boa tarde, boa viagem.
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0: João Gomes Dias, vamos agora conhecer os títulos do Jornal do Meio-Dia.
3: Benfica e Braga voltam a jogar esta noite para um lugar na Europa para escutar Pedro Ganchas sobre o Haros, que joga na Luz, e Afonso Leite sobre o Austria Viena, que visita a capital minhota. Pai de Santiago Jiménez confirma negociações com o Futebol Clube do Porto. Sporting resiste, mas o Sunderland quer mesmo Jenny Catamo. Abel Ferreira e Leonardo Jardim vencem na Copa Libertadores. Neste jornal vamos a Baku, onde se joga o Europeu Feminino de Voleibol, e ainda Max Verstappen, que renovou o contrato com a Red Bull até 2030.
0: Jornal de Desporto. 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
3: Começam hoje a desenhar-se as decisões europeias para Braga e Benfica. Os dois conjuntos entram em campo na primeira mão do play-off de acesso à Liga Europa e Liga Conferência, arrancando esta decisiva eliminatória com jogos em casa. Começamos pelo Benfica, que a partir das 8 da noite recebe na Luz os atuais campeões da Dinamarca. O Haros chega a Lisboa após um início complicado de temporada. Foram 3 jornadas sem qualquer vitória no campeonato e na semana passada caiu mesmo com estrondo nas pré-eliminatórias da Liga dos Campeões. Ora, perante este contexto, Pedro Ganchas, jogador formado no Benfica, mas que atualmente está na Dinamarca, diz que as Águias têm tudo para deixar desde já o apuramento muito bem encaminhado.
4: Sinto que o Benfica tem a obrigação de tentar resolver a eliminatória logo em casa, jogando o primeiro jogo no Estádio da Luz. Sinto que eu acho que eles podem ser uma equipa que causa dificuldade ao Benfica, principalmente aqui, mas o Benfica tem mais do que a obrigação de passar a eliminatória e até de uma forma relativamente tranquila.
3: Favoritismo claro atribuído ao Benfica perante um campeão dinamarquês que surpreendeu o país com esse título nacional.
4: Eu acho que o Ars acaba por ser, se calhar, um projeto semelhante àquilo que é o Braga em Portugal. É uma equipa que tem um passado interessante, tem uma estrutura enquanto clube também já de uma dimensão que os permite estar ali próximos de disputar o campeonato, mas pronto, efetivamente, o ano passado aquilo que eles fizeram surpreendeu toda a gente aqui na Dinamarca e acabarem por ser campeões. Não estavam se calhar no top 3 favoritos a serem campeões e acabaram por conseguir ser campeões e foi um marco importante para o clube, sem dúvida.
3: Um projeto sustentado que tem conseguido manter boa parte do plantel, mas a pagar neste momento a fatura de não estar habituado a jogar tantas pré-eliminatórias.
4: A base manter-se, eles perderam, salvo erro, com o central para o Copenhague, o ponta de lança para o Bromby, mas o resto da equipa manter-se, por enquanto. Acusaram ali um bocadinho o facto de estarem a jogar duas competições ao mesmo tempo numa fase tão precoce da época, a jogarem os playoffs da Champions e jogarem para o campeonato. Perderam um ou dois jogadores por lesão e eu sinto que essa necessidade de estar aqui a disputar numa fase tão precoce da época, um playoff que é muito exigente, né? E essa gestão física também eu sinto que os tem condicionado um bocadinho nesta fase precoce da época.
3: A pagar essa fatura europeia, e como se não bastasse a pouca experiência nestas andanças, que dá total favoritismo ao Benfica, há mais um problema para a formação da Dinamarca.
4: Eles estão a fazer um estádio novo, portanto eles não estão a jogar no estádio deles, estão a jogar numa casa emprestada do Randers, fica abaixo daquilo que é o estádio deles, que ronda aos 20 e poucos mil, se não estou enganado. Agora vai ser estádio cheio, de certeza absoluta, porque eles têm uma massa adepta muito grande, são a segunda maior cidade da Dinamarca, tem muita gente envolvida com o clube, vai ser sem dúvida um jogo de estádio cheio, um ambiente muito bom para praticar futebol, sem dúvida.
3: As palavras de Pedro Ganchas nesta entrevista conduzida pelo jornalista João Alves Domingos. O central que alinha atualmente no Silkeborg fez toda a formação, ou praticamente toda a formação no Benfica, mas agora diz-se extremamente satisfeito com esta experiência a norte da Europa.
4: Muito satisfeito com a experiência aqui, com aquilo que tem sido a experiência do campeonato, o nível competitivo que existe aqui, obviamente também olhando um bocadinho para a perspectiva pessoal, olhar para outros patamares e ambicionar esses patamares para o futuro da minha carreira, mas pronto, vamos ver. Neste momento tenho contrato aqui com o Silkeborg. Sporting e muita coisa pode acontecer. Vamos ver o que é que o futuro trará.
3: Pedro Ganchas, com o retrato do Haros, adversário do Benfica, no play-off de acesso à Liga Europa. E apesar de ser teoricamente mais fraca esta equipa da Dinamarca, a verdade é que Marco Silva diz que o jogo não será nada fácil.
5: Espera-nos uma eliminatória difícil, isso é o primeiro. Primeiro ponto, uma equipa que vem com o carimbo de ter sido campeã, após muitos anos sem o conseguir, e isso traz boa energia, traz positividade e naturalmente foi com esse objetivo claramente e com esse sentimento que eles começaram a pré-temporada, vem de uma competição diferente, é uma equipa que estava a disputar uma competição diferente desta, que caiu nesta por uma questão de ter sido eliminada na pré-eliminatória.
3: Marco Silva, que já pode contar com Frederik Auschnes, que recuperou de lesão, mas também com o mais recente reforço, o australiano Alessandro Circati.
5: Um jogador que tem liderança e que parece-nos a nós terá o seu tempo de se adaptar a um país diferente, a uma cultura diferente, a uma dimensão de clube completamente diferente também. Vem de uma experiência também para ele muito importante, foi o campeonato do mundo e nesse aspecto dar-nos a confiança que poderá se adaptar rapidamente àquilo que são que é a dimensão do clube onde vem e para aquilo que são as nossas dinâmicas enquanto equipa e depois tem características que nós procurávamos para a posição, tão simples como isso.
3: Marco Silva pode contar com este jogador, como escutámos, Circati, que também já se deu a conhecer em declarações à BTV.
6: É uma grande honra e um privilégio. Estou muito contente. Acho que é uma recompensa depois de ter trabalhado tanto nos últimos anos. Estou ansioso por jogar no Benfica.
3: E depois de Alessandro Circati, o Benfica vira-se para João Palhinha, que está muito perto de reforçar a equipa encarnada, iminente esse negócio que pode chegar aos 20 milhões de euros, entre 15 milhões fixos, mais 5 por objetivos. Quanto a saídas, destaque para Tiago Oveia, está na iminência também, mas aqui de ser anunciado nos turcos do Gençlerbir Liji. Recordo que tudo isto acontece no dia no qual o Benfica joga logo mais 8 da noite frente ao Haros. Encontro para seguir aqui na rádio. O relato é do jornalista João Santos Correia. À mesma hora estaremos em Braga com as informações do Paulo Vidal para o duelo entre os Minhotos e o Áustria Viena. Aqui a primeira mão do play-off de acesso, mas à Liga Conferência. Um encontro que também foi projetado na Antena 1 por Afonso Leite. O jogador formado no Braga, mas que atualmente está no Liepaja da Letónia, defrontou precisamente o Áustria Viena há menos de um mês e, por isso, sabem aquilo que vale este conjunto?
7: O Áustria Viena é uma equipa bastante competente, com e sem bola, jogadores com alguma qualidade, jogadores rápidos, fortes, que procuram muito o contra-ataque. Por isso acho que vai ser um jogo difícil. O Braga tem que ter bastante atenção aos contra-ataques da equipa do Áustria Viena, que conseguem criar muita moça por esse estilo de jogo, digamos assim. É uma equipa que se sente confortável sem bola e que depois sai muito facilmente para contra-ataques.
3: Mas o favoritismo esse pertence à equipa portuguesa.
7: O Braga pode passar esta eliminatória frente ao Áustria Viena. Tem que estar muito atentos aos contra-ataques. O Braga vai ter muita posse de bola, porque também é o objetivo de jogo deles, liderado por um treinador que também promove muito esse estilo de jogo, da posse de bola, de combinações, de tabelas. Acho que se o Braga controlar isso, acho que vai ter alguma facilidade em passar a eliminatória.
3: Escutado pelo jornalista José Carlos Lopes, este avançado de apenas 21 anos, também partilhou de que forma estão a correr os primeiros meses na Letónia.
7: A adaptação está a ser muito positiva, uma experiência um bocado distinta do que eu estava habituado em Portugal. Também aqui já estão a meio da época, o que pode dificultar um bocado a tal adaptação. Aqui os jogadores já têm muito ritmo de jogo, ritmo de treino, e eu chego aqui um bocado sem esse tal ritmo. Mas está a correr muito bem, os meus companheiros de equipa receberam-me bastante bem, assim como staff, equipa técnica, direção, receberam-me todos muito bem. Estou muito feliz e estou ansioso por marcar bastantes golos e fazer muitas assistências para ajudar o Liepaja a alcançar os objetivos.
3: O jogo desta noite marca o regresso do Braga à competição, depois da equipa ter sido afetada por uma infecção gastrointestinal, assunto que marcou a conferência de imprensa de Carlos Vicens.
8: É verdade que nos treinamentos, tanto do lunes como do martes...
9: É verdade que nos treinos de segunda e terça vi jogadores que, pela desidratação e também outros sintomas, estavam fracos, com falta de energia, o que é normal. Hoje espero ter a maioria o melhor possível para tomar decisões que espero sejam mais decisões de caráter futebolístico que relacionadas com a saúde dos jogadores da minha equipa.
8: que las decisiones que tomemos tengan que ver más con el fútbol que no con la salud de los chicos.
3: Vicens em dia de Braga, Áustria de Viena, marcado para as 8 da noite. São muitos os jogos que vão decorrer esta tarde e noite na derradeira eliminatória para as provas europeias. E para lá das equipas portuguesas, de que aqui falámos, há também que destacar treinadores portugueses. E um em concreto, Filipe Coelho, é o técnico do Universidade Craiova da Roménia, que no ano passado venceu o campeonato e taça.
10: A aventura aqui na Roménia tem corrido muito, muito bem, tendo em conta aquilo que conseguimos o ano passado e também aquilo que já conseguimos este ano. Eu diria que está a correr acima das expectativas.
3: E apesar do título romeno, a equipa caiu nas pré-eliminatórias da Liga dos Campeões, vai agora lutar por um lugar na Liga Europa.
10: Sabíamos que em termos financeiros era muito importante para nós colocarmos o clube nas competições europeias. Creio que agora temos aqui uma descarga também emocional e podemos também desfrutar um bocadinho deste play-off e obviamente vamos fazer de tudo para conseguir estarmos na Europa League, sem sendo um claro objetivo para a época.
3: Depois de ter sido adjunto de Paulo Bento na Coreia do Sul e também nos Emirados Árabes Unidos, Filipe Coelho, agora treinador principal, foi questionado, nesta entrevista conduzida pelo jornalista Walter Madureira, se pensa um dia regressar a Portugal.
10: O meu grande objetivo é poder trabalhar em projetos que me façam crescer e projetos que eu sinto que posso acrescentar também algo ao clube. Nem fecho a porta a um regresso a Portugal, mas também não faço disso um objetivo.
3: Filipe Coelho, mais um treinador português a dar cartas lá fora. No Porto, e apesar do setor defensivo ter dado várias provas de solidez ao longo dos últimos meses, Farioli quer reforçar o eixo e a lateral esquerda. A mais do que provável saída de Francisco Moura já levou os Dragões a equacionarem a contratação de Nuno Tavares, que atualmente está na Lazio. Também de olhos em Itália, mas mais a norte, o Porto continua a lutar pelo concurso do avançado Santiago Jiménez, que não entra nas contas de Rúben Amorim no AC Milan. O pai do jogador confirmou mesmo que as negociações ainda decorrem. Quanto ao Sporting, Jenny Catamo é o assunto do momento. O Sunderland não desiste da contratação do moçambicano, mas os Leões resistem às investidas pelo jogador, que é visto em Alvalade como uma das peças fundamentais para a equipa de Rui Borges. Do outro lado do Atlântico, o Palmeiras está qualificado para os quartos de final da Libertadores da América, após vitória diante do Cerro Portenho por 1-0 em jogo realizado no Paraguai. Foi o primeiro triunfo em 5 partidas para o Verdão de Abel Ferreira, que aproveitou a qualificação para disparar em direção àqueles que o têm criticado.
11: Eu acho que o futebol, do modo geral, está doente. Se não ganhar és fraco, se não ficares em primeiro não prestas, e vamos por aí adiante. Eu acho que o futebol não é só o futebol brasileiro, o futebol, de uma forma geral, está doente. Doente. Andamos todos obcecados com o sucesso, com o primeiro lugar, e pouca gente valoriza o esforço daqueles que tentam sempre para lá chegar. O futebol está doente.
3: Abel, sem nada mais a acrescentar, depois da qualificação do Palmeiras para os quartos de final da Libertadores, a fase na qual também já está o Flamengo, de Leonardo Jardim, que venceu o Cruzeiro por 2-1 no Maracanã. O estádio foi à loucura.
12: É muito importante essa sinergia entre os torcedores, as claques, toda a gente apoiar no mesmo sentido, não individualizar-se, joga o António, o Manel, apoiar o Flamengo, que isso aqui é importante, essa causa. Temos uma reta final para o campeonato com muitos jogos em casa, apesar dos jogos fora também vamos ter a nossa torcida, mas na nossa casa temos que fazer a nossa fortaleza. E queremos continuar porque sabemos que as coisas não são fáceis.
3: Jardim levou melhor sobre o compatriota Artur Jorge, que assim não vai repetir o feito alcançado ao serviço do Botafogo. Ainda assim, o técnico português olha com ambição para as competições que ainda restam na temporada da formação de Belo Horizonte.
13: É uma competição que fica para trás para nós, mas temos ainda muito trabalho, muita coisa pela frente, quer de campeonato, quer de Copa do Brasil, e portanto, todos nós sabemos que estes momentos fazem parte daquilo que é uma temporada e uma longa temporada como nós temos aqui no Brasil.
3: O adeus de Artur Jorge à Libertadores da América. É já amanhã que arranca em Baku, no Azerbaijão, o Campeonato da Europa de Voleibol Feminino, com Portugal a estrear-se diante da seleção da casa, numa prova que será acompanhada a par e passo pelo enviado especial da Antena 1, Bruno Malveira Marques.
14: Baku recebe uma das fases finais do Campeonato da Europa de Voleibol Feminino. E é aqui no Azerbaijão que Portugal começa amanhã uma nova aventura europeia. É apenas a segunda presença da seleção portuguesa num europeu, depois da estreia em 2019. Mas, 7 anos depois, muita coisa mudou. Das 14 jogadoras convocadas, 11 vão estrear-se numa grande competição como esta. É por isso uma seleção renovada, com caras novas e muita vontade de mostrar que Portugal pode continuar a crescer. O primeiro desafio é logo contra a seleção anfitriã, o Azerbaijão. E aqui, na capital mais baixa do mundo, Portugal quer fazer jus ao nome da modalidade, quer voar alto.
3: Além do Azerbaijão, Portugal vai defrontar também nesta primeira fase a Bélgica, a Espanha, os Países Baixos e a Roménia. Grupo de 6 que vai apurar 4 equipas, com o selecionador Hugo Silva a fazer as contas e a acreditar que Portugal vai mesmo seguir em frente.
15: A partir do momento que estamos numa fase final, nós temos que lutar por aquilo que é a passagem numa fase seguinte. É verdade que a dificuldade está lá, mas nós temos que honrar a camisola, temos que honrar o nosso país, honrar aquilo que é a nossa modalidade e perceber que é importante estes momentos e fazer valer a pena todo o esforço que despendemos.
3: O Hugo Silva na divisão europeu de voleibol feminino. Portugal estreia-se amanhã com o Azerbaijão num jogo marcado para as 4 da tarde. Acabou o sonho para Jaime Faria e também para Nuno Borges no Masters 1000 de Cincinnati, nos Estados Unidos. Os dois tenistas foram eliminados nos oitavos de final após um percurso excepcional ao longo da prova. Borges caiu em 3 sets perante o norte-americano Brandon Nakashima, ao passo que Jaime Faria acabou derrotado em 2 parciais diante do italiano Lorenzo Musetti. Max Verstappen renovou o contrato com a Red Bull até 2030. O neerlandês e já 4 vezes campeão do mundo justificou esta decisão com o facto de querer continuar a vencer na equipa onde construiu um enorme palmarés.
6: Já tem sido uma jornada. Agora estou ansioso por acrescentar ainda mais. Queremos voltar ao topo e ganhar mais corridas juntos. Estou muito feliz por prolongar o contrato e espero que possamos alcançar muito mais sucesso juntos.
3: Verstappen vai continuar a acelerar e muito na Red Bull até 2030. Fechamos com os Jogos do Mediterrâneo, que tem esta tarde a primeira participação de uma equipa portuguesa na edição 2026, que decorre em Itália, na cidade de Taranto. Jogo de voleibol masculino entre Portugal e a seleção local, marcado para as 5 da tarde. Para amanhã, estes jogos, que já vão estar em andamento, têm agendada a cerimónia de abertura. Os porta-estandartes de Portugal são Maria Inês Barros do Tiro e Leonardo Anastácio do Handball.
0: João Gomes Dias trouxe-nos o Jornal de Desporto. 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
0: Voltamos à estrada e, no caso, naturalmente, para as informações de trânsito agora atualizadas por ti, Sandra.
1: Exatamente. E neste momento já foi retirado a avaria que ocorreu no início do tabuleiro da ponte 25 de Abril. Já foi retirado. Ainda assim, o trânsito ficou um pouco mais acumulado, pois claro, e as filas neste momento ainda estão a partir do aqueduto das Águas Livres e está a afetar também o acesso das Amoreiras, o acesso da Alcântara e também o acesso da A5. Temos ainda para o Porto alguma intensidade na VCI, no sentido da Rábida Freixo, há passagem pelo nó da Boa Vista e na A28 também há paragens nos dois sentidos, entre o nó da A4 e a Avenida EP.
0: Sandra, por hoje é tudo, não é verdade?
1: Exatamente. Até amanhã.
0: Até amanhã. Vamos até 1999, The Divine Comedy, o vocalista Neil Hannon. Se inspirou nesta canção nas viagens frequentes que fazia entre Londres e Tiverton, sudoeste Inglaterra, para visitar o seu irmão mais velho. National Express. E observava os passageiros e anotava ideias. Muito bem.

Próxima viagem com The Romantic, Mr. Bruno Mars. Uma canção que aborda, digamos, a raridade do amor verdadeiro. On My Soul. Notas de Curtis Mayfield e Marvin Gaye.

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0: principal. Yeah, Paulo Flores, grande homenagem aqui ao povo de Angola nesta canção. 28 de agosto no Azores Burning Summer, Porto Formoso, São Miguel. E agora a palavra do dia, Mafalda.
1: A palavra do dia é resina. A resina é a designação extensiva a diferentes substâncias produzidas por diferentes plantas, especialmente coníferas, consistentes, viscosas e combustíveis, insolúveis na água, mas solúveis em álcool, éter e óleos essenciais. A resina é muito valorizada pelas suas múltiplas aplicações. A palavra resina tem origem no termo latino resina, que por sua vez deriva do grego retiné, que significava seiva de pinheiro. A palavra grega foi usada para referir a substância viscosa produzida por certas árvores, especialmente os pinheiros, substância essa que escorre quando o tronco ou os ramos dessa árvore são danificados.
0: Mafalda Lopes da Costa com a palavra do dia, também disponível em RTP Play. Ligamos Portugal.
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0: Vem as notícias. Boa tarde, uma hora no continente e na Madeira, meio-dia nos Açores. Títulos desta edição.
3: O Sindicato dos Técnicos de Emergência Pré-Hospitalar e a Associação Nacional dos Técnicos de Emergência Médica consideram inaceitável que no ano passado cerca de 26 mil doentes tenham ficado sem a assistência pré-hospitalar diferenciada de que necessitavam. É a reação destas estruturas ligadas à emergência médica ao relatório do INEM, que mostra que não foram acionados os transportes mais adequados para cerca de 16% dos doentes classificados com a prioridade máxima. A Câmara Municipal de Miranda do Douro aplaude a decisão da Autoridade Tributária de começar a cobrar impostos sobre a venda das barragens da EDP no Douro e mostrando-se convencida de que, apesar das impugnações judiciais, já não há marcha atrás neste processo. As ondas de calor que assolaram a Europa este verão fizeram aumentar a mortalidade em Espanha, França e Alemanha.
0: As notícias com João Vasco.
3: O presidente do Sindicato dos Técnicos de Emergência Pré-Hospitalar não se mostra surpreendido com o facto de, no ano passado, cerca de 26 mil doentes não terem tido a assistência hospitalar diferenciada ou pré-hospitalar diferenciada de que necessitavam. O dado consta do relatório

0: A Hospitalar prevê que a situação se agrave com a anunciada reforma do INEM.
1: Vai agravar. Vivemos num estado em que uma parte considerável dos portugueses não tem acesso a cuidados de emergência médica diferenciados. Um pouco por todo o país, apesar de mais numas zonas do que noutras, existe uma dificuldade praticamente diária a encontrar ambulâncias disponíveis para enviar às demais ocorrências. Pois bem, o Sr. Presidente do INEM propõe-se, por um lado, a reduzir a formação dos técnicos de emergência para hospitalar do INEM e, por outro, a reduzir o número de ambulâncias disponíveis, alocando mais de 50 às transferências intra-hospitalares, portanto afastando os cuidados diretos aos cidadãos e transformando outras tantas em viaturas ligeiras, impedindo assim que possam transportar doentes.
0: Rui Lázaro a contestar de novo a transferência de ambulâncias do INEM. Recordo que há um pré-aviso de greve para os dias 14 e 28 de setembro por causa da chamada refundação do Instituto Nacional de Emergência Médica. O Sindicato dos Técnicos de Emergência Pré-Hospitalar contesta esta transferência de ambulâncias. Para Paulo Passo, da Associação Nacional dos Técnicos de Emergência Médica, uma das causas do socorro diferenciado não chegar a todas as pessoas que dele necessitam é o desinvestimento do INEM na formação dos técnicos.
2: Mais conhecimentos, de mais meios técnicos e de mais capacidade de atuação e que faça com que o envio das viaturas mais diferenciadas, das VMER e das CIV, seja utilizado realmente única e exclusivamente em situações em que as capacidades destes técnicos sejam ultrapassadas pela condição clínica do paciente que tem à sua frente. Ou seja, hoje em dia estamos a ocupar VMERs e CIVs com situações que facilmente os técnicos poderiam resolver caso tivessem mais educação e protocolos de atuação mais autónomos.
0: Paulo Passo assegura que se existissem técnicos com mais e melhor formação, a situação seria diferente. Declarações à Antena 1 no dia em que se ficou a saber que no ano passado 26 mil pessoas que precisaram de assistência pré-hospitalar diferenciada não a tiveram. Após anos de espera, a Autoridade Tributária deu finalmente luz verde à liquidação de impostos relativos à cobrança ou de impostos relativos ao negócio da venda das barragens do Douro da EDP ao consórcio Movera, que integra a francesa Angie. De acordo com a informação adiantada pelos jornais Observadores e Público, a Autoridade Tributária já enviou às entidades envolvidas a liquidação de uma parte do imposto de selo no valor de 12,12 milhões de euros. Ora, os municípios que vão beneficiar da medida saúdam que a cobrança se tenha iniciado. A Câmara Municipal de Miranda do Douro acredita que o processo já não volta atrás, Arlinda Brandão, apesar das contestações judiciais.
3: Os 10 municípios que vão beneficiar com esta cobrança de impostos e que aguardavam esta orientação da Autoridade Tributária há anos, esperam agora pela liquidação dos 322 milhões de euros no próximo mês, em setembro. Pelo menos é no que acredita Vítor Bernardo, vereador da Câmara Municipal de Miranda do Douro.
4: Uma vez que durante o mês de agosto, será um mês conotado com as férias, mas não tenho dúvida nenhuma que vão ser liquidados, como não podia deixar de ser num Estado de Direito, né? Há dois impostos que são municipais. É o IMT e há o imposto do selo sobre essa venda. A Câmara de Miranda, posso lhe dizer que estamos a falar sem juros de 18 milhões de euros.
3: Estas câmaras aguardam há anos por este retorno, tendo em conta o negócio das barragens nos seus territórios há cerca de 6 anos. Torre de Moncorvo, Mugadouro, Alfândega da Fé, Alijó são algumas destas autarquias, mas Vítor Bernardo, o vereador da Câmara de Miranda do Douro, que tem acompanhado este processo, diz que se as várias entidades não pagarem o que foi estipulado pela Autoridade Tributária em setembro, isso vai dar lugar ao pagamento de juros às autarquias e é muito dinheiro.
4: Esse valor está em dívida, até que não haja uma decisão judicial em contrário. E isso é uma cadeira bem estufada para os municípios, como é evidente. Os juros correspondem a um montante muito elevado, porque estamos a falar de montantes elevadíssimos, né? Estamos a falar de centenas de milhões de euros. Eu nem me estou a referir às outras concessionárias, mas estou-me a referir à EDP, que já o disse, o seu CEO já o disse. Se houver liquidações, não as pagará, só as pagará se for obrigado por meio de decisão judicial. É um direito que assiste às concessionárias.
3: Mas também lembra que é um direito dos municípios receber esta recompensa com o negócio das barragens e que se for com juros, ainda vai ser maior.
0: O contentamento da Câmara Municipal de Miranda do Douro, apesar da EDP ter anunciado em maio que não concorda nem com o enquadramento fiscal efetuado pela autoridade tributária, nem com a respectiva quantificação de impostos e de ter garantido que não irá pagar as liquidações

0: Ações que sejam emitidas até que a questão seja resolvida em tribunal. As taxas de juro continuam a subir. Esta manhã ficou a saber-se que a taxa de juro da totalidade dos créditos à habitação voltou a aumentar no mês passado, fixando-se nos 3,135%. De acordo com os dados divulgados pelo Instituto Nacional de Estatística, o valor registado em julho representa mais 3,4 pontos base do que foi registado no mês anterior, no mês de junho, e esta quinta-feira a taxa Euribor voltou a subir a 3, a 6 e a 12 meses. A Euribor a 6 meses, que é a referência para a maior parte dos créditos em Portugal, atingiu mesmo o valor mais alto desde novembro de 2024. A taxa registada hoje a 6 meses da Euribor foi de 2,737%. Os incêndios que começaram nas aldeias de Nogueira e Ardãos no sábado à noite e que entraram em fase de resolução esta manhã atingiram cerca de 70% da área do concelho de Boticas, destruindo pinhal, apiários e pasto para os animais. Paulo Costa, presidente da Junta de Ardãos e Bobadela, no concelho de Boticas, distrito de Vila Real, fala num prejuízo de grandes dimensões causado por este incêndio.
1: Foi um prejuízo enorme para a freguesia, em termos mesmo de áreas de pastoreio, de vegetação, que já tínhamos um pinhal em boas partes já de pinheiro bravo, já com alguns 10 anos, já um pinheirinho feito, que acabou por ser uma destruição total. Uma área enorme, enormíssima, falamos cerca de, para cima de, 100 e tal hectares, já não contando o restante de ontem, não é? Tornou a arder uma área enorme. Isto foi o balanço de 3 dias agora e vamos ver onde vai parar, mas para a nossa freguesia foi uma perda total de vegetação. Ficamos com a área a 70% a preto.
0: O lamento do presidente da Junta de Freguesia de Ardãos e Bobadela no concelho de Boticas. Este fogo entrou em fase de resolução esta manhã. As vagas de calor que assolaram a Europa este verão fizeram aumentar a mortalidade em diversos países, em Espanha, França e Alemanha, por exemplo. De acordo com os dados conhecidos hoje, o impacto das altas temperaturas na mortalidade foi particularmente expressivo em território alemão. Cláudia Martins.
2: As autoridades sanitárias alemãs estimam que cerca de 14 mil pessoas perderam a vida por causa das temperaturas elevadas. São números apurados apenas até ao dia 9 de agosto e, apesar de ainda estarmos a um mês do outono, a Alemanha, o país mais populoso da União Europeia com mais de 80 milhões de habitantes, já bateu o recorde de mortalidade por causa do calor. Datava de 2018 e, nessa altura, tinham falecido quase 9 mil pessoas. As ondas de calor que este verão têm atingido o território europeu elevam estes números de mortalidade noutros países. É o caso de França, que também divulgou os balanços, ainda que provisórios, sobre mortalidade durante os períodos de altas temperaturas deste ano. 7.300 pessoas perderam a vida em território gaulês. França foi atingida por 3 ondas de calor numa sucessão muito rápida. As autoridades somam um total recorde de 52 dias de ondas de calor desde meados de junho. Em Espanha, são quase 4.500 as mortes relacionadas com o calor entre 1 de junho e 19 de agosto. No país vizinho, aliás, estão quase a ser atingidos os valores de 2022 e ainda falta cerca de um mês para o verão acabar.
0: Os efeitos das altas temperaturas na mortalidade em toda a Europa. A Coreia do Sul acusa a Coreia do Norte de ter lançado 10 mísseis balísticos em direção ao Mar do Leste nas últimas horas. Seul pede a Pyongyang que suspenda estes atos, que classifica como provocações, e anuncia que foi convocada uma reunião de urgência do Conselho de Segurança Nacional da Coreia do Sul. Os sul-coreanos referem que as Forças Armadas do país reforçaram a vigilância e o estado de alerta para lançamentos adicionais e que a Coreia do Sul, os Estados Unidos e o Japão estão a partilhar informações sobre o tema. O gabinete da primeira-ministra do Japão adianta que um destes mísseis terá mesmo entrado na zona económica exclusiva japonesa. Já o ministro dos Negócios Estrangeiros da China pede à Coreia do Sul para não tomar partido entre Pequim e Washington. Estes incidentes surgem depois de Donald Trump ter afirmado ontem que planeia encontrar-se com o líder norte-coreano Kim Jong-un ainda este ano. A Médicos Sem Fronteiras diz que é cada vez mais difícil atuar na Cisjordânia em concreto na cidade de Hebron. A organização denuncia uma escalada de violência e maiores restrições à circulação por causa da intensificação dos ataques dos colonos israelitas e das Forças Armadas de Israel. Os palestinianos enfrentam dificuldades para aceder a cuidados de saúde básicos devido às restrições impostas e também à insegurança e à violência sistemática. A Médicos Sem Fronteiras tem expandido a atividade no terreno através de clínicas móveis, mas denuncia então que as dificuldades têm sido cada vez maiores para a população ter acesso a estes diversos cuidados, sobretudo na cidade de Hebron.
3: Foram as notícias com edição de João Vasco, num simultâneo com a RTP Antena 1 Madeira, Açores e RTP Mundo. Pode acompanhar a informação também em noticias.rtp.pt. A tarde vai avançando, 1h13. Uma ótima hora de almoço. Obrigado pela companhia.
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9: Até ao final da primeira semana de setembro, há aqui uma viagem especial do lado da música para acompanhar a esta hora. Recuperamos canções daquelas que ficaram na nossa memória e que nos fazem regressar no tempo. Claro, é a Liga dos Quarentões com Jorge Alexandre Lopes. Hoje, A Different Corner, George Michael.

0: Março 1986.
1: A canção de hoje nasceu para o silêncio. Eu explico. Nasceu para o momento em que alguém fecha a porta e apaga a luz. Fica sozinho com tudo aquilo que não conseguiu dizer à outra pessoa. É a história que começa exatamente aí. Num ponto de viragem, quando o sucesso já tinha chegado, mas a maturidade emocional ainda estava a aprender a respirar. Um jovem que conquistara o mundo pelo brilho da imagem, pelos refrões pop perfeitos, pelo sorriso fácil e os vídeos coloridos. Por trás dessa imagem de êxito e glamour, havia alguém que começava a sentir o peso da fama, a confusão entre identidade pública e intimidade privada, e sobretudo a dor de um amor rápido, intenso e não correspondido. Vivia naqueles meses uma queda emocional tão súbita quanto profunda, e foi aí que teve a necessidade de virar a esquina, de seguir por outro caminho, nem que fosse apenas para sobreviver. Fechou-se numa solidão criativa. Em 14 horas escreveu, gravou e produziu. Ele e um sintetizador Roland, um Juno 60, um piano delicado e um coração partido, sem excessos, com espaço, ar e verdade. Poucos meses depois, o seu grupo tinha tocado num concerto de despedida emotivo para 72 mil pessoas em Wembley. Esta canção marcava também uma ponte de passagem para a outra margem, de uma pop fácil e luminosa para uma carreira solo profunda, sofisticada e com assinatura. Foi ao número 1 no Reino Unido, entrando para a história como o primeiro tema britânico a chegar ao topo, totalmente escrito, cantado, produzido, arranjado e tocado por uma só pessoa. Foi também a primeira entrada a solo nos Estados Unidos, abrindo caminho para tudo o que viria depois. Honesta, provando que mesmo no auge da fama, a dor encontra sempre forma de se manifestar. Algo que, por exemplo, nunca sentiu ao cantar outro clássico, chamado Careless Whisper. Esta, sim, foi uma catarse terapêutica, quase um exorcismo emocional. Há 40 anos lançada, e por isso hoje a entrar pela passadeira vermelha no Museu da Liga. Fica apresentado A Different Corner, de George Michael.

A escolha hoje de Jorge Alexandre Lopes na Liga dos Quarentões. Back to the 80s com George Michael, 86, A Different Corner. Já sabe que depois das 10 para as 5 da tarde há novos episódios da Liga dos Quarentões com Jorge Alexandre Lopes em repeat a esta hora. Quase 1:30. Grande voz de Luís Capaldi.

0: Interpretação soberba de Lewis Capaldi, com aquela energia que nos toca. Stay Love, álbum Survive, edição 2025. Yolanda, a acompanhar a nossa hora de almoço aqui.
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2: Imagem urbana da mistura Everybody Loves David Byrne com Ghost Train Orchestra.

0: Everybody Loves, canção do álbum Who Is The Sky? Who Is The Sky para David Byrne, que decidiu convidar aqui a Ghost Train Orchestra após ouvir o álbum tributo que o grupo fez ao compositor de rua nova-iorquino Moondog em 2023. Um quarto para as duas da tarde, GP Simões canta José Mário Branco. Inquietação.
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A canção ficou conhecida, claro, na voz de Paulo Carvalho, de resto, nesta participação especial de Mãe Negra, pelos Cacho Dre Fun Connection. Álbum So Sweet and Cut to Crap, Soul e Funk Lisboeta. E assim estamos.

Single recente para David Fonseca, uma letra intimista que aborda o amor, a paciência e a paternidade. Amor sem pressa. Quase 2 da tarde, hora do almoço. Também com o anúncio Sérgio Denis.

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1: Mínimas. Porto e Faro 19, Lisboa e Coimbra 18 graus. Notícias já a seguir. Duas horas da tarde no continente e na Madeira, uma hora da tarde nos Açores. Os títulos desta edição.
2: O presidente do INEM assegura que até ao final do ano alguns dos problemas na assistência aos doentes mais urgentes vão desaparecer e vai ser possível passar a enviar os meios adequados para essas situações. Já a Ordem dos Médicos pede uma mudança no sistema de triagem, garantindo que atualmente as viaturas com assistência diferenciada são acionadas em excesso e depois faltam em casos em que são mesmo necessárias. A Câmara Municipal de Miranda do Douro aplaude a decisão da Autoridade Tributária de começar a cobrar impostos sobre a venda das barragens da EDP no Douro e diz que, apesar das impugnações judiciais, já não há marcha atrás neste processo. O investimento em certificados de aforro subiu 15% e voltou a atingir um recorde no mês de julho.
1: As notícias com edição de João Vasco.
2: O presidente do INEM reconhece que há um problema com as viaturas de socorro com cuidados diferenciados e que muitas dessas viaturas não chegam aos doentes que delas necessitam, como refere o relatório do próprio INEM, referente ao ano passado, que foi divulgado hoje pelo Jornal Público. Luís Cabral diz, no entanto, que até ao final deste ano alguns dos obstáculos a uma melhor gestão vão desaparecer com a reforma que está em marcha.
3: Há aqui também outras alterações que têm que ser introduzidas e que serão introduzidas até o final deste ano. Por exemplo, muitas destas ocorrências para as quais não há resposta é porque apenas os nossos meios diferenciados e apenas os nossos meios do INEM, nomeadamente as CIVs e as ambulâncias com tripulantes de emergência pré-hospitalar, é que têm a capacidade de fazer um eletrocardiograma numa situação de ortorácica. É que têm a capacidade, por exemplo, numa hipoglicémia, administrar um medicamento que vai reverter essa situação e salvar a pessoa. E nós temos que ser capazes, tal como já foi dito, de dar a todos os meios que dão assistência pré-hospitalar

0: país terão essa capacidade, com transmissão de informação em tempo real para os nossos centros de orientação de doentes urgentes, onde veremos esses eletrocardiogramas e poderemos decidir em conformidade. Na maior parte das situações, eventualmente não será preciso enviarmos uma equipa altamente diferenciada e o doente segue com a viatura de suporte básico de vida até ao hospital.
1: Luís Cabral, presidente do INEM, há pouco em entrevista ao Jornal da Tarde na RTP. As viaturas com assistência diferenciada são acionadas em excesso e depois faltam em situações em que são mesmo necessárias. É assim que o presidente do Colégio de Emergência da Ordem dos Médicos justifica que 26 mil pessoas tenham ficado sem acesso à assistência diferenciada no ano passado, quando dela necessitavam. João Melo Alves considera que o problema está na triagem que é feita.
2: A esmagadora maior parte das ativações dos meios diferenciados, em particular das VMEs, são ativações que não justificam o VMER. E na maior parte das saídas, isto é quase anedótico que eu vou dizer, mas a mala médica não é aberta e o monitor não é ligado. E isto é muito representativo do tipo de ativações para as quais as VMEs estão a ser acionadas. Isto é um problema de triagem.
1: João Melo Alves defende mudanças neste modelo de triagem e a adoção de um sistema semelhante ao das urgências hospitalares.
2: Partilhando da mesma filosofia, mas um sistema afinado para o tipo de ocorrências que a emergência pré-hospitalar dá resposta. O segundo ponto, no fundo, o que este tipo de triagem escalonada em vários níveis e com tempos de resposta atribuídos para cada nível pretende fazer é a gestão ativa e dinâmica do mapa de meios disponíveis, da capacidade assistencial que está efetivamente em funcionamento. E se lançar todos os meios, volto a dizer, assim que está uma chamada, se os meios forem acionados, esta gestão não está a ser feita. E, portanto, não há uma capacidade de reserva ativa mantida para as situações que acontecem a seguir.
1: João Melo Alves, do Colégio de Medicina de Urgência e Emergência da Ordem dos Médicos. Já Paulo Passo, da Associação Nacional dos Técnicos de Emergência Médica, diz que uma das causas do socorro diferenciado não chegar a todas as pessoas que dele precisam é o desinvestimento do INEM na formação dos técnicos. Ele defende que a situação seria diferente se houvesse mais meios, mas também mais formação.
3: Mais conhecimentos, de mais meios técnicos e de mais capacidade de atuação, e que faça com que o envio das viaturas mais diferenciadas, das VMER e das CIV, seja utilizado realmente única e exclusivamente em situações em que as capacidades destes técnicos sejam ultrapassadas pela condição clínica do paciente que tem à sua frente. Ou seja, hoje em dia estamos a ocupar VMERs e CIVs com situações que facilmente os técnicos poderiam resolver caso tivessem mais educação e protocolos de atuação mais autónomos.
1: A posição da Associação Nacional dos Técnicos de Emergência Médica no dia em que se ficou a saber que no ano passado 26 mil pessoas que precisaram de assistência pré-hospitalar diferenciada não a tiveram. Após anos de espera, a Autoridade Tributária deu finalmente luz verde à liquidação de impostos relativos à venda das barragens do Douro da EDP ao consórcio Movera, que integra a francesa Engie. De acordo com a informação avançada pelos jornais Observador e Público, a Autoridade Tributária já enviou às entidades envolvidas a liquidação de uma parte do imposto de selo no valor de 12,12 milhões de euros, uma decisão saudada pelos municípios da região. A Câmara Municipal de Miranda do Douro acredita que, apesar das contestações judiciais, Arlinda Brandão, o processo já não volta atrás.
4: Os 10 municípios que vão beneficiar com esta cobrança de impostos e que aguardavam esta orientação da Autoridade Tributária há anos, esperam agora pela liquidação dos 322 milhões de euros no próximo mês, em setembro. Pelo menos é no que acredita Vítor Bernardo, vereador da Câmara Municipal de Miranda do Douro.
5: Uma vez que durante o mês de agosto, ser um mês conotado com as férias, mas não tenho dúvida nenhuma que vão ser liquidados, como não podia deixar de ser num Estado de Direito, né? Há dois impostos que são municipais, é o IMT e há o imposto do selo sobre essa venda. A Câmara de Miranda, posso lhe dizer que estamos a falar sem juros de 18 milhões de euros.
4: Estas câmaras aguardam há anos por este retorno, tendo em conta o negócio das barragens nos seus territórios há cerca de 6 anos. Torre de Moncorvo, Mugadouro, Alfândega da Fé, Alijó são algumas destas autarquias, mas Vítor Bernardo, o vereador da Câmara de Miranda do Douro, que tem acompanhado este processo, diz que se as várias entidades não pagarem o que foi estipulado pela Autoridade Tributária em setembro, isso vai dar dar lugar ao pagamento

0: de juros às autarquias e é muito dinheiro.
1: Esse valor está em dívida, até que não haja uma decisão judicial em contrário. E isso é uma cadeira bem estufada para os municípios, como é evidente. Os juros correspondem a um montante muito elevado, porque estamos a falar de montantes elevadíssimos, né? Estamos a falar de centenas de milhões de euros. Eu nem me estou a referir às outras concessionárias, mas estou-me a referir à EDP, que já o disse, o seu CEO já o disse. Se houver liquidações, não as pagará, só as pagará se for obrigado por meio de decisão judicial. É um direito que assiste às concessionárias.
0: Mas também lembra que é um direito dos municípios receber esta recompensa com o negócio das barragens e que, se for com juros, ainda vai ser maior.
2: O contentamento da Câmara Municipal de Miranda do Douro, apesar da EDP ter anunciado em maio que não concorda nem com o enquadramento fiscal efetuado pela autoridade tributária, nem com a respectiva quantificação de impostos, a elétrica garante que não irá pagar as liquidações que sejam emitidas até que a questão seja resolvida em tribunal. Os incêndios que começaram nas aldeias de Nogueira e Ardãos no sábado à noite e que entraram em fase de resolução esta manhã atingiram cerca de 70% da área desta freguesia do Conselho de Boticas, destruindo pinhal, apiários e também pasto para os animais. Paulo Costa fala num prejuízo de grandes dimensões para a freguesia que lidera.
3: Foi um prejuízo enorme para a freguesia, em termos mesmo de áreas de pastoreio, de vegetação, que já tínhamos um pinhal em boas partes já de pinheiro bravo, já com alguns 10 anos, já um pinheirinho feito, que acabou por ser uma destruição total. Uma área enorme, enormíssima, falamos cerca de, para cima de, 100 e tal hectares, já não contando o restante de ontem, não é? Tornou a arder uma área enorme. Isto foi o balanço de 3 dias agora, e vamos ver onde vai parar, mas para a nossa freguesia foi uma perda total de vegetação. Ficamos com a área a 70% a preto.
2: O lamento de Paulo Costa, presidente da Junta de Freguesia de Nogueira e Ardãos, no Conselho de Boticas. Este incêndio em Boticas foi dado como dominado esta manhã. Pelo 22º mês consecutivo, o montante investido em certificados de aforro subiu novamente no mês de julho, atingiu quase 44 milhões de euros. É um crescimento de 14,7% quando comparado com o mês de julho do ano passado. Segundo os dados divulgados hoje pelo Banco de Portugal, este é o valor mais elevado em certificados de aforro desde o início da série, em dezembro de 1998, e representa também uma aceleração face ao crescimento já registado no mês de junho deste ano. As vagas de calor que assolaram a Europa este verão fizeram aumentar a mortalidade em Espanha, França e Alemanha. De acordo com os dados conhecidos hoje, o impacto das altas temperaturas na mortalidade foi particularmente expressivo em território alemão. Cláudia Martins.
4: As autoridades sanitárias alemãs estimam que cerca de 14 mil pessoas perderam a vida por causa das temperaturas elevadas. São números apurados apenas até ao dia 9 de agosto e, apesar de ainda estarmos a um mês do outono, a Alemanha, o país mais populoso da União Europeia com mais de 80 milhões de habitantes, já bateu o recorde de mortalidade por causa do calor. Datava de 2018 e, nessa altura, tinham falecido quase 9 mil pessoas. As ondas de calor que este verão têm atingido o território europeu elevam estes números de mortalidade noutros países. É o caso de França, que também divulgou os balanços, ainda que provisórios, sobre mortalidade durante os períodos de altas temperaturas deste ano. 7.300 pessoas perderam a vida em território gaulês. França foi atingida por 3 ondas de calor numa sucessão muito rápida. As autoridades somam um total recorde de 52 dias de ondas de calor desde meados de junho. Em Espanha, são quase 4.500 as mortes relacionadas com o calor entre 1 de junho e 19 de agosto. No país vizinho, aliás, estão quase a ser atingidos os valores de 2022 e ainda falta cerca de um mês para o verão acabar.
2: Os efeitos das altas temperaturas, um pouco por toda a Europa, em particular em Espanha, França e Alemanha.
5: Edição das 14h com João Vasco, num simultâneo com a RTP Antena 1 Madeira e RTP Mundo. Lembro que a informação está também em permanência em noticias.rtp.pt.
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6: Já cá estamos para começar o Melhor de Portugal. Vamos juntos até às 4 da tarde. Daqui a pouco vou estar à conversa com Natasha Duarte, a Celine Dion portuguesa. Abrimos a hora com Constança Quintero. Boa tarde.
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0: Era o que abre a tarde da RTP Mundo com Ipanema. A nossa jovem de hoje não é de Ipanema, é de Portugal. Chama-se Natasha Duarte, cantora, compositora portuguesa. Estreia sem disco com Voar, um trabalho que dizem que é íntimo, autobiográfico e onde transforma a experiência de vida. Boa tarde.
1: Boa tarde, Miguel.
0: Sejas bem-vinda. Quais são as tuas inquietações que acabam por se revelar nas coisas que produzes?
1: Então, Miguel, as minhas inquietações acabam por ser dar nome àquilo que dói, ou seja, percebermos que muitas das vezes nós não tiramos tempo ou não queremos tirar tempo para olhar para nós, para nos vermos realmente ao espelho e percebermos de onde é que vêm algumas coisas, porque é que estou-me a sentir mais cansada do que o normal, ou porque é que esta situação não ficou bem resolvida, independentemente do que seja, seja um luto, seja o que quer que seja, é em situações que nós passamos na vida. E portanto a minha inquietação vem um bocado dessa nossa dificuldade de olharmos para nós ao espelho e de falarmos connosco.
0: Onde é que estavas, para onde é que estavas de voar?
1: Ui, para onde é que estava de voar? Não sei ainda para onde gostava de voar, mas gostava de fazê-lo.
0: Mas não, quando eu digo voar, não é, pode não ser um sítio geográfico,
1: claro,
0: não é?
1: Sim.
0: Estou a dizer, pode ser um...
1: um estado de espírito.
0: Um estado emocional,
1: claro,
0: é?
1: Claro.
0: E eu acho que é por aí que tu vais, não é?
1: Exatamente.
0: Sim. Este voar é uma necessidade de procura de uma vida melhor,
1: não é? Este voar é uma necessidade de uma descoberta interior. Porque isso afeta tudo, afeta a maneira como nós vemos a nossa vida, a maneira como nós lidamos com as pessoas que estão à nossa volta e por aí fora.
0: Há uma sensibilidade da tua forma de estar muito à flor da pele, não é?
1: Talvez por cantar, por ser compositora e por ter esse sentido de missão de querer muito falar sobre este tema.
0: Como é que lidas com as emoções? É chorona?
1: Às vezes sou. Às vezes quando é preciso, às vezes demoro mais tempo, porque também acho que tem que ser forte e nós ouvimos muitas vezes essas ideias de que.
0: Do género, ser forte que é? Chora para dentro?
1: Isso.
0: Choras para dentro?
1: Não é chorar por dentro. Às vezes é aquela ideia de que deixa de coisas, isso não é assim tão importante. E pelo menos eu cresci um bocadinho com algumas dessas ideias e hoje posso-te dizer que já precisei de deitar fora muita coisa e acredito que nós muitas das vezes... Aliás, tenho-me cruzado com muitas pessoas já crescidas, mais crescidas que eu, com mais vida que eu, e elas contam exatamente o mesmo. Nós crescemos todos com aquela ideia de que agora não podemos, agora não dá para parar, principalmente agora quando chegamos à fase mais adulta, temos contas para pagar, temos que ser funcionais, as coisas têm que andar, não dá jeito ficares doente, não dá jeito parares para pensar nos teus objetivos, em quem é que tu és, o que é que tu queres fazer mesmo da tua vida. Daqui a 50 anos, quando tu te sentares no sofá, o que é que tu queres pensar?
0: Oh, Natasha, estou a olhar para ti e estou a pensar, como é que é a pessoa que decidiu, que escolheste para te acompanhar na tua viagem, como é que lida com esta bomba emocional? Eu também se questiona o tempo todo sobre as tuas inquietações?
1: Não. Eu acho que ele acabou por ser o meu calmante. Por isso é que
0: as
1: coisas funcionam.
0: Completamente diferente de ti, é isso?
1: Não diria completamente diferente, mas um bocadinho diferente. Eu acho que ele acaba por acolher, ouvir. Acho que isso às vezes é mais importante, é nós podermos ter alguém que ouça, que nos ouça, que acolha as ideias, mesmo que não a compreenda, mas que respeita. E pronto, e no fundo ele também tem os desafios dele. Também ele cresceu. Aliás, eu acho que os homens no geral, vocês têm muita aquela ideia, ainda mais que nós, de que têm que ser fortes, não é? Chorar, não, nem pensar.
0: O homem
1: não chora.
0: Foi forte de chorar, não.
1: Mas ainda bem, Miguel, ainda bem. E chora, quando tiveres que chorar, chora. Mas eu acho que há muito essa ideia, né, de que o homem tem que ter aquela. Tem que ser aquela imagem forte e não pode nunca ir abaixo e nada lhe afeta.
0: Oh, Natasha, estás aqui a revelar-te um bocadinho e a ideia que... Como é que depois tu transformas tudo o que me estás a dizer para o papel?
1: Olha, eu, por norma, tenho feito assim, portanto, eu vou escrevendo, vou fazendo a minha vida e quando eu sinto necessidade de escrever, eu escrevo. Honestamente, é assim que eu faço. Desde sempre, se calhar agora de uma forma mais séria, houve algumas vezes que se calhar me sentei e disse, olha, agora vais mesmo escrever porque precisamos de finalizar este disco, este trabalho, mas... Foi sempre uma questão de desabafo.
0: Mas quando escreves só a pensar no
1: escrevo
0: nas canções?
1: Só a pensar... Não
0: podes apenas
1: não
0: o prazer da escrita?
1: Exatamente, ou seja, quando escrevo numa de desabafo. Não a pensar se rima, se não rima, se aqui é o refrão ou não. Portanto, eu não escrevo... É raro escrever a pensar nisso. Também já escrevi. Mas o meu normal é isso. Quando preciso escrever, escrevo. E depois um dia, de uma forma mais fria... E um bocado mais madura, volto outra vez a olhar para a ideia. Olha, isto foi fixe, gostei, vou pegar nisto e agora sim vou estruturar.
0: Uhum. Então, nas tuas canções não há sentimentos superficiais. Tu mergulhas sempre nas tuas emoções, é isso?
1: Sim. E portanto, acaba também por ser um trabalho terapêutico. Uhum. Desde o momento em que decido escrever sobre ela, porque acho muito importante nós podermos tirar, não é? Portanto, escrever é uma forma de, se eu não conseguir estar a falar com alguém sobre aquele assunto, poder assumir que aquilo me está a custar e daquela forma, mesmo desorganizada, sem pensar se estou a dizer bem ou se não estou a dizer bem, ou que palavra coloco, pronto, só tirar. E portanto, é mesmo importante eu mergulhar lá dentro, até para perceber de onde é que vem, lá está, perceber se aquela situação me está a afetar, porquê.
0: Oh, Natasha, veste uma entrevista ou uma ou terapia?
1: Não sei, Miguel.
0: Bom, o que é que ouves em casa que te faz voar?
1: Olha, adoro ouvir músicas com saxofone. Adoro ouvir saxofone.
0: Mas é uma atitude chill out, é isso?
1: Yeah, sim. Ainda hoje, eu estava a vir para aqui. Aliás, antes de vir para aqui, acordei de manhãzinha. Pus a musiquinha de ambiente, pequeno almoço. Acho que é fantástico.
0: A música é uma coisa que te acompanha ao longo do dia?
1: Sim,
0: estás a cozinhar, sim. Estás a tomar banho, tens sempre música contigo?
1: Não tenho sempre música, às vezes também sinto falta de silêncio, daquele silêncio mesmo absoluto. Uhum. Acho que isso é uma das coisas que estar a criar música me criou necessidade de às vezes também ter momentos de silêncio, porque às vezes é tanto barulho cá dentro e tantas ideias, e às vezes estou a ouvir música e penso, ei, aqui podíamos fazer assim, e às tantas... De uma forma tão, sabes, tão crítica às vezes as coisas, e está sempre aqui a funcionar a máquina das ideias, então às vezes preciso de desligar.
0: Como é que tu consegues perceber se é uma boa ou uma má ideia?
1: Ai, não sei, tenho que experimentá-la primeiro.
0: É?
1: Sim. Sim. E acho que é importante permitirmos-nos ter más ideias, porque já conheci muita malta que tem bloqueios criativos porque não nos permitimos ter as más ideias. Mas as boas ideias chegam depois de muitas más ideias.
0: Qual é a percentagem?
1: A percentagem, não sei, isso acho que varia de pessoa para pessoa, mas tu vês grandes artistas a falar sobre isso, inclusive a Taylor Swift fala muito sobre isso. Aliás, eu sei que há estudos que comprovam que tu só ouves mesmo grande parte, portanto, só ouves 30% de um artista. Os outros 70% foi trabalho que foi preciso ser feito.
0: E que foi para o lixo.
1: Não foi para o lixo, ele está lá. Os discos são lançados com esses 100%, mas aquilo que é ouvido é só, se calhar, o melhor, né? O melhor que é selecionado. Mas...
0: É por aí.
1: É por aí.
0: Daqui a pouco vamos tentar perceber porque é que a Natasha Duarte é a Celine Dion portuguesa.
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0: Em New Bedford hoje prepare-se para uma manhã que vai ser de sol, mas à tarde vão aparecer algumas nuvens. A máxima vai chegar aos 29 graus e a mínima aos 19. Paris, amanhã sexta-feira, o início do fim de semana vai ser com chuva, 23 de máxima, 15 de mínima. Vancouver, no Canadá, hoje um dia de céu limpo, cheio de sol, 26 de máxima, 16 de mínima. Dublin, República da Irlanda, amanhã sexta-feira vai chover, 18 de máxima, 9 de mínima.
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0: Daqui a pouco, na tarde da RTP Mundo, vamos ter Postal do Dia com Luís Osório. A nossa casa, a tua e a minha em destaque.

0: Carminho, na tarde da RTP Mundo. Estamos com 30 depois das 10 da manhã no Rio de Janeiro.
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0: Amanhã em Berlim, sexta-feira, o início do fim de semana vai ser com chuva. A máxima vai chegar aos 25 e a mínima aos 16. São José, na Califórnia, hoje vai ser um dia sem sol, 19 de máxima, 13 de mínima. Luxemburgo, amanhã, vai ser um dia de chuva, 20 de máxima, 13 de mínima. Pandinha, amanhã, um dia de chuva, 30 de máxima, 22 de mínima.
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0: Bom dia, Rio de Janeiro. 28 minutos para as 11 da manhã.
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0: Hoje, na tarde da RTP Mundo, vamos conversar com a Natasha Duarte, cantora portuguesa, compositora. Apresenta o seu disco de estreia, Voar, sai de hoje a um mês e meio, 24 de outubro. Ela já vai explicar porquê. Bom, e nos próximos minutos vamos voar com nas asas da Natasha. Natasha, boa tarde, bem-vinda ao Melhor de Portugal. Como é que foi que um dia a música entrou na tua vida?
6: Olá, Miguel, boa tarde. A música entrou, sei lá, no rádio lá de casa, quando a minha mãe metia música.
0: Mas tu querias ser cantora com essa...
6: Quando... Eu já gostava, eu já cantava. Não diria que queria ser cantora, ou que sabia que queria ser cantora nessa altura. Eu sabia que gostava de cantar.
0: Nessa altura querias ser o quê?
6: Olha, eu sei que gostava de ser bailarina. Lembro-me de ver vídeos da minha mãe, meus, mas tudo já ligado à música. Portanto, tudo aquilo que era essas artes performativas, era a minha praia. E portanto, eu gostava era de cantar, independentemente do... Eu nem pensava o que é que eu queria ser quando fosse grande. Gostava só de fazer aquilo. Se eu pudesse fazer aquilo para sempre, estava perfeito.
0: Começaste por gravar músicas infantis que saíram no Jornal Expresso, não é?
6: É verdade, é verdade.
0: Sim. Então que experiência é essa?
6: Olha, isso foi uma experiência muito engraçada também. Um bocado por eu gostar de cantar. Uma vez nós fomos a um jantar que tinha karaoke, e eu fui cantar, mais a minha mãe. Eu acho que tinha mais ou menos 6 anos, 6, 7 anos. E depois houve uma senhora que foi falar com ela. Pronto, lembro-me que a partir daí depois a minha mãe deu-me algumas músicas para eu ensaiar em casa e etc. E depois foi a primeira vez que eu fui a um estúdio profissional. Achei muito engraçado e ainda me lembro da experiência deles, ou seja, de fazer várias vezes a mesma gravação, onde tinham umas cruzes no chão e eles diziam, agora vais para ali e cantas, agora vais para ali e cantas. Foi a primeira vez que eu estive num estúdio.
0: Isso ainda está disponível?
6: Eu não sei se esse estúdio ainda está disponível.
0: Não, estúdio, as gravações que fizeste.
6: As gravações, sim, sim, eu tenho os CDs. Depois eles ofereceram-me a coleção a coleção era...
0: Canções é que eram?
6: Eram sobre a história de Portugal, era isso que ia dizer. Portanto, aquilo era aquelas gamas que saíam no Expresso, com os livros que contavam a história, uma parte da história de Portugal, e faziam toda uma coleção. Lembro-me que era a Bárbara Guimarães que narrava, e depois era um coro de crianças que cantavam os refrões, as músicas.
0: E dava uma grande paleta andares com o saco do Expresso a passear-te na tua zona, não é?
6: Nem me lembro, acho que não tive nenhum saco desses para passear, mas foi sem dúvida uma experiência muito gira.
0: Sim. Bom, apesar de estares a começar, no fundo isto é o teu primeiro disco, uhum. Qual é a tua identidade como artista? Consegues explicar às pessoas, as pessoas quando te forem ver, uhum. O que é que podem esperar de ti?
6: Eu acho que elas podem esperar verdade, acima de tudo, e podem esperar que eu vou querer conhecer também as pessoas e vou querer também deixar algo nelas e fazer esse convite de olharmos para dentro. Eu fiz algumas FNACs agora ao longo deste mês de julho e eu senti que nos meus concertos isso aconteceu. Com algumas pessoas que não me conheciam, porque uhum. Eu estive no Porto, por exemplo, e em Coimbra, em sítios que não tinha propriamente uma rede de pessoas que me conheciam, e as pessoas sentiram isso, e portanto acho que é por aí.
0: Quando surge a situação de seres a Celine Dion de Portugal, fui eu que inventei isto um bocadinho, mas qual é a base disto?
6: É assim, eu quando penso na Celine Dion, nessas grandes vozes, nessas grandes mulheres, porque eu cresci também muito com a identidade delas, desde que era miúda, eu penso em alguém que tem realmente uma verdade para cantar, e que o faz bem, e de uma forma que arrepia qualquer pessoa. É impossível tu ficares indiferente ao veres um concerto, um espetáculo, o que seja, de uma mulher como ela.
0: Gostas mais da parte que quando ela canta em francês ou em inglês?
6: É sim, eu gosto mais quando ela canta em inglês porque eu percebo melhor. Mas eu acho fantástica. Ponto. E sim. Ainda para mais, e deixa-me dizer-te, uma das coisas também que me identifico ainda mais agora, mais adulta, ela está. Todos, o mundo ficou a saber toda a situação que ela passou, e ela não quis esconder isso, porque eu acho que esconder a vulnerabilidade já está a cair um bocadinho em desuso.
0: Bom, agora tens que explicar que se algumas pessoas podem não saber o que aconteceu à Celine Dion, rapidinho.
6: Portanto, a Celine Dion foi diagnosticada com uma doença muito rara, que a afastou dos palcos e da música. Ela deixou de conseguir cantar. Não estou ao certo do nome da doença, mas sei que era uma doença que, portanto, que enrijecia tudo.
0: Sim, já percebo.
6: Pronto. E pronto, ela, a verdade é que o facto dela se ter afastado e dela ter essa dificuldade não fez com que ela tivesse desistido de uhum. ou tivesse sentido necessidade de esconder o problema.
0: Sim. E tu, fora do ar, quando eu te perguntei o que é que houve, eu não sei o que, tu falaste em Celine Dion, uhum. Adele,
6: Whitney Houston,
0: e Whitney Houston. E são tudo três mulheres com uma carga de depressão gigante, não é?
6: Eu acho que é a forma como ela tem de exprimir. Eu não acho que ela seja uma pessoa depressiva. Uhum. Eu acho que se calhar ela encontrou na música a forma dela se permitir sentir essas emoções. Uhum. Não acho que nós tenhamos que ser. Uhum. Seja, que esse seja o nosso estado de espírito,
0: sim,
6: normal.
0: Sim. As tuas canções falam de quê?
6: As minhas canções são um convite a olhar para dentro. Elas falam sobre coisas distintas e ao mesmo tempo sobre o mesmo. O caminho é o mesmo, olhar para dentro. Vão desde ansiedade, desde perdas ou lutos invisíveis que nós todos passamos. Não precisam propriamente ser a perda de alguém. Depressão. E falam também então, do encontro connosco.
0: Então, no fundo, tu falas daquilo que todos nós sentimos, uhum. não é? Só
6: Exato.
0: Que não há o teu lado alegre.
6: Há o meu lado alegre, sim, ele chega. Aliás, todas as músicas, elas falam sobre o problema, e elas trazem sempre a resposta ou a forma como era bom conseguirmos olhar para o problema. Uhum. Não propriamente foca na dor. Portanto, a dor é preciso ser nomeada, é preciso dizermos que é aqui que me dói, é isto que me dói. Mas em todas as músicas não é só sobre aí que eu foco.
0: Uhum. Diz-me uma outra coisa. Quando começaste a criar este conceito, não é? Uhum. Que é o eu interior.
6: Certo.
0: Há que haver um público para isto, não é?
6: Sim.
0: Quem é o teu público?
6: Olha, o meu público são pessoas que precisam, que sentem que precisam de se reencontrar com elas próprias, que já há muito tempo precisavam de se sentar com essa criança que está lá dentro, e se calhar trocar algumas palavras. São pessoas que já passaram e já sentiram estas emoções todas. Se calhar tu já passaste, Miguel.
0: Com certeza.
6: E portanto sabes exatamente aquilo que eu estou a falar quando canto. Eu não preciso propriamente de explicar tudo, e eu acho que a magia da música também está aí. Tu não tens que explicar tudo. Colocas a música, a pessoa sente, e se calhar há uma identificação muito maior porque já passámos pela... Uhum. Já sentimos a mesma emoção, não propriamente precisamos ter passado pela mesma história, pela mesma coisa.
0: Oh, Natasha, nós vivemos na era do TikTok, uhum, onde tudo é...
6: Na era das redes.
0: Uhum. Tudo é correr. É,
6: exato.
0: As pessoas fazem vídeos agora a pensar nos primeiros...
6: 3 segundos.
0: Se calhar mais, segundo e meio, se calhar. As pessoas têm tempo para se propor a ouvir-te e entender-te?
6: Eu acho que, assim, através das redes é preciso fazer um trabalho diferente. As redes servem para me mostrar, para mostrar as músicas, para fazer chegar mais longe. Mas acredito também que há muita gente que não está nos ecrãs. Tenho encontrado muitas pessoas fora dos ecrãs que também precisam dessa mensagem.
0: Uhum.
6: E pronto, é...
0: Voar, que disco é este?
6: É o meu primeiro. É o meu primeiro disco. É um disco que vai sair no dia 24 de outubro.
0: Porquê?
6: Para assinalar especialmente a data do primeiro lançamento da primeira música, que uhum, também se chama Voar. Portanto, é a música que vai dar o nome ao álbum todo. Este disco é o começo, eu diria.
0: Mas consegues explicar às pessoas o que é?
6: Portanto, este meu disco é um disco que é composto por 8 músicas, que vão desde o momento em que há uma necessidade de sairmos do mesmo sítio, portanto, de voarmos, de podermos finalmente ficar livres de alguma situação que nos prende, independentemente de qual ela é, e que há todo um percurso por onde ele passa, todas essas fases que estávamos a nomear ainda há pouco, ansiedade, depressão, perdas, a comparação com os outros, aquilo que a sociedade nos exige muitas das vezes, e as expectativas, e depois em que há um encontro connosco próprios, e onde percebemos que na verdade a única pessoa que tu precisas para fazer o que tu quiseres és tu.
0: Uhum.
6: E só precisas é de estar em acordo com isso, e de perdoar também muita coisa que nós muitas vezes como adultos, portanto, sabemos que a nossa criança que está lá, ela fez o melhor que podia ter feito.
0: Li que é um disco autobiográfico? É?
6: Sim, é um disco autobiográfico. É.
0: És tu que lá estás?
6: Sim, e tenho feito esse caminho.
0: Uhum. Qual é o teu trauma de infância?
6: Ui, o meu trauma de infância. Eu acho que não tenho o trauma de infância, acho que tenho vários.
0: Sim, mas...
6: acho que temos todos,
0: sim,
6: não é?
0: Sim.
6: Eu acho que... o trauma de infância que eu percebi por ter começado
0: não,
6: a compor...
0: Escuta, não quer que tu te abras assim...
6: Não, está tudo ok, mas porque eu falo sobre
0: de,
6: isso.
0: O trauma de infância do disco, não é?
6: Que estás... do disco. O trauma de infância, essa música, ela é uma conversa com o meu eu, de há uns anos atrás.
0: Uhum.
6: E no fundo ela é um pedido de desculpa e um... eu sei que hoje aquilo tudo que eu sou vem de ti e tu fazes parte. Portanto, essa criança não deixou de existir. Ela não deixa de existir. E é suficiente. Ela é suficiente. Uhum. Ela e eu, hoje.
0: É um disco de dor, é?
6: É um disco de dor, é um disco de luz, é um disco de verdade.
0: Uhum. Mas, por exemplo, é um disco que eu pôr na minha consoada de Natal. Que é uma coisa
6: diria,
0: de família,
6: diria,
0: uma coisa
6: não
0: alegre.
6: Não diria. Acho que é um disco para tu ouvires, ouvires uma primeira vez e depois decides onde é que ele se encaixa na tua vida.
0: Sim. E onde é que tu gostavas que se encaixasse?
6: Eu gostava que ele se encaixasse na vida das pessoas, naqueles momentos em que elas precisavam de ouvir alguma palavra de conforto. Que fosse ali, que encontrassem.
0: Uhum. Onde é que tu gostavas, quando fores à FNAC, encontrares uhum. o teu disco? Em que escaparate?
6: Como assim?
0: Tens o pop, tens o rock, tens o soul.
6: Ok.
0: Onde é que tu gostavas que o teu disco
6: é
0: estivesse?
6: Assim, eu acho
0: se fores
6: que
0: ao Burkina
6: dia...
0: Faso,
6: uhum.
0: nem sequer em Portugal, não é? O Burkina uhum. Faso, e onde é que achas que o teu disco vai estar?
6: Eu acho que ele vai estar no pop. honestamente. Eu acho que hoje em dia dizer pop é vago, não é? Porque é sempre pop mais...
0: É tudo.
6: Mais qualquer coisa.
0: Não. Pop é tudo, não
6: é? É pop contemporâneo, é pop... Pronto, enfim, tens... Hoje em dia dizeres pop é... Pronto, é vago. Mas eu acredito que é para aí.
0: Quem é que participa no disco?
6: Eu. Eu e o David, o meu produtor, ele também que está a fazer toda a produção e todos os instrumentos, tudo o resto. Uhum. Também tivemos a participação da Blim Records nas primeiras duas músicas, foi com eles que produzimos, o Ricardo Ferreira e o Rui Ribeiro. E pronto.
0: Olha, há pouco estavas a falar da forma como o disco para o Expresso foi produzido, não é?
6: Uhum.
0: Este é muito diferente, é?
6: Foi um bocadinho.
0: Como foi a produção?
6: Eu acho que foi um bocadinho mais...
0: Tu chegaste já com todas as coisas preparadas? Entraste e desataste a cantar?
6: Não.
0: Como é que foi?
6: Não. Olha, foram diferentes para todas as músicas. Portanto, eu estive em dois estúdios, com a Blim estive com um e depois com o David estou no estúdio dele. As primeiras duas músicas, elas já estavam mais ou menos feitas, portanto, eu ainda faço as coisas um bocadinho como... Sei lá, não sei se é da velha guarda ou não, mas aquela típica coisa de agarrar na guitarrinha e portanto a música nasce daquela forma. Sim, a música nasce daquela forma, seja só eu estando ali ou estando com mais alguém comigo.
0: Quando estás a compor, tens a guitarra ou é só o papelinho? Que
6: sim, sim, sim, sim, gosto disso e ultimamente tenho tentado aqui trabalhar na parte também do piano, para ter esse apoio melódico.
0: Uhum.
6: Mas... Portanto, elas nasceram, nasceu a ideia e depois o estúdio acaba sempre por ser... Ok, então bora tentar imaginar como é que isto poderia ficar.
0: Uhum.
6: Mas foram todas diferentes. O que acaba por ser giro também, porque não há nenhuma fórmula, não é cansativo.
0: Uhum.
6: Tipo, há algumas que deram um bocadinho mais de luta do que outras, porque tu gravas ou fazes a produção e depois vais ouvindo, há ali um processo todo de...
0: Sim.
6: Estamos ali a mastigar todo o trabalho até encontrar os pontos para melhorar. E houve algumas músicas que nos deram alguma luta, tipo, isto ainda não está.
0: Aquilo que eu te proponho agora é uma partida de ping-pong. É um jogo de palavras. Vou-te sugerir dois conceitos dos dois. Podes escolher um deles, podes inventar um terceiro, podes nem sequer responder. Vamos a isso?
6: Okay.
0: Voar ou ficar no sofá?
6: Voar.
0: Canções infantis ou as autobiográficas?
6: As autobiográficas.
0: Para pensar ou divertir?
6: Para pensar.
0: Reconhecimento da crítica ou do público?
6: Do público.
0: Cantar em eventos solidários ou em hotéis?
6: Ui, em eventos solidários.
0: Uma grande voz ou muito conteúdo?
6: Uma grande voz.
0: Tocar as pessoas ou entreter?
6: Tocar as pessoas.
0: Compor ou cantar?
6: Os dois.
0: Esquerda ou direita?
6: Esquerda.
0: Ping ou pong?
6: Pong.
0: Natasha, foi um prazer ter-te aqui na tarde da RTP Mundo. Vamos
6: Obrigada,
0: fechar com a tua
6: Miguel.
0: Canção Voar. Obrigado.
6: Obrigada.

0: Natasha Duarte, o instrumental acústico do tema Voar.
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0: Dia de recebermos, altura para recebermos Luís Osório, o Postal do Dia.
2: A liberdade também se define pela possibilidade de termos um lugar onde nos possamos fechar, trancar-nos por dentro, dar duas voltas à chave e depois guardá-la numa terrina de coisas importantes. A casa define o que somos, como estamos, que parte do caminho percorremos, ou do que estamos ou continuamos reféns. Já escrevi sobre isto. A casa é um ser vivo, um prolongamento de nós. Se estamos bem, quase não precisamos de abrir as luzes porque ela se ilumina, mas se estamos virados, parece que nos engole com as suas sombras. Sombras que deixámos de ver quando abandonámos a infância ou a infância nos abandonou a nós. Não há lugar mais confortável do que a nossa casa quando a vida nos corre bem. Fazemos planos para novos recantos, lugares para os livros, música, quadros. Alimentamos a casa de bugigangas como se ela fosse outra filha ou conhecemos de Deus. Uma cama confortável, pratos e talheres, mais uma mesa, onde fazemos planos para receber, sofás perfeitos, televisão dispensa, o chão que pisamos. Chegamos e é a nossa rede, a nossa segurança, o sítio onde construímos a intimidade. Mas se estamos em guerra, se a vida nos magoa, não há lugar mais deplorável do que a casa onde vivemos. O que era rede passa a ser precipício, o que era vida passa a ser ausência, o que era conforto passa a ser enfado, o que era amor passa a ser raiva e ressentimento, o que era esperança e vontade de agradar passa a ser desistência. A casa é o nosso mais perfeito prolongamento, é o que somos, o que desejamos ser e o que vamos sentindo. Por vezes até parece assombrada, mas só quando também o estamos. Ou enamorada, quando o coração nos galopa no sangue. É mágico, é incompreensível, mas é mesmo assim.
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0: Daqui a pouco, às 3 da tarde, há Jornal das Comunidades, editado pelo jornalista Paula Machado. PS vai levar à Assembleia da República eliminação dos imigrantes na lista de médicos de família.

0: chama-se Abismo. Cassete Pirata no melhor de Portugal. Estamos a 2 minutos das 3, depois das 3 há Café das 3 com o André Moutinho. O que é que nos traz hoje?
1: Olha, é extremamente doce no meu ponto de vista, mas sei que há muita gente que adora chocolate branco.
0: Adoro. Chocolate branco em destaque na edição de hoje do Café das 3, para ouvir depois das 3 aqui no melhor de Portugal.

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1: Boa tarde, são 3 horas em Portugal Continental e na Madeira, menos uma hora nos Açores. Vamos conhecer os títulos do Jornal das Comunidades, editado esta hora pela jornalista Paula Machado. Viva Paula, boa tarde.
2: Olá, boa tarde. Eliminação dos imigrantes nas listas dos médicos de família. O Partido Socialista vai levar o assunto à Assembleia da República e acusa o Governo de discriminação. Até ao dia 6 de setembro estão abertas as candidaturas para o Grande Prémio da Literatura Portuguesa na Diáspora.
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2: O Partido Socialista vai levar ao Parlamento a eliminação dos imigrantes nas listas dos médicos de família. O anúncio foi feito pelo secretário-geral socialista José Luís Carneiro num domingo em Olhão. Em causa disso está uma situação discriminatória. Ao Jornal das Comunidades, Paulo Pisco, coordenador do PS para as Comunidades Portuguesa, explica as diligências que se seguem em sede de Parlamento e o que está em causa.
3: As próximas diligências que o Partido Socialista vai encetar serão no Parlamento, como, aliás, vem na sequência também de uma interpelação parlamentar que foi feita pelo grupo parlamentar do PS, logo depois de a Administração Central do Sistema de Saúde a ter tomado a decisão, pela primeira vez na história da relação entre os portugueses que vivem no estrangeiro e a sua relação com o acesso aos serviços de saúde, de eliminar das listas os portugueses que tinham médico de família. E, portanto, isto é a eliminação do direito feito de uma maneira abrupta e depois de a própria ministra ter assumido há 2 anos atrás que jamais os imigrantes sairiam das listas dos médicos de família. E, portanto, isto causa aqui um problema para os muitos portugueses que vivem no estrangeiro, na medida em que não se sabe bem, e essa foi uma das questões que o Partido Socialista colocou, quantos serão os portugueses que vivem no estrangeiro e que têm médico de família em Portugal. E é uma das questões que nós pretendemos saber. Quantos são e quantos são também aqueles que têm seguros de saúde, que são, são tudo questões importantes para saber daquilo que nós estamos a falar e qual é o universo de pessoas que são atingidas. Agora, há uma coisa que é certa. Há um direito que sempre existiu na relação entre Portugal e as nossas comunidades, que foi

0: A elegibilidade de portugueses residentes no estrangeiro à manutenção ou atribuição de médico de família não foram clarificados, acautelados os direitos a quem tem processos clínicos em curso e nem sequer existiu uma norma transitória, sublinha Paulo Pisco.
1: Não houve sequer uma fase de transição, não houve sequer uma consideração relativamente ao facto de haver portugueses que têm, vivendo no estrangeiro, têm situações diferentes. Há uns que vivem em países em que quase que são obrigatórios os seguros de doença, ou seguro europeu de doença, ou quando vivem fora do espaço da União Europeia, têm um seguro equivalente. Não foi acautelado o facto de haver portugueses que nem sequer sabem que existem seguros de doença, não foi acautelado o facto de haver países onde a situação dos portugueses é muito crítica do ponto de vista da saúde. Por exemplo, é o caso da Venezuela. Portanto, foi uma medida tomada à bruta, sem qualquer consideração pelas pessoas que foram atingidas.
0: Para além da medida de retirar os imigrantes nas listas dos médicos de família não ter tido em conta vários leis, também destaca Paulo Pisco, os conselheiros das comunidades portuguesas não foram ouvidos.
1: A lei do Conselho das Comunidades, a lei 47 de 2023, que obriga que o Governo consulte sempre em todas as circunstâncias, quando toma decisões que dizem respeito aos portugueses que residem no estrangeiro, que consulte o Conselho das Comunidades Portuguesas. Ora, acontece que o Conselho das Comunidades Portuguesas não foi consultado e que, o que é mais estranho neste contexto também, é que também não houve nenhum tipo de pronúncia que fosse tornada pública por parte quer do Conselho Permanente do CCP, quer dos Conselhos Regionais, particularmente da Europa, ou da América, ou da Ásia, ou de África. Não houve nenhuma pronúncia de quem deveria tomar uma posição em defesa dos portugueses residentes no estrangeiro numa matéria tão sensível como é o acesso à saúde.
0: E sobre esta temática, em resposta à Central Sindical Luxemburguesa, OGBL, o secretário de Estado das Comunidades Portuguesas, Emílio Sousa, disse que o acesso dos imigrantes ao Serviço Nacional de Saúde está garantido. Em causa estão situações diferentes, considera o coordenador do Partido Socialista para as Comunidades.
1: Esta distinção que o Governo e que o Secretário de Estado das Comunidades quer fazer entre o acesso ao Serviço Nacional de Saúde e aos médicos de família, dizendo que isso está, não, mas isso é outra questão. Não é outra questão. O acesso ao Serviço Nacional de Saúde implica que também os portugueses, sem distinção do local de residência, tenham acesso ao médico de família. E por isso é que sempre se entendeu que os portugueses residentes no estrangeiro deveriam ter o acesso ao médico de família. Agora, querer separar esta questão, como faz o Secretário de Estado das Comunidades, é uma mistificação relativamente a um direito que foi retirado aos portugueses que residem no estrangeiro e que consubstancia uma verdadeira discriminação. Mais uma que este governo tem feito, juntamente com o acesso aos apoios para aqueles que foram vítimas dos incêndios, primeiro, e depois das catástrofes, depois em questões de natureza fiscal, etc.
0: Paulo Pisco, coordenador do Partido Socialista para as Comunidades Portuguesas. O PS quer que o Governo esclareça no Parlamento quantos emigrantes foram efetivamente retirados das listas de médicos de família, quais os critérios usados pela Administração Central do Sistema de Saúde, quais as alternativas de acesso ao Serviço Nacional de Saúde e como serão tratadas as situações já em curso. Nos Estados Unidos, o juiz Luís Matos, nascido na Batalha, foi nomeado para o Supremo Tribunal de Rhode Island. A nomeação do governador Dan McKee terá de ser confirmada pela Câmara dos Representantes e pelo Senado do Estado de Rhode Island. Nascido na Batalha, no distrito de Leiria, Luís Matos emigrou em 1968 para Rhode Island com a família. Ainda era criança. O pai, Armênio Matos, trabalhou em fábricas e a mãe, Maria Fernanda, trabalhou como empregada de limpeza no Hospital de Rhode Island. Luís Matos foi o primeiro membro da família a concluir o ensino superior. Luís Matos frequentou a Universidade Brown, onde concluiu a licenciatura. 4 anos mais tarde, em 1990, terminou com distinção o doutoramento na Universidade de Connecticut. Antes de chegar ao banco do Tribunal Superior, Luís Matos trabalhou durante anos como

0: O procurador federal passou pelo Departamento de Justiça dos Estados Unidos, por gabinetes de procuradores federais e chegou a exercer interinamente as funções de procurador federal. Uma carreira distinguida com vários prémios e reconhecimentos, incluindo distinções atribuídas pelo Departamento de Justiça e jurista, e foi mesmo jurista do ano em 2006. Luís Matos tem acompanhado a vida da comunidade portuguesa. Em 2014, foi escolhido como Grand Marshal da Parada do Dia de Portugal em Providence, uma das principais celebrações da comunidade portuguesa naquele estado. E agora, tempo para a literatura e prosa. O Grande Prémio da Literatura Portuguesa na Diáspora, para obras em prosa e poesia, escritas por emigrantes e em língua portuguesa, já aí está. Já tem candidatos do Brasil, França e Reino Unido. O prazo para a entrega de candidaturas termina a 6 de setembro e só serão aceitos os primeiros 40 livros de cada categoria. Os prémios vão ser entregues durante a gala do 20º aniversário do jornal As Notícias, que vai decorrer no dia 6 de novembro em Tedford. João Noronha, fundador e diretor do jornal As Notícias, apresenta-nos os requisitos das candidaturas ao Grande Prémio da Literatura Portuguesa na Diáspora do seu jornal.
1: Tem de ser portuguesa, tem de viver no estrangeiro, depois tem de ter publicado ou escrito o seu livro, publicadas ou concebidas nos últimos 2 anos. Outra das bases importantes, é necessário que estejam presentes também à festa para a gente poder entregar em mão o prémio. Caso não possam estar presentes, podem nomear alguém em seu benefício ou então entrarem em contacto com a organização, que nós arranjamos meios de resolver o assunto.
0: E agora vamos às obras. Têm de ser escritas em português?
1: Têm de ser escritas estritamente em português. E são de prosa e poesia, não é?
0: E existe algum tema obrigatório?
1: Não, é livre. Basicamente, o projeto pretende dar visibilidade aos autores que, muitas vezes, longe dos grandes círculos editoriais, contribuem de forma significativa para a riqueza e a diversidade da literatura. Agradecíamos que as obras entrassem aqui até 6 de setembro.
0: Devem ser enviadas para onde?
1: Nós temos um website só para o Grande Prémio da Literatura e que é www.premio-literatura.com.
0: Grande Prémio de Literatura da Diáspora do jornal As Notícias. As candidaturas estão abertas até ao dia 6 de setembro para obras em poesia e prosa em português escritas por emigrantes nos últimos 2 anos. João Noronha, fundador e diretor do jornal As Notícias, em declarações ao Jornal das Comunidades.
2: 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A começarmos mais uma hora no Melhor de Portugal, daqui a pouco o que os outros dizem de nós. Um restaurante com mais de 50 anos de tradição foi visitado pelo guia Taste.
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0: É a Bárbara Bandeira que abre mais uma hora no Melhor de Portugal, nas tardes da sua RTP Mundo. Daqui a pouco há Café das Três com Andreia Moutinho. O que é que nos trazes hoje?
1: Olha, é extremamente doce, no meu ponto de vista, mas sei que há muita gente que adora chocolate branco.
0: Eu adoro, Jesus! A não perder de jeito nenhum Café das Três daqui a pouco. Com Andreia Moutinho, para já, Usbana, a canção chama-se Rosa Flores.

0: A canção chama-se Rosa Flor, o Urbano no melhor de Portugal, às tardes da RTP Mundo. Daqui a pouco há o que os outros dizem de nós, com José Guerreiro e João Bacalhau. Há um restaurante com mais de 50 anos de tradição de gastronomia portuguesa, foi visitado pelo famoso guia Taste. Vamos conhecê-lo daqui a pouco.
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0: Na edição de hoje, que os outros dizem de nós, vamos conhecer um restaurante com mais de 50 anos de tradição na gastronomia portuguesa.
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4: É a nossa visita semanal aqui no estúdio da RTP Mundo, o José Guerreiro, que traz sempre uma história na manga. Olá, José Guerreiro.
5: Bom dia, bom dia. Olha, desde já espero não estar a fazer aqui uma ligação forçada, mas quando estava à procura de uma história para trazer aqui, deparei-me com um site canadiano chamado Tasted.
4: Provado.
5: Provado. E um artigo que chama a atenção para um restaurante português chamado Chedoval. Um restaurante aberto há 52 anos.
4: Uau.
5: Portanto, em 1974.
4: Exatamente.
5: Pronto. E daí a ligação.
4: Bonito
5: agora
4: ano
5: que
4: também.
5: Assinalámos os 52 anos do 25 de Abril. Não é? Mas realmente, quando estava a ler o artigo, ocorreu-me esta ligação de por que não assinalar a idade deste restaurante português que, de acordo com o artigo, de algum modo revolucionou a forma como os canadianos olham ou começaram a olhar para a cozinha portuguesa. Se não vejamos, de acordo com o site, o Chedoval é uma verdadeira instituição do Plateau Mont-Royal. Plateau Mont-Royal julgo que será uma zona na cidade de Montreal. Que, com a sua cozinha tradicional portuguesa e ambiente acolhedor, é um estabelecimento que nunca deixou de conquistar clientela, e a clientela que foi conquistando é uma clientela fiel. Localizado justamente então no coração do Plateau Mont-Royal, o Chedoval parece ter parado no tempo, a decoração original permanece inalterada desde a inauguração, e é daí, e é por isso, diz o site, que é daí que vem o charme daquele lugar, daquele restaurante. As paredes, as toalhas de mesa, tudo num tom muito terroso, algumas decorações penduradas nas paredes que remetem para Portugal, madeira, tijolo, um espaço com cerca de 60 lugares que é, de acordo com o site, verdadeiramente único e muito agradável. Tudo começou então em 1974, quando o Sr. Duval abriu este restaurante, um dos primeiros na cidade de Montreal, e hoje os proprietários Carlos Soares e João Gonçalves, que eu não percebi se são familiares ou não, mas são portugueses certamente, são eles que tomam conta do restaurante, e explica Carlos, que trabalha lá há 20 anos, as pessoas apreciam o facto de oferecermos cozinha portuguesa autêntica, os nossos clientes gostam de voltar a este espaço, que não mudou com o tempo, para saborear os pratos frescos e de qualidade de Portugal. E o que é que se come lá? Bem, come-se tudo o que é português, desde o frango assado na brasa, não é? Até ao marisco, passando pelos vinhos, porque percebi que alguns produtores fazem chegar o seu vinho àquele restaurante. Enfim, um restaurante com 52 anos tem muitos canais de abastecimento, digo eu, não é verdade?
4: É uma instituição.
5: Portanto, João, bom apetite. Quem estiver em Montreal, faça favor, não é? Chedoval. Bom apetite.
4: Chedoval, então, hoje no Que os Outros Dizem de Nós, com o José Guerreiro, que volta na próxima semana, mas atenção, próxima semana, à quarta-feira. Ou a partir da próxima semana, à quarta-feira.
5: À quarta-feira.
4: É verdade.
5: Em dia de Liga dos Campeões.
4: Em dia de Liga... Não para nós, mas pronto, a Liga dos Campeões continua, não é? O que é que eu ia dizer mais é que o Que os Outros Dizem de Nós está sempre disponível em podcast em mundo.rtp.pt. Até para a semana.
5: Até para a semana.
0: Semana a mais, à quarta, Liga dos Campeões.
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0: Rio de Janeiro vai ser um dia de sol com previsão de vento a superar com muita intensidade, vento forte, 28 de máxima, 19 de mínima, Bruxelas amanhã, sexta-feira, início do fim de semana com chuva, 20 de máxima, 14 de mínima, Caracas, hoje dia vai acordar com sol, mas a meio da tarde vão aparecer nuvens e chuva, 27 de máxima, 20 de mínima, Londres amanhã, início do fim de semana vai ser com sol, 21 de máxima, 13 de mínima.
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0: Daqui a pouco vou jogar o quiz com a Karina Jorge.

0: A Aline diz leve, virgulo no melhor de Portugal, às tardes da sua RTP Mundo. Daqui a pouco a André Moutinho, no Café das Três. O que é que nos trazes hoje?
1: Olha, é extremamente doce, no meu ponto de vista, mas sei que há muita gente que adora chocolate branco.
0: Eu adoro. E não vou perder de jeito nenhum episódio de hoje do Café das Três com a Andreia Moutinho. Para já, vem comigo, capital da Bulgária. Boa tarde, boas férias, se for caso disso, hoje está farrusca em Lisboa.

0: Que grande canção. Vem comigo, capital da Bulgária, no melhor de Portugal.
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0: Boa noite, Austrália. 33 depois da meia-noite, que é como quem diz, 27 minutos para a 1 da manhã.
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5: Dia de receber a mais talentosa, a mais reputada chefe do nosso país, Andreia Moutinho. Seja bem-vinda, Andreia.
6: Olá, obrigada.
5: E tudo hoje, bem? Sim, hoje traz-nos uma coisa que me deixa de água na boca porque eu adoro. O que é que nos trazes?
6: Olha, é extremamente doce no meu ponto de vista, mas sei que há muita gente que adora chocolate branco.
5: Adoro.
6: E nós, desde que começámos nesta aventura, há 2 anos, que eu tento trazer receitas o mais simples possível, descomplicar, ou seja, uma vareta sempre, não é?
5: Sim.
6: De vez em quando trago aqui 2, 3 varetas, mas é assim, mais para mexer aqui um bocadinho também para o nosso público-alvo ir evoluindo.
5: Sim.
6: Mas tenho a noção que a maior parte das pessoas, algumas nem têm tempo, outras não têm paciência, mas hoje trago aqui uma mousse de chocolate branco para agradar a miúdos e graúdos, não é?
5: Sim.
6: Para mim é extremamente doce, como sabes, o chocolate branco não podemos chamar bem chocolate, porque a base dele é a manteiga de cacau, a gordura do cacau e leite, por isso é extremamente doce e de todos os chocolates é aquele que faz menos bem, não é?
5: Sim, mas é o que sabe melhor, para mim. Para mim.
6: Pronto, é assim.
5: Não é uma coisa portuguesa para não, o chocolate branco, não é a sua gente, não é em Portugal para não?
6: Não, é assim, qualquer tipo de chocolate, não é? Porque o chocolate, o cacau não é produzido em Portugal, não é? O cacau... Sim. Está é muito presente, mas normalmente eu acho que está presente pelo chocolate culinária que nós costumamos nas grandes superfícies, não é?
5: Uhum.
6: E acho que deve ter entrado por aí e grande parte do chocolate consumido acho que é esse. O que é que tem que ter atenção? É ler os rótulos, ler o que é que está por trás, o que é que está escrito, que tipo de emulsionantes usam, porque muitos destes chocolates hoje em dia já não é 100% de chocolate, tem muitos emulsionantes e óleos e essas coisinhas todas e ler os rótulos é muito importante. Esta mousse, como disse, é uma vareta. Talvez aqui a parte mais difícil será a consistência das natas. Não esquecer que as natas têm que ter uma percentagem de 35% de matéria gorda para conseguirmos batê-las, ok? E têm que estar frescas, senão não vai dar resultado. Por isso, coloquem as natas no dia anterior, no frio, e depois o primeiro passo a fazer nesta receita é bater as natas, efetivamente. O que é que eu vou fazer? Tenho 380 gramas de natas. Tiram um bocadinho dessas natas, pode ser as 80 gramas. Retiram e deixam de parte. Batem as outras 300. Batermos bem e colocamos no frio. A uma velocidade média-alta. Atenção, porque nós vamos introduzir algo derretido, outra textura, e se eu bater uma velocidade muito grande vai criar as bolhas de ar muito grandes, o que vai fazer com que abata muito facilmente. Por isso, uma velocidade média baixa,
5: sim,
6: ok?
5: Sim.
6: Para quem tem uma planetária, ali a meio, está bom.
5: Sim.
6: Para quem tem aquelas de mão, colocar no 2, pronto,
5: sim.
6: E chega
5: sim.
6: Bem.
5: Sim.
6: Depois, o que é que vamos fazer? Vamos fazer aquilo que eu mais falo aqui, que é ganache, mas aqui... Normalmente na ganache eu parto muito bem o chocolate em pedacinhos pequeninos, aqui não, aqui vamos derreter. Ok? Vamos derreter ao micro-ondas, atenção, de 1 em 1 minuto, não mais, porque ele pode caramelizar e posteriormente queimar.
5: Sim.
6: Por isso derreto só o chocolate branco, posso aquecer, devo
5: normal.
6: Aquecer as minhas natas.
5: Supermercado.
6: Normal, sim. Supermercado, sim. Aqueço as minhas natas, Também pode ser no micro-ondas, custar a gastar tachos e tachinhos, até porque a percentagem em mínima 80 gramas aquece muito rapidamente, ou seja, derrete o meu chocolate, depois aqueço as minhas natas. Se me disserem assim, ah, André, mas posso aromatizar? Podem aromatizar. A partir do momento que eu aqueço algo, posso aromatizar. Posso colocar um aroma de menta, por exemplo, e fica uma mousse de chocolate
5: só
6: branco
5: uma pergunta.
6: E menta.
5: 80 gramas é muito pouco.
6: É.
5: E isso é suficiente para que se sinta depois o sabor a chocolate?
6: Não, porque o chocolate vai ser 120 gramas.
5: Okay.
6: As 80 gramas é que eu vou tirar das natas.
5: Okay.
6: Ou seja, tenho 380 gramas de natas, tiro 80, as 300 batas, 80 vou aquecer. E ao lado, em tacinhas diferentes, vou derreter 125 gramas de chocolate branco.
5: Sim, e 125 gramas são para aí 2 quadrados, não é?
6: Não, é mais.
5: Não?
6: É um bocadinho mais. Vou derreter, vou juntar as minhas natas que aqueci e, se eu quiser, aromatizei, ok?
5: Uhum.
6: E depois vou com um salazar, está bem? E colocar aos poucos o meu chocolate. Sempre, atenção, sempre o quente no frio. Está
5: okay,
6: bem?
5: Sim.
6: Devagarinho, nananã. Não o frio no quente porque vai criar blocos. O que é que eu faço? Das 300 gramas de natas que temos batidas no frigorífico, vou retirar 2 colheradas de salazar, não é? Opa, e misturo diretamente, olha-me Deus,
5: nas natas,
6: ok? Mexo muito bem, sem preocupações de incorporar ar, só para ambientar a temperatura de um ao outro, para temperar, chamamos isto temperar, ou seja, chegar a temperatura em que está a ganache à temperatura que está as natas. Ok? E depois é que vou envolver devagarinho para não abater as restantes natas que tenho. E depois colocar no frio 1 a 2 horas e deixar repousar. O que é que podemos fazer? Podemos pôr framboesas por cima, se calhar até que podem congelar as framboesas e colocar por cima, que é para ser um bocadinho mais fresca a sobremesa. Podemos fazer uma cookie ou um browniezinho e colocar por camadas na tacinha, ou simplesmente triturar a bolacha Maria, por exemplo.
5: Sim.
6: E fazer assim umas camadinhas de chocolate branco, de mousse e de... Tem aqui infinidades de coisas que podem fazer.
5: Muito bem. Bom, vamos olhar para uma dúvida chegada pelo Carlos Pires. Andreia, qual a diferença prática entre açúcar amarelo e açúcar mascavado? Afeta muito o sabor dos bolos?
6: Afeta. Atenção, que o açúcar mascavado e o açúcar é o demerar, ai, como é que estavas a dizer? É o mascavado e o...
5: Açúcar amarelo e o mascavado.
6: Amarelo.
5: Sim.
6: E o mascavado. É a percentagem de melasse. Quanto mais melasse tem, mais escuro vai ser o açúcar, ok?
5: Uhum.
6: E depois temos aqui, o açúcar amarelo é muito fininho, certo?
5: Sim, sim.
6: E o açúcar demerar já não é tão, já é mais grossinho. Depende efetivamente, eu o açúcar amarelo só uso mesmo para as caipirinhas. Não é um açúcar que eu tenha na minha cozinha para fazer, para os bolos. Prefiro muito mais um demerar ou um mascavado para fazer, por exemplo, um brownie, bolos, coisas com chocolate negro, que faz com que o melasse contraste muito bem, mas sim, faz muita diferença e opto sempre pelo mascavado e pelo demerara, sem dúvida nenhuma.
5: Muito bem, disseste como? Demerara?
6: Demerara, é outro grão também.
5: Uhum.
6: Imagina, o mascavado é mais triturado, mais parecido com o açúcar amarelo.
5: Sim.
6: E o demerara, o grão é um bocadinho maior. Não é? Pronto, e quanto menos trabalhado, melhor.
5: Muito bem. Por hoje estamos conversados. Beijo grande, Andreia. Até para a semana.
6: Obrigada, um beijinho, até para a semana.
0: 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Disse tudo ao contrário, mas sabes dizer?
7: O quê?
0: O site da RTP.
7: rtpmundo.rtp.pt.
0: Era isso.
7: Não é? Pronto.
0: É isso. És a maior, até com enxaqueca.
7: Enxaqueca.
0: Ligamos outra vez à Sandra Duarte Tavares.
7: Para ver como é que se diz.
0: Como é que se diz?
7: Enxaqueca.
0: Enxaqueca. Ou enxaqueca.
7: Enxaqueca. Não faças rir.
0: Enxaqueca.
7: Enxaqueca.
0: É queca aberta. Não. É aberto, não é?
7: É, é.
0: Sim,
7: é
0: aberto,
7: sim.
0: Não é? Não é?
7: Ah, eu não posso ser mais engraçada do que aquilo que posso ser aqui no ar contigo, não é? Porque senão eu fazia logo uma piada que não é bom.
0: Bom,
7: vá.
0: Bom, como é que está a menina? Para além da dor de cabeça.
7: Melhores, não
0: sim,
7: é?
0: Sim.
7: Pronto.
0: Isso é uma coisa que te eu que te acompanho há algum tempo, que é quase mensal, é quase como o período menstrual, não é?
7: É quase. sim, vendo bem a coisa, é verdade. Sim, às
0: mas,
7: vezes
0: está, mas está próximo quando estás com o dor de...
7: Pode ter influência. Okay. Adoro, agora estamos a falar, parecemos a Filomena Crespo, não é? Não, sim, pode estar intimamente ligado, mas eu sempre tive enxaquecas desde... Desde miúda, porque é hereditário. Já a minha mãe também tinha e continua a ter. A minha avó materna também tinha, portanto.
0: Isso é impeditivo, de teres uma vida normal, não
7: é? Se for uma crise muito forte, já me aconteceu estar dois dias
0: deitada
7: no escuro, sem barulhos e cheiros fortes e luz, por exemplo, a luz branca. E às vezes vocês brincavam comigo porque eu apagava as luzes do estúdio.
0: Sim, sim.
7: A luz branca
0: com um romance, fica com,
7: fica com um ar assim romântico, pronto, não ajuda. Mas pronto, tem de ser com medicação.
0: Então estivemos em risco de não ter aqui agora.
7: Sim, podia ter. Já aconteceu não vir trabalhar por causa disso. Mas eu tento sempre que a medicação faça efeito para vir trabalhar.
0: E a que horas tomaste a medicação?
7: De manhã, eram umas 10h30 por aí.
0: Percebeste que estavas mal, é?
7: Acordei logo assim. Sim, por norma é logo quando se acorda é que se percebe que tem uma crise. Ah, eu adoro estarmos a falar sobre as minhas crises em enxaqueca.
0: Enxaqueca? Afinal, como é que se diz? Enxaqueca ou enxaqueca?
7: Não ligues novamente para a Sandra Duarte Tavares de repente, sem avisar a Sandra, por favor.
0: Muito bem. Nós fazemos isto todos os dias.
7: Falar de enxaquecas.
0: Não, de conversarmos aqui um bocadinho.
7: Sim.
0: E há alguns momentos que ficaram marcados como
7: Ai,
0: este.
7: Há mais?
0: Sim, como este. O que é que sente Ana Moura quando fecha os olhos na canção Jacandara? Jacandará.
7: Olha, agora estou bem.
0: Jacandará.
7: Não.
0: Jacarandá.
7: Vá.
0: Na canção Jacarandá. Da canção Jacarandá.
7: Jacarandá.
0: Bom, hipótese A.
7: Sim.
0: Não sente nada. É que isto nem sequer é difícil dizer, não é?
7: Jacarandá.
0: Não me...
7: Jacarandá. Não é Jacarandá, é Jacarandá.
0: Jacarandá.
7: Sim.
0: Não é nem sequer uma palavra difícil dizer, não é?
7: Não é de todo.
0: Não sei porque é que...
7: Jaracandá. Foi o que tu disseste logo ao início. Que maravilha.
0: Bom, posto isto, vamos jogar o quiz.
7: Vamos.
0: Todos os dias por esta hora faço uma pergunta à nossa Karina Jorge. Dou-lhe 4 possibilidades. No tempo do relógio ela tenta acertar e acerta quase sempre.
7: Muito bem.
0: De que forma, o que é que entra na tourada? O que é que entra antes dos forcados na Praça de Touros do Fernando Touro?
7: Sim.
0: Entram primeiro os bezerros, as vacas, os cavaleiros ou os toureiros?
7: Os toureiros. Já não vou dizer os cavaleiros, não. Queres... Cavaleiros de... Ai, como é que é? Ainda por cima eu gosto tanto da música. Agora baralhaste-me. Mas é cavaleiros ou toureiros? Os bezerros não é certeza e as vacas... Ou será que é as vacas? Será que é as vacas?
0: Vá lá, diz lá o que é.
7: As vacas.
0: As vacas. Vamos conferir.
8: Entram vacas depois de cercados.
7: Mas olha que tu conseguiste baralhar-me. Eu adoro esta música.
0: Sim.
7: Mas não lembrava que era as vacas assim tão de repente.
0: Beijo grande, boa
7: missão. Foi muito bom, muito obrigada.
0: Amanhã,
7: beijinhos.
0: As melhoras da cabeça.
7: Obrigada.

0: Daqui a pouco, no melhor de Portugal, aos 90 segundos de ciência. Hoje vamos conhecer o trabalho de José Pedro Castro, do 13C da Universidade do Porto, onde está a ser estudado o papel dos processos inflamatórios na qualidade da saúde ao longo do envelhecimento.
1: Não vai dizer... Vai dizer uma coisa com uma atitude autoritária, não é?
2: Não, eu não vou dizer porque isso vai soar a elogio verbal, não é? Mas eu também não preciso dizer senta-te.
1: Porquê que não convidaste o Vítor Gaspar?
3: Primeiro porque era muito difícil. Vítor Gaspar está no FMI, é muito difícil chegar à fala com ele.
4: O vinho tem um aspecto emocional muito importante. O vinho é cultura, o vinho transmite muito da identidade do seu criador.
1: A Gabriela é o Cristiano Ronaldo dos livros de cozinha em Portugal?
5: Essa comparação é engraçada.
1: Até gajaste.
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0: Miguel Araújo e Bubo Espinho juntos. Não é tarde nem é cedo. Pois não, faltam 7 minutos para as 4.
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0: Agora vamos conhecer nos 90 segundos de ciência o trabalho do investigador José Pedro Castro.
2: Olá, o meu nome é José Pedro Castro, sou investigador no I3S da Universidade do Porto e sou cofundador da Sociedade Portuguesa para a Medicina e Ciência da Longevidade. Eu estudo os processos do envelhecimento, os mecanismos celulares e moleculares que governam este processo, e nos últimos anos isto tem sido interessante porque percebemos que o envelhecimento é o principal fator de risco para as doenças crónicas. Acresce que é o aceleramento da idade biológica que parece ser, de facto, o principal fator de risco para a suscetibilidade destas trajetórias de doenças crónicas. E, no meu caso, em específico, estou muito interessado nos processos inflamatórios, porque sabemos que, comuns a todas as doenças crónicas, está um processo inflamatório que é muito pouco conhecido até à data. E nós, através de modelos de machine learning, os chamados aging clocks, permitiram-nos encontrar uma assinatura génica, portanto estou a falar de um conjunto de genes, que parece ter uma robustez acrescida na associação à idade biológica. Quer isto dizer que indivíduos que tenham uma idade biológica acima da sua idade cronológica estão em risco para terem uma mortalidade acrescida e para o desenvolvimento de doenças crónicas. E estes aging clocks permitiram-nos um bocadinho revolucionar o estudo do envelhecimento, porque não só permitem a curto prazo estimar o resultado de intervenções, como por exemplo exercício ou restrição calórica ou outros fármacos que estejam a ser usados neste momento, e dá-nos uma estimativa bastante precisa da idade biológica de cada indivíduo.
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0: Amanhã um novo episódio para ouvir.
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0: Estamos a um minuto das 4 da tarde, olhando para a previsão do estado do tempo para Zurique. Amanhã, sexta-feira, início do fim de semana, vai ser com chuva. A máxima vai chegar aos 20 graus e a mínima aos 16. Macau, amanhã, chuva forte, 31 de máxima, 27 de mínima. Joanesburgo, na África do Sul, amanhã, sexta-feira, algumas nuvens, 24 de máxima, 13 de mínima. Montreal, no Canadá, hoje vai ser um dia escuro, com muitas nuvens, carregado de nuvens, 24 graus de máxima, 16 de mínima. Às 4 da tarde há notícias com o Nuno Rodrigues, depois quem lhe dá a música é a Carina Jorge. Por hoje estamos conversados, regressa amanhã às 2. Grande abraço, até amanhã.
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2: São 4 horas no continente e na Madeira, 3 nos Açores. O programa da tarde está a começar. Olá, Nuno Rodrigues, bem-vindo.
3: Olá, Carina, viva.
2: Topo da atualidade, a esta hora, que nos trazes?
3: Se nada for feito, os incêndios vão castigar ainda mais a Europa até ao final do século. O continente europeu é cada vez mais um território ameaçado pelo fogo. Depois de semanas de sol e calor, a chuva vai chegar no próximo fim de semana. Atualizamos as previsões da meteorologia mais à frente nesta edição às 4. Em Ceuta já estão a ser realojados os migrantes que estavam a viver na praia há várias semanas, depois de terem entrado a nado no enclave espanhol.
2: Quanto às temperaturas atuais, estão 21 graus em Coimbra, 22 no Porto, 25 em Lisboa, Faro e Ponta Delgada e 27 no Funchal. Notícias às 4 da tarde, edição de Nuno Rodrigues.
3: Numa altura em que o fogo tem galgado fronteiras na Europa, atingindo países até agora pouco ameaçados, há hoje um novo alerta dos especialistas relacionado com os incêndios no continente europeu. Um estudo internacional avisa que as alterações climáticas vão agravar o cenário nos próximos anos e sem investimento em prevenção e na redução das emissões poluentes, Isabel Cunha, a área ardida pode triplicar até ao final do século.
4: O inferno com os fogos vai continuar na Europa mesmo no melhor cenário. Um estudo do Instituto Alemão Potsdam para a pesquisa do impacto climático conclui que sem medidas que mitiguem o aumento da temperatura, os incêndios florestais de grandes dimensões vão aumentar 39% até ao final do século. No trabalho publicado hoje na revista Global Change Biology, no pior cenário em que o aquecimento global atingiria os 3,6 graus acima dos níveis pré-industriais, a área ardida na Europa triplicaria. Atualmente estamos com um aumento de 1,4 graus. Não chega por isso investimento em gestão de incêndios, alerta os investigadores. É preciso travar o aumento da subida da temperatura com medidas estruturais. Em toda a Europa, este verão deverá ser o terceiro pior de sempre. De acordo com dados divulgados hoje pelo Serviço Europeu de Informação sobre Incêndios Florestais, mais de 600 mil hectares já foram queimados, com recorde batidos na França, na Bélgica e na Eslováquia.
3: Os alertas deixados pelos especialistas neste estudo internacional divulgado hoje pelo jornal britânico Guardian, depois de um período em que apenas alguns países europeus estavam mais ameaçados pelo fogo, os últimos meses mostram que os incêndios começam a avançar para pontos que pareciam estar mais protegidos. É uma consequência do calor extremo e também dos cenários de seca prolongada. Se nada for feito, a área ardida no território europeu pode triplicar até ao final do século. No caso de Portugal, os incêndios de maior dimensão que atingiram o país nos últimos dias estão, nesta altura, controlados. Não há situações que justifiquem a especial preocupação. Depois de semanas de sol e calor, a chuva vai chegar a Portugal no próximo fim de semana, já a partir de sábado. É essa a previsão deixada há pouco

0: chuva fraca ou pode ser até mesmo chuvisco, mas tem mais essas características.
1: As temperaturas vão manter-se, não sofrem grandes alterações, mas a chuva vai chegar já a partir de sábado, pelo menos durante alguns dias, é essa a previsão da meteorologia. As vagas de calor que atingiram a Europa durante os últimos meses fizeram disparar a mortalidade em vários países, Espanha, França e Alemanha. De resto, o território alemão, Cláudia Martins, foi um dos mais atingidos.
2: As autoridades sanitárias alemãs estimam que cerca de 14 mil pessoas perderam a vida por causa das temperaturas elevadas. São números apurados apenas até ao dia 9 de agosto e, apesar de ainda estarmos a um mês do outono, a Alemanha, o país mais populoso da União Europeia com mais de 80 milhões de habitantes, já bateu o recorde de mortalidade por causa do calor. Datava de 2018 e, nessa altura, tinham falecido quase 9 mil pessoas. As ondas de calor que este verão têm atingido o território europeu elevam estes números de mortalidade noutros países. É o caso de França, que também divulgou os balanços, ainda que provisórios, sobre mortalidade durante os períodos de altas temperaturas deste ano. 7.300 pessoas perderam a vida em território gaulês. França foi atingida por 3 ondas de calor numa sucessão muito rápida. As autoridades somam um total recorde de 52 dias de ondas de calor desde meados de junho. Em Espanha, são quase 4.500 as mortes relacionadas com o calor entre 1 de junho e 19 de agosto. No país vizinho, aliás, estão quase a ser atingidos os valores de 2022 e ainda falta cerca de um mês para o verão acabar.
1: No caso de Portugal, os últimos dados oficiais dão conta de 680 mortos em excesso entre meados de junho e o final do mês de julho. É isso que indicam os dados divulgados pelo Instituto Nacional de Saúde Ricardo Jorge e também pela Direção-Geral da Saúde. A UGT avisa que a sustentabilidade da segurança social não pode ser desligada da garantia de pensões dignas. Em comunicado, a Central Sindical adianta esta tarde que o relatório do Grupo de Trabalho para estudar a reforma da segurança social é um contributo técnico relevante para o debate sobre o futuro do sistema de pensões, mas a UGT defende que qualquer alteração estrutural deve depender de uma avaliação rigorosa dos impactos sobre os atuais e os futuros pensionistas. Para a UGT, a sustentabilidade financeira da segurança social é fundamental, no entanto, não pode ser desligada da adequação das prestações, da proteção dos direitos e da garantia de pensões dignas no futuro. O relatório foi entregue ao Governo em julho e apresentado na última terça-feira. Entre as várias propostas, sugere a reformulação da penalização por reforma antecipada, também a criação de novos instrumentos de dívida pública do segmento de retalho para servir como complemento à pensão, ou ainda a adoção de planos de pensões profissionais de adesão automática que permitem a renúncia. O secretário-geral do PCP, Paulo Raimundo, acredita que com estas ideias o Governo está a abrir caminho para a privatização da segurança social.
3: O Governo está a criar as condições para tentar abrir um caminho de ataque à segurança social, de privatização da segurança social. Ora, isto significa o quê? Significa que aquilo que é o dinheiro do trabalho, o Governo procura colocá-lo nas mãos dos privados. Ora, isso não pode ser. E podemos dizer que há uma tática ligeiramente diferente, que é de não se atravessar tanto. Mas já vimos este filme no verão passado, e a resposta dos trabalhadores vai ser grande, porque os trabalhadores não vão permitir que o seu dinheiro, do seu esforço, do seu trabalho, daquilo que garante as suas contribuições no futuro, mas também no presente, sejam transferidas para as mãos do capital especulativo, que tanto investe hoje na Bolsa como amanhã noutra coisa qualquer.
1: Declarações de Paulo Raimundo, secretário-geral do PCP, acusando o Governo de querer abrir caminho para privatizar a segurança social, depois de conhecido o relatório do grupo de trabalho que está a estudar a sustentabilidade do sistema de pensões em Portugal. Já estão a ser realojados os migrantes que estavam na praia, em Ceuta, desde o final do mês passado, depois de terem entrado a nado localizado no enclave espanhol. A operação Cláudia Godinho arrancou ao início da manhã.
4: Os migrantes vão ser realojados em dois dos quatro locais de acolhimento temporário previstos.

0: locais com tendas que procuram abrigar os migrantes que pernoitavam nas ruas de Ceuta ou mesmo no areal da praia. De acordo com o jornal El País, cerca de 3.500 pessoas estavam na praia de El Trampolín. Desde as 7 da manhã, as autoridades estiveram a explicar aos migrantes o plano de acolhimento. O objetivo era que a transferência para os abrigos acontecesse de forma voluntária. Para já, estão disponíveis 2 centros de acolhimento, mas o plano das autoridades espanholas é abrir mais, já que estes 2 centros apenas acolhem 1.800 pessoas. De acordo com o El País, os primeiros grupos a abandonar a praia celebraram o momento. Agora, para atrás ficam os abrigos construídos pelos migrantes que procuraram abrigar-se com o que encontraram. As imagens mostram canas, papelão ou plásticos que ajudavam a formar cabanas precárias. Houve ainda quem voltasse ao areal para recuperar pertences, o que levou a uma interrupção da limpeza da praia. Ao chegar aos centros de acolhimento, os migrantes fizeram registro e por lá vão ficar para já.
1: Milhares de migrantes que estavam em situação de sem-abrigo na Praia do Trampolim, também nas ruas em Ceuta, começaram já a ser encaminhados hoje para abrigos temporários. Neste dia, a Comissão Europeia voltou a reafirmar que espera que Espanha devolva a Marrocos todos os imigrantes que entraram ilegalmente em Ceuta, incluindo os menores não acompanhados. Bruxelas sublinha, no entanto, que a proteção das crianças é uma obrigação das autoridades espanholas.
2: Informação, Antena 1 às 4 da tarde com Nuno Rodrigues, também em simultâneo com a RTP Mundo e sempre online em noticias.rtp.pt. Programa da tarde não é programa da tarde se não tivermos o Paulo Galvão, mestre do trânsito. Olá, bem-vindo.
3: Olá, Carina Jorge.
2: Conta-nos tudo.
3: Vamos em Lisboa apenas com trânsito lento na segunda circular para atravessar o Campo Grande de Telheiras para o aeroporto. Não há dificuldades para a ponte 25 de Abril. Também a ponte Vasco da Gama está com trânsito regular na cidade do Porto. A Marginal está sujeita a demora, com filas compactas entre a ponte do Infante e a zona da Alfândega do Porto. A Baixa do Porto também está com uma tarde demorada. A zona dos Clérigos, acesso à Praça da Galiza, zona de acesso também à Avenida dos Aliados, trânsito ali mais parado. Subida do Dragão para a A3 na VCI também lenta. Nos dois sentidos da Avenida AEP há trânsito no Pararranca e as ligações do Rio Cávado a Vila Verde estão paradas na Estrada Nacional 101. Há trabalhos e filas demoradas nos dois sentidos. Em Vila de Prado também há obras na Nacional 201 e o trânsito também está sujeito a demora.
2: A linha verde continua disponível até às 8 da noite. É o 821-0101, 821-0101. O importante é que faça boa viagem com a Antena 1.
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2: 12 minutos depois das 4, continuamos a ligar Portugal, claro, através da rádio, também através da internet, onde quer que nos ouça, está bem acompanhado, certamente, nesta tarde de quinta-feira. Fico por aí porque vai valer a pena. Ao longo desta hora há muito para ouvir, já sinto-se do desporto, não tarda nada, também escolhidas a dedo e Liga dos Quarentões.

0: Sim, é isso mesmo, são os Rolling Stones, não se enganou. Continuam frescos, fresquíssimos, diria eu. Adorava chegar a esta idade e conseguir fazer música assim. In the Stars, Rolling Stones é música nova, acabadinha de sair em maio deste ano, também aqui na Antena 1.
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0: Um Sandrino com um certo sambinha no pé, disposto a tudo, esteve também no Festival da Canção deste ano.
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0: E quais serão as principais notícias no mundo do desporto? Já daqui a pouco há síntese de notícias para ouvir com Carlos Rui Abreu aqui na Antena 1. E depois há muito mais. Há escolhidas a dedo até com Gisela João para espreitar mais uma vez. Agora, música nova também dos U2. Chama-se Song of the Future. The Future.

0: As super bandas a fazer música da boa ainda por esta altura, décadas, décadas de carreira. E é assim com Song of the Future, também com os U2 aqui na Antena 1. Boa tarde.
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0: Está na altura de espreitarmos o trânsito mais uma vez com o nosso Paulo Galvão.
2: Começar pela cidade de Lisboa, com uma ocorrência na Avenida de Berna, em direção à Praça de Espanha, em frente à Gulbenkian. Com um pesado envolvido, o trânsito está ali um pouco mais dificultado em direção à zona da Praça de Espanha. Há também trânsito compacto para a rotunda do Marquês de Pombal. Já há filas para sair de Lisboa para Almada, pela ponte 25 de Abril. Estão no acesso da A5, com o trânsito já sujeito a demora. Também lento para quem está no final do eixo Norte-Sul, a partir do aqueduto das Águas Livres. A segunda circular está também a ficar completa em ambos os sentidos, entre o Terminal 2 do aeroporto e a zona do eixo Norte-Sul em Telheiras. Na região de Lisboa são estas as notas. Para a cidade do Porto é uma tarde tranquila nas principais vias, com o trânsito lento apenas entre o Estádio do Dragão e a A3 e também na zona da Boa Vista, em direção ao Norte Francos, na VCI, nos dois sentidos da Avenida AEP e a Marginal do Porto. Essa sim está mais parada entre a Ponte do Infante e a zona do Palácio da Bolsa, e quem vem da Foz para a Ribeira a partir da zona da Alfândega do Porto. Mais a norte, temos tarde demorada pelo segundo dia consecutivo na zona de Vila Verde. Nacional 101 está com trabalhos e está com demora nos dois sentidos. Em Vila de Prado também há trabalhos na Estrada Nacional 201 e também se demora para quem vem do Rio Cávado.
0: A informação de trânsito a ligar Portugal também por aqui, a caminho das 4h30. Ainda temos tempo para falarmos sobre o tempo. Hoje já chove em alguns pontos do país, mas amanhã vai chover mais, segundo as previsões. Céu pouco nublado em algumas zonas, vento por vezes forte também na faixa costeira ocidental e junto às serras, e também uma pequena descida da temperatura mínima. Mais frio e também mais chuva. Portanto, Porto e Aveiro chegam aos 23 graus, Viana do Castelo e Leiria 24, Guarda e Lisboa 25, Coimbra 26, amanhã Viseu, Santarém e Faro 27, Vila Real e Setúbal 28, Bragança e Porto Alegre 29, Braga e Beja 30, Castelo Branco e Évora com 31 graus amanhã.
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0: 4h30 na rádio, hora de síntese do desporto. Carlos Rui Abreu, João Palhinha, está mais perto do Benfica.
4: Benfica e Bayern ultimam um acordo que vai permitir ao médio internacional português regressar a Portugal. A generalidade da imprensa desportiva aponta para um valor de 14 milhões de euros, mais 5 por objetivos e um contrato de 2 milhões de euros por época de 4 anos. Depois desta possível entrada de João Palhinha, o Benfica também começa a arrumar a casa. Quanto a saídas, é que depois da saída agorada para o México, o extremo Tiago Veia assinou pelos turcos do Gençlerbirliği. O anúncio já foi oficializado, trata-se de um empréstimo com opção de compra. Esta noite há futebol europeu em Portugal. Benfica e Braga entram em campo com as fases de liga das Ligas Europa e Conferência como objetivo a partir das 8 da noite, os jogos da primeira mão do play-off. Benfica, para a Liga Europa, recebe os dinamarqueses do Aros, que chegaram à luz depois de um início de época complicado. Após 3 jornadas, ainda não venceram no campeonato e na semana passada caíram com estrondo nas pré-eliminatórias da Liga dos Campeões. Perante este contexto, Pedro Gancha, jogador formado no Benfica, mas que atualmente está na Dinamarca, no Silkeborg, diz que as águias têm tudo para deixar, desde já, o apuramento bem encaminhado.
5: Sinto que o Benfica tem a obrigação de tentar resolver a eliminatória logo em casa, jogando o primeiro jogo no Estádio da Luz. Sinto que eu acho que eles podem ser uma equipa que causa dificuldade ao Benfica, principalmente aqui, mas o Benfica tem mais do que a obrigação de passar a eliminatória e até de uma forma relativamente tranquila.
4: Benfica Haros, com o relato de João Santos Correia, aqui na rádio, a partir das 8 da noite. À mesma hora, para a Liga Conferência, o Sporting de Braga recebe o Áustria de Viena. Depois de ultrapassada a gastroenterite, que assolou a maioria dos jogadores, os minhotos vão ao jogo sem poderem contar com a sua grande estrela. Ricardo Horta tem uma lesão muscular e vai parar pelo menos 3 semanas. Na Antena 1, Afonso Leite, jogador formado no Braga, que há um mês defrontou os austríacos pelos letões do Liepaja, diz que o adversário do Braga vale pelo coletivo, mas os minhotos têm mais individualidades.
6: Não consigo identificar assim um ou dois jogadores da equipa do Austria-Viena que possam fazer a diferença. Eles são uma equipa perigosa no coletivo. Mas consigo identificar bastantes na equipa do Braga. Já senti na pele isso, já treinei imensas vezes com eles. e posso dar nomes, Ricardo Horta, Pau Vítor, são jogadores que podem decidir um jogo de um momento para o outro muito facilmente.
4: Braga, Áustria, de Viena, às 8 da noite, com informações de Paulo Vidal. A possibilidade de Santiago Giménez reforçar o Futebol Clube do Porto não está totalmente descartada. Após uma primeira ronda de negociações infrutífera, Dragões e AC Milan voltam à mesa de trabalho. O Porto está a tentar perceber em que moldes pode recrutar o avançado mexicano, que já sabe que não conta para Ruben Amorim em Itália. A informação foi libertada pelo especialista de mercado Fabrizio Romano. O próprio pai do avançado, Chaco Giménez, em declarações à Fox Sports, mostrou sagrado com a possibilidade do filho rumar à invicta e admitiu que a prioridade de Santiago é o Futebol Clube do Porto. Dentro do campo, os Dragões continuam a preparar a recepção ao Aroca, domingo à noite. A boa notícia de hoje é que Alan Varela evoluiu para treino integrado, condicionado e poderá estar nas opções para o jogo. Oscar Piatuzevski ainda treina de forma condicionada. De fora continuam Cláudio Ramos, Martim Fernandes, Vasco Sousa, André Miranda e Samu. Dos jovens que Farioli tem chamado aos treinos da equipa principal, a novidade desta quinta-feira foi a presença de Cardoso Varela. A fechar, os Jogos do Mediterrâneo arrancam oficialmente amanhã em Taranto, na Itália, mas dentro de menos de meia hora a participação portuguesa já vai entrar em competição. A partir das 5 da tarde começa o torneio de voleibol masculino com Portugal a defrontar a Itália. Para amanhã está agendada a cerimónia de abertura com os porta-estandartes de Portugal a serem Maria Inês Barros, do tiro, e Leonardo Anastácio, do handball.
0: As principais do desporto com Carlos Rui Abreu na Antena 1 e também na RTP Mundo, em permanência em desporto.rtp.pt. Há nova síntese para acompanhar às 5h30.
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0: Ora, pois, muito bem. Continuamos na companhia sempre agradável de Gisela João, protagonista desta semana no Escolhidas a Dedo. E, claro, sendo a Gisela João do Minho, uma mulher minhota, o desafio para esta quinta-feira é uma canção que a leva às raízes.
7: Uma canção moderna, mas que me leva às minhas raízes. Eu vou chamar aqui as Sopa de Pedra para cantarem A Minha Amora Madura. Acho que está tudo dito, porque elas são modernas. E porque o são naturalmente, não porque querem ser modernas, e pegam nesta música, que é uma música da minha infância, A Minha Amora Madura, e isto faz-me levar às minhas raízes, faz. A Minha Amora Madura, Sopa de Pedra.

0: Uma canção moderna que leva Gisela João às raízes, a escolhida a dedo pela artista esta semana, esta quinta-feira, Oh Minha Amor Amadura, das Sopa de Pedra.
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0: Só mesmo a lena d'água para pensar em carne vegan. Maravilhosa poesia é esta. Excelente. Obrigada por estar desse lado. Boa tarde. Estamos a 20 minutos das 5, numa quinta-feira, a Ligar Portugal através da rádio e também através das viagens no tempo. Daqui a pouco vamos, novamente, até 86. A entrada direta para a Liga dos Quarentões tem agora só um cheirinho.
1: Por detrás de um refrão explosivo e aparentemente descontraído, a canção de hoje na Liga escondia uma ironia subtil que muitos nunca perceberam.
0: E que ironia será essa? Uma música que transformou a ascensão dos Yuppies, na altura, numa sátira pop irresistível. É para ouvir quando faltarem mais ou menos 5 minutos para as 5 da tarde. Liga dos Quarentões com Jorge Alexandre Lopes.
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0: Jamiroquai está sempre imperativamente presente nas listas para ouvir. Nas listas de música para ouvir no trânsito, no carro, parado, a andar, enfim. É sempre, sempre bom, tal como as informações de trânsito que o Paulo Galvão nos traz aqui no programa da tarde. Paulo, olhamos então para as estradas a esta hora.
1: É uma intervenção muito rápida. A cidade de Lisboa está com uma tarde muito descansada, apenas com trânsito lento de Lisboa para Almada, no eixo norte-sul, a partir do Aqueduto das Águas Livres, já com alguma demora no acesso da A5, sem paragens, o acesso da Alcântara. Demora também na Avenida Fontes Pereira de Melo para a rotunda do Marquês de Pombal, a segunda circular praticamente sem paragens em ambos os sentidos, a ponte Vasco da Gama também com luz verde, cidade do Porto com o trânsito esperado neste horário, com o habitual do Dragão para a A3 também nos dois sentidos da Avenida AEP e com alguma demora na Marginal do Porto, entre a ponte do Infante e a zona da Alfândega do Porto.
0: Tudo relativamente calmo nas estradas a esta hora, a linha verde continua disponível, caso necessite de mais alguma informação ou para dar, até 821-0101, 821-0101. Boa viagem.
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2: E ligamos também, não tarda nada, à nova entrada direta para a Liga dos Quarentões. É o regresso ao verão de 86, mais uma vez, nesta quinta-feira, com Jorge Alexandre Lopes, que nos traz uma sátira pop irresistível. Estou curiosa. E para ouvir, daqui a pouco é logo a seguir a esta de Rodrigo Leão. Chama-se Já Sabia.

0: Estamos a 9 minutos das 5 da tarde.
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0: Os antigos rebeldes que se tornaram respeitáveis são o alvo da entrada direta para a Liga dos Quarentões de hoje. Vamos ao verão de 86 mais uma vez.
2: Agosto 1986.
3: Por detrás de um refrão explosivo e aparentemente descontraído, a canção de hoje na Liga escondia uma ironia subtil que muitos nunca perceberam. Em plena década de 80, a geração rebelde dos anos 60 começava a cortar o cabelo, a vestir fato, a fazer jogging, a ir ao ginásio e a falar de investimentos. Os antigos boémios transformavam-se em yuppies. Os revolucionários descobriam o conforto. E foi exatamente isso que inspirou esta música. Depois de tanta vontade de mudar o mundo, afinal ser certinho tinha-se tornado moda. O autor queria escrever uma sátira. A letra começava na terceira pessoa, como observação à distância, mas muda para a primeira e, sem querer, criou um hino precisamente para as pessoas de quem estava a gozar. O artista nunca viveu os excessos clássicos do rock, nada de hotéis destruídos ou escândalos permanentes. Preocupavam-se mais em manter-se saudáveis do que em parecer estrelas decadentes, e isso confundia muita gente. O líder crescera rodeado de jazz, de cultura beatnik e espírito contracultural, mochilou pela Europa, viveu essa geração por dentro sem precisar de representar o caos. Talvez por isso a canção tenha funcionado tão bem. Brinca com a distância entre aquilo que somos e aquilo que os outros projetam em nós. E há um detalhe delicioso. Perto do final entram vozes que não são de cantores profissionais. São jogadores dos San Francisco 49ers, famosos à época. Entre eles, Joe Montana. Como se fosse tudo uma festa entre amigos que acabou no topo das tabelas. O vídeo, realizado por dois visionários britânicos, usou uma mini câmara médica para criar imagens estranhas, quase clínicas, diferentes de tudo o que à época a MTV passava. No fundo, a canção nunca foi sobre ser popular, foi sobre aquele momento estranho da vida em que percebemos que crescer talvez seja a maior rebeldia de todas. A entrar na Liga, Huey Lewis com a sua banda The News. A estacionarem por cá, mais um dos seus hits dos anos 80. Este é Hip to be square.

0: Foi uma belíssima colheita de 86, sou suspeita, é verdade, mas só boa música a sair neste ano. Liga dos Quarentões, mais uma entrada com Huey Lewis and the News, Hip to be Square, para ouvir mais uma vez amanhã, nova entrada com Jorge Alexandre Lopes.
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1: Até às notícias, à hora certa, às 5 em ponto, podemos olhar então para o dia de amanhã, uma sexta-feira que vai ter algum sol, mas também algumas nuvens na região centro durante a manhã. Há também uma pequena descida da temperatura no litoral centro e vento pontualmente forte no litoral oeste e nas terras altas em zonas de serra. Quanto às temperaturas máximas, começamos por Aveiro, que amanhã chega aos 23 graus de máxima, Viana do Castelo, Porto e Leiria 24, Guarda 25, Lisboa 26, Viseu e Coimbra 27, Bragança, Santarém, Setúbal e Faro 28, Vila Real e Porto Alegre 29, Braga e Beja 30, Évora 31, por fim, Castelo Branco chega aos 32 graus de máxima.
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1: E já são 5 horas no continente e na Madeira, 4 nos Açores. Voltamos às temperaturas, as atuais, nesta altura estão 21 graus em Coimbra, 22 no Porto, 25 em Lisboa, Faro e Ponta Delgada e 27 nos termómetros do Funchal. Principais títulos a esta hora, Nuno.
2: É assunto encerrado. O Governo garante que as pensões estão protegidas e afasta mudanças estruturais na segurança social nos próximos anos. A autarquia de Torre de Moncorvo já está a fazer o levantamento dos prejuízos. O incêndio dos últimos dias queimou pelo menos 2 mil hectares de terreno. O continente europeu é cada vez mais um território ameaçado pelo fogo. Um estudo internacional que vamos conhecer adiante, avisa que se nada for feito, os incêndios vão castigar ainda mais a Europa até ao final do século. É uma das mais prestigiadas distinções do mundo do vinho. Tiago Macena é o primeiro Master of Wine português.
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2: É um dossiê fechado. António Leitão Amar, o ministro da Presidência, garante que até ao final da legislatura o Governo não avançará com quaisquer mudanças estruturais na segurança social.
3: O Governo assume que não fará uma reforma estrutural da segurança social nesta legislatura. O dossiê está fechado. Eu repito, não há, nem vai haver, nesta legislatura, nenhuma tomada de decisões de reforma estrutural da segurança social. O assunto, quanto a decisões, está fechado. Da parte do Governo, se alguma vez se refletir na tomada de alguma decisão e no impulso para uma decisão, apresentaremos previamente, antes desse impulso, o tema num contexto de uma campanha eleitoral que, acreditamos, só terá lugar em 2029. E, portanto, o assunto de decisões sobre a reforma da Segurança Social é um assunto fechado.
2: Pelo menos nesta legislatura não haverá mudanças estruturais. A garantia deixada esta tarde pelo Ministro da Presidência, depois de conhecido o relatório do grupo de trabalho criado para estudar a reforma da Segurança Social. No final da reunião do Conselho de Ministros, António Leitão Amaro classificou o documento como um contributo para o debate público sobre esta matéria. A UGT avisa que a sustentabilidade da Segurança Social não pode ser desligada da garantia de pensões dignas. Em comunicado, a Central Sindical defende que qualquer alteração estrutural deve depender de uma avaliação rigorosa dos impactos sobre os atuais e os futuros pensionistas. Já o secretário-geral do PCP garante que a luta dos trabalhadores será intensa, à semelhança do que já aconteceu com a reforma das leis do trabalho. Paulo Raimundo acredita que o Governo está a abrir caminho para a privatização da segurança social.
4: O Governo está a criar as condições para tentar abrir um caminho de ataque à segurança social, de privatização da segurança social. Ora, isto significa o quê? Significa que aquilo que é o dinheiro do trabalho, o Governo procura colocá-lo nas mãos dos privados. Ora, isso não pode ser. E devemos dizer que há uma tática ligeiramente diferente, que é de não se atravessar tanto. Mas já vimos este filme no verão passado, e a resposta dos trabalhadores vai ser grande, porque os trabalhadores não vão permitir que o seu dinheiro, do seu esforço, do seu trabalho, daquilo que garante as suas contribuições no futuro, mas também no presente, sejam transferidas para as mãos do capital especulativo, que tanto investe hoje na Bolsa como amanhã noutra coisa qualquer.
2: Alô Raimundo, à margem de uma iniciativa ao início da tarde em Sesimbra, na semana em que a equipa liderada pelo economista Jorge Bravo apresentou propostas para reforçar a sustentabilidade da segurança social. O incêndio que começou no último sábado em Torre de Moncorvo queimou pelo menos 2 mil hectares de terreno só neste concelho, além da área ardida também no concelho vizinho de Carraseda de Anciães. Essa estimativa avançada esta tarde à Agência Lusa pelo autarca de Torre de Moncorvo

0: Emissões poluentes, Isabel Cunha, a área ardida pode mesmo triplicar até ao final do século.
1: O inferno com os fogos vai continuar na Europa mesmo no melhor cenário. Um estudo do Instituto Alemão Potsdam para a pesquisa do impacto climático conclui que sem medidas que mitiguem o aumento da temperatura, os incêndios florestais de grandes dimensões vão aumentar 39% até ao final do século. No trabalho publicado hoje na revista Global Change Biology, no pior cenário, em que o aquecimento global atingiria os 3,6 graus acima dos níveis pré-industriais, a área ardida na Europa triplicaria. Atualmente estamos com um aumento de 1,4 graus. Não chega por isso investimento em gestão de incêndios, alertam os investigadores. É preciso travar o aumento da subida da temperatura com medidas estruturais. Em toda a Europa, este verão deverá ser o terceiro pior de sempre. De acordo com dados divulgados hoje pelo Serviço Europeu de Informação sobre Incêndios Florestais, mais de 600 mil hectares já foram queimados, com recorde batidos na França, na Bélgica e na Eslováquia.
0: Os novos alertas deixados pelos especialistas neste estudo internacional hoje divulgado. O especialista em alterações climáticas Felipe Duarte Santos, escutado esta tarde pela Antena 1, classifica como fundamental o investimento na prevenção.
2: O principal problema é que, para fazer face a este risco que é criado por condições meteorológicas que favorecem incêndios de grandes dimensões, mega incêndios, é necessário fazer uma gestão da floresta muito mais eficaz e muito mais eficiente do que tem sido feita. É necessário remover as plantas herbáceas, portanto a acumulação de biomassa, que acontece sobretudo na zona mais a oeste, não é? Portanto, a parte frontal da oeste da Europa, onde a precipitação é elevada. No fundo, é necessário fazer uma gestão adequada à maior prevenção, a evitar incêndios de grandes proporções.
0: As recomendações do especialista em alterações climáticas, Felipe Duarte Santos, depois de um período em que apenas alguns países europeus estavam mais ameaçados pelo fogo, os últimos meses mostram que os incêndios começam a avançar para pontos que pareciam estar mais protegidos, uma consequência do calor extremo e também dos cenários de seca prolongada. Se nada for feito, a área ardida no território europeu pode triplicar até ao final do século. Depois de semanas de calor e também de sol, a chuva regressa no próximo sábado a algumas regiões do país. Na previsão da meteorologista Ângela Lourenço, as temperaturas vão manter-se sem grandes alterações.
3: As temperaturas não parecem ter aqui variações muito significativas, portanto esta alteração da situação meteorológica não terá grande impacto nas temperaturas. É óbvio que tem sempre algum, mas não muito significativo. Vamos ter o regresso da chuva a partir de domingo, principalmente nas regiões norte e centro. Podemos ter vários episódios que podem ser alternados. Portanto, temos aqui algumas condições de instabilidade que podem dar origem à trovoada, mas também temos alguns momentos em que a precipitação tem características mais contínuas, portanto, mais do tipo que nós chamamos a chuva. Pode ser chuva fraca ou pode ser até mesmo chuvisco, mas tem mais essas características.
0: Chuva, embora as temperaturas não baixem, essa é a previsão da meteorologia para os próximos dias, em particular já para o fim de semana. Centenas de migrantes que estavam sem abrigo na Praia do Trampolim e também em algumas zonas de rua, em Ceuta, estão a ser encaminhados para abrigos temporários. A operação, Cláudia Godinho, arrancou ao início desta manhã.
4: Desde as 7 da manhã, as autoridades estiveram no terreno a explicar o plano de acolhimento. A ideia é que a transferência acontecesse de uma maneira voluntária. Nas imagens, vêm-se grupos de pessoas a fazerem o trajeto a pé, com sacos e outros pertences, e carros da polícia, tanto no início como no fim do percurso. Os migrantes foram realojados em 2 dos 4 locais de acolhimento temporário previstos. Apenas 2 estão prontos, têm tendas, camas, casas de banho e mesas de refeição. São locais que procuram abrigar os migrantes que pernoitavam nas ruas de Ceuta ou mesmo no areal da praia. De acordo com o jornal El País, os primeiros grupos a abandonar a praia celebraram o momento. Agora, para trás, ficam os abrigos construídos pelos migrantes. habitantes. Na praia podem ver-se as construções precárias feitas por quem ali procurou abrigo. Há canas, cartão, papelão ou lonas que ajudavam a formar as cabanas improvisadas. Todas estas construções estão agora a ser

0: rampas. As autoridades deram prioridade a quem estava na praia, já que estas pessoas estavam mais expostas a temporais.
1: Foram disponibilizados nesta fase inicial vários espaços para acolher cerca de 1.800 migrantes. O governo espanhol garante que a transferência para os abrigos temporários está a decorrer de forma voluntária, isto no dia em que a Comissão Europeia voltou a dizer que espera que Espanha devolva a Marrocos todos os imigrantes que entraram ilegalmente em Ceuta, incluindo os menores não acompanhados. Tiago Macena é o primeiro português a alcançar o título de Master of Wine, uma das mais prestigiadas qualificações internacionais na área do vinho. A notícia chegou nas últimas horas ao enólogo e produtor ligado à região do Dão, Alexandre David, depois de uma longa batalha.
2: É um processo que já começou há muitos anos e claro que é complicado arranjar adjetivos para definir o que sente nesta altura.
3: Alegria, acima de tudo, alívio, realização, um conjunto de sentimentos que... Com franqueza ainda não encaixei na totalidade porque foi de facto uma busca muito, muito procurada e muito pretendida e que agora chegou ao fim e estou super contente, mas ainda não visualizei tudo o que atingi, para ser honesto.
2: Tiago Macena é o primeiro português a conseguir o melhor título individual para quem trabalha em vinhos. Já havia um brasileiro, Dirceu Viana Júnior, que acabou por ser fundamental no caminho de Tiago Macena para chegar até aqui.
3: O Dirceu foi professor, um amigo... Muitas vezes, quase como um irmão mais velho, que me dizia, vai por aqui, não vais por ali.
2: Tiago Macena espera que, apesar de ser o primeiro, conta já com a presença de vários portugueses a caminho.
3: Antes de mais, vai colocar em toda a gente que acompanha estas notícias a nível mundial o facto de, sim, ter sido o primeiro português, mas estou perfeitamente convicto que no prazo de 2 anos teremos mais um ou dois ou três, porque há mais pessoas no trajeto.
2: Conversa feita esta tarde, literalmente com a mão na massa, no Dão, onde nunca começou tão cedo a tratar da vindima.
3: Mais cedo que o habitual, desde que trabalho na região... Nunca tinha começado uma vindima tão cedo. Já tinha vindimado nesta altura do ano, mas noutra geografia, no Alentejo, mais quente, mais seco. No Dão nunca tinha começado tão cedo.
1: E se vem do Dão, eu, por mim, escolho um encruzado. Tchim, tchim, Karina, já temos vinho no programa da tarde e daqui a pouco temos pão.
4: Temos pão de Portugal, exatamente. Tiago Emanuel Santos, chefe de cozinha e também investigador da gastronomia, vem ao programa da tarde para nos contar tudo sobre este projeto, um projeto que abraça todos os pães portugueses, as receitas, as origens, portanto vale a pena ouvir e com um brinde também à mistura. Edição das 5 com Nuno Rodrigues, em simultâneo com a RTP Antena 1 Madeira, também com a RTP Mundo. Informação em permanência em noticias.rtp.pt. Treze minutos depois das 5 da tarde, Paulo Galvão, vejo aqui alguns constrangimentos na Ponte 25 de Abril.
5: Houve um acidente no sentido Lisboa-Almada, já do lado da Almada, depois do tabuleiro, junto ao viaduto do Pragal. Há filas compactas que começam em Campo Lido e com todos os acessos preenchidos. Esta saída de Lisboa está demorada. Quem puder deve optar pela ponte Vasco da Gama, que não tem sequer paragens. Para a ponte 25 de Abril de Almada para Lisboa há também dificuldades com o trânsito acumulado na zona da Baixa da Almada em direção ao tabuleiro, devido à curiosidade. Mais movimento a caminho do jogo deste início de noite no Estádio da Luz, a caminho Benfica, filas na segunda circular a partir do Terminal 2 do aeroporto, entrada em Lisboa na A1 com muito movimento na zona do Rio Trancão e com o trânsito a acumular, o destino de muitos destes passageiros e condutores há de ser precisamente o Estádio da Luz. Há esta hora na região do Porto trânsito compacto na zona de saída para a Ponta Rábida, a partir da zona da Boa Vista, também na subida do Estádio do Dragão para a A3 na Via de Cintura Interna, nos dois sentidos da Avenida AEP e mais a norte, Vila do Conde, há um acidente com a Estrada Nacional 13 parada nos dois sentidos, na zona de Azurara, junto ao Rio Ave, é uma zona a evitar.
4: Linha Verde, disponível até às 8, 821-0101. Só mais uma vez, 821-0101. Boa viagem com a Antena 1. Boa tarde.
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1: Ele é um autêntico senhor da música brasileira. Ney Matogrosso chega ao programa da tarde, já a seguir.
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0: Tarde bonita com a Antena 1, 28 minutos depois das 5, ao som de Lenny Kravitz. Às 5h30, a Ascenso do Desporto. Em destaque estará então o interesse do Futebol Clube do Porto por Santiago Jiménez.
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0: Antes disso, olhamos para o trânsito com Paulo Galvão.
2: Começamos pela A28, Vila do Conde, Azurara, com um acidente na Estrada Nacional 13, assim é que é, com o trânsito demorado ali junto ao Rio Ave, na cidade do Porto. Há trânsito compacto também na VCI, entre a zona de Bonjói e a saída para Braga, e entre o Norte Francos e o tabuleiro da Ponta Rábida. A Marginal do Porto está sujeita à demora, principalmente para quem vem da Foz para a Ribeira. A Avenida IP está preenchida e a A3 também com trânsito a acumular a partir da circunvalação para a via de cintura interna. Há agora um acidente na zona de Lessa do Baliu, junto à fábrica de cerveja, com trânsito parado na Via Norte para quem vem da Maia para o Porto. Na região de Lisboa, mantemos o acidente no final do tabuleiro da Ponte 25 de Abril. Já depois das portagens, o trânsito vai começar a escoar, uma vez que o acidente está a ser resolvido, e portanto daqui a pouco vai-se sentir diferença na saída de Lisboa para Almada, para já muito demorada, a partir de Campolide, com as ligações ao tabuleiro todas preenchidas, e com a curiosidade também ficou acumulado o sentido inverso a partir da A2 no Feijó em direção às portagens, com filas também nos acessos do IC20 e do Centro-Sul. Segunda Circular está a acumular, principalmente para quem vai em direção ao Estádio da Luz para o jogo deste final de tarde, com filas a partir do Terminal 2 do aeroporto. Mais atrás, também muito movimento na A1 para entrar em Lisboa. Camarate, Eixo Norte-Sul, com o trânsito compacto para o túnel Abril.
0: Para onde quer que vá, se vai a caminho, boa viagem.
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0: Carlos Rui Abreu, nesta síntese do desporto, começas pelo Porto, que mantém a esperança por Santiago Jiménez.
4: A possibilidade do mexicano reforçar os Dragões não está totalmente descartada. Após uma primeira ronda de negociações infrutífera, os Dragões e o AC Milan voltam à mesa de trabalho. O Porto está a tentar perceber em que moldes pode recrutar o avançado mexicano, que já sabe que não conta para Ruben Amorim em Itália. A informação foi libertada pelo especialista do mercado Fabrizio Romano. O próprio pai do avançado, Chaco Jiménez, em declarações à Fox Sports, mostrou-se agradado com a possibilidade do filho rumar à invicta e admitiu que a prioridade de Santiago é o Futebol Clube do Porto. Porto, que dentro de campo continua a preparar a recepção ao Aroca, domingo à noite. A boa notícia de hoje é que Alan Varela evoluiu para treino integrado, condicionado, e poderá estar nas opções para o jogo. Oscar Piatoszewski ainda treina de forma condicionada. De fora, continuam Cláudio Ramos, Martim Fernandes, Vasco Sousa, André Miranda e Samu. Dos jovens que Farioli tem chamado aos treinos da equipa principal, a novidade foi a presença de Cardoso Varela. João Palhinha está praticamente certo no Benfica, só falta mesmo a oficialização. Benfica e Bayern ultimaram um acordo que vai permitir ao médio internacional português regressar a Portugal. A generalidade da imprensa desportiva aponta para um valor de 14 milhões de euros, mais 5 por objetivos e um salário de 2 milhões de euros por época num contrato de 4 anos. Depois da saída agorada para o México, o extremo Tiago Veia, do Benfica, assinou pelos turcos do Gençler Birliği. O anúncio já foi oficializado. Trata-se de um empréstimo com opção de compra. E esta noite há futebol europeu em Portugal. Benfica e Braga entram em campo com as fases de liga das Ligas Europa e Conferência como objetivo. A partir das 8 da noite, os jogos da primeira mão do play-off. O Benfica, para a Liga Europa, recebe os dinamarqueses do Haros, que chegaram à luz depois do início de época complicado. Após 3 jornadas, ainda não venceram no campeonato e na semana passada caíram com estrondo nas pré-eliminatórias da Liga dos Campeões. Pedro Gancho, jogador formado no Benfica, mas que atualmente está na Dinamarca, no Silkeborg, diz que os campeões da Dinamarca estão a pagar a fatura de jogarem a um nível que não estão habituados.
5: A base manteve-se, eles perderam, salvo erro, com o central para o Copenhague, o ponta de lança para o Brøndby, mas o resto da equipa manteve-se, por enquanto. Acusaram ali um bocadinho o facto de estarem a jogar duas competições ao mesmo tempo numa fase tão precoce da época, a jogarem os playoffs da Champions e a jogarem para o campeonato. Perderam um ou dois jogadores por lesão e eu sinto que essa necessidade de estar aqui a disputar numa fase tão precoce da época, um playoff que é muito higiene, né? E essa gestão física também eu sinto que os tem condicionado um bocadinho nesta fase precoce da época.
4: Benfica Aros, com o relato de João Santos Correia, aqui na rádio, a partir das 8 da noite. Hora em que também começa o Sporting Braga Áustria de Viena, mas para a Liga Conferência. Depois de ultrapassada a gastroenterite, que assolou a maioria dos jogadores, os minhotos vão ao jogo sem poderem contar com a sua grande estrela. Ricardo Horta tem uma lesão muscular e vai parar pelo menos 3 semanas. Na Antena 1, Afonso Leite, jogador formado no Braga, que há um mês defrontou os austríacos pelos Lutões do Liepaja, diz que a facilidade eliminatória está nas mãos do Braga.
6: O Braga pode passar esta eliminatória frente ao Austria de Viena. Tem que estar muito atentos aos contra-ataques. O Braga vai ter muita posse de bola, porque também é o objetivo de jogo deles, liderado por um treinador que também promove muito esse estilo de jogo, da posse de bola, de combinações, de tabelas. Se o Braga controlar isso, acho que vai ter alguma facilidade em passar a eliminatória.
4: Braga, Áustria de Viena, às 8 da noite, com informações de Paulo Vidal. A fechar os jogos do Mediterrâneo, arrancam oficialmente amanhã em Taranto, na Itália, mas desde as 5 da tarde que a equipa masculina de voleibol defronta precisamente a Itália. Nesta altura joga-se o segundo set. Portugal perdeu o primeiro por 25-19. No segundo set tem para já uma vantagem 5-3. Para amanhã está agendada a cerimónia de abertura com os porta-estandartes de Portugal a serem Maria Inês Barros, o Tiro e Leonardo Anastácio do Handball.
0: Ronda rápida pelas notícias do desporto com Carlos Rui Abreu na Antena 1, também na RTP Mundo e sempre online em desporto.rtp.pt.

Os meses na Antena 1 com Deixa Cair o Inverno, para já queremos manter claro o verão, não com temperaturas muito altas, porque depois isso não faz bem a ninguém. 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

0: Olá, olá. Hoje eu começo a dizer... Pode ser isto ou então um riso ainda mais memorável, não pelas melhores razões. Há coisas que têm de se voltar a ouvir e este riso era um deles, já o tinha passado por aqui há alguns já uns meses. Enfim, risos estranhos para falar da edição 2026 do HaHa Art Film Festival. Na verdade, a edição 2026 é só em outubro, de 22 a 26, do festival dedicado ao cinema cómico que acontece em Pombal, mas, entretanto, e em modo de antecipação, em agosto há warm-up sessions para preparar o festival em sessões ao ar livre no Largo da Biblioteca pelas 22 horas. Já houve duas sessões e ainda há mais duas a acontecer, uma delas hoje.
1: D'ailleurs, je pourrais très bien vous laisser também voir votre film.
2: Vou começar a comprar.
0: Com Nouvelle Vague, o filme de Richard Linklater, que é os bastidores, ou que revela os bastidores da rodagem do primeiro filme de Jean-Luc Godard, o Marco da Nouvelle Vague, o Abu de Souffle, o Acusado. É um filme muito divertido de ver, principalmente no grande ecrã, portanto, hoje, às 22 horas, no Largo da Biblioteca de Pombal, e depois ainda há mais uma warm-up session do HaHa Art Film Festival.
3: Tem muito nacional para tudo. Até para morrer.
4: Nossa vida, nossa morte.
0: E é com Sonhar com Leões, comédia surreal sobre a eutanásia, comédia muito negra, para ver no dia 27, às 22 horas, também no Largo da Biblioteca. O warm-up deste festival, saibam mais em hahaartfilmfestival.pt. De hoje a sábado, Lamego recebe o Zigor Fest, festival de entrada livre que vai andar pelo Teatro Ribeiro Conceição, a Rua da Olaria, a Alameda e o Bairro da Ponte. São três dias com concertos, residências artísticas e experiências partilhadas num ambiente próximo, curioso e aberto à comunidade. É o que promete o Zigor Fest, que já é um clássico, que celebra 15 anos de histórias partilhadas com Lamego. A música vai do rock à eletrónica, passando pela improvisação e a música experimental, numa edição especial, então, a celebrar esses 15 anos para voltar a ser um lugar de encontro, escuta e descoberta, em que a música serve como um ponto de partida para pensar, sentir e estar em comunidade. Zigor Fest, de hoje a sábado em Lamego. Saibam mais em zigorfest.com. Agora, vou falar-vos de um quarto.
5: You're lying, I never hit you. You are tearing me apart, Lisa!
0: Não, não é este quarto, ou The Room, considerado um dos piores filmes de sempre, mas um quarto proibido.
6: One special room, the forbidden room, as I call it, is your only interdiction in this castle.
0: A voz é de André Gago para Forbidden Room, o quarto proibido, um filme de animação realizado já há mais de uma década pelos leirienses Emanuel Nevado e Ricardo Almeida, e é em Leiria precisamente que está sediado o MIMO, o Museu da Imagem em Movimento, no Largo de São Pedro, e no museu que vale muito a pena visitar está também por lá agora um núcleo expositivo dedicado à animação stop motion. Este Forbidden Room foi feito nesse tipo de animação e por isso podem descobrir mais sobre a produção dessa história, com os adereços que foram doados ao MIMO, os cenários e todos os materiais para perceber os bastidores deste filme, que levou 2000 horas para ter os seus cenários construídos, os adereços e as marionetas, 800 horas para filmar e 25 mil fotogramas. O filme também vai estar em exibição. Este núcleo expositivo está então no MIMO até 31 de dezembro. Podem saber mais nas redes sociais em MIMO Museu da Imagem em Movimento, tudo junto. Há uma exposição para ver na Biblioteca Pública de Évora, da artista plástica Sara Bichão. Chama-se A Febre das Palavras, Fever of Words. Reúne esculturas e desenhos numa mostra com curadoria de Luísa Especial, patente até 19 de setembro. É uma forma de conhecer o percurso da artista, que lida com a ideia do corpo e que também mostra o corpo como uma presença fragmentada, vestígio, tensão, matéria e ausência. A escolha também da Biblioteca Pública para esta exposição foi intencional, um lugar marcado pela preservação, a leitura e a transmissão, para ampliar a relação entre as obras de Sara Bichão e a memória material dos objetos. A Febre das Palavras, para ver então até 19 de setembro na Biblioteca Pública de Évora, entrada livre, de segunda à sexta das 9h30 às 18, a partir de 6 de setembro também ao sábado das 10 às 13, e na última sexta-feira de cada mês a biblioteca encerra às 13 horas.
7: Eu vou fazer esse filme, Davi. Nem que seja o último filme que eu faça na vida.
0: E volta ao cinema com uma estreia de hoje nas salas portuguesas. É o filme Morte e Vida Madalena, coprodução luso-brasileira, assinada por Guto Parente. Parece-me interessante. É uma comédia que se centra nos bastidores de um filme de ficção científica de baixo orçamento que está a correr bastante mal. Uma produção à beira do desastre que vamos acompanhando nesta comédia, que promete ser muito cinéfila, mas também para falar de como a história dos projetos que correm mal acaba por ser universal em todas as áreas. Morte e Vida Madalena, de Guto Parente, estreia hoje nos cinemas. Hoje, em Lisboa, o City Alvalade recebe às 21h30 uma sessão especial com a presença de vários convidados. E é tudo por hoje. Amanhã, sexta-feira, como é costume, há muitas ideias para quem está morto por sair de casa. Até lá.
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8: Praticamente a 15 minutos das 6 da tarde, Paulo Galvão leva-nos contigo.
10: Começar em Lisboa, já há largos minutos que foi resolvido um acidente no sentido Lisboa-Almada da ponte 25 de Abril. Trânsito a escoar, mas com filas compactas que começam em Campo Lido e com todos os acessos preenchidos. Da Almada para Lisboa também há demora na zona do Feijó, na A2 em direção à Praça das Portagens, e com filas que afetam também os acessos do IC20 e do Centro-Sul. A ponte Vasco da Gama não tem paragens. A segunda circular mantém-se preenchida, mais para quem vem do Terminal 2 do aeroporto em direção ao Estádio da Luz. Na A1 também há resistência à chegada a Lisboa, na zona do Rio Trancão. Região do Porto, Via Norte, com um acidente em Lessa do Baliu, junto à fábrica de cerveja, com demora da Baia para o Porto. Via de cintura interna congestionada entre Bonjoia e a saída para Braga. A Avenida EP preenchida. A Marginal do Porto também está completa, mais para quem vem da Foz para a Ribeira.
8: Gostas de pão, Paulo Galvão?
10: Ah, então não.
8: Rimei, olha, viste, esta semana é só à volta
10: e
8: das
10: eu também
8: rimas.
10: Acrescentei um não, portanto, gostas de pão, Paulo Galvão? Então não.
8: Hoje não foi preciso tempo para pensar,
10: viste? Foi automático.
8: Então, se gostas de pão, fica atento, porque vamos falar sobre isso já a seguir. Até já,
10: até já.
8: A linha verde 821-0101, disponível até às 8 da noite. Boa viagem.
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8: Se gosta de pão, esta conversa também é para si. Ponto Portugal, antes que desapareça. É sobre isso que vamos falar hoje com Tiago Emanuel Santos, chefe de cozinha, também investigador, um homem que vasculha tudo em prol de contar a história da comida portuguesa e agora também do nosso pão, que é tão variado, tão maravilhoso, cheio de sabores diferentes, de formas diferentes de fabrico também. Tiago, bem-vindo ao programa da
12: Obrigado,
8: tarde.
12: Obrigado, Karina. É um prazer estarmos novamente juntos. Aliás,
8: é verdade.
12: Nós começamos esta jornada tão bonita com o chefe, é que sabe, e temos hoje connosco o João Bacalhau, curiosamente.
13: Também cá estou. Eu também vim.
8: Olá.
13: À pão, eu venho também. Olá!
8: Ai, que saudade!
12: Gosto muito de ver o chefe, é que sabe trabalhar.
8: Só para contexto, para quem não sabe, eu e o João Bacalhau fizemos programas juntos na RDP Internacional durante 5 anos, e durante esses 5 anos tu também estiveste sempre connosco à segunda-feira no Chefe é que Sabe. 7 anos depois continuas ainda por lá também.
13: Agora à quinta-feira.
8: Uhum. Ok, agora
12: estamos quase prontos para celebrar 25 anos.
8: É, não tarde lá estaremos, não é? Obrigado aos dois por terem vindo. Tiago, foi o João Bacalhau que partilhou comigo então que tu tinhas este novo projeto, e eu, enquanto pasteleira, agora mais de coração, mas também lá estive por este mundo, fiquei super entusiasmada porque também aprendi a fazer pão, não é? Não todos estes que estão nesta plataforma. Que pães são estes? Que plataforma é esta? Como é que tudo isto nasceu?
12: Bem, na verdade, Karina, é muito injusto eu recolher qualquer tipo de mérito para mim, porque isto é um trabalho estoico de muita gente, uhum. que começou por todas as pessoas que ao longo dos anos, das décadas, fizeram questão de registar, e em alguns casos de séculos, de registar algumas receitas nossas que estão espartilhadas pelo nosso território. Eu abri uma padaria chamada Sarilho, como vocês bem sabem, porque eu de vez em quando trago aqui umas coisinhas. Aliás, hoje temos aqui a mesa bem pejada de alguns fósseis e alguns dinossauros extintos da panificação portuguesa. E nós
8: que
12: quisemos abrir.
8: Cheira muito bem aqui no estúdio.
12: Muito obrigado, Karina. Depois de outros 20 euros.
8: Nós
12: o que é que quisemos fazer? Quisemos, obviamente, fazer uma padaria que tivesse matez portuguesa, e apesar de existir, e a fermentação lenta é algo que nós fazemos, só trabalhamos com farinhas moídas em modo pedra, mas queríamos fazer pão de fermentação lenta, mas esbarrávamos sempre na bibliografia, que acaba por ser muito internacional e pouco atualizada, principalmente para os pães de tendedura tradicional portuguesa. E então isso colocou-nos numa espiral de pesquisa para percebermos o que é que de facto existia na cultura portuguesa que nós pudéssemos aplicar na nossa padaria, que fosse de acordo com aquilo que são os padrões de consumo, até mais internacionais da própria cidade. E começámos esta pesquisa para o Sarilho, que depois encontrou o Daniel, que foi um curioso do sourdough que acabou por ir à nossa padaria pedir para fazer pão connosco, que estava a elogiar as suas focaccias, e eu estive a fazer bullying durante 15 minutos, a perguntar-lhe porque é que ele não fazia bicas de azeite, e ele, como nunca tinha ouvido falar sobre elas, começou a pegar nas nossas receitas, na nossa bibliografia, e começámos esta jornada. Para efeitos de curiosidade, e as pessoas lá em casa não saberão também garantidamente, que é quantos pães é que vocês... Ainda assim, eu estou dispensórios, mas brincar ao Fernando Mendes.
14: Tu estás giríssimo.
12: Quantos pães é que vocês imaginam que existe registados? Estou só a falar de bibliografia oficial, desde câmaras municipais, decretos de lei, Direção-Geral de Agricultura e Pescas, confrarias, tertúlias.
14: João.
12: Quantos pães?
15: Eu acho que anda na ordem das centenas, mas não quero arriscar.
14: Umas centenas.
15: Umas centenas.
12: Diz lá aí 7, Karina.
15: Sete pães?
14: Sete pães. Pão de Mafra, pão alentejano, aí eu agora ia dizer uma de Almeirinho. Posso dizer, as caralhotas de Almeirinho.
15: Pronto, está dito.
14: Rio Maior, broa de milho. Quantas é que eu os disse já?
15: Seis.
14: Seis?
12: Sim, quatro. Eu ouvi quatro, cinco.
15: Seis.
14: Pão de água. É lá.
12: Pois, não é fácil, não é? É porque
14: não
12: tu disseste
14: fácil.
12: Centenas. E eu tive o mesmo problema, porque eu conhecia para aí. Conhecia para aí 20 ou 30 e de repente nós deparámos com 398 pães.
14: Uau.
12: Inscritos. E grande parte desses pães, e posso-te falar aqui de alguns que se calhar podem ser, aliás, o chefe é que sabe, tem feito esse trabalho também de muitas vezes falarmos de algumas coisas que já têm desaparecido, e alguns deles eu nunca tinha ouvido falar. Coisas como o pão de escalhão, coisas como, sei lá, as bicas, que são variadas, um pouco mais conhecidas, mas que também não as conhecia de forma concreta, as ermidas, pães feitos com farinha de rama, pães de cortesia, desde...
14: Eu também nunca tinha ouvido falar sobre...
12: Pão de cornos, enfim, poderia continuar aqui com uma lista bastante extensa, mas ela era de facto bastante grande, e se há coisa que vocês conhecem que eu tenho um bocadinho de dificuldade é de ficar na ignorância, então nós começámos a explorar este rabbit hole, esta toca de coelho, e pensámos, por que não fazermos um bocadinho mais e podermos fazer esta atualização daquilo que é o grande compênio, que uma biografia que esteja testada, que esteja funcional, numa padaria que resulta no dia-a-dia, receitas inequivocamente que funcionam e que podem funcionar para o tipo que tem um restaurante de cozinha contemporânea e que quer fazer um pão de fermentação lenta e que não tem que fazer necessariamente um pão de influência do norte da Europa, porque de facto são esses pães que acabam por aparecer mais disponíveis em bibliografia digital online, mas darmos aqui uma alternativa com alguns pães portugueses, e depois começamos a ficar apaixonados pela história dos pães portugueses. Então, repara, por exemplo, esta história que nós encontramos e que vem registada, associada ao pão de Mafra, e bem sei que não é uma história oficial, mas é uma história deliciosa que está ligada ao pão e que é contada. Então, a história que nos é contada através de um manual do final do século XIX, conta uma história de uma lenda da origem da forma fálica do pão de Mafra. Todos nós já percebemos que o pão de Mafra tem uma forma relativamente fálica.
14: Sim.
12: E essa origem é documentada a um imposto que está ligado ao aqueduto das Águas Livres, que foi um posto das Águas Livres, porque o cemitério dos Prazeres tinha contaminado aquilo que são os lençóis freáticos e a cidade estava com falta de água potável, e então é necessário construir o aqueduto para trazer água potável para a cidade. Esse imposto recai sobre toda a região, sendo que os habitantes da região saloia não tinham grande forma de protesto, a não ser dizer que se querem ficar com o nosso dinheiro, pois bem, vão ter que ficar também com o nosso pão.
14: Certo.
12: E tenderam-no de uma forma fálica. E eu fico sempre a imaginar o primeiro tipo que carregou estes pães para uma carroça e ficou a pensar que os tipos de Lisboa de facto comem tudo. E às vezes são coisas muito simples de lenda popular, como por exemplo esta, que é uma lenda popular que se atribui ao formato fálico do pão e que depois brinca-se com quem faz o maior, quem faz o mais longo, quem faz o mais grosso, mas que acabam por trazer também aqui esta missão de que em tempos de muita dificuldade o povo não tinha outra forma de poder contestar que a não ser com um voto de protesto muito contido. E este
14: Sim.
12: voto é muito bonito. E toda a cultura portuguesa, todo o pão da cultura portuguesa é pejado por esta intencionalidade na utilização dos cereais, na intencionalidade da forma como nós moldamos o pão, como o tendemos. Um bom exemplo são as bicas, por exemplo, que são pães de alta hidratação, que são enriquecidos com a gordura vegetal que havia disponível, que era o azeite. Primos, bem sei, das focaccias, que não são pães de azeite exclusivos de italianos. Aliás, a bacia do Mediterrâneo é povoada por pães de base de azeite, e a bica de azeite não deixa de ser diferente, mas com uma diferença muito substancial, usa farinhas com muito mais sabor, e aquele povo tinha muita dificuldade, então tinha que aumentar a hidratação, colocando mais água para o pão render mais, então o pão ficava achatado, e o que é que nós fazíamos? Colocávamos um pouco de gordura para ele ficar mais elástico, de forma a que não fique mais duro, cozíamos e muitas vezes aproveitávamos toppings que havia para colocarmos por cima dessa bica de azeite e cozinhá-la também com algumas ervas aromáticas ou com algumas especiarias, e alguns produtos, uns escabeches, umas carnes, uns afiambrados, e toda esta cultura cerealífera nós de alguma forma sentimos que estávamos a perder. E o que é que resolvemos fazer? Plasmar isso isso numa plataforma que vai estar disponível para toda a gente, chamada Pão de Portugal, que vai ser de uso e acesso livre. Está disponível em 5 línguas internacionais, com calculadoras dinâmicas, que vai permitir toda a gente contribuir, acessar e poder também verificar estas receitas in loco.
15: E há aqui uma coisa interessante, e aproveitando que estamos aqui na Antena 1, haverá muita gente a ouvir-nos, que é as pessoas podem contribuir com receitas que tenham. Portanto, conhecem um pão, querem contribuir com esse pão e podem fazê-lo.
14: Imagina que têm receitas muito, muito, muito antigas.
12: Sim, claro, sim. Porque a ideia é, nós não queremos ser, porque não somos de forma nenhuma guardiões de nenhuma autenticidade ou da receita final ou da receita certa. Nós o que estamos a partilhar são as receitas da minha padaria que funcionam, mas paralelamente nós colocamos sempre lá a receita original. Aliás, tu já tiveste aí acesso, vais ver que encontras sempre no arquivo várias versões de receitas. Porque garantidamente a tua mãe poderá fazer um pão de Mafra, que apesar de ser de fermentação direta, que seja um pão diferente daquele que é o meu padrão de pão favorito, é um pão da cultura portuguesa e também tem que ser registado. Da mesma forma que o tipo que faz uma focaccia em Portugal com cereais portugueses, ou não, mas que tem uma padaria em Portugal e que a faz, também tem o direito e o dever de representar essa, de agregar valor para a comunidade. Nós só somos donos daquilo que temos e daquilo que damos. E se há coisa importante, e que nós temos feito com o Chef é que Sabe durante muito tempo, e talvez por aí nós temos tido esta resistência estoica de estarmos cá e de continuarmos a gravar e de não desistirmos e de procurarmos reinventar-nos constantemente, é porque sentimos que quem está do lado de lá está disponível também para receber. E eu sinto que há um mundo inteiro desejoso de receber um pouco desta portugalidade, mas que seja crítica, que seja feita não com o populismo que nós geralmente fazemos a dizer que este é o único ou que este é o melhor, porque isso não cabe dentro do nosso território. Existem muitos melhores, existem muitas versões. E principalmente aquela que nos é tão querida. Se não vejam qual é que é o melhor arroz doce, não é sempre o da nossa mãe.
14: É.
12: Não
14: é?
12: E portanto, com base nisto, nós não podíamos fazer uma coisa que dissesse: está aqui esta plataforma de receitas, está fechada, estas são as receitas. Não é nada disso. É uma plataforma colaborativa onde toda a gente vai poder colocar as suas receitas, onde toda a gente vai poder partilhar aquilo que faz e que depois existirá um sistema de crivagem através de aquilo que são técnicos especializados que estão a trabalhar connosco, também da nossa equipa técnica, que olham para uma receita que, se for estapafúrdia e claramente não funciona, faremos o aconselhamento daquela padaria, até na ótica de podermos otimizar e melhorar o setor. E é um setor que pode crescer tanto, tal como o setor da gastronomia, se fizermos uma coisa simples: unirmos-nos. Portanto, o grande objetivo é 20 pães por mês diferentes, nós estamos a replicá-los na minha padaria, estamos a guardar os dois exemplares mais bonitos, tipo Arca de Noé. Um estamos a congelar, o outro estamos a desidratar. O objetivo é chegarmos ao fim desses 398 pães e fazermos uma mega exposição onde todos vão se apresentar desidratados e vão estar disponíveis para prova. O que é que eu queria fazer e porque é que estamos aqui? Pá, pessoal, ajudem-nos. Quem tiver padarias, quiser nos ajudar, quiser partilhar, se esta lista vai demorar 2 anos a ser feita pela minha padaria sozinha, se nós nos dividirmos por regiões, padeiros do Norte, padeiros do Centro, padeiros do Sul, criamos uma plataforma colaborativa em que cada um recolhe as suas receitas, em que cada um contribui com o seu contributo local, nós de repente temos uma voz que vamos poder colocar a padaria portuguesa no mundo, e esse era o meu grande objetivo, e é por isso que conto com a ajuda de todos os que nos estão a ouvir, porque nós temos uma voz e ela tem que ser ouvida. E sem populismos ou demagogias de dizermos que temos o melhor pão do mundo, que temos isto do melhor do mundo. Não temos.
14: É bom, ponto.
12: Mas temos coisas únicas.
14: Sim, é verdade.
12: E mais importante do que perdê-las, Karina, temos aqui hoje, imagina, eu trouxe aqui, olha, uma regueifa de Coimbra, esta trança lindíssima, maravilhosa, um Mafra feito de forma tradicional, com farinhas de rama, com farinhas integrais, com farinhas de centeio, com farinhas moídas em modo pedra da região de Alenquer. Trazemos um pão de milho dos Açores, também já cada vez mais difícil de encontrar. Trazemos os biscoitos tradicionais do Barreiro, trazemos quartos da Beira, trazemos pão das Ermidas, trazemos uma coisa que eu adoro e que deixou-se de ver nas padarias portuguesas, que são as línguas da sogra. Quem não se lembra de uma língua da sogra?
14: Sim, sim.
12: Que era o verdadeiro bolo dos padeiros portugueses, que deixou de existir ou deixou de se ver tão vulgarmente nas padarias. Mais uma vez, nós queremos recuperar. Trouxemos bicas de azeite e o que nós queremos fazer é, da mesma forma que nós aqui mostramos o que é que temos, uma oferta muito limitada daquilo que apresentamos no dia-a-dia, mas garantimos que as pessoas que estão nas suas padarias, nos seus territórios, também tenham uma plataforma que possam dar essa visibilidade. Uhum. E é por isso que o site se divide em duas grandes plataformas: o património, que é o que nos traz até hoje esta senda cultural e esta procura que nos leva a querer fazer esta atualização bibliográfica daquilo que é a padaria e a panificação portuguesa, porque depois dos pães temos os biscoitos, temos os bolos, temos as compotas, temos as conservas e temos as receitas. Há muito trabalho a fazer, mas mais do que isso, aquilo que nós queremos garantir é que toda a gente possa efetivamente fazer esta correlação com um registro de algumas coisas que existem na nossa cultura, algumas que sabemos que podem não se manter, mas que acima de tudo nós vamos registar e documentar. E bem sabemos que tudo que fica na internet fica para sempre, por isso é que temos de ter cuidado com aquilo que dizemos e não dizer os disparados que dizemos tantas vezes. Não, não. Ah, chefe é que sabe, na Malta não houve assim tanto, mas dizíamos algumas coisas, mas ainda, ainda assim...
14: Olha que houve.
12: É possível. Ainda assim que dizer que com este projeto nós queremos ser inclusivos e queremos criar aqui uma plataforma que tenha também o hoje, em que uma padaria qualquer, em qualquer região do país, pode dizer: eu tenho Quartos da Beira, eu tenho Mafra, eu tenho uma canhola alentejana, eu tenho um pão de testa do Algarve, eu tenho um pão das Ermidas, e nós percebermos que afinal aqueles pães que nós achávamos estavam extintos, afinal continuam bem vivos, e criamos aqui roteiros vivos do pão português para as pessoas poderem viajar pelo nosso lindo país a desfrutar do melhor que se faz nele.
15: E que então, pena que eu tenho que a rádio não tenha cheiro neste
14: não
15: momento.
14: É verdade, cheiro, enfim, por acaso é uma pena, acho que com a evolução da tecnologia podíamos fazer com que a rádio começasse a ter cheiro. Mas antes de nos irmos embora, esta plataforma, tu já disseste, convidaste todas as pessoas também a participar, como é que podem fazê-lo?
12: As pessoas podem já subscrever a newsletter à espera do lançamento oficial, elas têm já uma landing page onde podem fazer a subscrição da nossa newsletter e ficar a par de tudo o que vai acontecer. A plataforma chama-se pãodeportugal.pt e portanto podem a visitar e podem inscrever-se já. Ela vai estar disponível já a partir de setembro, não vai ter o resultado final, porque vai permitir a todas as pessoas poderem acompanhar esta jornada que nós estamos a fazer e que esperamos que seja seguida por muitos de nossos colegas que estão aqui a ouvir. Já temos alguns parceiros no Algarve, alguns parceiros no norte do país, e abrimos as portas a todos os que estão lá em casa. Portanto, os entusiastas que também são fãs do pão de fermentação lenta e que o fazem como hobby, por favor, juntem-se também a nós e venham partilhar as suas receitas.
14: Foi muito, muito bom falar contigo outra vez na rádio, Tiago Emanuel Santos. Obrigada por este bocadinho. Há pouco estava até um pouquinho emocionada. João, também muito obrigada a ti. Também foi muito bom estar contigo aqui outra vez. Pão de Portugal é descobrir, meus senhores. Já sabem o que fazer. Até à próxima, meus queridos. Beijinhos.
12: Um abraço a todos.

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1: Seis horas no continente e na Madeira, 5 nos Açores. Regressamos à atualidade com Nuno Rodrigues. A esta hora, principais títulos.
2: A empresa portuguesa MT Group garante que contribuiu de forma direta para a oportunidade de negócio das três fragatas que Portugal vai comprar à Itália, embora não tenha integrado a equipa formal de negociação. É um assunto encerrado. O governo garante que as pensões estão protegidas e afasta mudanças estruturais na segurança social nos próximos anos. Nesta edição às seis, conhecemos o primeiro Master of Wine português. Chama-se Tiago Macena e recebeu uma das mais prestigiadas distinções do mundo do vinho.
1: 20 graus a esta hora em Coimbra, 21 no Porto, 23 em Lisboa, Faro e Ponta Delgada e 26 no Funchal. Notícias às 6 da tarde com Nuno Rodrigues.
2: A empresa MT Group esclarece que contribuiu de forma direta para a oportunidade de negócio das três fragatas que Portugal vai comprar à Itália, mesmo sem ter participado diretamente nas negociações. A alegada intervenção desta empresa no negócio foi noticiada nas últimas semanas e levou o ministro Nuno Melo a processar o jornal online 24 horas e os dirigentes do Chega, André Ventura e Pedro Frazão. O Ministério da Defesa garante que nenhuma empresa nacional participou no processo. Esta tarde, a MT Group confirma em comunicado que não integrou a equipa formal de negociação, nem participou nas reuniões entre Portugal e Itália, mas a empresa Susana Barros acrescenta que contribuiu de forma direta para esta oportunidade de negócio.
3: A ENTG garante que não integrou a equipa formal de negociação intergovernamental, nem participou nas reuniões finais conduzidas pelo Estado português e pelo Estado italiano, o que não significa, diz em comunicado, que não tenha desenvolvido trabalho relevante na criação e no desenvolvimento da oportunidade. Por isso, acrescenta, não é possível retirar conclusões sobre os direitos que tem relativamente àquilo que fez ou à relação comercial com a Fincantieri, a empresa italiana que vai fornecer as três fragatas a Portugal. A NTG diz que vai continuar a defender os legítimos interesses do grupo pelas vias adequadas. Por razões de confidencialidade, não vai comentar contratos ou valores, mas deixa claro o contributo que deu naquilo que chama de oportunidade, que diz foi material, documentado e direto. Neste comunicado à imprensa de 7 pontos, a NTG recorda o trabalho de vários anos desenvolvido em Portugal como intermediário da Fincantieri. De resto, qualquer pagamento é de natureza comercial entre os grupos entre as duas empresas. A NTG não reclama, diz, não reclama nem reclamou qualquer pagamento ao Estado português, diz o grupo português, que o Chega quer ouvir no Parlamento sobre este negócio das fragatas.
2: O Chega já deu conta dessa intenção de ouvir no Parlamento os responsáveis desta empresa e também o ministro Nuno Melo, também o PST e o CDS, partidos da área do governo, já pediram a audição do ministro da Defesa para esclarecer todas as dúvidas sobre este negócio. É assunto encerrado. António Leitão Amar, o ministro da Presidência, diz que não vale a pena assustar os portugueses. Até ao final da legislatura, o governo não avançará com quaisquer mudanças estruturais na segurança social.
4: O governo assume que não fará uma reforma estrutural da segurança social nesta legislatura. O dossiê está fechado. Eu repito, não há, nem vai haver, nesta legislatura, nenhuma tomada de decisões de reforma estrutural da segurança social. O assunto, quanto a decisões, está fechado. Da parte do governo, se alguma vez se refletir na tomada de alguma decisão e no impulso para uma decisão, apresentaremos previamente, antes desse impulso, o tema num contexto de uma campanha eleitoral que, acreditamos, só terá lugar em 2029. E, portanto, o assunto de decisões sobre a reforma da segurança social é um assunto fechado.
2: Pelo menos nesta legislatura não haverá mudanças estruturais. A garantia deixada pelo ministro da Presidência, depois de conhecido o relatório do grupo de trabalho criado para estudar a reforma da segurança social. A UGT avisa que a sustentabilidade do sistema não pode ser desligada da garantia de pensões dignas. Num comunicado divulgado esta tarde, a Central Sindical defende que qualquer alteração estrutural deve depender de uma avaliação rigorosa dos impactos sobre os atuais e os futuros pensionistas. Já o secretário-geral do PCP garante que a luta dos trabalhadores será intensa, à semelhança do

0: investe hoje na Bolsa como amanhã noutra coisa qualquer.
1: As críticas do PCP, Paulo Raimundo, em declarações ao início da tarde, à margem de uma iniciativa em Sesimbra, na semana em que a equipa liderada pelo economista Jorge Bravo apresentou propostas para reforçar a sustentabilidade da segurança social. O Governo, pela voz do Ministro da Presidência, que já escutámos há pouco, garante que nesta legislatura não haverá mudanças estruturais, classificando o documento como um contributo para o debate público sobre este tema. No final da reunião do Conselho de Ministros de hoje, António Leitão Amaro deixou também uma mensagem para todos os que estão disponíveis para discutir a viabilização do próximo Orçamento do Estado.
2: Eu saúdo aqueles, e aquele em particular, que tem mostrado e tem repetido uma disponibilidade que nós acreditamos que é sincera e responsável para chegar a um caminho. Esse caminho, eu diria até, nem era elegante e respeitador dessa disponibilidade se eu pusesse a responder aqui, com todo o respeito que tenho por cada um de vós, que não seja em reuniões, num contexto de reunião e, portanto, disponibilidade para o diálogo, por vontade, por gosto e por necessidade.
1: O Ministro da Presidência a saudar a disponibilidade, em particular do Partido Socialista, para discutir a viabilização do próximo orçamento. O Ministro da Presidência recusou, no entanto, responder às condições apresentadas nos últimos dias pelo Secretário-Geral Socialista José Luís Carneiro. O incêndio que começou no último sábado em Torre de Moncorvo queimou pelo menos 2 mil hectares só neste concelho, além da área ardida no concelho vizinho de Carraseda de Anciães. Essa estimativa avançada à Agência Lusa pelo autarca de Torre de Moncorvo. Os técnicos do município já estão no terreno a fazer um levantamento dos prejuízos. Este e outros incêndios de maior dimensão que atingiram o país nos últimos dias estão controlados a esta hora. Nesta altura não há qualquer situação na lista de ocorrências significativas da Autoridade Nacional de Emergência e Proteção Civil. Numa altura em que o fogo tem galgado fronteiras na Europa, atingindo países até agora pouco ameaçados, hoje um novo alerta dos especialistas. Um estudo internacional avisa que as alterações climáticas vão agravar o cenário nos próximos anos. Isabel Cunha.
3: O inferno com os fogos vai continuar na Europa mesmo no melhor cenário. Um estudo do Instituto Alemão Potsdam para a pesquisa do impacto climático conclui que sem medidas que mitiguem o aumento da temperatura, os incêndios florestais de grandes dimensões vão aumentar 39% até ao final do século. No trabalho publicado hoje na revista Global Change Biology, no pior cenário, em que o aquecimento global atingiria os 3,6 graus acima dos níveis pré-industriais, a área ardida na Europa triplicaria. Atualmente estamos com um aumento de 1,4 graus. Não chega por isso investimento em gestão de incêndios, alerta os investigadores, é preciso travar o aumento da subida da temperatura com medidas estruturais. Em toda a Europa, este verão deverá ser o terceiro o pior de sempre, de acordo com dados divulgados hoje pelo Serviço Europeu de Informação sobre Incêndios Florestais, mais de 600 mil hectares já foram queimados, com recordes batidos na França, na Bélgica e na Eslováquia.
1: Os alertas deixados pelos especialistas neste estudo internacional divulgado hoje. Felipe Duarte Santos, especialista em alterações climáticas, escutado esta tarde pela Antena 1, destaca a necessidade urgente de investir na prevenção e também de uma aposta na gestão da floresta que impeça que grandes manchas de biomassa se acumulem nas zonas verdes.
4: O principal problema é que, para fazer face a este risco, que é criado por condições meteorológicas que favorecem incêndios de grandes dimensões, mega incêndios, é necessário fazer uma gestão da floresta muito mais eficaz e muito mais eficiente do que tem sido feita. É necessário remover as plantas herbáceas, portanto a acumulação de biomassa que acontece sobretudo na zona mais a oeste, não é? Portanto, a parte frontal da oeste da Europa, onde a precipitação é elevada. No fundo, é necessário fazer uma gestão adequada à maior prevenção, evitar incêndios de grandes proporções.
1: Apostar na prevenção é essa estratégia defendida por Filipe Duarte Santos, especialista em alterações climáticas

0: ouvido esta tarde pela Antena 1. Tiago Macena é o primeiro português a alcançar o título de Master of Wine, uma das mais prestigiadas qualificações internacionais na área do vinho. A notícia chegou nas últimas horas ao enólogo e produtor ligado à região do Dão, Alexandre David, depois de um longo caminho.
1: É um processo que já começou há muitos anos e claro que é complicado arranjar adjetivos para definir o que sente nesta altura.
2: Alegria, acima de tudo, alívio, realização, um conjunto de sentimentos que com franqueza ainda não encaixei na totalidade porque foi de facto uma busca muito, muito procurada e muito pretendida e que agora chegou ao fim e estou super contente, mas ainda não visualizei tudo o que atingi, para ser honesto.
1: Tiago Macena é o primeiro português a conseguir o melhor título individual para quem trabalha em vinhos. Já havia um brasileiro, Dirceu Viana Júnior, que acabou por ser fundamental no caminho de Tiago Macena para chegar até aqui.
2: O Dirceu foi professor, um amigo, muitas vezes quase como um irmão mais velho, que me dizia, vai por aqui, não vais por ali.
1: Tiago Macena espera que, apesar de ser o primeiro, conta já com a presença de vários portugueses a caminho.
2: Antes de mais, vai colocar em toda a gente que acompanha estas notícias a nível mundial o facto de, sim, ter sido o primeiro português, mas estou perfeitamente convicto que no prazo de 2 anos teremos mais um ou dois ou três, porque há mais pessoas no trajeto.
1: Conversa feita esta tarde, literalmente com a mão na massa, no Dão, onde nunca começou tão cedo a tratar da vindima.
2: Mais cedo que o habitual, desde que trabalho na região. Nunca tinha começado uma vindima tão cedo. Já tinha vindimado nesta altura do ano, mas noutra geografia, no Alentejo, mais quente, mais seco. No Dão nunca tinha começado tão cedo.
0: Tal como acontece no Dão, em quase todo o país, a vindima está a acontecer muito mais cedo. É isso que tem vindo a acontecer também já há vários anos.
3: Nuno Rodrigues, nesta edição das 6 da tarde, na Antena 1, também em simultâneo com a Antena 1 Açores e com a RTP Mundo. A informação está em permanência em noticias.rtp.pt. Pelos caminhos de Portugal com Paulo Galvão a esta hora.
4: Começamos em Lisboa, IC19, acidente na curva do Palácio de Queluz, via esquerda ocupada e filas no sentido Sintra-Lisboa. Na Cril, atenção, uma viatura parada no sentido Algesta, que vem no interior dos túneis de Benfica, está a ocupar a via direita junto à saída para Benfica, mal assinalado e com perigo. A segunda circular está preenchida entre o Terminal 2 do aeroporto e o Estádio da Luz. Na A1 também há resistência à chegada a Lisboa, na zona do Rio Trancão. O eixo Norte-Sul está também a acumular em Telheiras para a segunda circular, efeitos do jogo do Benfica ao início da noite no Estádio da Luz. A ponte 25 de Abril para também de Lisboa para Almada. Há filas compactas a começarem em Campo Lide e com todos os acessos preenchidos. A Almada-Lisboa também com demora na A2 de Correios para as portagens da ponte. A ponte Vasco da Gama não tem dificuldades. Cidade do Porto com a VCI congestionada entre Bonjoia e a saída para Braga e entre Francos e a Arrábida. Avenida AEP preenchida do Porto para Matosinhos. A3 tem filas à chegada ao Porto entre a Circunvalação e a VCI.
3: Linha Verde 821-0101, disponível até às 8 da noite. É a Linha Verde Nacional e gratuita para que faça boa viagem. 14 minutos depois das 6 da tarde, está com o programa da tarde da Antena 1. Seja bem-vindo.
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0: Lá atrás ficou Bárbara Bandeira com a sua marcha e depois é sempre um prazer ouvir de novo a voz de Xadé e esta By Your Side. Já de seguida continua a viagem, desta vez até à atualidade, em português, com Ivandro.
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0: Mais à frente, às 6h30, Jornal do Desporto, com Carlos Rui Abreu, aqui na Rádio que Liga Portugal. E agora... um outro tipo de olhar, com Ivandro. Esta tem o ritmo certo, se for de viagem, se estiver de férias, se estiver agora a sair do trabalho. Enfim, aproveite bem. Divirta-se.

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1: 28 minutos depois das 6, a caminho das 6:30, com o Paulo Galvão, olhos postos no trânsito.
2: Começamos de norte para sul no mapa, começamos em Braga, com filas na circular urbana, em direção à saída para Vila Verde, com filas a partir do Parque da Rodovia, mais a norte, trânsito compacto na ligação do Rio Cávado a Vila Verde nos dois sentidos, filas também na cidade do Porto, com filas na subida do Dragão para a A3 a partir de Bonjoia, também entre o Norte Francos e o Tabuleiro da Ponta Rábida, com demora a saída do Porto para Matosinhos na Avenida AEP, trânsito acumulado também entre a Circunvalação e a Viticultura Interna para quem está na A3 à chegada ao Porto, e a Marginal do Porto sujeita a demora mais para quem vem da Foz para a Ribeira a partir da zona da Alfândega do Porto. Na região de Lisboa há um acidente por resolver no IC19, curva do Palácio de Queluz, sentido Sintra-Lisboa, via esquerda ocupada, já há trânsito acumulado a partir do Cacém em direção a Lisboa. A zona circular está completa entre o relógio e a chegada ao Estádio da Luz e efeitos do jogo de daqui a pouco na zona de Benfica, com o trânsito a acumular também para quem está no Lumiar, no eixo Norte-Sul, e quer chegar a Benfica, filas para a Ponte 25 de Abril, na zona do Aqueduto das Águas Livres, Norte-Sul, com os acessos todos preenchidos, mas está também demorada a entrada em Lisboa, com o trânsito a parar na A2, a partir de Corroios, com acessos preenchidos do IC20 e também do Centro-Sul. A ligação do túnel do Grilo Olival Basto está preenchida na Cril, algum movimento também à chegada a Lisboa na A1, na zona do Rio Trancão, a Ponte Vasco da Gama também com marcha lenta no final do tabuleiro, até à saída para o Montijo.
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4: Está a chegar ao fim uma das novelas do verão futebolístico. João Palhinha vai ser o jogador do Benfica. Neste jornal vamos em direto à Luz e a Braga, a menos de hora e meia do início do play-off das Ligas Europa e Conferência. Porto mantém esperança por Jiménez e continua a arrumar a casa. Ivan Reimer volta a sair por empréstimo. Cancelo é oficial no Barcelona. Portugal estreia-se amanhã no Europeu de Vôlei Feminino. Já sigo direto com o Baku e ainda a expectativa portuguesa para os Jogos do Mediterrâneo.
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4: Em dia de jogo europeu, o Benfica garante João Palhinha. O acordo entre as Águias e o Bayern de Munique está concluído e o médio de 31 anos vai assinar um contrato de 4 temporadas pelo valor de 2 milhões ano de salário, podendo estar às ordens de Marco Silva nos próximos dias. Vítor Gomes, ex-jogador de futebol que se notabilizou no Rio Ave, jogou com Palhinha no Moreirense e no Belenenses e na Antena 1 diz não ter dúvidas de que o ex-companheiro de equipa é um grande reforço para o Benfica.
5: Eu acho que vai ser uma aposta ganha se o Benfica o fizer, porque o João é um jogador muito forte naquilo que é as transições defensivas e é um tampão, tem uma abrangência de espaços muito grande e irá certamente ajudar o Benfica a lutar pelo título e a fazer com que sejam ainda mais fortes do que o que são.
4: O fim da novela Palhinha é, João Alves Domingos, boa tarde. O tema central, num dia em que o Benfica começa a tentar desbravar o caminho para a fase de liga da Liga Europa, recebe aí, na Luz, os dinamarqueses do Aros dentro de menos de hora e meia.
6: Muito boa tarde, é a última barreira no acesso à Liga Europa para o Benfica, joga aqui a primeira mão frente ao Aros com essa expectativa das duas mais recentes contratações, numa altura em que posso também assinalar a chegada do Benfica ao Estádio da Luz, irá entrar na garagem pela rotunda Eusébio para depois começar então a preparar-se para o encontro. Dizia-me muita expectativa com essas duas contratações mais recentes, a de Circati já confirmada, até já inscrito para este play off da Liga Europa, alguma expectativa para perceber se o central já se irá sentar no banco de suplentes às ordens de Marco Silva, apesar do ainda pouco tempo no clube encarnado, e depois também essa novidade com a Palhinha muito perto ou praticamente confirmado no Benfica, poderá até o português já estar no camarote do Estádio da Luz, vamos tentar perceber se João Palhinha já irá marcar presença hoje aqui no Estádio encarnado, que volta a abrir portas aos adeptos, as bancadas vão voltar a estar disponíveis depois de um jogo à porta fechada para o campeonato. Os adeptos voltam ao Estádio da Luz e a corresponder com essa expectativa em peso. Espera-se uma excelente casa para tentar empurrar o Benfica nesta primeira mão do play-off de acesso à Liga Europa para frente ao Ares, marcar já aqui uma posição antes da segunda mão na próxima semana. Dizer que Marco Silva muito provavelmente irá repetir o 11 da última jornada do campeonato, que goleou o Casa Pia por 7-0, até porque a próxima jornada para o Benfica da Liga Portuguesa está adiada e, portanto, há tempo para preparar o próximo jogo, que é só daqui a uma semana na Dinamarca, frente ao Aros. Este que é o campeão da Dinamarca na última temporada, mas não tem tido um arranque fácil, está na décima posição da Liga Dinamarquesa e ainda não venceu nessa prova, 2 empates e 1 derrota, e caiu da terceira eliminatória de acesso à Liga dos Campeões, eliminado pelos Azeris do Sabá, caiu com estrondo e, portanto, não vive um momento muito positivo nesta visita ao Estádio da Luz. Dizer apenas que as duas equipas já se defrontaram por 4 ocasiões, 3 vitórias do Benfica, apenas 1 empate, a última vez foi em 1987, segunda ronda da Taça dos Campeões Europeus, e aí o Benfica seguiu em frente e foi até à final, onde perdeu com o PSV Eindhoven. Árbitro da partida é o italiano Marco Guida, no VAR vai estar Michael Fabri para esta partida que tem início marcado para as 8 da noite aqui no Estádio da Luz.
4: E que terá relato de João Santos Correia, reportagem de João Alves Domingos, aqui esteve em direto, e comentários de António Tadeia, uma emissão especial conduzida por Paulo Sérgio a partir das 19h45. Emissão onde também estaremos atentos ao que vai acontecer em Braga. O Sporting Braga recebe o Austria de Viena na primeira mão do play-off de acesso, mas à Liga Conferência. O jogo vai ter informações de Paulo Vidal, que já está na Pedreira. Boa tarde, Paulo. Ricardo Duarte, é grande baixa para Carlos Vicens neste duplo duelo com os austríacos.
7: Numa partida que vai ter céu muito escuro, carrancudo, ameaça chover no Minho para esta última etapa do Sporting de Braga antes da entrada na fase de liga da Liga Conferência. De facto, Ricardo Horta, melhor marcador da equipa com 3 golos apontados, é a grande baixa para este encontro. Contraiu uma lesão muscular na perna direita, vai parar durante 2 a 3 semanas. O internacional português lesionou-se diante dos bielorrussos do Dinamo de Minsk. Ricardo Horta, como disse, é o melhor marcador da equipa com 3 golos, mas há outras ausências: Arei Mbi, Niakate, Gorbi Batiste e Jonas Wind são também ausências na equipa do Sporting de Braga para este primeiro jogo do duelo com o Áustria de Viena. Ora, Jovan Milošević, ex-Stuttgart de Alemanha, é a grande notícia desta quinta-feira. O avançado internacional sérvio de 21 anos assinou por 5 temporadas pelo Sporting de Braga, chega por 8 milhões de euros à Pedreira, vai estar disponível para esta partida, está pelo menos inscrito, a ver, vamos, será opção de Carlos Vicens para o jogo desta noite. Quem vai estar cá também será Tommy Marquês, o espanhol médio de 19 anos, ex-Barcelona, é a última contratação da equipa minhota, estará na bancada a assistir a esta partida entre Braga e Áustria de Viena. São esperados cerca de 250 austríacos para assistir a esta partida, que terá uma lotação de cerca de 12 mil espectadores. Apita este encontro Ismael Barbara, árbitro de Malta, com 33 anos, equipas já no relvado do Estádio Municipal de Braga, relvado bem tratado, já o disse, céu carrancudo, ameaça chover no Minho para esta partida da primeira mão, play-off de acesso à fase de liga da Liga Conferência.
4: Jogo com informações da emissão especial do Desporto desta noite. No Porto, a possibilidade de Santiago Giménez reforçar o clube não está totalmente descartada. Após uma primeira ronda de negociações infrutífera, Dragões e AC Milan voltam à mesa de trabalho. O Porto está a tentar perceber em que moldes pode recrutar o avançado mexicano, que já sabe que não conta para Ruben Amorim em Itália. A informação foi libertada pelo especialista de mercado Fabrizio Romano. O próprio pai do avançado, Chaco Giménez, em declarações à Fox Sports, mostrou-se agradado com a possibilidade de o filho rumar à Invicta e admitiu que a prioridade de Santiago é o Futebol Clube do Porto. Enquanto tenta reforço, o Porto também continua a arrumar a casa. É oficial, Ivan Reimer foi emprestado ao Las Palmas da 2ª Liga Espanhola. Empréstimo até ao final da temporada com a opção de compra de 3 milhões de euros, ficando o Porto, caso essa opção se concretize, com 20% de uma eventual futura transferência. Dentro do campo, os Dragões continuam a preparar a recepção ao Aroca, domingo à noite. A boa notícia de hoje é que Alan Varela evoluiu para treino integrado condicionado e poderá estar nas opções para o jogo, ao contrário de Oscar Piatoszewski, que ainda treina de forma condicionada. De fora, continuam Cláudio Ramos, Martim Fernandes, Vasco Sousa, André Miranda e Samu. Dos jovens que Farioli tem chamado aos treinos de equipa principal, a novidade foi a presença de Cardoso Varela. O Sporting entra em campo no sábado e ainda com assuntos de mercado por resolver. Pedro Gonçalves e Daniel Bragança treinam em Alcochete, mas não contam para Rui Borges. No treino desta quinta-feira, manteve-se a dúvida quanto à utilização de Ioannidis. O avançado queria continuar a realizar trabalho específico entre ginásio e relvado e está em causa a utilização no sábado. Rui Borges, treinador do Sporting, aborda o desafio amanhã às 12h30 em Alcochete, um quarto de hora antes, em Alverca. Falará o treinador dos ribatejanos, Sérgio Ferreira, que já sabe que não vai poder contar com os lesionados Sabit Abdoulay, Yulan Martínez e Bastian Meupiu. Lá por fora, João Cancelo, 32 anos, foi oficializado no Barcelona com um contrato de 3 épocas até 2029. O jogador português estava livre depois da desvinculação aos sauditas do Al Hilal. 4 da tarde de amanhã. Tem hora marcada a estreia de Portugal no Europeu Feminino de Voleibol, que vai decorrer em Baku, no Azerbaijão. Portugal estreia-se diante da seleção da casa, num grupo onde medirá forças também com a Bélgica, a Espanha, os Países Baixos e a Roménia. Um grupo de 6 que vai apurar 4 equipas para a fase seguinte. À instância e em Baku, Bruno Malveira Marques, boa tarde. A seleção feminina treinou pela penúltima vez antes da estreia neste Europeu.
8: Boa tarde. Treino que serviu para as atletas se ambientarem às luzes e ao próprio pavilhão, que tem capacidade flexível entre 5 mil e 9 mil espectadores. É de esperar amanhã lotação esgotada com a capacidade máxima dos 9 mil espectadores a ser atingida. No final do treino, o selecionador Hugo Silva perspectivou o jogo de amanhã como sendo decisivo.
9: Estamos ansiosos por começar. Acho que todo o esforço que fizemos até aqui, agora temos que o colocar naquilo que é o jogo da manhã. É um jogo que acaba por ser, toda a gente sabe, decisivo para aquilo que são as contas finais.
8: A seleção volta a realizar um treino ligeiro amanhã pela manhã, às 4 da tarde, de frente ao Azerbaijão, no arranque do Campeonato da Europa de Voleibol Feminino.
4: Tudo para acompanhar com Bruno Malveira Marques, enviado especial da Antena 1 Europeu de Voleibol no Azerbaijão. Portugal então estreia-se amanhã às 4 da tarde. Jogos do Mediterrâneo arrancam oficialmente amanhã também, em Taranto, na Itália, mas esta tarde já está em campo a equipa de voleibol masculino. Portugal defronta a esta hora a Itália, perde por 2-7-1. Portugal, que perdeu o primeiro set por 25-19, venceu o segundo por 25-19, perdeu o terceiro por 25-20 e agora no quarto set há um 5-3, nesta altura já 6-3 para a seleção italiana. Ainda antes de competir, Portugal já começou a ganhar porque Pedro Farromba foi eleito para o Comitê Executivo destes Jogos do Mediterrâneo. O dirigente português diz que esta eleição é uma grande honra.
10: É uma grande honra ser o primeiro português a desempenhar estas funções, mas é também uma grande responsabilidade, pelo que disse, por ser o segundo mais votado, mas também porque para o ano vamos organizar os Jogos do Mediterrâneo de Praia, em Portimão e Lagoa, e portanto eleva bastante as expectativas que teremos que entregar na realização daqueles que queremos que sejam os melhores Jogos do Mediterrâneo de Praia de sempre.
4: Nestas declarações ao enviado especial da RTP, Eduardo Pestana, Pedro Farromba deixa também a mensagem sobre o espírito de uma competição com estes moldes.
10: Tentarmos contribuir cada vez mais através do desporto para a união entre os povos. Como se sabe, o Comitê dos Jogos do Mediterrâneo junta 26 países da bacia do Mediterrâneo, de 3 continentes, e tudo aquilo que se tem assistido em relação a todos os problemas sociais que têm existido na bacia do Mediterrâneo, acredito que também o desporto pode ser um contributo importante para que não que se resolva, mas pelo menos que se atenuem estes problemas.
4: O enviado da RTP ouviu também Fernando Gomes, presidente do Comitê Olímpico de Portugal, que traça os objetivos da participação lusa nestes Jogos do Mediterrâneo.
11: Este é um passo que tem em vista a preparação dos Jogos Olímpicos de Los Angeles, que seja mais um momento de afirmação, de elevação da capacidade competitiva dos nossos atletas, de forma a que daqui a 2 anos possamos estar num nível bastante elevado para ter uma representação adequada relativamente àquilo que é o nosso objetivo em LA 28.
4: Fernando Gomes, presidente do Comitê Olímpico de Portugal. Para amanhã está agendada a cerimónia de abertura com os porta-estandartes de Portugal a serem Maria Inês Barros do Tiro e Leonardo Anastácio do Handball. Mais uma prova para acompanharmos ao pormenor aqui na Rádio Pública. A última página deste jornal fecha-se a grande velocidade para dizer que na Fórmula 1, Max Verstappen renovou o contrato com a Red Bull até 2030.
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1: Luís Trigacheiro e Diogo Pissarra à porta 43.
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1: A caminho das 7 com Paulo Galvão aos comandos do trânsito. Esta hora, como está?
3: Começamos no Alentejo, ligação do Algarve a Lisboa no IC1, a norte de Alcácer do Sal, antes da saída para a A2, um acidente agora retirado para a Berma, com dois ligeiros e um pesado, o trânsito está condicionado. Temos na região de Lisboa um acidente na curva do Palácio de Queluz, trânsito sujeito a demora para quem vem de Sintra para Lisboa, a via esquerda está ocupada. Temos muito movimento a caminho do Estádio da Luz, na segunda circular, a partir dos Olivais, também no eixo norte-sul na zona de Telheiras e também na entrada em Lisboa pelo IC19, com filas ali na zona de Pinamanica, a afetar também o acesso da Cril para quem vai no sentido Algés-Sacavém, mas também na A2, a partir de Corroios em direção ao Tabuleiro. Os acessos do IC20 e do Centro-Sul estão também com demora para chegar a Lisboa. Para sair, as filas estão junto ao Aqueduto das Águas Livres, os acessos também estão preenchidos de norte para sul, há trabalho na subida de Monsanto, na A5, e há filas para sair de Lisboa para Cascais a partir das Amoreiras, e há também trânsito acumulado na Cril a partir do Norte Sacavém até à zona de Olival Basto. Na região do Porto, temos esta hora trânsito lento do Dragão para a A3, também entre o Norte Francos e o Tabuleiro da Ponta Arrábida, nos dois sentidos da Avenida AEP, mais a norte, trânsito compacto em hora de ponta em Braga, na Circular Urbana, nos dois sentidos, em direção à saída para Vila Verde e depois à chegada à Vila Verde, a partir do Rio Cávado, com filas compactas quer na variante do Cávado, quer na Avenida do Cávado.
1: A informação de trânsito regressa depois das notícias das 7 da tarde e até às 8, 821-0101, Linha Verde Nacional e gratuita.

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1: Já 8 minutos das 7 da tarde, não pode faltar o sempre postal do dia que está no programa da tarde de segunda a sexta-feira, com o Luís Osório, que hoje fala da nossa casa, da tua casa e da casa dele. É para ouvir logo a seguir aos Suede.

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1: Em qualquer lugar e sempre com um postal do dia prontinho a sair a esta hora no programa da tarde com Luís Osório.
2: A liberdade também se define pela possibilidade de termos um lugar onde nos possamos fechar. Trancar-nos por dentro. Dar duas voltas à chave e depois guardá-la numa terrina de coisas importantes. A casa define o que somos, como estamos, que parte do caminho percorremos, ou do que estamos ou continuamos reféns. Já escrevi sobre isto. A casa é um ser vivo, um prolongamento de nós. Se estamos bem, quase não precisamos de abrir as luzes porque ela se ilumina, mas se estamos virados, parece que nos engole com as suas sombras. Sombras que deixámos de ver quando abandonámos a infância ou a infância nos abandonou a nós. Não há lugar mais confortável do que a nossa casa quando a vida nos corre bem. Fazemos planos para novos recantos, lugares para os livros, música, quadros. Alimentamos a casa dos gigangas como se ela fosse outra filha ou o conhecemos de Deus. Uma cama confortável, pratos e talheres, mais uma mesa, onde fazemos planos para receber, sofás perfeitos, televisão dispensa, o chão que pisamos. Chegamos e é a nossa rede, a nossa segurança, o sítio onde construímos a intimidade. Mas se estamos em guerra, se a vida nos magoa, não há lugar mais deplorável do que a casa onde vivemos. O que era rede passa a ser precipício, o que era vida passa a ser ausência, o que era conforto passa a ser enfado, o que era amor passa a ser raiva e ressentimento, o que era esperança e vontade de agradar passa a ser desistência. A casa é o nosso mais perfeito prolongamento, é o que somos, o que desejamos ser e o que vamos sentindo. Por vezes até parece assombrada, mas só quando também o estamos. Ou enamorada, quando o coração nos galopa no sangue. É mágico, é incompreensível, mas é mesmo assim.
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1: Amanhã chegamos ao final da semana com sol, apenas com algumas nuvens na região centro durante a manhã, também com uma pequena descida da temperatura no litoral centro e vento que será pontualmente forte na zona do litoral oeste e também nas zonas de serra nas terras altas. Vamos aos termómetros. Amanhã, Aveiro chega aos 23 graus de máxima, Viana do Castelo, Porto e Leiria 24, Guarda 25 e Lisboa 26. Passeando por Viseu ou por Coimbra, pode contar com 27 graus amanhã, Bragança, Santarém, Setúbal e Faro 28, Vila Real e Porto Alegre 29, Braga e Beja 30, Évora 31 e por fim Castelo Branco amanhã chega aos 32 graus de máxima. Estamos quase a chegar também às 7 em ponto. Há notícias para ouvir na rádio que liga Portugal e logo depois há também mais uma edição do Túnel de Acesso com Paulo Sérgio.
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1: Sete horas no continente e na Madeira, seis nos Açores. Principais títulos a esta hora, Nuno.
3: Não vale a pena assustar os portugueses. O ministro da Presidência garante que não haverá mudanças estruturais na segurança social durante esta legislatura. A empresa portuguesa NT Group garante que contribuiu de forma direta para a oportunidade de negócio das três fragatas que Portugal vai comprar à Itália, embora não tenha integrado a equipa formal de negociação. Última etapa no acesso às competições europeias. Adiante o 11 de Benfica e Sporting de Braga para os jogos desta noite.
1: Estão 19 graus em Coimbra, 20 no Porto, 23 em Lisboa, também em Faro e em Ponta Delgada e 25 no Funchal. Notícias às 7 da tarde, edição de Nuno Rodrigues.
3: É assunto encerrado. António Leitão Amar, o ministro da Presidência, garante que até ao final da legislatura o governo não avançará com quaisquer mudanças estruturais na segurança social. Na semana em que o grupo de especialistas, liderado por Jorge Bravo, apresentou propostas para garantir a sustentabilidade do sistema, António Leitão Amar aproveitou a conferência de imprensa no final do Conselho de Ministros de hoje para deixar uma mensagem de tranquilidade aos portugueses, a Teresa Borges, e nem foi preciso esperar pelas perguntas dos jornalistas.
4: Antes de vos falar sobre aquilo que hoje decidimos, queria-vos falar de algo que não decidimos e não vamos decidir.
5: Fez questão de abordar o tema logo no arranque da conferência de imprensa.
4: O governo assume que não fará uma reforma estrutural da segurança social nesta legislatura. O dossiê está fechado.
5: A tentar afastar os papões da privatização, António Leitão Amaro assegura que não vai haver qualquer reforma estrutural da segurança social nesta legislatura. O relatório, conhecido esta semana, diz que é mais um contributo sério e profundo para a discussão, mas nada mais.
4: Da parte do governo, se alguma vez se refletir na tomada de alguma decisão e num impulso para uma decisão, apresentaremos previamente, antes desse impulso, o tema num contexto de uma campanha eleitoral que, acreditamos, só terá lugar em 2029.
5: E não revela se o Governo pode vir a adotar medidas complementares, um cenário já admitido pela Ministra do Trabalho.
4: Eu acho que a formulação é uma formulação da Sra. Ministra muito prudente, porque nós podemos tomar decisões, já foram discutidas, medidas sobre fiscalidade de produtos de investimento e de poupança, que aliás o próprio relatório do Livro Verde encomendado pelo Governo Socialista também previa.
5: O Ministro da Presidência aponta o dedo à oposição.
4: Seja porque uns inventam papões, seja porque outros fazem propostas que põem em causa as pensões, nós rejeitamos ambos, nem papões, nem perturbações no sistema de pensões.
5: E responde diretamente a André Ventura, que ontem garantiu que vai colocar no Orçamento do Estado a redução da idade da reforma.
4: Nós não vamos aceitar colocar em causa as pensões. Nós recusámos nessa altura a exigência, porque nós não aceitámos, e o Primeiro-Ministro disse, não aceito, nós não aceitamos neste Governo pôr em causa as pensões.
5: Avisos a semanas de arrancar a discussão do Orçamento do Estado, com o Governo a não se comprometer uma vez mais com a repetição do pagamento de um suplemento extraordinário aos pensionistas com menos rendimentos.
3: E na contagem decrescente para o arranque das negociações, o Ministro da Presidência saudou também esta tarde a disponibilidade do PS para discutir a viabilização do orçamento para o próximo ano.
4: Eu saúdo aqueles, e aquele em particular, que têm mostrado e tem repetido uma disponibilidade que nós acreditamos que é sincera e responsável para chegar a um caminho. Esse caminho, eu diria até, nem era elegante e respeitador dessa disponibilidade se eu pusesse a responder aqui, com todo o respeito que tenho por cada um de vós, que não seja em reuniões, num contexto de reunião, e, portanto, disponibilidade para o diálogo, por vontade, por gosto e por necessidade.
3: O Governo saúda a disponibilidade dos socialistas, mas o Ministro da Presidência recusou responder às condições já apresentadas nos últimos dias pelo Secretário-Geral do PS, José Luís Carneiro. O Orçamento do Estado tem de ser entregue na Assembleia até ao próximo dia 10 de outubro. A empresa MT Group esclarece que, mesmo sem ter participado diretamente nas negociações, contribuiu de forma direta para a oportunidade de negócio das três fragatas que Portugal vai comprar à Itália. Alegada intervenção desta empresa no negócio foi noticiada nas últimas semanas e levou o ministro Nuno Melo a processar o jornal online 24 horas e os dirigentes do Chega, André Ventura e Pedro Frazão. O ministro da Defesa garante que nenhuma empresa nacional participou no processo. Esta tarde, a MT Group confirma em comunicado que não integrou a equipa formal de negociação, Susana Barros, nem participou nas reuniões entre Portugal e Itália.
6: A NTG garante que não integrou a equipa de negociação intergovernamental, nem participou nas reuniões finais conduzidas pelo Estado português e pelo Estado italiano, mas isso não significa que não tenha desenvolvido o trabalho relevante na criação e desenvolvimento da oportunidade. Por isso, diz em comunicado divulgado esta tarde, não é possível retirar conclusões sobre os direitos que tem relativamente àquilo que fez ou à relação comercial com a Fincantieri, a empresa italiana que vai fornecer as três fragatas a Portugal. A NTG diz que, por razões de confidencialidade, não comenta contratos ou

0: Quer ouvir no Parlamento os responsáveis desta empresa, também o ministro Nuno Melo, a propósito do negócio. O PSD e o CDS, partidos da área do governo, já pediram também a audição do ministro da Defesa para esclarecer todas as dúvidas. Esta tarde, como ouvimos, a MT Group garantiu que contribuiu de forma direta para a oportunidade de negócio das três fragatas que Portugal vai comprar à Itália, embora não tenha integrado a equipa formal de negociação. A empresa esclarece ainda em comunicado que não reclama qualquer tipo de pagamento por parte do Estado português. Cerca de 20 mil caminhões de madeira foram já retirados dos terrenos afetados pelas tempestades do início do ano, em particular pela tempestade Christine, no final de janeiro. Foi essa estimativa avançada esta tarde na batalha pelo ministro da Agricultura. José Manuel Fernandes adiantou que o mercado nacional tem estado até ao momento a absorver a madeira que está a ser retirada dos terrenos, mas ainda há muito trabalho a fazer. O ministro pediu rapidez na limpeza e na retirada de madeira destas regiões. Confrontado com a possibilidade de os processos demorarem vários anos, José Manuel Fernandes garantiu que a ambição é fazer esse trabalho num espaço de tempo muito mais curto. Em Lisboa e Braga, a noite é de futebol europeu, com Benfica e Sporting de Braga já na última etapa de acesso à Liga Europa e à Liga Conferência. Na Luz, o Benfica recebe o Aros, da Dinamarca, primeira mão do play-off. João Santos Correia, agora em direto, aparentemente não há grandes surpresas no 11 escolhido pelo treinador Marco Silva.
1: Até porque, como diz a velha máxima, a equipa que ganha não mexe e o treinador do Benfica repete o 11 inicial que apresentou na goleada frente ao Casa Pia. Samuel Soares é o guarda-redes, defesa para Samuel Dal, Clamé Lenglé, Tomás Araújo e Alexander Bá. No meio-campo, Barren Echea, hoje a cumprir o jogo 50 pelo Benfica, na chegada iminente de João Palhinha para discutir o lugar com o argentino. Leandro Barreiro está ao lado, à frente está Jorge Sudakov. Gianluca Prestiani mantém presença no 11 inicial, tal como Rafa Silva, e de pé quente o ponta de lança é Pavlidis. Vem agora de 4 jogos consecutivos a marcar e está a 1 de assinar os 70 golos pela equipa do Benfica. Por isso não há qualquer mexida por parte do treinador lisboeta de 49 anos, que regressa assim à Luz depois do empate a 2 frente ao Académico de Viseu. A expectativa é de uma casa muito bem composta e com a nota de que há adeptos do Aros nas bancadas. São cerca de 2 dezenas, são colocados no sítio habitual para adeptos visitantes no topo norte, piso 3 do Estádio Luz. Apito inicial às 8 da noite pelo árbitro italiano Marco Guida.
0: O jogo começa à hora certa, à mesma hora arranca em Braga o Sporting de Braga, Áustria de Viena. Paulo Vidal, já temos também equipas para este encontro?
2: Boa tarde. Com a grande ausência de Ricardo Horta, o internacional português de 31 anos lesionou-se, contraiu uma lesão muscular na perna direita e vai parar 2 a 3 semanas. A lesão contraída diante dos bielorrussos do Dinamo de Minsk na eliminatória anterior. Escolhas de Carlos Vicente para esta recepção aos austríacos do Áustria de Viena, com Bernardo Fontes na baliza, defesa Vítor Gomes, Lagerbilk, Vítor Carvalho e Adriane Bairami, meio campo com Tiknaz, João Moutinho, que será capitão de equipa, e Hussein Bazic na frente, Fran Navarro apoiado por Paulo Victor e Gabriel Silva. Final de tarde carrancudo em Braga, no Minho, ameaça chover para esta partida da primeira mão do play-off, que terá na bancada da Pedreira Jovan Milosevic, ex-Stuttgart da Alemanha, contratado pelo Braga por 5 temporadas ao preço de 8 milhões de euros. Estará também Tommy Marques, espanhol médio de 19 anos, ex-Barcelona, também contratação da equipa arsenalista. Apita este duelo o maltês Ismael Barbara, de 33 anos de idade.
0: Benfica e Sporting de Braga em campo a partir das 8 da noite. Dois jogos, claro, Carina, com relato em direto na Antena 1.
3: Estamos de volta amanhã às 4 da tarde.
0: À hora de sempre.
3: Até amanhã. 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

0: 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Antes de entrarmos no túnel de acesso com Paulo Sérgio, a esta hora, como está o trânsito, Paulo?
1: Estamos a esta hora ainda com um acidente a ser resolvido na curva do Palácio de Queluz, a ser agora retirado para a Berma, com o trânsito compacto no sentido Sintra-Lisboa. Tudo parado também na zona de Telheiras, em direção ao Estádio da Luz. As filas começam mais atrás, junto ao Terminal 2 do aeroporto, em direção ao jogo que começa daqui a cerca de uma hora. Filas também entre o Norte Sacavém e a entrada no túnel do Grilo, na Cril, e para sair de Lisboa, a partir da zona do Aqueduto das Águas Livres. De norte para sul os acessos estão preenchidos, mas de sul para norte também há filas na A2 a partir do Feijó em direção à Praça das Portagens. Na região do Porto temos apenas trânsito lento entre o Estádio do Dragão e A3, entre a zona da Boa Vista e a entrada no tabuleiro da Ponta Rábida na VCI. Nos dois sentidos da Avenida EP há para arranca, Estrada Nacional 211 com 2 km de fila para quem vai da A4 em direção ao Marco Canaveses até à entrada na ponte sobre o Rio Tâmega.
0: Antes de partirmos em direção ao Estádio da Luz, voltamos à informação de trânsito com o Paulo Galvão, que quer dizer que até lá pode usar a linha verde 821-0101. 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

0: Muito boa tarde. A partir de agora estamos no túnel de acesso à primeira mão do play-off de acesso à fase de Liga das competições europeias, Liga Europa e Liga Conferência, bem como à jornada 3 da Liga Portugal. Daqui a pouco, no Estádio do Luz em Lisboa, na Pedreira em Braga, encarnados e arsenalistas começam a decidir o futuro nas competições europeias desta temporada. Na equipa do Benfica, o regresso de Orsens é a grande novidade, embora comece no banco. O 11 inicial é o habitual: Samuel Soares, Bá, Tomás Araújo, Langley e Dal, Enzo, Leandro Barreiro, Prestiani, Sudakov, Rafa e Pavlidis. A dúvida que tenho é que Benfica vamos ter frente aos campeões da Dinamarca, a equipa demolidora que já marcou 22 golos em 6 jogos oficiais, ou a que se arrastou em St. Gallen, Edimburgo, com o Arts, e que empatou na estreia do campeonato com o Académico de Viseu. António Tadeia, boa tarde, está na Luz, vai comentar o jogo Benfica-Aros mais daqui a pouco. Que equipa encarnada estás à espera?
1: Olá Paulo, olá ao Nuno também, e a todos os que estão a ouvir o túnel de acesso na RTP Antena 1. Eu estou à espera de um Benfica, tu chamaste-lhe demolidor, eu não iria tão longe, mas um Benfica ofensivamente muito forte, que é aquele que tem sido visto na generalidade dos jogos esta época, e eu acho que a exceção, ou as exceções, foram mesmo o jogo em St. Gallen, porque a equipe ainda estava muito fora dela, e o jogo na Escócia contra o Arts. Eu não colocaria nessa categoria o jogo em casa com o Académico de Viseu. Não me lembro de ver muitas exibições de nenhuma equipa portuguesa tão dominadoras em termos de ocupação de espaços, em termos de presença na área, como esse Benfica contra o Académico de Viseu. O que aconteceu foi que a equipa nessa noite foi defensivamente incompetente. Foi incompetente nos momentos sem bola, porque nos momentos com a bola somou 74 ações na área do adversário. Ora, eu já disse isto, normalmente uma exibição muito dominadora está ali entre as 50 e as 55. O Benfica chegou às 74 em 90 minutos. Isto é absolutamente avassalador.
0: Incompetente defensivamente e não conseguiu marcar os golos ou transformar as oportunidades em golos.
1: Eu acho que não teve sequer assim tantas oportunidades. Teve muita presença na área, poucas oportunidades. Eu acho que este é um Benfica que está a crescer de forma consolidada. Parecia-me que estava a duas aquisições de poder ser um sério candidato ou um muito sério candidato ao título de campeão nacional. Uma delas, vou dizer que não me deixa 100% convencido, que é a entrada de Cercati. Não me parece que seja um jogador capaz de fazer assim tanto a diferença, e creio que Marco Silva vai ter dificuldade para encostar, quer seja o Tomás Araújo, quer seja o Langley, para fazer de Cercati um titular indiscutível, mas claramente a equipa precisava de um defesa central com capacidade nos duelos e capacidade no jogo sem bola.
0: Mas Palhinha é reforço.
1: Agora não estou a ouvir porque o barulho aqui começou com mais...
0: Estava-te a perguntar, Palhinha é para ti um reforço para esse objetivo?
1: Sim, e depois parece-me que o segundo grande reforço, ou o segundo reforço que faltava, era o do médio centro. A chegada de Palhinha pode vir a compensar isso mesmo também. Portanto, parece-me que o Benfica tem estado a crescer de uma forma bastante consolidada, uma equipa que já começa a ter alguma qualidade em início de construção, que me parece muito mais bem arrumada do que na época passada, e repara que está a produzir muito mais no plano ofensivo do que produzia no ano passado, e para já com os jogadores que cá estavam na época passada. Não há nenhuma introdução de um reforço no 11 titular, e depois, antes pelo contrário, até faltam alguns jogadores. E depois aquilo que falta é começar a ser um bocadinho mais competente nos momentos de criação. Já o foi no jogo contra o Casa Pia. É verdade que foi um jogo que era quase batota, não é? E aquilo batota é naturalmente entre aspas, porque jogou contra um adversário que não estava minimamente preparado para competir àquele nível, e que ainda por cima o quis fazer com todo o panache de uma grande equipa. É um bocadinho como jogar à Bayern com os jogadores de uma equipa de segunda divisão.
0: Nuno Coelho, esta mesma questão: que Benfica estás à espera para este quinto jogo europeu da temporada, sendo que Marco Silva colocou, como parece evidente, a entrada na fase de Liga da Liga Europa como uma das prioridades da temporada na encarnada. E se lá chegar, digo eu, não sei se concordas, talvez tenhamos o Benfica a chegar muito longe nesta competição.
2: Sim, é verdade. Boa tarde, Paulo, António e a todos os ouvintes da Antena 1. Acho que sim, acho que o Benfica, a partir do momento que entrou, ou que poderá entrar nesta fase de Liga Europa, ultrapassando a equipa dinamarquesa nesta última barreira, digamos assim, depois terá uma grande responsabilidade, tal como tinha o ano passado o Futebol Clube do Porto, quando jogou Liga Europa. Eu concordo quase com tudo aquilo que, se não mesmo com tudo que o António disse. Eu acho que o Benfica tem vindo a crescer, não incluiria também o jogo do Académico de Viseu, porque acho que o Benfica aí claramente, para além de ter sido incompetente em termos defensivos, depois também não foi competente no momento da finalização, e obviamente que uma equipa pequena, quando vai jogar à Luz para roubar pontos, não chega só ser essa equipa pequena, lá está, muito competente, tem de esperar também que quem é a equipa grande que esteja num dia menos, e isso aconteceu pelo menos no momento, ou seja, nos dois momentos, na verdade, no momento ofensivo e defensivo, e por isso acho que é um Benfica que vem
0: crescendo. Mas notou-se mais a partir dos 20 minutos da segunda parte, não é?
2: Sim, eu acho que a partir dos 20 minutos da segunda parte, ou seja, quando dizes isso, referes melhor, neste caso, mais acutilante o Benfica, neste caso, nessa altura.
0: Nessa altura, a equipa do Benfica, enfim, deixou-se um bocadinho manobrar por parte da formação do Académico de Viseu, que foi aproveitando também a partir daí, não é?
2: Sim, acho que sim. Acho que isso também teve um pouco a ver com, lá está, com os golos que o Benfica acabou por sofrer, e depois coincidiu com aquilo que é sempre um primeiro jogo, o facto do Benfica jogar nesse jogo em específico sem os adeptos e não ter essa força para carregar a equipa para a frente, porque quer o Bruno Pinheiro, o treinador do Académico, quer o Marco Silva, falaram sobre isso no pós-jogo, o quão era importante os adeptos estarem ali para dar essa força à equipa. Neste caso, para o Académico de Viseu, o Bruno Pinheiro disse que os ajudou muito, e por isso acho que o Benfica tem vindo a crescer. Acho que se vê já aqui uma grande base daquilo que é o 11 do Marco Silva, que eu acredito que depois sofra pequenas alterações com a possível chegada do Palhinha. Aqui também a minha questão é o que fazer depois com o Enzo e com o próprio Richard Rios, porque irão perder, no caso do Palhinha chegar, bastante espaço. Obviamente que poderão ocupar a posição e alternar com o Barreiro naquela posição de 8, se assumirmos que o Barreiro é um 8. Aí vejo mais o Richard Rios, não tanto o Enzo, por isso obviamente que Palhinha também pode jogar como central, mas não acredito que seja para essa função que venha. Concordo também com o que vocês disseram, que com a chegada deste último reforço não será ele que irá retirar do 11 o Lenglet e o Tomás Araújo, por isso vai-se reforçando. O Benfica já tem uma grande base, dois bons pontas de lança, alas fortes no 1-1, muitos médios, por isso acho que o Benfica tem tudo para ter uma equipa capaz de poder lutar por todos os títulos, na verdade, onde vai entrar.
0: O Benfica, tal como o Sporting Clube de Braga, adiaram para o início do mês que vem os jogos da Liga 3 e da Jornada 3 da Liga. O Sporting é, por isso, a primeira equipa dos habituais candidatos ao título a entrar em ação. Joga no sábado à noite em Alvalade, com o Alverca. Os Leões têm feito boas primeiras partes, chegam a vantagens confortáveis, mas depois, no segundo tempo, as coisas costumam complicar-se e muito. Foi assim na Amadora, na semana passada, em casa com o Vitória de Guimarães. Nuno Coelho, tens alguma explicação para esta situação da equipa de Rui Borges, que quando mexe a coisa, enfim, é a minha opinião, e só eu fico vinculado a esta opinião, não sei se concordas, a coisa ainda fica pior, Nuno?
2: Pois, é assim, Paulo, eu acho que, na verdade, ou seja, e poderíamos ver isto de uma forma muito simplista, que era assumir que o Sporting perdeu muitas referências, perdeu líderes. E eu acho que, assumindo que isto era apenas um problema desta época, poderíamos levar isso para essa questão. O Sporting perdeu peças muito importantes, ou seja, foi um mercado de verão onde o Sporting perdeu jogadores importantíssimos, Trincão, Morita, Yulmand, o Pota e o Bragança ainda estão, mas é como se já não estivessem, Diomando, ou seja, poderíamos levar isto a um cenário onde, com a perda destes jogadores tão importantes, isso fosse uma boa justificação. A verdade é que o Sporting, e o Rui Borges, e saíram várias estatísticas acerca disso, isto não é um problema só deste ano, e por isso acho que é uma reflexão mais profunda perceber porque é que o Sporting, mesmo na temporada passada, perdeu tantos pontos em fases finais dos jogos, quando tinha vantagens preciosas.
0: Em tua opinião, tens alguma, enfim, justificação para isto, Nuno?
2: Sinceramente, na verdade não consigo encontrar uma justificação para isto acontecer. A verdade é que não acho que lá está. Ou seja, mesmo na temporada passada, com todos esses líderes que eu estava a referir dentro do plantel, as coisas foram acontecendo. Eu acho que num determinado momento do jogo o Sporting deixa ou abdica praticamente de fazer aquilo que é a maneira como o Rui Borges vê o futebol e como é forte em tantos momentos, e acaba por quando não joga o seu jogo, entrar num modo onde as equipas depois muitas vezes os conseguem ferir, e depois vem toda aquela intranquilidade ou seja, por sofrer golos nos minutos finais. Acho que também há que recordar que o Sporting ano passado ganhou vários jogos nos minutos finais, por isso também não se pode ver só a parte negativa. Mas relativamente a esta situação, sim, é verdade, o Sporting tem sofrido muito e nota-se uma intranquilidade muito grande quando se passa os 65, 70 minutos.
0: Sporting fez uma temporada e uma pré-temporada imaculada, ganhou os jogos todos, está agora a tremer como várias vezes. Tony Tadeia, são dores de crescimento porque há muita gente nova, tens outra explicação para o que tem vindo a acontecer? Ou, enfim, não há nenhuma preocupação que os adeptos possam ter em relação a esta equipa do Sporting?
1: Preocupação há, e tu acertas sempre quando a música aqui sobe de tom, é quando vens para cá. Estive a ouvir o Nuno com toda a tranquilidade, agora entrou o Benfica para o aquecimento. Olha, preocupação naturalmente haverá, e acho que aquilo que o Sporting fez esta época é extraordinariamente arriscado. Querer trocar uma equipa quase inteira não é uma coisa que se faça do pé para a mão, e traz naturalmente problemas de crescimento. Portanto, eu creio que a expressão de dores de crescimento é feliz. Agora, não explicaria tudo o que está a passar-se com essa questão, porque, vamos lá ver, é evidente que há aqui um problema que tem a ver com o perfil dos jogadores. O Sporting, à medida que vai perdendo jogadores que têm mais capacidade de gerir o jogo com bola e vai apostando mais em jogadores que são jogadores mais de repelões, são jogadores mais físicos, jogadores que correm mais com a bola em vez de a trocarem. Já se sabe que um jogador, quando é um jogador que corre mais com a bola, geralmente começa e conclui as jogadas, ou finta, ou perde a bola, ou cruza, ou remata. Enquanto um jogador que passa mais a bola é um jogador que consolida mais a posse e permite que a equipa tenha mais bola. É verdade que com esses jogadores o Sporting já tinha este problema no ano passado. Portanto, eu acho que não há uma explicação única para esta problemática. Terá um pouco que ver com o perfil dos jogadores deste ano, terá um pouco que ver com o vazio de liderança que se pode encontrar numa equipa muito, muito jovem, onde as referências vão faltando, terá um pouco que ver com o perfil dos jogadores que estão, terá um pouco que ver também com a incapacidade da equipa para, neste momento, protagonizar já o futebol que o treinador quer, e terá um pouco que ver ainda com o facto da equipa, quando se vê a ganhar com alguma margem, quase que de uma forma inconsciente, baixar um bocadinho a intensidade, abdicar um bocadinho da bola. E isso já se sabe, quando uma equipa abdica um bocadinho da bola, a outra tem mais bola, tendo mais bola vai ter a possibilidade de chegar mais à frente. E o Sporting não é propriamente uma equipa que possa jogar como o Futebol Clube do Porto, que tem uma estrutura de central especializada a defender baixo, com Bednarek e Kivior. O Porto pode perfeitamente ceder o controle do jogo aos adversários e controlar o jogo a partir da sua grande área, num bloco mais baixo, e com Diogo Costa pode até permitir muitas finalizações aos adversários, que à partida ao guarda-redes responde positivamente na maior parte delas. Ora, o Sporting tem centrais que são mais fortes a construir do que a destruir, e não tem um guarda-redes que seja absolutamente decisivo como tem o Futebol Clube do Porto. Portanto, não pode encarar o jogo da mesma maneira, é normal que sofra quando acaba por o fazer.
0: António, o Sporting reforçou-se bem em teu entender?
1: Eu acho que sim, embora me preocupe aqui um bocadinho a repetição de perfis, lá está. Eu acho que o Sporting nos últimos anos construiu, e o Ruben Amorim passou por isso, a partir daquele primeiro título ganho em 2020-21, em que a equipa do Sporting era forte a defender atrás e era forte no futebol de transição. Amorim abraçou um projeto que era um projeto que partia do princípio de que o Sporting queria jogar com uma equipa grande, e queria jogar consolidadamente dentro do meio-campo adversário. Portanto, passou a apostar num perfil de jogador ligeiramente diferente. Ora, neste momento parece-me que o Sporting está a tentar voltar um bocadinho atrás em termos temporais, não quer dizer que seja melhor ou pior, depende sempre dos jogadores que se tem. Mas acho que é um bocado preocupante o facto de quase todos os reforços serem jogadores de uma verticalidade extrema e serem jogadores de uma fisicalidade acima de outro qualquer atributo. Parece-me que a equipa precisa de mais gente com o perfil, por exemplo, do Flávio Gonçalves, que neste momento é o único jogador que é capaz de controlar o jogo em posse, que é capaz de meter, e lá está a palavra da moda neste momento no futebol em Portugal, meter um bocadinho de pausa. Verdade seja dita, o Futebol Clube do Porto na época passada só metia pausa nos centrais e conseguiu ser campeão assim, mas lá está, o Porto consegue aplicar um futebol muito forte em transição e em contra-transição, muito forte em organização defensiva, não tão forte em organização ofensiva, mas consegue fazê-lo porque a organização defensiva é fortíssimo e o Sporting não é, nem me parece que vá ser tão depressa com estes jogadores.
0: Nuno Coelho, o Sporting reforçou-se bem, em teu entender, ou concordas com esta ideia defendida pelo António Tadeia de que há ali muita gente semelhante?
2: Bem, eu acho que o Sporting se reforçou bem, individualmente acho que o Sporting conseguiu ir buscar jogadores com qualidade, independentemente daquilo que já possamos ver nestes dois primeiros jogos, mais a pré-temporada, eu acho que obviamente o Sporting contratou bem, ou pelo menos jogadores com qualidade, mas concordo mais uma vez com o que o António disse. Eu acho que antes de mais, eu acho que é realmente, ou será realmente muito difícil mesmo para o Sporting substituir aqueles que saíram, ou seja, não só por aquilo que eles davam em termos individuais, em termos de qualidade, mas quase todos os jogadores que saíram do Sporting neste mercado tinham ali um bocadinho de líder, um bocadinho para não dizer muito. Ou seja, o Sporting perde os dois melhores médios de longe, Yulman e Morita, perde talvez o melhor central, se analisarmos ao rendimento, àquilo que era a consistência defensiva, para aquilo que serve realmente um central, de Omanda era o mais forte, perde o grande criativo, que é o Trincão, e por isso eu acho que o Sporting, sim, reforçou-se bem com alguns jogadores que chegaram, mas talvez os dois grandes reforços do Sporting sejam os dois do meio campo, Altimira e o
0: Zalazar
2: e o ajuda-me com o outro Biá. Médio defensivo, o Dumbiá, exatamente. Ou seja, acho que aí o Sporting não irá perder muito. No entanto, depois acho que sim, que leva um pouco estes reforços mais para a parte física, é um Sporting diferente, e acredito eu. E depois há aqui alguns que poderão ainda vir a dar o seu contributo, mas que eu tenho algumas dúvidas que possam substituir aqueles que saíram. E depois, para mim, uma questão muito clara, a questão da liderança. Não acho que Quaresma, Quinácio sejam jogadores com perfil para assumir a braçadeira do Sporting e serem eles os líderes da equipa. Não acho mesmo, tal como não achava que o António Silva tinha esse perfil, por exemplo, no Benfica. E acho que em equipas grandes isso faz toda a diferença, e por isso vamos ver também o que é que será o Sporting nesse capítulo em termos de liderança, porque muitas das vezes isso faz, mais do que a qualidade individual num grupo, essa questão da personalidade e da liderança faz muita, muita diferença.
0: Nuno Coelho, como é que antevês o jogo entre o Sporting e o Alverca e a possível titularidade de Luís Suárez, uma vez que o grego Ioannidis está a contas com um problema lombar? Será meio caminho para amenizar aquilo que aparentemente começa a ser um problema?
2: Eu acho que será um problema para amenizar se o Suárez fizer golos, e aí os adeptos do Sporting obviamente vão esquecer tudo aquilo que foram estas últimas polémicas. Eu acho que o futebol é assim hoje e será assim no futuro, e já é há muitos anos. Tudo aquilo que envolve polémicas com jogadores é muitas vezes esquecido com o seu rendimento individual dentro do campo, e por isso acho que o Sporting tem aqui um desafio interessante frente a uma equipa que tem qualidade, bem trabalhada, com um treinador que se quer afirmar na Primeira Liga. Mas eu estive no jogo do Dragão, no Porto 2 Alverca 0, E o Alverca foi uma equipa muito, muito competente, ou seja, que não teve problema de dividir em muitos momentos o jogo com o Futebol Clube do Porto, inclusive é na primeira parte ser superior, com mais posse de bola. Acho que depois na segunda parte não conseguiu dar o seguimento, mas o Sporting vai ter aqui um osso duro de roer. E por isso, com toda esta, ou seja, com todo este falatório que se tem tido relativamente à equipa e ao facto de não estar a ser muito consistente, principalmente nos minutos finais, eu acho que se, enquanto estes fantasmas, digamos assim, não forem limpos, acho que, e apesar de aparentemente o Alverca ser um adversário relativamente tranquilo para o Sporting, eu acho que será um desafio difícil, sinceramente, acho que será um desafio difícil, obviamente com o Sporting favorito, com essa inclusão do Luís Suárez e no caso do ponta-de-lança também querer lá estar a fazer as pazes, acredito que vai entrar com tudo, como talvez não tenha entrado noutros jogos. Sporting favorito, obviamente, mas com um teste difícil, eu acredito.
0: António, a tua opinião sobre o jogo e sobre este caso Luís Suárez, se é que lhe podemos chamar um caso?
1: Olha, caso é, seguramente, não é? Porque o jogador estava aparentemente comprometido, e ele nunca o desmentiu, e o próprio empresário o afirmou, com um dos candidatos às eleições do Fenerbahçe. Isto não tem que ser, à partida, imediatamente uma sentença de que o afaste da equipa do Sporting. Eu acho que a coisa devia ter sido tratada com mais alguma naturalidade, e creio que se o não foi é porque o próprio jogador, que já em experiências anteriores e em clubes anteriores tinha demonstrado que, do ponto de vista mental, não é fortíssimo, não é um jogador muito estável nessa particularidade, que o próprio jogador estará interessado em conseguir rentabilizar uma época extraordinária que fez no ano passado, passando a ganhar muito mais do que aquilo que ganha no Sporting. Enfim, será agora tarefa tanto do treinador como do presidente e da estrutura convencê-lo. Creio que o Sporting não encontrará um substituto, enfim, já teve a competência extraordinária de substituir Jóqueres com Soares. Parece muito difícil substituir Soares pelo valor que ele possa vir a implicar no mercado. Portanto, creio que a estrutura estará empenhada, tanto o presidente como o diretor desportivo como o treinador, em recuperar o jogador. E para isso é importante dar-lhe tempo de jogo. Eu não percebo toda a indignação que por aí andou com o facto de Soares ter sido colocado a jogar na Amadora e depois ter tido mais minutos no jogo contra o Vitória, porque Rafael Nel tinha feito uma temporada extraordinária. Eu acho que o grande crime contra Nel não foi agora, foi feito na época passada, quando ele devia ter jogado muito mais do que jogou, porque já estava preparado para jogar mais do que jogou. Agora percebo a ideia. Se ele vai estar em condições ou não, enfim, só mesmo o treinador é que poderá dizer neste momento. Eu é que esteve a treinar com ele durante a semana. Agora entendo que para o Sporting é fundamental acelerar a recuperação de Soares. E quanto ao jogo, enfim, creio que vai ser um jogo seguramente difícil. Gostei muito do Alverca do Dragão. Parece-me que é uma equipa que trata bem a bola, que joga bem. Vai ter algumas ausências, seguramente a de Chiquinho. Fala-se também na possibilidade de alguns dos centrais não estarem em condições para ir a jogo, e isso pode ser problemático. Sporting será naturalmente favorito, mas não estou à espera de um jogo fácil, nem pouco mais ou menos.
0: Sporting Alverca no sábado à noite, para ouvir na RTP Antena 1, na RDP, RTP África e RTP Mundo. Ora, no Futebol Clube do Porto, tema da semana foi a saída de Rodrigo Mora. Vai jogar na Roma de Gasperini a troco de 50 milhões de euros. É indiscutivelmente um talento que me parece que não tinha lugar neste Futebol Clube do Porto de Francesco Farioli. Acabou por ser uma solução esta saída de Mora para todas as partes? Uma boa solução, Nuno Coelho, em tua opinião?
2: Sim, acho que sim. Acho que acabou por ser uma boa solução para as três partes, sem sombra de dúvida. Eu acho que era algo desconfortável para as mesmas três partes, para o jogador, para o Farioli e para o próprio presidente André Villas Boas. E eu acho que sinceramente não dava para... E apesar dos números do Mora na temporada passada e de se comprovar que ele até foi jogando bastante, quase a dividir os minutos ali com o Gabri Veiga, mas eu acho que para um miúdo de 18 anos, acho que o Mora precisava mais. Claramente, eu acredito muito que Farioli goste do Mora. Quando eu digo gosto do Mora, é que o aprecie enquanto jogador, mas não faz parte do seu top e elite jogadores para a zona central do terreno, onde ele claramente quer muita fisicalidade, quer andamento, quer outras coisas completamente diferentes. Se o Farioli poderia, e se calhar deveria ter testado o Mora noutras posições, sim, mas também ele joga com os alas normalmente muito abertos, ou seja, e o Rodrigo poderia jogar como ala mais em zonas interiores, por isso haveria aqui matéria para discutirmos muito aquilo que poderia ter sido feito diferente. Eu acho que acabou por ser um mal menor para o Futebol Clube do Porto, que vende uma das suas joias por 50 milhões de euros, e 50 milhões de euros obviamente não é pouco dinheiro. Se poderia ter vendido por mais, sim, talvez, mas para isso o Rodrigo tinha de ter apresentado a consistência que apresentou no primeiro ano de presidência de André Villas Boas, onde quase tudo o resto correu mal, e acho que o único ponto positivo desse ano foi mesmo a afirmação do Rodrigo Mora. Acho que foi uma situação muito incómoda também para o presidente, que nunca, acredito eu, não queria ser acusado de vender barato, e por isso acho que o negócio se demorou, ou demorou tanto tempo a fazer-se. Acho que, respondendo à tua pergunta de forma muito direta, acho que foi o melhor para todos. Não sei se a Roma é sinceramente o melhor destino para o Rodrigo Mora, aqui tenho alguma dúvida também. Acho que ele é jogador por características para outro tipo de campeonato e de equipa, mas foi se calhar a única que quis realmente pagar aqueles valores, e por isso acho que foi um mal menor e um negócio que acabou por agradar minimamente às três partes envolvidas, neste caso as treinador, jogador e presidente.
0: António Tadeu, o futebol italiano e a Roma são uma boa solução para Rodrigo Mora prosseguir a sua carreira?
1: Eu acho que acertaste outra vez.
0: Eu tenho aqui
1: um dedo. Vamos avisar o speaker do estádio, exatamente, agora vai anunciar os 11. Bom, estava a dizer que acho que vou discordar aqui um bocadinho do Nuno. Acho que a Roma do Gasperini pode ser uma belíssima equipa para o Mora, porque estou a ver o Mora a jogar na meia esquerda, o Dybala a jogar na meia direita, com ambos atrás do ponta de lança, uma equipa com 2-10 no 3-4-3 do Gasperini. Parece-me que pode ser uma experiência interessante, e o futebol italiano já não é tão fechado como já foi, portanto acredito que possa vir a ser uma experiência interessante. Quanto ao negócio em si, eu acho que vender, mesmo que sejam 50 milhões, 25 agora e 25 daqui a 2 anos, acaba por ser um negócio que eu catalogaria ao mesmo tempo como bom e mau, e vou explicar porquê. Bom, porque 50 milhões por um suplente é extraordinário, 50 milhões por um jogador que com Farioli não ia jogar, isto é preciso termos isto em conta. Farioli, no modelo extraordinariamente rígido de futebol de Farioli, não ia dar para integrar Rodrigo Mora, portanto a única forma de Mora valorizar mais era dispensar o treinador, e o treinador está a ganhar, portanto isso não me parece que seja minimamente ponderável sequer. Mas depois, ao mesmo tempo, pode ser visto como um negócio mau, porque eu estou convencido que o Rodrigo Mora, integrado num modelo de jogo e num sistema que lhe sirva, poderia vir a valer muito mais do que estes valores de que estamos a falar agora.
0: António, deixa-me rapidamente perguntar-te, um minuto para cada um. Os Dragões recebem o Arouca no domingo à noite. É um duelo entre dois dos três líderes da Liga de Portugal. O que é que estás à espera deste jogo?
1: Estou à espera de um jogo muito interessante. Gosto muito deste Arouca do Vasco que se abre. Se o Arouca for capaz de chegar ao Dragão e impor a sua filosofia, a pressão que vai fazer em cima da saída de bola do adversário, a capacidade para filtrar o jogo do Fukui a meio campo, pode vir a criar algumas dificuldades ao Futebol Clube do Porto. Agora, o Porto é campeão nacional e gosta à partida que lhe façam isso. Portanto, dependerá muito da capacidade defensiva, que é aquela, junto à sua baliza, que é a zona do campo em que eu acho que este Arouca ainda deixa mais dúvida.
0: Nuno Coelho, em 30 segundos, Arouca de visita ao Estádio do Dragão para jogar com o Futebol Clube do Porto.
2: Jogo difícil para o Futebol Clube do Porto, com um surpreendente, podemos lhe dizer assim, Arouca neste início de época, com duas vitórias consecutivas, com uma grande base da temporada passada. E por isso acho que é mais fácil quando se transita de um ano para o outro, mantendo o treinador e a equipa. Acho que o Porto obviamente é favorito, vem com a dinâmica de vitória, vem com as mesmas dinâmicas também do seu treinador de defender muito bem, e por isso acho que será um jogo muito interessante no Dragão, com o Arouca, acredito eu, a poder criar dificuldades ao campeão nacional.
0: Nuno Coelho, António Tadeia, muito obrigado. Já a seguir, todas as atenções viradas para o Benfica Aros e para o Sporting Clube de Braga, Áustria de Viena. Na semana que vem não haverá túnel de acesso por causa da transmissão da segunda mão das competições europeias destes dois jogos. Estaremos de regresso daqui por 15 dias. Até lá!

0: Antes de seguirmos para o Estádio da Luz, Paulo Galvão, façamos então uma última boa ronda pelo trânsito a esta hora.
1: Vamos começar pela ligação da A4 a Marco Canaveses, Nacional 211, com 2 km de fila em direção ao Rio Tâmega. A cidade do Porto já não tem grandes dificuldades, apenas o acesso à Praça da Galiza está ali com alguma demora para quem vem dos Clérigos. O eixo Avenida AEP, aliás, com trânsito lento para quem vem de Matosinhos para o Porto, e o nó de Coimbrões apenas com alguma resistência para quem vai de Valadares em direção à Ponte da Rábida. A Marginal do Porto também ainda no para-arranca, quase com luz verde. Na cidade de Braga, algum movimento ainda também nos dois sentidos da circular urbana de Braga, em direção ao estádio. Fê-las também esta hora na região de Lisboa, na segunda circular, com um acidente resolvido neste instante, em frente às Torres de Lisboa, com trânsito a escoar em direção ao Estádio da Luz. Houve também um acidente no sentido inverso, na zona do Campo Grande, com trânsito acumulado a partir do eixo Norte-Sul, em direção ao aeroporto. Há também um acidente junto ao Rio Trancão, na A1, à chegada a Lisboa, também com trânsito acumulado, a pedir atenção à velocidade. Agora, uma avaria no tabuleiro da Ponte 25 de Abril, à chegada a Lisboa. A via direita está ocupada, o trânsito complica-se da Almada para Lisboa. Já não há dificuldades no sentido inverso. Trabalhos na subida de Monsanto, na A5, ali com o trânsito mais parado no viaduto do Duarte Pacheco, para quem vai de Lisboa para Cascais. É tudo, bons jogos, boa viagem para todos e até amanhã.
0: Bom regresso a casa, Paulo, até amanhã. Boa viagem também para quem nos ouve. Já a seguir à Benfica Arus para acompanhar na Antena 1.
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0: Muito boa noite e sejam bem-vindos. Está no ar mais uma emissão do Desporto na RTP Antena 1. A partir de agora estamos em simultâneo com a RTP Mundo, RTP África, RTP Antena 1 Açores e Madeira, para além de dezenas de rádios que se ligam ao som da Rádio Pública Portuguesa. Chegamos agora e vamos ficar até um quarto para as 11 da noite.
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0: Primeira mão do play-off de acesso à fase regular da Liga Europa e da Liga Conferência, é o prato forte de hoje. Benfica e Sporting Clube de Braga jogam a primeira parte de uma eliminatória que todos desejam que seja apenas mais um degrau nesta temporada. Abrimos o cenário da Luz, o Benfica recebe o Aros, o campeão da Dinamarca, que já veio das pré-eliminatórias da Liga dos Campeões, onde começou. É um adversário que já defrontou a equipa encarnada, como nos conta o Carlos Santos.
2: É o terceiro confronto entre ambos na Luz. Dois jogos, duas vitórias do Benfica, ambos para a Taça dos Campeões Europeus. Voltam a defrontar-se 39 anos depois. O Benfica, em 8 jogos na Luz, frente a clubes da Dinamarca, venceu todos. Atualmente, Benfica vem de uma série de 5 jogos sem perder. Nessas 5 partidas, marcaram 21 golos. O Aros vem de 2 derrotas seguidas, uma na pré-eliminatória da Champions e a outra no campeonato.
0: Vamos à Luz conhecer os 11 iniciais de Benfica, ou recordar os 11 iniciais de Benfica e Aros, sentir o ambiente. Boa tarde, João Santos Correia.
3: Boa tarde, Paulo Sérgio, ouvinte da RTP Antena 1. A equipa do Benfica, orientada por Marco Silva, já recolheu aos balneários e a nota é que o 11 inicial é uma repetição em relação à turma que se apresentou em Rio Maior frente ao Casa Pia e venceu por 7-0. Samuel Soares na baliza, Clemel Anglet e Tomás Araújo ao centro da defesa, com Alexander Bá à direita e Samuel Dalla à esquerda. Marrene Tchê, Leandro Barreiro e Jorge Sudakov no meio campo, com Rafa Silva e Preste Tiani nas alas para apoiar o goleador Vangelis Pavlidis, as escolhas do treinador lisboeta de 49 anos para esta primeira mão do play-off da Liga Europa. Do outro lado está a equipa do Aros, que vem de 2 derrotas consecutivas e que mexe 6 peças em relação ao jogo frente ao Viborga, derrota por 2-1 no campeonato da Dinamarca. Regressa para a baliza Mats Edenstad, depois Cal, Camará e Collins Rosler num tridente de centrais com Frederico Emery a jogar à esquerda, joga Jakob Andersen à direita, Knudsen, Arnstad e Jorgensen são a tripla de meio campo com Tobias Beck e James Bogueira na frente de ataque. 11 inicial escalado o treinador Jakob Poulsen, dinamarquês de 43 anos. Nas bancadas da Luz há ainda muita gente a entrar. João Alves Domingos com uma Lange Branca no topo, mas a notícia é esta: uma apresentação que deveria envergonhar quem pensou no assunto. Circati foi ao relvado da Luz, ninguém percebeu o que estava a acontecer.
4: Apareceu a nova contratação do Benfica, completamente sozinho, ali à saída do túnel de acesso ao relvado. O speaker foi chamando por Alessandro, mas poucos adeptos deram por nota do novo reforço do Benfica para o centro da defesa. Alessandro Circati faz a primeira aproximação ao relvado do Estádio da Luz. Já está inscrito no play-off de acesso à Liga Europa, ainda não vai entrar nas escolhas de Marco Silva, mas já deu aqui uma aproximação dos adeptos aqui no Estádio da Luz, apesar de ter passado muito despercebida aos benfiquistas que aqui vão entrando no recinto encarnado. Como dizias, ainda há muitos lugares para preencher. A recordar que o Benfica, na última partida aqui em casa, frente ao Académico de Viseu, jogou à porta fechada, por isso voltaram a abrir-se as bancadas da Luz para os adeptos encarnados e a promessa de que o estádio vai estar cheio ou perto disso.
3: É o último de grau antes da chegada à fase Liga da Liga Europa, é contra um adversário de boa memória. Apito inicial às 8 da noite do árbitro italiano Marco Guida.
0: O mesmo é dizer dentro de menos de 10 minutos. Daqui a pouco, quando voltarmos, vamos avançar com o lançamento da partida feito pelo comentador António Tadeia. Em Braga, o Sporting Clube de Braga recebe o Áustria de Viena em partida a contar para a Liga Conferência. É um adversário que vai visitar a Pedreira pela primeira vez, Carlos Manuel Santos.
2: Encontro inédito entre o Sporting Clube Braga e Áustria de Viena. Só por uma vez na história o Braga jogou contra clubes austríacos. Foi em 2024, frente ao Rapid Viena, venceram por 2-1. Atualmente, Sporting de Braga vem de 7 jogos oficiais sem perder. Últimos 2 da época passada, mais os 5 desta época. A última derrota foi frente ao Freiburg em maio de 2026. A Áustria de Viena, nos últimos 6 jogos, venceram 3 e perderam 3.
0: Na cidade dos arcebispos, para acompanhar este desafio, está o Paulo Vidal. Boa tarde, Paulo.
5: Boa tarde, Paulo. As equipas já recolhidas aos balneários, contagem decrescente para o início desta partida. É a última etapa do Sporting de Braga para chegar à fase de liga, da Liga Conferência. Estádio bem preenchido aqui na cidade do Minho. As nuvens negras dissiparam-se, o sol vai espreitando nestes últimos momentos que antecedem o arranque desta partida. Nas bancadas do Municipal de Braga, cerca de 250 austríacos para presenciar este encontro, que tem como principal ausência Ricardo Horta, o internacional português de 31 anos, lesionou-se precisamente na última partida desta fase de apuramento diante dos bielorrussos do Dinamo de Minsk. Uma lesão muscular na perna direita obriga Ricardo Horta a parar entre 2 a 3 semanas. Ricardo Horta é o melhor marcador da equipa, tem 3 golos apontados esta temporada. Ora, escolhas dos técnicos para este encontro, com Carlos Vicens, o espanhol, a colocar Bernardo Fontes na baliza. Setor defensivo com Vítor Gómez à direita, Adriano Bairami à esquerda, Vítor Carvalho e Lagerbilk serão os centrais. Meio campo, João Moutinho, capitão de equipa, com Demir Tiknaz e Hussein Bazic. Na frente, Fran Navarro, espanhol, apoiado por Gabriel Silva e Pau Vítor. Do lado da equipa do Áustria de Viena, o técnico Stefan Helm, um técnico austríaco de 43 anos, a escalar o seguinte 11 para esta partida: Samuel Radlinger na baliza, depois Ranfel, Andel, Dragovic e Ibrahim no quarteto defensivo, Markovic, Meibatos, ainda o coreano Seok Lee. Na frente, Julian Edver, alemão, com Eggestein e também Fischer. Escolhas da equipa do Áustria de Viena para esta partida, que será apitada pelo maltês Ismael Barbara, árbitro de 33 anos que nunca apitou qualquer equipa portuguesa em provas europeias. Jonas Hansen, o dinamarquês, será o vídeo-árbitro para esta partida. Só mais 2 notas em relação ao Sporting de Braga. Vai ter na bancada do Estádio Municipal Jovan Milosevic, o ex-Stuttgart, avançado internacional sérvio de 21 anos, que chegou ao Minho por 8 milhões de euros. Vai vestir a camisola 17. Na bancada estará também Tommy Marquez, o espanhol médio de 19 anos, ex-Barcelona. São as 2 contratações para a equipa orientada por Carlos Vicens. Estádio bem composto para esta partida entre Braga e Áustria de Viena.
0: É um jogo que vai ser acompanhado pelo Paulo Vidal.
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0: Neste dia de Liga Europa e Liga Conferência, o Anderlecht, treinado por Vítor Bruno, foi ao Cazaquistão derrotar o Almaty por 3-0. Deu um passo de gigante rumo à fase regular da Liga Europa. O Craiova de Filipe Coelho está neste momento a defrontar o Arabat na Arménia de Manuel Tulipa. O jogo já acabou mesmo agora. 1-1, resultado final de tudo adiado para daqui a 8 dias na capital da Arménia. Vamos sentar a reais no Estádio da Luz, Benfica Aros. Peço o som cuidado pelo João Gonçalves, reportagem valente do João Alves Domingos. Os comentários são do António Tadeia, o relato é do João Santos Correia.
3: Vamos lá então para este último degrau de acesso à Liga Europa para o Benfica, que quer ver o seu nome no sorteio da fase Liga, que se realiza no dia 28 de agosto, a primeira jornada marcada para 16 e 17 de setembro, na semana antes. É o exclusivo Liga dos Campeões. A realidade para esta temporada 26-27 é esta, é a Liga Europa para a equipa do Benfica, que defronta o Aroz pela quinta vez na sua história. Três vitórias, um empate, e a nota de que sempre que defrontou esta equipa em competições europeias, nesse ano chegou à final da competição, nos quartos de final da Taça dos Clubes Campeões Europeus, em 60-61, 3-1 na Luz, 4-1 na Dinamarca, 3 golos de Águas, 3 golos de José Augusto e um golo de Santana. Segunda ronda da mesma competição, 87-88, 0-0 na Dinamarca, 1-0 na Luz, gol de Nunes. Na final, o Benfica perdeu para o PSV Eindhoven nos penaltis, depois de um 0-0. Ambiente na Luz, João Alves Domingos, já com poucas cadeiras à mostra e ainda com gente a entrar.
4: Exatamente, ainda alguns adeptos do Benfica a entrarem no Estádio da Luz para ocupar o lugar que lhes está destinado para assistirem esta primeira mão do play-off de acesso à Liga Europa, numa altura em que vão começar a entrar as equipas de Benfica e Aroz.
3: Ao som do hino do Sport Lisboa e Benfica, aguarda-se então a entrada dos jogadores cascóis levantados. António Tadeia, vamos lá a esta primeira análise, neste caso mais uma antevisão. O Benfica mantém os 11 jogadores que defrontaram o Casa Pia. Com uma goleada, chega embalada a equipa de Marco Silva a este duelo frente ao Aroz.
7: Sim, é verdade, e são, além disso, também os 11 jogadores que jogaram aqui contra o Académico de Viseu. A alternativa, as alterações aconteceram na Escócia contra o Arts, porque, enfim, já estava a eliminatória mais do que resolvida. Esta equipa do Benfica já vem com umas dinâmicas muito interessantes, sobretudo no aspecto ofensivo, e hoje contra uma equipa do Horus que me parece ter caído bastante da época passada para esta, apesar de não ter perdido jogadores, mas houve algumas alterações nas dinâmicas e no 11. O Horus está um bocadinho abaixo, não ganhou ainda um jogo para o seu campeonato, foi goleado pelo Sabá no acesso à Liga dos Campeões. É uma equipa com poder físico, que mete três centrais, que se defende geralmente com linha de 5 atrás, mas que terá certamente muitas dificuldades, porque a qualidade é inferior à da equipa do Benfica, e por isso espero um Benfica muito ofensivo, um Benfica com a intensidade que tem vindo a mostrar nas partidas desta época, sempre capaz de acumular ações junto à área do adversário, junto à baliza do adversário, e com certeza um Benfica à espera de sair daqui com um resultado tranquilo para poder encarar a segunda mão na Dinamarca com outra tranquilidade também.
3: Ora bem, saem os casacos da equipa do Benfica, apresentam o equipamento tradicional, o Aroz vai jogar de branco, e de branco é também a cor, João Alves Domingos, com que os adeptos dinamarqueses se apresentam no Top Norte da Luz.
4: Diria, fazendo aqui uma pequena estimativa, uma centena de adeptos dinamarqueses que se deslocaram a Lisboa e ao Estádio da Luz para tentar empurrar a equipa, apesar do menor favoritismo nesta eliminatória para a fase de campeonato da Liga Europa, e também ver o Aroz regressar aos melhores momentos que conseguiu na época passada, tornando-se campeão da Dinamarca. Ainda não conseguiu um registo positivo neste arranque de temporada, vai com 3 jogos na Liga Dinamarquesa sem vencer e 2 derrotas nos últimos 2 jogos, numa altura em que os dois capitães se cumprimentam, Tomás Araújo do lado do Benfica e Christian Arnstad do lado do Aroz, para escolherem campo e bola.
3: E atenção, atenção, porque esta equipa do Aroz é uma equipa que já mostrou no caminho na Liga dos Campeões que é capaz do melhor e do pior. Perdeu em casa, frente ao Lech Poznan, por 4-1, e foi à Polónia empatar a eliminatória e vencer nos penaltis. Isto na segunda pré-eliminatória de acesso à prova milenária. Na terceira pré-eliminatória, venceu Sabá na Dinamarca em Anders por 2-1, e depois um descalabro na segunda parte no Azerbaijão, ditou que caísse para a Liga Europa. E por isso, António Tadeia, há também essa curiosidade. Que Aroz vamos ver hoje na Luz?
4: É verdade,
5: início
4: é muito
5: de partida
4: também.
5: Na Pedreira, começa o jogo em Braga.
3: Continua, António.
7: É muito isso também, perceber como é que vai estar em campo esta equipa do Horus. A vitória na Liga Dinamarquesa do ano passado foi uma surpresa total. Ninguém estava à espera. Os favoritos eram naturalmente o Midtjylland e o Copenhaga e eventualmente até o Brøndby, mas nunca o Horus, que já não era campeão há mais de 40 anos. Surpreendeu toda a gente. Teve a possibilidade de tentar o acesso à Liga dos Campeões, mas realmente levando uma chapa 4 em cada uma das pré-eliminatórias que já jogou, não facilita a sua própria vida. Curiosidade para ver em ação dois miúdos nesta equipa, o central Camará e o avançado Boguer, são dois africanos de 18 e 19 anos que não eram titulares na época passada e que têm estado a afirmar-se na equipa este ano.
8: Bola colocada ao centro, as peças dispostas no tapete verde do Estádio da Luz. Vai sair a equipa dinamarquesa, vai sair o Horus, o primeiro toque na bola. Preparado para ser dado, aguarda-se apenas pela autorização do árbitro italiano Marco Guida, auxiliado por Jorge Peretti e Giuseppe Perotti. Fábio Maresca é o quarto árbitro, Michael Fabri no VAR com Daniel Schiffi. Tenta ainda o speaker do Estádio da Luz animar as bancadas para este início de jogo. Apito na boca do árbitro italiano. A partir de agora está a contar o Benfica Aros da Luz, primeira mão do play-off da Liga Europa. Saiu a equipa dinamarquesa com Stoi imediato na frente, corta Samuel Dal, vai ganhar lançamento a equipa do Benfica. Recorda o Benfica com Samuel Soares na baliza, Lenglet, Tomás Araújo ao centro da defesa, Baidal nas alas, Barreneche, Barreiro e Sudakov no meio campo, Rafa Silva, Prestiani e Pavlidis na frente de ataque. Vem o Benfica para a frente, bola no corredor canhoto com Sudakov, puxa ali o travão de mão, mete atrás para Samuel Dal e este a tocar para Lenglet. Varia de central em central, tocando a bola para Tomás Araújo. Equipa do Benfica no seu primeiro corte e costura, domina agora Enzo Barreneche na meia direita, meio campo defensivo. Combina com Rafa já no meio campo contrário, este solicitação de Leandro Barreiro. Toca atrás para Alexander Bá. Joga com Tomás Araújo. Vai jogando o Benfica. Bola no pé direito do capitão, varia para a esquerda para Samuel Dal. Ultrapassa a linha divisória, pisa a bola. Tenta de novo ir para a frente, não consegue, não há espaço, dá para Lenglet. É o francês a tocar para Tomás Araújo. O Benfica fica ativo ao modo que a Razão vai procurando a pressão do Araújo. Bá mete ao meio para Barreneche, toca com Rafa, toca com Canhara, a bola chega ao costume, Leandro Barreiro já no corredor direito, a meio do meio campo contrário, faz o bonito, puxa para uma zona mais central, abre na zona de cruzamento, Bá cruzou, o desvio, bola viva na área, ainda Pavlidis, atirou contra o homem, Rafa, grande defesa!

0: Rafa Silva. A bola foi batendo de tijolo e tijolo até chegar aos pés do intercepto. Arranca de sonho para o Benfica, João.
1: Tu termina onde começou. Rafa Silva tocou de calcanhar para o Leandro Barreiro. Abertura ligeiramente à direita para o ataque do Benfica. Foi a bola a correr até Alexander Bach. Cruzamento dentro da área. A defesa dinamarquesa não conseguiu limpar o lance. Insistência de Pavlidis. Bola a sobrar para Rafa, que em dois remates conseguiu colocar o quarto gol da temporada.
0: Primeiro tiro, primeiro Melro no Estádio da Luz. 3 minutos jogados, Benfica 1, Aruz 0.
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0: António Tadeia, arranque.
3: Eu não diria que foi exatamente ao primeiro, porque só nesta jogada o Benfica rematou, eu nem consegui contar se foram 3 ou 4 vezes. Sim, porque a bola entra na área e mais uma vez aquilo que se nota é a capacidade do Benfica para meter muita gente em zonas de finalização. Muita dificuldade da equipa do Horus para tirar de lá a bola, tantos eram as unidades do Benfica que lá estavam.
0: Reação dos dinamarqueses, bola do lado esquerdo da grande área, da forma como ataca, pode sair cruzamento, está lá o Leandro Barreiro também, vá, a bola sobra, entrada à área, calibrou, faz o passe, corta Sudakov na missão defensiva, vai sobrar bola para a equipa do Aruz, ainda meio campo contrário, consegue Sudakov interceptar o passe e o Benfica vem de imediato para o ataque, compra este ano e lá pulga no corredor canhoto, deu atrás para Dal e este para perto da grande área onde está Lenglet, no interior toca para Samuel Soares, vai receber o guarda-redes de 24 anos que vai mantendo titularidade, ponta para a bola na frente para o meio campo contrário, tenta tirar a defensiva do Aruz, a bola sobe aos chãos de Lisboa, aparece Sudakov, o domínio não é o melhor, mas consegue guardar posse de bola, vai para a relva, sem falta, diz o árbitro italiana, tenta sair o Aruz para contra-ataque, falha, o passe era para Tobias Beck, fica com a bola, a equipa do Benfica já com Rafa Silva do lado direito, toca atrás para Alexander Bá, Benfica 6 jogos, 3 vitórias 2 empates e 1 derrota, marcou em todas as partidas e hoje não é diferente, bola para Sudakov na meia esquerda, vai jogando no meio campo ofensivo, pé canhoto, pé destro no corredor, vai tocando bola, deu atrás para Barrenechea, jogo 50 pelo Benfica, deixa agora ao centro para Lenglet, está na grande roda na meia-direita, encontra Tomás Araújo, recebe no pé destro, toca numa zona mais central para Dal, estava a dormir, pé furado, perdeu bola, bola para a equipa do Aruz, que alivia, Benfica, João Alves Domingos à vontade, volta a recuperar bola.
4: Aluga-se meio

0: destes dois médios para aproveitar precisamente esse espaço.
1: Pontapé de baliza para a equipa do Arouca, porque João Alves Domingos, Tomás Araújo, fez um passo para ninguém.
0: Foi um passe em direção à linha final, pontapé já executado, dizer que o Benfica ataca para a baliza norte, preferencial sempre na primeira parte dos encarnados.
1: Mads Edenstad no pontapé de baliza, mete a bola diretamente para fora, é lançamento para o Benfica à direita, para Alexander Bau, internacional dinamarquês, a lançar longo à procura de Rafa, corta o menino Maliano Mohamed Camarra, jogador de apenas 19 anos, diz o árbitro que o lançamento era mais atrás, vamos ter a repetição para a equipa do Benfica, combate a tocar para Tomás Araújo, ninguém se entende, Marco Guida diz que a bola ainda estava em campo, agora sim segue o baile, com Tomás Araújo no interior da grande área, a tocar para Samuel Soares, recebe o menino vindo Nilton Tires, abre à esquerda a bola para Samuel Dal, do lado canhoto da grande área do Benfica, atrasa para o inglês, despacha na frente, era para Pavlidis, corta a defensiva do Araújo, recupera para este tênis, já tocou na relva para Leandro Barreiro, levanta a cabeça, faz girar a bola da esquerda à direita, em velocidade é para Rafa Silva, lado direito da grande área contrária, tem apoio do Alexander Bá, pisa, toca atrás do internacional dinamarquês, chega Leandro Barreiro, pá para Rafa, Rafa vai tentar chegar da direita ao meio, numa zona mais interior, mas também mais recuada, joga com Tomás Araújo, e Tomás Araújo com Barreneche, variação da direita à esquerda para Dal, encosta na linha para Sudakov, Sudakov não tem muito espaço, joga atrás para Clément Lenglet, o ex-Atlético de Madrid a movimentar para Tomás Araújo, já está o Benfica no seu meio campo defensivo novamente, Tomás Araújo pressionado por Tobias Beck, tenta livrar-se do 31 do Araújo, toca para Bá, e este atrás para Samuel Soares, joga a saída da sua grande área, deixa agora na meia esquerda para Clément Lenglet, e este para Samuel Dal, vai tentar levar a bola para o meio campo contrário, Dal toca para Prestiani, Prestiani a rodar pé direito no meio de dois adversários, marcha atrás, engatada, combina com Lenglet, devolução de bola para o argentino de 20 anos. Varia à procura de Alexander Bay, este atrás para Tomás Araújo. Tomás Araújo a tocar bola para o meio campo contrário, era para Pavlidis, corta a defensiva por Arnstad, sai em grande velocidade da equipa do Araújo, já ao meio do meio campo contrário, consegue Jorgensen abrir no corredor canhoto, onde está Frederic Amari, menino de 19 anos da casa do Araújo, é prata da casa, é formado no clube, abertura no corredor canhoto, Amari, linha final, pode tirar cruzamento, atrasado, corta! Lenglet no sítio certo, tenta Pavlidis lançar o Benfica em contra-ataque com Prestiani, está ali ao duelo, é puxado o Argentino. O árbitro vai ver no que resulta, quem na relva é livre para o Benfica.
0: Já estava muito a ser puxado para a FTN dentro do meio do meio campo do Benfica, foi mantendo a posse de bola e depois o árbitro da partida assinala a falta a favor dos encarnados.
1: Surpreende Lenglet, variando jogo da esquerda à direita com Rafa Silva, agora com espaço, mete uma zona mais central para Leandro Barreira. É o Benfica meio campo ofensivo, Leandro perde sem falta, chega tarde ao lance, é livre para o Araújo Amarelo.
0: Sai cartão amarelo, parece-me ser para Leandro Barreira, exatamente, apesar de estar no relvado caído, acaba por ver a primeira cartolina do encontro, ali num choque com o adversário.
1: É, porque acaba por chegar tarde ao lance, depois de ver a bola escapar-lhe do pé direito. António Tadeu, um Benfica que depois do golo ainda não chegou com perigo à baliza de Edenstad. Do outro lado, o Aros vai ameaçando principalmente pelo corredor esquerdo.
2: Sim, parece-me que esta equipa do Aros é uma equipa evoluída até do ponto de vista tático. Vai buscar as referências individuais de marcação quando a equipa do Benfica tenta sair e há bocado tentou uma pressão que foi até mesmo ao guarda-redes, Samuel Soares. Depois, aquilo com que não conta é com a capacidade dos jogadores do Benfica para resolverem até muitas vezes em situações de um para um, e tem sido muito ativo nesse aspecto tanto Rafa como Prestian.
1: Bola para Samuel Soares, joga ao Benfica, Barrenet já é à esquerda para Lenglet, dá na frente para Sudakov, deixa-se antecipar, recupera a formação de Oras, já joga junto ao banco de suplentes ali com Dal, luta pela bola, sai, o lançamento é para o campeão da Dinamarca.
0: Lançamento ali junto ao meio campo, aliás, ao banco do Benfica, Marco Silva por perto, vai ser agora executado a meio do meio campo do Benfica.
1: 40 anos depois levantaram o caneco esta equipa de Rios Brancos, em dialeto da Jutlândia, lançamento para Dal à esquerda, meio campo defensivo, lança longo, a bola vai ter com o guarda-redes Samuel Soares, domina com o pé destro à saída da pequena área e toca no interior da área para Tomás Araújo, vai devolver ao guarda-redes do Benfica, Samuel Soares a puxar para o pé canhoto, bate na frente para Pavlidis, trabalho de pivô, aguenta nas costas do adversário, tentava libertar para Sudakov, não consegue recuperar a formação dinamarquesa.
2: Está o Aros a tentar condicionar a saída de bola do Benfica, porque encosta o Jorgensen e o Berg nos dois centrais e o Bogar vai apertar o Barrena cheia para impedir que a bola saia nele, então o Samuel Soares tem que bater longo.
1: Posse de bola para Samuel Dal, o Benfica no meio campo ofensivo, Enzo Barrenechea a tocar para Dal, na meia esquerda, Dal estica na linha para Prestiani, convida ali o adversário para dançar, tenta combinar com Sudakov, devolve o ucraniano ao argentino e o toque atrás é para Samuel Dal, o sueco chama o francês para a festa, dá agora para Tomás Araújo, Tomás Araújo vai tentar tirar o adversário do caminho, toca

0: 9 em Lenglet. Lenglet para Samuel Dal. Do lado Canhoto entra no meio campo contrário. Vai em velocidade o camisola 26. Procura a desmarcação de Sudakova. Procura também Marreiro. Passo virado. Marreiro perto da grande área. Já tocou para Rafa. Está no interior. Liberta para Bahia. Olha que bem jogado. Cruzamento. Remate contra. O corpo de Camarra é canto para o Benfica.
1: Novamente combinação no lado direito. O ataque do Benfica entre Rafa, Leandro Barreiro e Alexander Bafo. O dinamarquês a ir à linha final. Cruzar para encontrar Pavlidis. Finalização parecia fácil. Algo displicente. O ponta de lança grego encontrou o corpo de um adversário.
2: E mais uma vez, quatro opções de sinalização para o Benfica dentro da área.
0: É uma jogada vistosa esta, António, da equipa do Benfica.
2: Sem dúvida. Está a trabalhar bem o Benfica nos dois corredores. Tanto a articular Rafa com Bá, como do outro lado a articular muitas vezes o Sudakov com o Prestiani, e o Barreiro também a participar bastante.
0: Primeiro canto do jogo é para o Benfica, do lado direito, Sudakov para bater bem, está demorado o ucraniano. Agora sim, colocou a bola no quarto de círculo, jogador de 23 anos, tem uma assistência na época, bateu de pé direito, bola ao primeiro posto, cabeceamento, corta a defensiva do Aros Pets, penalti!
1: Ali gesto de Lenglet pedindo grande penalidade, foi ele que cabeceou a bola, que foi ali comprimida na defesa do Aros e acabou por sobrar para o guarda-redes Anderson.
0: O jogo não para, segue bola na equipa do Aros, estamos com 11 minutos cumpridos, o Benfica está a vencer por 1-0, vale o gol de Rafa Silva logo dentro dos primeiros 2 minutos, posse de bola. Bola para a equipa dinamarquesa, joga meio campo ofensivo, toca para Mohamed Camara, tem apenas 19 anos este defesa central, toca para Collins Rosler, chegou de Malmo por 900 mil euros este Collins Rosler, internacional norueguês, atrapalha-se na recepção, consegue resolver os seus maus e tocar para Camara, Camara de novo para Rosler, tenta o Aros, mas vai em sentido contrário, está já junto à pequena área, bate, dança da bola, desvia da cova e passa ao lado.
1: Camara e Adanstad, guarda-redes e central foram recuando, colocando-se em sarilhos, pressão alta do Benfica de Prestiani e Sudakov, e depois quando Adanstad tentava corrigir a situação, pontapeou contra o ucraniano do Benfica, a bola quase tomava o caminho da baliza.
0: Estádio da Luz, Lisboa, 12 minutos jogados, primeira mão do play-off da Liga Europa. O placar tem cor, é vermelho, Benfica 1, Aros 0.
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4: No Estádio Municipal de Braga, Sporting Clube de Braga, Áustria de Viena, Liga Conferência, Paulo Vidal, como vai a partida?
5: Vai para já empatada a zero. Este jogo leva 2 minutos de avanço relativamente à partida da Luz. Começou às 8 em ponto. Foi antecedido o início com 1 minuto de silêncio em memória de Durval Moreira, sócio número 1 do Braga, que faleceu esta semana aos 91 anos. O primeiro lance de perigo pertenceu à equipa de Viena. Aos 5 minutos reagiu a equipa do Braga com canto à direita de Vítor Gomes, Tiknaz no interior da área a rematar por cima da baliza.
0: Olha o Benfica, Pavlidis vai aparecer, remate para fora! Grande oportunidade para o Benfica, João Alves Domingos, é daquelas escancaradas para Rafa Silva.
1: Novamente a defesa do Arzo em meter-se em sarilhos. O central foi recuando, tentava pontapear na frente, pressão de Prestiani, recuperou a bola, cruzou para o lado direito do ataque, sobrou para Rafa, que rematou na direção da baliza, mas estava lá um homem do Arzo para limpar o lance pela linha final. Pontapé de canto para o Benfica.
0: Benfica a recuperar bola na área adversária, sai pontapé de canto, tira! Seden está a soco, tenta insistir o Benfica, não consegue, vai sair contra-ataque por parte da equipa do Aros, tenta ali passar pela esquerda, vai abrir espaço, atenção que o Aros vem com gente para a frente, bola no corredor canhoto, vai com bola em Maré, lado esquerdo da grande área, já combinou, linha final, pode tirar cruzamento, barreiro na marcação, ainda é Maré, toca atrás, há espaço para Knudsen, não remata, descongestiona para Rosler e este atrás para Camarra, mete gelo a equipa do Aros e por isso o Paulo Sérgio, com 15 minutos, o Benfica continua a vencer por 1-0 na Luz.
4: Incrível a perdida de Rafa. Eu acho que o guarda-redes dos dinamarqueses ainda está a perguntar a ele próprio como é que conseguiu defender aquilo. Paulo Vidal completa a partir de Braga.
5: O Braga tenta assumir as rédeas da partida, mas está ainda empatado o jogo a zero aqui na Pedreira, agora com uma jogada de insistência, remate por cima e é pontapé de canto para a equipa do Braga, esteve perto de inaugurar o marcador a equipa de Carlos Vicente, pontapé de Paulo Vítor, o espanhol a aparecer, remate de pé canhoto, a bola a desviar num jogador contrário, sai pela linha de cabeceira à pontapé de canto para o Braga, com 17 minutos na pedreira, mantém-se Braga 0, Áustria de Viena também 0.
4: No Estádio da Luz, Liga Europa, o Benfica está em vantagem frente ao Aros.
0: Não é um lance para desperdiçar muitas vezes, António Tadeia, mas a pressão do Benfica altamente eficaz.
2: Sim, já aconteceu por duas vezes, uma recuperação de bola, a primeira em cima do guarda-redes, a segunda em cima do Rosler, que o Benfica podia ter feito golo. Mas atenção, esta equipa do Horus é uma equipa de futebol positivo e com qualidade na chegada à frente. Parece-me ter mais dificuldade para se defender do que depois para chegar à frente, porque me parece que no último terço, e ainda há pouco vimos um cruzamento do Emery que passou à frente da baliza do Samuel Soares sem que ninguém o desviasse, pode vir a criar dificuldades, precisamente porque essa também é a maior dificuldade do Benfica, é quando tem de se defender próximo da sua baliza.
0: Bom, também na frente da necessidade, o guarda-redes de 25 anos a despachar bola para junto da grande área do Benfica. Vai lá Alexandre Abad, cabeça, toca para Samuel Soares, que não agarra, mesmo sendo o toque da cabeça de Alexandre Abad, prefere ter a bola a rolar na relva, no interior da sua grande área. Veste tudo de amarelo. Vai passinho a passinho Samuel Soares, agora no interior da meia-lua, sai da meia-lua, está já fora da grande área, alguns metros, dá para Tomás Araújo, toca para Bá, Bá na frente contra o corpo do adversário, é lançamento para o Benfica.
6: Tentava a progressão Alexandre Bá pelo corredor direito e agora lança rápido para Pavlidis.
0: À procura do grego, já recebeu nas costas, tem Camará, tenta rodar, vai para a relva, consegue aguentar posição e também o controle da bola, dá para Barreiro, Barreiro para Prestiani, Prestiani pisou, libertou, olha que vai para Barreiro, sai cruzamento, fora! Tinha Rafa sozinho, quis ser feliz Barreiro, a bola passa ao lado.
6: Combinação entre Prestiani e Leandro Barreiro, que arrancou adentro da área do Aros, tinha Rafa no segundo posto, optou pelo remate, saiu ao lado, pontapé de baliza para a equipa dinamarquesa.
0: Vai bater Mats Edenstad, guarda-redes norueguês, aquele lado esquerdo da defensiva do Aros, António Tadeia, tem sido um petisco para a equipa do Benfica.
2: Sim, mas mais por qualidade do Benfica no desenvolvimento dos seus ataques, porque Bá se envolve muito mais do que Dal. Dal começa muitas vezes a construção mais baixo e não tem a velocidade para chegar à frente que tem o lateral direito. O Benfica vai atraindo a pressão e depois quando a Barreiro acelera o jogo, Bá consegue acelerar por fora e aparecer em posição de criar desequilíbrios.
0: Bola para a equipa do Benfica, vai Tomás Araújo chamar a equipa do Aras, que é orientada por Jakob Poulsen, treinador dinamarquês de 43 anos, que foi internacional pela Dinamarca, chegou a jogar contra o Vitória numa terceira pré-eliminatória da Liga Europa. Olha o Benfica com o Prestiani, bola levantada, corta, Camará coloca o Benfica na área, Sudakov pé direito, calibrou, não chutou, enrolou Prestiani, grande defesa! Para o Benfica.
6: Jogada de insistência dos encarnados, começou em Samuel Dal, abriu para o corredor direito, depois a bola acabou por sobrar ali à entrada da área, Prestiani tentou rematar com colocação, voou o guarda-redes dinamarquês e com uma palmada sacudiu a bola por cima da barra, pontapé de canto, lado esquerdo do ataque do Benfica, está para bater novamente Sudakov.
0: Levanta o braço direito, o jogador ucraniano partiu, bateu, a bola larga para o segundo posto, vai sair do lado contrário, é ponta, pé de baliza para o Aros.
6: Estavam lá várias opções no segundo posto, uma delas e aquela que tinha tomada de direção era Langley, mas o cruzamento saiu demasiado largo e em direção da linha final, ponta, pé de baliza para ser batido por Edenstad. Já subiu toda a equipa do Aros.
0: Vai bater na frente o guarda-redes norueguês, bola sobe, sobe, sobe, entra no meio-campo do Benfica, ganha barreira de cheio de cabeça, coloca a bola na relva para a radiação de um jogador dinamarquês, era Frederic Amaré, bateu contra Prestiani, que agora António está a jogar do lado direito e é Rafa
2: trocaram,
0: quem passa para a esquerda.
2: Trocaram, isso não faz com que o Benfica seja mais perigoso à esquerda do que à direita, continua a ser mais perigoso à direita do que à esquerda e sobretudo tem tido uma rapidez sobre a bola, quando a equipa entra no último terço é muito rápida sobre a bola e isso cria muitas dificuldades sempre a quem se lhe opõe.
0: Olha, Frederic Amaré, João deixou-se dormir, o lançamento passou para o Benfica.
6: Demorou demasiado tempo a executar o lançamento de linha lateral, o árbitro acabou por assinalar o lançamento a favor do Benfica.
0: Rola a bola com a equipa encarnada, está em Langley, na meia esquerda junto à sua grande área, dá para Sudakov mais à frente, toque de primeira, primoroso para Pavlidis e Pavlidis abre na esquerda para Rafa, está no meio campo defensivo, toca para Barrena Tcheia, recepção orientada a trazer bola para a segurança do meio do meio-campo encarnado. Barrenet já à procura de soluções, dá para Prestiani. No lado direito, meio-campo ofensivo, faz a rotação, mete ao meio para Barreiro. Barreiro no toque era para Pavlidis, corta Rosler. A bola vai sobrar ainda para a equipa do Benfica. Lá vai Prestiani, está ligado à corrente do argentino. A bola para Barreiro. Barreiro a pisar, coloca a bola de novo no corredor direito, junto à linha. Prestiani, ainda fora da zona, deu atrás para Tomás Araújo. Tomás Araújo a tocar para Barrenet, que aparece entre os centrais do Benfica. Agora
5: há penalti, penalti para o Braga. Na Pedreira apita o juiz da partida a dar indicação dessa infração no interior da área. Jogada de ataque do Braga pelo lado direito, a entrar na área o jogador arsenalista, a ser depois empurrado pelas costas. Foi perentório o juiz Maltês, aponta para a marca dos 11 metros. Penalti para a equipa do Braga, que tem aqui hipótese de inaugurar o marcador no estádio municipal, nesta altura com 23 minutos do jogo. A falta foi cometida sobre o bósnio Hussein Bazic, jogador médio do Sporting de Braga. Daí a pouco vamos ter então esse penalti a favor da equipa portuguesa.
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0: Bola para a equipa do Benfica, aqui é o Benfica à procura de chegar a um segundo golo, vai empurrando Oros para o interior da sua grande área. A bola para Lenglet, Lenglet entrou, deu na meia esquerda para Samuel Dahl, e Dahl a pisar vai devolver ao jogador internacional francês. Bola para Tomás Araújo, o Benfica com os 10 jogadores de campo no meio campo da equipa dinamarquesa. A bola para Rafa, Rafa vê na direita aberto, pá, prefere jogar atrás para Tomás Araújo, deixa para Lenglet, e Lenglet este o jogo para o corredor esquerdo onde está Sudakov. Sudakov da esquerda ao meio em velocidade, vai numa diagonal para trás, toca agora para Lenglet. Lenglet no interior do grande círculo tenta forçar jogo no corredor esquerdo onde está Dahl, recebe o sueco.
5: Vai ser cobrado o penalti em Braga, vai ser cobrado por Paulo Vítor. O espanhol está com a bola na marca dos 11 metros. 24 minutos na partida, grande oportunidade para a equipa do Braga adiantar-se no marcador. Há penalti na Pedreira, lá está Paulo Vítor, vai bater, pé direito, bateu o golo! Braga! Marca! Paulo Vítor! Gol! Do Braga! Penalti tradicional! Remate para a esquerda, caiu para a direita o guarda-redes da equipa do Áustria de Viena. Está feito o primeiro no Minho, o primeiro para a equipa do Braga, marcou de penalti Paulo Vítor.
4: 25 minutos, 1-0 para o Braga, 1-0 para o Benfica. A noite a correr bem às equipas portuguas nesta primeira mão do play-off. Mantemos-nos na luz, o Benfica a ganhar por 1-0.
0: António Tadeia, com 23 minutos de jogo, o Benfica à procura de chegar ao 2-0, vai conseguindo amarrar o conjunto do Arouz ao seu meio-campo defensivo.
2: Sim, já podia perfeitamente ter marcado, agora vai sair aqui
0: o segundo amarelo.
2: Sim, amarelo para jogo. Tomás Araújo.
0: Sem piedade, João Alves Domingos.
7: Foi ali puxado, ultrapassado primeiro e depois puxou o adversário Tomás Araújo, acabou por ver a cartolina, nem reclamou porque sabia bem o que tinha feito. O árbitro da partida também estava perto do lance.
2: É que o Araújo já tinha deixado de construir atrás, exatamente com medo da pressão do Benfica, que criou duas situações de golo iminente. Voltou a fazê-lo agora, desta vez ia perdendo a bola, mas acabou por conseguir superar a primeira zona de pressão, e a partir desse momento já ia o Arnstad lançado para o meio campo do Benfica, e o Tomás teve mesmo que o agarrar. Mas o Benfica já podia perfeitamente ter feito o segundo e o terceiro golo. Teve ocasiões para isso, não só nas tais recuperações de bola subidas junto à baliza do Horus, como também em duas jogadas de envolvimento que foram concluídas com remates que o guarda-redes Sheridan Stad desviou para cá.
0: Lançamento para o Aras do lado direito da grande área do Benfica, pode sair ali o lançamento longo, o balanço é o máximo possível de Jacob Anderson. Lançou a bola, pinga no primeiro posto, corta a defensiva encarnada, Prestiani não consegue dar continuidade, a bola bombeada, Samuel em dificuldades consegue mesmo assim manter a bola dentro das quatro linhas.
7: Bola traiçoeira para Samuel Soares, ali com o efeito do vento foi tomando a direção da baliza. O guarda-redes do Benfica acabou por ter de chegar bem perto da linha de baliza para evitar que a bola entrasse, com dois toques acabou por agarrar. Dizer que coisa que já não se vê há algum tempo. Auschwitz está em exercícios de aquecimento no Estádio da Luz com mais três companheiros.
0: Primeira vez que vai para o banco de suplentes desde que chegou do Campeonato do Mundo. Algumas lesões e outros problemas a travarem o regresso do norueguês. Está ali pronto já no aquecimento. Bola para a equipa do Aras. Consegue rodar a James Bagara, jogador internacional pelo Uganda. Tem apenas 18 anos. Joga o Aras no meio campo defensivo. A bola está em Collins Rosler, formado no Manchester City. Deixa para o Ed Camara. Devolução ao 25. Abertura na direita para Jacob Anderson, o jogador de 22 anos. Perante a pressão do Dal, coloca a bola fora. É lançamento para o Benfica.
7: Ainda assim, apesar do Benfica estar a vencer, muito interventivo. Marco Silva junto ao banco de suplentes com muitas indicações, insatisfeito com alguns momentos do Benfica no jogo.
0: Lançamento para Samuel Dal. Coloca a bola atrás da nuca. Lança para Pavlidis. De primeira deu atrás para Prestiani. Cola a bola na relva. O argentino procura o espaço. Tira o primeiro adversário do caminho. Faz a abertura para o lado contrário. Onde à direita está Rafa Silva. Recebeu, orientou, cruzou o segundo posto. A bola para o Sudakov. Domínio. Remate contra o corpo de Jacob Anderson. Tenta a equipa do Benfica insistir. Leandro Barreiro a cabecear. Amorteceu para Barra Nechea. Mata no peito. Cola na relva. Devolve ao luxemburguês. Lá direito. Rafa. O toque para conseguir espaço. Pé direito. Grande defesa. Tira depois o ar. Os João Domingos. Era um golaço do antigo internacional português.
7: Voltou a funcionar a permuta entre Leandro Barreiro e Rafa, que com um toque o português a tirar do caminho o adversário e depois remate de trivela sacudido pelo guarda-redes do Aras.
2: E deixa-me só dizer que este Rafa de início da época é um Rafa que já não se via há alguns anos no Benfica, mas eu creio que mesmo talvez desde o ano do título com o Roger Schmidt, embora me pareça que ele este ano está a trazer coisas diferentes, uma capacidade no 1 para 1 e na finalização que não lhe era muito habitual.
0: 6 jogos, 3 golos e 2 assistências neste arranque da temporada para Rafa Silva, e agora muito perto de bizar no encontro. Vamos somar aqui 6 jogos, 7 com o de hoje, 4 golos com o golo apontado dentro dos primeiros 2 minutos pelo jogador que, frente ao Casa Pia, chegou ao jogo 350 com a camisola do Benfica. Mads Hedenstad a bater a bola longa, sobe para o lado direito, defensiva encarnada. Ganha Tomás Araújo à primeira e à segunda. A bola não sai, vai voando de cabeça em cabeça. Barrena cheia, outro cabeceamento, bola à esquerda, aparece Mano, corta, lançamento para o Aras.
7: Ali a pressão da equipa do Benfica no momento defensivo, Alexander Bá ser obrigado a colocar a bola para lançamento de linha lateral.
0: Tenta espaço pelo corredor esquerdo, já passou a Emery, pode levantar bola com o Bá agora à frente, também Leandro Barreiro ponta, apoia contra o corpo do luxemburguês. É lançamento para o conjunto da Dinamarca.
7: Emery, lateral esquerdo da equipa do Aras, tem sido um dos mais inconformados e é por aí que tem avançado o perigo da equipa dinamarquesa. Alexander Bá a ajudar ali a fechar, novo lançamento para ser executado.
2: Há aqui gente com qualidade ofensiva, Emery é um deles. O Bogaré parece-me ser também um jogador bastante interessante. E os dois médios mais fortes com bola do que sem ela, que no Desaniano está.
0: Bola a pingar da grande área do Benfica. Lenglet afastou a primeira, ainda perto da pequena área. Pode haver remate, pontapé para fora. Oportunidade para a equipa do Aras. O remate saiu sem direção do pé de James Bogaré.
7: Lenglet não conseguiu limpar o lance nas alturas. Deixou a bola a pingar dentro da grande área do Benfica. Depois de primeira, James Bogaré tentou visar a baliza de Samuel Soares. O remate saiu muito desviado.
0: Bola bombeada de Samuel para Pavlidis. Este de cabeça para Rafa. Estava agora a dormir a defensiva do conjunto dinamarquês com Pavlidis a prender, deu para Rafa. Rafa soltou para este e com o espaço pé esquerdo faz a finta, pé direito, calibrou, chutou, guerra! Mads Hedenstad.
7: Combinação entre Rafa e Prestiani, o argentino meteu-se na boca do lobo, tinha mais lado dos, mais espaço do lado esquerdo do campo, quis ir para a zona central onde estava muita gente do Aros e depois rematou frouxo para as mãos de Ardesan.
2: Deixa-me reforçar que estava mesmo a dormir a defesa da equipa do Aros, porque Pavlidis foi colocar-se uns 5 ou 6 metros fora de jogo, só que é pontapé de baliza, não há fora de jogo.
0: Aras, que é o 10º classificado do campeonato de Dinamarca, tem apenas 2 pontos. 10º num campeonato jogado a 12 equipas. Lançamento para o Benfica, para Barrena Chea. Vai claramente deixar a bola para Samuel Dell. Lançamento para o sueco de 23 anos. Já está a contar o tempo do árbitro Marco Guida. Ele que esteve aqui no Estádio da Luz na terceira pré-eliminatória da Liga dos Campeões da época passada, frente ao Nice. Vitória do Benfica por 2-0. Bola para o conjunto dinamarquês, lado direito. grande área com Jacob Anderson a pisar e a colocar numa zona mais interior para James Bogueira. Este deixa para Arnstad, tenta variar, o passo é arriscado, olha agora, lá vai ele enviabrado, Rafa Silva, ele contra o mundo 2 para 2, Rafa convida o adversário para dançar, passou, calibrou, chutou, tirou, defende Arnstad, é canto, pé de penalti.
1: Rafa queixa-se de um toque no pé de apoio antes do momento do remate. Marco Guida não teve essa interpretação do lance, mas é mais um ataque muito perigoso do Benfica. Pressão alta de Rafa, bola sobrou para Alexander Bá, solicitou o português da frente que foi para cima do adversário, puxou a bola para o lado direito já dentro da grande área, tentou rematar cruzado e nesse momento queixa-se de um toque dentro da grande área. O árbitro não tem esse entendimento, dá pontapé de canto para o Benfica, lado direito do ataque vai bater Sudakov.
0: E já está dada a ordem para ser marcado o canto, por isso o vídeo-árbitro também não descortinou nada neste lance. Canto Sudakov, primeiro posto, campeonato, bola viva, que recebe!

0: vindo das redas.
1: Parece Pimbolim, como dizia o Scolari. 32 minutos na luz, Benfica 2, Aros 0.
2: E em relação ao lance há pouco com Rafa, em Portugal aquilo dava penalti.
1: Para aí da Itália, nem por isso, António Tadeia.
3: Acho que nós é que estamos enganados.
2: Não, mas tens toda a razão, António. Tens toda a razão. Nós é que estamos enganados. Aquilo não é penalti e a um lado nenhum, mas cá dava.
3: Sim, também fiquei com essa ideia, que há um toque no pé do Rafa quando o Rafa está a arrematar. Nós aqui estamos...
2: Não, é um empurrão nas costas.
3: Ah, ok. Olha, isso nem reparei. Mas sim, os empurrões têm que ser... Geralmente na Europa do futebol tem que ser um bocadinho mais intensos do que aqueles que se marcam por cá. Mais um golo fruto da... Aqui foi num pontapé de canto, portanto é normal que haja muita gente dentro da área, mas fruto da capacidade do Benfica para insistir e persistir dentro da área no momento da finalização. Há sempre mais um homem, mais uma perna, mais uma cabeça para poder empurrar, e isso muitas vezes acaba por ser útil. 2-0. Parece-me que o resultado não peca por largo, antes pelo contrário. O jogo não é que o jogo esteja muito fácil para o Benfica, que não está. Já disse, o Oros tem capacidade, sobretudo nos momentos com bola, para criar perigo, mas o Benfica ofensivamente está muito forte hoje.
1: Livre para o Benfica, para este ano, e fica agarrado à face, João.
4: Foi Rossler, central, subiu no terreno para dentro do meio-campo do Benfica, acabou por atingir para Astiani, falta assinalada e a bola já está a rolar para o lado do Benfica.
1: Com Tomás Araújo a receber na meia-direita, tenta encontrar espaço no meio-campo contrário, encontra Pavlidis para Rafa, e Rafa atrás para Tomás Araújo, recebe o internacional português natural de Vila Nova de Famalicão. Benfica na luz frente a equipas da Dinamarca, 8 jogos, 8 vitórias, 20 golos marcados, agora 22 e 4 sofridos. A última vez foi na terceira pré-eliminatória de qualificação para a Liga dos Campeões, 22-23. Venceu aqui por 4-1 o Midtjylland, e na Dinamarca venceu por 3 bolas a 1. Vem de 5 vitórias consecutivas frente a conjuntos desse país nórdico, em 16 jogos totais, 14 vitórias e 2 empates do Benfica. Bola bombeada por parte de Edenstad, com a bola fora até o meio campo do Benfica, vai ganhar Lenglen nas alturas, a bola cai no colo do Sudakov, pisa, mete na relva, deu para Pavlidis para Prestiani, acelera Prestiani já pela esquerda com velocidade, lá Polga adiantou em demasia, a bola sai, o lançamento é para o Benfica.
4: Condução de Prestiani, lado esquerdo do ataque, flat para o meio, tentou driblar ali o adversário, puxou a bola demasiado para a frente, adiantou demasiado o esférico, acabou por perder, ainda assim lançamento a favor do Benfica.
1: Com o Lenglet a virar a bola para Tomás Araújo, joga do lado direito, o grande círculo, toca para Bá, no meio campo ofensivo, deu para Rafa, e Rafa da calcanhar para Bá, tenta fugir ao adversário, mete em Leandro Barreiro, já perto da grande área, prefere jogar atrás, a bola para Rafa a tocar para Barrenetche, recebe no pé canhoto e com o pé destro movimenta a bola para Lenglet, acelera o francês, adiantou a bola demasiado, consegue, acaba agora por perder, atenção à equipa do Oros, não tem profundidade para sair em contra-ataque, o passe de Bogueré, ainda bem que ele não disse para quem era, porque a intenção não me pareceu aquela, mas resulta para a equipa dinamarquesa, já está na grande área do Benfica, cruzamento, corta Lenglet, ainda mexe, o ressalto, o remate, golo do Oros, Sebastian Jorgensen, num lance de contra-ataque, depois de um erro de escola primária de Lenglet, contra-ataque venenoso do campeão dinamarquês, que reduz distâncias na luz, João.
4: O central francês do Benfica, numa que é das suas vantagens na condução de bola, perdeu, adiantou demais, tal como o Prestiani há pouco, depois jogada de contra-ataque, defesa do Benfica desposicionada, ataque lado esquerdo da equipa dinamarquesa, o cruzamento saiu e com muita vontade foram combinando os homens que estavam à frente da grande área do Benfica até deixarem Jorgensen com o caminho livre para disparar à baliza e atirar sem hipóteses para Samuel Soares.
1: Reduz o Oros da Luz, 36 minutos, Benfica 2, Oros 1.
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2: Em Braga, Paulo Vidal, o Braga está a vencer por 1-0, justifica, já teve mais oportunidades ou estás a assistir uma reação da equipa austríaca?
6: O Braga controla a seu belo prazer esta partida, com a vantagem já poder ter sido ampliada, grande ocasião aos 32 minutos. jogada de Gabriel Silva pela esquerda, cruzamento rasteiro e depois Fran Navarro a falhar a emenda para golo. A bola passou muito perto do posto esquerdo da baliza da formação de Viena. De facto, Braga melhor, com mais qualidade, a equipa de Carlos Vicente. Nesta altura, 39 minutos, primeira parte, Braga 1, Áustria de Viena 0.
2: No Estádio da Luz, Benfica em vantagem por 2-1, mas atenção, sofreu um golo.
1: E tem agora direito a um livre, já vamos ao António Tadeia, porque o livre João Alves Domingos é para Chuveirinho, para a grande área.
4: Foi depois de uma falta cometida sobre Prastiani, estão lá Sudakov e parece-me também Langlet.
1: Bola bombeada, segunda posta, desviou por cima! O que acaba de perder Tomás Araújo!
4: E era Samuel Dal que estava nas proximidades da bola, bateu para o segundo posto e Tomás Araújo no desvio atirou ao lado da baliza dinamarquesa.
1: António Tadeia, o Ara já reagiu, já reduziu. Langlet nunca pode perder uma bola destas.
3: Sim, mas apesar de tudo, eu creio que, enfim, é uma bola perdida bem dentro do meio-campo adversário e não foi um ataque súbito à verticalidade. O Bolger ainda jogou na esquerda, a equipa do Horus conseguiu desenvolver bem o seu contra-ataque e depois, lá está, mais uma vez, muito critério com bola dos jogadores envolvidos, tanto do Emery como do Anderson, que está do outro lado, que percebe bem a posição do goleador e lhe deixa a bola, do Jorgensen, e lhe deixa a bola à frente para ele poder finalizar. Tudo bem feito. Esta equipa do Horus, volto a dizer, é muito mais forte com bola do que sem ela. Com bola parece-me ser uma equipa criteriosa e que sabe desenvolver os seus ataques. Sem bola está a sofrer bastante através dos desdobramentos constantes deste 4-3-3 do Benfica, que mete sempre 3 homens em cada corredor lateral.
1: Arne estava a abrir, a Maria cruzar, bola larga, segundo posto, corta Lenglé, bola cai, a entrada grande área, corta Leandro Barreira, ainda mexe para a equipa do Horus, já não, porque Barreira consegue tocar para Rafa é desarmado, bola fora, é lançamento para o Benfica.
4: Mais um momento de pressão sobre a área do Benfica e novamente o corredor esquerdo do ataque dinamarquês a funcionar. Bogera tentava finalizar, limpou a defesa encarnada, mas incompleto o corte, depois Rafa a conseguir manter a posse de bola.
1: Isto, António Tadeia, tem uma questão, é que estes rapazes do Horus trazem a juventude e a irreverência, porque só há dois jogadores com mais de 25 anos e têm 26 neste 11 inicial.
3: E há aqui muitos meninos de 18, 19 anos com qualidade. Parece-me que é uma equipa que pode naturalmente sofrer e o ambiente da Luz é um ambiente complicado. Não é uma equipa experiente, não é uma equipa habituada a este tipo de ambientes, mas tem aqui meninos com qualidade, que me parece que podem vir a ser importantes no futebol da Dinamarca no futuro.
1: Bola para a equipa do Benfica com Samuel Soares no interior da grande área a bater de pé direito. Rafa vai ao duelo com Eric Cole, central de 24 anos. Sueco leva a melhor e toca para Frederik Emery, que joga ali de pé trocado porque é destro este jovem jogador de 19 anos. É um extremo que faz ali o papel de ala. Bola para o guarda-redes. Eden está no interior da pequena área a despachar bola na frente tranquilamente. Langlet controla a trajetória e vê que Samuel Soares está pronto para receber. Toca em Tomás Araújo, constrói de novo a equipa do Benfica, de volta à casa depois do empate no último jogo aqui frente ao Académico de Viseu, 2-2 no arranque do campeonato. Dal a tocar a bola para Langlet variar para Tomás Araújo, vai devolver a Langlet nas bancadas Alessandro Circati, o australiano que chegou para representar o Benfica. Sudakov combina com Pavlidis, acelerou na área, o remate, grande defesa, mais uma de Eden Stats. Costolo, João.
4: Tabelinha entre Sudakov e Pavlidis no centro do terreno, avançou a grega em direção à baliza, rematou e a Dan está a esticar-se para evitar o golo do ponta-de-lança grego que está goleador nesta arranque temporada.
1: E agora o remate do Pavlidis longe, longe, longe do alvo.
4: Novamente em combinação com Sudakov, à entrada da grande área do Aros, Pavlidis tentou o remate mais de longe, em jeito, a bola subiu muito.
1: Pavlidis está a um dos 70 golos com a camisola do Benfica, tem 9 nesta temporada.
3: E é um jogador um bocadinho em contraciclo com aquilo que são os avançados típicos do modelo de Marco Silva. Geralmente Marco Silva quer avançados mais altos, mais fortes fisicamente, um bocadinho mais John Duran do que Pavlidis, mas Pavlidis dá um contributo extraordinário ao jogar desta equipa pela forma como baixa para associar. O Benfica constrói muito com base nos movimentos de apoio do ponta de lança e depois nos três homens que metem cada corredor lateral, lateral, médio interior e extremo, sempre sem a largura fixa, isto é, tanto pode aparecer o extremo por fora como por dentro, o lateral por fora como por dentro, o interior a fixar ou por fora ou por dentro, acaba sempre por conseguir criar situações de desequilíbrio que beneficiam dessas desmarcações de apoio do ponta-lança.
1: Bola para a equipa do Benfica, com Dalai em meio campo contrário, dá na esquerda para Prestiani, Dalai o nosso, segue o adversário, vai do lado esquerdo, entra na área, pode tirar cruzamento, Prestiani cruzou agora, a bola sobra, corta! A defensiva do Arouza, lançamento para o Benfica!
4: Grande jogada do Prestiani pelo corredor esquerdo, o ataque do Benfica tirou o adversário do caminho com o pé direito e depois de pé esquerdo, junto à linha final, tentou o cruzamento, o Arouza tinha muita gente dentro da área para limpar o lance.
1: Dala a lançar para Prestiani, mas o árbitro manda esperar. Marco Guida, há conversas com o vídeo-árbitro e confesso não ter percebido o porquê. O árbitro já mandou jogar, é lançamento então para o Benfica, lado esquerdo da grande área do Aras. Lançamento para Prestiani, mata no peito, tenta sair da pressão de dois adversários, cai na relva, o árbitro diz que tem falta, tenta sair, Bogueira vai lá, Lenglet e Barrenechea, leva a melhor o jogador do Benfica, bola fora, é lançamento para as Águias.
4: A bola acabou por sair, lançamento já à frente do banco do Aros para Samuel Dalles Cotarto com Lenglet.
1: Bola a chegar então a Tomás Araújo e este atrás para Lenglet. Lenglet na meia esquerda a transportar bola, tentava variar, o passo fica curto, ganhou, ressalto, bá, estica na direita para Rafa Silva, vai em grande velocidade, consegue aguentar a bola dentro das quatro linhas, está junto do quarto círculo, merece o aplauso da Luz, a bola para Bá, para a área, para Barreiro, linha final, corta! Cristian Armstead é canto para o Benfica.
4: Recuperação alta de Alexander Bá, depois solicitou Rafa já perto da bandeirola de canto, devolução para o corredor direito, zona mais interior, Bá a tentar encontrar Leandro Barreiro, corte da defesa do Aros, ponta, pé de canto para Sudakov bater no lado direito do ataque do Benfica.
1: Lá vai ele com o seu pé destro, levanta os dois braços em sinal aos companheiros, partiu, bateu, bola para a zona de penalti, o cabeceamento, ainda viva a bola no interior da... E atenção que Tomás Araújo, ao tentar cabecear a bola, acaba por acertar em cheio na cabeça do jogador dinamarquês, ficam os dois jogadores no relvado.
4: E Marco Guida imediatamente interrompe a partida, porque há ali um choque de cabeças entre Tomás Araújo e tentava perceber, parece-me...
1: É Knudsen,
4: exatamente, o número 4 desta equipa do Aros, que também está ali caído. Tomás Araújo parece ter recuperado com mais facilidade e já se levantou. Knudsen ainda está deitado no relvado, agora sentado com grandes queixas e parece-me que é a sinalética do guarda-redes dinamarquês para a equipa médica entrar em campo, mas parece-me que não vai ser necessário. O centrocampista Knudsen parece estar agora recuperado. Vai lá Tomás Araújo fazer sinal também ao árbitro da partida, dizer que terá de dar mais tempo de compensação nesta primeira parte.
1: Mas vou sublinhar
6: termina
1: esta
6: a primeira
1: questão.
6: Parte em Braga, intervalo na Pedreira, vantagem da equipa portuguesa, vale o golo apontado por Paulo Vítor de penalti aos 25 minutos.
1: Vou sublinhar esta questão, é que Tomás Araújo não é de todo um lance intencional, mas a cabeçada é na nuca de Knudsen e nem sequer entrou a equipa médica, mas tendo em conta o sítio onde é, se calhar devia. Lance para já a ser analisado pelo VAR, António Tadeu.
3: Sim, eu creio que o futebol não tem ainda um protocolo para as concussões e devia ter. O rugby, por exemplo, tem um jogador com este tipo de pancada e vai ao VAR, o árbitro.
1: Vai ver as imagens, o árbitro da partida, Paulo Sérgio, estará em discussão uma agressão, será isso?
2: Olha, era bom termos imagens para, sobre as quais podermos dar a opinião. Vamos esperar mais um bocadinho. A coisa é certa, Marco Guida fez a sinalética do vídeo-árbitro e está nesta altura a visionar as imagens.
1: Será um potencial penalti para o Benfica?
3: O Tomás Araújo agarrou na bola, acha que vai haver penalti. Não...
2: É, ali, é, para mim é penalti, porque o defesa da equipa dinamarquesa tem a mão muito fora daquilo que é normal.
1: Penalti!
2: Claro.
1: Penalti!
2: Só podia ser.
1: Penalti para o Benfica, por braço na bola, é isso, não é, Paulo Sérgio?
2: É sim, senhor, exatamente isso.
1: Penalti para o Benfica, possibilidade de voltar a ter dois golos de vantagem, João Alves Domingos, só há um jogador com a bola na mão.
4: É, inicialmente era Tomás Araújo, o primeiro a agarrar a bola, mas depois, claro, deixou-a para Vangelis Pavlidis, pode chegar à dezena de golos esta temporada, se executar com sucesso esta grande penalidade.
1: E ao quinto jogo consecutivo a marcar, Pavlidis só não marcou na Suíça frente ao St. Gallen. Já tomou balanço, Guida com o apito na boca, vai autorizar o grego, está autorizado, concentrado, calibrou, chutou, golo!

0: Gonçalves, 3-1 para o Benfica. O árbitro deu 2 minutos de compensação, já estão ultrapassadas. Vamos ver quanto mais deixa jogar na Luz. Bola para a equipa do Aras, vai em contra-ataque, já aperta a grande área encarnada, abertura no corredor direito. E Jorgensen pode tirar cruzamento, convida o adversário para dançar. Toca ali no overlap, sai a bola bombeada, agarra-se.
1: Agarrou Samuel Soares, ainda choca com o jogador do Aros, acaba por permanecer com a bola na mão, e há falta a favor do Benfica depois deste toque no guarda-redes encarnado, vestido de amarelo, claro, dentro da pequena área.
0: Ficou pior tratado o jogador do Aros do que Samuel Soares nesta dividida.
2: Sim, a falta é do jogador do Horus, mas acaba por acertar no braço de Samuel Soares, e aí é bate no osso. É coisa para se ter magoado.
0: Pontapé livre neste caso, no interior da pequena área, bota Samuel Soares, a bola a cair no meio campo do Aras, vai salpicando de cabeça em cabeça, vai meter Camará, ofereceu a Barreiro, a falta de Barreiro é livre para o conjunto da Dinamarca.
1: Barreiro ali a trocar argumentos com o adversário, tocou ali em falta, parece-me também tinha dominado a bola com o braço, deu-me essa impressão, e o árbitro da partida estava muito próximo, rapidamente assinalou livre a favor do Aras, vai bater Camará.
0: Vai jogar então Mohamed Camará, bater bola muito longa, ganha, bate cabeça, tocou para Barreiro, repete o gesto, está lá Rafa também de cabeça, agora Pavlidis de peito para Rafa, falha a recepção, lançamento para o Aras.
1: Bota furada de Rafa, deixou a bola sair pela linha lateral.
0: A jogar a equipa dinamarquesa em meio campo ofensivo, Arnstad desarmado, corte limpo do Sudakov, não consegue reter posse de bola, a bola presa, entende o árbitro, o simples não, o melhor é enviar toda a gente para os balneários, tempo de intervalo na Luz, apitou Marco Guida, Benfica com vantagem. João Alves Domingos,
1: eu não sei se me escapou aqui alguma coisa, mas eu tenho a noção que não houve tempo de compensação nesta primeira parte, pelo menos não vi subir 2 minutos exatamente, portanto ainda não tinha visto subir a placa, que deve ter sido na altura ali do golo de penalti de Pavlidis, e termina esta primeira parte, jogadores na direção do balneário, já estão no túnel de acesso às cabines, a saírem do relvado com os aplausos das bancadas, depois desta vantagem para já segura de 2 golos do primeiro tempo.
0: António Tadeia, 45 minutos em que a ideia que fica é que sempre que o Benfica acelera, o Aruz tem muitas dificuldades em suster o ataque encarnado. Do outro lado, o Aruz, quando chega perto da área, também cria algum nervosismo à equipa benfiquista.
2: É verdade que sim, mas olha, só para te dar uma nota, foram 21 remates do Benfica durante a primeira parte, 21 remates em 45 minutos, um índice de golos esperados de 4. Isto é verdade que o penalti inflaciona aqui um bocado as coisas, mas foi um Benfica muito forte no plano ofensivo, e há bocadinho antes do jogo estávamos a falar em ações na área, nesta primeira parte já foram 34, portanto mantendo este ritmo e esta cadência na segunda parte, vamos ter outra vez seguramente o Benfica fica acima das 50 e quem sabe se acima das 60. Portanto, é um Benfica muito forte no plano ofensivo, vários jogadores a contribuírem com exibições intensas e criativas, Rafa, Barreiro muito importante na forma como a equipa desdobra pela direita, os próprios laterais, sobretudo Bá, Pavlidis, Prestiani, tudo gente que está a render a altíssimo nível e que faz com que o Benfica seja neste momento, no plano ofensivo, uma equipa extraordinariamente difícil de parar.
0: Ora, Paulo Sérgio, ouvinte da RTP Antena 1, cai o pano, fim do primeiro ato no Estádio da Luz, Benfica 3, Aros 1.
3: Na Liga Europa, na Liga Conferência, o Braga está a bater o Áustria de Viena por 1-0, golo de Paulo Victor de grande penalidade aos 24 minutos. Estamos nesta altura a 6 minutos e meio das 9 da noite. Atualizamos o resto da atualidade, edição da jornalista Cláudia Almeida.
4: Podem estar tranquilos, diz Leitão Amar. O ministro da Presidência garante que não vai haver mudanças estruturais na Segurança Social nesta legislatura. Antes de iniciar a conferência de imprensa após a reunião do Conselho de Ministros, quis deixar essa garantia. A empresa NT Grupo esclarece que, mesmo sem ter participado diretamente nas negociações, contribui de forma direta para a oportunidade do negócio das 3 fragatas que Portugal vai comprar à Itália. A intervenção alegada alegada intervenção desta empresa no negócio foi noticiada nos últimos dias, levou o ministro da Defesa, Nuno Melo, a processar o jornal online 24 horas e também os dirigentes do Chega, André Ventura e Pedro Frazão. O Ministério da Defesa garante que nenhuma empresa nacional participou neste processo. Esta tarde, a NT Grupo confirmou em comunicado que não integrou a equipa formal de negociação nem participou nas reuniões entre Portugal e Itália, reuniões que são apenas entre Estados. Portugal vai comprar 3 fragatas de construção italiana num investimento de quase 4 mil milhões de euros. O Chega já anunciou que quer ouvir no Parlamento os responsáveis desta empresa e também o ministro Nuno Melo. O PSD e CDS-PP, partidos da área do governo, também já pediram a audição do ministro da Defesa para esclarecimentos. Já se retiraram cerca de 20 mil caminhões de madeira dos terrenos afetados pela tempestade Christine no final de janeiro, mas ainda há muito trabalho a fazer, referiu o ministro da Agricultura à margem de uma passagem pela Batalha, onde foi ver o resultado da limpeza dos terrenos. O ministro José Manuel Fernandes acrescenta que até ao momento o mercado nacional está a conseguir absorver essa madeira. O governo disponibilizou 41 milhões de euros a 26 municípios afetados pelas tempestades. Refere o ministro que 70% já receberam 28 milhões de euros. E o governo aprovou hoje em Conselho de Ministros um reforço de 3 milhões e meio de euros do programa para a recuperação de territórios ribeirinhos e zonas costeiras afetados pelas tempestades deste ano. O total de apoio é agora de 80 milhões de euros. Entram mais municípios no acesso a estas verbas. No enclave de Ceuta, o governo espanhol realojou hoje 1.800 migrantes que pernoitavam ao relento. A prioridade foi para o grupo de milhares que têm pernoitado na praia. O Ministério Espanhol das Migrações garante que a transferência para os espaços de acolhimento temporário foi voluntária, mas o presidente de Ceuta considera que a desocupação da praia do Trampolim e esta transferência de 1.800 pessoas não demonstra vontade de resolver o problema. Juan Vivas defende que o governo espanhol tem que reforçar os meios na cidade para tratar dos processos para que menores e adultos sejam repatriados para Marrocos.
3: Cláudio Almeida, com o resto da atualidade, deixou-nos a 3 minutos e meio das 9 da noite.
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3: Retomamos o desporto. Estamos em noite de competições europeias. Primeira mão do play-off de acesso à fase regular da Liga Europa, da Liga Conferência. As coisas estão a correr bem às equipas portuguesas. O Benfica está a vencer o Aros por 3-1. Golos de Rafa, Leandro Barreiro e Pavlidis para a equipa portuguesa. Jorgensen marcou para os dinamarqueses. Em Braga, o Sporting Clube de Braga está a bater o Áustria de Viena por 1-0. Gol de Paulo Victor, de grande penalidade. Está assim ao intervalo, ou estão assim ao intervalo as partidas em que são intervenientes as duas equipas nacionais. Basquetebol, jogo de preparação da seleção nacional, está na Turquia e amanhã, 8 dias, entra na fase de apuramento para o Campeonato do Mundo. Ontem viajou, hoje fez o primeiro jogo frente ao Egito e derrotou a equipe egípcia, a quarta melhor equipa de África, por 91-87. Ruben Prey foi o melhor marcador de Portugal, com 19 pontos. O jogador que atua no basquetebol universitário norte-americano, no St. John's University. Já na minha esqueta, que joga nos Celtic Bostons, marcou 8 pontos. De amanhã, 8 dias, Portugal entra então nessa fase de apuramento para o Campeonato do Mundo em Saragoça, em Espanha. Depois, no domingo, dia 31 de agosto, vai receber no pavilhão de Matosinhos a equipa da Geórgia. Veremos como a seleção nacional portuguesa vai entrar nesta fase de apuramento. Vão ser 9 da noite. 9 da noite em Portugal Continental e na Madeira, são 8 da noite nos Açores, estamos na RTP Antena 1 em simultâneo com a RTP Mundo, RTP África, Açores, Madeira e dezenas de rádios que se ligam ao som da Rádio Pública Portuguesa.
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3: Basquetebol, amanhã vai começar o Campeonato da Europa Feminino em Baku, no Azerbaijão. A seleção nacional joga a partir das 4 da tarde, precisamente frente à equipa azeri. Diz Hugo Silva, o selecionador nacional, que é um jogo absolutamente decisivo para as contas finais de Portugal.
6: As pessoas vão ter a oportunidade de ver, é uma equipa bastante alta, não é? Tem atletas que já com alguma experiência, já com um ritmo a passar por várias equipas mundiais e equipas de qualidade. Eu julgo que quando o jogo começar, aliamos um bocadinho de tudo, mesmo do barulho, ou de eventual 9 mil pessoas que possam estar aqui dentro do pavilhão. Estamos ansiosos por começar. Acho que todo o esforço que fizemos até aqui, agora temos que o colocar naquilo que é o jogo da manhã. É um jogo que acaba por ser, toda a gente sabe, decisivo para aquilo que são as contas finais.
3: Hugo Silva, o selecionador nacional, ouvido por Bruno Malveira Marques, o enviado especial da RTP Antena 1, falou também do jogo, especificamente do jogo de amanhã. O Azerbaijão é favorito, mas Portugal tem uma palavra a dizer.
6: Sim, eu diria que nós somos um bocadinho outsiders deste grupo, não é? E até pela nossa segunda participação apenas da história. E fizemos uma preparação precisamente para chegar a este jogo e conseguimos disputar o mesmo, e mesmo com o fator casa a favor da nossa equipa adversária, julgo que estamos em condições de lutar para esse mesmo jogo.
3: O que Silva, selecionador nacional, diz que Portugal não tem medo de ninguém.
6: Apuramos-nos. Acho que isso, apuramos-nos para a fase seguinte, é um bom resultado, e eu acho que para quem despende tanto tempo como este grupo despendeu em prol da modalidade e de representar de melhor maneira o país, julgo que esse é o objetivo que tem que estar sempre em cima da mesa e, portanto, passa sempre por aí. Independentemente das dificuldades, não devemos ter medo de ninguém.
3: Júlia Cavalenka, portuguesa de origem bielorrussa, joga no Brescia de Itália. Esteve no Euro 2019, é repetente e fala das diferenças entre as duas equipas.
8: Claramente, crescimento e principalmente vejo vontade de demonstrar cada vez mais. Acho que temos um grupo muito bom, um grupo com algumas jogadoras mais experientes que já passaram pelo primeiro europeu e com camadas mais jovens que trazem um brilho, como disse a capitã, diferente. Por isso acho que vai ser bom.
3: Júlia Cavalenka, ela que joga no estrangeiro, no Brescia Volley. A capitã Ana Figueiras, jogadora do Sporting, diz que a equipa está ansiosa para jogar.
13: O balneário está ansioso para jogar, aquele nervoso miadinho bom. Sabemos que é o jogo de abertura aqui no Azerbaijão, provavelmente vai ser um pavilhão que vai estar cheio, e isso ainda nos dá mais motivação para vir, e acredito que os nervos desaparecerão logo no primeiro set.
3: Azerbaijão-Portugal, amanhã, para seguir com informações de Bruno Malveira Marques, o enviado especial da RTP Antena 1 ao Campeonato da Europa de Basquetebol Feminino. O jogo começa às 4 da tarde, tem transmissão na RTP 2.
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3: Tomamos os caminhos do futebol. Em Braga joga-se a segunda parte. Sporting de Braga, Áustria de Viana. Paulo Vidal, vantagem da equipa arsenalista.
14: Já se joga praticamente há um minuto esta segunda parte aqui em Braga, com a vantagem do Sporting de Braga. Esse gol de penalti de Paulo Vítor aos 25 minutos da primeira parte. Não há qualquer mexida, quer do lado do Braga, quer do lado da equipa austríaca. Estamos no primeiro minuto da segunda parte.
3: Em Braga já se joga e no Estádio da Luz, João Santos Correia, toda a gente ainda nos balneários, o Benfica está confortavelmente na frente do marcador.
15: É, aqui ainda está para demorar, até porque João Alves Domingos nem a equipa de arbitragem regressou do balneário da Luz.
16: É verdade, nenhuma das três equipas está para já no relvado do Estádio da Luz, apenas os suplentes dos dois conjuntos, do Benfica e do Ares, vão se recriando com a bola no relvado do estádio e para já sem sinais das três equipas para o início desta segunda parte e também diria sem sinais de mudanças nos 11 iniciais para o segundo tempo.
15: António Tadeia, a expectativa para os segundos 45 minutos, é um Benfica de prego a fundo para levar isto resolvido para a Dinamarca.
17: Eu creio que sim, acho que é perfeitamente possível lá chegar. O Benfica não vai ter jogo no fim de semana, adiou a sua partida da Liga Portuguesa e, portanto, pode investir tudo neste jogo para depois, então, aí sim poder encarar o jogo na Dinamarca de outra forma, porque aí sim já vai ter a partida da Liga Portuguesa no fim de semana que se segue a essa segunda mão deste play-off da Liga Europa. Parece-me que está ao alcance do Benfica fazer mais golos, aliás, já o disse, na primeira parte não os fez porque foi incrivelmente perdulário, teve muito mais situações para poder eventualmente marcar. Acho que o resultado neste momento é curto para o volume ofensivo da equipa do Benfica na primeira parte, mas atenção a este Horus, porque parece que é uma equipa que, volto a dizer, com bola, tem alguns elementos, dois médios, centro, sobretudo o Arnstad, mas também depois o Jorgensen, o Bogera e o Emery, são jogadores de grande qualidade quando é preciso encarar o jogo com a bola. Sem a bola, está a ter muitas dificuldades face àquilo que é o futebol do desdobramento ofensivo do 4-3-3 do Benfica.
3: Olha, deixa-me só dizer e retificar que o Campeonato da Europa que começa amanhã é de voleibol. Basquetebol é campeonato do mundo, mas é ainda à fase de apuramento. São tantas provas que a RTP Antena 1 acompanha, com bons repórteres que estão lá. O Bruno Malveira Marques é um deles, em frente.
15: E continuamos a estar nesses palcos e não a fazer essas provas, a cobrir essas provas sentados à secretária. João Alves Domingos, regressam os jogadores, não há alterações nem de um lado nem do outro.
16: Confirmam-se, não vão existir mexidas para este segundo tempo. As duas equipas iniciais fizeram exercícios de ativação muscular e agora estão apenas à espera do apito de Marco Guida Sudakov para dar o pontapé de saída.
15: E estão a contar os segundos, 45 minutos da Luz, saiu a equipa do Benfica.

0: orientada para levar a bola para o corredor, está Dalla à espera em cima da linha divisória, volta ao Lenglet, toca para Tomás Araújo. Tomás Araújo a chamar para dar o dinamarquês, que encontra numa zona mais central Barrenechea, ainda no meio campo do Benfica, transporta agora para o meio campo contrário, lá vai em velocidade o argentino, abre no corredor direito para Rafa Silva, espera a desmarcação de Bá. Rafa da direita ao meio, procura novas linhas de passe, liga ao GPS e encontra o caminho para Tomás Araújo, dá para o Lenglet no interior do grande círculo, movimenta na meia esquerda para Dal a pisar, dá na linha para Prestiani. Prestiani tem à frente Jakob Anderson, vai para o meio dos dois adversários, toca com Sodakov, o ucraniano sai da pressão, procura, mete na área para Pavlidis, recebe mas de costas para a baliza, Pavlidis faz ali a revienga, linha final, tira o cruzamento, é bom, Barreiro, fora! Cabeceamento de Barreiro, é canto para o Benfica!
1: Pavlidis caiu no corredor esquerdo do ataque do Benfica para receber o passe de Sodakov, foi à linha final, cruzou para o primeiro posto, desvio de cabeça de Leandro Barreiro, saiu à malha lateral, mas do lado de fora, pontapé de canto para o Benfica e parece-me que há novidade, desta vez não vai ser Sudakov a bater.
0: É Dal agora o protagonista, levanta os dois braços de um destro para um canhoto. Dal já tomou o balanço, bate do lado esquerdo, a bola vai cair, o cabeceamento por cima! Apareceu sozinho Lenglet.
1: E quase tinha grande eficácia esta mudança dos batedores de canto. Samuel Dal a cruzar para a marca dos 11 metros e Lenglet a aparecer de cabeça, solto de marcação com espaço, a cabecear por cima podia ter feito bem melhor.
0: Pontapé de baliza para a equipa do Aros, vai levantar Mads Edenstad. Bola longa para o meio campo do Benfica, não é um prodígio neste tipo de lance, bola novamente para fora.
2: E tem que calibrar agora com a mudança do lado do campo, não é? Porque eu creio que estava a favor do vento há bocado a equipa do Aros, agora está à conta e neste momento até me parece que está um bocadinho menos vento do que esteve durante a primeira parte.
0: Bola para a equipa do Benfica, vai jogar Lenglet no meio campo defensivo, transporta a bola à frente, pisa o canhoto, troca de central para Tomás Araújo, aposta o balão, devolvida a Lenglet, Lenglet vai bater na frente, atenção à desmarcação da Sodakov, o passe é venenoso, sai! Eden está a tapar, oferece bola para Prestiani, está longe, Prestiani, meia esquerda, encaminha-se agora ao lado canhoto, a grande área já libertou a Dal na linha de fundo, tira o cruzamento, segunda posta, o cabeceamento de Barreiro, vai aparecer o remate de ninguém, consegue chegar primeiro o jogador dinamarquês e afastar. Tomás Araújo vai recuperar bola, estica a rola, vai carregar o Benfica, com Lenglet a deixar para Barrenechea, abre na esquerda para Samuel Dal, Dal vai jogar atrás para Barrenechea, joga ali 4 metros à frente da linha de meio campo, Barrenechea a esticar no corredor esquerdo para Prestiani, recepção orientada para a frente, lado esquerdo da grande área, está em zona de cruzamento, vai para a finta, convida o adversário para dançar, passou, cruzou, a bola rasteira para as mãos do guarda-redes norueguês.
1: Prestiani, lado esquerdo do ataque do Benfica, encarou o adversário, puxou a bola para a linha final, cruzamento para o primeiro posto, não estava lá ninguém dos encarnados para desviar.
2: E tanto o Prestiani como o Rafa têm argumentos no 1-1 para resolver os lances individualmente, mas não é nesse momento que o Benfica é mais forte. O Benfica mete sempre os tais triângulos, Dal, Sudakov, Prestiani à esquerda, Bá, Barreiro, Rafa à direita. Geralmente um destes homens fixa, os outros dois aceleram alternadamente ou por fora ou por dentro. E é muito aqui que o Benfica cria os seus desequilíbrios, porque isto vai permitir, a formação destes triângulos, vai permitir que apareça quase sempre gente solta atrás da linha defensiva da equipa do Roros.
0: Bola para a equipa do Benfica com Tomás Araújo a fazer a abertura para Dal. Dal no meio campo contrário encontra Sudakov, Sudakov para Prestiani, passe primeira para Pavlidis, tentou amortecer para a entrada da Sudakov, primeiro Christian Arnstad a colocar a bola fora.
1: Pavlidis a fazer de pivô, tentava deixar a bola para Sudakov, limpa a defesa do Aros.
0: Com a posse de bola de novo para a equipa do Benfica, que hoje, pela primeira vez, defronta uma equipa dinamarquesa na Liga Europa. Nos jogos anteriores, Liga dos Campeões, Taça dos Clubes Campeões Europeus e Taça das Taças. Bola para Pavlidis, Taça das Taças, que representa para o Aros a única vez em que defrontou uma equipa portuguesa que não foi o Benfica. Taça das Taças, 64-65, na primeira ronda, defrontou Vitória Futebol Clube de Setúbal, venceu na Dinamarca por 2-1 e por 2-1 também no Bonfim. Bola para a equipa do Benfica com Rafa Silva, meio campo ofensivo, tenta tirar do caminho o adversário, foge-lhe já a jogada, consegue abrir agora para a esquerda para Prestiani, há muito espaço para o argentino, libertou, dá-lhe na grande área, cruzamento para Pavlidis, não chega, porque ali em zigue a bola em zaga, João Domingos.
1: Rafa foi da direita para o centro, abriu à esquerda para Prestiani, combinação com Samuel Dal, puxou quase até à linha final, cruzamento para as costas de Pavlidis, o grego não teve hipótese. hipótese de finalizar.
2: É, aqui foi a execução que traiu a movimentação, mas mais uma vez lá está, apareceu o Dal nas costas da defesa do Horus, beneficiando da atração.

0: à pressão que é feita por Prestea.
1: Até porque António Tadeia, Jakob Andersen é um médio direito de origem e a posição de ala se calhar não é tão estranha para ele, mas do outro lado, Frederick Emery, além de ser destro, é um extremo de apenas 19 anos e tem sido muitas vezes apanhado em contrapé.
0: Sim, e eles são muitas vezes atraídos à marcação ao homem que aparece por aquele lado, porque eles caem em cima dos laterais do Benfica no início de construção do Benfica, tanto um como o outro. E aqui...
1: O árbitro Marco Guida a ser atingido pela bola. Vamos ter bola aos olhos, Alves Domingos.
2: E deixa-me só dizer, sim, que daqui a pouco vamos ter a primeira mexida no jogo. Vai ser o Aros que vai fazer entrar novo jogador e é Cartensen quem vai entrar daqui a pouco.
1: António.
0: Não, estava a dizer que a propósito dos dois alas da equipa do Varos, que ainda por cima muitas vezes eles são atraídos a defender as zonas muito mais altas do campo. Comportam-se mesmo como no início do processo defensivo, como médios que vão pressionar os laterais da equipa do Benfica.
1: Posse de bola para o Aros, joga no meio campo defensivo, tenta combinar, a bola vai sobrar ainda para o 10, que é Christian Arnstad, o ex-Anderlecht, aponta a piar a bola na frente, vai em grande correria, Jakob Andersen no duelo com Dal, chega primeiro, o jogador do Aros está na linha final, lá à direita, grande área do Benfica, tenta tirar Dal do caminho, não larga, muito bem, Dal esticou a perna, Prestea evita a saída da bola, consegue ficar com ela o argentino, merece um aplauso grande da Luz, e vai ao delírio, a bancada do estádio, João Alves Domingos, com esta atitude do Prestea.
2: Esforço do argentino para manter a bola dentro do terreno de jogo, depois de Samuel Dal também ter tido uma boa iniciativa ao desarmar o adversário quando este tentava virar-se para os colegas.
1: Bola para a equipa do Benfica, vai jogar Leandro Barreira no meio campo defensivo, toca para Barrenechea e Barrenechea atrás para Tomás Araújo. O Benfica começa o seu corte e costura no meio campo defensivo, transporta o jogador de Vila Nova de Famalicão, 24 anos já marcou esta temporada e hoje já está amarelado. A bola para Lenglé, ultrapassa a linha do meio campo, já está ali na meia esquerda, pisa agora, deu atrás para Tomás Araújo. O Benfica volta a colocar os 10 jogadores de campo no meio campo contrário, ainda Tomás Araújo pede calma a Sudakov, Sudakov aponta o caminho, Tomás Araújo tem outro ideia, dá para Barrenechea, Barrenechea na meia esquerda para Dal e Dal a esticar na linha para Prestea e Prestea vai devolver ao sueco, Dal de primeira atrás para Lenglé, Lenglé dois toques na bola para colocar em Tomás Araújo deixa correr até o seu pé direito para tocar de primeira para Bá, Bá recebe e orienta na frente contra o corpo do adversário, a bola sai ao lançamento para o Benfica.
2: Rafa já está com a bola na mão, deixa para Alexander Bá escutar à frente do banco do Aros.
1: Lançamento já efetuado com a bola colocada numa zona mais central para Sudakov, acelera no corredor do meio, Sudakov deu atrás a posse para Barrenechea, que de primeira desconstena para Samuel Dal, é o Benfica já perto da grande área do Aros, lá vem Prestea e tira um, não passa no segundo, porta fechada para Sebastian Jorgensen. Parece, António, que o Prestea está um bocadinho a abusar nestes lances de um para um.
0: Sim, e muitas vezes não é isso que se lhe pede, mas agora aqui voltou a recuperar a bola.
1: Com Pavlidis, tem bola do lado esquerdo da grande área, pode tirar cruzamento, é isso que faz, a bola fica prensada e presa nas pernas de um jogador do Aros. Tenta sair para contra-ataque por Christian Arnstad, lá vai o internacional norueguês, aponta a piar bola na frente para a velocidade de Boguera. Lenglet consegue o corte ali com a zona da nuca para colocar a bola jogável para Tomás Araújo. Mais um aplauso, João, na Luz.
2: Mais um aplauso por esse esforço agora de Lenglet em pedir que Boguera prosseguisse em direção à baliza do Benfica. Já joga Rafa no corredor direito.
1: Depois de Barrenechea variar o flanco ao jogo, lá vem Rafa, zona central, deu para Leandro, Leandro para Barrenechea, o Benfica a meio do meio campo contrário, agora Dal com espaço a abrir na esquerda, é para Prestea, tem um homem à frente, hesita, devolve Dal, Dal a receber no pé direito e de pé canhoto a colocar para Barrenechea, este a variar para a meio direito onde está Tomás Araújo, a meio do meio campo contrário está com os 10, 11 jogadores atrás da linha da bola, o campeão da Dinamarca, a bola para Pá, Pá toca numa zona mais central para Barrenechea, recepção orientada, colocando o adversário nas costas e ganhando espaço para sair a jogar. Barrenechea parte fora do pé a tocar para Lenglé, Lenglé na meia esquerda para Dal, a meio do meio campo contrário, pisa, volta atrás, a bola para Lenglé, Lenglé a tocar para Barrenechea, à frente do grande círculo, ainda Barrenechea passa rasgado para Pavlidis, falhou o domínio, afasta a equipa do Aras, a bola vai sobrar para Tomás Araújo, numa altura em que prepara uma dupla alteração a equipa dinamarquesa.
2: Exatamente, vai ser dupla essa alteração por parte da equipa do Aros e já vi o número 8 ali na placa a vermelho, portanto Jorgensen vai ser um dos homens a sair, vamos esperar para ver quem vai ser o outro a sair da equipa do Aros.
1: Pulse, posse de bola para a equipa do Benfica, vai Lenglé, um jogo agora António Tadeu quase de paciência, Pavlidis tentava rasgar para Sudakov, vai ainda ao duelo, comete falta ucraniana, António Tadeu, Benfica está paciente com a bola no meio campo ofensivo.
0: Sim, mas está ameaçado. entrar e o Horus parece-me que já está a pensar muito mais em fechar a porta do que outra coisa. Olha, um dos que vai sair é o Bogueira, que estava a ter vida muito difícil, a equipa está muito longe dele, o outro é o Jorgensen, tal como já tinha adiantado o João Alves Domingos. O Rasmus Carstensen vai jogar para lateral direito, com certeza, o que vai permitir a subida do Jakob Andersen para uma posição mais avançada. E o outro jogador que entra é o número 27, que é o Stefan Chamche. Vai jogar com ponta de lança e é, tal como o seu antecessor, um ponta de lança forte do ponto de vista físico.
1: Olha a bola na grande área do Benfica, dá de cabeça, dá canto para Aros.
2: Teve de se aplicar depois da nova combinação, a primeira, aliás, do jogador recém-entrado, o Stefano, que tentar ali combinar com o colega, teve de se aplicar a defesa do Benfica.
0: Mas a ideia é mesmo, creio eu, a ideia de Poulsen é mesmo a de fechar o corredor atrás, porque Carstensen é mesmo, e há bocado estavas a chamar a atenção para isso, tanto o Andersen como o Emery eram extremos adaptados à posição de alas, pois o jogador que entra é mesmo defesa direita, é mesmo um defesa para jogar ali.
1: Canto para o Aros, é o primeiro do jogo para o conjunto da Dinamarca, vai ser levantado do lado direito, pé esquerdo na bola, segundo posto, Samuel, sem dificuldades, procura Rafa, lança em contra-ataque o 27 do Benfica, consegue ganhar a frente do adversário, passa no segundo, lá vai ele, desalmado, corredor fora, espera por apoio, vem para este ano e oferece a bola aos dinamarqueses, ainda Rafa à procura do segundo duelo, perde o posto de bola definitivamente, tenta sair o conjunto da Dinamarca, a bola projetada na velocidade deste velocidade. Sexta, Bogueira, encara Leandro Barreiro, entra na área do Benfica, puxa dentro, mais uma finta, pé esquerdo, pé direito, o remate, ainda mexe, tira Barreira, lançamento para o Aros.
2: Parada e resposta na partida, primeiro foi Rafa, fez o mais difícil, conquistou a bola entre os centrais e depois, quando procurava definir, entregou nos adversários, depois resposta de Bogueira no lado esquerdo do ataque do Aros, tentava combinar com Stefan dentro da área, o domínio não foi o melhor.
0: E afinal, quem saiu não foi o Bogueira, eu dei uma informação errada há bocadinho. Tinha ficado com essa ideia.
1: Foi o Rosler.
2: Exatamente. Exatamente, foi o Rosler, o central que saiu.
0: Bola. Ok, então nesse caso já não é válido aquilo que eu estava a dizer, porque se saiu o Rosler, o lateral que entrou foi jogar como terceiro central pela direita e continua o Andersen a fazer o papel do lateral direito. Portanto, presumi um Horus a tentar fechar o resultado mesmo nestes 3-1, mas afinal parece que não.
1: Vai procurar a António Tadeia um golo, porque ir para a Dinamarca com um diferença é diferente do que ir com dois.
0: Do que ir com dois, mas ir com três também é diferente do que ir com dois. E isto neste momento está muito mais para ir com três ou com quatro do que com um.
1: Posse de bola para a equipa do Benfica, vai jogando a equipa encarnada, Barrena encontra o caminho, abre na meia esquerda para Sudakov, acelera a ucraniana, Jorge Sudakov abriu para este ano, entra na área, lado canhoto, pode atirar a baliza, perde espaço, ângulo, liberta para Dal, bem jogado, cruza Dal, rasteiro, corta, Christian Arnstad vai tentar Lenglet ao duelo com Chamche, porque António Tadeia, atenção, que olha, agora são duas motas na frente de ataque na equipa do Aras.
2: Mas deixa-me só dizer que o Lenglet fica ali bastante queixoso neste lance com o Stefan, fica ali caído e a queixar-se da perna esquerda, algum momento de preocupação para o banco do Benfica, já está ali equipa médica junto à linha lateral.
0: É, e uma das motas tem carroçaria de camião, que é este Chemche, é um jogador muito forte do ponto de vista físico, o Boger é ao pé dele, parece um menino, e é um menino de facto, mas Chemche é um jogador muito forte fisicamente.
1: James é jogador de 20 anos, internacional sub-19 pela Dinamarca, terceiro jogo esta temporada. Bola para o conjunto hoje visitante no Estádio da Luz. Bola para Arnstad a conseguir rodar, tenta combinar com o companheiro, aparece o corte Tomás Araújo. É o Benfica a entrar no meio campo ofensivo, atenção ao espaço mais uma vez para ele, para a Pulga, para Prestiani. Lado esquerdo da grande área, vai para cima do adversário, passou, canto para o Benfica.
2: Tomás Araújo a solicitar Prestiani no lado esquerdo, o ataque do Benfica foi novamente para o lance individual, não conseguiu tomar a melhor decisão e acabou por ganhar o melhor dos dois mundos, ganhou o pontapé de canto.
1: Canto à esquerda para o Benfica, continua Dal a ser o jogador para este tipo de bola parada. São 8 cantos para o Benfica no jogo, se não me falham as contas. Um para o Aras, dois braços levantados pelo sueco canhoto de 23 anos. Terceira temporada na luz, bate pé esquerdo, primeiro posto, corta. A defensiva dinamarquesa mantém posse o Benfica.
2: Lançamento novamente para ser executado por Samuel Dal, depois do pontapé de canto, já está ali nas proximidades para Estiani para receber a bola.
1: Dal para lançar, começa a contagem do árbitro italiano, Dal demora o seu tempo, os jogadores movimentam, Sudakov pede bola, prefere lançar longo, oferece bola à equipa da Dinamarca, que tenta rapidamente sair em contra-ataque, atenção que eles vêm com muitos, é um lance de 4 para 4, grande corte de Rafa! Quem és tu, Rafa Silva? Que compromisso defensivo! E leva o Benfica para a frente com Sudakov, a abrir na esquerda para Brestiani, encara o adversário, vai para cima, bailou, entrou na área, lado canhoto, pode cruzar, cruzou, corta! A defensiva do Aras, que tira a bola de qualquer maneira. João Alves Domingos, Rafa, grande corte.
2: Foi ao meio campo, a meio do meio campo do Benfica, quase Rafa para fazer aquele carrinho e desarmar do adversário. Grande corte do avançado português para voltar a colocar o Benfica no jogo.
0: E é que o Arne está aí com a bola perfeitamente dominada, tanto que já ia de cabeça levantada para ver onde é que ia meter, porque era um contra-ataque de 4x4 e havia gente libertada, a libertar-se nos corredores laterais. Era um lance muito perigoso que o Rafa impediu com aquele corte.
1: Há pouco, António Tadei, na primeira parte, disseste que este era um Rafa que trazia coisas novas. Esta também é.
0: Sim, esta também é, é verdade. Mas eu estava a pensar mais até no plano ofensivo do jogo.
1: Bola para a equipa do Aros, é lançamento, é isso, João?
2: Exatamente, ali a pressão da equipa do Benfica, Pavlidis, Dal, tentavam recuperar a bola, não conseguiram, ela acabou por sair tocada por um homem do Benfica, e lançamento para a equipa do Aros, manda subir o homem que vai executar.
1: Ora, vamos colocar um carimbo nesta emissão da RTP Antena 1, a partir do Estádio da Luz, 62 minutos jogados, Benfica 3, Aros 1.
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4: Paulo Vidal em Braga, como vai andando esse Sporting de Braga, na Áustria de Viena, sendo que se mantém a vantagem construída na primeira parte?
5: E aparentemente o Braga tem o jogo controlado, muito embora a formação austríaca tenha criado a sensação de golo logo na abertura da segunda parte, aos 48 minutos, com um remate potente a obrigar o guarda-redes Bernardo Fontes a defender para canto. De lá para cá não houve qualquer alteração de golo, quer para uma, quer para outra equipa. Já mexeu o técnico austríaco com duas alterações nesta segunda metade. No Braga estão homens em exercícios de aquecimento, dá toda a ideia que a formação austríaca quer levar este resultado tangencial de 1 a 0 para o jogo na Áustria, marcado já para a próxima semana. Nesta altura estão decorridos 68 minutos na Pedreira, mantém-se Braga 1, Áustria de Viena 0.
4: Na Liga Conferência, em Tirana, na Albânia, o Paphos de Ricardo Sapinto está empatado 0 a 0 com o Dinamo City. Regressamos à luz, Liga Europa.
1: Com a posse de bola na equipa do Benfica, João Alves Domingos, há vários jogadores em exercícios de aquecimento, mas para já não se adivinham alterações.
2: Parece-me que Marco Silva não vai mexer para já. Houve ali, Ricardo Rocha foi ali entregar um papel ao quarto árbitro, tentava perceber se ia haver alguma troca, mas das movimentações que vejo para já no banco do Benfica, vão permanecer 5 elementos nos exercícios de aquecimento: João Duran, Luque Bacchio, Austnes, Sheldrup e Kaminski.
1: Bola para a equipa do Benfica, joga com o Langley, joga ali na meia-direita, meio campo ofensivo, toca dentro para Barrenetxea, vai fazer o passo longo direitinho para Rafa, tira o cruzamento! Bola direta para as mãos do guarda-redes.
2: Rafa de primeira tentou executar para o primeiro posto onde aparecia Leandro Barreira. A bola não saiu, a melhor direção foi para a baliza e para as mãos do guarda-redes dinamarquês.
1: E novamente Rafa com compromisso recupera a bola e sofre falta a seguir.
2: E agora merece aplausos do treinador do Benfica, Marco Silva, muito satisfeito com esta disposição de Rafa.
1: Bola para a equipa encarnada.
2: Olha, deixa-me só dizer que Richard Rios vai entrar.
1: Já está ali a receber as últimas indicações o colombiano. Bola para Dal, dá na frente para Prestiani, pisa a bola no meio dos dois adversários, toca atrás de novo para Samuel Dal. É o Benfica a jogar em meio campo defensivo, mas não por muito tempo, porque o Lenglet recebe já no meio campo do Benfica. Abertura à direita para Bá. Bá tem a pressão de um adversário. O Benfica vem como um caranguejo a jogar para trás. Araújo consegue romper com a monotonia. Falta sobre Pavlidis. É livre para o Benfica. Entrada dura de Câmara.
2: Ficam incendiadas as bancadas da Luz, já subiu-os devido a esta falta sobre Pavlidis, sabem da importância de o grego, ainda ficou caído ali por momentos no relvado e agora processa-se a alteração. Richard Rios vai entrar para o lugar do Leandro Barreiro, o colombiano volta a entrar a partir do banco, ainda não foi titular esta temporada.
1: E vem para o jogo também porque António Tadeia, Leandro Barreiro, já tem amarelo.
0: Sim, mas é um jogador diferente. Leandro Barreiro dá uma rotatividade que Rios não dá. Rios, vamos ver, era das coisas que eu estava curioso na primeira parte, era porque Rios à partida é um jogador mais cotado, teria tudo para ser titular nesta posição de médio interior direito, à frente do médio centro e na posição que tem sido a de Barreiro, mas não é um jogador que acelera o jogo no último terço como acelera Barreiro.
1: Bola para a equipa dinamarquesa, time-out, Zeban Stad, a bola nas mãos, vai colocar na relva, espera pela pressão do Pavlidis, bate na frente, bola para o meio campo contrário, Lingley ganha a frente ao adversário e cabeceia, oferecendo a bola de novo ao conjunto dinamarquês, com Arnstad, toque de classe, a tocar atrás para Eric Kall, tenta rodar o sueco de 24 anos, faz o passo promissor, bola numa zona mais central, acelera de novo Arnstad, a forçar o jogo no corredor canhoto, a bola para Amaré, Amaré no dual combat, deixa para trás o seu compatriota e vai jogar na meia direita, posse de bola para o camisola 26, Jacob Anderson, Anderson a tirar para este meio do caminho, a insistir no corredor lá direita, área do Benfica, pode ser cruzamento de bola, bombeada, corta Lenglet, posse de bola ainda para o Aras, vai jogar a Jacob Anderson, bateu contra Prestiani, lançamento para o conjunto da Dinamarca.
2: Também não acabam as energias a Prestiani, sempre muito pressionante em tentar roubar a bola em zona subida para o Benfica.
1: Lançamento para o Aikefe, vai lançar curto, a bola a chegar à frente para Tobias Beck, muito desaparecido do jogo este homem que chegou há 4 temporadas à Dinamarca vindo da Alemanha, do Ingolstadt. A bola a chegar até Richard Rios. Primeiros toques na bola do colombiano. Vai tendo o jogo no meio-campo defensivo do Benfica. O Aros já, António Tadeia, já se inibe de pressionar.
0: Sim, a equipa já está um bocadinho à espera de ver o que é que pode acontecer. Eu estava aqui a reparar, curiosamente, quem está a fazer central direito é mesmo o Jacob Anderson, o jogador que estava a jogar como ala extremo na primeira parte, porque o Rasmus Kartensen foi jogar exatamente para a posição de ala extremo. Está a defender por fora, terá sido a forma de Poulsen tentar estancar a ameaça Prestiani, que é o jogador que mais aparece ali naquele corredor a jogar por fora.
1: Bola para o conjunto da Dinamarca, o retardador João Marco Guida assinala a falta.
2: Já tinha sido rasteirado Alexander Bá por Emery, ali no seguimento da jogada, deixou ainda correr a bola Marco Guida, mas depois puxou o filme atrás para assinalar falta a favor do Benfica.
1: Para já, repete-se o resultado dos quartos de final da Taça dos Clubes Campeões Europeus, temporada 60-61, em que o Benfica venceu por 3-1 Aros. A bola para Pavlidis, Pavlidis a receber em posição de fora de jogo.
2: O árbitro auxiliar já tinha levantado a bandeirola, descontinuou ali um fora de jogo de Pavlidis, estava adiantado em relação à linha defensiva da equipa dinamarquesa.
1: Atravessamos António Tadeia, um dos momentos mais mornos do jogo.
0: Sim, o Benfica já não está com o ritmo da primeira parte, o Oro está a conseguir acertar melhor nas marcações e terá sido importante a estabilidade que foi dada pelo Carstensen a partir do momento em que entrou, porque fechou ali um bocadinho mais aquele corredor.
1: Posse de bola para a equipa dinamarquesa, lá direita, grande área, está Barrena Cheo no duelo com Tobias Beck, agora mais solto na partida, este jogador de 24 anos, a receber a dar para Arnstad, Marco Guida atrapalhou a ação do 10, não ficou nada satisfeito o jogador do Aros, mas o Aros ainda tem bola, lá direita, grande área, cruzamento contra o corpo de Dal, insiste o campeão dinamarquês para este ano e mete fim à jogada, deu para Dal, tenta sair Dal, lado esquerdo da área do Benfica, mete na frente, bola chega aos pés do camisola 4, é Knudsen, e Knudsen é desarmado por Pavlidis, mas o ressalto é para Mohamed Camara, combina com Eric Kall, de novo Camara tenta arriscar o passe, perde a bola, Pavlidis, ui, é furado do Pavlidis, ali a tentar tocar para Rafa Silva, João ofereceu bola à equipa dinamarquesa.
2: Podia ter beneficiado aquele mau passe de Camara, recuperação do Benfica, mas depois o avançado grega não conseguir dar seguimento à jogada.
1: Tenta crescer a equipa do Aros no jogo, a bola para Richard Rios, o Benfica mete gelo, Richard Rios ao meio campo defensivo à procura, dá na esquerda para Dal, é no meio campo do Benfica, transporta o sueco, vai para a frente, forma tímida, só espreitar, deu atrás para Lenglet, Lenglet para Tomás Araújo, e Tomás Araújo tem Bá, bem esticado jogada no corredor direito e coloca a bola no dinamarquês. Quinta temporada da Águia ao Peito. Deu para Tomás Araújo. Tomás Araújo a deixar para Lenglet. Lenglet no interior do grande círculo, dá para Prestini, recebe com a parte fora da bota direita. Vai para o relevado, é empurrado, é livre para o Benfica.
2: E deixa-me dizer, João, que vamos ter mexidas nas duas equipas. John Duran vai entrar no Benfica e também Sheldrup. Vamos perceber quem vai também entrar na equipa do Aros.
1: Com o Rafa Silva a ter bola do lado direito, toca atrás para Tomás Araújo. O Benfica começa a rodar. Vá, Tomás Araújo. Tomás Araújo no meio campo ofensivo, na meia direita, junto à linha do meio campo. Dá para Rafa um pouco mais à frente, ver Rios na desmarcação, tentava libertar a bola para Vá, corta a defensiva do Aros. Tem espaço agora no corredor esquerdo. Emery. Emery a passar, é tocado por Vá, é livre para a equipa da Dinamarca.
2: Rafa tentava a combinação com Richard Rios, mas o passo saiu mais na direção de Alexander Bá. Limpou de forma fácil a equipa dinamarquesa e depois falta cometida. Vamos ter então as trocas. Vai entrar John Duran e Sheldrup e vão sair do lado do Benfica. Prestini é o primeiro selecionado para dar lugar a Sheldrup e, claro, o Pavlidis, o ponta de lança, vai dar lugar a John Duran.
6: Não pode haver hat-tricks todos os dias, não?
0: Não, e faz todo o sentido. Há bocadinho, quando Pavlidis deixou passar aquela bola debaixo da bota, achei que estava na altura dele sair e Duran entrar. E quando o João chamou a atenção que vinha aí o Sheldrup também, pensei imediatamente que hoje, ao contrário daquilo que já aconteceu, Rafa ia ficar em campo, porque Rafa está a um nível superior do que estava Prestiani na partida de hoje.
1: Posse de bola para a equipa dinamarquesa, que está a querer crescer no jogo, António.
0: Estabilizou do ponto de vista defensivo. Vamos agora ver se as alterações no Benfica trazem o desencaixe que este Horus tanto deseja evitar.
1: Quem já há muito tempo não aparece no jogo é Sudakov, mas isso é conversa para outros tempos. Agora ataca a equipa do Aros. A bola para Christian Arnstad, a variar para a meia-direita, onde está Jakob Andersen com espaço. Pode tirar o cruzamento, vê a desmarcação de um colega. Prefere guardar a bola e tocar na segurança de Magnus Knudsen. Custou 1 milhão e 750 mil euros. É das contratações mais caras da história do Aros. Bola picada para as costas da defensiva do Benfica. Linha final lá direito, sai cruzamento. Corta a Lenglet. Havia a bola já saído.
2: E vamos também ter dupla alteração na equipa do Aros. Vai entrar Lynx e também Jonsson, são os dois selecionados, e sai o número 39, Emery, é o primeiro a abandonar o campo nesta dupla substituição da equipa do Aros. Vamos ver quem é o próximo número 4, centrocampista Knudsen, também vai abandonar o relvado do Estádio da Luz.
0: Dois bons elementos. É verdade que Arnstad é um jogador com outro recorde técnico a partir da zona do meio campo, mas Knudsen não fez um mau jogo, e Emery parece-me que esteve bem na ala esquerda. Entra para o lugar dele Lynx, um sul-africano, e o nome dele é mesmo esquerdo, não é? Lynx.
1: Olá para a equipa do Benfica com Tomás Araújo, dupla alteração na equipa do Aros. Jens Jonsson a entrar para o meio campo, este internacional pela Dinamarca, eis a capa de Atenas, com Lynx, o internacional pela África do Sul, a jogar do lado canhoto, está há 8 temporadas na Dinamarca. Lynx, posse de bola para o Benfica, é lançamento para Samuel Dal.
2: Ali à entrada do meio campo do Aros, já colocou em Lenglet.
1: Bola para Tomás Araújo, recebe na meia direita, já do lado oposto para Renate, baixa a receber, com Sudakov a pedir bola. Bola para Duran, recebe o colombiano em 3 toques, dá para Sudakov. Sudakov vem, Rafa na desmarcação, recebe Rafa com muito espaço, lá vai ele com o adversário pelo caminho, procura Sheldrup, coloca na área, o remate, bola fora! Não consegue chegar nas melhores condições o norueguês.
2: Cruzamento de Rafa a partir da direita, a encontrar Sheldrup no interior da área, mas acabou por ser ali importunado pelo adversário e não conseguiu finalizar da melhor forma, atirou ao lado da baliza dinamarquesa.
0: O Sheldrup desmarcou-se muito cedo, não se colocou em fora de jogo, teve que travar depois, mas houve ali um momento em que, se o Rafa se tivesse percebido disso, podia ter deixado lá a bola e aí estaria muito mais à vontade para finalizar.
1: Acorda a luz, o som é do João Gonçalves. Lançamento para a equipa do Benfica, vai à esquerda lançar Samuel Dal. Samuel Dal tem Sudakov a pedir, joga com Richard Rios, recebe o colombiano, baixa a bola na relva, devolveu para Dal e Dal atrás para Lenglet, joga no interior da pequena área onde está Samuel Soares à espera da bola, ajeita com o pé direito, toca na frente para Barrenechea, muito espaço sempre para Barrenechea, receber ali entre os médios da equipa do Aras.
0: Passou a haver, porque na primeira parte, quando o Bolgare estava a jogar na posição de ponta de lança, ele fechava sempre o Barrenechea. A partir do momento em que o Bolgare agora está a jogar na meia esquerda, isso passou a acontecer.
1: Bola para Bá, tenta combinar com o Rafa, consegue com sucesso, linha final lá direito, entra na grande área, cruzou atrasado, o desvio, grande confusão, tira a equipa do Aras. Barrena cheia, consegue esticar o rolo para o Benfica continuar a pressionar. Richard Rios deu para Araújo, Araújo sem espaço, joga atrás no interior do grande círculo para Clément Lenglet. Agora é a vez da posse pertencer a Samuel Dal, toca para Lenglet, na meia direita deixa em Tomás Araújo. 75 minutos na luz, ataca o Benfica, Rios, bola direta para a bancada, é ponta, mais baliza para o Aras.
2: Passo vertical de Tomás Araújo, encontrar Richard Rios completamente à vontade, rodopiou o colombiano, virou-se para a baliza, arrematou de longe, muito por cima da baliza dinamarquesa.
1: Vamos lá, 75 minutos no Estádio da Luz, Benfica 3, Aros 1.
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4: Paulo Vidal em Braga, não ata nem desata, mantém-se o resultado construído aos 24 minutos da primeira parte.
5: Exatamente com esse gol de penalti marcado por Paulo Vítor, o Braga está à espera do final da partida, parece-me que está também a tentar segurar este resultado mínimo, esta desvantagem mínima à equipa austríaca. Há pouco Carlos Vicente com três alterações, já entraram Diego Rodrigues, também Gabri Martínez e também Mário Dorgelez. Foram anunciados os números oficiais de espectadores na Pedreira, 14.293 nesta primeira mão do play-off da Liga Conferência, agora com 81 minutos do jogo, o Braga ganha por uma bola a zero.
4: Os dois jogos estão no último quarto de hora, mais adiantado o jogo da Pedreira, mais atrasado o jogo do Estádio da Luz.
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2: Praticamente 60 mil, foram 59.147 a marcar hoje presença no Estádio da Luz.
1: Vai jogando a equipa do Benfica, 3-1 no marcador, bola bombeada à procura da velocidade de Rafa, ganha à frente do adversário, mas espirra, ataca, recupera a formação do Aros depois do mal domínio do jogador do Benfica, tenta sair agora Arnstad em velocidade, é um dos jogadores, António, primorosos desta equipa dinamarquesa.
0: Sim, creio que o melhor dos dinamarqueses na partida de hoje.
1: 22 anos, bola para a equipa
0: apesar
1: do Benfica.
0: Apesar de ser norueguês.
1: Bola para Richard Rios, procura Duranda, colombiano a colombiana. Lá vai a bola para o jogador emprestado pelo Al-Nassr, recebe no pé canhão, tirou o adversário do caminho. Ainda Duranda, já em zona central, grande bola para o Chalrup. Entrou na área, vai para a finta, pé esquerdo, pé direito, tirou, defende! Mats Edenstam!
2: Richard Rios abrindo na direita do ataque para John Duranda, tinha descaído na ala, ponta de lança do Benfica e depois se encontrou do outro lado, Chalrup já dentro da área, foi bailando, arrematou cruzado, defendeu o guarda-redes dinamarquês.
0: E deixa-me só dizer que já não me lembrava dele, ele já não estava em jogo há muito tempo, mas
5: há penalti, penalti na Pedreira para a equipa do Braga, nova oportunidade para a equipa portuguesa voltar a marcar no encontro. Pontapé de canto do lado esquerdo, a aparecer caído um jogador do Sporting de Braga, creio que terá sido atingido com o braço na face, está caído um jogador arsenalista, parece-me ser, no caso, Vítor Gomes, o espanhol camisola 2, e portanto está apontado para já esse penalti. Há protestos do lado dos austríacos, reergue-se agora Vítor Gomes, a ver vamos se será confirmado ou não este penalti em Braga.
1: Na Luz joga a equipa do Benfica com Richard Rios em meio campo ofensivo, lado esquerdo, toca numa zona mais central para Barrena Cheia, atrás para Lenglet, este para Bá, Bá de primeira para Tomás Araújo, é a queima, obriga ali o central a bater na frente, encontra Rafa Silva, lado direito a grande área dinamarquesa, vai para a finta perante o adversário, tenta ultrapassá-lo, faz a rotunda por fora, já passou muito bem, Rafa entra na grande área, não consegue passar por Arnstad, porta fechada e acaba ali por conseguir evitar o pontapé de canto. A bola para Pá, e Pá a rodar atrás, tocando para Tomás Araújo. Tomás Araújo pisa a bola, é o Benfica a jogar em 30 metros. A bola para Lenglet, a luz da corda, puxa pelo Benfica, quer uma vantagem maior, quer mais golos. A bola para Chalrup, Chalrup do lado esquerdo da grande área, a tocar para Barrena Cheia, está muito longe, olha para a área, simula o cruzamento, toca entre linhas para Rios. Rios atrasa para Lenglet, o Benfica
5: João
1: vai
5: está
1: tocando.
5: Está confirmado o penalti em Braga, o Braga vai dispor de nova ocasião para marcar na partida. A falta foi cometida de Fischer sobre Vítor Gomes. Paulo Vítor pode bizar, vai bater, Paulo Vítor bateu, defende! A defesa do guarda-redes austríaco a evitar que Paulo Vítor pudesse ampliar a vantagem na pedreira aos 84 minutos, desperdiça a grande penalidade, Paulo Vítor.
1: Veloso, o Benfica entra nos últimos 10 minutos a vencer por 3-1, 2 gols de vantagem. Vai jogar a Lenglet. Lenglet procura espaço no meio campo contrário. Quando há aplausos na luz com as últimas chamadas de Marco Silva, já vamos aos João Alves Domingos, porque a posse de bola é para o Benfica e pode ser cumprido com Rafa Silva lá direito. Vepa oferece bola ao conjunto dinamarquês. João Alves Domingos, Marco Silva chama Frederik Ausner.
2: Exatamente, e foi mesmo por isso que surgiram aplausos das bancadas do Estádio da Luz. O regresso do norueguês aos relevados vai estar para daqui a pouco, mas primeiro outra mexida na equipa do Aros, aliás, a última nesta partida. Anderson é a última das substituições na equipa para sair, então agora sim, James Boguere é o preterido pelo treinador da equipa dinamarquesa, e daqui a pouco vamos ter Ausner, mas também Kaminski na equipa do Benfica.
1: Troca a formação do Aros com mais um médio a entrar nesta equipa. Boguera sai depois de
0: Boguera já estava a jogar ali como avançado pela meia-esquerda. Vamos lá, que é para onde foi precisamente Anderson neste momento. O crescimento do Horus no jogo teve muito a ver com a capacidade que a equipa começou a ter para encontrar o Arnstadt. Eu há bocado disse que o Arnstadt era o melhor da equipa, porque não me lembrava, e estava a dizer isso precisamente quando foi assinalado o penalti em favor do Braga, do guarda-redes, do Edenstadt, que na segunda parte não estava tão em jogo e acabou por aparecer naquela grande defesa a remate do Sheldon.
1: Bola para a equipa do Aros. Há pouco entrou Mikael Anderson, ele que é a terceira e a primeira no ranking de contratações mais caras da história do Aros. Isto porque é formado no Aros, saiu para o Midtjylland, voltou em 2021 por 2 milhões de euros, saiu em 2025 para o Odil Gardens, esteve lá uma temporada, voltou em janeiro por 2.9 milhões de euros e é esta a transferência mais cara do campeão dinamarquês. Estes números não jogam, mas também António Tadeia mostram a diferença entre as formações.
0: Sim, mostram, e é evidente que o modelo de negócio dos clubes na Dinamarca não é nada comparável com aquilo que é o modelo de negócio dos clubes em Portugal.
1: Bola para Rios, grande área, pode marcar, caiu! Diz que não há nada, Marco Guida, muitos protestos na luz, João.
2: Exatamente, Richard Rios parece-me ser carregado ali pelas costas na zona dos pés, acaba por cair dentro da grande área, o árbitro da partida não teve incidentemente, Marco Guida, agora nova falta a meio do meio-campo do Aros, assinalada a favor dos encarnados com um cartão amarelo a sair para Stefan.
1: Fico com a ideia aqui de cima, António, que Rios fica à espera do contacto.
0: Fica. Ele já tinha feito isso há bocado e o árbitro não marcou, voltou a fazer agora e o árbitro voltou a não marcar. Eu não sei se o Paulo Sérgio pode ajudar-nos ou não, mas volta a ser a tal questão da intensidade, não é?
4: Vocês estão a descrever rigorosamente na perfeição aquilo que aconteceu. Ele esperou...
0: Esperou que chegasse o adversário e quando o adversário chega deixa-se cair.
4: Sabe muito, mas anda a pé.
1: Trocas do Benfica, João.
2: A primeira a sair é Sudakov, para grande aplauso das bancadas encarnadas para entrar. E depois vai sair
5: é do Braga!
2: Também.

0: marca na reta final da partida. Marca o jovem Diego Rodrigues após assistência de Mário Dorgelés. Diego a entrar na área fez a picadinha por cima de Radlinger e a fixar o resultado em 2 a 0 para a equipa do Braga a 3 minutos dos 90. O Braga, depois de ter desperdiçado o penalti por Paulo Vítor, amplia a vantagem 2 a 0 nesta altura na Pedreira.
1: Rodrigues a marcar e bem, 2-0, vamos para a Luz, faltam 5 minutos até chegarmos à compensação.
2: Grande aplauso na Luz para Frederic Auschnitz, João Alves Domingos.
3: Exatamente, as bancadas a celebrarem o regresso de Auschnitz aos relvados e depois também saiu, e era essa a informação que dávamos, Rafa, para a entrada de Kaminski.
2: Kaminski, António Tadeia, que ainda não convenceu os adeptos do Benfica. Noutra nota, parece rodar o meio campo, Marco Silva, fica Barrenetes aí atrás, como seis, Rios e Osnes dividem a posição.
4: Sim, para mim a grande curiosidade era perceber onde é que Osnes ia jogar, porque Osnes pode fazer qualquer das três posições no triângulo de meio campo do Benfica. A escolha de Marco Silva hoje é colocá-lo a fazer de Sudakov, isto é, médio interior pela esquerda. Podia perfeitamente colocá-lo também como médio interior pela direita, mas para aí já tinha entrado o Richard Rios, como podia colocá-lo como médio mais posicional no corredor central, a posição onde está o Barrenet Cheia, mas essa à partida, se vier Palhinha, então será a posição de João Palhinha. Portanto, Orsens é um jogador que faz todo o sentido no 11 do Benfica. Foi dos melhores jogadores do Benfica nos últimos anos. A questão é mesmo a de perceber qual é a ideia do treinador para ele, e a ideia pode ser precisamente a de o colocar como um dos médios interiores à frente. Eu estou-me a rir por causa deste livro. Tu já vais explicar, ou o João vai explicar o que é que aconteceu.
2: O João Domingos vai explicar.
3: Foi livre a favor do Aros, foi bater o jogador dinamarquês e acabou por atingir em cheio um dos colegas em campo. Portanto, aqui momento caricato no relvado do Estádio da Luz.
4: Às vezes há uns apanhados disto, mas é ao pé da baliza. Não é? Isso dá logo direito a Rio para o Instagram.
2: Bola para a equipa do Benfica, vai jogar Tomás Araújo, baixa Rios a recolher, dá para Barrenet, roda perante o adversário, colocava mais ao meio, corta a defensiva dinamarquesa. É só o
0: João, deixa-me, João, desculpa interromper, deixa-me dar conta aqui de um momento caricato na Pedreira. É que o Braga fez duas alterações, saíram dois jogadores, mas depois o árbitro não permitiu a entrada dos jogadores que iam substituí-los. A partida prosseguiu e o Braga esteve reduzido a 9 unidades. Ainda está, porque falta entrar mais um elemento para o jogo. É de facto um momento caricato aqui na Pedreira.
2: Não é caricato, demorou, foi demasiado tempo a sair o jogador substituído e por isso agora tem que jogar com 10 durante o jogo.
1: São as regras, são as novas.
2: Exatamente.
1: Regras.
2: Rios, bola fora! É pontapé de canto para o Benfica.
3: Richard Rios apareceu na meia-lua a rematar de pé à esquerda, a bola a bater ali no elemento do Aros, sai pela linha final, é pontapé de canto para o Benfica e há novo batedor, é Auschnitz, novamente aplaudido pelas bancadas do Estádio da Luz.
2: É, agora vai ter esse destaque de ter a bola para marcar o pontapé de canto à direita. É o terceiro batedor diferente nesta noite para o Benfica. Sudakov, Dal e agora Frederic Auschnitz. Para já não há autorização do árbitro. Está ali uma conversa.
3: Exatamente, é com Langley, também John Duran, mais dois elementos do Aros. Conversa ali ao pé da marca de grande penalidade. Parece estar tudo resolvido.
2: Frederic Auschnitz, capitão de equipa, para bater de pé direito, bola larga, segundo posto, cabeceamento, a bola pinga nas mãos de Mads Edenstad. Estamos com 88 minutos de jogo, o Benfica, António Tadeia, tem uma vantagem de 2 golos, que não é desconfortável, mas também não é...
4: Não é aquilo que este jogo justificaria, aquilo que a primeira parte sobretudo justificaria. Mais um golo do Benfica fará toda a diferença, se o Benfica ainda o conseguir, porque ir para a Dinamarca com 2 golos, a eliminatória não está resolvida e vai ser preciso um jogo muito sério ainda em Randers. Agora, se for com 3, já é uma coisa completamente diferente.
2: Bola para a equipa do Benfica, vai ter direito a um livre, é meio campo defensivo. Bola para Richard Rios, dá para Sheldon, é atropelado o Sheldon, é livre para as águias.
3: E também Richard Rios, foram os dois elementos do Benfica que estavam na jogada atropelados por elementos do Aros. Pontapé livre a meio do meio campo do Benfica para a equipa encarnada, vai bater Samuel Dal.
2: com a bola a rolar no meio campo defensivo em Clamolanglé, o ex-Atlético de Madrid a movimentar para Tomás Araújo, Araújo para Bá, e Bá deixar de novo para Tomás Araújo, que toca para Lenglet no interior da grande área do Benfica, projeta na frente à procura da Sheldrup, consegue dominar, manter a bola viva, mas recupera a formação dinamarquesa. Vamos entrar no último minuto no Estádio da Luz. Posse de bola para o Aros, a jogar à procura Camarra, o Maliano, segunda temporada na Dinamarca, deixa na meia esquerda para Eric Kall. Eric Kall a tocar para um companheiro, tenta Anderson encontrar espaço, ganha lançamento para o Aros.
3: Lançamento para ser executado a meio do meio campo do Aros, à frente do banco do Benfica, onde está Marco Silva, como sempre, durante os 90 minutos a dar muitas indicações.
4: É, e deu para ver aqui de cima que o Marco estava a chamar a equipa para a pressão, estava a chamar os jogadores que estavam lá no flanco contrário para se aproximarem do corredor central. A equipa tem que inclinar para o lado da bola. Depois, se a bola mudar de lado, há tempo para bascular e para chegar lá.
2: Joga a formação dinamarquesa, meio campo defensivo na meia-direita, bola esticada para o corredor, a recepção orientada para uma zona mais central, Dal vai à marcação, consegue guardar a equipa da Dinamarca, com o atraso para Mads Edenstad, é dos melhores desta equipa do Aros nesta noite na Luz.
4: Sim, entre ele e o Arnstad parece-me que foram os dois melhores. 4 minutos, não é?
3: Exatamente, vamos ter mais 4 minutos nesta segunda parte, a placa já subiu no Estádio da Luz.
2: Com o Alexander Bá a trazer a bola para o interior da grande área, onde está Samuel Soares, natural de Sintra, meta frente para Barrenechea, pressionado, abre na meia canhota, onde está Lenglet, estica na linha para Dal, o Benfica joga a saída da sua grande área, Dal estica para Duran, Duran mete o corpo à frente, dá para Sheldrup, Sheldrup a encaminhar de novo para Duran, o Benfica meio campo ofensivo, o passe é bom, é para Kaminski, vai em grande velocidade, o polaco já entrou na grande área, ainda Kaminski, puxa para dentro, escorrega, perde o fio à meada, consegue levantar-se e reter posse de bola, mas o perigo já passou, ainda Duran, Duran a vir para uma zona mais central, dá para Bá, e Bá de calcanhar para Tomás Araújo, isto é refém e de que maneira, depois da arrancada de Kaminski, a bola para Richard Rios, Richard Rios a dominar lado direito, vai pisando, baila, deu atrás para Tomás Araújo e Tomás Araújo para Lenglet, Lenglet vai rodando o jogo para a esquerda agora, onde está Sheldrup, Sheldrup tem um adversário à frente, vai para a finta, Sheldrup puxou, pé direito, não tem espaço para tirar cruzamento, joga atrás com Lenglet, Benfica de paciência, Lenglet para Dal, Dal para Osnes, Osnes tenta levar o Benfica, dá na meia direita para Tomás Araújo, um minuto dos quatro já passou, Tomás a acelerar em zona central, abre para Bá, Bá olha para a área, prefere encostar a bola na linha para Richard Reus, Richard Reus vai chegar Kaminski, dá atrás para Bá, e Bá para Kaminski, falha o passe, a bola bate no pé do jogador, Giftlink sobra para Reus, Reus para o Gel de Europa, perto da grande área, puxou o pé direito, calcanhar, a bola chega a Dalo, remate, defende Edenstad, sacudiu para a frente, João.
3: Recuperação alta da equipa do Benfica, bola para Sheldrup, para abriu mais à esquerda para Samuel Dal, que coisa rara e pouco vista, rematou de pé direito na direção da baliza e mais uma grande defesa, Edenstad tem evitado que esta margem se avolume aqui no Estádio da Luz.
2: Um guarda-redes virá à luz com tanta indefinição da baliza do Benfica, podia arriscar-se a já não sair daqui.
4: Sim, mas e repara, este Edenstad que apanhou 4 no Azerbaijão contra o Sabah e depois não jogou na partida seguinte contra o Viborg, voltou o veterano Hansen, que foi o titular na época passada. Este guarda-redes que está a fazer uma exibição extraordinária aqui hoje, foi o guarda-redes suplente do Horus na temporada passada, a temporada do título.
0: Termina o jogo em Braga, final de partida na Pedreira, vitória do Braga 2-0, golos de Paulo Vítor de penalti e de Diego Rodrigues. Já na parte final da partida, o Braga leva uma vantagem confortável para Viena, para o jogo da segunda mão de hoje, 8 dias, às 7:30 da tarde.
1: Avança para a reportagem o Paulo Vidal, mantemos na luz.
2: Canto para o Benfica depois desta remata de João Duran, João.
3: Foi solicitado por Sheldrup, já estava com o ângulo muito apertado, tinha Auschwitz e Kaminski para colocar numa zona mais vantajosa de finalização, optou pelo remate, saiu por cima.
2: Canto batido, cabeceamento de João Duran, passa longe do alvo, é pontapé de baliza para o Aros.
3: Pontapé de baliza depois de mais um canto batido por Auschwitz, é ele agora o selecionado para executar estas bolas paradas.
2: Pontapé de baliza então para Mads Edenstad na loja, muita gente a abandonar abandonar e a festa dos que ficam, João Alves Domingos, para embalar a equipa para a viagem até à Dinamarca.
3: Muita gente a ir embora para evitar o trânsito na saída do Estádio da Luz, mas aqueles que ficam, dizias e bem, vão festejando este triunfo com margem de 2 golos, algo confortável para essa viagem até à Dinamarca.
2: O Benfica, que viu o jogo do campeonato adiado, e por isso o próximo jogo será mesmo esse em Randers, casa emprestada do Aroz, que tem um estádio novo em construção. Livre para a equipa do Benfica no meio campo defensivo. Não há grandes pressas, faltam segundos para o apito de Marco Guida. Já tem o apito na boca e dá por encerrada a partida na Luz. O Benfica vence por 3-1 o conjunto campeão da Dinamarca, e para já a felicidade existe, mas não é motivo para euforia na Luz, João.
3: Mas vitória muito festejada, tanto na bancada como no relvado, por parte dos adeptos e pelos jogadores do Benfica. Este triunfo por 3-1 dos encarnados frente ao Aros, na primeira mão do play-off de acesso à Liga Europa, levam aqui uma almofada talvez não tão confortável quanto desejavam, até porque tiveram essa almofada maior quando foram jogar à Escócia frente ao Arts, exatamente, mas para já levam aqui uma vantagem de 2 golos para essa segunda mão na Dinamarca. Os jogadores cumprimentam-se no relvado, companheiros e adversários vão-se cumprimentando, também Marco Silva cumprimentou desde logo os suplentes que estavam no banco do Benfica, e vão agora cumprimentando também elementos da equipa técnica, e vai-se preparando tudo para que se iniciem também as flash interview pós-jogo.
2: Ora bem, Paulo Sérgio, ouvinte RTP Antenor, no Estádio da Luz, o Benfica consegue vantagem na primeira mão neste play-off da Liga Europa. Benfica 3, Aros 1.
1: Dentro de 8 dias, jogo às 19 horas, hora de Portugal Continental e da Madeira, 18 horas nos Açores, será na segunda mão em Randers. Vamos avançar já para a escolha do António Tadeia do melhor jogador em campo.
2: Ora bem, António Tadeia, melhor em campo.
4: Melhor em campo hoje é Rafa, não só por aquilo que deu à equipa no plano ofensivo, fortíssimo a conduzir, fortíssimo a receber em progressão, fortíssimo no 1-1, não esteve tão forte assim na finalização, porque se isso tivesse acontecido, o Benfica podia ter saído aqui com outro resultado, mas esteve uns furos acima de toda a gente na partida de hoje.
2: Olhando ao trabalho de Marco Silva, é sempre um trabalho, António, que é facilitado com um golo aos 2 minutos.
4: É verdade que sim, mas o Benfica faz por isso, e esse gol aos 2 minutos aparece numa sequência de remates em que o Benfica impôs aquilo que é uma das características fundamentais deste futebol de Marco Silva, que é presença na área. Este Benfica é forte ofensivamente devido a uma série de questões, constrói bem desde trás, a capacidade tanto do Langlet como de Tomás Araújo para meterem passos verticais entre linhas é notável. Depois fixa os tais triângulos nos corredores laterais, entre o lateral, médio, interior e extremo, acaba sempre por soltar alguém nas costas da linha defensiva adversária, e além disso, nesse momento em que alguém se solta, ataca a área com toda a gente e acaba por impor essa presença na área. A segunda parte não foi tão forte como a primeira, porque o Horus também acertou as marcações, saiu menos para o jogo, baixou um bocadinho mais o bloco, defendeu melhor a sua zona defensiva, e isso impediu o Benfica de ser tão perigoso, mas ainda assim foi um jogo em que o Benfica foi francamente superior do ponto de vista ofensivo.
2: Escolheste o melhor em campo do lado do Benfica, o melhor do jogo. Perguntava do lado do Aros, o jogador que mais te agradou, sabendo que a escolha está a entrar necessitada, e é da necessitada há pouco referiste.
4: Sim, acabarei por fixar o guarda-redes, é da necessitada, foi muito importante. O Benfica acabou o jogo com 13 remates enquadrados, o que quer dizer que se 3 entraram, sai daqui Eden Stade com 10 defesas, e isto acaba por corresponder a alguma coisa. Foi muito à conta dele que o Benfica não saiu daqui com outro resultado, com um resultado mais amplo e com a eliminatória resolvida. Mas parece-me que há uma série de jogadores com futebol nesta equipa do Horus. O médio Arnstad é um deles, o avançado Boger é o outro. Gostei dos alas, Emery e Anderson. Anderson, importante, sobretudo também depois quando fechou como central. E depois há os dois médios, Knudsen e Armstead. Mas o Benfica foi francamente...
1: Vamos ouvir António Tadeia em Braga, Diego Rodrigues, o autor do segundo golo do Sporting Clube de Braga.
5: Dilatado um pouco mais à vantagem. Na segunda parte acho que entramos um bocadinho adormecidos. Eles tiveram ali uma oportunidade ou outra, mas acho que no conjunto geral merecemos a vitória. O meu golo trouxe um pouco de justiça ao resultado. Se calhar até merecíamos sair daqui com mais diferença de golos, mas a primeira parte está feita. Agora vamos lá encarar o jogo como se estivesse 0-0 e vamos lá para ganhar.
6: Teve uma semana difícil de preparação, inclusive não pôde jogar domingo, segundo nos disse o treinador, só terça e quarta é que treinaram mais ou menos em pleno. Sente que na segunda parte notou-se alguma quebra de energia em alguns jogadores por fruto dessa semana difícil?
5: Mais ou menos, acho que o adversário também tem as suas qualidades e puseram-nos em dificuldade. As oportunidades que tiveram também é mérito deles. Óbvio que não vamos conseguir manter a mesma energia toda durante o jogo, mas acho que não se deveu tanto a isso e agora cabe-nos a nós pegar nestas oportunidades deles, que foram os lances que nos feriram mais, corrigir isso e no jogo lá não acontecer tanto estes casos.
6: Falando do seu golo, da jogada do seu golo, começa com um ótimo trabalho deste trás até lá à frente, o Diego depois finaliza, parecia um jogador muito mais experiente do que aquilo que é, mas é uma grande jogada coletiva.
5: Sim, foi muito bem trabalhado por parte de todos. Já não sei quem é que faz o passe para o... É o Vítor. O Vítor faz bastante passe para o Mário, depois o Mário temporizou bem a jogada, esperou por apoio e eu pronto, fiz o movimento. O Mário fez um excelente passe e eu cabe-me a mim fazer isto, que é estar assim para o guarda-redes e fazer o gol.
1: Diego Rodrigues, o português nascido nas Taipas em Guimarães, a marcar o seu primeiro golo desta temporada em 3 jogos, todos realizados na Liga Conferência, um golo, 113 minutos jogados. Este jogador que, por exemplo, na época passada fez 37 jogos, 2 golos e 3 assistências para golo. Estamos em Braga, estamos também na Luz, para onde regressamos, João Santos Correia e António Tadeia.
2: E daqui a pouco o Paulo Sérgio traz Leandro Barreiro a prestar declarações, será o primeiro interveniente do lado do Benfica, recebe as últimas indicações por parte de Gonçalo Guimarães e já está posicionado no relevado do Estádio da Luz o médio luxemburguês, que foi o primeiro jogador a ver cartão amarelo, acabou por marcar um golo e já está pronto para iniciar essas declarações à BTV.
1: Muito bem, entre ele começar a falar no Estádio da Luz e chegar aqui ao meu monitor que está do meu lado direito, ainda vai demorar um bocadinho. Chegou agora. Vamos ouvir o que tem para dizer Leandro Barreiro, internacional luxemburguês, filho de pais angolanos.
7: É uma boa execução da equipa hoje. Tivemos muitas oportunidades, poderíamos ter marcado um ou outro golo mais, mas um jogo positivo hoje.
8: O Benfica, à partida para este jogo, já tinha 22 golos marcados nos primeiros jogos oficiais da época, hoje marca mais 3. O que é que gostaria de dizer sobre a produção ofensiva que a equipa tem tido?
7: Muito positiva, estamos a treinar muito, sabemos quais são os passos que temos que entrar, quais são as jogadas que temos que fazer e estamos a mostrar no campo o número de oportunidades que nós temos, golos que temos marcados e é muito positivo.
8: Como se tem sentido neste meio campo a 3 com o Enzo e com o Sudakov?
7: Também bem, como eu estou a dizer, nós sabemos o que temos que fazer e está a saber os resultados no campo.
8: Muito obrigado, palavras de
1: Leandro Barreiro, antigo jogador do Mainz da Alemanha, vai na sua 3ª temporada ao serviço do Benfica, o ano passado 50 jogos, 5 golos, 7 assistências para golo, para já, leva um golo marcado, 2 assistências nos 6 jogos realizados. Daqui a pouco vamos ter os dois treinadores, Carlos Vicente em Braga e Marco Silva no Estádio da Luz. António Tadeia, João Santos Correia.
2: António, há pouco escolhias o melhor do Aros, penso que tenhas terminado esse
4: raciocínio. Sim. Acho que ficámos a ver um bocadinho aos benfiquistas, a falar um bocadinho mais também daquilo que foi, do ponto de vista individual, a exibição da equipa do Benfica, porque Rafa fez um grande jogo, mas há mais uma série de jogadores que eu acho que estiveram em grande nível. Pavlidis pela capacidade que tem para ligar. Gostei dos dois triângulos, dos dois lados. Prestiani começou o jogo assim à hora, na segunda parte caiu um bocadinho, mas o próprio Dal deu um aporte e o próprio Sudakov deu um aporte interessante no corredor esquerdo. Mais veloz o Bá, mais veloz também o Barreiro, que fez um belíssimo jogo também pela forma como é capaz de dar chegada à área a partir daquela posição de médio interior direito. Parece-me que quase toda a gente do meio campo para a frente esteve num bom nível, e os outros três são aqueles que asseguram a estabilidade, os dois centrais, o Anglet com uma falha que originou a jogada que deu o golo ao Horus, e depois também, é verdade, o Barrenes é importante a pautar o jogo.
9: E essa equipa do Benfica, todo esse meio campo que daqui a pouco teremos mais algum tempo para escrutinar, é um meio campo que recebe em breve um reforço num meio campo que tem tantas opções. Marco Silva tem aqui chamadas boas dores de cabeça.
4: Eu creio que o Benfica vai descarregar alguns jogadores da zona do meio campo daqui até ao final do mercado, porque se formos olhar para isto numa perspectiva, é verdade que Manu pode contar como central, porque não há excesso de centrais, mesmo com a chegada do Alessandro Circati, mas mesmo que Manu conte como central, para dar quatro opções ao treinador, e vamos retirá-lo desta equação, sobram para a zona de meio campo jogadores a mais para as três posições que estão em equação. Se vier Palhinha e Barrenes a fazer uma delas, e depois para as posições de médio interior, só hoje vimos em campo Sudakov, Orsnes, Leandro Barreiro e Richard Rios. Mas há mais gente, não é? E daí que, naturalmente, me parece que o Benfica vai precisar de descarregar alguém ainda antes de fechar o mercado.
9: Ora, recordo que o Benfica venceu por 3-1, resultado feito na primeira parte, com Rafa Silva a marcar aos 2 minutos, Leandro Barreiro ao minuto 31 e Pavlidis aos 45 mais 2 de penalti. O Aros tinha reduzido na altura para 2-1 por golo de Jorgensen aos 36 minutos. Na segunda parte não houve qualquer golo e o Benfica vence por 3-1, que é um resultado que tem conforto de dois golos, mas não deixa ninguém à vontade, António, para a segunda mão.
4: Não, o Benfica vai precisar de fazer um jogo muito sério à Dinamarca. Se saísse daqui com um resultado como os que fez contra o St. Gallen ou contra o Arts, podia perfeitamente Marco Silva rodar a equipa, dar minutos a mais

0: Na Dinamarca vai precisar de encarar o jogo com toda a seriedade, que um resultado mais amplo aqui hoje podia trazer algum desanuviamento a esse jogo e permitir que o Benfica lá fosse já a pensar mais no jogo da jornada de campeonato que terá a seguir. Só que não vai ser possível e o Benfica ficou a dever a si próprio essa possibilidade de sair daqui hoje como goleado.
1: Equipa do Benfica que tem agora alguns jogadores a fazer os habituais exercícios físicos depois da partida, os suplentes menos utilizados, mas utilizados, e também os jogadores não utilizados, no caso de Anatoly Trubin, que está ali a acelerar também juntamente com alguns elementos do banco de suplentes. António Tadeia, é um Benfica que, como disseste, vai ter que ser sério na viagem à Dinamarca. É um Benfica com muitas dores de cabeça, porque, e olhando àquilo que acabaste de dizer, Prestini está em grande forma, não vai ser fácil tirar o argentino. Rafa está em grande forma para abrir espaço também para Sheldrup. Sudakov acaba por ser o maior ponto de interrogação deste Benfica.
0: Mas olha que não fez um mau jogo hoje, Sudakov. Parece-me que Sudakov foi importante na forma como o Benfica faz os tais desdobramentos ofensivos. E essa é, eu já identifiquei aqui, com uma das quatro chaves do futebol ofensivo do Benfica. A maneira como os médios interiores fixam, e são mais vezes eles a fazer isso, e muito mais Sudakov do que Barreiro do outro lado, para que depois, entre o extremo e o lateral, um por fora e um por dentro, um deles se ofereça em apoio e o outro se ofereça em profundidade. E isto é de tal maneira imprevisível que a capacidade de lançamento de Sudakov e a capacidade de imaginação de Sudakov acaba por ser muito importante para que o Benfica desdobre o seu futebol ofensivo, porque enfim, ele tem algo que não tem Barreiro, por exemplo. Barreiro tem uma capacidade de chegada à área, uma capacidade de aceleração do jogo com a bola nos pés, que não tem Sudakov, mas Sudakov imagina as trajetórias, imagina as jogadas, que é uma coisa que Barreiro não é capaz de fazer. E isso faz com que o ataque do Benfica seja muito variável, tanto pela direita como pela esquerda. Portanto, eu percebo a ideia, Sudakov precisava de fazer mais golos, precisava de fazer mais assistências. Hoje, por exemplo, fez 7 passos para finalização, o que é notável. É verdade que muitos deles foram feitos em lances de bola parada, nos pontapés de campo, mas muitas vezes também a falta das assistências tem que ver com a incapacidade dos companheiros para finalizar em condições, porque num jogo fazer 7 passos, os chamados passos-chave, passos em que os companheiros finalizam na sequência, é uma boa performance. Portanto, eu acho que Sudakov fez uma boa partida. Percebo a ideia, falta-lhe golo, faltam-lhe assistências, faltam-lhe números, mas creio que não está para breve a sua saída do 11 do Benfica.
1: Para o Benfica, há uma notícia que à partida será boa, é que na deslocação a Randers para defrontar este Aruz, tem descanso do campeonato, adiou o jogo. O Aruz não, o Aruz vai
2: João,
1: ter que jogar a meio da semana. Força,
2: deixa-me dentro de instantes ter a oportunidade de ouvir Marco Silva, está já a falar na SIC Notícias, vamos ouvi-lo.
3: Nada de novo ao Benfica do ponto de vista ofensivo, porventura Sheldrup ajeitou ali um bocadinho mais no lado esquerdo. O que é que queria quando fez saltar do banco aqueles 5 elementos, sendo que não resultou aquilo que tinha em mente?
4: Sim, não, a equipa não, ou seja, por vezes acontece, nós claramente com a substituição do Leandro pelo Rios, tem a ver também com o cartão amarelo que tinha, estávamos a jogar praticamente no último terço e expostos a alguns momentos de transição, o Léo também ao intervalo sentiu-se um pouco, estava-se a sentir um pouco caçado e as duas coisas juntas fizeram-nos mexer logo ali naquela posição, e o Rios é um jogador diferente, é um jogador que taticamente não é como o Léo, é um jogador um bocado mais de andar pelos dois corredores, andar na zona central toda, e nós com o Léo temos um jogador mais posicional. Esta foi a questão. Nós sabíamos que o Rio nos podia dar outras coisas e coisas diferentes do Leandro, e depois as outras substituições foi para dar frescura no ataque, claramente o Johnny e o Andrés para dar a frescura que precisávamos, para darmos continuarmos totalmente aberto no corredor esquerdo com o ala, e depois as restantes um bocado nesse sentido, refrescar, dar minutos ao Freddy, que numa posição também conhece bem, e depois refrescar o lado direito para refrescar o Rafa, depois de uma excelente exibição do Rafa.
3: O facto do Benfica não jogar agora para o campeonato frente ao Moreirense é uma vantagem para o jogo da segunda mão, uma vez que tem uma semana limpa para preparar o jogo?
4: Sim, claramente, não há isso parece-me óbvio, foi esse o objetivo. Nós andamos a jogar 3 em 3 dias, num mês de agosto, começámos em julho e num mês de agosto também, e o número de jogos de agosto era muito, muito grande, e nós optámos por o fazer, numa altura que também temos jogadores ainda praticamente numa

0: passo de pré-temporada, alguns já viram lesão, como é o caso do Frederic também. Acho que tomámos a decisão certa, vai-nos permitir preparar o jogo, ter uma semana normal e uma semana completa para preparar esse mesmo jogo, e faz parte.
1: Só uma última questão muito rápida, é incontornável. João Palhinha é a peça que falta no puzzle deste Benfica.
0: Não vou falar de jogadores que ainda não são oficiais do Benfica também.
1: Muito obrigado.
2: Marco Silva, na zona de entrevistas rápidas da SIC Notícias. Dentro de instantes, admito a possibilidade que ele possa falar na BTV e, portanto, se isso acontecer, vamos trazê-lo em direto no decorrer desta emissão de desporto. Recordo que o Benfica ganhou por 3-1, o Sporting de Braga ganhou por 2-0. Já está na BTV Marco Silva. Vamos ouvir o técnico da formação do Benfica.
3: De forma absolutamente natural.
4: E com uma forma genuína de se expressar, enfim, para o futebol ganha com...
2: Vamos à SIC, estamos a ouvir a SIC Notícias, vamos à BTV e, portanto, vamos esperar que ele comece a falar na BTV, que esse canal esteja disponível. Vamos ouvir agora.
0: O jogo está daquela forma, o adversário não salta, mas estamos com uma vantagem confortável. Não temos muitas vezes que atrair e conduzir por zona central, depois poderemos ficar sem solução e a equipa fica um pouco desequilibrada. Mesmo assim, acabámos por reagir forte com os jogadores suficientes e depois fomos batidos em dois momentos. Fica esse sabor amargo da forma como sofremos o golo, mas 30 segundos de uma primeira parte de grande nível não podem de todo beliscar aquilo que foi feito. Nós tivemos 30 segundos em que tivemos ali um erro, no momento temos a bola e naturalmente que o tempo de trabalho, com o feedback que vamos dar a estes erros vão acabar por ter que desaparecer da nossa equipa, porque são momentos que temos totalmente o controle do jogo. E como disse, boa entrada forte, entrada a querer marcar cedo, para também jogar um pouco com o ambiente e com o estádio, foi isso que fizemos, perigosos, sem bolas paradas também, uma boa reação à perda, o plano e o posicionamento que tivemos defensivo com o Enzo. Funcionou também da perfeição daquilo que queríamos, que era a nossa pressão, atacar com os três jogadores da frente, os três centrais do adversário, acabou por funcionar muito bem. O jogo esteve sempre controlado e ficámos a ver mais gols durante a primeira parte. A segunda parte, totalmente o controle do jogo, essa é que é a realidade. O adversário chegou talvez duas ou três vezes à nossa área, não tantas oportunidades. Eu senti, o adversário também abdicou um pouco do jogo, defendeu em 30 metros, mesmo a perder por 3-1, abdicou sequer de nos tentar pressionar, pelo menos em meio campo defensivo. E nós não tivemos a mesma capacidade já de criar tantas oportunidades, mas tivemos as suficientes ainda para poder fazer mais um ou outro gol durante a segunda parte. Importante que não sofremos na segunda parte. Uma vitória boa para nós, positiva, uma exibição positiva, mas na primeira parte claramente de muito bom nível.
5: Deixa-me perguntar-lhe um aspecto do jogo. Vi que colocou várias vezes o Enzo Barraneche na saída de bola do lado esquerdo, ao lado dos centrais. Foi para quê? Para tê-lo de frente para o jogo ou para aumentar o número de jogadores a sair a jogar?
0: Algumas vezes sim. Nós já calculávamos num primeiro momento o ponta-lança do nosso adversário ia cortar a linha no Enzo. Calculávamos que num primeiro momento ele não ia ser o jogador de ligação direta, iria ser um jogador mais de quando a bola fosse num apoio frontal para ele depois receber e daí irmos para a frente. Fizemos isso algumas vezes, como temos feito também, em alguns momentos ele ver o jogo de frente e abrirmos um pouco mais. Foi essa o que nós queríamos para o jogo nesses dois momentos, ele muito mais num espaço por trás do avançado, a libertar-se do avançado, porque ele naturalmente estava a marcá-lo pela frente e depois da bola entrar quer nos corredores, quer no apoio frontal, ele podia ser o jogador de ligação e em alguns momentos ele sim ver o jogo de frente e depois fazer como terceiro com o Tomás e com o Lenglet. Esse foi o objetivo, acho que foi conseguido, uma exibição taticamente muito boa dele.
5: Só para terminar, finalmente vai ter uma semana limpa com dois reforços, Frederic Auschwitz finalmente está disponível e também com o australiano. Como é que olha também para esta semana? É importante também para treinar?
0: Muito, muito importante. Muito, muito importante para jogadores que chegaram mais tarde terem, perceberem aquilo que nós queremos, principalmente em termos de posicionamento, em termos de ter a calma suficiente para esperar nas posições certas que a bola irá chegar e nós iremos fazer a bola chegar. Sentiu-se isso quando fizemos as alterações em alguns momentos. Continuámos a ter caudal ofensivo, mas se calhar anárquico não é a palavra certa, mas um pouco menos posicional do que estamos a ter e menos rigorosos naquilo que são os posicionamentos que nós queremos para o nosso momento ofensivo. e defensivo também, e precisamos de tempo, precisamos desta semana, vai ser importante para nós trabalharmos, para já dar descanso aos jogadores que merecem, e depois teremos uma semana completa para preparar o segundo jogo e começarem a adquirir, principalmente os jogadores que chegaram mais tarde, e como falou, o novo reforço também, para que possam se adaptar o mais rápido possível àquilo que são as nossas ideias e aquilo que nós temos vindo a trabalhar.
2: Entrada forte, exibição taticamente muito boa de Enzo. Vamos a Braga, à boleia da Sport TV, ouvir Carlos Vicente, o técnico do Sporting de Braga, que já está a falar.
6: Também creio que isso lo empezamos a notar. A los 5 ou 10 minutos da segunda parte empezamos a ver al equipo quizá un poco más falto de energía de lo que creo que en condiciones normales podríamos estar. Algunos jugadores todavía con algunos síntomas. Vimos ahí calambres también en los últimos minutos de algunos jugadores. La deshidratación que provoca según qué síntomas puedas tener. Y la importancia que tuvieron los cambios para mantener el nivel, para meter energía al campo y para ayudarnos a conseguir el segundo gol.
7: A jogada de Dejar é uma grande jogada coletiva, o Diego finaliza, mas é uma grande jogada de toda a equipa, desde a recuperação de bola até à finalização do Diego. É um bocadinho o Vicence Ball?
6: Bueno, el equipo creo que, ya os lo he dicho también en ruedas de prensa, ¿no? Que el equipo yo creo que se beneficia un poco este año de que sabe a qué jugamos, que tenemos una identidad clara de juego y necesitamos de que la gente juegue con personalidad y de que en un partido como el de hoy, donde quizá te pueden tirar las fuerzas a querer conservar la ventaja que has adquirido, pues el equipo se comporta como somos nosotros, que a pesar de llevar un gol de ventaja, pues intentas conseguir el segundo. Y a pesar de fallar un penalti, que igual nos recuerda a todos un poco la eliminatoria de semifinales, ¿no? De que te podías haber llevado un gol más de ventaja, pues en vez de bajar los brazos, el equipo sigue intentándolo y eso nos da el segundo gol, como aquel día también nos lo dio contra Friburgo muy al final, ¿no?
2: Será que está Carlos Vicente satisfeito com o 2-0, satisfeito porque a equipa nunca baixou os braços no Estádio da Luz. Marco Silva satisfeito com a entrada forte e, portanto, os dois treinadores, eu diria que satisfeitos. Regressamos ao Estádio da Luz. João Santos Correia, António Tadeia. Daqui a pouco vamos ter Marco Silva na sala de imprensa, onde já está o repórter João Alves Domingos.
8: Ora, António Tadeia, pegava por estas últimas palavras de Marco Silva, porque ele é explícito, ficámos a dever mais golos na primeira parte e está muito mais satisfeito do que o Benfica, com aquilo que o Benfica apresentou em 45 minutos nos primeiros do que nos segundos.
9: Sim, embora o próprio Marco Silva tenha reconhecido que muito daquilo que mudou da primeira para a segunda parte tenha sido também provocado pelo facto do Horus ter deixado de sair para o jogo. O Horus passou a jogar com a equipa toda muito mais atrás. Viu-se um jogo mais apoiado da equipa dinamarquesa na segunda parte, mas só saía pela certa e, sobretudo, não saía para pressionar, porque também ninguém o mandou tirar o Barrena em cheia para o clube passar a colocar mais vezes ao lado dos laterais para abrir o campo, porque aí o Horus deixou de ter alternativas para pressionar homem a homem a saída de bola do Benfica e acabou por baixar e por abdicar dessa pressão. Mas foi uma leitura correta, parece-me a mim, do Marco Silva, relativamente àquilo que a equipa produziu, relativamente àquilo que são as alterações que ele consegue introduzir na zona do meio campo, e hoje claramente parece-me que a equipa ficou a perder com a troca do Leandro Barreiro pelo Rios. Sheldrop apareceu num nível apreciável, mas não ao nível do pré-estreno e da primeira parte. Arsenas, enfim, pode jogar ali, já percebemos que vai jogar muitas vezes ali. Eu acredito que ele possa ser, além daquelas três posições do meio campo, possa ser uma alternativa para o lateral direito também, se Marco Silva não se deixar convencer com o Banjaki e de repente precisar de fazer repousar o Bá em algumas partidas. Portanto, creio que houve o reconhecimento que a equipa na segunda parte baixou um bocadinho, mas muito daquilo que foi a baixa do Benfica teve que ver com a nova atitude do Horus para o jogo, porque o Horus percebeu que se continuasse a jogar como na primeira parte saía daqui com um cabaz e deixava de ter oportunidade de pensar em virar a eliminatória na segunda mão.
8: Vida difícil para um jogador do Benfica é Kaminski, que já há vários jogos que não é titular, tem vindo do banco numa equipa que tem Prestiani e Rafa a jogar como estão a jogar, que tem ainda Sheldrup por entrar. Há Luke Bacchio, que é um ponto de interrogação até ao fim do mercado. Kaminski custou 17 milhões de euros e será aqui um problema.
9: É o grande mistério deste mercado do Benfica. Francamente, não percebi ainda qual era a ideia. Não sei se a ideia era ficar sem algum dos extremos que cá estão, mas lá está. Se olharmos para o plantel, para a construção do plantel, na lógica de duas soluções por posição, e ter mais do que duas soluções por posição é um risco, porque vai bloquear a promoção dos jogadores que estão à espera de vez, dos meninos da equipa B, e o Benfica precisa de trazer meninos da equipa B para cima para depois garantir as mais-valias que dão os lucros nos relatórios e contas da SAD. Portanto, presumindo que a ideia é ter dois jogadores por posição, então o Benfica tem Rafa, Luke Bacchio, de um lado, tem Sheldrup, Prestiani do outro. Não me parece que qualquer destes seja a opção para jogar no trio de meio campo, porque o Benfica deixou de jogar com 2 mais 1, passou a jogar com 1 mais 2, isto é, joga neste momento com um médio posicional e dois interiores, quando antigamente jogava com um duplo pivô e depois um 10 nas costas do ponta de lança. Deixou de acontecer, não há 10 nesta equipa do Benfica, quem ocupa a posição muitas vezes é um dos jogadores que vem das aulas. Acontece por vezes com Prestiani, acontece por vezes com o próprio Rafa, e portanto parece-me que ter 5 jogadores para aquela posição, e eu creio que ainda há mais no plantel, não é? Portanto, a entrada de Kaminski acaba por ser uma espécie de carta fora do baralho. Não sei se estavam à espera que ele fosse aquilo que não é, mas vejo muito difícil a vida de Kaminski. Aí sim, não me parece que vá ter muito espaço para se afirmar na equipa do Benfica.
8: Ainda por cima falamos de 17 milhões, não são propriamente trocos na equipa do Benfica. Chega não. Também Tchirkati, um central, Tomás Araújo e Lenglet têm sido a dupla, que é a única dupla que tem o Benfica nesta fase da época. Chega o central australiano para complementar, é para entrar no 11 ou será uma segunda opção? Também custou 20 milhões de euros.
9: É verdade que sim, mas eu creio que a primeira opção de Marco Silva será continuar com estes e sobretudo se entretanto passar a ter um médio centro de outro perfil, um médio centro que seja mais físico e mais capaz de garantir segurança, sobretudo nas bolas paradas defensivas, porque aquilo que me parece é que este Benfica, e viu-se aqui no jogo com o Académico de Viseu, foram duas bolas paradas defensivas que fizeram com que o Benfica deixasse cair 2 pontos. Mas com estes dois centrais o Benfica tem uma qualidade de construção, de início de construção, apreciável. Depois, não são jogadores do Elixir, não são jogadores de encostar o cabedal, não são jogadores de ganhar bolas no ar, nas tais bolas paradas defensivas, e para isso Tchirkati é melhor, de facto. Agora, parece-me que é um jogador que não tem a mesma capacidade nem de condução, nem de passe, nem de criação, e isso pode vir a ser um fator inibidor na forma do Benfica jogar. Portanto, eu creio que, sobretudo se vier para a linha, a ideia de Marco Silva será continuar com estes dois. Se não vier para a linha, e eu creio que está mais para vir do que para não vir, e se o Benfica continuar a jogar, seja com Barrena cheia, seja com o próprio Orsnes, na posição de médio centro posicional, aí admito que seja necessário meter ali um jogador mais crescido para os duelos no centro da defesa. Mas, lá está, não vejo Tchirkati a entrar no 11 e a automaticamente deitar fora das opções, pelo menos de forma consistente, nem o Tomás Araújo, nem o Lenglet. Agora, é verdade que uma época é longa e 3 centrais de 4, se contarmos o Manu, não são demais.
8: Olhando ainda para a zona defensiva do Benfica, mas dando um passo atrás, Samuel Soares ganhou o lugar?
9: Eu creio que sim, que está, embora neste momento, e isto é notável do ponto de vista da não cedência do interesse desportivo ao interesse financeiro, porque o negócio de Trubin é um negócio complicado para o Benfica, é um negócio em que o Benfica, além do mais, não tem tudo no jogador. Há mais-valias, percentagem de passe, ainda para entregar no caso de uma potencial venda, o que faz com que o Benfica só possa fazer dinheiro com Trubin se o vender por valores que neste momento são irreais no mercado internacional dos guarda-redes. Não há guarda-redes a saírem de um lado para o outro por 40, 50 milhões de euros. muito menos guarda-redes que não são titulares na sua equipa. E isto, vamos lá ver, se o Benfica estivesse na ideia de ainda conseguir fazer dinheiro com Trubin neste mercado, o que fazia sentido era tê-lo a jogar. Mas Marco Silva olhou para os guarda-redes, viu-os trabalhar, escolheu um. E a partir desse momento, a decisão dele é lei. Ele escolheu, não escolheu a pensar num negócio, escolheu a pensar na equipa. E, portanto, creio que neste momento o guarda-redes do Benfica é Samuel Soares.
8: Olhando aos corredores, há Samuel Dal e há Alexander Bá. As alternativas são dois campeões do mundo sub-17. José Neto à esquerda, Manjaki à direita. Precisa o Benfica de outro lateral?
9: Eu não conheço suficientemente bem, aliás, nem eu nem ninguém, aquilo que Banjaki e José Neto podem fazer a este nível. São dois jogadores que têm vindo a queimar etapas, são muito jovens ainda. No contexto da Seleção Nacional de Sub-17, era um dos melhores da equipa. Num contexto, o Benfica este ano não vai ter Liga dos Campeões, mas num contexto de campeonato contra as melhores equipas, num contexto de Liga Europa contra equipas fortes, poderão eventualmente não estar ainda à altura. Mas,
2: António, a semana passada tive a oportunidade de fazer o relato do Arts em Edimburgo, onde jogou o Zé Neto. Pareceu-me um jogador interessante, verde, mas interessante.
9: Sim, mas o Arts não é propriamente a última bolacha.
2: Não é.
9: Preciso percebermos
2: nem
9: isso.
2: Nem uma bolacha do meio, quanto mais
9: sim,
2: a última.
9: E eu tive o cuidado de realçar. O Benfica este ano não joga a Liga dos Campeões, portanto não vai apanhar aqui com grandes tubarões do futebol europeu. Portanto, esta é uma época que pode permitir algumas liberdades criativas nesse domínio. Mas lá está. Quem trabalha com eles é que tem que saber. E enquanto não se lhes der a possibilidade de jogar, nunca ninguém vai saber. Portanto, neste momento ninguém sabe se eles podem ou não ser. Se o treinador naturalmente ficaria mais seguro com jogadores mais batidos, mais rotinados, mais experientes, há isso sem dúvida nenhuma. Agora, se essa é uma prioridade em termos de mercado, já tenho mais dúvidas.
8: Até porque no corredor esquerdo, Samuel Dal já mostrou diversas vezes não ser um super defesa esquerdo e não consegue colmatar as saudades que os benfiquistas têm, nem de Grimaldo, nem de Carreras. E do outro lado, o Alexander Bá, sabemos que uma época inteira é sempre complicado para
9: sim,
8: o dinamarquês.
9: Sim, mas Orson se pode jogar como lateral também, não é? E aí pode haver alguma capacidade de jogar com isso, porque o Benfica tem uma profundidade na zona do meio campo, e já falámos disso no início, que é apreciável. Portanto, eu creio que, havendo excedente, se no fim de vir o médio centro, que neste momento me parece ser a necessidade fundamental, se no fim de vir o médio centro o Rui Costa olhar para o cofre e ainda vir lá umas notas, é capaz de fazer aí uma brincadeira por um lateral, se calhar os 17 milhões do Caminho chegavam, mas lá está, isso foi aquilo que me parece que saiu completamente fora do baralho neste mercado do Benfica.
8: Às saídas, ainda a questão de Barreneche, que é uma possibilidade, principalmente com a chegada, ou não chegada, para já, chegada de João Palhinha, porque Barreneche é quem tem o alvo nas costas chegando o Internacional Português.
9: É verdade que sim, mas lá está, agora também te pergunto, e João Palhinha vai fazer os jogos todos da temporada? Não vai. Daí a minha curiosidade em perceber o que é que Marco Silva quer e espera de Orsnes este ano. Será que Orsnes vai ser durante o ano, hoje médio centro, amanhã médio interior direito, depois médio interior esquerdo, depois defesa direito, depois até eventualmente defesa esquerdo, que é uma coisa que ele já fez, não fez muitas vezes, mas já fez. E com isto prejudicar a sua própria afirmação neste 11? Ou será que Marco Silva não está a contar com Orsnes para aí, está a contar com ele para uma das duas posições de médio interior, porque ele traz um apoio ofensivo interessante à equipa a partir dali, e nesse caso Barreira Cheia pode perfeitamente ser a alternativa à Palhinha. Parece-me que é um jogador, sobretudo no plano físico, sobretudo no futebol aéreo, e sobretudo defensivo, parece-me que é um jogador uns furos abaixo daquilo que pode vir a ser Palhinha, mas de repente não é um jogador absolutamente inapto, não é, para jogar na equipa do Benfica. É olhar também para as alternativas, para quem está abaixo, mas não me parece que seja por aí. Eu no início disse que o Benfica poderia eventualmente descarregar algum jogador ainda desta zona de meio campo, mas se calhar nem o vai fazer.
8: Olhando ainda aos jogadores do Benfica, Frederik Auschwitz fez hoje o jogo 200 pelo Benfica. É já uma instituição.
9: Sim, eu creio, não tenho a certeza disto que vou dizer, mas creio que quando entrou ficou com a abraçadeira de capitão.
8: Ficou.
9: Pronto, exatamente. É uma referência desta equipa do Benfica, não é? Neste momento é a referência do Benfica. É, se olharmos para os jogadores que estiveram em campo hoje e formos à procura daqueles que foram campeões da última vez que o Benfica ganhou o campeonato, com Bá, mas campeões a jogar, temos Bá. Temos Rafa, embora Rafa depois tenha saído, e temos Orsnes, creio que não há mais, não é? Eu estava aqui a fazer isto de cabeça neste momento.
8: Não tenho a certeza se o Tomás Araújo estava no plantel nesse ano.
9: Sim, mas eu quando digo campeões a jogar, campeões, a dupla de centrais do Benfica nesse ano não incluía Tomás, se é que ele cá estava, não era titular habitual. E portanto, Orsnes neste momento é a figura, é a referência do Benfica, parece-me que é um jogador que até pela idade, enfim, não é que ele seja um veterano, apesar de não ter cabelo, ainda tem muitos anos para dar com certeza ao futebol, mas já não será um negócio que o Benfica pense fazer em termos de mercado. Me parece que vai ser uma referência para o Benfica nos anos que aí vêm, e é um jogador do qual o Benfica sabe que pode sempre esperar. É daqueles que não joga mal, daqueles que entrega sempre bem a bola, é competente na ocupação dos espaços no momento defensivo, garante posse, não é daqueles jogadores de fintar 5 adversários e levantar o estádio, não, mas faz sempre tudo com uma regularidade impressionante, e por isso mesmo é um jogador.
2: Meus senhores, deixem-me ir até à sala de imprensa do Estádio da Luz, porque João Alves Domingos, Marcos Silva está a chegar para a conferência de imprensa.
10: Exatamente, Marco Silva já está sentado na sala de conferências de imprensa. Vamos começar a escutar as palavras do treinador do Benfica depois dessa vitória frente ao Oros.
11: Uma vitória totalmente justa da nossa equipa, e que teria que ser por números maiores, na minha opinião, com o nosso caudal ofensivo, com as oportunidades que criámos. Uma entrada muito forte, como queríamos, como pedimos aos jogadores para ter, e conseguimos marcar muito cedo, por mérito nosso, da forma como conseguimos ser acutilantes desde o primeiro minuto, e conseguimos marcar cedo com boas, depois desse momento com muito boas situações. A primeira parte é de muito, muito bom nível, na minha opinião. Uma primeira parte que só fica beliscada por praticamente 20 segundos em que perdemos o foco e acabámos por, não o foco, mas corremos riscos que não devíamos ter corrido, a ganhar por 2-0. Era só deixar a bola continuar a andar, continuarmos a fazer a bola andar rápido, como tínhamos feito até então, porque fizemos 3 golos, uma grande exibição do guarda-redes adversário, e com muito mais oportunidades para fazer mais golos durante a primeira parte, quer em jogo jogado, em jogo aberto, quer nas bolas paradas também. Tivemos bem nesse momento, e basicamente o resultado fica feito na primeira parte. Segunda parte um pouco diferente, o adversário praticamente abdicou, se quer nos pressionar na linha do meio-campo, baixou praticamente nos últimos 30 metros defensivos, a perder 3-1, jogou um pouco quis levar o jogo para o segundo jogo. Tivemos algumas oportunidades na segunda parte, mas não com aquela frescura com que jogámos a primeira parte. Na minha opinião, sentiu-se um pouco. Temos jogado na última segunda-feira também, e depois algumas alterações que nós fomos colocando não surtiram tanto efeito, faz parte. Em alguns momentos acabam por ter o efeito que nós queremos, noutros momentos nem tanto. Mais uma vez, a atitude dos jogadores, uma atitude muito boa desde o primeiro minuto, a pressionar, a jogar, a ter qualidade, a ter uma reação ao nível daquilo que pretendíamos também. Aí uma segunda parte não tão boa, mas uma exibição de uma forma geral positiva, com uma primeira parte de grande nível.
10: Marco Silva aqui satisfeito com a exibição da equipa, ainda assim pretendia mais golos por parte da equipa do Benfica para levar uma almofada mais confortável para essa segunda mão, mas no geral o treinador encarnado deve estar bastante satisfeito com a exibição feita pela equipa. Vamos ouvir mais uma resposta do treinador encarnado.
11: Não, acho que disse tudo quando falou da exibição do Enzo e do Léo. Hoje no nosso momento defensivo alterámos um pouco o posicionamento do Léo, não em bloco muito alto, porque foi praticamente igual no nosso posicionamento inicial do 4-4-2 sem bola, mas num bloco mais médio alterámos um pouco o que era o posicionamento do Enzo, e taticamente ele fez um jogo de muito, muito bom nível, e depois com bola também teve ao nível que tem vindo a fazer, está a melhorar, a perceber claramente aquilo que pretendemos para a equipa. Portanto, um bom jogo, e como falou também do Leandro, um jogador que tem uma capacidade tática muito grande, e depois a capacidade de chegar à área, a capacidade de estar nos momentos
0: decisivos quando a bola vem do corredor contrário ou quando perforamos pelo lado direito. Uma muito boa exibição dos dois, na minha opinião. O Leandro um pouco mais cansado já na segunda parte, já com o amarelo, e daí a alteração que fizemos um pouco mais cedo, porque havia o risco do cansaço. Ao intervalo falámos um pouco com ele e depois, já com o amarelo, não quisemos correr riscos nesse aspecto. Será o 11 para a próxima quinta-feira e assim sucessivamente. Não lhe vou estar a dizer o 11 hoje do que vai ser na quinta-feira.
10: Marco Silva aqui a elogiar a exibição do meio-campo, em particular em Zubarra e Netcheia, também a Leandro Barreiro, e depois também a não querer revelar, como é óbvio, o 11 inicial que vai utilizar na próxima quinta-feira novamente, frente ao Aros. Vamos a mais uma pergunta para o treinador do Benfica.
12: Hoje volto a saber, havia alguma menos agressividade naquele lance do gol do Aros. Pergunta-se se o Circati tem condições para curto, médio prazo votar pela titularidade com o Tomás Araújo e com o Ringue.
0: Dois pontos. Em relação ao Circati, se não tivesse qualidades para lutar por um lugar na equipa do Benfica, não estaria aqui. Mas nós, quando contratamos jogadores, temos isso como objetivo. Eu disse que era importante para nós contratarmos, para melhorarmos o que tínhamos. Não é óbvio que nós não tínhamos, estávamos a jogar temos vindo a jogar com o Tomás e com o Lenglet, e precisávamos de contratar um central, e um central que tivesse a qualidade para poder jogar na equipa do Benfica. Naturalmente vai ter o seu tempo de adaptação. Estava num campeonato que normalmente é difícil, é um campeonato difícil para os defesas. As defesas normalmente são defesas que têm princípios e qualidades como defesa boas também, mas uma coisa, com todo o respeito, é estar no Parma, outra coisa é estar no Sport Lisboa Benfica, pela dimensão, independentemente de estar num campeonato que, na minha opinião, é físico e é complicado para os defesas, para os avançados também, e parece-nos a nós, e temos a confiança que ele se irá adaptar o mais rápido possível, e depois, estando adaptado, está aqui para lutar pelo seu espaço. Em relação à primeira parte da questão, eu sei que cometemos um erro, mas não me parece que aquele golo acontece por falta de agressividade. Se quiser, eu posso lhe descrever o golo e aquilo que é a minha opinião. É um momento que temos bola e que perdemos uma bola que não podemos perder, que não devemos perder, mas perder aquela bola, falar daquela bola que perdemos depois com falta de agressividade, não me parece que esteja muito a ver com isso. E depois há um corte infeliz dentro da área. Talvez a situação do Tomás mais no corredor, podemos falar aí de agressividade. Agora, o momento que perdemos a bola não tem nada a ver com falta de agressividade, é um momento que nós temos que não correr aquele risco. E depois na área, é um cruzamento já a correr no sentido da baliza, em que tenta cortar a bola e a bola acaba por ir para o adversário. Portanto, não parece que tenha sido tanto esse aspecto. Eu sei que tem-se falado muito e é a análise que vocês fazem. Naquele momento, não parece tanto que tenha acontecido isso.
10: Marco Silva aqui a começar por abordar a nova contratação, Alessandro Circati, o central australiano, internacional pela Austrália, que vai reforçar, aliás já reforçou o Benfica, até já esteve aqui no Estádio da Luz apresentado aos adeptos de maneira tímida, e também a falar sobre o golo sofrido pela equipa do Benfica.
0: Impacto quando jogas numa... Não numa linha ofensiva.
2: E com o essencial desta conferência de imprensa de Marco Silva no Estádio da Luz, temos mais 3 minutos e meio, mais coisa menos coisa, para, enfim, as considerações finais do António Tadeia e para a saída e o bota fora do João Santos Correia.
8: António Tadeia, vamos olhar para a viagem do Benfica à Dinamarca. Falámos no início desta emissão que o Aarhus é uma equipa capaz do melhor e do pior. O que é que vimos hoje na Luz?
9: Vimos uma equipa inconstante no ponto de vista defensivo durante a primeira parte, em que tentou ir buscar o Benfica bem à frente, em que, em consequência, acabou por deixar muito espaço por preencher na sua zona mais recuada. Mas depois vimos também, na segunda parte, uma equipa com capacidade para se defender mais baixo e com capacidade para sair com bola controlada, e aí foi muito importante a contribuição dada pelo médio Arnstad, número 10. Na segunda mão, vamos ter que ver um Aarhus, provavelmente outra vez com a tal dose de agressividade extra para ir pressionar alto, e isso pode permitir ao Benfica os espaços para poder atacar ou contra-atacar com mais qualidade. A minha dúvida é se esta equipa tem também lá guardada alguma componente física, e a entrada do ponta de lança do Cheche, que entrou na segunda parte, muda um bocadinho o futebol desta equipa, porque é um jogador muito mais corpulento, se tem guardado a tal componente física para poder carregar em cima da área do Benfica, porque francamente é a única forma que eu vejo o Benfica sofrer no jogo da Dinamarca, é se de repente começar a cair a pingar muita bola na área de São Paulo Soares.
8: Ora, o Benfica leva 2 golos de vantagem para o jogo da segunda mão, somou vitórias consecutivas pela segunda vez esta temporada, já o Arouz perdeu pelo 3º jogo seguido. Golo de Rafa Silva aos 2 minutos, Leandro Barreiro aumentou aos 31, Jorgensen reduziu aos 36 e Pavlidis fechou a contagem ainda antes do intervalo de penalti aos 45+2. No Estádio da Luz, os comentários foram do António Tadeia, a reportagem do João Alves Domingos, o som foi cuidado pelo João Gonçalves e o relato ficou a cargo do João Santos Correia, que em nome de todos se despede com um grande abraço. Até à próxima.
2: Grande abraço, boa viagem para a Dinamarca, para já hoje bom regresso a casa. Ora, o Benfica ganhou por 3-1, Sporting Clube de Braga bateu o Áustria de Viena por 2-0. A última informação que lhe deixo deste dia de quinta-feira diz respeito aos Jogos do Mediterrâneo. Começam amanhã, cerimónia de abertura em Taranto, no sul de Itália, às 19h15, para seguir através dos canais RTP na televisão, para seguir também informações na RTP Antena 1. Ora, Portugal já jogou hoje em voleibol, perdeu por 3-1 com a seleção de Itália, 25-19 no primeiro set para a Itália, ganhou o segundo set, 19-25 a seleção portuguesa, mas depois 25-20, 25-15 e Portugal a perder pela primeira vez neste torneio de voleibol. Segunda jornada marcada para sábado, a partir da 1 da tarde, a Portugal vai jogar com a equipa da Argélia. E pronto, está tudo contado, uma boa noite e até amanhã. O Desporto regressa às 7h30 da manhã com o Fernando Eurico.

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0: E agora, a música Os Dama com Era Eu. Olá, seja bem-vindo. Uma ótima quinta-feira, 20 de agosto. Meu nome é André Rocha, vou-lhe fazendo companhia. Além da música, tenho já preparado para si também as melhores conversas, episódios dos programas que mais gosta. Apesar de António Machado e Manuel Marques estarem de férias, temos um episódio que vou buscar ao baú. Recordamos os melhores episódios da temporada do Portugalex a seguir.

0: Ainda não dizemos adeus, vamos então aproveitar um episódio que encontrei aqui no baú. Já que António Machado e Manuel Marques estão de férias, encontrei a proibição do arco-íris e injeções de botox e de cimento. Recordamos.
1: Uma nova lei aprovada por PSD, Chega e CDS proíbe o hastear de bandeiras LGBT e de outros movimentos, como a Sociedade Protetora de Pessoas que dizem Mortandela, em edifícios públicos.
2: Mas André Ventura quer ir ainda mais longe.
3: Nós vamos apresentar uma proposta para proibir o próprio arco-íris no céu. Chega de fenómenos atmosféricos LGBT e XPTO. Sempre que aparecer um arco-íris, a Força Aérea deve mandar aviões para despejar um líquido que faça aquilo desaparecer. A ILGA e as outras associações, até do céu, querem tomar conta. É uma vergonha!
4: E para quem hastear uma bandeira nacional comprada nos chineses, que em vez dos 7 castelos tem 7 pagodes, como fez o Chega num comício, deve haver multa?
3: Isso é mentira! Isso é mentira! Mostra lá imagens disso!
4: Aqui está.
3: Os ouvidos do Portugalex não estão a ver nada. Logo, é mentira!
2: A ASAI instaurou nos últimos 7 anos mais de 240 processos crime a pessoas não habilitadas para realizar procedimentos estéticos como botox, cimento ou outros materiais.
1: No fórum de hoje perguntamos aos nossos ouvintes se já foram vítimas deste tipo de tratamentos e se ainda conseguem mexer a boca. E já temos em linha ao ouvinte Sónia Filipa, que é esteticista e nos fala da Brandoa. Muito bom dia.
5: Olá a todos. É assim, a ASAI fechou-me o salão a dizer que não tenho habilitações para isto, mas é mentira. Eu fiz uma formação de aplicação de botox num tutorial do YouTube realizado pela Universidade de Chelas e só uso materiais orgânicos, seja botox, seja plasticina, seja cimento armado. É tudo 100% natural e sem glúten.
1: É realmente uma injustiça. Muito obrigado pela partilha. Liga-nos agora ao ouvinte Marcela Lopes, que é proprietária de um talho vegano em Alpiarça. Muito bom dia.
6: Olá a todos. O meu caso é um bocadinho mais complicado. Eu sempre tive pouco de peito e a dada altura decidi pôr uns implantes mamários de silicone. Só que no centro de estética enganaram-se e puseram os implantes nas costas.
1: Ficou com 6 nas costas. Deve ser chato para dormir.
6: Por um lado dá jeito, porque é mais fácil apertar o sutiã à frente. Mas tenho de usar vestidos e tops ao contrário, com o decote para trás. É aborrecido.
1: Imagino que sim. Obrigado pelo seu testemunho e coragem. Liga-nos agora à psicóloga da Prozis, Joana Amaral Dias, ora viva.
7: Oi pessoal, tudo bem convosco? Eu venho denunciar a clínica, estás a ver? Porque fui lá fazer um preenchimento labial e eles não aceitaram o pagamento em dinheiro, só em cartão. Quis pagar 299€ em moedas de 1 e 2 cêntimos para não andarem a pesar-me na carteira e recusaram. Não pode ser, malta. Estamos aqui todos juntos e vamos hoje protestar.
1: Ok, boa sorte para o protesto e assim fechamos hoje as nossas linhas. Um dia destes vamos perguntar se acha que os Estados Unidos podiam mandar o treinador Tony para negociar com o Irão.
8: O estreito está aqui. Os barcos vêm dali. E é o Hassan, c***. É o Hassan. E tu, o que é que estás a rir? Estás a rir de quê?
0: 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E que bela memória. 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Amanhã é sempre longe demais. Os Rádio Macau, com este grande clássico até ao finalzinho da hora. As notícias são atualizadas à hora certa.

0: Amanhã é sempre longe demais, por isso mais vale aproveitarmos o agora. E vamos saber como é que vai estar o tempo. Sexta-feira, 21 de agosto, em Paris. Vamos contar com uma sexta-feira cinzenta, a possibilidade de aguaceiros, máxima esperada de 23 graus. Luxemburgo também, sexta-feira nublada, aguaceiros a partir do meio da tarde, 20 graus de máxima. Chuva durante a manhã em Genebra, uma tarde cinzenta com o cair da tarde, já com boas abertas, 22 graus de máxima esperada em Genebra amanhã. E Londres com nuvens a partir da hora do almoço. A chuva no período da noite de sexta-feira, 21 graus de máxima.
1: 11 horas em Portugal Continental e na Madeira, são 10 nos Açores. Esta hora, Cláudia, no topo das notícias.
2: O SNS tem de dar resposta ao envelhecimento da população. Quem o diz é Adalberto Campos Fernandes, em entrevista ao Diário de Notícias. O coordenador do Pacto Estratégico para a Saúde entende que, para se preservar o SNS, é preciso transformá-lo. Existe há 2 anos e meio, mas a Comissão para a Igualdade e contra a Discriminação Racial ainda não analisou nenhuma das quase 50 queixas de racismo, porque continua sem ter funcionários para dar andamento aos processos. A Associação Sindical de Profissionais de Polícia insiste, a segurança interna tem de ser prioritária, insiste também num encontro com o Primeiro-Ministro porque não obtém respostas por parte da administração interna.
1: Nesta altura no Porto estão 19 graus, 20 em Lisboa e em Coimbra, 22 em Ponta Delgada e em Faro e 25 no Funchal. As notícias às 11, a edição é de Cláudia Almeida.
2: Adalberto Campos Fernandes, o coordenador do Pacto Estratégico para a Saúde, recusa a expressão crise na saúde, prefere transformação. Numa entrevista ao Diário de Notícias, o antigo ministro da Saúde diz que a prioridade das políticas para o setor tem de ser a resposta ao envelhecimento. Camila Vidal.
3: Faz cada vez menos sentido separar pensões e saúde. A distinção já foi útil, diz o ex-ministro, mas a longevidade está a criar problemas que não podem tratar-se em separado. Defende mais autonomia, participação e significado na velhice. Sobre o aumento constante dos internamentos sociais, diz que é um exemplo de como a fragmentação institucional é ineficiente e causa sofrimento às pessoas. O coordenador do Pacto Estratégico para a Saúde aponta ainda às desigualdades entre idosos, defende que os rendimentos do trabalho e a poupança não podem ditar a segurança na velhice. Nesta entrevista ao Diário de Notícias, Adalberto Campos Fernandes evita o rótulo de um SNS em crise, fala numa tendência europeia de transformação profunda, em particular devido ao envelhecimento, e sublinha: o SNS é uma construção social da democracia, uma das grandes, mas preservá-lo não significa conservá-lo tal como está. É preciso transformar. No diagnóstico ao Serviço Nacional de Saúde, afirma que não basta dar mais recursos a um sistema mal organizado, nem basta organizar melhor sem haver recursos. Rejeita uma solução única ou uma fórmula mágica para os problemas no setor. Sobre se faz sentido prometer um médico de família a todos os portugueses, Campos Fernandes responde que a relação de proximidade é essencial, mas que não há uma fórmula organizativa inimputável. O significado do médico de família para as populações deve manter-se, mas é preciso pensar na forma como evoluem as profissões e as necessidades das pessoas.
2: O que pensa Adalberto Campos Fernandes sobre o que tem de evoluir no Sistema Nacional de Saúde em Portugal? Ele é a pessoa que o Presidente da República escolheu para liderar o Pacto Estratégico para a Saúde. É especialista em saúde pública e integrou o primeiro governo de António Costa. Existe há 2 anos e meio, mas a Comissão para a Igualdade e contra a Discriminação Racial tem ainda todas as queixas de racismo, quase 50, por analisar. A Presidente da Comissão acusa o PSD de travar o funcionamento desta entidade. João Coraceiro.
4: 39 queixas em 2025, este ano 8 para já, todas sem resposta. Antes não ouviu a Presidente da Comissão para a Igualdade e contra a Discriminação Racial, depois do Jornal Público dar conta desse impasse. A lei que criou esta entidade está por regulamentar e sem isso tudo fica bloqueado, acredita Isabel Rodrigues.
5: Não tendo essa lei, só posso contratar pessoas a prazo. Os contratos a prazo na administração pública não se destinam a suprir necessidades permanentes. Se queremos fazer as coisas bem feitas, temos que contratar com vínculo de quadro.
4: Isabel Rodrigues considera que o PSD está a empatar o processo, diz que o partido tem outros planos para a Comissão.
5: O PSD quer fundir consigo, com a Comissão para a Igualdade de Género. Se quer fundir, não vai investir a dar meios para que esta Comissão funcione.
4: Até lá, o vazio nas queixas de racismo e mesmo fundir duas entidades levanta sérias dúvidas a Isabel Rodrigues.
5: É preciso olhar para as diretivas europeias que apontam para uma entidade independente.
4: Mas há mais dificuldades, aponta a responsável pela Comissão para a Igualdade e contra a Discriminação Racial, as instalações atribuídas pelo Parlamento.
5: É um prédio residencial, o que desde logo impede ter uma porta aberta ao público. Temos que trabalhar de porta fechada num segundo andar. Não tem elevador, é só por escada, que até é íngreme, coloca um problema de acessibilidade.
4: As queixas foram já sinalizadas à Secretaria-Geral da Assembleia da República, em abril, pela Comissão Permanente da Assembleia, depois também pela própria Isabel Rodrigues.
5: E até hoje não temos resposta.
4: E numa espera que continua?
5: Bom, estou a olhar para setembro com expectativa.
6: E se até setembro não tiver alguma resposta?
5: Logo veremos o que é que a Comissão vai fazer, eu já tenho uma ideia, mas vamos aguardar.
2: Isabel Rodrigues está à frente da Comissão para a Igualdade e contra a Discriminação Racial desde dezembro de 2024. Este organismo do Parlamento estava parado desde que foi criado em outubro de 2023. Passado este tempo, não tem funcionários no quadro para dar andamento aos processos. Os casos mediáticos de crimes violentos nos últimos dias são reflexo da falta de prevenção, diz o presidente da Associação Sindical dos Profissionais de Polícia, Paulo Santos, e refere na Antena 1 que as esquadras estão sem efetivos, assim fica muito difícil para a PSP atuar como deve.
7: O modelo de policiamento em Portugal é um modelo preventivo, é um modelo de proximidade, ou seja, a PSP devia atuar no quadro de prevenção, mas para isso é preciso ter polícias e ter meios humanos e materiais para estarmos na rua a fazer prevenção. O problema é que nos últimos anos nós temos, face àquilo que é esquecer de efetivo, o desinvestimento, a fuga de quadros, o processo de envelhecimento, as esquadras têm sido desfalcadas porque temos aumentado em paralelo para outras valências, como por exemplo a Unidade de Estrangeiros de Fronteiras. E a verdade é que nós não temos condições ao momento de responder a todos estes desafios. E essa ausência de prevenção leva a que o crime e a atuação da polícia, neste caso, se mova apenas quando já há a consumação dos crimes, porque está a falhar a parte da prevenção.
2: A Associação Sindical de Profissionais de Polícia insiste num encontro com o Primeiro-Ministro, porque as negociações com o Ministério da Administração Interna estão no impasse. Paulo Santos afirma que a segurança interna tem de ser prioritária e revela que o gabinete de Luís Montenegro recusa esse encontro.
7: O Primeiro-Ministro ou o gabinete do seu Primeiro-Ministro reportam estes pedidos sempre para o gabinete do seu Ministro da Administração Interna e eu percebo o alcance desta resposta, mas nós queremos colocar a segurança interna num patamar de intervenção e responsabilidade na pessoa que chefia o governo, porque já percebemos claramente também que o Ministro da Administração Interna neste momento encontra-se num vazio. Parece-me evidente que é necessário dar respostas e é isso que queremos fazer, sob pena estamos a comprometer ainda mais a instituição e os próprios profissionais.
2: Às quadras apenas com um elemento da PSP esta noite ou sem carro patrulha, são alertas da Associação Sindical de Profissionais de Polícia, que insiste num encontro com o Primeiro-Ministro para desbloquear as negociações entre governo e polícias. Já se retiraram cerca de 20 mil caminhões, o equivalente a 20 mil caminhões de madeira dos terrenos afetados pela tempestade Christine no final de janeiro, mas ainda há muito trabalho a fazer. Referiu hoje o Ministro da Agricultura, à margem de uma passagem pela batalha para ver o resultado da limpeza dos terrenos, o Ministro José Manuel Fernandes acrescenta que até ao momento o mercado nacional está a absorver essa madeira.
8: Nós já retiramos cerca de 1 milhão de metros cúbicos de madeira. Isso significa cerca de 20 mil caminhões de madeira. Mas ainda há muito trabalho a fazer.
2: E esse trabalho, refere o Ministro, passa pela limpeza de terreno de privados.
8: Avançarmos para os terrenos dos proprietários que ainda não retiraram e nós temos legislação para entrarmos nós, retirarmos, há recursos financeiros que estão nas câmaras municipais para esses objetivos e para o fazermos nos sítios mais urgentes, nas zonas onde há árvores que tombaram perto das casas e das zonas de maior perigo.
2: O Ministro José Manuel Fernandes

0: esta quinta-feira. Cláudia Godinho começou logo pela manhã.
1: Desde as 7 da manhã, as autoridades estiveram no terreno a explicar o plano de acolhimento. A ideia é que a transferência acontecesse de uma maneira voluntária. Nas imagens, vêm-se grupos de pessoas a fazerem o trajeto a pé, com sacos e outros pertences, e carros da polícia, tanto no início como no fim do percurso. Os migrantes foram realojados em 2 dos 4 locais de acolhimento temporário previstos. Apenas 2 estão prontos, têm tendas, camas, casas de banho e mesas de refeição. São locais que procuram abrigar os migrantes que pernoitavam nas ruas de Ceuta ou mesmo no areal da praia. De acordo com o jornal El País, os primeiros grupos a abandonar a praia celebraram o momento. Agora, para trás, ficam os abrigos construídos pelos migrantes. Na praia podem ver-se as construções precárias feitas por quem ali procurou abrigo. Há canas, cartão, papelão ou lonas que ajudavam a formar as cabanas improvisadas. Todas estas construções estão agora a ser limpas. As autoridades deram prioridade a quem estava na praia, já que estas pessoas estavam mais expostas a temporais.
0: A polícia e a Guarda Civil mobilizaram forças para desocupar a praia de El Trampolim, em Ceuta, onde cerca de 3.500 pessoas acampavam, depois da vaga de entradas no enclave dos dias 30 e 31 de julho, a partir de território marroquino. O académico norte-americano, que acusou o falecido professor de Cambridge, Jason Arday, de plágio, foi suspenso na Universidade de Ghent, na Bélgica. Nathan Coffness confirmou esta tarde na rede social X que está a ser alvo de uma investigação. A universidade apenas informa, através de comunicado, que um docente foi notificado de uma investigação disciplinar preliminar e, por precaução, foi suspenso. Nathan Coffness define-se como realista racial, foi um dos que questionaram o trabalho de Arday, desencadeando-se uma polémica sobre plágio que se prolongou por várias semanas, culminou com a morte do académico de 41 anos, que foi o professor negro mais jovem de Cambridge. Arday sempre negou as acusações de plágio, demitiu-se de Cambridge no início deste mês, foi encontrado sem vida em casa a semana passada. Nesta noite de futebol europeu, o Benfica venceu em casa o clube dinamarquês Aarhus por 3-1, fica assim mais perto da fase de liga da Liga Europa em futebol. Neste jogo da primeira mão do play-off, o encontro da segunda mão realiza-se daqui a uma semana na Dinamarca. Também o Sporting de Braga foi a jogo em casa contra o Áustria de Viena, também venceu por 2-0. A equipa portuguesa aproxima-se também da fase de liga da Liga Conferência. Daqui a uma semana joga a segunda mão na Áustria.
2: Cláudia Almeida com as notícias às 11 na RTP Antena 1, simultâneo com Madeira, Açores e Mundo. 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
3: Seguimos ligados a Portugal. Está muito bem desse lado. Olá, meu nome é André Rocha, trago-lhe daqui a pouco um novo Digressão Mundial. Vamos aproveitar uma viagem até Berlim.
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0: Olá, Luz, bem-vinda.
1: Estamos muito obrigada.
0: A aproveitar uma vinda a Portugal da Luz, que ela está, como ainda agora ouvimos, está em Berlim já há uns anitos. Mas de vez em quando vem cá, naturalmente, não só para ver a família, como também para atuar, que é o caso desta conversa que estamos agora a gravar na altura em que ela veio cá tocar. A minha primeira pergunta e curiosidade é como é que tu foste e porquê foste para Berlim. Isto foi em
1: 2022.
0: Tinhas então 18 anos?
1: 18 anos,
0: é,
1: sim.
0: Então novinha. A ti foste para lá porquê?
1: Foi uma decisão bastante fácil. Não tive de pensar muito sobre isso, porque eu andei no Colégio Alemão, aqui no Porto. E, portanto, já falava a língua e facilitou muito a decisão de para onde ir. A decisão também teve um bocado a ver com o Brexit, em que a central dos músicos e artistas mudou-se muito para Berlim. Então acabou por ser uma maneira de continuar na Europa, continuar aqui mais perto de casa, mas ter uma comunidade maior para crescer.
0: Então tu foste lá já, foste para lá já com ideias de seguir a música. Foi com
1: Sim, exatamente. Eu fui estudar performance em vocals.
0: Então, mas cá, quando estavas no Colégio Alemão já era com esse fito ou foi uma coincidência?
1: Eu acho que o Colégio Alemão sempre me puxou muito para seguir música. Eles sempre apoiaram muito a minha decisão. E apesar de ser uma escola em que saem profissionais de todas as áreas, eles têm um setor artístico muito bom, muito bem concebido, e portanto ajudou-me imenso na minha decisão também.
0: Mas isso no Porto?
1: Sim, exatamente.
0: Ou tu nasceste e foste criada no Porto?
1: Eu nasci e fui criada no Porto.
0: Muito bem.
1: Desde pequenina.
0: E a música nasceu como? E quando?
1: Sim, eu na verdade, antes de me ter mudado para Berlim, nunca tinha escrito músicas só minhas. Eu era mais uma intérprete. Eu fazia performances, mas era maioritariamente covers.
0: Pois.
1: E com os meus amigos. E depois, quando me mudei para Berlim, eu fui estudar voz. E também o curso, no início, também tinha a ver com covers e aprender técnicas de outros artistas. Mas rapidamente o curso, no segundo ano, mudou para nós escrevemos nossos próprios temas. E a partir daí eu não consegui parar, basicamente.
0: Pois, o compor as suas próprias canções é normalmente algo de especial, não é? Do que estar só a cantar coisas dos outros.
1: É um processo difícil,
0: difícil.
1: Porque é muito mais honesto, mas...
0: E tu compões em inglês?
1: Sim, escrevi algumas músicas em português, nunca lancei nenhuma, mas maioritariamente em inglês, porque a minha banda e os meus colegas todos também falávamos todos em inglês, então acabou por ser uma maneira de toda a gente me perceber.
0: E tu antes de ir para aí, quando disseste que cá só fazias covers e não sei o quê, andavas aqui pelos bares, festas?
1: Sim, eu andei na Academia de Música Valentim de Carvalho, para além do Colégio Alemão, e aí nós tínhamos sempre combos, assim, ensaios em banda, e então nós íamos tocar ao Hot Five, tocávamos na Casa da Música, em vários sítios diferentes. E foi aí mais ou menos que eu comecei a perceber que eu gostava mesmo era de estar no palco.
0: E tinhas mesmo uma banda?
1: Sim, com os meus amigos, quando tínhamos 16 anos. Éramos os The Speakers.
0: The Speakers. E chegaram a gravar alguma coisa, não?
1: Não, era tudo só covers. Nunca escrevemos músicas só nossas.
0: Nem fizeram coisas no YouTube, nem nada dessas coisas?
1: Ah, esses vídeos não me vêm encontrar.
0: Estão lá coisas?
1: Talvez.
0: Então tenho que procurar os speakers. Mas porquê? Já estás um bocado afastada disso? Não te revês naquilo?
1: Não, eu acho que mudei tanto desde aí. A minha voz, eu era tão pequenina.
0: E era mais que mais uma cena mais rock, mais...
1: Era assim rock, era tipo The Strokes e Ornatos Violeta também.
0: Olha, Ornatos Violeta, grande banda, aí do Porto também. Aliás, o Porto é um viver de músicos.
1: Sim,
0: é impressionante.
1: Totalmente.
0: Já desde os anos 80 que grande parte da criatividade vem do Porto. O que é tão especial nessa cidade?
1: Não sei, mas eu também em Berlim, sempre que conheço artistas, nunca são de Lisboa. Sim, são sempre do Porto.
0: Ah, sério?
1: Sim.
0: Já conheceste lá muitos?
1: Sim, tenho um grupo enorme e também trabalham comigo, muito próximos. O produtor do meu EP que saiu em novembro, Pedro Neres, também é aqui do Porto. E tenho muito orgulho em poder trabalhar com eles também e estarem assim próximos da minha carreira, porque não é casa, é casa.
0: Claro. Tu tens para já assim disponível nas plataformas digitais um EP.
1: Sim.
0: Foi gravado em Berlim?
1: Foi gravado em Berlim, no LA Recordings. Foi um projeto entre amigos, não tivemos ninguém de fora assim a meter-se nas músicas, então foi tudo produzido por nós e o processo todo foi muito simples. E acho que tenho uma certa ternura em ter sido assim também, não ter sido algo muito overproduced.
0: Exato. É uma coisa mais sincera, é isso? Mais.
1: Sim, foi DIY, mas foi um DIY que acho que ficou bem feito.
0: Ficou assim, senhor. E foste tu que compuseste as músicas todas?
1: Sim, uma delas tive a ajuda do José Carlos, que toca baixo na minha banda, mas o resto fui eu que compus todas.
0: E tu não tens a experiência de gravar em Portugal, mas notas que há algumas diferenças, a nível técnico, a nível de capacidade dos técnicos e dos estúdios na Alemanha em relação aos portugueses? Tens alguma ideia disso, não?
1: É assim, eu na verdade eu não faço ideia, porque eu
0: Pois é,
1: nunca
0: isso,
1: tive uma
0: nunca vais
1: experiência
0: tocar.
1: de gravar aqui.
0: Pois era o que eu estava a dizer.
1: Sim, eu estou entusiasmada porque agora para o concerto no dia 17 vou tocar com um baterista e um tecladista português e também estou entusiasmada para ver qual é o processo deles em aprender sets, porque eu acho que lá em Berlim tem uma comunidade tão próxima em que todos já sabemos como é que todos trabalhamos, então também estou entusiasmada a introduzir assim elementos novos no meu projeto.
0: E tu em Berlim dedicas-te exclusivamente à música ou tens que ter um trabalhinho à parte para ganhar mais alguma coisa?
1: Sim, eu tenho um trabalho à parte,
0: Que
1: mas é um trabalho à parte que tem muito a ver com música. Eu
0: é?
1: trabalho numas salas de ensaio, chamam-se Noisy Rooms, e eu basicamente faço recepção e apoio técnico às salas. Então, se alguém tiver perguntas de equipamento ou assim, eu ajudo-os a montarem os seus ensaios.
0: Então continuas ligado à música mesmo nessa atividade. É
1: Sim,
0: ótimo.
1: foi muita sorte.
0: E ainda assistes a uns ensaios e ainda ganhas ali inspiração e alguns contactos com outros músicos. À
1: Não, é
0: conta disso.
1: incrível. Sim, é mesmo bom, porque todos os dias eu falo com pessoas diferentes, ainda tem assim músicos alemães grandes que ensaiam lá e podes falar com os managers e ver como é que eles organizam tudo. Então acaba por ser instrutivo.
0: Exato, olha que coisa boa. E tu vens muitas vezes ao Porto? Vens ver a família? Como é que faz? Ou matas as saudades como? À distância, que hoje em dia é fácil matar via telefone, né?
1: Sim, é
0: Via
1: verdade.
0: chamada, mas vens cá muitas vezes?
1: Eu venho cá bastantes vezes até, ainda venho no verão, venho no Natal, na Páscoa, tendo sempre vir também. Depende sempre do que é que está a acontecer lá, se tenho disponibilidade, se não. Mas eu gosto sempre de ficar. Mas os meus pais também vão muitas vezes
0: Vamos ver
1: visitar-me a
0: lá.
1: Berlim,
0: Também
1: porque é uma
0: Berlim.
1: cidade incrível.
0: Pois é. E Berlim-Lisboa também faz-se rapidamente, gente. Também é pertinho.
1: Sim,
0: Não é, não,
1: é 3 horas, ainda é mais do que se parece.
0: não é uma grande viagem, não é uma grande viagem. E quando cá vens, é uma sensação diferente. Gostas de cá vir, claro.
1: Gosto, eu adoro cá vir. Eu não sei, eu sinto que quando saí daqui para ir para Berlim achava que era um bocado pequeno, mas agora a minha perspectiva mudou totalmente. Acho que também culturalmente mudou imenso desde quando saí. Eu sei que tinha 18 anos e eu não sabia muita coisa, mas sempre que venho cá descubro novas jams e descubro novas pessoas e concertos novos e
0: Exato.
1: coletivos novos. Portanto,
0: É
1: gosto sempre
0: ótimo.
1: de vir cá também, ver o
0: Pois.
1: que é que está a acontecer.
0: E tu lá ainda continuas a estudar? Já não, já terminaste.
1: Não, terminei o ano passado, sim.
0: E tens dado apoio a alguns outros jovens que também vão para lá, para Berlim, à procura deste sonho na música? Tens tido contactos com alguns ou não?
1: Tenho algumas pessoas que às vezes mandam mensagem a perguntar se eu gostei do meu curso, por exemplo, se gosto da cidade, se acham que é uma cidade adequada. Mas a maior parte deles acabaram por não vir, não sei bem porquê, nunca perguntei.
0: Exato.
1: Mas eu dou sempre um feedback super positivo, portanto não sei o que é que foi.
0: Mas quando foste para Berlim já ias com tudo organizado, já tinhas arranjado a casa para onde ir, já tinhas tudo programado, ou foste assim um bocado à aventura e depois logo se vê?
1: Não, tinha tudo organizado. Eu acabei por decidir ir sozinha primeiro, porque a maior parte das pessoas vão sempre com os pais para se adaptarem e eu fui uma semana antes, porque também queria descobrir o que é que eu achava da cidade sozinha, assim se tem uma third party a
0: Exato.
1: dizer-te o que é que deves achar. E eu logo na primeira semana soube que era uma cidade ideal para mim. Tem tanta cultura, tem
0: É uma bela
1: pessoas de
0: cidade,
1: todo lado. Mal se fala alemão lá, imagina.
0: Pois, exato, acredito.
1: Sim.
0: Olha, e os teus pais no meio disto tudo? Qual foi a reação deles? De uma miúda tão novinha ir assim para Berlim, lançada
1: Ai,
0: às
1: meus pais.
0: feras?
1: Os meus pais, eu acho que é o maior orgulho deles.
0: É? Pois
1: Sim.
0: ficaram por um lado seguramente preocupados, mas por outro felizes, não é? Por verem
1: Claro que
0: feliz.
1: sim. Claro que
0: É?
1: sim, que ficaram preocupados, mas acho que eles sabem que isto era o meu sonho e que eu
0: Exato.
1: tinha de seguir, não é?
0: E tu
1: E
0: tens
1: tenho
0: boa
1: muita sorte em eles
0: apoiarem-te.
1: apoiarem-me assim
0: Eles
1: também.
0: também estão ligados de qualquer forma à música ou ao meio artístico, não?
1: Por um lado, sim,
0: É.
1: eles estudaram som e imagem, portanto
0: Pois,
1: também
0: pois.
1: tinham um background mais artístico,
0: Então
1: mas...
0: percebiam bem o teu sonho, percebiam bem
1: Claro que sim, eles
0: o teu
1: percebiam
0: amor
1: a
0: pela
1: fome.
0: música.
1: Exato.
0: Exato, exato. Olha, nós já vamos voltar a conversar mais um bocadinho, mas para já ouvimos uma musiquinha tua. Para quem vai agora ouvir uma canção tua, tu estás muito, como é que eu ia dizer? Bebes muito no jazz, certo? É uma
1: Sim,
0: inspiração muito
1: apesar...
0: grande que tu tens.
1: Sim, nunca tive educação, mas sim, é muito, uma grande inspiração.
0: É uma grande inspiração para as tuas canções. Vamos ouvir uma e já voltamos à conversa, está bem? Aproveitamos
1: Perfeito.
0: para beber uma aguinha enquanto ouvimos aqui uma canção tua.

0: Estamos hoje a falar com a Luz, a Maria da Cunha, não é? Maria da Cunha.
1: Maria Cunha.
0: Maria Cunha. Luz, mas Luz é mesmo o teu nome, não é?
1: É Maria da Luz.
0: Maria da Luz.
1: Exatamente.
0: Que está, uma jovem que está em Berlim, com o seu sonho da música. Tu, quando chegaste a Berlim, com 18 anos, qual foi assim a tua primeira sensação? Ficaste assustada? Ficaste, tipo, como se costuma dizer, desculpa a expressão, burro olhar para um comboio assim, com os olhos muito abertos, que maravilha. Qual foi assim a tua sensação?
1: É assim, foi uma mistura dos dois. Foi muito entusiasmo, porque eu sabia que ia conhecer muitas pessoas com o mesmo sonho que eu, e sabia que era uma cidade adequada para isso, mas ao mesmo tempo, quando cheguei lá, era de noite.
0: Ah.
1: E eu estava cheia de malas.
0: Isso.
1: E quando cheguei ao hotel, a porta não abria. E comecei a ver aquelas personagens a andar na rua, porque Berlim tem assim um certo peso e umas figuras de tamanho. E eu com 18 anos olhei para aquelas pessoas e pensei, ui, será que isto é mesmo para mim? Será que eu me vou adaptar? Mas rapidamente também me apercebi que era tudo uma maneira de as pessoas se exprimirem, justamente porque quando eu cheguei era uma praça onde tem muita gente a celebrar, e é assim uma party area. Então eu percebi que era tudo tranquilo, estava tudo a fazer a sua cena.
0: Estava cada um na sua e ninguém chateia ninguém, é isso?
1: Exato, ninguém me chateou.
0: Era um bocado isso. E tu assim, qual foi as primeiras coisas que sentiste assim de grande diferença? O clima, as pessoas, a comida? Qual foi assim aquela primeira coisa que sentiste? Epá, isto em Portugal é tão melhor. Ou é tão pior?
1: Opa, não sei. Na verdade é quase tudo, porque
0: é tudo que é pior lá, ou melhor.
1: É tudo pior lá, o clima, nem se fala.
0: O clima
1: aquilo,
0: era, pois. O clima é
1: aquilo no inverno é um frio.
0: Pois é.
1: Eu no primeiro ano, eu passei o inverno todo doente. Eu não conseguia sair de casa, eu apanhava uma corrente de ar e já estava logo doente, que era menos 10 graus.
0: Ui,
1: quem é que aguenta?
0: Não, ninguém.
1: Sim.
0: Mesmo sendo do Porto.
1: Nem isso me trouxe a força necessária. E a comida? A comida para mim...
0: Não tinhas francesinhas, não é?
1: Não, não há francesinhos em lado nenhum. Há pá, um ou dois restaurantes portugueses e só têm bifanas. Não, nem por isso. São tão caros e não têm nada a ver com a qualidade.
0: Começaste a comer que é muita salsicha?
1: Não, não, acho que foi mais os kebabs e os donuts.
0: Pois é, os kebabs é uma coisa muito popular lá.
1: Ui, sim. Aquilo nasceu lá, não é? Em Berlim.
0: Sabes que eu no outro dia estava a ouvir uma colega minha, jornalista, que tinha ido a... Agora aquele um novo filme que há sobre o Michael Jackson, que houve uma festa em Berlim, uma apresentação lá com a família toda do Michael Jackson. Pois ela fez uma publicação, eu achei curiosa, que era: queria muito ter a sensação de comer uma bola de Berlim em Berlim. Mas não conseguiu. Mas pastéis de nata encontrou com fartura.
1: Claro.
0: Eu achei piada esse comentário.
1: Eles nem sabem que existe a bola.
0: Pois, as pessoas têm a mania que a bola de Berlim tem a ver com Berlim, mas não tem nada a ver, não é?
1: Não, é mesmo português.
0: Exato. Mas pastéis de nata tens lá, que isso já é uma coisa internacional.
1: Ui, sim, quase todos os cafés têm pastéis de nata. É chocante.
0: E tu comes lá também, não é? Aí é um bocadinho lá das minhas saudades. E os portugueses gostam.
1: Sim, eu gosto de chegar ao café e dizer, ah, isto é português.
0: E os alemães também comem, o pastelinho de nata, os alemães.
1: Claro, eles sempre que me conhecem, já, ao início era um bocado, ah, o Cristiano Ronaldo, agora já é mais, ah, o pastel de nata.
0: E eles,
1: já passou.
0: Eles sabem que tu és português, e as pessoas com quem tu te dás lá?
1: Sim, eles... Sim. Claro, eu acho que é a primeira coisa que eu digo.
0: Tens orgulho.
1: Claro.
0: E o que é que eles acham de nós?
1: Eles acham que nós vivemos num paraíso, que eu acho curioso. Sim,
0: bom.
1: Eles acham... Eu sempre que digo que vou para Portugal, eles dizem, ah, vai voltar super morena. E eu aqui no Porto com chuva.
0: Exato.
1: É difícil de explicar que não é só praia.
0: E que não é sol o ano todo.
1: Exato. Tipo, chove muito também.
0: Olha, este ano então choveu imenso.
1: Ui, sim,
0: em Portugal foi uma desgraça. E vento,
1: foi mesmo.
0: Enfim. Isto o tempo já não é o que era.
1: Não.
0: Olha, se eu for agora, imagina que agora vou ter contigo a Berlim e digo assim, Luz, leva-me aí uns sítios, mas não quero ir àqueles sítios turísticos que isso toda a gente vai. Se um roteirinho de coisas que tu conheças aí, que sejam fora dos roteiros e que sejam imperdíveis em Berlim. Seja para comer, seja para visitar, sejam coisas culturais, o que é que são assim aqueles segredezinhos que o Berlim tem?
1: Sim, eu acho
0: Dá-me
1: que...
0: dois outros exemplos.
1: Uma parte de Berlim que muita gente, quando vai, quer ver é as portas de Brandemburgo,
0: claro.
1: O Alexanderplatz, essas coisas.
0: Que eu já
1: eu
0: vi,
1: acho que...
0: O muro de Berlim.
1: Sim, humor, eu acho o humor nem é assim. Nem assim tão grande. Eu achava que era uma coisa enorme e quando cheguei lá fiquei, oh, é mais pequenino do que eu pensava.
0: Já destruíram grande parte, não é?
1: Sim, eu sei. Mas continua a ser um impacto enorme
0: Sim,
1: histórico, não é?
0: claro, sim.
1: Pronto, mas eu acho que recomendava muito ir ao RAV Galhanda,
0: Que isso é
1: que
0: o
1: é uma
0: quê?
1: zona que é uma zona onde era uma fábrica de comboios, onde eles arranjavam os comboios e partes, que agora se tornou em centros culturais e discotecas e muitos restaurantes, muitos bares, e à noite tem uma vida espetacular aí. Acho que isso é um must, de Berlim. Tem imenso a street art também, se for uma coisa que tu gostas. Essa zona é espetacular. Acho que se gostares de jam sessions, Berlim também é a cidade perfeita. Às segundas-feiras tem uma que eu adoro, que é o Petit Salon, que é num teatro que se chama Akud. E eu acho que isso, se estiveres em Berlim é uma segunda-feira, pronto, segundas não há discotecas, não há nada, é onde tens de ir.
0: É o
1: É um
0: jam
1: must
0: session.
1: também, sim.
0: Muito bem.
1: E para comer,
0: E mais?
1: ainda é um debate que eu não encontro assim tantos restaurantes que eu gosto. Eu acho que se gostares de comida asiática, por exemplo, ramens, tens locais incríveis. Nessa zona em Friedrichshain, acho que tens os melhores restaurantes e as melhores lojas para dar um passeio e podes escolher onde quiseres que tudo vai ser bom.
0: Maravilha, pronto, vou comprar o bilhete.
1: Exato.
0: Já estive em Berlim. Por acaso até apanhei solinho, tive sorte.
1: Ah, sim,
0: Tive
1: no
0: sorte.
1: verão é
0: E
1: maravilhoso. É só no inverno.
0: foi engraçado porque naquele parque muito grande, lá ao pé do Parlamento, não sei
1: Ah,
0: como é que se chama o
1: sim.
0: parque, as alemãs andavam lá já todas quase despidas a apanhar solinho lá deitadas no jardim. Achei uma
1: Não,
0: piada.
1: aquilo é 14 graus, já
0: Já
1: estás
0: está tudo ali
1: com chinelo.
0: Exato, já está tudo ali. Parece que está num país tropical ali a apanhar o seu solinho na relva. Por acaso
1: É engraçado.
0: achei muita piada a isso. Olha, tu costumas integrar-te muitos dos nossos imigrantes fazem isso, tem aqueles grupos dos portugueses, as casas de Portugal, não sei o quê. Tu costumas frequentar esse tipo de ambiente ou
1: Não tanto. Eu
0: não?
1: acho que eu quando cheguei a Berlim entrei no Facebook, grupo dos portugueses em Berlim.
0: Exato.
1: Só que não há muitos encontros.
0: Não?
1: Eu acho que a cidade é tão internacional que toda a gente se identifica com toda a gente. Não tem de ser só um grupo. Portanto, não acabei por conhecer os meus amigos portugueses a ir às jams e na universidade também. E temos encontros entre nós, mas nunca foi através de nenhuma identidade. Foi só.
0: São vocês que organizam entre vocês.
1: Exato, jogar um bilhar e assim.
0: Ah, é? Jogam um bilhar? Olha que bom. Giro. Isso é bom.
1: Sim,
0: É
1: é muito giro.
0: um dos teus hobbies.
1: Às vezes, depende.
0: É?
1: Sim, para além da música.
0: Para além da música. Tu dedicas-te à música quase desde que, no fundo, desde que acordas até que te deitas, já percebi. Porque mais o teu trabalho, que é lá nessa sala de ensaios. Pois os teus próprios ensaios.
1: Sim.
0: Não é?
1: Há dias em que eu entro lá às 9 da manhã e saio às 11 da noite.
0: Poxa. Mas é o teu sonho e estás feliz.
1: Sim, estou super feliz.
0: Tu tens tocado também muito lá ou nem por isso?
1: Sim, lá em Berlim tenho feito vários concertos
0: É?
1: e
0: Já com as
1: sim.
0: tuas músicas, com a tua banda?
1: Sim, totalmente. Em janeiro tive o meu, assim, o maior headline show que já fiz, foi lá no House of Music e foi super giro e veio bastante gente que eu não estava tão à espera, mas foi muito divertido e também foi um bocado a partir desse concerto que depois decidi que tinha de vir tocar a Portugal também, que as pessoas gostaram tanto que me deu um bocado de confiança também para trazer à minha terra natal.
0: E tinha gente de muitas nacionalidades, percebeste disso?
1: Sim, tinha
0: É.
1: imensos portugueses que vieram
0: E tinha.
1: só por ser uma portuguesa a tocar lá.
0: Exato, isso é bom, isso é
1: Sim.
0: bom. Tu nunca cantaste nada em português. Não tiveste coragem.
1: Por acaso nessa noite não, mas eu sempre que faço concertos mais acústicos canto sempre algumas coisas em português.
0: Essa coisa, eu gosto sempre de saber isto, essa coisa de se compor em inglês, é porque tu pensas assim, é mais fácil expressar certos sentimentos, é a língua em si, a melodia da língua, porque é que escreves em inglês? Ou é com o objetivo de mais gente perceber e não só o mercado português?
1: Sim, eu
0: O que é
1: acho
0: que
1: que
0: há
1: para
0: aí?
1: além de ser as pessoas perceberem melhor e ter um mercado maior, para mim, eu acho que quando eu escrevo em português acaba por tornar muito mais real o que eu estou a dizer.
0: Pois, pois.
1: E em inglês é parece que não sou eu mesmo que estou a
0: Eu
1: dizer,
0: percebo.
1: por um lado, e acaba por ser mais fácil de transmitir estes sentimentos. Não parece tão real, sabes?
0: Mas tu pensas em português.
1: Sim, eu penso em português, claro.
0: E depois tens de transportar isso para o inglês.
1: Sim, exato. E sim, eu quando cheguei lá a Berlim, o inglês era um bocado. Eu não falava mal, mas era mais difícil de comunicar em inglês e agora é a língua que eu uso no meu dia a dia. E pronto, também tornou-se mais fácil escrever em inglês,
0: E
1: porque já sabia.
0: escrever em alemão, não?
1: Ai meu Deus, não.
0: Sabes que esta coisa do português e inglês, há sempre aquele velho exemplo clássico, que é
1: Sim.
0: ninguém, muita gente não consegue dizer amo-te, mas muito facilmente toda a gente diz I love you.
1: Pois, olha, é exatamente isso que eu quero dizer.
0: Mas não sei porquê, mas é verdade isto. É uma máxima, mas que bate certo, não é?
1: Sim.
0: Olha, e é em inglês que te vamos ouvir, porque o teu EP que se chama.
1: Stories about the
0: E
1: colors.
0: tem 5 temas, seis,
1: Exatamente, cinco.
0: cinco temas. É todo cantado em inglês. E vamos ouvir mais um tema mais desse. Ai, mais um tema desse EP. Agora, no meio desta nossa conversa que estamos a ter aqui com a Luz.

0: Estamos com a Luz nesta emissão da Digressão Mundial para saber um bocadinho como é que é a vida de uma jovem música em Berlim. Luz, é fácil viver da música em Berlim? É complicado? A concorrência é muita, não é?
1: Eu acho que mais que concorrência é apoio. Acho que as pessoas não são muito competitivas lá em Berlim. Sim, acho que fazemos todos géneros tão diferentes que acaba por ser...
0: Há lugar para todos.
1: Exato, há lugar para todos e gostamos todos de apoiar os géneros uns dos outros e de ir aos concertos uns dos outros. Portanto, sinto-me sempre muito apoiada, nunca competitiva.
0: E tu tens agora algum projeto a curto, a médio, a longo prazo? Quais são os teus projetos em termos de fazer mais discos, em termos de deixar Berlim ou continuar em Berlim muitos anos? Quais são assim, os teus projetos?
1: Sim, eu acho que por agora eu vou ficar em Berlim porque eu estou muito contente e acho que ainda há muito espaço para crescer lá. E estou a gravar novas músicas.
0: Ah, é?
1: Confirmado aqui.
0: Para um LP, eventualmente? Um álbum?
1: Eu estou... Assim, eu gostava de fazer um álbum, ainda não está completo, mas já gravei algumas músicas que serão parte desse álbum. E vou lançar um single agora no verão, que é muito especial para mim. Portanto,
0: Porquê?
1: têm de estar atentos.
0: Porquê que é especial?
1: Porque...
0: Queres dizer algo? Queres contar ou não?
1: Posso contar, sim. Porque o meu EP foi muito... sobre mim, não foi canções de amor, foi mais reflexões da minha vida.
0: Sobre a vida.
1: Exato. E esta música que vai sair agora no verão, que tem muito a ver com o verão,
0: Sim.
1: é a minha primeira assim declaração de amor, assim, a minha primeira canção
0: De amor.
1: de apaixonada.
0: Ah, é? Estás
1: Não só.
0: apaixonada?
1: sim, mas não tem de ser só por uma pessoa também.
0: Claro,
1: É a minha
0: exato.
1: paixão
0: Pela
1: pelo
0: vida.
1: verão. Pelo verão, pela vida,
0: Pela vida,
1: portanto,
0: exato, isso é que é importante. Pela música.
1: sim, é uma canção feliz.
0: É uma canção feliz. Isso é bom.
1: Sim,
0: Significa isso que estás feliz. Porque
1: exatamente.
0: normalmente os artistas refletem muito o seu estado de espírito quando estão a compor qualquer coisa, não é? É verdade?
1: Sim,
0: Isso
1: é
0: estás
1: sim,
0: a...
1: é verdade,
0: Isso estás a... Então o que é que te inspira para escrever, nesta altura? É
1: é verdade.
0: o
1: Eu acho
0: amor?
1: que não só.
0: Tens um olhar crítico sobre as coisas, um olhar sobre o mundo, como é
1: Eu
0: que é? O que é que
1: inspiro-me
0: te
1: muito
0: inspira?
1: sobre as pessoas à minha volta, as coisas que elas estão a viver e eu sinto que as minhas novas músicas todas, que também vou tocar no concerto agora, são todas, não são tão sobre mim, é mais sobre situações que tenho vindo a observar e que eu reflito muito o que é que eu faria se eu estivesse nessa posição.
0: Tu és aquelas pessoas que houve uma história qualquer interessante para uma canção e começa a escrever rapidamente umas notas ou chega a casa e
1: Sim,
0: rapidamente tem. É?
1: eu
0: Como é
1: faço isso.
0: que isso funciona? Conta lá.
1: Às vezes quando alguém me diz alguma coisa assim, eu,
0: Sim.
1: ai, isto estava uma música, eu escrevo logo nas minhas notas de telemóvel,
0: Exato.
1: ideia de não sei o que, não sei o que
0: E
1: mais.
0: chegas
1: E
0: a casa,
1: depois,
0: pões-te logo a compor?
1: não, depois se me lembro de quando vou às notas e vejo, ah, eu, ok, se calhar.
0: Exato.
1: Não sou assim tão metódica.
0: Isso é interessante. E tu compões com que instrumento?
1: O meu instrumento principal é piano, portanto, eu normalmente começo sempre no piano, mas... Recentemente estou a ter aulas de guitarra com o meu guitarrista.
0: Boa, boa.
1: E aliás, na sexta-feira, no dia 17, já vou ter o meu debut de guitarra em palco. E portanto agora também tenho escrito muitas músicas com guitarra.
0: Mas tens um piano lá na tua casa em Berlim?
1: Tenho, sim. É
0: Ah,
1: um teclado, não é um
0: sim,
1: piano,
0: um
1: assim.
0: teclado daqueles. Como é que diz? Eletrónico.
1: Sim, exatamente.
0: Que se faz de piano e faz de órgão e faz de não sei o
1: Faz
0: quê.
1: tudo,
0: Eu já sei, já
1: sim.
0: sei. Eu também tenho, mas eu só vou fazer barulho, que eu não consigo distinguir um dó de um ré, é uma tristeza. Mas tenho pena, mas tenho pena, mas tenho pena.
1: Nunca é tarde demais.
0: Nunca é tarde demais. Olha, tu quando. O que é que eu te ia perguntar? Já me esqueci com isto tudo. Comecei a pensar na minha carreira
1: Na tua
0: falhada.
1: carreira musical.
0: Falhada de música, exato. Tu aí assistes a concertos portugueses? Acho que eu te perguntei isso ou não? Não perguntei.
1: Não, não me perguntaste.
0: Não. Costumas assistir a concertos de outros portugueses aí ou não?
1: Ainda recentemente fui ver um
0: É que eu queria que me
1: concerto num bar.
0: aconselhasses aí alguns portugueses músicos, que tivesse dois ou três nomes, alguns músicos portugueses
1: Ah,
0: que estejam aí que tu acho que devíamos conhecer todos.
1: sim, eu tenho a minha amiga,
0: Quem?
1: uma das minhas amigas que veio agora até apoiar-me no meu concerto agora, a Pilar Pimenta, também
0: Também
1: aqui
0: tem
1: do
0: carreira a
1: Porto.
0: solo?
1: Tem carreira a solo,
0: Ah,
1: sim.
0: ok,
1: Ela
0: boa.
1: também vive em Berlim e também tem tocado em Berlim. Ela vai lançar, está agora a gravar um álbum. Portanto, são projetos super entusiasmantes. E tenho a rapariga que vai abrir para mim na sexta-feira, a Teresa Lima, que vai ser também a primeira vez em palco aqui em Portugal. Também vive em Berlim comigo, veio comigo também para abrir. Sim, mas de resto, no outro dia foi um artista aqui do Porto, é brasileiro, mas mora no Porto, que eu vi num bar, eu vi que ele ia tocar e que ele era do Porto, mas não me lembro do nome do artista dele. Tenho que te mandar depois.
0: Está
1: Mas
0: bem,
1: fui ver lá também, e uma pianista chamada Roberta, que também tocou nesse bar na mesma noite. Portanto, sim, tenho tentado ir ver artistas portugueses que moram em Berlim, acho que é importante.
0: muito bem. Tu, apesar de seres ainda muito nova e de estás há relativamente pouco tempo em Berlim, já te sentes bem aquela coisa muito portuguesa da saudade?
1: Ah,
0: Isso
1: claro.
0: corrói-te um bocadinho por dentro, moita aí os juízes ou não?
1: Às vezes.
0: Às
1: Agora,
0: vezes.
1: antes de vir, por exemplo, eu estava mesmo a precisar de vir a casa, sabes?
0: Do
1: Esse
0: colinho, colinho, isso era
1: sentimento.
0: mais o colinho da mamãe que tu estavas a
1: Ah,
0: precisar.
1: também, claro.
0: E de uma
1: É,
0: francesinha, e de uma francesinha.
1: sim, a minha mãe é a minha melhor amiga.
0: Acredito que sim.
1: Portanto,
0: E ainda bem, ainda bem.
1: sim.
0: Dias, sim. Minhas saudades.
1: Sim, tenho muita saudade sempre, de casa, da comida, do clima. Mas também sinto que Berlim já se tornou casa também. Não estou com sentimento. Não, quando estou lá, não estou com sentimento de estar desconfortável e que tenho de voltar imediatamente. Sim, eu já gosto muito da cidade, já sei.
0: Já conheces os
1: Já
0: cantos
1: tenho o meu
0: todos.
1: grupo, não é? Então, pronto.
0: Já te sentes em casa nos dois lados.
1: Sim,
0: Isso é
1: exato.
0: bom, isso
1: É
0: é bom, isso é bom,
1: bom estar no meio, mais ou
0: é bom, é bom.
1: menos.
0: Tens assim algum episódio embaraçante ou curioso ou engraçado que tenha acontecido lá? Essa coisa de ser estrangeiro, estar a ser um estrangeiro num país qualquer e acontecer uma coisa daquelas, às vezes acontecem coisas incríveis. Por causa da dificuldade da língua, por causa dos hábitos serem diferentes, da maneira de ser diferente.
1: Eu não sei,
0: Ou não te aconteceu assim nada de especial? Tu
1: eu
0: costumas
1: acho que
0: contar.
1: no trabalho às vezes é engraçado ver como os alemães pensam versus eu.
0: Os homens são mais
1: Eu
0: frios, não é?
1: sim, eu
0: Mais
1: acho que
0: cerebrais.
1: às vezes, por exemplo, a maneira como falamos com os clientes, às vezes eles são muito diretos e se as pessoas
0: Pois.
1: não sabem uma coisa ficam logo meio chateados.
0: Ah, ok.
1: Mas e depois eu vou lá e sorrio imenso e eles dizem, és
0: Exato.
1: tão simpática. E eu, opá,
0: Sou
1: não.
0: portuguesa, o Tuga é
1: Sim.
0: assim, o Tuga é mais. O Tuga tem sempre um
1: Sim.
0: sorrisinho.
1: Mas coisas assim embarrassing, não, acho que
0: Não.
1: não. Porque também como eu cresci no Colégio Alemão, eu já conhecia muito bem a cultura e fiz
0: Cultura.
1: intercâmbios na Alemanha antes de ir para lá viver. Portanto, já estava habituada, não
0: O Colégio Alemão, como se diz, é assim uma coisa mais rígida ou não?
1: é? Ah, eu
0: Costuma-se
1: acho que
0: dizer que é
1: era.
0: um ensino assim mais. Tens que andar ali na linha, não podes sair da linha.
1: É assim, eu acho que é uma mistura dos dois. Eu acho que eles incentivam muito o equilíbrio, que é quando estás lá tens de estar focado e tens de estudar muito, mas também quando vais para casa, por exemplo, eles não mandavam muitos trabalhos de casa nem nada, porque estar em casa é tempo livre e tens de
0: Pois, olha, isso é
1: respeitar
0: bom,
1: isso também.
0: claro.
1: Portanto, eu acho que acabou por ser um sítio ótimo, porque ensinou disciplina, mas também ensinou a relaxar e a ter tempo para criatividade e tudo, portanto.
0: E as duas coisas são fundamentais, não é?
1: Claro que
0: Isto
1: sim,
0: não pode ser só
1: claro.
0: trabalho. Como é que existe? Trabalho, trabalho, conhaque, conhaque. São duas coisas, não é? Tem que
1: Exato.
0: ser um bocadinho das duas.
1: Sim, eu acho que às
0: Olha,
1: vezes é um
0: Luz,
1: exagero.
0: isto passa muito rápido. Estamos a chegar ao fim desta conversa. Tu já me disseste há pouco, ou pelo menos deu para perceber perfeitamente, mas faço-te a pergunta diretamente. Estás
1: Sim.
0: feliz? És feliz em Berlim?
1: Sim, sou super feliz em Berlim.
0: Isso é que é importante. Olha, espero que continues a gravar muitas coisinhas e
1: Sim.
0: vai dando notícias para nós também aqui
1: Vou, sim, senhor.
0: podermos passar nas nossas emissões. Desejo-te tudo bom, um beijinho e olha,
1: Muito obrigada,
0: tudo a
1: beijinhos.
0: correr bem.
1: Obrigada.
0: Obrigado, obrigado.

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1: Meia-noite em Portugal Continental e na Madeira, são 11 horas nos Açores. E esta hora, Cláudia, no topo das notícias.
2: Para preservar o SNS é preciso transformá-lo. O Serviço Nacional de Saúde tem de dar resposta ao envelhecimento da população, diz Adalberto Campos Fernandes em entrevista ao Diário de Notícias. Existe há 2 anos e meio, mas a Comissão para a Igualdade e contra a Discriminação Racial ainda não analisou nenhuma das quase 50 queixas de racismo, porque continua sem ter funcionários para dar andamento aos processos. No futebol, o Benfica no caminho para a Liga Europa e o Sporting de Braga no caminho para a Liga Conferência. As duas equipas portuguesas venceram esta noite a primeira mão do play-off.
1: Esta altura no Porto estão 17 graus, 18 em Coimbra, 19 em Lisboa, 21 em Ponta Delgada, 23 em Faro e 25 no Funchal. As notícias à meia-noite, a edição é de Cláudia Almeida.
2: O coordenador do Pacto Estratégico para a Saúde recusa a expressão crise na saúde, prefere transformação. Numa entrevista ao Diário de Notícias, Adalberto Campos Fernandes, antigo ministro da Saúde, diz que a prioridade das políticas para o setor tem de ser a resposta ao envelhecimento. Camila Vidal.
3: Faz cada vez menos sentido separar pensões e saúde. A distinção já foi útil, diz o ex-ministro, mas a longevidade está a criar problemas que não podem tratar-se em separado. Defende mais autonomia, participação e significado na velhice. Sobre o aumento constante dos internamentos sociais, diz que é um exemplo de como a fragmentação institucional é ineficiente e causa sofrimento às pessoas. O coordenador do Pacto Estratégico para a Saúde aponta ainda às desigualdades entre idosos, defende que os rendimentos do trabalho e a poupança não podem ditar a segurança na velhice. Nesta entrevista ao Diário de Notícias, Adalberto Campos Fernandes evita o rótulo de um SNS em crise, fala numa tendência europeia de transformação profunda, em particular devido ao envelhecimento, e sublinha, o SNS é uma construção social da democracia, uma das grandes, mas preservá-lo não significa conservá-lo tal como está. É preciso transformar. No diagnóstico ao Serviço Nacional de Saúde afirma que não basta dar mais recursos a um sistema mal organizado, nem basta organizar melhor sem haver recursos. Rejeita uma solução única ou uma fórmula mágica para os problemas no setor. Sobre se faz sentido prometer um médico de família a todos os portugueses, Campos Fernandes responde que a relação de proximidade é essencial, mas que não há uma fórmula organizativa inimputável. O significado do médico de família para as populações deve manter-se, mas é preciso pensar na forma como evoluem as profissões e as necessidades das pessoas.
2: Adalberto Campos Fernandes é a pessoa que o Presidente da República escolheu para liderar o Pacto Estratégico para a Saúde. Existe há 2 anos e meio, mas a Comissão para a Igualdade e contra a Discriminação Racial tem ainda todas as queixas de racismo, quase 50 por analisar. A Presidente desta Comissão acusa o PSD de travar o funcionamento da entidade, João Coraceiro.
4: 39 queixas em 2025, este ano 8 para já, todas sem resposta. Antes não ouviu a Presidente da Comissão para a Igualdade e contra a Discriminação Racial, depois do Jornal Público dar conta desse impasse. A lei que criou esta entidade está por regulamentar e, sem isso, tudo fica bloqueado, acredita Isabel Rodrigues.
5: Não tendo essa lei, só posso contratar pessoas a prazo. Os contratos a prazo na administração pública não se destinam a suprir necessidades permanentes. Se queremos fazer as coisas bem feitas, temos que contratar com vínculo de quadro.
4: Isabel Rodrigues considera que o PSD está a empatar o processo, diz que o partido tem outros planos para a Comissão.
5: O PSD quer fundir com a SIC, com a Comissão para a Igualdade de Género. Se quer fundir, não vai investir a dar meios para que esta Comissão funcione.
4: Até lá, o vazio nas queixas de racismo e mesmo fundir duas entidades levanta sérias dúvidas a Isabel Rodrigues.
5: É preciso olhar para as diretivas europeias que apontam para uma entidade independente.
4: Mas há mais dificuldades, aponta a responsável pela Comissão para a Igualdade e contra a Discriminação.

0: racial, as instalações atribuídas pelo Parlamento.
1: É um prédio residencial, o que desde logo impede ter uma porta aberta ao público. Temos que trabalhar de porta fechada num segundo andar, não tem elevador, é só por escada, que até é íngreme, coloca um problema de acessibilidade.
0: As queixas foram já sinalizadas à Secretaria-Geral da Assembleia da República, em abril, pela Comissão Permanente da Assembleia, depois também pela própria Isabel Rodrigues.
1: E até hoje não temos resposta.
0: E numa espera que continua.
1: Bom, estou a olhar para setembro com expectativa.
2: E se até setembro não tiver alguma resposta?
1: Logo veremos o que é que a Comissão vai fazer, eu já tenho uma ideia, mas vamos aguardar.
3: Isabel Rodrigues está à frente da Comissão para a Igualdade e contra a Discriminação Racial desde dezembro de 2024. Sem efetivos na polícia não pode haver prevenção, diz a Antena 1 esta noite Paulo Santos, presidente da Associação Sindical dos Profissionais de Polícia.
4: O modelo de policiamento em Portugal é um modelo preventivo, é um modelo de proximidade, ou seja, a PSP devia atuar no quadro de prevenção, mas para isso é preciso ter polícias e ter meios humanos e materiais para estarmos na rua a fazer prevenção. O problema é que nos últimos anos nós temos, face àquilo que é esquecer de efetivo, o desinvestimento, a fuga de quadros, o processo de envelhecimento, as esquadras têm sido desfalcadas porque temos aumentado em paralelo para outras valências, como por exemplo a Unidade de Estrangeiros de Fronteiras. E a verdade é que nós não temos condições ao momento de responder a todos estes desafios. E essa ausência de prevenção leva a que o crime e a atuação da polícia, neste caso, se mova apenas quando já há a consumação dos crimes.
3: Em comunicado, a Associação insiste num encontro com o Primeiro-Ministro porque as negociações com o Ministério da Administração Interna não saem do impasse, mas Paulo Santos também diz à Antena 1 que o gabinete do Primeiro-Ministro se recusa a esse encontro.
4: O Primeiro-Ministro ou o Gabinete do Sr. Primeiro-Ministro reportam estes pedidos sempre para o Gabinete do Sr. Ministro da Administração Interna. Eu percebo o alcance desta resposta, mas nós queremos colocar a segurança interna num patamar de intervenção e responsabilidade na pessoa que chefia o Governo. Porque já percebemos claramente também que o Ministro da Administração Interna, neste momento, encontra-se num vazio. Parece-me evidente que é necessário dar respostas e é isso que queremos fazer, sob pena estamos a comprometer ainda mais a instituição e os próprios profissionais.
3: Esta noite há esquadras apenas com um único elemento da PSP ou sem carro patrulha, refere também Paulo Santos, da Associação Sindical de Profissionais de Polícia. Já se retiraram cerca de 20 mil caminhões de madeira dos terrenos afetados pela tempestade Christine no final de janeiro, mas ainda há muito trabalho a fazer, referiu o Ministro da Agricultura, à margem de uma passagem pela batalha para ver o resultado da limpeza desses terrenos. O Ministro José Manuel Fernandes refere também que parte desse trabalho passa numa segunda fase pela limpeza dos terrenos privados.
5: Avançarmos para os terrenos dos proprietários que ainda não retiraram e nós temos legislação para entrarmos nós, retirarmos, há recursos financeiros que estão nas câmaras municipais para esses objetivos e para o fazermos nos sítios mais urgentes, nas zonas onde há árvores que tombaram perto das casas e das zonas de maior perigo.
3: Até ao momento, o mercado nacional está a absorver essa madeira que sai dos terrenos afetados pela tempestade. O Governo disponibilizou 41 milhões de euros a 26 municípios afetados por essas tempestades no início do ano, referiu o Ministro da Agricultura nesta deslocação à batalha, que 70% já receberam 28 milhões de euros. Portugal junta-se a outros 6 países europeus e também ao Canadá no apelo para Israel interromper de imediato a expansão dos colonatos na Cisjordânia, incluindo o megaprojeto E1, numa faixa de 12 quilómetros da Cisjordânia, para a construção que prevê 1.200 novas habitações numa primeira fase. Em comunicado, o gabinete de Paulo Rangel refere que estas construções afastam ainda mais as partes da solução de dois estados e consolidam a separação entre o norte e o sul da Cisjordânia. Acrescenta o Ministério dos Negócios Estrangeiros neste comunicado que os sucessivos atos de violência de colonos israelitas na Cisjordânia, tão prejudiciais a uma paz negociada, também não podem ficar impunes. O Conselho de Segurança da ONU reúne esta sexta-feira outra vez para nova votação dos candidatos à Secretaria-Geral das Nações Unidas. Há 8 opções, 5 mulheres, 3 homens. A decisão pode ainda demorar-se. É preciso 9 votos favoráveis dos 15 membros, nenhum veto dos membros permanentes do Conselho de Segurança. Na primeira ronda de votações foi a antiga vice-presidente da Costa Rica, Rebecca Greenspan, e atual diretora da Agência da ONU para o Comércio e Desenvolvimento, que obteve maior votação. Nesta noite de futebol europeu, o Benfica venceu em casa o clube.

0: O treinador Carlos Vicens sabe que vai ser um jogo difícil.
1: Sabíamos que tínhamos delante um rival difícil.
2: Sabíamos que íamos ter um adversário difícil. Jogamos metade da eliminatória. Estamos no descanso de 7 dias. Temos uma vantagem que vale o que vale. Vai ser um jogo difícil porque é um adversário que tem muita energia, que sabe jogar.
1: Que tem muita energia, que sabe o que joga.
0: O treinador do Sporting de Braga correu bem a noite ao Benfica no acesso à Liga Europa e ao Sporting de Braga no caminho para a Liga Conferência. Cláudia Almeida com as notícias à meia-noite na RTP Antena 1, simultâneo com Madeira, Açores e Mundo. 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
5: Liga Portuguesa de Futebol, Jornada 3. Foi uma vitória no primeiro jogo em casa e repetindo o papel de anfitrião. Rui Borges quer reincidir nas conquistas. 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
7: Bem-vindos. Este é o quarto episódio do Ponto de Interrogação. A invasão da Ucrânia pela Rússia, a guerra em Gaza, o conflito entre Israel e o Irão, as tensões em torno de Taiwan, a corrida tecnológica, os ciberataques, a crescente rivalidade entre Estados Unidos e China, parecem apontar para uma transformação profunda daquilo que considerávamos ser a ordem internacional. Mas será que estamos realmente perante o risco de uma nova guerra mundial? Ou estaremos a utilizar categorias antigas para compreender conflitos de natureza inteiramente nova? Eu sou o António José Teixeira.
8: E eu sou o David Azevedo Lopes. A nossa convidada de hoje é Ana Santos Pinto, professora universitária, doutorada em Relações Internacionais, antiga secretária de Estado da Defesa Nacional, presidente do Grupo de Peritos Independente da NATO e consultora das Nações Unidas no âmbito da Aliança das Civilizações. Tem dedicado grande parte da sua investigação às questões da segurança internacional, da geopolítica, do Médio Oriente e da política externa europeia. Ana Santos Pinto, muito obrigado por ter aceito o nosso convite.
9: Obrigada pelo convite.
7: Quando pensamos numa guerra mundial, ou pelo menos quando olhamos para a história, normalmente pensamos em exércitos, alianças militares, confrontos diretos entre países, entre potências, mas este século XX trouxe novas formas de conflito. Guerras económicas, recentemente ouvimos muito falar de guerras das tarifas, por exemplo, das tarifas comerciais, ciberataques, desinformação, sanções, controle tecnológico, inteligência artificial, disputa por recursos estratégicos, terras raras, ouvimos muito falar disso nos últimos tempos. A pergunta que colocamos é esta: o conceito de guerra mundial continua a fazer sentido ou estamos perante uma nova forma de conflito global?
9: Nós estamos perante novas formas de conflito. Há uma diferença entre conflito e guerra. E quando nós utilizamos as palavras importam. E a guerra significa a eliminação de estruturas militares e civis e a morte de pessoas com objetivos políticos. E a guerra tem hoje instrumentos novos. Isso sim. Agora, há critérios para a definição.

0: definição do que é uma guerra mundial. Uma guerra mundial implica a participação direta do que nós chamamos as grandes potências, dos Estados que têm maiores capacidades e mais poder no sistema internacional. Ela não está a acontecer. Ou seja, não há um confronto direto, nem o envolvimento direto em conflito dos Estados considerados maiores. Eu faço uma diferenciação Estados Unidos-China, num campeonato, digamos assim, jovem. E depois Estados com uma capacidade regional, como é o caso da Rússia. Há um outro critério, que é o critério de guerra para ser mundial tem que ocorrer pelo menos em dois continentes e envolver os atores destes dois continentes, ou seja, um Estado com capacidade global, de projeção global, como é os Estados Unidos, tem de estar envolvido diretamente numa guerra, pelo menos em dois continentes, para termos aqui um conceito de guerra mundial. E há um terceiro elemento, que é a ideia de que uma boa parte do mundo vive em economia de guerra. E o que é que significa viver em economia de guerra? Significa que todos os recursos são orientados para a guerra. Quando nós pensamos na Segunda Guerra Mundial, as mulheres iam trabalhar para as fábricas porque os homens estavam a combater e a maior parte das fábricas produzia para alimentar a guerra e para sustentar as populações e os militares. A mesma coisa no caso de Portugal com a guerra colonial. E, portanto, há aqui uma série de critérios. Eu ouvi a introdução e estava a pensar. Um dos grandes problemas que eu tenho com a esfera pública, e depois isto acaba por entrar nas salas de aula, é a simplificação com que nós falamos sobre as coisas e a redução. Não significa, eu não gosto de utilizar, é muito complexo. Não, nós podemos sistematizar, nós podemos tornar compreensível. Simplificar é uma coisa completamente diferente. Principalmente quando usamos expressões como a guerra mundial, como o nuclear, como o conflito que pode chegar às nossas fronteiras, as invasões, etc. Porquê? Porque isso causa-nos medo. Ora, o medo no cidadão leva a legitimar medidas excepcionais. E isso é aquilo que permite a escalada do conflito. E de alguma maneira utilizarmos expressões por causa da Guerra Fria, por exemplo, que hoje de facto não se aplicam, mas que nos ajudam a pôr as coisas em blocos para ser mais fácil perceber. E perdemos boa parte da história.
1: Então, sendo nós atores dessa semântica, também nós próprios criamos uma perceção que acaba por ir contra aquilo que acabou de dizer e que é, de alguma forma, a definição daquilo que poderíamos considerar uma guerra global. Mas, de alguma forma, também nunca deixámos de estar em guerra, não é? Ao longo de todos estes séculos. E a minha questão agora prende-se com isso. Estamos perante, ou seja, esses conflitos regionais, essas guerras regionais que sempre existiram, têm hoje uma nova lógica? Há uma ligação estratégica entre elas que nos pode levar a dizer que estamos perante, não uma guerra global, mas uma crise global?
0: Nós estamos perante uma crise global e eu defendo o argumento que estamos numa crise global desde 2008. E que depois tem sido com a crise económica e financeira, sim. E que depois o Adam Tooze chamou-lhe policrise, depois passámos para o conceito de permacrise, no sentido de crise permanente. Nós o que estamos, de alguma forma, é com a visibilidade de conflitos que nos afetam diretamente e conflitos que envolvem aquilo que é o nosso dia-a-dia. Quando nós hoje vemos televisões, rádios, imprensa online, os jornais também, mas numa medida diferente, com tanto tempo de política internacional, é importante explicar porque é que isso é importante. Porque a política internacional não é apenas a nossa curiosidade sobre o que se possa passar em espaços específicos no mundo. É que, ao contrário do que acontecia na segunda metade do século XX, aquilo que hoje impacta significativamente como consequência de guerras é a nossa qualidade de vida diária. E digo isto do ponto de vista dos fluxos de informação, mas sobretudo do nosso consumo. E tornou-se muito evidente, quando foi a pandemia, no caso da Covid-19, que eu não tenho o parafuso para o móvel da minha casa, porque ele vem de um sítio em que não consegue chegar aqui no tempo e no preço
2: das cadeias de
0: fornecimento. Exatamente. A cadeia de valor é aquela que vai desde a origem do material, no caso as matérias críticas, os materiais raros, até ao consumidor. Ora, o que nós criámos na segunda metade do século XX, e quando digo nós, digo o que é designado o Bloco Ocidental, mas na verdade as democracias liberais assentes no comércio livre e na produção de capital, do ponto de vista económico e financeiro, o que nós criámos foi uma interdependência global. E essa interdependência global tem duas consequências. A primeira é... Hoje é muito difícil nós não precisarmos para o nosso dia-a-dia, principalmente em sociedades de grande consumo e sociedades desenvolvidas, de materiais que vêm de zonas bastante remotas. Segundo, cria-nos hábitos de consumo. E hábitos de consumo que são também eles globais. É claro que não são os mesmos nas várias regiões do mundo. Mas quando nós hoje pensamos na questão dos fertilizantes, se eu juntar a diminuição da ajuda humanitária para populações vulneráveis à incapacidade de fornecer alimentação por causa dos fertilizantes e da crise que vai existir nos cereais, eu tenho a receita perfeita para uma catástrofe humanitária no continente africano e em parte do continente asiático. E eu já não estou a falar no preço do supermercado em Lisboa. Uhum. E, portanto, isto alimenta naturalmente a conflitualidade interna.
2: Ana Santos Schmidt, talvez seja um bom momento para recolocarmos então a questão de partida, que é, à luz de tal semântica que balizava os conceitos e que obviamente é importante, até que ponto aquilo que eram, digamos, padrões históricos, tradicionais, que nos ajudavam a arrumar, digamos, os conflitos ou as guerras ou as situações de guerra, até que ponto a globalização, essa interdependência de que estava a falar, alterou profundamente esses conceitos até. Isto é, quando estamos a falar de... Para falarmos de uma guerra, temos de estar a falar de vários continentes com outra expressão da globalização, que é, por exemplo, a internet, as comunicações, a forma como a Rússia pode atacar um ato eleitoral em Inglaterra ou nos Estados Unidos ou em França. Estou a falar de casos concretos, certo. Não é apenas especulação. Até que ponto isso já nos faz falar, ou a questão das cadeias de abastecimento ou de abastecimento energético ou dos fertilizantes, em que, no fundo, essa ideia de guerra... pode estar já, digamos, a caber neste tipo de atuação destas potências e destes países, porque, de alguma forma, há aqui assimetrias que se podem pôr em movimento e que, de repente, não sabemos aonde conduzem.
0: Sim, é uma das questões com que me tenho debatido muito, é a falta de criatividade do ponto de vista conceptual para acompanharmos aquilo que é a evolução e a transformação. E, portanto, vamos utilizando sempre os mesmos conceitos, não evoluímos significativamente do ponto de vista teórico para perceber a política internacional e vamos, de alguma forma, eu não tenho o privilégio de ser historiadora, mas tenho uma visão muito utilitária da história em termos de comparativo e de padronização. Aquilo que eu sou bastante resistente é ao determinismo histórico. Ou seja, à ideia de que a história se repete de forma invariável, porque a questão da contextualização e de quem conta a história faz toda a diferença. E a ideia dos contextos históricos, a ideia do tipo de regimes, a ideia das organizações, da forma de organização social de cada uma das comunidades. Já houve várias revoluções tecnológicas. Nós não estamos perante a primeira. E como em todas as outras revoluções tecnológicas, temos alguma dificuldade em nos habituar. O que existe hoje de transformador do ponto de vista internacional, é a multiplicidade de quem se senta à mesa. Já não são só os grandes impérios e já não são só aqueles do costume. E isso significa que existe a necessidade de acomodar, mas existe sobretudo a capacidade daqueles que sempre se sentaram à mesa com um determinado, e estou a falar no caso dos países europeus de uma forma muito evidente, aqueles que se sentaram à mesa com um determinado poder, que é a capacidade de levar os outros a fazer aquilo que eles não fariam de outra forma, se habituarem a que já não é bem assim. Aqui é necessário a questão da Índia, a questão da China, a questão do Brasil, no caso da minha região, no sentido daquela que eu trabalho mais, a questão da Turquia, da Arábia Saudita, dos Emirados, porque o Golfo vai ser aquela região onde nós vamos assistir a uma transformação muito grande do ponto de vista de curto e médio prazo. Nós temos que ter a noção de que não só temos acesso a mais informação, como também existe uma representatividade maior naquilo que é o processo de decisão. E o direito internacional não estava habituado a isso, as instituições internacionais não estavam habituadas a isso, e os polos de decisão, ou seja, quem tem tradicionalmente, historicamente, o poder, não estavam habituados a isso. Agora, como dizia há pouco o David, nós guerras sempre tivemos. Nós não tivemos interrupção de períodos de guerra. Uhum. A visibilidade que nós atribuímos é que é outra. Assim como hoje. Nós aqui falamos essencialmente da Ucrânia e do Irão. Então e onde é que está a Etiópia? Então e onde é que está o Sudão? E onde é que está o Chad? E onde é que está a Birmânia? Quer dizer, e nós não olhamos.
1: Aliás, habituámos-nos a ver frequentemente a questão central da política internacional contemporânea, a rivalidade entre os Estados Unidos e a China, a terem quase todo o protagonismo central. Recentemente, o presidente chinês Xi Jinping recuperou a chamada armadilha de Tucídides, a ideia de que a ascensão de uma potência e o receio da potência dominante conduzem inevitavelmente a um confronto. O que é que a preocupa mais nesta recuperação desta armadilha? A rivalidade entre os Estados Unidos e a China ou o enfraquecimento da ordem internacional construída após a Segunda Guerra Mundial com tantos custos?
0: Nem uma coisa nem outra. Eu vou recuperar a citação de Tucídides. Um pequeno parênteses do ponto de vista académico, meio nerd. As relações internacionais são uma disciplina científica bastante recente e, portanto, tiveram, por uma questão de identidade e legitimidade, tiveram que ir buscar autores, o caso do Tucídides ou o caso do Kant, etc., para legitimarem face à história e a outras ciências.
2: E o próprio um historiador e um general.
0: Exatamente. E, portanto, eu quando tive teoria das relações internacionais, há demasiados anos, aqueles que eu gostava de admitir, nessa altura era o professor Medeiros Ferreira, com a história da Guerra do Peloponeso aberto em cima da mesa, a ler e a comentar a história da Guerra do Peloponeso. E a frase, exatamente, que é escrita pelo Tucídides. E, portanto, a frase é: o crescimento do poder de Atenas e o medo que causou em Esparta. E o que me causa mais inquietação é o medo. Ou seja, a forma como, lá está um conceito que nós trabalhamos muito, que é o dilema de segurança. Quando um cresce, qual é a reação do outro? E nós hoje falamos muito de percepções. E as percepções é exatamente a projeção que nós fazemos em relação ao outro. Em que nós antecipamos, de acordo com a nossa mundividência, aquilo que é a intencionalidade do outro. E quando nós falamos em rivalidade ou em competição estratégica, nós, na verdade, o que queremos dizer é uma luta pelo poder. E a luta pelo poder depende da forma como é vista. Ou seja, se eu hoje olhar a primeira administração de Trump, em relação à China, a primeira administração de Trump e a administração Biden não tiveram uma alteração significativa daquilo que foi a política em relação à China. Um presidente democrata como Joe Biden não alterou significativamente a política que o presidente Trump tinha definido. E o presidente Trump tem hoje, presidente Trump 2.0, como costuma dizer, a segunda administração, uma um posicionamento de muito maior acomodação do ponto de vista daquilo que é a assertividade do que o Partido Republicano sempre defendeu em relação à China e que tinha até uma postura bastante mais forte naquilo que é a separação, naquilo que é a ameaça que a China representa.
2: Que aliás já Obama tinha.
0: Exato, isto não é novo naquilo que é a definição da política externa americana. A questão dos Estados Unidos e do Médio Oriente não começa com o Presidente Trump, começa com o Presidente Obama e com o sentar no banco de trás, ou seja, sejam os europeus a responder um problema que está na vossa... isso para mim ficou muito evidente quando foi a produção do relatório da NATO relativo à vizinhança sul. É muito óbvia a forma como aquilo que é o sul e aquilo que é o leste é entendido para os europeus, o que é que significa uma prioridade e o que é que significa uma ameaça, e a forma como os norte-americanos também e o Canadá veem isso. Em síntese, o problema é quando nós intuímos a intencionalidade do outro. E quando existe um crescimento tão grande, do ponto de vista absoluto e do ponto de vista percentual, dos gastos militares ao longo dos últimos 10 anos, à escala global, isto significa que todos, ao fazerem estes gastos militares, estão a intuir a intencionalidade do outro em utilizar esse armamento que foi adquirido. O equipamento militar estraga-se rapidamente se não for utilizado, portanto ele tem que ser utilizado em exercícios, em treinos, em formação, tem que ser mantido. Nós, quando compramos um equipamento militar, uma aeronave ou uma embarcação, não é só o comprar, é como quando nós compramos um carro. É preciso pôr gasolina, é preciso manter, é preciso pagar o seguro e assim sucessivamente, é preciso lavar de vez em quando. E, portanto, este tipo de investimento significa que estão com medo de alguma coisa.
2: Deixa-me pôr-lhe a questão mais diretamente para recolocar o presidente chinês quando recebeu Trump em Pequim. A pergunta dele foi muito direta para Trump e, tanto quanto julgamos, não terá tido, enfim, não sabemos os bastidores, uma resposta direta por parte de Trump. E a pergunta era, se estou a citar bem, podem a China e os Estados Unidos superar a chamada armadilha de Tucídides e abrir um novo paradigma de relações entre grandes potências? Isto era uma pergunta que ele colocou. E o curioso da história, pelo menos para mim, foi imaginar que a dita armadilha, já não estamos a falar de Tucídides, mas estamos a falar de um americano do nosso século, que, pegando no Tucídides, concluía que, quando acontece esta relação que o Tucídides detetava entre adversários, Esparta e Atenas, na sua época, isso significa que temos um confronto pela frente. Ora, a pergunta de Xi Jinping era se podemos evitar isto.
0: Claro.
2: E a questão que eu coloco é, eles podem, Trump e Xi, porventura a resposta será evidente, poder podem, não é? Mas querem evitar?
0: Sim. Deixe-me fazer só uma correção em relação ao comparativismo histórico do Graham Allison, que é quem cria este conceito do 2017, nesta armadilha dos Tucídides. Ele faz, de facto, um comparativismo histórico com uma seleção de casos, mas, a partir da década de 90, nunca há validação desse pressuposto. Ou seja, terminada a Guerra Fria, não há a validação, e há dois casos que ele escolhe que também não se verifica a conflitualidade e a guerra direta, e portanto, a verdade é que, a partir da década de 90 até agora, a armadilha de Tucídides não se verificou.
2: Mas agora é recolocada por...
0: É uma questão de autoprofecia, ou seja, se eu ponho tanto isto em cima da mesa, e se eu coloco o discurso e a forma de apresentar desta inevitabilidade, então eu tenho que me preparar para isso. Se há Estado que não quer entrar numa guerra, é a China. Por várias razões. A primeira é porque, do ponto de vista daquilo que é o seu posicionamento, a sua mundividência e o seu entendimento do lugar no mundo, é exatamente contrário àquilo que quer passar. E se nós sairmos da Europa e perguntarmos, fora do continente europeu, quem é que hoje patrocina a estabilidade das organizações internacionais, é a China. Quem é que aumenta a ajuda humanitária? Quem é que está na República Democrática do Congo a financiar a medicação?
1: A responder ao ébola, por exemplo.
0: Exatamente. Quem é que está a fazer o investimento nas infraestruturas com o argumento nunca foi feito por aqueles que vos exploraram do ponto de vista colonial?
2: Etc.
0: De portos. Neste momento nós temos uma competição seríssima na África Oriental entre a China, os Emirados Árabes Unidos e a Turquia em relação a quem é que domina os portos da África Oriental.
2: Mas isso também é uma conquista.
0: É, mas é uma conquista que, bem, tem uma consequência no endividamento dos Estados que eles nem sequer antecipam e ocorrerá da forma que ocorrerá.
2: Ciclicamente eles perdoam dívidas.
0: A China nunca perdoou dívida.
2: Anula.
0: Mas há alguma coisa que ganha, digamos assim, em troca. A China não faz transferência de know-how. E, portanto, qual é o posicionamento da China nesta matéria? É uma guerra é-me bastante prejudicial. Primeiro, eu não tenho, do ponto de vista... Eu, China, não tenho, do ponto de vista das capacidades militares, vamos ser muito claros, não está nem perto. Do ponto de vista tecnológico, não está nem perto. E depois há uma outra coisa que importa muito na guerra, que é a experiência, o fazer. Há umas forças armadas que têm uma capacidade incomparável de comando e controle. E essas são os Estados Unidos da América. E, portanto, a capacidade de levar a cabo operações em larga escala, guerra a sério, do ponto de vista geral, poucos mais têm do que os Estados Unidos.
1: Ana Santos Pinto, nós estamos a falar aqui há alguns minutos sobre tensões, conflitos, a forma de os atenuar, mitigar, entender, e parece que as instituições que durante décadas foram uma referência para nós na moderação de conflitos, na imposição de regras mínimas de convivência, desapareceram. Vemos a ONU frequentemente bloqueada, posta em questão, o conceito de segurança dividido, e o direito internacional também permanentemente desafiado. Estamos a regressar à lógica do mais forte?
0: Em boa verdade, nós sempre tivemos a lógica do mais forte, porque o Conselho de Segurança das Nações Unidas, responsável pela paz e segurança internacional, é composto pelos vencedores da Segunda Guerra Mundial. E, portanto, são os mais fortes. São aqueles que têm a capacidade nuclear. Daí a questão da representatividade. Ou seja... Quando nós falamos na armadilha de Tucídides e da ascensão da China, não é tanto uma questão do desafio, é uma transição face a uma organização do mundo em que os países não se reconhecem. O Brasil, a África do Sul, a Turquia, a Índia, não se reconhecem nesta organização, nesta forma de organizarmos
2: o
0: mundo
2: do Conselho de Segurança.
0: E nós somos muito injustos para as Nações Unidas. Primeiro, as Nações Unidas não têm capacidade de mandar os Estados fazer coisa nenhuma. Portanto, as Nações Unidas fazem aquilo que o mandato que os Estados lhe atribuem. Depois, as Nações Unidas têm centenas de agências que mantêm pessoas vivas em todo o mundo, ao nível da sobrevivência. A Organização Mundial de Saúde, o Programa Alimentar Mundial, o Alto Comissariado para os Refugiados, o Programa FAO, a Organização para a Segurança Alimentar, mantêm milhares de milhões de pessoas vivas em todo o mundo. E são as agências da ONU, cada vez mais com financiamento que não é dos Estados, que os estão a fazer. E, portanto, quando nós olhamos para a ONU, olhamos essencialmente para o Conselho de Segurança, para as resoluções que não são cumpridas. A Guerra Fria sobreviveu e o período passou-se com os Estados Unidos e a Rússia dentro do Conselho de Segurança. Há até um mecanismo criado por causa da Guerra da Coreia que permite à Assembleia Geral das Nações Unidas ultrapassar os bloqueios do Conselho de Segurança. Aquilo que me parece hoje bastante mais grave é que, vou simplificar, em meia dúzia de anos deixámos de acreditar na designada ordem internacional que defendemos. E eu não consigo perceber como é que é possível. Eu acho o discurso do Mark Carney, do primeiro-ministro do Canadá, causou um grande impacto, é uma peça discursiva extraordinária, mas tem um problema, que é a consequência. Quando um primeiro-ministro faz um discurso daquela natureza, ou como o presidente Macron, quando faz um discurso em relação à organização do ponto de vista do nuclear na Europa, isso tem de ter uma consequência. Eu, quando assumo que a ordem internacional liberal já não existe, o que eu estou a dizer é que os princípios dos direitos, das liberdades, das garantias assegurados pelo direito internacional e pelas organizações que os implementam, já não fazem sentido. E eu não me conformo com isto.
2: Mas o não conformar não significa o assumir de que, de facto, já não funciona.
0: Mas quantos? Se nós formos para fora, mais uma vez, saímos da Europa e dos Estados Unidos da América e do Canadá, as pessoas veem as organizações internacionais a funcionarem. O direito internacional funciona. O problema é que nós achamos que o mundo se reduz a isto e não reduz. Quem está fora da Europa e da América do Norte precisa do direito internacional. Precisa das organizações internacionais.
2: Eu percebo o ponto, mas julgo que nessa parte não estará em questão, pelo menos na forma como estamos a abordar. A minha questão é talvez esta. As Nações Unidas resultam, no fundo, daquilo que saiu da Segunda Guerra Mundial, que foi aquilo que, em termos de regulação, o mundo conseguiu construir com os defeitos todos que vemos, nomeadamente no conceito de segurança. Curiosamente, as principais potências beligerantes na origem de grandes conflitos que estamos a viver na Ucrânia, a Rússia herdeira da União Soviética, ou os Estados Unidos a intervir no Irão, curiosamente são as potências com mais experiência, digamos, de guerra militar, até por, ao contrário da China. É verdade que os Estados Unidos já não olham para a ONU com, digamos, grande consideração. Saíram de boa parte dezenas de instituições da órbita da ONU. É verdade que Donald Trump fez aquela coisa extraordinária de criar uma coisa chamada Board of Peace, portanto um Conselho da Paz, onde se paga uma joia.
0: Aparentemente ninguém pagou,
2: exato. Mas isso diz bem até que ponto a principal potência, a superpotência, digamos, se está afastando, seja do financiamento da própria ONU, seja de organizações internacionais, como a Organização Mundial de Saúde, estávamos a falar há bocadinho, tão importantes. Isto não é... Não estamos a desmantelar o pouco que havia, que era insuficiente? Não estamos, quer dizer, estou a falar, obviamente, sobretudo dos Estados Unidos.
0: O meu primeiro ponto é sempre: nós precisamos de um distanciamento para perceber a consequência. A ausência de financiamento dos Estados Unidos à ONU não é recente. Tem muito tempo.
2: Mas agravou-se.
0: Para mim, mais grave do que a diminuição do financiamento ou a retirada de algumas das agências, por uma razão absolutamente ideológica e cientificamente invalidada à partida, mais grave do que isso é o encerramento da USAID, ou seja, da Agência Norte-Americana para a Ajuda ao Desenvolvimento. Isso sim tem um impacto do ponto de vista global brutal. E o que é que a administração norte-americana atual está a fazer? A criar planos que, em vez de ser ajuda humanitária num seu sentido total, faz acordos bilaterais com Estados, recolhendo daí um benefício próprio, que é exatamente o contrário do que se presume que seja a ajuda humanitária. O não cumprimento do direito internacional é por todos os atores. É por um ator numa dimensão específica. Eu, por exemplo, quando olho para a questão do direito internacional e das regras, na verdade, a OMC tem um problema grave de funcionamento desde 2007-2008, e portanto ainda estamos a falar na administração Obama, porque os Estados Unidos não nomeiam um representante para um conselho que resolve os diferendos. E o comércio internacional continua a funcionar. E aquilo que nós assistimos é que, do ponto de vista regional, desde a América Central, América do Sul, continente africano com várias subdivisões, continente asiático com várias divisões, no Médio Oriente, na Europa, são criadas organizações regionais que vão fazendo funcionar um conjunto de regras e organizam aquilo que é a sua esfera própria. Ou seja, o que vemos é uma transferência daquilo que é uma organização global do ponto de vista mundial centrada num farol, para blocos regionais, que é aquilo que nós estamos a ver a funcionar nesta altura. São blocos regionais. A União Europeia tem um funcionamento completamente diferente dos restantes, porque é a única organização que tem capacidade sancionatória aos Estados, ou seja, tem um poder acima dos Estados. Isto é uma discussão muito longa, mas basicamente, se Portugal não cumprir do ponto de vista monetário ou comercial, pode ter uma sanção por isso. Portugal e todos os outros Estados-membros. Nós olhamos para a Organização para a Cooperação de Xangai, que inclui a China, que inclui a Índia, que inclui o Irão, que inclui a Turquia. Nós olhamos para a ASEAN, que inclui uma série de economias muito importantes do continente asiático. Olhamos para a África, temos o ECOWAS e a CEADAC, porque a União Africana como continente é ingerível, portanto, há vários, e a CEADAC e a ECOWAS, a África Oriental e a África Central, vão funcionando. A América do Sul é campeã nas organizações internacionais, regionais, porque tem várias modalidades. O Mercosul é o mais conhecido. Mas basicamente as regiões vão criando as suas próprias ordens, a sua própria forma de funcionamento, porque querem ter a capacidade de decisão sobre aquilo que querem para a sua região.
2: Contraponto da fragilidade da ONU.
0: O que é que a ONU pode fazer e deve fazer? A consensualização no âmbito da Assembleia Geral e a definição, no caso do Conselho de Segurança das Nações Unidas, o que está a acontecer é uma paralisia pela questão da é um reflexo da própria politização e polarização dos regimes que ali estão representados. Eu tenho ouvido intervenções, eu tenho um problema que é, adoro ouvir intervenções na Assembleia da República, na Assembleia Geral da ONU, de vez em quando ponho-me a ouvir horas daquilo e de intervenções no Conselho de Segurança, e de vez em quando ouço coisas absolutamente inacreditáveis. Inacreditáveis, porque é exatamente o contrário do mandato que o Conselho de Segurança tem. Não é a ONU que é responsável pela segurança e pela paz mundial. É um órgão específico, composto por Estados que têm um mandato específico. E os 15 que participam sem capacidade de veto têm uma limitação muito significativa. Podem marcar a agenda, podem trazer temas, mas não mandam verdadeiramente no bloqueio das coisas. E, portanto, regionalmente vão-se criando outros mecanismos.
1: Eu tinha guardado esta questão, tínhamos guardado aqui esta questão mais para o fim, era talvez um pouco mais pessoal, mas a Ana Santos Pinto revelou-nos agora esse acompanhamento especial e profundo que faz dessas intervenções no Conselho de Segurança, no Parlamento, e, portanto, são seguramente anos a estudar também a segurança, as relações internacionais. Ao longo destes anos de observação, vamos dizer, destes últimos anos de observação, qual é que foi o acontecimento, de todos os acontecimentos, aquele que mais a surpreendeu? Aquele que, de alguma forma, mais profundamente alterou, se assim se pode dizer, a forma como vê o mundo?
0: A invasão do Capitólio, no dia 9 de janeiro de 2020.
1: Quer explicar?
0: Aquela ideia do 11 de setembro, onde é que estava? Eu não posso dizer onde é que estava no 25 de abril, porque não estava. Portanto, o grande momento, é, para mim, é muito mais impactante as imagens da invasão do Capitólio, porque eu estudei ciência política. E, portanto, há dois modelos da democracia liberal. A Grã-Bretanha e o Parlamento Britânico e os Estados Unidos, o Congresso, o Capitólio. E a imagem não é da manifestação cá fora, é da invasão. da forma como eu sei, eu estava bom, tinha caído, eu caio imensas vezes e portanto estava com uma perna estendida em casa, sentada no chão da sala, em frente à televisão, e eu não queria acreditar naquilo que eu estava a ver, porque é o símbolo da democracia liberal que é invadido por um conjunto de pessoas com imagens do ponto de vista simbólico fortíssimas, fortíssimas, em que a decisão do resultado final das eleições, mandatada pelos cidadãos, está a acontecer numa sala em que um vice-presidente, que é quem tem o direito, digamos assim, de fazer a decisão numa divisão renhida, ou seja, basicamente o vice-presidente Mike Vance, a ideia de todas aquelas pessoas entrarem, correrem os corredores, usarem a bandeira da Confederação, o caráter simbólico é muito forte. E eu fui aos Estados Unidos depois na Cimeira em 2024, portanto 4 anos depois deste evento, e vou sempre fazer a visita ao Capitólio, ao Congresso, e lembro-me de estar a fazer a visita pelos corredores e pela primeira vez isto não me está a saber da mesma maneira. Porque aquilo que eu estava a ver não era as imagens,
2: mas
0: era a memória, era a memória que eu tinha. E a ideia da discussão, que é muito mais profunda, que é a discussão da identidade política, que é a discussão da consequência da polarização, da manipulação da informação, da forma como nós conseguimos, efetivamente, uma informação orientada para determinados grupos-alvo e o impacto que isto tem nas sociedades, nas democracias, na legitimação política e, sobretudo, um tema que para mim é muito caro, que é a ética na política e a responsabilidade da função quando ela é exercida.
2: E aí é fora também a ideia da impunidade depois disso tudo. Aliás, quase revertida atualmente, enfim, estava uma longa conversa, ainda não saberemos tudo sobre o epílogo dessa história e de um fundo e de um perdão perpétuo, etc. Mas voltemos a conflitos abertos que estão aqui bem próximos de nós, na Europa, a guerra da Ucrânia, que já leva muito tempo. A Europa terá tomado consciência das suas fragilidades maiores a partir do momento em que a invasão da Ucrânia pela Rússia aconteceu. As questões de segurança ganharam um peso, uma importância, um investimento diferente. A pergunta que lhe faço é se acha que estamos finalmente a construir uma autonomia estratégica europeia ou continuamos ainda a contar com o chapéu do outro lado do Atlântico?
0: Como,
2: neste momento.
0: Sim, como ponto prévio, a autonomia estratégica é muito mais do que a dimensão de segurança e defesa.
2: Certo.
0: Muito mais.
2: Uhum.
0: E essa autonomia não significa estar sozinho no mundo a fazer o que lhe apetece. Significa ter a capacidade de tomar uma determinada decisão e poder implementar essa decisão. E isso ficou muito evidente com a questão do gás russo, com o nível de dependência, mas fica muito evidente com a pandemia, em que nós não temos a capacidade de garantir a nossa cadeia de fornecimento, e fica agora de uma forma perfeitamente evidente com a questão da tecnologia e do facto da União Europeia não ter a capacidade, do ponto de vista das empresas tecnológicas, dos dados, da cloud, do armazenamento de dados, da garantia de comunicações satélite, daquilo que faz o nosso dia-a-dia, nós não temos essa capacidade. A questão do motor de busca, da dependência da Google, e que agora o Parlamento Europeu vai utilizar um motor de busca europeu, qual é a nossa alternativa à Apple, à Microsoft, à Nvivo, à qualquer uma das empresas tecnológicas.
2: Então, a questão ainda antes disso, na tal política de defesa ou na autonomia de defesa e segurança, ainda antes da autonomia.
0: Essa é mais fácil.
2: E ela está a acontecer?
0: Ela está,
2: ou está a fazer caminho?
0: Eu tive durante muito tempo a impressão, sempre que ia a Bruxelas, que o estado de negação era assustador. Porque nós estamos a ver o mundo a acontecer e não vale a pena negarmos a realidade. O mundo estava a acontecer e a tecnocracia em Bruxelas e, por resultado, os decisores políticos estavam em estado de negação, porque isto vai se inverter. Não, isto não se vai inverter. Em 2008, o presidente norte-americano e o secretário de defesa norte-americano, na conferência de Munique e em todos os fóruns subsequentes, disseram: não vai continuar este tipo de financiamento. Não vamos continuar a fazer isto com a Europa. Portanto, não é uma coisa do presidente Trump.
2: Embora ele tenha ficado mais nítido o ano passado.
0: Sim, porque a noção do valor bruto em termos financeiros, quer dizer, quando uma declaração da NATO, que normalmente tem, da cimeira da NATO, a cimeira anual da NATO, normalmente tem 20 e tal páginas, reduz a meia dúzia de parágrafos, eu estou a ser literal, em que a única orientação política é gastar 5%, 3,5% num e 1,5% no outro. Isto não é orientação política para uma aliança político-militar.
1: Então o que é que é?
0: Isto é uma noção métrica absolutamente cega de imposição para a aquisição de determinado tipo de capacidades, se eu estivesse na administração americana, preferencialmente à indústria norte-americana.
2: Foi sempre assim.
0: Porque o negócio não é novo. Uhum. O negócio da NATO é este, desde o início.
2: Mas queremos quebrá-lo? Podemos quebrá-lo?
0: Não, nós não podemos quebrá-lo, desde logo que não temos indústria do ponto de vista militar que permita fazer essa substituição.
2: Mas já estamos a dar passos.
0: Dá passos para a criação. Porque nós simplesmente...
2: A indústria alemã não está a converter-se já para...
0: Mas isto consegue-se em 2 anos?
2: Não, mas tem que se começar.
0: Nós precisávamos de comprar munições para a Ucrânia e foi um drama. Uhum. E temos que recorrer fora do âmbito europeu e norte-americano, e tivemos que recorrer e continuamos a ter que recorrer.
2: Quem apoia a Ucrânia, que nesta altura é a Europa, não é os Estados Unidos.
0: Para sermos muito claros, a União Europeia paga tudo. Paga a ajuda financeira, ou seja, o funcionamento do Estado, paga a ajuda humanitária e paga a ajuda militar. E, portanto, mas isto não é só a Ucrânia. Porque quando o medo se instala e a ameaça é real, muitos Estados europeus, e há pelo menos 3 anos, que dizem: isto pode-me acontecer a mim. Eu não vou transferir as minhas capacidades. Porque uma coisa é eu transferir aquelas coisas que já tinha aqui e que não usava e que comecei a fazer essa transferência. Outra coisa é eu vou precisar para me defender a mim. O problema aqui reduz-se a uma palavra: confiança. Confiança. Confiança de que os outros vão ajudar. Confiança que os Estados Unidos vão dar aquilo que só eles têm.
2: Mas, Ana, a Europa, de repente, sente-se acossada em duas frentes. Uma primeira é a invasão da Ucrânia, que faz pensar que as coisas podem suscitar-se noutras fronteiras, na Roménia, nos Bálticos, que são exemplos concretos.
0: É que as pessoas pensam mesmo isso, não é? Essa é uma imagem muito real.
2: Mas esse é um lado, porque do outro lado nós também vemos ameaças à Groenlândia por parte de um parceiro nosso, que era o nosso guardião, o nosso guarda-chuva. E isto... quando se trata de equipar os países europeus o mais rapidamente possível para substituir, por exemplo, aviões de combate, os F-16, Portugal tem esse desafio também pela frente, há respostas europeias, apesar de tudo, apesar de não termos muita indústria, mas há respostas europeias possíveis, por exemplo, em relação a estes aviões, e há respostas americanas. E isto é apenas uma questão técnica?
0: Não. Isso é tudo menos uma questão técnica. Qualquer aquisição de equipamento militar de grande, de uma dimensão significativa, sei lá, desde um porta-aviões a uma aeronave de combate, é um investimento de tal ordem que não pode ser uma decisão técnica. Eu tenho um conjunto de critérios técnicos, a decisão é eminentemente política. Porquê? Porque eu estou a endividar as próximas gerações. Porque eu tenho que fazer uma rearrumação daquilo que é a minha capacidade de investimento. Porque eu tenho que fazer um cálculo do custo-benefício. Qualquer negócio tem que fazer um cálculo de custo-benefício. Eu não sou empresária. Mas, acima de tudo, eu tenho que perceber o risco.
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